0: equipe mais técnica que é, por mais que o time do Santos estivesse mesclado hoje.
1: Pode ser uma tarefa difícil, Gabriel Dudziak, mas você gostaria de destacar alguém como melhor em campo hoje?
2: Vou votar no William Arão, acho que foi muito seguro defensivamente e também criou as poucas oportunidades que o Santos teve, né? Criou, que eu digo, é finalizou as oportunidades, aí sobretudo no jogo aéreo, ofensivo, por parte do Peixe.
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4: De volta falando da zona norte do Recife, para você que acompanha a CBN, o trânsito já está mais tranquilo em grandes vias da região. A Avenida Rui Barbosa tem trânsito moderado. A Avenida Rosa e Silva tem alguns pontos de intensidade ainda, mas já diminuindo. Mesma situação na Rua do Futuro. Na Avenida Professor José dos Anjos, o movimento já flui bem nos dois sentidos da via. 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Betânia Ribeiro para a CBN Recife.

0: corintiano por aí, decisão pela Libertadores da América. Tudo bem, Oscar?
1: Decisão, Rodrigo Bittar. Aqui tem decisão valendo uma vaga nas quartas de final da Copa Libertadores da América. Santos, o Corinthians enfrenta o time do Rosário Central. A partir das 9:30 da noite, torcida chegando, clima bom, tô pronto aqui, Bittar.
0: Perfeito, então daqui a um minuto vem aí Oscar Ulisses aqui no Futebol Globo CBN com Corinthians e Rosário Central. Antes, informação de Gaidai.
2: Deyverson bateu primeiro da LDU. No meio do gol, marcou 1-0 LDU contra o Mirassol na disputa por pênaltis.
0: Vem aí, daqui a um minuto, direto da Neoquímica Arena, Oscar Ulisses, aqui no Futebol Globo CBN. Vem decisão, vem Corinthians e Rosário Central. 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

0: Libertadores América a partir de agora aqui no microfone Globo CBN Neoquímica Arena.
1: Corinthians, Rosário Central.
0: Jogo da volta nas oitavas de final. Primeiro jogo 0-0. Corinthians e Rosário Central. Libertadores da América agora em Quito. Disputa de pênaltis. Alô, Leonardo Dai. Central da bola.
2: Alô, Oscar. Alisson bateu pro Mirassol e fez. Pretel bateu para a LD.

0: ele fez também. Dois pênaltis batidos de cada lado. Por enquanto, dois para a LDU, um para o Mirassol, que já desperdiçou uma cobrança. Vem aí o terceiro pênalti do Mirassol agora com Carlos Eduardo. Carlos Eduardo na bola, debaixo do gol, o goleiro Gonzalo Vale. Partiu para a bola, é o terceiro pênalti do Mirassol. Paradinha, gol do Mirassol. 2-2, Mirassol e LDU. Mas o Mirassol já bateu 3, a LDU apenas 2, Oscar.
1: Decisão por pênaltis, daí sai o rival, o adversário do Palmeiras na próxima fase da Copa Libertadores da América. Aqui o time do Corinthians em campo, já precisando de uma vitória para se classificar contra o Rosário Central. Idem, também precisa de uma vitória. Primeiro jogo foi 0-0. Pênaltis em Quito, daí.
0: Vem aí o terceiro pênalti da LDU agora. Goleiro Walter é a esperança do Mirassol para igualar a disputa de pênaltis, que por enquanto está favorável à LDU. Embora o placar mostre 2-2, porque o Mirassol já bateu um pênalti a mais. Vem agora Estrada, camisa 11, na batida do terceiro pênalti da LDU. Walter debaixo do gol, bate palma, tenta ali entrar na mente do Estrada, que parte pra bola, bateu pro gol, na trave, no gol.

0: central, destaque do Corinthians, Guilherme Pradella.
1: Alô, Oscar, Corinthians hoje com o que tem de melhor, Pedro Raul e Caio César no ataque, no banco de reservas, a grande novidade. Ele está de volta, Memphis Depay à disposição de Fernando Diniz. É o timão, ainda sonhando com o bi da Libertadores.
0: Rosário Central, Pradella.
1: No final de semana, Oscar poupou seus principais jogadores e ainda venceu. Então chega com o time completinho, completinho, mas com duas mudanças em relação ao jogo passado, Navarro e Alan Rodrigues, as novidades do técnico Jorge Almirón, técnico do Rosário Central.
0: O jogo aqui na Neoquímica Arena começa às 9:30 PM, os times estão no gramado fazendo o trabalho de aquecimento. Pênaltis em Quito, Mirassol e LDU, Leonardo Dai.
2: Vem aí o quarto pênalti do Mirassol, capitão Neto Moura na bola, debaixo do gol, goleiro Gonzalo Valle, partiu Neto Moura na bola, gol do Mirassol. Bateu alto no canto direito, na parte superior da rede, sem chances para o goleiro. 3-3. Mirassol bateu 4, a LDU 3. Mirassol vai acertando, mas o erro lá no primeiro pênalti do Vitor Luiz está custando caro, Oscar.
0: Aqui, repito, o jogo das oitavas e final da Copa Libertadores da América, Corinthians e o Rosário Central na Neoquímica Arena. Torcedor chegando aqui, já comparecendo em grande número para o jogo que começa às 9:30 PM. Rafael Prates, é louco Prates, o comentarista da CBN comigo. E o jogo, Prates, boa noite.
3: Boa noite, Oscar, boa noite, ouvintes do Futebol Globo CBN. Corinthians tem um time melhor que o do Central. O Central tem qualidades, é um time que tem alguns jogadores muito experientes do meio para frente, principalmente. Corinthians hoje, Oscar, tem que ter cabeça no lugar. Então, eu quero dizer com isso, não se enervar à toa, não querer fazer o primeiro gol antes do jogo começar, troca de passe, jogadores se aproximando, se encontrando em campo do meio pra frente, pro Corinthians ter jogo, pra ter fluência, pra ganhar o jogo. Se tiver isso, pode ganhar do Central e avançar a próxima fase da Libertadores, Oscar Ulisses.
0: Pênaltis em Quito, LDU e Mirassol, valendo vaga, o adversário do Palmeiras sai daí, como é que tá, Dai?
2: Vem a Lala pra bola pela LDU, partiu, bateu, gol da LDU, batida alta também lá na parte superior da rede. Walter acertou o canto, mas passou longe. 4-3 para a LDU. Já vem aí o último pênalti do Mirassol. Se perder esse, um abraço. Vem pro pênalti de muita pressão o Bruno Santos. Se perder, o Mirassol tá fora. Partiu Bruno Santos, bateu, gol do Mirassol. Goleiro para lá, bola para cá, bola para cá, goleiro para lá. 4-4. Tá empatado. Vem aí o último pênalti da LDU. Se a LDU fizer, vai enfrentar o Palmeiras nas quartas de final, Oscar.
0: Decisão acontece em Quito, Mirassol e LDU. Palmeiras espera o vencedor dessa disputa aí para ver quem vai enfrentar na sequência da Copa Libertadores da América. Aqui o Corinthians joga com o Rosário Central, o vencedor está aqui, enfrenta quem, Guilherme Pradella?
1: Estudiantes, Oscar, que conseguiu se classificar no jogo de ontem contra a Universidade Católica do Chile, então é o próximo adversário, será um argentino.
0: Agora, LDU e Mirassol, Dai.
2: Cornejo vai bater o pênalti decisivo, é ele contra o Walter. Camisa 20 da LDU, 4-4 o jogo, se a LDU fizer, está classificada. Cornejo partiu, bateu, passos lentos, gol da LDU. Walter até chega na bola, espalma de leve, mas não impede que a bola siga a trajetória em direção ao gol. Depois de um empate em 1-1 em Mirassol, de um empate em 0-0 em Quito, 5-4 na disputa por pênaltis para a LDU. A LDU está classificada para enfrentar o Palmeiras. Primeiro jogo no Nubank Park, segundo jogo em Quito, Oscar.
0: Assim fica definida esta chave da Copa Libertadores América. LDU avança, Mirassol tá fora. Palmeiras e LDU na sequência. Aqui o Corinthians joga contra o time do Rosário Central daqui a pouco. Primeiro jogo 0-0. Os times estão terminando ali o aquecimento, estão indo para os vestiários neste exato momento. Central da bola, Leonardo Dai. Como é que fica o chaveamento
4: Central
0: de Libertadores
4: da
0: América daqui para frente até agora, Dai?
2: Alô, Oscar, quartas de final da Libertadores terão, como disse o Pradella, Estudiantes contra Corinthians ou Rosário Central. Primeiro jogo 0-0 na Argentina. Nesse mesmo lado da chave, ou seja, cruzamento de Corinthians, Rosário Central ou Estudiantes na semifinal da Libertadores, está o confronto entre Flamengo e quem vencer de Independiente Del Valle do Equador e Deportes Tolima da Colômbia. O Del Valle venceu o Tolima na Colômbia por 1-0 na terça-feira. O jogo de volta vai ser na semana que vem. Aí do outro lado da chave, já temos o chaveamento todo definido. Palmeiras e LDU, quem passar enfrenta na semifinal, quem passar de Fluminense e Platense, Oscar.
0: Aqui, campo do Corinthians, Neoquímica Arena, a torcida já faz barulho, escuta só.

0: aqui de fundo, tem fogos de artifício, tem todo um show pirotécnico aqui, antes do jogo do Corinthians contra o Rosário Central, na sequência desta competição da Copa Libertadores da América. Pra tela me chama, dica pra tela.
1: E o espaço reservado para a torcida do Rosário Central, praticamente todo tomado, e não para de chegar torcedor argentino aqui na Neoquímica Arena. Por sinal, muitos deles se reuniram em frente a uma torcida organizada do São Paulo, lá na Zona Sul, aqui na capital paulista. Então, muita gente chegando ainda. Neoquímica deve ter estádio completamente lotado para o jogo de hoje.
0: O time do Rosário Central apresenta duas novidades, como disse o Pratella, em relação ao jogo anterior. O Navarro e o Alan Rodrigues começam a partida. Rafael Prates, o que que muda?
2: Muda, Oscar, que entram dois meio-campistas, né? Com isso, de Maria, que geralmente é um jogador que sai muito do meio para a direita para jogar, deve em alguns momentos ficar mais aberto ainda pelo lado direito, né? O Jorge Almirão claramente tem uma preocupação de ter mais gente no meio-campo. O Alan Rodrigues no Internacional tem uma passagem muito apagada, muitas contusões do Inter, mas no domingo já fez gol pelo Central com o time reserva. É mantido no meio-campo também. Barra é mais marcador. Navarro é um meia que chega mais à frente também. É um desenho parecido com o jogo de ida, Oscar. Mas não tem o Cantizano, por exemplo, que é o jogador que atua aberto. É alguém mais pelo meio para jogar, o Di Maria mais aberto de um lado, o Campaz mais aberto do outro lado e o Copete como centroavante do Rosário Central.
0: Libertadores da América, Corinthians e Rosário Central jogam daqui a pouquinho, ainda há pouco, lá em Quito, no Equador, acabou. O time da LDU venceu o Mirassol nos pênaltis e está classificado para outra fase da competição. Vai enfrentar o Palmeiras na sequência das quartas de final. Pra tela, e aqui, Memphis Depay, como é que está essa história? Joga hoje?
1: Está de volta, Oscar, está no banco de reservas. Memphis teve a sua renovação de contrato confirmada na última terça-feira. Com isso, já fica no banco. Ele que não joga desde o dia 25 de junho, quando entrou no segundo tempo pela seleção holandesa na Copa do Mundo contra a Tunísia. Pelo Corinthians, não joga desde o dia 27 de maio contra o Platense na Argentina, na estreia do Fernando Diniz. E não faz uma partida completa desde março. Hoje a expectativa é que ele tenha de 30 a 45 minutos de jogo no confronto de hoje.
0: E então, Rafael Prates, Memphis.
2: Oscar, o Memphis vai ser chamado se a coisa apertar muito. O que eu quero dizer com isso? Ele fatalmente vai entrar no segundo tempo. Agora, uma coisa é ele entrar em um cenário de 0-0, um jogo mais tenso, mais complicado, o Corinthians, por exemplo, perdendo. Outra coisa é ele entrar com o Corinthians em vantagem. Agora, é um jogador que vai ser utilizado pelo Diniz. O Diniz gosta dele, ele tem qualidade para jogar, inteligente para jogar. O que falta ao Memphis, por exemplo, o time perde a bola, ele perde a bola. Ele não é de ficar correndo pelos outros, ele não vai ficar... Agora, ele com a bola no pé, oferece jogadas que os outros do time não oferecem. Então, o Memphis hoje, no segundo tempo, deve entrar. A ver o cenário que ele vai entrar, Oscar. Se vai ser uma necessidade suprema, urgente, para resolver o jogo, para ajudar a resolver, ou vai entrar no cenário um pouco mais tranquilo para jogar, que ele pode ser útil também hoje à noite contra o Central.
0: Mandando mensagem aqui no meu computador, ouvindo a gente, Sandra Marli, obrigado pela audiência. Dário Alves Lima, Alex Ponta Grossa, Gui Dantas e Alex também Ponta Grossa, Itaquerão, Leonardo Rodrigues, Cláudio, Radinho ligado, obrigado pela sintonia. Estamos também no YouTube, youtube.com/CBN. Antes do Tai falar dos nossos ouvintes que estão no YouTube, sinta só o som aqui da Neoquímica, Arena, ó. Ainda com fogos para lá e para cá, a torcida do Corinthians, todo mundo com a bandeirinha do Corinthians na mão, chacoalhando a bandeirinha e fazendo barulho, esperando o timão que vem para campo daqui a pouquinho. Leonardo Dai, alô Dai, youtube.com/CBN, estamos lá, Dai.
3: Mauro Rubinato por aqui, Wilson Sadiclari de Bituruna, Paraná, perdão, vai Corinthians. Fábio de Pará de Minas, Minas Gerais ouvindo a gente. Luiz Piontec em Orlando, na Flórida. Gabriel Valenzuela secando o Corinthians. Douglas Daniel de Cambé apostando em vitória do Corinthians por 2-0. Paulo Leandro, que vai ser Corinthians 2-1 de virada. Rogério Gadelha sempre por aqui. Chat já aberto, Oscar, no youtube.com/CBN.
0: 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Aqui na Neoquímica Arena, torcida do Corinthians espera o timão com uma expectativa enorme. Corinthians tem que vencer o jogo hoje aqui para se classificar para as quartas de final. Rosário Central, idem. Primeiro jogo 0-0. Times escalados, né, Pratella?
1: Prontinhos e definidos.
0: Agora aqui na CBN, Corinthians, Rosário Central. Mas antes, Central da bola. Leonardo Dai, uma passada nos jogos de hoje. Teve até Sul-Americana nesta quarta-feira já. Não é, Dai?
3: É isso, Oscar. O Mirassol foi eliminado agora há pouco na Libertadores, depois de empatar com a LDU em Quito em 0-0. Nos pênaltis foi 5-4 para a LDU, que passa

0: enfrentar o Palmeiras. O outro jogo de hoje da Libertadores é do Corinthians, aí contra o Rosário Central. Quem passar pega o Estudiantes da Argentina. Na Sul-Americana, o Santos se classificou depois de um empate em 0-0 com o Macará. Vai enfrentar nas quartas de final o Atlético Mineiro, decisão em Belo Horizonte. O Vasco também se classificou vencendo o Olímpia do Paraguai por 4-1. Vasco classificado agora aguarda ou o River Plate da Argentina ou o Independiente Santa Fé da Colômbia. E agora às 9h30, Oscar, tem o Botafogo tentando subir um Monte Everest. Perdeu de 6-1 para o Cienciano em Cusco. Vai tentar reverter no Rio de Janeiro, mas como fé e otimismo nunca são demais, Botafogo treinou pênaltis durante a semana e vai que precisa, né, Oscar?
1: Aqui time do Corinthians tá pronto também com a equipe do Rosário Central para a partida de hoje. Você confere os times agora aqui mais uma vez da CBN na voz do repórter Guilherme Pradella.

0: 2012, em busca do segundo título da Libertadores da América. É o Corinthians pronto, definido e escalado. Com Hugo Souza no gol número 1. A linha defensiva tem Mateuzinho, lateral direito 2. Zagueiros, Gabriel Paulista 3. 13, Gustavo Henrique. Na lateral esquerda, Matheus Bidu veste a 21. No meio campo do Timão, Ranieri 14. Carrijo, 19. 7 para Breno Bidon. E 8, o capitão Rodrigo Garro. No ataque, Caio César, 37. E 18, Pedro Raul. Eu repito a escalação do Esporte Clube Corinthians Paulista. De Hugo Souza, Mateuzinho, Gabriel Paulista, Gustavo Henrique, Bidu, Ranieri, Carrijo, Bidon, Garro, Caio César e Pedro Raul. No banco de reservas, à disposição do técnico Fernando Diniz, estão Cauê, Choca, Memphis Depay, Pedro Milans, Matheus Pereira, Anguileri, Charles, Luiz Gustavo, Iago Machado, Guinegão, Dieguinho e Alex Santana.
1: Central.
0: Em busca ainda do seu primeiro título de Libertadores da América, o Rosário Central pronto, definido, escalado com Ledesma no gol número 23. Na linha defensiva tem Coronel, lateral direito 32, zagueiros Ovando 46 e 13 para Ávila. Na lateral esquerda está Sandes com a camisa número 3. No meio campo 5 e Barra, Navarro 31 e 88 para Alan Rodrigues. No ataque, Di Maria, capitão da equipe, camisa número 11, Copete, 22 e 8 para Campas. Eu repito a escalação do Clube Atlético Rosário Central de Ledesma, Coronel, Ovando, Ávila, Sandes, Ibarra, Navarro, Alan Rodrigues, Di Maria, Copete e Campas. No banco de reservas, à disposição do técnico Jorge Almiron, estão Werner, Sebastián Zaracho, Facundo Malo, Badaloni, Julián Fernández, Pizarro, Juan Jiménez, Cantizano, Paul Fernández, Marco Rubem, Alex Soto e Elias Verón.
2: A arbitragem do jogo.
0: O trio de campo vem todo da Venezuela. Apita Alexis Herrera pela sétima vez nessa Libertadores da América, com os assistentes Lubin, Torrealba e Anthony Garcia. No árbitro de vídeo, o olho que tudo vê na Neoquímica Arena, está Nicolás Galo da Colômbia. É Corinthians, é Rosário Central. Agora o negócio ficou sério. A bola é sua, Oscar Ulisses.
3: Deixa comigo, Guilherme Pradella. Acho que ele trouxe o remedinho hoje, viu, Prats?
4: É, Oscar, acabou o efeito, né? Tomou o meio-dia, tem que dar aquela renovada agora.
0: Próximas 10.
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O Corinthians está presente aqui, tomando todos os lugares do estádio para o jogo decisivo hoje do Corinthians. Torcida do Rosário Central também está presente. É pequena, evidentemente, perto da torcida corintiana, mas está ali, firme e forte, para empurrar o time argentino no jogo decisivo de hoje. Primeiro jogo, o jogo da ida, aconteceu semana passada, foi 0-0 lá em Rosário. E aqui o Rosário Central vem em busca de um empate, vem em busca de uma vitória. Olha a galera!

0: Neoquímica Arena espera viver uma noite mágica nesta quinta-feira. Corinthians contra o Rosário Central. Primeiro jogo 0-0. Vencedor aqui se classifica para enfrentar o Estudiantes na sequência da competição nas quartas de final. Fogos de artifício. O Prats fica com os olhos cheio d'água quando tem fogos de artifício, hein, Prats?
1: É, Oscar, é uma festa muito bonita, né? Obviamente, isso aí também faz parte do espetáculo, de um jogo de oitavas de final de Copa Libertadores da América. Eu não acho ruim, não. Muito pelo contrário, Oscar Ulisses, eu gosto.
0: Corinthians aguardado em campo, vem para o gramado, agora pisa no gramado, o time do Corinthians, a equipe do Rosário Central, camisa azul, calção branco, também está em campo. Corinthians, camisa branca, calção preto, monte de garotos e garotas, junto com os times que vêm para o campo hoje aqui. Rosário Central, azul só atrás, o time virou de frente aqui, é listrada, né, Pradel?
2: Azul e amarela, camisa tradicional do Rosário Central, fogos na Neoquímica Arena, vai começar daqui a pouco o hino nacional na Neoquímica, Oscar.
0: Central da bola, Leonardo Dai, noite de quinta-feira, noite de Libertadores da América e Sul-Americana. Até agora, o que aconteceu, hein, Dai?
3: Na Libertadores, Oscar, o Mirassol foi eliminado nos pênaltis pela LDU em Quito, 5-4, depois de um empate em 0-0 no tempo normal, o LDU vai pegar o Palmeiras. Libertadores hoje, além do Mirassol, é só aí em Itaquera com Corinthians e Rosário Central. Na Sul-Americana, o Santos passou para as quartas de final depois de empatar fora de casa em 0-0 com o Macará do Equador. O Vasco se classificou depois de enfiar 4-1 no Olímpia no Paraguai. E agora às 9:30 tem o Botafogo tentando reverter uma derrota por 6-1 no primeiro jogo contra o Cienciano. Vai começar daqui a pouco o jogo no estádio Nilton Santos, Oscar.
0: Aqui no campo do Corinthians, a Neoquímica Arena, hino nacional brasileiro. Torcida fazendo festa, esperando o começo do jogo que acontece já em minutinhos. Daqui a 4 minutos tem bola rolando aqui. Tempo para o comentarista da CBN, Rafael Prates.
1: Oscar Ulisses, ouvintes do Futebol Globo CBN. Corinthians, obviamente, tem um ambiente que vai jogar muito com o time, vai empurrar muito o time, como geralmente empurra na Neoquímica Arena. Torcedor do Central, como falou bem o Guilherme Pradella, comparece em grande número no setor destinado ao visitante. Agora, na bola rolando, Oscar, a cara do jogo de hoje é diferente do jogo da semana passada em Rosário, no Gigante Arroíto. Corinthians teve uma partida ali muito aguerrida, de defender-se bem, não ficou tanto tempo com a bola em grande parte do jogo na Argentina. Hoje é outra conversa. Ali o Corinthians, obviamente, quando chega no meio do segundo tempo, depois fica com 10 jogadores com o Alan expulso, o empate era bom negócio para trazer a definição da vaga exatamente para a Neoquímica Arena hoje aqui em Itaquera. Agora hoje, Oscar, o Corinthians vai ter a bola no pé, pelo menos inicialmente para tentar incomodar o Rosário Central. Central é um time que mesmo quando joga na Argentina fora dos seus domínios, e o nível da Argentina obviamente é menor do que da Libertadores e do Campeonato Brasileiro também, é um time que mesmo fora gosta de ficar com a bola, gosta de marcar mais à frente, gosta de tirar a saída de bola do adversário. Agora o Corinthians tem situações e munições para sair da possível pressão do Central, se ela acontecer no campo de defesa do Corinthians. E é um jogo para o Carrilho participar um pouco mais. Hoje a opção do Diniz pelo Carrilho era esperada sem o Alan. É o Ranieri muitas vezes no meio dos zagueiros, Gabriel Paulista e Gustavo Henrique estão jogando muito bem. Gustavo Henrique tem um momento muito bom, Gabriel Paulista também tem feito bons jogos. Vai o Ranieri ali, aí Abidon, Carrilho.

0: para se encontrarem um pouco mais. Veremos o nível do Garro hoje. O jogo vai passar muito por ele. Um Garro inspirado é um Corinthians de um jeito. Um Garro menos inspirado é um Corinthians para sofrer mais com a marcação do central. E o central, Oscar, tem jogador também para ficar com a bola. O Ibarra é um grande marcador de meio campo. O Alan Rodrigues pode chegar um pouquinho mais. O Navarro chega um pouquinho mais. O Di Maria é um jogador que merece muito respeito. Porque, além de categoria, entende o que o jogo pede, entende a temperatura de jogo. Sabe levar o jogo, às vezes, para o lado mais dele do que do adversário. O Corinthians tem bola para ganhar o jogo, Oscar. Veremos o Caio César pela direita. Ele e o Mateuzinho pode ser uma boa trama por ali. O Bidu para atacar muito pela esquerda. O Corinthians tem bola, tem qualidade para ganhar do central. Tem de ter cabeça no lugar, não pode ser nevar com uma dificuldade que vai aparecer mais cedo ou mais tarde no jogo. Mas jogo pro Corinthians, Oscar, dominar com a bola e ganhar. Veremos agora o que vai a Libertadores reservar essa noite na Neoquímica Arena. Oscar Ulisses.
1: Amiga direito, o time do Rosário Central, à esquerda, equipe do Corinthians. Repito, Corinthians com camisa branca, calção preto. Rosário Central tem um uniforme todo especial aqui para o jogo de hoje, né, Pratela?
2: Bonito, né, Oscar? Com o calção branco, a camiseta na cor azul. É, principalmente na parte de trás e na frente de estrada com o amarelo. Corinthians com seu uniforme tradicional. Vai começar o jogo em instantes, Oscar Ulisses.
1: Quando o time do Rosário Central fica de costas pra gente, Prats, lembra o Marília.
0: É, e quando fica de frente?
1: Penharol.
0: É, então, opa, depende da época do Penharol e do MAC, aí complica, hein, Oscar?
1: Time do Corinthians está reunido no meio do campo, Penharol Binden. Qual é o recado do timão, hein, Pradela?
2: É. Sangue no olho, tapa na orelha, é o jogo da vida e o Corinthians não é brincadeira.
1: O recado do Rosário Central, Pradela.
2: Vamos, Rosário, que esta noite teremos que ganhar.
1: Mas se eles ouviram os recados do Corinthians lá, sangue no olho, tapa na orelha.
2: É o grito da torcida esse daí.
0: Como
2: né?
0: É que é, Oscar? Tem como o Pradela repetir essa? Vou marcar aqui, vai de novo.
2: É sangue no olho.
0: Ah.
2: É tapa na orelha.
0: Ah, e aí?
2: É o jogo da vida.
0: Ah.
2: E o Corinthians não é brincadeira.
0: Tá falado.
1: Jogadores estão reunidos no meio do campo. Vai começar já já, meus amigos do Brasil. Corinthians e Rosário Central pela Copa Libertadores da América. Memphis Depay repetindo no banco de reservas. Dê pra tela.
2: Exato, Oscar. Pela primeira vez depois da renovação contratual, Memphis até final de julho de 2028 no Timão.
1: Time do Rosário Central, vem aqui à direita na cabine da CBN. Estamos aqui no décimo andar do estádio da Neoquímica Arena. Cabine Osmar Santos. Rosário pronto para tocar a bola pela primeira vez. Copete no comando do ataque. Corinthians aqui à esquerda. O vencedor avança, vai enfrentar o Estudiantes nas quartas de final desta competição da Libertadores da América deste ano. Tudo pronto, Mirassol está fora. Hoje a LDU venceu nos pênaltis e será o adversário do Palmeiras na sequência da Libertadores da América. Aqui tudo pronto, o juiz acerta o relógio, olha para os quatro lados do campo. Apita o árbitro! Começa o jogo na Neoquímica Arena.
3: Corinthians, Rosário Central.
1: Libertadores, vale vaga nas quartas de final. Corinthians domina com Carrijo, volta a bola pela direita para Mateuzinho. Mateuzinho domina, recua. Aqui na direita, marcado pelo Capaz, volta a bola para o goleiro. Saiu com Souza para fazer defesa. Para Gustavo Henrique, toca a bola para Matheus Bidu. Domina pela ponta esquerda no campo de defesa. Encontra a primeira marcação. Lançamento ali pela metade do campo. Aperta na marcação. O time do Rosário faz o corte. Bidu tentou o domínio. Abriu bola pela ponta esquerda. Lá vem Corinthians de novo. Espirra, cai para Bidu. Bidu aqui na direita. Caio César. Dominou. Mateuzinho passou. Caio César vem junto. Rolou. Mateuzinho liga de fundo. Cruzou para trás. Passa pelo Pedro Raul. Tira lá pela direita de qualquer de jeito. Rodrigues, olha, Rodrigues tira mal. Espirra duas vezes. O time do Rosário perde a bola. Lá vem Corinthians. Bidu dominou pela ponta esquerda. Encostava lá pra cá. O Garro abre bola pela ponta esquerda. Domina pela canhota. Ranielli. Volta a jogada para Gustavo Henrique. Domina metade do campo. Na direita para Gabriel Paulista. Tocou para o ataque. Se meteu pela meia direita. Abriu na ponta. Mateuzinho. Campas em curta distância na marcação. Bola recuada de novo. Gabriel Paulista recebe na direita como se fosse um ponteiro avançando. Aqui na direita, no ataque, recua a bola lá para o meio do campo. Gustavo Henrique recomeça para o timão. Para Ranielli, Ranielli domina pela esquerda no campo de defesa e de volta para Gustavo Henrique. Outra vez ali domina pela zaga central do Corinthians. Abre pela direita para Gabriel Paulista. Encosta para Carrijo. Carrijo domina também na metade do campo. Puxa para o timão. Campo vem para a primeira marcação. Centroavante Copete. Carrijo ameaça o passe aqui na direita. Volta para a esquerda. Gustavo Henrique dominou de novo na metade do campo. Abre o jogo lá pela canhota para Ranielli. Ranielli domina. Sobe a marcação, o time do Rosário Central agora. Ranielli muda o jogo, muda bem.

0: Viaja, cai na direita Mateuzinho, Carrijo dominou meia direita no ataque. Na ponta Gabriel Paulista, Carrijo errado. Compass volta para fazer o corte para Navarro, tentou adiantar no ataque, Gabriel Paulista tira. Bola volta aqui para a defesa da equipe do Rosário Central, lateral para o Rosário Central aqui na esquerda na defesa, para dela.
1: Só isso e mais nada, bate rapidinho, Corinthians olha como pressiona a saída de bolas, cara.
0: Pressione, Rosário Central erra, a bola vai fora, lateral que era do Rosário, passa para o Corinthians, Mateuzinho cobra para Carrijo, Carrijo domina metade do campo, encosta ali pela meia perna, jogado Timão, Ranieri foi lançado, voltou para Carrijo, Carrijo domina pela direita, meteu na ponta para Mateuzinho, dominou, enfiou na grande área, dominou, Garro, toque de calcanhar do meio, afasta na Rodrigues, volta para Compass, vacila, perde a bola, espirra, vai fora. Último toque do jogador corintiano, lateral para o central aqui na esquerda, na defesa para dela.
1: E aí sem pressa nenhuma, vem para a cobrança o Augustin Sandes, que joga no clube desde 2023, lateral batido, primeiros movimentos 0-0.
0: Lá vem Corinthians, já retoma a jogada, Garro recebe, volta para Carrijo, Carrijo adianta para Garro, Garro dominou pela meia direita, vem Navarro para fazer o corte, e Parra tentou sair jogando desarmado, toma falta. Giz marca falta para o time argentino ali pela esquerda no campo de defesa. Radinho ligado, ouvindo a gente. Shopping Iguatemi. On time. Alô, pessoal da On Time. Garoto Gabriel. Davi. Alô, Davi. Yuri. Dona Rosa. Dona Raquel. Pessoal do On Time, muito obrigado pela sintonia CBN, ó. Ligado em vocês.
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0: Aqui Neoquímica Arena 0-0, jogo, começo de jogo. Estamos no primeiro tempo de jogo. Na marca de 3:40, primeiro tempo. Sai jogando ali pela direita, pela esquerda, no campo de ataque. O Rosário Central, bola vai fora, tirou o Corinthians. Lateral na esquerda, Sandes, lateral, vem para a cobrança do arremesso manual. Compass abre, bola abre lá pela canhota, pede compete, se mexe pela amiga, lançamento feito na ponta esquerda, volta Mateuzinho, sobe, dá o toque de cabeça. Diante do Mala, Rodrigues tira. É lateral de novo para o Rosário Central, aqui na esquerda, no ataque. Para dela.
1: Primeira vez que o Rosário Central tenta chegar ao campo ofensivo, lateral de novo, Sandes na cobrança.
0: Já cobra da bola, vem para a grande área, Carrijo, rebate para o Timão, Pedro Raul tentou o domínio, volta para fazer o corte aqui atrás, Áfila, toca para trás ainda, mais atrás ainda, chegou para dominar lá pela direita, Coronel, para o goleiro. Meio na fogueira, mas Ledesma na frente no atacante Pedro Raul, bate lá para o ataque, lança a bola pela amiga esquerda, Corinthians com Gustavo Henrique, rebate, lá vem Carrijo, tenta soltar pela amiga, toca errado, Alan Rodrigues dominou para o Rosário Central, para Navarro, outra vez abriu pela ponta esquerda, Santos, o ataque, Mateuzinho tira no carrinho, uma bicuda lá para frente, a bola vai fora. Lateral para o Rosário Central, aqui na esquerda, quase na metade do campo. 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A central técnica da CBN é melhor do Brasil. Valdir Costa, Anderson Lira. Denis Williams, o aniversariante. Alô, Denis, parabéns. Renato Nagy. Kaique Stopa. HD, Henrique Dias, a melhor central técnica do Brasil, já está marcando 5 minutos do primeiro tempo. Neoquímica Arena.
2: Corinthians, Rosário Central.
0: Também zero, central da bola.
3: Mais cedo, o Santos se classificou para as quartas de final da Sul-Americana, depois de empatar em 0-0 com o Macará no Equador. Na Libertadores, o Mirassol foi eliminado nos pênaltis, 5-4, depois de empatar 0-0 com a LDU em Quito.
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0: Gosto muito, como gosto, com meu eterno chefe, Osmar Santos.
4: Eu vou com você nessa, garotão.
0: A bola enviada para Compass aqui na esquerda, não alcança, vai fora. Lateral para o Corinthians, na direita, no campo de defesa. Mateuzinho se apresenta para a cobrança do arremesso manual. Balança o corpo e volta para Gabriel Paulista. Domina sozinho no campo de defesa, na linha de frente da sua grande área. Gustavo Henrique do lado dele, foi acionado. Domina para o Timão. Mateus Bidu entra pela esquerda. Ranieri encosta Carrijo também. Bola para a direita para Ranieri. Ranieri leva pela ponta direita para Mateuzinho. Mateuzinho passa metade do campo, adianta para Caio César. Dominou pela ponta, faz a finta. direita no Santos, larga a ponta, vai para meio e volta. Volta no meio do campo. Gustavo Henrique, só um toquinho ali pela esquerda para Carriço, que vem para dominar. Pega a bola, campo de defesa do Corinthians, para Gabriel Paulista, também na defesa. Adianta a bola para Mateuzinho, Mateuzinho domina, profundo lá pela direita para Caio César, tentou o toque de calcanhar, da meia bateu errado. E Barra vem para cortar, adianta pela meia, Gabriel Paulista, tira para o timão, dá um calcanhar, volta a bola para a defesa, entrega para Gustavo Henrique. Gustavo Henrique, Carriço, Carriço, grande lua para Garro, também da grande lua do campo, domina profunda pela direita para Caio César, domina fintando primeiro, escapou da marcação do compás, abre o jogo na ponta para Mateuzinho, Mateuzinho para Gabriel, Gabriel

0: Rola para Gustavo Henrique na esquerda, agora para Bidu, aberto na ponta esquerda, adiantou para o Timão no comando no ataque. Carro recebeu, passou na esquerda, pediu Corinthians da canhota, a bola foi solta lá pela ponta esquerda. Carrizo tentou a finta, perdeu. Bola fora. Rodrigues tira, lateral para o Timão, para a tela.
1: Primeira vez que o Corinthians conseguiu chegar mais pelo lado esquerdo, lateral batido, vem Bidu.
0: Lá vem Bidu, domina a bola pela ponta esquerda, sai da ponta, vem para meia, cruzamento travado logo no início. Rebote e volta para o Timão, domina Ranieri, prende a bola ali pela metade do campo e recua para o goleiro. Para Hugo, que sai na meia da área, pega para o Timão, escapa dele, dá um susto, mas sai jogando com Gustavo Henrique. Lança para o ataque, a bola cai pela ponta direita, Caio César acredita, passou por ele. Pedro Raul na sobra, calcanhar errado. Pedro Raul, já errou feio a primeira. Retoma a jogada, o time do Rosário Central aqui na metade do campo. O Vando sai pelo direita, toca a bola para Ana Rodrigues, Rodrigues para Coronel, Coronel adianta para Di Maria. Di Maria aparece pela primeira vez no jogo, bate o jogo lá pela meia, toca para Ana Rodrigues, voltou para Di Maria, toma uma pegada, falta. Falta acontece, Di Maria está caindo, o jogo está parado. Para dela.
1: Di Maria, que não é a primeira vez que joga aqui na Neoquímica Arena, Oscar. Já jogou por Copa América e já jogou também na Copa do Mundo de 2014. Inclusive, fez gol importante, gol de classificação das oitavas de final contra a Suíça na prorrogação. Jardim que chegou até a final daquela edição, depois perdeu para a Alemanha. Falta marcada, campo de defesa.
0: Di Maria ajudado pelo companheiro, pelo Coronel. Lá vem Coronel para a cobrança de falta, recua para o Vando. O Vando domina a Ávila, abre pela esquerda, pede a bola, foi solta para ele aqui pela canhota, mais adiante Sandes. Lá vai Ávila, Ávila faz lançamento no ataque, aprofundou para Ana Rodrigues, se meteu lá pela ponta esquerda, liga de fundo, sai cruzamento direto, fora. Tiro de meta para o Timão, bola para o Corinthians.

0: central. Quando avança, tem sempre algum erro de passe, algum toque a mais, algum toque a menos. Corinthians um pouquinho melhor no começo do jogo.
1: Lá vem Timão, Carrijo domina metade do campo. Mateuzinho se mete pela direita. Carrijo protege, volta um pouco para Gustavo Henrique. Recebe, recomeça com Raniel, mais atrás ainda. Raniel domina, voltou para Gustavo Henrique, recebeu lá pela quarta zaga. Raniel abriu pela esquerda, sozinho, abrindo os braços, pedindo passe de bola. A bola vem na direita para Gabriel Paulista. Adianta para Garro, domina pela ponta, pouco depois da metade do campo. Aprofundou para Mateuzinho, sai. Lateral para o Rosário Central, aqui na esquerda, no campo de defesa. 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Placar de 0-0. Lateral para o Rosário Central, que não tem pressa nenhuma. Tem duas bolas em campo. Dispara o jogo. Gandula vai lá, tira uma segunda bola. Lá vai pela esquerda. Santos para a cobrança do arremesso manual. Lateral entrega para Copete. Tenta o domínio pela meia esquerda. Adianta a jogada para Ala. Ala Rodrigues aprofunda a bola pela meia. Piton chega. Tirou para o Timão. Lançou na direita para Caio César. Meteu no peito. Santos vem na marcação. Caio César volta um pouco. Limpo o lance para Carrijo. Para Mateuzinho. De novo Caio César. Dominou aqui pela direita. Se aproxima do bico da grande área. Escapa. Na meia, mudou o jogo no comando para Garro, bateu na mão do Garro. Segue o jogo, vantagem.

0: bandeira, tá marcando um impedimento do ataque do Corinthians, não valia nada. Pra dela.
1: Depois da finalização do Bidu, que o goleiro Ledesma dá rebote, me parece que o Pedro Raul estava em posição de impedimento, por isso não valia mais nada. Mas foi a primeira chance que o Corinthians conseguiu criar. O goleirão bateu roupa, hein, Oscar?
0: Placar de 0-0. O goleirão falhou feio, hein, Rafael Prats? Ledesma foi Oscar. Pegar, não pegou nada, a bola bateu no pé dele e voltou.
2: Mas quem começou errando foi o Ibarra. Quando ele apertou a marcação nos zagueiros do central, o volante Ibarra recuou. Ele ficou lá no canto do campo, foi bater pra frente, colocou na meia-lua no pé do Garro. E aí o Bidu chutou, o Ledesma espalmou. Marcar mais à frente pro Corinthians é boa pedida. O central tá se enrolando para sair jogando quando os zagueiros ficam muito apertados ou o volante também apertado para sair jogando.
0: Ledesma levanta para o ataque, o Timão tira a bola, volta para Pedro Raul, perto do comando do ataque, chega Ávila para tomar. Pega a bola aqui pelo campo de defesa e o vai jogando, o Vando. Vando lança para ataque, aprofundou para Copete na meia direita, passou por ele, vai pro goleiro. Sai do gol, Hugo Souza, tá na mão do goleiro corintiano. Hugo arma o time do campo de defesa para Gustavo Henrique. Gustavo Henrique abre pela direita, Gabriel Paulista domina, Mateuzinho passou aqui na ponta, cara. Rígio lançado, bem marcado, sobe a marcação, time argentino, bola para o goleiro, Hugo lança para o ataque, aprofunda para Pedro Raul, pela meia esquerda, Vando volta para cortar bola fora. Lateral para o Corinthians, na esquerda, quase na metade do campo, 0-0 o jogo. Primeiro tempo, estamos com 12 minutos, 40 segundos, bate o relógio da CBN, 12:40, primeiro tempo de jogo. Libertadores da América, vale vaga nas quartas de final, Neoquímica Arena.
3: Corinthians, Rosário Central.
0: 0-0, está empatado o jogo na 20, mão no ataque, Mateuzinho domina pela direita, cruzamento na banca do gol, Pedro Raul tenta, perde, volta, Mateuzinho bateu pro gol, mas saiu muito errado, chegou na beira do área, Caio César salva o lance, volta para Carrijo, Carrijo domina aqui pela ponta direita, puxa para ataque, tenta ganhar a linha de fundo, dois marcando o Carrijo, fintou o primeiro, levou o segundo, compasse, recuado, tira. Solta para Santos, despacha lá para o ataque. Copete tenta parar pela meia esquerda, toca a mão na bola. Mateuzinho, rebate do time, domina pela meia, pressão do Corinthians, adianta para Garro, domina pela meia esquerda, quase perde, retoma a jogada para Ranieri. Ranieri abriu na direita, Bidon. Bidon domina, trabalhou com a canhotinha poderosa para Caio César, pegou na área, saiu da área, fintando, bate. Defendeu o goleiro. Ledesma. Jogadaça do Timão para acordar a Fiel. Chute do Caio César, defesa linda do Ledesma. Escanteio para o Timão, Garro meteu na grande área, o zagueiro tirou, Gabriel Paulista para o gol, vai para fora. Sobe, vai pela linha de fundo, tiro de meta. Tiro de meta para o Rosário Central, para dela.
1: É, Oscar, principais chances que o Corinthians teve até agora na partida foram com finalizações de fora da área. Na primeira, chute do Bidu, o goleirão foi mal. Na segunda, o Caio César bateu bem, o Ledesma foi melhor ainda. Tiro de meta, tudo igual em Itaquera.
0: 0-0 aqui em Itaquera, placar da CBN ainda há pouco. Sul-Americana em Ambato, no Equador, teve o jogo do Santos. Vitar.
4: Oscar, terminou há pouco em Ambato, no Equador, o empate entre Macará e Santos pelo placar de 0-0. Resultado que classificou o Peixe para as quartas de final da Copa Sul-Americana, Oscar.
0: Central da bola.
5: Também pela Sul-Americana, oitavas de final, jogo de volta. Tá rolando agora Botafogo e Cienciano. Há pouco Danilo abriu o placar para o Botafogo. Agora 14 minutos, Botafogo 1, Cienciano 0. Na soma dos placares, 6-2 para o Cienciano.
0: Ele reclama porque o Caio César caiu aqui na direita e queria pênalti ou falta pro Timão, porque foi ali no bico da área. Caio César que tá em pé, agora já cai de novo, reclamando ali de dores na perna direita. Prats, foi falta, foi pênalti?
2: Foi falta sim, Oscar. Não, foi fora da área. O Ovando não disputa a bola, não tem uma disputa de bola. O Caio César já dá um toque na frente e o Ovando vai soltando o corpo em cima do Caio César. Foi fora da área, falta pro Corinthians, o árbitro não marcou. E aí o Caio César, eu acho que caiu um pouco de mau jeito, pisou assim, falso, e ficou mancando o atacante do Corinthians.
0: Oscar, ratinho ligado, ouvindo a gente, Belo Horizonte, doutor Jorge Souto, hoje está em BH. Doutor Jorge, obrigado pela sintonia CBN, ó, ligado em você.
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0: Timão briga pela posse de bola, pela amiga direita, passa pelo Garro, juiz pega falta, falta no ataque do Corinthians. Navarro tá caído, o jogo tá parado, é posse de bola pro time argentino, pra dela.
1: O Garro, quando vai fazer a proteção para tentar recuperar a bola, ele dá um de costas no Navarro, que cai no chão e aí o juiz marca a falta. Sobre o lance do Caio César, ele...

0: acabou levando um pisão. Depois de ter caído no chão, ele acaba levando um pisão na perna, mas não foi intencional.
1: Placar de 0-0, está empatado o jogo aqui, Libertadores, jogo das oitavas de final. O vencedor avança, primeiro jogo foi 0-0. Está lá colocado, né, Netesbo, goleiro bate na bola, lança para o ataque, tocou bola para Copete, lá pela ponta esquerda, Gabriel sobe, faz o corte, rebote do Copete, domina pela ponta esquerda, Mateuzinho tira para o Corinthians, adianta pela meia esquerda, tentou o toque de cabeça, Navarro ali pela meia, mas teve falta em cima do Mateuzinho, bola para o Timão. Ranieri tem pressa, cobra para Gabriel Paulista, entrega para Gustavo Henrique, dominou na grande área, dois da marcação, adianta para Garro, perdeu o rebote, voltou para o Rosário, Compass domina pela ponta esquerda, perde o pique, perde a bola, perde tudo. Timão tira, Ranieri corta na segunda bola, dividida com o Compass, bola fora, lateral para o Rosário, central aqui na esquerda no ataque. Pradella,
0: que depois de ter sofrido essa pressão corintiana, tenta voltar a atacar, a atrapalhar um pouco a vida da defesa do Corinthians. Lateral é pela esquerda, veio Sandes.
1: Lá vai Sandes para a cobrança do arremesso, Manuel adianta, bola pela ponta esquerda, tentou o domínio Rodrigues, Timão tira, bola para fora. Escanteio, mais um lateral para o time do Rosário, lá pela esquerda, no ataque, pertinho da linha de fundo. Tá lá o Compass para a cobrança do arremesso, Manuel Campas, deixa para Sandes. Sandes, o lateral, vem para o ataque para enfiar a bola lá para a grande área. Pede para o time avançar, é isso que ele faz, enfiou na pequena área, Timão tira, parcialmente, rebote, volta para a meta do Corinthians, sobe o Hugo, dá um tapa na bola e tira. Bola traiçoeira, parecia fácil. Cabeçada do zagueiro para trás, o Hugo teve que dar um tapinha, meter para fora, escanteio. Escanteio para o Rosário Central, para dela.
0: É, o Gabriel Paulista, ele cabeceia para trás e cabeceia bem alto para ela perder força e ficar mais fácil para o Hugo fazer defesa. Acontece que ela caiu junto ao travessão. E aí, para não correr nenhum risco, manda para o escanteio Di Maria. Lá pela direita, vem na cobrança.
1: Lá vai Di Maria para bater no escanteio. Rosário Central vem para o ataque. 0-0 o jogo aqui no campo do Corinthians. Autorizado, Di Maria perto da esquerda, levantou na grande área, passou por tudo na esquerda, jogo parado. Não valeu o escanteio batido, vai ser repetida a cobrança, o juiz deu tiro de meta. Não, vai rebater de novo. Di Maria, esse escanteio vai valer agora, colocado lá pela ponta direita para a cobrança, placar de 0-0. 18 minutos do primeiro tempo de jogo na Neoquímica Arena. Todo mundo na boca do gol. Di Maria ainda arcado lá na ponta direita, junto à bandeirinha do escanteio, ajeitando a bola, demoradamente. Ajeita a bola agora e toma a distância para a cobrança. Conta os passos para trás. Di Maria procura o time na área, perto da esquerda, bateu forte, tira Pedro Raul. De cabeça afasta, bola fora. Lateral para o time do Rosário Central, na direita, lá no ataque. Lá vem Coronel para a cobrança, entrega para Di Maria, foi empurrado perto e a bola falta. Falta do Bidon. Jogo parado, é bola de novo para o Rosário Central, lá na ponta direita. 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
1: Primeiro tempo de jogo, placar de 0-0, está empatado aqui o jogo. Rafael Prates, 18h30, primeiro tempo, fala Prates.
3: Corinthians é melhor quando rouba a bola do central do que quando ele tem a bola para tentar criar espaço contra a marcação do central. Central erra muito para sair jogando quando o Corinthians pressiona a saída de bola do time argentino. Olha o Di Maria para cobrar falta para o central pela direita lá, Oscar.
1: Já 19h30, atenção, Di Maria na bola, perto da esquerda, bateu fechado na grande área, passa por todo mundo, vai fora. Tiro de meta para o Corinthians, para dela.
0: Só isso e mais nada, Oscar. O Rosário Central que está na sua 14ª participação em Libertadores da América, a melhor campanha foi em 2001, quando caiu nas semifinais para o Cruz Azul do México. A última vez que passou das oitavas de final foi em 2016, quando eliminou o Grêmio, e aí depois caiu nas quartas de final para o Atlético Nacional da Colômbia, time que depois seria campeão daquela edição.
1: Central técnica da CBN já está batendo 20 minutos, agora 20 minutos, 30 segundos com o primeiro tempo. Libertadores da América, Neoquímica Arena.
4: Corinthians, Rosário Central.
1: Também zero. Santos jogou ainda há pouco no Equador.
5: O Santos está classificado para as quartas de final da Copa Sul-Americana, com direito agora a duelo brasileiro contra o Atlético Mineiro. Hoje ficou no 0-0 contra o Macará, Oscar.
1: Central da bola.
6: Libertadores, confrontos de quartas de final já definidos, Palmeiras e LDU, Fluminense e Platense. O Estudiantes está aguardando quem passar aí em Itaquera e o Flamengo vai aguardar até semana que vem o vencedor de Deportes Tolima e Independiente Del Valle. Del Valle venceu fora de casa na terça-feira por 1-0.
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1: Reiniciando o jogo, Gabriel Paulista lança para o ataque. Ávila rebate a bola, volta para o Timão. Carrijo, para Carro, domina pela direita. Ele volta para Carrijo, bola no chão. Agora muda o jogo. Lança com três dedos lá na ponta esquerda para Pitu.

0: recua. Mido domina ainda campo de defesa. Puxa para o time do Corinthians. Encontra de Maria na marcação. Recua de novo para Gustavo Henrique. Recebeu na quarta zaga do Corinthians. Aqui na direita para Gabriel Paulista. Na ponta para Mateuzinho. Lá vai para a marcação. Sobe a marcação. Campaz chega junto. Tira dele, mas tem falta. Falta para o Corinthians. O jogo está parado. É bola para o Timão na defesa. 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
0: Tá lá Gabriel Paulista para a cobrança de falta para a equipe do Corinthians. Bola curta ali pela meia para Carro. Apertado pelo Di Maria, volta a bola para o goleiro. Hugo domina para Gustavo Henrique, para Bitula pela esquerda. Coronel vem para marcar Carro. Lançado ali pela meia esquerda. Carrinho domina mal, perde. Perde a bola, Navarro faz o corte e voltou para o Vando. Vando domina pela direita, toca para Coronel. Coronel recebe, adianta para Di Maria. Lá pela direita, Emara Rodrigues tentou o domínio pela ponta direita. Bidu na frente. Pega para o Corinthians, faz a finta, tenta sair jogando pela esquerda. Defesa encurralado ali pelo Emara Rodrigues. Bola fora, tocou o argentino. Bola para o time na esquerda, no campo de defesa. Placar de 0 a 0. Está empatado o jogo aqui. Lá pela esquerda, vai para a cobrança do arremesso manual. Matheus Bidu para Garro, adianta pela esquerda. Vem barra para fazer o corte, tira. Rebote e volta para Garro, atropelado. Falta para o Corinthians. Meio do campo lá na esquerda. Para dela.
2: Do Alan Rodrigues, Oscar. Uma das novidades do time do Jorge Almirão para a partida de hoje. O jogador uruguaio que teve passagem pelo Internacional aqui de Porto Alegre. O jogo tá parado, falta já batida, vem Corinthians.
0: Corinthians domina a bola, recuada para o goleiro Hugo Souza, pega, abre, bola pela esquerda. Ranieri domina pela canhota, volta para Hugo, Hugo domina também na grande área. Todo o time da Argentina vai lá para cima, aperta o Corinthians no campo de defesa. Lançado Bidu, Bidu na esquerda, evita a saída, ele bola, tenta tocar a bola pela amiga, tira Coronel. Devolve no ataque, a bola passa por todo mundo, vai fora, tiro de meta para o Corinthians, é bola para o Timão. Se organiza aqui no campo de defesa o Corinthians. Coronel já retoma a bola, sai jogando o Corinthians, retoma a bola, o time argentino lá pela direita. Coronel volta para o goleiro, Ledesma sai do gol para pegar, toca a bola para o Vando Ledesma, daí para Ávila, vem duro, Carrijo em cima dele, Ávila tira, lança a bola para Campaz, Campaz domina pela esquerda, defesa, recua um pouquinho, toca para Ávila, lança para o ataque, rebate o Corinthians, Navarro na sobra, dominou, sai jogando, adianta a bola para Copete, Copete abre pela Coronel, Coronel domina pela direita, de Marinha partiu na ponta, Coronel cruza na grande área, Gustavo Henrique. Perna esquerda para fora, escanteio para o central lá na direita. Para dela.
2: Essa bola, Oscar, era para o Copete, que estava entrando ali no meio dos dois zagueiros corintianos. Aqui o cruzamento veio por baixo, facilitou um pouco a vida do Gustavo Henrique. Não tanto porque a bola acabou indo pela linha de fundo, escanteio, vem o Rosário Central.
0: Lá na direita, de Marinha está colocado para bater escanteio. Todo mundo na boca do gol. Bate bola curtinha para Rodrigues. Rodrigues domina para Ibarra. Ibarra dominou ali pela meia direita para Di Maria. Sai cruzamento alto. Bola bem alta. Cai na ponta esquerda. Campaz de primeira enfiou na grande área. Jogada perigosa. O toque de cabeça vai para fora. Escanteio. Escanteio para o Rosário Central aqui na esquerda, para dela.
2: É, Oscar, o Pedro Raul ele cabeceia, mas totalmente sem direção, fica até meio sem graça depois de ter mandado a bola pela linha de fundo. Outro escanteio, agora é o próprio Campaz que vem na cobrança.
0: Campaz vem para bater escanteio aqui na ponta esquerta. Todo mundo na banca do gol. 0 a 0 o jogo. Bateu curtinho, tocou a bola pela banca esquerda no ataque dominante. De Maria tenta o cruzamento, travado, bola fora. Lateral para o Rosário Central, aqui na esquerda no ataque. 25 minutos, bate o reloginho da CBN. Primeiro tempo do jogo, Neoquímica Arena.
3: Corinthians, Rosário Central.
0: 0 a 0. Mais cedo teve jogo no Equador pela Sul-Americana. Rodrigo Bittar.
4: Há pouco no Equador, Macará 0, Santos também 0. E o Peixe, que tinha vencido na semana passada por 2 a 1 na Vila Belmiro, está nas quartas de final da Sul-Americana, Oscar.
0: Central da bola, Leonardo Dai.
5: A FIFA divulgou hoje a divisão de jogos para sedes da Copa do Mundo Feminina no ano que vem. A seleção brasileira vai fazer o jogo de abertura dia 24 de junho no Maracanã. Ainda na primeira fase jogará aí na Neoquímica Arena dia 29 de junho e depois em Brasília no dia 4 de julho. A final será no dia 25 de julho no estádio do Maracanã. Em dezembro teremos o sorteio dos grupos.
0: Comigo e com todo o time da CBN. Ó, o jogo tá parado aqui na Neoquímica Arena. Pausa para hidratação e eu chamo aqui a Rafael Prates. 0 a 0. 20, 26.

0: 20 do primeiro tempo. Fala, Prates.
1: A parada pro Corinthians veio em boa hora, Oscar. O Central começou a crescer mais no jogo. Rosário Central tá conseguindo ter saída do campo de defesa. Tá ganhando geralmente rebote, lançamento. A bola tá indo muito pra área do Corinthians. Quero chamar a atenção, o Corinthians até agora no jogo, nesse meio primeiro tempo, até que nós vimos em Itaquera, o Corinthians foi melhor desarmando à frente do que armando com bola no pé. Quando pressionou os zagueiros do Central ou pressionou o Ibarra, ali criou uma chance o Corinthians. Logo depois do lance do Caio César, que foi o mais perigoso do jogo até agora pro Corinthians, Caio César bateu de fora da área, o Ledesma fez uma grande defesa, foi também retomando a bola no campo de ataque. Os zagueiros posicionados mais à frente, o Central bate, a bola volta, Bidon, Caio César chuta, Ledesma faz a defesa. Últimos minutos, o Central cresceu no jogo, equilibrou um pouco mais as ações, ficou mais com a bola, incomodou mais a área do Corinthians. Quando se a gente voltar a tentar ficar com bola e marcar mais à frente. Quando marcou mais à frente, foi melhor no começo do jogo, Oscar.
0: Thiago Gaviões da Fiel, ratinho ligado. Alô, Thiago, é nosso. Obrigado pela sintonia. Neia também está ouvindo a gente. Pessoal que manda mensagem aqui no meu computador, Sérgio Rossafa. Joseildo Silva, Cícero Peixoto, Juruna Motoboy, alô Juruna, Nando Moreno, Edilson Alves, ratinho ligado, Paulo Monzoni, Adim da Luz, valeu pessoal, a CBN, ó, ligado em vocês.
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0: Reiniciado o jogo na Neoquímica Arena. Bola tocada aqui pelo campo de defesa, o Fando domina para a Ávila, Ávila domina, beliscando para a equipe do Rosário Central, 0-0 o jogo. Lançamento na meia direita, muito Oscar. Forte, passou por todo mundo, vai fora. Lateral de graça para o Corinthians, lá na esquerda, na defesa, para dela.
3: Sobre banco de reservas do Corinthians, hoje Memphis Depay pela primeira vez relacionado depois da renovação de contrato, mas Fernando Diniz não tem. André Ramalho, que teve um episódio de labirintite, teve que ir para o hospital, por isso hoje está fora. E o Jesse Linga, teve um entorse no tornozelo, outro desfalque para o ataque corintiano.
0: Timão briga pela posse de bola aqui no campo de defesa. Lá vem Carlos, tenta o toque de cabeça. Coronel faz o corte, a bola do Mala Rodrigues domina, volta um pouco. Coronel aprofunda Navarro, Navarro aprofunda a bola pela meia direita. Ranieri tira. Lateral para o time do Central, lá pela direita, pouco depois da metade do campo. 0-0 o jogo. Primeiro tempo, 28 minutos. 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Sai jogando pela direita, o Rosário Central, bola vai fora, lateral pro Corinthians. Alan Rodrigues entrou lá pela direita, bola fora, último toque dele na disputa com Gustavo Henrique. Matheus Bidu vem pra cobrança no manual. Adianta a jogada ali pela escada, Corinthians tenta se armar. Lançado no comando do ataque, Garro, Ávila tira. Tira, devolve para o ataque, Gabriel Paulista sobe, escola de cabeça, sobra lá pela direita pro Alan Rodrigues. Aprofunda pela amiga, Ranieri corta, devolveu no ataque, passou por todo mundo. Vai para o goleiro, Ledesma pega na meia lua da área. E o jogo, Rafael Prates. 0-0, 29, primeiro tempo. Fala, Prates.
1: E nesse momento, Oscar, Rosário Central tem mais a bola do que o Corinthians, né? Corinthians que eu imaginava trocando mais passes, jogando mais à frente, não consegue roubar a bola do Central agora. O Central está tendo boas saídas. E eu repito, Corinthians não está marcando mais tão no campo de ataque. Está esperando talvez um erro, forçando um erro do Central para ter uma resposta rápida. Por enquanto não conseguiu, Central entrou mais no jogo agora.
0: Domina a bola pela direita, Central vem para o ataque, Coronel, lance errado, Timão tira, tem falta. Falta para o Corinthians, está caído o Carro ali pela esquerda, defesa. Bola para o Timão, o jogo está parado. Para dela.
3: Falta marcada em cima do capitão da equipe, o Rodrigo Garro, que recebe essa falta. Corinthians buscando o primeiro gol, sempre bom lembrar, não tem prorrogação na Libertadores. Em caso de igualdade, de novo, teremos pênaltis.
0: Ranieri bate a falta curtinho para Carrijo. Carrijo para Ranieri. Ranieri domina pela esquerda no campo de defesa. Di Maria fica olhando a distância. Ele passa metade do gramado, faz lançamento ali pela meia. Caiu para Garro, dividiu, perdeu. Bidon na sobra, domina, adianta pelo comando, tenta Garro pela meia esquerda. Volta o Fando para fazer o corte, sobe a bandeira. Impedido o Garro, jogo parado, é posse de bola mais uma vez para a equipe do Rosário Central. Reloginho da CBN, 30 minutos, 30 minutos. Primeiro tempo, Neoquímica Arena.
2: Corinthians, Rosário Central.
0: 0-0, está empatado aqui. Santos mais cedo na Sul-Americana, no Equador.
4: Sem cinco titulares, o Santos conseguiu segurar o empate lá no Equador. Macará 0, Santos também 0 e o Peixe está nas quartas da Sul-Americana, Oscar.
0: Central da bola.
5: Também no Equador, mas pela Libertadores, o Mirassol empatou em 0-0 com a LDU e acabou derrotado nos pênaltis. 5-4, LDU vai enfrentar o Palmeiras nas quartas de final da Libertadores.
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0: Timão tira.

0: lançamento na grande área. Gabriel Paulista corta para Caio César, faz a finta, escapa da falta, leva pela direita. Campas volta na marcação, perde a bola. Rebote, volta para Carrijo. Carrijo devolve com Mateuzinho. Mateuzinho lá na frente. Pedro Raul conseguiu parar a bola pela meia direita e depois perde. Ávila bate para trás, escanteio. Tocou aqui do meio do campo para trás, o goleiro então pegou para lá fora. Escanteio para o Corinthians lá na esquerda. Para dela.
1: É uma competição ali entre os dois, hein, Oscar? O Pedro Raul para não conseguir dominar e o Campaz para não conseguir recuar. O Corinthians ganha um escanteio de graça, a dupla Garro e Gustavo Henrique, Oscar. Ó. Fica de olho.
0: De olho no Gustavo Henrique. Lá vem para o ataque o time do Corinthians, o escanteio. Garro levanta os dois braços lá na esquerda, indica a jogada para o time da grande área. 0-0 o jogo. Juiz mandou esperar um pouquinho porque vem chamar a atenção de jogadores que se empurram na área. Colocado o Garro para bater, mão na cintura. Agora autorizado, levantou na boca do gol, subiu Gustavo Henrique para fora do gol. Pelo alto, linha de fundo, tiro de meta. Tiro de meta para a equipe do Rosário Central. Para dela.
1: O Gustavo Henrique, Oscar, chegou ao 12º gol dele na temporada, no jogo contra o Cruzeiro, aqui mesmo na Neoquímica Arena. E teve como origem um cruzamento do Garro. De 12 gols do Gustavo Henrique, 8 tiveram um passe do Rodrigo Garro como origem.
0: Radinho ligado, ouvindo a gente, pessoal de Acandeia, Diadema. Alô, Chiquinho. Alô, Tieli. A CBN, ó, ligada em você.
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0: Zé Araújo, Vila Nápoles, Chico Borneba, também com o Radinho ligado. Placar de 0-0 aqui. Lá vem para o ataque, outra vez o time do Rosário Central de Maringá, domina pela direita, volta para Ibarra, Ibarra recua. Navarro pega na metade do campo, sai com Ávila, Ávila domina, piniscando o time do Corinthians, dá um passo atrás. Garro aparece na marcação, bola de novo ali pela direita para Navarro, Navarro para Ávila, Ávila recua para Uvando. Uvando dominou também no meio do campo, na direita para Ibarra, Ibarra lá na ponta para Coronel. Coronel vem para o ataque lateral direito, encontra Bidu na marcação, contra Bidon, volta de novo. Tocou na biga, recebe ali pela biga direita no ataque. Navarro recua de novo. Aqui no campo de defesa, domina o Vando. O Vando na esquerda para a Ávila, vem para o ataque, arrisca o gol, para fora do gol. Da intermediária, que pancada, mas que chute no homem. Bola passou à direita do goleiro, vai fora. Hugo foi tarde. Para dela.
1: É, Oscar, não sabia que o Gaston Ávila sabia fazer isso. Né? Ele estava muito longe, bateu de perna esquerda. Hugo Souza até demorou um pouquinho para entender se a bola ia em direção ao gol ou não. Pulou para se garantir, não tocou nela, por isso só tiro de meta.
0: Placar de 0-0. Alan Rodrigues lá pela direita, defesa, domina para a equipe do Rosário Central, tenta ser jogando a bola, escapa, vai fora. Lateral, passe de bola para a equipe do Rosário. Último toque foi do corintiano. Pedro Raul, que tentou ganhar no grito, não deu. Lateral para o Rosário. Lateral batido, Coronel para o goleiro. Ledesma pega pertinho da marca do pênalti. Placar de 0-0, 34. Primeiro tempo. 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Campas domina, meteu para competir, competir, dominou, tentou voltar pela meia direita, passou, mas vem para Campas, Campas tenta, finta pela meia esquerda, Ranieri, dá conta, tira pro timão, tira, finta, sai jogando, toque errado, no entanto, retoma Ávila, Ávila abriu aqui na esquerda, entrega para Ibarra, Ibarra recebe na metade do campo, mais atrás, entrega para o Vando, Vando domina, aqui no tiro do gramado, curtinho ali pela meia esquerda, Di Maria, essa vem pro meio, aprofunda a bola pela meia esquerda, falta. Falta no Alan Rodrigues, é isso? Falta no Ranieri. Sai do local da falta, o juiz vai atrás dele e mete um cartão amarelo no Ranieri. Para dela.
1: Primeiro cartão do jogo vai para Ranieri, camisa número 14. O Corinthians só tem um atleta pendurado, que é o Mateuzinho. Lembrando que os cartões só zeram agora na fase semifinais da competição. Oitavo cartão amarelo para o Corinthians até agora nessa Libertadores da América. Lembrando que no primeiro jogo, Alan chegou a ser expulso por 2 cartões amarelos. O Rosário Central tem a falta.
0: Santos da Sul-Americana se classificou hoje. Empatou o jogo lá em Ambato contra o time do Macará. Com esse resultado, o Santos vai enfrentar o Atlético Mineiro da sequência da Sul-Americana. O Mirassol está eliminado na Libertadores da América, perdeu nos pênaltis para a LDU. Palmeiras enfrenta a LDU na sequência da competição. Aqui o Corinthians tenta passar no Rosário Central. Quem passar aqui vai enfrentar o Estudiantes da sequência nas quartas de final da Libertadores da América. Falta para o time argentino ali pela minha esquerda. Campas está perto na bola para a cobrança, também está perto na bola o Ibarra. Reclama ali com o time, levanta a bola, Campas na grande área, Gustavo Henrique de cabeça tira, corta, rebote do carro, tenta

0: O domínio girou pela esquerda para ele mesmo. Fez a finta para Carlinho. Carlinho tentou no matar. Coronel se esforça. Com três do Corinthians, consegue tocar a bola, bola fora. Lateral lá pela esquerda para o Corinthians, no meio do campo. Matheus Pinto vai para a cobrança do arremesso manual. Já toca para Carrijo. Carrijo domina pelo campo de defesa. Sai jogando para o Corinthians, passa metade do campo, vai para o ataque. Abre o Bidu na esquerda, foi lançado, dominou. Vando sai na marcação. Bidu cruza a grande área. Pedro Raul não alcança. Só toca de casquinha. Subiu, bola passou, vai fora aqui do outro lado. Lateral para o time do Rosário Central. Para a tela.
1: É, Oscar, por enquanto o Pedro Raul não conseguiu ainda ter aquela finalização, aquela chance. Pegou muito mal na bola, Corinthians se mantém no ataque.
0: Vem de mão, já retoma a bola, campo de ataque. Garro, toca a bola pela meia. Caio César tentou o lançamento, Navarro tira. Rebote do Corinthians, Carrijo.

0: bola pela esquerda, campo de defesa, outra vez o Rosário Central. Aqui na esquerda, Santos para Ávila, Ávila para Ibarra, Ibarra Navarro, Navarro outra vez Ibarra. Domina aqui no campo de defesa. Garro aparece para a marcação, bola para Ovando lá pela direita. Adianta a jogada para Ana ali pela meia direita. Ana Rodrigues fez a finta, aprofundou pelo comando do ataque. Tira o timão Gustavo Henrique. Ibarra volta para o rebote, dominou na metade do campo. Garro ganhou dele, desceu para o timão, adiantou para Pedro Raul, dominou, escapou na área, vai para o goleiro. Pedro Raul, bola chegou para Ledesma, para dela.
1: É, Oscar, Pedro Raul tá um pouco complicado hoje, não teve a aceleração necessária para conseguir chegar na bola, ficou fácil para o goleiro.
0: Midu faz o corte para o timão, lá na esquerda, bate lá para a contra-meta do time do Rosário, a bola vai para o goleiro, mas o jogo já está parado. Saiu a bola, falta para o central. Lá pela direita no campo de defesa. Placar de 0-0, 38 no primeiro tempo aqui na Neoquímica Arena. 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
0: Rosário ataque escanteio para o Rosário Central lá pela direita. Di Maria sai do meio, vai lá para a ponta direita para bater o escanteio. Corinthians volta, dá um passo atrás, todo mundo na meta corintiana ali na grande área, todo mundo na boca do gol. Rosário Central no ataque em busca do primeiro gol do jogo. Primeiro jogo 0-0 semana passada na Argentina. Aqui o timão luta por vitória. Rosário líder. Di Maria cruza a grande área, tira o timão. Pedro Raul recuado, corta, rebote e volta para o time do Rosário Central, domina ali pela meia. Coronel para Campas, capaz de receber, ameaçou bater, abriu na ponta para Ávila aqui na esquerda, sai cruzamento na grande área, não chega. Timão tira, Garro no rebote, sai com o Mateuzinho, sai mal, pede toque de mão, o juiz marcou. Toque de mão do time do Rosário. Corinthians tem posse de bola aqui na defesa. Falta batida, bola para Carrijo. Carrijo domina, puxa a bola pela meia direita no ataque. Adianta para Garro. Garro recebe, recua de novo para Bidon. Bidon mais atrás, entrega a bola para Gabriel Paulista. Tocou na ponta para Mateuzinho. Adianta para Garro. Garro recebe na ponta direita, mete velocidade. Toca na ponta para Caio César. Marcado pelo Santos, tenta fazer a finta. Pedalou, levou da linha de fundo. Tira o zagueiro. Toca a bola para a linha de fundo, escanteio. Bandeira está dando o escanteio. Escanteio para o timão aqui na direita, para dela.
1: Geralmente quando o Caio César recebe essa bola na ponta direita, ele traz para dentro, canhoto, para tentar uma finalização, um cruzamento. Dessa vez ele surpreendeu, levou para a linha de fundo e meio que na sorte ganha esse tiro de canto. Mateuzinho é quem vem na cobrança, o lateral corintiano. Corinthians tenta o primeiro gol.
0: Lá vai Mateuzinho para bater o escanteio na ponta direita. Todo mundo na boca do gol. Corinthians no ataque, 0-0 o jogo. Estamos caminhando para o final do primeiro tempo. Mateuzinho na bola, perna direita, levantou na boca do gol. Tenta na grande área, Ranieri fica no meio do caminho. Na sequência, Gabriel faz falta. Bidon faz falta. Bola para o time do Rosário Central, lá da direita no campo de defesa. Para dela.
1: Ganhou na malandragem essa Di Maria, porque o Bidon encosta no ombro do jogador argentino, que desmancha no gramado. Falta pro Rosário Central. Tudo igual por enquanto, Oscar.
0: Central técnica da CBN já está marcando 41 minutos do primeiro tempo. Libertadores da América, oitavas de final, jogo da volta aqui na Neoquímica Arena.
3: Corinthians, Rosário Central.
0: Também zero, está empatado. Por enquanto, pênaltis aqui na decisão. Timão tem posse de bola na metade do campo. Sérgio jogando ali pela meia. Garro no chão, reclama de falta. Juiz não marca. Posse de bola para o Rosário Central. Desceu Ana Rodrigues, tocou bola pela esquerda para Campas. Campas domina, adianta a bola pela meia. Tira o Corinthians. Corte feito, Carrijo devolve para o ataque. Navarro aqui atrás aparece. Retoma outra vez para o Rosário Central. Recua para o goleiro. Aqui, placar de 0-0. Sul-Americana mais cedo. Teve jogo no Equador.
4: Mesmo com um time bem mexido e com muitos garotos ganhando oportunidades ao longo da partida, o Santos ficou no 0-0 contra o Macará e está nas quartas de final da Copa Sul-Americana, Oscar Ulisses.
0: Vai enfrentar o Atlético Mineiro na sequência. Central da bola.
5: No estádio Nilton Santos, o Botafogo até chegou a fazer um segundo gol, mas foi anulado por toque de mão do Danilo Santos. Segue um para o Botafogo, gol do Danilo atacante, 0 para o Cienciano. Na soma dos placares, 6-2, Cienciano indo para as quartas de final da Sul-Americana.
0: O meu eterno chefe, Osmar Santos.
6: Tô com você e não abro, garoto.
0: Timão tem a bola aqui na defesa. O jogo, Prates, 42 minutos, primeiro tempo, 0-0. Fala, Prates.
7: Oscar, quem quiser olhar o copo meio cheio.

0: pode observar que o Corinthians defensivamente sofre pouco, porque o central quase não chegou ao gol do Hugo Souza. Agora o copo meio vazio, o Corinthians não está bem com a bola no primeiro tempo, não. Não é um bom primeiro tempo do Corinthians, não. O Corinthians teve um começo mais animador, de tentar pressionar a saída de bola do central, de fazer o central errar perto da própria área e depois parou. O central está levando um jogo assim, sem ser acuado pelo Corinthians, pressionado pelo Corinthians. Isso não é boa notícia. Então falta o Bidão entrar mais no jogo, o Garro acertar um pouquinho mais, Garrincha a mesma coisa. O Corinthians não está bem com a bola no primeiro tempo, não.
1: Corinthians briga pela posse de bola, Mateuzinho, dois marcando, Mateuzinho, escapa dos dois, aí esquece a bola, perde, Carrijo tentou arrumar, perdeu, voltou para ele, no entanto, recupera para o Corinthians, para Garro, Garro domina, voltou na fogueira, Bidon bateu na bola, bateu mal, sobra a volta para o time do Rosário, mas faz falta. Garro caído, falta para o Corinthians, bola para o Timão aqui no campo de defesa, Futebol Globo CBN, tem jogo.
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1: Fiel corintiana resolve dar o ar da graça no finalzinho do primeiro tempo. Escuta só. Falta para o Corinthians aqui atrás, Carrijo na bola para bater, entrega para Bidon, para Bidu, Bidu, Bidon domina, toca para Mateuzinho, Mateuzinho adianta para Caio César, recebeu na direita, tentou voltar para Mateuzinho, mas volta para fazer o corte Navarro, lateral para o Corinthians na direita, na linha da intermediária, Carrijo chega na bola para a cobrança do arremesso, manual só deixa no chão aqui na linha lateral do campo para Mateuzinho, Mateuzinho chega e bate para Carrijo, Carrijo domina pela meia, faz a finta, vem pela meia, puxa para o Corinthians, tenta lançamento no esquerdo errado. Faz o corte outra vez do time do Rosário Central e barra no rebote. Devolve para o ataque. Copete tentou domínio pela esquerda. Perdeu. Ganha perto. Copete com a bola de novo. Mas tem falta no Caio César. Falta batida a bola para Carrijo. Carrijo abre pela esquerda. Bidu. Dominou lá pela canhota. Arranca para o Corinthians. Na meia esquerda. Agora muda o jogo na direita para Caio César. Recebe. Campas volta na marcação. Caio César para Mateuzinho. Mateuzinho. Bola alta. Difícil para Carrijo. Consegue escapar ali pela meia nada. Perde a bola. Campas tira. Campas lançou para Copete. Copete dominou na esquerda, está ganhando a grande área, procura de Maria no meio, tira o Timão. Anelli volta, chuta, bate no Mateuzinho, vai fora, escanteio para o Rosário Central, na tela.
3: Contra-ataque é algo que o Rosário Central teve pouco nessa partida, cara. Conseguiu agora, ganha escanteio, temos mais dois minutos de acréscimo neste primeiro tempo.
1: 45, vai até 47. Escanteio para o Rosário Central, 0 a 0 o jogo aqui. Di Maria está colocado lá pela ponta esquerda para bater o escanteio. Todo mundo na boca do gol. Lá vem Rosário Central para tentar o gol no finalzinho do primeiro tempo. Di Maria levanta o braço, perna esquerda, enfiou um cruzamento, passou, caiu na direita, o toque de cabeça lá. E a Carrijo tira. Campas volta para o domínio, domina para a equipe do Rosário, para Di Maria, escapa dele, Mateuzinho chega e corta. Chuta forte, bate no Di Maria que estava caindo, vai fora. Lateral para o Corinthians na direita, na defesa. Só isso, né, Pratela?
3: E mais nada, Oscar. Mas dá para sentir já na torcida corintiana, toda vez que alguém pega a bola do Corinthians, o pessoal quer pressa. Porque está 0-0, com esse resultado é pênalti.
1: Placar de 0-0. Primeiro jogo também 0-0. Semana passada, lá na Argentina. Lateral pela direita para Mateuzinho, 46 minutos. Mais um minuto e acaba o primeiro tempo aqui no campo do Corinthians, aqui em Itaquera. Lateral batido pela meia, lá vem. Sandes faz o corte de cabeça. Ganha perto, bate, rebate. Pedro Raul tentou no domínio. Roy para Garro, Garro recua. Hugo Souza sai do gol para pegar. Já abre pela esquerda para Matheus Bidu. Bidu domina, puxa para o ataque. Bidon abre pela esquerda, mais adiante pede. Bidu demora para fazer o passe. Lançamento na pela amiga para Garro. Garro deixou passar para Pedro Raul no comando. Rasco zagueiro Vando. Lateral para o Corinthians na esquerda no ataque. 45 e 40. Última pontada corintiana no primeiro tempo. Bidu colocado para cobrança do arremesso manual. Tem o Corinthians. Lentamente vai para bater o lateral, o juiz vai acabar o jogo. Lateral batido, bola enfiada lá pela ponta esquerda. Pedro Raul briga pela posse de bola, liga de fundo, já perdeu e cometeu falta. Falta para o time do Rosário Central na direita no campo de defesa. Nem vai dar tempo de bater. Juiz aponta o meio do campo, termina o primeiro tempo na Neoquímica Arena.
4: Corinthians
1: 0,
4: Rosário Central
1: também 0. 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

0: Ó, intervalo de jogo aqui na Neoquímica Arena, placar do jogo 0-0, Corinthians e Rosário Central. Aqui ao meu lado, Rafael Prates, que construiu uma manchete para o primeiro tempo com rima e tudo. Tô errado?
1: Certo.
0: Teve rima?
1: Sim.
0: Tem rima aí?
1: Tem.
0: Boa?
1: Não.
0: Que com o que tá rimando?
1: É oso, com cheiroso e por aí vai.
0: Deixa eu ver sua manchete, Prates.
1: O começo parecia manhoso. Corinthians teve problemas e o jogo está tinhoso.
0: Tem nota, né, Prates?
1: Eu sei, é um critério dos...
0: Carnavalesco Leonardo Dai. Qual é a nota, Dai?
2: Faltou criatividade, nota 6.
1: Tá bom, eu recebo a crítica construtiva de bom grado.
0: É?
1: Sim. É, tá meio Despitinini o Leonardo Dai, ele vai nessa linha, ele gosta, é uma coisa meio Pedro de Lara às vezes, meio Despitinini.
0: Central da bola, vem aí, tá 0-0, jogo aqui em Itaquera. Em um minuto, Dai.
2: Isso.
0: Em um minuto, central da bola no ar. 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
1: 10 horas e 20 minutos no horário de Brasília, intervalo de jogo na Neoquímica Arena. Tenso, tá tenso, dá pra pegar tensão com as mãos na Zona Leste de São Paulo. Por enquanto, 0-0 é o placar do jogo, é o placar do confronto entre Corinthians e Rosário Central. Nada de gol semana passada em Rosário, por enquanto nada de gol também na Neoquímica Arena. Está indo para os pênaltis a definição do adversário do Estudiantes da Argentina na próxima fase da Libertadores. Rafael Prates acompanha o jogo na cabine da Rádio CBN no décimo andar da Neoquímica Arena. Prates, Corinthians começou o jogo assim, com muito ímpeto, mas foi murchando.
2: E murchou, né, Dai? Foi murchando e murchou. Não foi um bom primeiro tempo do Corinthians, não. O Corinthians teve um começo mais animador, quando conseguiu pressionar e fazer o Rosário Central errar na sua saída de bola. O Central é uma equipe que gosta de ficar com a bola, uma equipe que gosta de controlar o jogo com bola no pé. E quando ficou apertado no começo do jogo, pela pressão que o Corinthians exerceu no campo de ataque, o Corinthians roubou bolas em zonas perigosas para o Central. Então o Bidu bateu pro gol no erro do Ibarra quando ele ficou pressionado e saiu jogando errado. Depois o Central tira a bola da área, rapidamente o Gabriel Paulista desarma. Bidon, Caio César chuta de fora da área para fazer o gol. Ledesma faz uma grande defesa e parou aí o Corinthians. Em relação às chances criadas, as chances do Corinthians pararam nesse começo de jogo, em 15 minutos. Porque com o passar do tempo, o Central começou a ter mais liberdade para sair jogando. E a gente pode olhar por um lado, Dai, que defensivamente o Corinthians sofreu pouco. Teve um lateral que foi cobrado para a área, o Copetti desviou. E aí houve um toque contra o gol. O Hugo Souza, para nos complicar, colocou...

0: Para fora, o central de chance assim mais clara criou essa, que nem foi uma grande chance. Mas por outro lado, o Corinthians também não pressionou mais. Então, assim, eu que imaginava talvez o Corinthians acuando o central em parte do primeiro tempo, isso não foi visto. Isso não apareceu. Então o Corinthians defendeu-se bem no primeiro tempo em relação a não correr riscos, mas precisa de mais para classificar. Precisa ganhar o jogo, fazer gol no tempo normal, para evitar pênaltis, qualquer problema daqui em diante, né? E com a bola no pé, o Corinthians fez pouco. Quando errou muitos passos, quando tentou acelerar um pouquinho o jogo com os meio-campistas. E quando parou de marcar mais à frente, começou a ter um jogo mais confortável para o Rosário Central. Então o Central, quando errava algum passe no campo de ataque, quando não tinha muito jogador para responder, para contra-atacar. Então foi um jogo muito intermediária, muito de passe lateral, muito de lançamento errado. E quando o Corinthians procurou Pedro Raul no primeiro tempo perdeu quase todas, né? Ou ele dominava errado, ou ele dominava e os zagueiros chegavam antes que ele. Então o Corinthians ficou numa situação em algum momento do primeiro tempo, Dai, de ficar pouco tempo com a bola e marcando meio para trás. Esse cenário pro Corinthians não é bom negócio, a não ser que o time tenha ou encaixe um grande contra-ataque. Não foi o caso. O Corinthians começou um pouco melhor, foi caindo, de maneira geral não jogou bem o primeiro tempo não, Dai.
1: Corinthians 0, Rosário Central 0, por enquanto pênaltis para definir o adversário do Estudiantes nas quartas de final da Libertadores. Lembrando que se o Corinthians passar, né, o primeiro jogo vai ser na Argentina e o segundo jogo na Neoquímica Arena. Rosário Central da mesma maneira, primeiro jogo na casa do Estudiantes, segundo jogo no Gigante de Arroyito. Mais cedo para a Libertadores, o Mirassol caiu nos pênaltis depois de empatar em 0-0 com a LDU no estádio Casablanca em Quito. A LDU vai enfrentar o Palmeiras nas quartas de final da Libertadores. Prates, que o Memphis vai entrar, não tem muita dúvida. O que o Memphis resolve nesse momento com essa configuração de jogo, e o que a simples entrada do Memphis não resolve para o Corinthians para melhorar no segundo tempo?
0: Me parece que assim, o Memphis deve realmente entrar no segundo tempo, Dai. Não sei se já volta com ele o Corinthians, o Diniz já volta com o Memphis logo de cara, ou vai esperar um pouquinho para colocá-lo, né? Que ele vai entrar, me parece assim, algo muito certo pro segundo tempo aqui na Neoquímica Arena. O que ele pode ajudar é a qualidade que ele tem com a bola. De encontrar um passe que o Bidon praticamente não encontrou, que o Garro não encontrou, que o Carrijo até encontrou, mas geralmente no campo de defesa, que o Caio César não encontrou, que o Pedro Raul muito menos. Então assim, um passe, numa jogada, num drible, num lance, o Memphis pode acrescentar mais que os jogadores de ataque do Corinthians. O que ele talvez não acrescente tanto? Marcar sem de bola do central, pressionar muito o zagueiro do central, né? Então essa proposta de marcar no começo do jogo, como o Corinthians marcou no campo de ataque, o Memphis nisso não auxilia tanto. Com bola no pé, ele pode encontrar um passe, uma jogada, algum tipo de arremate que os outros não encontraram. Mas é para se pensar. Se tiver condição, eu pensaria em voltar com ele logo de cara pro segundo tempo, Dai.
1: Pradela, eu tô aqui com o tempo apertado para ir pro intervalo, mas assim, só de sim ou não, 45 minutos, fisicamente, o Memphis tá pronto para jogar?
2: Sim!
1: Tá bom, então. 10h25, já voltamos, intervalo 3 minutos e meio. Pois não. Pois não?
3: Ô, Dai.
1: Cabine me chama, fala, Oscar.
3: Não, só tem artista, hein?
1: Não, só artista. Vou te falar uma coisa.
3: Esse sim, é que o Pradella não tá aqui, gente. Esse sim, pra imitar o Pradella, foi do Rafael Prates.
1: Pô, imitou direitinho, me enganou, viu, Oscar?
3: Não, homem danado.
1: Todo mundo aqui no estúdio achou que era o Pradella mesmo.
3: Sim!
1: Tá bom, então daqui a pouco vem o Guilherme Pradella original aqui no Futebol Globo CBN. Intervalo em 3 minutos e meio, voltamos, Futebol Globo CBN. Pode ligar, que aqui tem jogo.

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10h27, daqui a pouquinho tem o segundo tempo de Corinthians e Rosário Central na Neoquímica Arena, valendo vaga nas quartas de final da Libertadores para enfrentar o Estudiantes da Argentina. O primeiro jogo foi 0-0, então se a carruagem continuar andando assim, teremos pênaltis na Neoquímica Arena para decidir quem avança às quartas de final. O Santos, mais cedo, se classificou para as quartas de final da Sul-Americana. O Santos empatou em 0-0 com o Macará do Equador em Ambato, no Equador. Como tinha vencido por 2-1 o primeiro jogo, o Santos passou de fase e vai enfrentar o Atlético Mineiro nas quartas de final. Então, do quarteto dos grandões aqui de São Paulo, está faltando só o Corinthians saber se vai ou não seguir adiante nas competições da Conmebol, né? Porque você teve o São Paulo classificado na Sul-Americana, vai enfrentar o Boca Juniors nas quartas de final. O Santos classificado na Sul-Americana vai enfrentar o Atlético Mineiro nas quartas de final. Na Libertadores, o Palmeiras eliminou o Cerro Porteño ontem, vai enfrentar a LDU, que hoje eliminou o Mirassol mais cedo, Palmeiras e LDU nas quartas de final da Libertadores. Falta agora o Corinthians, que joga contra o Rosário Central já o segundo tempo, para enfrentar o Estudiantes da Argentina nas quartas de final da Libertadores. Os outros confrontos das quartas de final da Libertadores, né? Então Palmeiras e LDU, Fluminense e Platense, Corinthians ou Rosário Central contra o Estudiantes, e o Flamengo está aguardando, vai aguardar até semana que vem, né? O jogo de volta entre Deportes Tolima e Independiente Del Valle. O primeiro jogo foi 1-0 para o Del Valle, fora de casa. 10h29, lembrando que no fim de semana tem Campeonato Brasileiro, e aqui pra gente, né, pensando aqui no futebol paulista, os jogos todos no domingo, sábado de folga aí para o futebol paulista, pelo menos no que diz respeito aos quatro grandões do estado. E a gente vai ter aí no domingo às 16h, Palmeiras e Vasco, 18h30 Chapecoense e São Paulo, Santos e Mirassol, e Coritiba e Corinthians às 19h30. Na verdade, pro futebol paulista como um todo, na Série A do Campeonato Brasileiro, que o Red Bull Bragantino também joga no domingo às 16h contra o Grêmio.

0: 10:30, em dois minutinhos, começa o segundo tempo na Neoquímica Arena. Por enquanto, 0 para o Corinthians, 0 para o Rosário Central. Estamos no caminho dos pênaltis para as quartas de final da Libertadores. O Guilherme Pradella original já está entre nós novamente?
1: Sim!
0: O Prats imitou o Pradella melhor do que o próprio Pradella imitando o Pradella. Coisa impressionante.
1: E o Valnei Costa aqui na cabine colocou no YouTube para o... reouvir?
0: Você achou que era você também?
1: Eu falei, não, é só imitar um maluco que eu acho que é o Pradella também, viu?
0: Pradella, banco de reservas dos dois times e o Memphis pode jogar os 45 minutos do segundo tempo, tranquilo?
1: Tranquilo, tranquilo naquelas. É, o staff do jogador falou que de 30 a 45 minutos, mas acho que, dada a situação, a gente vai ter que ser 45 ou mais os acréscimos. Vamos aos bancos. Corinthians, Choca, Memphis, Pedro Milans, Matheus Pereira, Anrileri, Charles, Luiz Gustavo Bahia, menino da base. Aí tem uma sequência de jogadores formados na base. Thiago Machado, que nem estreou, Guinegão, Dieguinho e Alex Santana. Lingard sofreu um entorse no tornozelo, tá fora. André Ramalho teve um processo de labirintite, um episódio de labirintite, também está fora. Então, essas são as opções do Corinthians que está voltando nesse momento programado. Rapidamente, Rosário Central. Sebastião Zarate, o Facundo Malo, Badalone, Julião Fernandes, Pizarro, Juan Jiménez, o Cantizano, o Paul Fernandes, o Marco Ruben, centroavante. Aí temos os laterais, o Alex Soto e o Elias Veron, os comandados do Jorge Almirão. Corinthians voltou, deixa eu ver se o Pedro Raul tá aqui.
0: Não estamos vendo o Memphis, estamos?
1: Tá aqui. Não, Pedro Raul tá no gramado, Caio César tá no gramado e agora o Rosário Central tá voltando também.
0: Então volta Oscar Ulisses.
2: Não tem Memphis no comecinho do segundo tempo, Dai.
0: É, mas a gente tem Oscar Ulisses que vale muito mais do que Memphis, então vem aí Oscar Ulisses, vem aí o segundo tempo de Corinthians 0, Rosário Central 0. Boa sorte pra você, corintiano. Vê lá o que você vai aprontar nesse segundo tempo, hein, Oscar?
3: Vê lá, hein, Corinthians? Vê lá, hein?
2: Tô de volta pro segundo tempo do jogo. Prats, devolve meu

0: óculos. Oscar, olha o seu óculos aí, capricha, que vai dar saída de bola no segundo tempo. O segundo tempo promete muita emoção, e diria mais do que isso, fortíssimas emoções, Oscar Ulisses.
1: Vai começar no segundo tempo na Neoquímica Arena. O Rosário também não mexe, né, Pradella?
2: Não mexe, mesmo o time do primeiro tempo.
1: Central não mexe, o Corinthians não mexe. Vamos lá pro segundo tempo que começa agora. Garro tá no meio do campo. Apita o árbitro. Começa o segundo tempo na Neoquímica Arena.
3: Rosário Central.
1: 0-0. Comigo e com toda a equipe esportiva da CBN. Com meu eterno chefe, Osmar Santos.
4: Vai chefiando, garotão.
1: Começa o segundo tempo aqui. O Corinthians vem para o ataque, bola tocada pela ponta esquerda. Garro tá no chão, pedia falta. O juiz deu marca de Maria na sombra. Dominou Carrijo, atropela. Falta para o Rosário Central. Ali na direita, no campo de defesa, Pradella.
2: 30 segundos, já começou o Corinthians reclamando da arbitragem, porque não marcou uma falta para o Corinthians em cima do Bidon, e agora marca a falta do Carrijo.
1: Sai jogando o Coronel, domina a bola pela direita, empurra a bola curtinha ali pela ponta direita, ali o Coronel. Dominou, prende a bola, o Vando está mais atrás, a bola para o Vando. O Vando recebe, recomeça para o time do Rosário Central. Para Navarro, Navarro escapa do Pedro Raul, puxa a bola pela esquerda, campo de defesa, abre pela esquerda para Ávila. Ávila domina, levou para ali pela meia, para Di Maria. Di Maria tentou, campas da ponta esquerda, toca errado. Mateuzinho, para Garro, Garro recebe a finta no primeiro campo. Caiu de novo, pediu a falta, juiz pertinho do lance, não foi. Tira de novo a equipe do Rosário Central, a bola fica no campo de defesa. Ovando, Ovando para Coronel, Coronel domina pela direita, lança para ataque, lança muito mal. Bola passa, vai fora, tiro de meta para o Corinthians, é bola de graça para o Timão que vai sair jogando. E Gustavo Henrique dá uma bronca no Garro, ou eu estou vendo errado? Pradella.
2: Não sei se ele está reclamando da reclamação do Garro com o árbitro Alex Herrera, que já apitou um jogo do Corinthians nessa Libertadores da América, que foi a primeira derrota do Diniz no comando técnico do Corinthians, aquele 2-0 pro Platense aqui mesmo na Neoquímica Arena.
1: Garro vai lá falar com o juiz dizendo que está sendo perseguido no campo, mas nada disso. Bate tiro de meta, o time do Corinthians. Coronel responde para o Rosário Central, sobra do Timão. Gustavo Henrique domina para Carrijo, Carrijo domina também no campo de defesa. Escapa na marcação do Copete, prende a bola, o centroavante insiste em marcá-lo. Domina outra vez, Carrijo recebe aqui na esquerda, uma, duas fintas em cima do Copete, demora para o passe e volta um pouco. Para Gustavo Henrique, para Ranieri, Ranieri domina pela esquerda, defesa. Marcado de perto ali pelo primeiro, sobe a Ávila na marcação, bola tocada aqui para Bidu, Bidu domina. Encostou para Ranieri, Ranieri volta para Bidu. Bidu Rono Piedá, volta no primeiro. Adianta para Carrijo, toca a bola curta ali pelo meio para Caio César. Saiu lá da ponta, vem aqui no meio. Toca para Caio, para Ranieri aqui na ponta esquerda. Adiantou para Bidu. Bidu domina pela ponta esquerda no ataque. Aprofundou para Bidu na área, perde. Ovando corta. Lateral para o Corinthians à direita no ataque. Pradella.
2: Só isso e mais nada. Tudo ali na frente do banco de reservas do Rosário Central, que fica agora do lado esquerdo, que continua do lado esquerdo. E o Corinthians atacando agora para o lado esquerdo.
1: Ranieri domina a bola pela esquerda, recua para Gustavo Henrique. Gustavo Henrique recebeu no campo de defesa para Carrijo. Carrijo encosta pela direita. Gabriel Paulista domina para o Timão, puxa para o ataque, toca para Mateuzinho. Mateuzinho domina. Jogo tenso aqui, Libertadores da América. Mateuzinho na briga, atingido, falta. Parado o jogo, Sanders faz falta. É falta para a equipe do Corinthians, na direita, na defesa. Pradella.
2: Eu estou na marcação aqui do Gustavo Henrique, até agora ele está falando, Oscar. Não sei se é para o Garro, mas me parece em direção ao camisa 8 corintiano.
1: Falta batida, Corinthians com Mateuzinho. Mateuzinho para Caio César, domina pela ponta direita, também atropelado, falta. Já marcou falta, Mateuzinho fica em pé, empurra o Sanders. É o Caio César. O Caio César empurra o jogador do time argentino. Juiz vai lá, tudo calmo. Falta para o Corinthians. Dá lá Carrijo para bater a falta. Deixa para Gabriel Paulista. Gabriel Paulista parte para a bola para a cobrança de falta. Corinthians dá um passo adiante no ataque. Gabriel levantou na grande área. Vem Pedro Raul, passou por ele. Vai para o goleiro. Sai do gol para fazer defesa. Ledesma está na mão do goleiro. 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Campaz domina para o Rosário Central, levou pela ponta esquerda, botou na frente, volta na marcação, Garro toca na bola, Gabriel Paulista corta para o Corinthians, para Garro domina pela meia, toca para Carrijo, Carrijo recebe ele pela metade do campo, tenta fazer a finta, desarmado, retoma o dragado outra vez, toma a jogada outra vez, o time do Central recebe na metade do campo, Navarro, Navarro encostuma atrás, domina o Vando, Vando na esquerda para Ávila, Ávila recebe, adianta a jogada pela canhota no campo de ataque, tentou puxar Campaz lá pela ponta

0: esquerda, mas o juiz pegou falta. Falta do Caio César, falta em cima do Santos, lá na esquerda. Posse de bola para a equipe do Rosário Central, aqui no campo de defesa. Segundo tempo de jogo, estamos com 4:50. Quem está com o radinho ligado, ouvindo a gente? Jackson, Jardim Independência, muito corintiano. CBN Jackson, ligado em você.
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0: Campaz da esquerda, dominou Gabriel Paulista, tira para o Timão. Lateral para o Rosário Central, lá da esquerda, para dela.
2: E Oscar, fica de olho no Caio César, tá perdendo um pouquinho a paciência, e perder a cabeça pro Corinthians é o que não precisa nesse momento.
0: Corinthians domina a bola com Garro na pela esquerda, tenta cair na biga, perto, e a bola rebate e volta para o Timão. Caio César domina aqui no campo de defesa, faz a finta no chão, falta. Juiz mandou seguir, não marcou a falta. Falta para o Corinthians, jogo está parado, é bola para o Timão. Reloginho da CBN já está batendo 5 minutos, 30 segundos do segundo tempo. Neoquímica Arena.
1: Corinthians, Rosário
0: zero,
1: Central.
0: Também 0, 0 a 0 aqui. Santos mais cedo na Sul-Americana, no Equador.
3: No estádio Bela Vista, em Ambato, no Equador, o Macará precisava vencer o Santos para ter chances de classificação. Mas as equipes ficaram no 0 a 0 e o Santos vai pegar o Atlético Mineiro nas quartas da Sul-Americana, Oscar.
0: Caio César domina para o Corinthians na pela direita, vem para a meia falta. Falta para o Corinthians bater, o Garro fica valente, fala duro com o juiz agora. Falta marcada na pela direita no ataque, que mais? Central da bola.
4: Começou o segundo tempo no Rio, por enquanto 1 para o Botafogo, 0 para o Cienciano do Peru, jogo da Sul-Americana. Botafogo perdeu por 6-1 fora de casa, está muito perto da eliminação na Sul-Americana.
0: Fala para a dela.
2: Caio César está caído no gramado e tem um rodízio já de faltas em cima do atacante corintiano. Por enquanto só teve cartão amarelo para o Ranieri no primeiro tempo. Outro detalhe, aqui no banco de reservas do Corinthians, Memphis Depay no aquecimento. Assim como outros jogadores, Memphis Depay começa o trabalho de aquecimento.
0: Placar de 0 a 0, está empatado o jogo. Primeiro jogo também 0 a 0 aqui, o jogo da volta. Se continuar assim, pênaltis. O jogo aqui no segundo tempo. Agora 7 minutos. Fala, Rafael Prates.
5: Jogo, Oscar, é uma palavra muito forte até agora para o segundo tempo, né? Jogo teve pouco. Tem muita dividida, tem muito erro de jogadores que querem carregar a bola e aí são desarmados. As marcações rapidamente chegam para tentar desarmar o atleta que tem a bola. Agora o jogo, basicamente, a partida ficou na intermediária. Então cai um jogador do Central, depois cai um jogador do Corinthians. O jogo, por enquanto, não andou. Segundo tempo até agora de muitas quedas, muitas divididas, muita reclamação e pouco jogo de verdade mesmo.
0: Oscar, o jogo está parado, o juiz está conversando com os jogadores do Corinthians e tem um, e o Campaz. Campaz do time argentino está caído no campo, lá na ponta esquerda. Me chamou para dela.
2: Chamei, Oscar. Foi no lance com o Mateuzinho, que depois girou a falta para o Corinthians no Caio César. O Campaz ficou caído no gramado e aí tirou a chuteira. E tem aquela nova regra: se entrar departamento médico, tem que ficar um minuto fora. Então o pessoal está começando a criar artifícios para gastar tempo sem precisar ficar fora do jogo.
0: Sai jogando o time do Corinthians, reiniciando o jogo, domina Gabriel Pobre, Santa Copa da Caio César, domina pela ponta direita, 2 da marcação, ligeiro, escapou do primeiro, finta o segundo, lá vem Caio César, mais uma finta, falta dele, Ávila. Diz que não foi falta, não, só foi uma trombada. Então, tiro de meta para o Rosário Central. Foi falta lá, Prates?
5: Achei que não, Oscar. O Caio César driblou bem, aí o Ávila foi no corpo dele, deu um toque, deu um salto. Nesse salto, não houve falta não, mas o Alex Herrera não é árbitro dos melhores, Oscar. Ele começa a se perder um pouco no jogo e todo mundo percebe que ele é inseguro e começa a gritar no ouvido dele. Alex Herrera, no segundo tempo, também não veio bem para apitar, não.
0: Goleirão demora para bater o tiro de meta. Ledesma toma distância, vai mostrando ali o time do Rosário Central, vai mostrando a sua intenção no jogo. Bola enfiada lá pela ponta, escanda, cai pela canhota, no ataque, Copete aperta pela ponta, domina, tenta pela meia. Ranieri chuta, bate no Copete e volta para o Timão. Gustavo Henrique para Carrijo, Carrijo para Gabriel Paulista, Gabriel Paulista domina pela meia, fica caindo um jogador argentino, metade do campo. Ranieri adianta a bola aqui na metade do gramado, tenta o domínio outra vez, equipe do Corinthians, no ganha, perde o juiz, marcou. Falta para o Corinthians. Garro está caído. E está caído um argentino também. O jogo vai começando a ganhar contornos ali de muita catimba, um excesso de catimba do time argentino. Não vale aquela regra de Copa do Mundo aqui, Prats? Que não...
5: Vale, Oscar. Vale se houver atendimento médico dos jogadores que caíram ou que caem no campo, sim. É que os jogadores estão caindo, o árbitro chega, eles vão levantando depois lentamente e ninguém por enquanto ficou um minuto fora. Ranieri chutou a bola e o pé do Ranieri foi no joelho do Copete.

0: o Coronel soltou a mão esquerda no cangote do Rodrigo Garro. Então sempre está tendo um pezinho a mais, uma entrada mais forte aqui, entrada mais forte a colar. Árbitro de vídeo, se precisar, pode ser chamado também. Ou pode chamar árbitro de campo, Oscar.
1: Agora entrou o médico finalmente em campo para atender o jogador do time do Rosário Central, que está caído lá na ponta esquerda. Diga para dela.
2: Vale lembrar que o Ranieri tem já cartão amarelo.
0: É, e para mim, esse lance do Ranieri era para cartão amarelo, Oscar, porque ele chuta a bola agora, o pé dele, ele deixa o pé no alto e atinge o joelho do Copete. Não sei se o vídeo vai chamar, mas correu muito risco o Ranieri agora.
1: O jogo está parado, o jogador argentino está caído. Quem é o argentino que está caído? Como é que chama?
2: É o Copete.
1: O Copete está lá caído, chamou o médico. Ele vai, ou vai ser substituído, ou ele vai ficar um minutinho fora. Enquanto isso, jogadores do Corinthians e do Rosário Central vêm aqui na beirada do campo, pegar um pouquinho de água, conversar com o técnico. E o jogo está parado, 0-0. Fala para dela.
2: Não, e tem a nova regra também, que o VAR pode chamar para segundo cartão amarelo. Não é só para vermelho direto. Então, se o VAR entender que seria um segundo cartão e seria para expulsão, poderia chamar o VAR para poder expulsar o Ranieri.
1: O jogo está parado aí, o time, a torcida faz sinal do VAR e o juiz vai pro VAR. Atenção, atenção, o Ranieri pode ser expulso. O juiz finalmente vai pro VAR. Lá na beirada do campo, do lado de lá, aqui do lado oposto da cabine, o juiz está colocado na beirada do campo para ver o lance de novo do Ranieri em cima do Copete. Copete está caído de novo. O lance está sendo mostrado aqui. O Ranieri, o pé do Ranieri atinge o Copete. Depois que ele fez o corte, depois que ele chutou a bola, a perna seguiu na trajetória em relação ao Copete, em direção ao Copete, acabou atingindo a coxa do atacante argentino, joelho, né, Prats?
0: Joelho, Oscar, e vai ser expulso o Ranieri, né? Já tem cartão amarelo, correu um risco muito grande, chuta a bola, esse pé que vai lá pra cima na coxa do Copete, era absolutamente evitável, desnecessário que fez o Ranieri, deve ser expulso o volante do Corinthians agora, Oscar.
1: O juiz continua na beirada do campo, olhando o lance no monitor da televisão, jogadores parados ali na linha lateral do campo, o time do Corinthians pressiona a distância. Time argentino, idem. Placar do jogo 0-0. Tempo de jogo aqui na Neoquímica Arena. 12 minutos do segundo tempo. Ranieri correndo risco de ganhar expulsão, de ser expulso aqui. Giz está voltando para o campo. Fez o sinal da televisão. Cartão vermelho. Está expulso Ranieri. Corinthians com 10 jogadores em campo a partir de agora. Ranieri fora. Incrédulo. Começa uma reclamação mais veemente contra o juiz. Agora o juiz cercado pelos jogadores do Corinthians. Ranieri expulso, corretamente, Prates?
0: Corretamente, Oscar. Já tinha um cartão amarelo. É um lance que aí você pode discutir se é para vermelho direto, se é para segundo cartão amarelo. O que fez o Ranieri é desnecessário. Né? Um jogador que é importante para o Corinthians, desarma muito. Esse jogo que a temperatura eleva, ele entra bem, desarma bem, dá carrinho. Chuta a bola e o pé vai na coxa do Copete. Ah, tá bem expulso o Ranieri, complica pro Corinthians agora no segundo tempo com a menos, Oscar.
1: Corinthians com 10 em campo a partir de agora, a torcida se inflama um pouco mais, tenta empurrar o time, diga daí.
3: Fui fazer o levantamento aqui porque não acreditei. É o 11º cartão vermelho do Corinthians nos últimos 20 jogos eliminatórios em Libertadores. 20 jogos eliminatórios de Libertadores, 11 cartões vermelhos teve o Corinthians de 2015 para cá.
1: Juiz continua sendo pressionado por um jogador do Corinthians, um ou outro agora. A bola colocada que estava na mão do juiz para fora de campo é falta na pela esquerda para o time argentino. Placar do jogo 0-0, está empatado, mas o Corinthians a partir de agora com 10 jogadores em campo. Relógio da CBN marca 13 minutos do segundo tempo. 13, segundo tempo de jogo, Neoquímica Arena. Também zero. Falta para o time do Rosário, batendo lá pela ponta esquerda. Está colocado o lateral, lá vem Sanders para bater, mas ainda não pode bater porque o Ranieri está em campo ainda. Está saindo lentamente aqui do lado direito, lado oposto onde tem a falta. Vai deixando o gramado, Ranieri expulso de campo ainda há pouco pela entrada em cima do Copete. Falta na esquerda, agora está valendo o Ranieri, saiu o cruzamento na grande área, passa por todo mundo, vai fora. Tiro de meta para o Corinthians. 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Placar de 0-0, a fiel corintiana com um a menos, olha o que ela faz.

0: time ganha o apoio incondicional da torcida, como sempre. Corinthians com 10 jogadores em campo, o jogo muda de cara. Lateral pela esquerda para o time do Corinthians, está lá Bidu para a cobrança do arremesso manual, vai lentamente para o ataque o Timão. Bidu com a bola na mão, gasta o tempo lá pela ponta esquerda para bater o lateral. 0-0 o jogo, se terminar empatado, vai para os pênaltis aqui. Lateral batido, bola tocada pela ponta esquerda, vem Garro, buscou a jogada, liga de fundo, liga lateral, ganhou no primeiro, caiu pela meia, tira a vida de qualquer jeito, lança na metade do gramado, Corinthians repõe, faz o corte, a bola bate no copete fora, lateral para o Corinthians da esquerda no ataque, pela tela.
1: Se a missão antes já era difícil, agora ficou ainda mais. Corinthians precisa fazer gol na defesa que até agora é a melhor da Libertadores da América, só sofreu um gol e foi de pênalti, não foi nem de bola rolando, contra o Del Valle. O Rosário Central acabou levando gol contra o Del Valle.
0: Vai lá para a área, Pedro Raul, toque de cabeça, tira a vida de qualquer jeito. Mateuzinho no rebote para Bidão, Bidão adianta lá para a meia lua da grande, o zagueiro afasta, Mateuzinho volta para o rebote, chuta, bate no Alan. No Alan Rodrigues, volta para o Corinthians, tenta no meio, o Timão lançado na ponta esquerda, Pedro Raul, caiu Pedro Raul, ele marca a falta do Pedro Raul. Falta para o central ali da direita na defesa, para dela.
1: O Ávila ficou dizendo que foi atingido no rosto pelo Pedro Raul quando ele tentava buscar espaço para chegar na bola. O jogo vai ser muito disso agora, meus caras. Muita queda, muito cai-cai, muita reclamação.
0: Placar de 0-0, está empatado aqui, segundo tempo de jogo. O relógio já está batendo 16 minutos da etapa final. 16, segundo tempo. É o time de Arena.
2: Corinthians, Rosário Central.
0: 0-0, Corinthians com 10 em campo, Ranieri foi expulso. Santos jogou mais cedo pela Sul-Americana, Rodrigo Vitar.
3: Oscar terminou há pouco em Ambato, no Equador, o empate entre Macará e Santos pelo placar de 0-0, resultado que classificou o Peixe para as quartas de final da Copa Sul-Americana, Oscar.
0: Aqui no ataque, Rosário Central, bola fora, tiro de meta para o Corinthians. Que mais? Central da bola.
4: Quem passar de Corinthians e Rosário Central vai decidir em casa o duelo das quartas de final contra o Estudiantes da Argentina. Jogo de ida, dias 8, 9 ou 10 de setembro. Jogo de volta nos dias 15, 16 ou 17 de setembro, uma semana depois.
0: Comigo e com todo o time da CBN. Gosto muito, e como gosto, com meu eterno chefe, Osmar Santos.
5: Vai fundo, meu filho!
0: Domina a bola o time do Rosário Central, aqui com Ibarra no campo de defesa, faz lançamento no ataque, rebate Gustavo Henrique. Pedro Raul vem para tentar o domínio metade do gramado, ganha, perde, falta, toque de mão do Pedro Raul. Posse de bola mais uma vez para o Rosário Central. Pedro Raul, vou te contar uma coisa, a bola vai nele, é falta para o time argentino. Falta batida, bola tocada na direita para a esquerda para Campas. Campas domina pela ponta, volta um pouco para Ibarra. Ibarra recebe ele pela meia. Toca curtinho aqui pelo meio, Navarro para Ibarra. Ibarra adiantou a jogada pela meia direita. Coronel volta de novo, entrega para Ibarra. Ibarra puxa para o ataque, adiantou a bola para Copete. Copete domina pela meia, voltou meio na fogueira aqui na ponta para o Vando. Vando meteu para Dimarinha. Dimarinha domina, enfiou na grande área, sobe o zagueiro, tira, rebote, volta, bate pro gol, Rodrigues tocou no zagueiro, insistiu Rosário Navarro para fora do gol. Rosário Central tenta, a bola vai fora, tiro de meta pro Corinthians, pra dela.
1: Chegou de muito longe para tentar fazer essa finalização o Navarro e manda pela linha de fundo. Por enquanto, jogadores do Corinthians seguem no trabalho de aquecimento, mas nem movimentação do Fernando Diniz de fazer algum tipo de mudança. Repito, Memphis Depay no banco de reservas pela primeira vez desde a renovação de contrato.
0: Ouvindo a gente, mandando recado aqui no meu computador, com o rádio ligado, Cid, alô Cid, torcendo muito, dale Cid. Corinthians em destaque na cabeça da Cid, Paulo Bozzoni com a gente, Edson Alves, Dando Moreno, Juruna Motoboy, Cícero Peixoto. Rosário Central domina a bola pelo campo de defesa, sai jogando aqui Santos. Lá pela esquerda, passa metade do gramado, vai para o ataque, Mateuzinho sobe na marcação, bola tocada para Campas. Recebeu na esquerda, exatamente na metade do campo, volta a bola pelo meio, Navarro. Navarro abre pela direita, empurra a bola curta ali pela metade do campo, Ibarra aprofunda pelo comando do ataque, tentou o domínio, Rodrigues dominou, recebeu de volta no copete para Campas. Campas perto da esquerda, pro gol, vai para fora. Tiros de meta para o Corinthians, para dela.
1: É, Oscar, agora o Rosário Central começa a ter um pouco mais de menos espaço e começa a finalizar de fora da área. Campas pegou mal na bola, o Souza nem precisou pular, tiro de meta, 0-0 por enquanto, pênaltis em Itaquera.
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2: Pedro Raul não domina no ataque, responde outra vez o time do Rosário Central, bola para Campaz lá pela ponta esquerda, Mateuzinho briga com ele, volta para fazer o corte, domina para o Corinthians, encurralado no campo de defesa, Campaz toca na bola, vai fora, tiro de meta para o Corinthians, é bola para o Timão aqui no campo de defesa, na marca de 20 minutos o jogo, Rafael Prates, segundo tempo, 0-0, Corinthians com 10 em campo, Raniel expulso. Fala, Prates.
3: E rapidamente, Diniz colocou o Carrijo mais atrás para jogar. Ele vira um camisa 5 agora. Quando tem duas linhas de 4, quando fica pouco tempo com a bola. E tem ficado pouco tempo com a bola, ainda mais com 10 jogadores nesse momento. Oscar, só o Pedro Raul à frente. Então, o Corinthians está tentando proteger a entrada da área. Tira o espaço para o Central não entrar na área do Corinthians para finalizar. Central troca passes para cá, para lá, mas não teve chance clara depois que foi com o atleta a mais. O Corinthians, por enquanto, faz um jogo de defender bem atrás para ver se vai fazendo o tempo passar, vai resistindo bravamente com 10 jogadores agora, Oscar.
2: Placar de 0-0, se termina empatado aqui, pênaltis. O primeiro jogo foi 0-0, semana passada na Argentina. Lá vem para o campo de ataque outra vez o time do Rosário Central, bola tocada para Ibarra, Ibarra domina, recua um pouquinho, toca aqui na metade do campo, Ovando para Ávila, Ávila pela esquerda, partiu lá pela canhota, Santos, Ávila volta, jogada pela meia direita, Ibarra recebe na meia direita no ataque, encolhido o time do Corinthians com 10 em campo, 0-0 o jogo, domina Campaz, Campaz dominou pela esquerda, adiantou na grande área, quase bateu no zagueiro, voltou para Campaz e meteu sozinho, aprofunda pela meia direita, tira o Timão, fez o corte, me deu um rebote e volta aqui na direita, bola pro gol, sobrou no comando, compete pro gol, pé de toque de mão depois do chute, tira o Timão, corte é feito, rebote do Pedro Raul aqui na escanta, perde a bola, ganha dele o zagueiro, Ibarra faz o corte e volta para o Vando domina, adianta para Navarro, Navarro pegou na metade do campo, mais à frente para Rodrigues, Navarro na esquerda, toca a bola para lá pela esquerda no campo de ataque, cai na ponta, domina pela culpa da esquerda, Sanders faz a finta, volta para Campaz domina, cruzamento na grande área, direita de Maria, cruza, Bidu desvia, escanteio para o Rosário Central aqui na direita, para dela.
4: E aí vai todo mundo do Corinthians para dentro da grande área, inclusive o Pedro Raul, que é grandalhão, 1,95m, para ajudar na bola defensiva. Porque ofensivamente ele não está ajudando muito hoje, né, Oscar?
2: Ajeita a bola pela direita para a cobrança de escanteio. Outra vez o Rosário Central, 0-0 o jogo. Di Maria levanta o braço, bate curtinho aqui na direita para Ana Rodrigues, para Ibarra, para Di Maria. Di Maria domina para Ibarra, para Di Maria, tabela feita, levou para a grande área, perde. Volta o Corinthians, Rodrigo Garro tira dele, faz a finta, sai jogando aqui no campo de defesa, mete lá no ataque, adiantou para Bidu, voltou para Pedro Raul, conseguiu o domínio, volta para Bidu, Bidu tenta levar pela meia esquerda, passe mal feito, Pedro Raul, Coronel tira, recua para o goleiro, sai do gol, é Desma para dominar para o time do Rosário Central, bate para o ataque, Gustavo Henrique de cabeça para trás. Recua para o goleiro, tem posse de bola, Hugo domina para o Corinthians aqui no campo de defesa, Futebol Globo CBN, tem jogo.
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2: Lá vem Timão, Caio César na direita, aperta a bola, bola fora. Tirou o zagueirão, fez o corte lá pela esquerda, Santos, lateral para o Corinthians, na direita no ataque, para a tela. Gisele, volta.
4: Teremos, vai ser bola para o Corinthians, mas agora pausa para hidratação.
2: Parada técnica, pausa para reidratação aqui no campo do Corinthians. Memphis do aquecimento, chamado Memphis. E a torcida se inflama. Prates, 0-0 o jogo. Fala, Prates.
3: O Corinthians entrou naquela situação depois que o Ranieri foi bem expulso, Oscar, de resistir para depois jogar. Está resistindo bem até. O Central conseguiu entrar na área em instantes, o chute do Copete, que ele foi travado pelo Gabriel Paulista. Teve um arremate do Campaz de fora da área, que não levou muito perigo ao gol do Hugo Souza. A troca de passes do Central, uma troca de passes muito com o Ibarra e os zagueiros. O Pedro Rô vai ficar mais adiantado, quando tem duas linhas de quatro que até agora estão muito organizadas para defender. Então fica o Caio César pela direita, o Bidon vem mais para a esquerda para marcar, Garro e Carrijo mais pelo centro, os zagueiros estão protegidos, o que muda o jogo quando está naquela situação de que, olha, não sai tanto porque não pode oferecer campo ao central, mas ao mesmo tempo quando rouba a bola fica tentado a contra-atacar, para pelo menos incomodar o time argentino. Então nos últimos minutos o Corinthians ficou um pouco mais com a bola, jogou um pouco mais na intermediária, um pouco mais no campo de ataque para aquela velha história. Passam 5, passam 10, o Central vai diminuindo a pressão, começa a querer acelerar o jogo para errar passe. Aí o Corinthians fica melhor. O Corinthians com 10 está defendendo-se bem, pelo menos, depois que o Ranieri foi expulso, Oscar.
2: Memphis vai entrar, fiel corintiano, escuta só como é que está a Neoquímica Arena.

0: grupo, quem sai para a tela?
1: Pedro Raul, 18 sai, vem aí Memphis Depay, a volta do que não foi.
0: A volta dos que não foram, é isso, né? Prates, técnico mencional, comentarista, fala aqui, fala, Prates.
2: É pra tentar resolver uma jogada, Oscar. A bola do Pedro Raul, pro Pedro Raul bati e voltava, ele colocou a mão na bola, puxou o zagueiro do central, tava errando muito com a bola pro Corinthians tentar atacar, não incomodava a defesa do central. O Memphis talvez consiga impor um respeito, incomodar um pouco mais, vai ser o 9 da vez. Duas linhas de 4, Memphis adiantado pro Corinthians tentar um gol com um atleta menos em campo, Oscar.
0: Lateral pela direita pra equipe do Corinthians, vai ser reiniciado o jogo aqui no estádio. Do Timão aqui em Itaquera, 0-0 o jogo, segundo tempo de jogo, 25 minutos da etapa final. Corinthians com 10 em campo, Ranieri foi expulso, domina Matheusinho na direita, adiantou a jogada para Memphis na grande área, levou na linha de fundo, meteu um cruzamento, passa por todo mundo, rebote cai na direita com o Coronel, Coronel pega no campo de defesa, adianta para Di Maria volta para Coronel, amigo do Fogueira, Coronel consegue ajeitar a jogada atrás, Ovando aprofunda para Ibarra, dominou pela meia, consegue, tocava lá pela ponta direita, mas pressionado, bateu mal, bola fora. Lateral para o Corinthians, no meio do campo é bola para o Timão. Tá em campo o Memphis, sai o Pedro Raul, 0-0 o jogo. Corinthians com 10 em campo, Ranieri expulso. Bola para Bidão, domina pela ponta escanta, adiantou pela meia, perde, afasta o zagueiro. Bola fora. Lateral para o Corinthians, da esquerda na defesa, para dela.
1: Até o Diniz estava tentando ajudar ali para pegar a bola, para o Corinthians ter um pouco mais de velocidade. 0-0, vem Corinthians.
0: Lateral batendo, bola tocada pela meia escanta, tentou domínio, Caio César, desarmado de novo, Navarro para fora, lateral mais uma vez para o Corinthians, de novo aqui na escanta, exatamente no meio do campo, placar de 0-0, está empatado, se continuar assim, pênaltis aqui na Itaquera. Nessa partida decisiva de Copa Libertadores da América. Lá vai Corinthians, bola para Memphis, da esquerda, marcada, bola fora. O Vando tira. Lateral para o Corinthians, da canhota no ataque. Chega para a cobrança do arremesso, Manoel, camisa 21, Bidu, Bidu, toca para Carricho, Carricho. Mateuzinho dominou na meia, cruzamento na área, bola passou na esquerda, caiu César para trás, tocou no zagueiro, voltou para Garro, chuta em cima do zagueiro. Mateuzinho insiste na área, sobe a bandeira. Impedir o ataque do Corinthians, para dela.
1: Um raro momento em que o Corinthians teve a bola no ataque e conseguiu pressionar. Faltou o chute.
0: 0-0 o jogo. A central técnica da CBN marca 27 minutos do segundo tempo. 27, segundo tempo de jogo. Em Itaquera.
3: Corinthians. Rosário Central.
0: 0-0. Está empatado aqui. Santos mais cedo na Sul-Americana.
4: O Santos está classificado para as quartas de final da Copa Sul-Americana, com direito agora a duelo brasileiro contra o Atlético Mineiro. Hoje ficou no 0-0 contra o Macaná, Oscar.
0: Central da bola.
5: Amanhã começa o campeonato inglês. O campeão Arsenal joga 4 da tarde em casa contra o Coventry City.
0: Futebol como Di Maria tenta o lançamento aqui na direita, bola fora, tiro de meta para o Corinthians. Futebol Globo CBN com meu eterno chefe, Osmar Santos.
6: Tô com você e não abro, garoto.
0: 0-0 jogo na Neoquímica Arena. Segundo tempo de jogo, 28 minutos. Um jogo, Rafael Prates. Fala, Prates.
2: Por enquanto, Oscar, Corinthians não é pressionado pelo Rosário Central. É, a pressão do Corinthians vai ser uma pressão assim muito relativa se ela acontecer. É tentar encontrar um passe mais à frente, o time saiu um pouquinho de trás em alguns momentos. Olha o central.
0: Deu competição no ataque, a chance do gol, bateu pra fora do gol! Ficou cara a cara com o Hugo. Bate embaixo da bola, raspa a trave. Raspa a rede, balançou a rede, mas a bola na rede, pelo lado de fora. No alto, raspou a rede, foi fora. Que gol, perde Copete. Até agora se lamenta. Tiro de meta, Timão, para dela.
1: Um dos artilheiros do time nessa Libertadores América, o Copete tentou encobrir o Gustoso, Oscar. Era ele o goleiro. Não dá para perder gol assim em jogo desse tipo. O Rosário Central perde a grande chance e daqui a pouco o time argentino também vai mexer. Serão duas mudanças.
0: Já já tem mexidas no time do Central. Placar de 0-0. Prates, que gol perdeu o Copete.
2: Incrível o gol que perdeu o Copete, Oscar. Num erro também bizarro do Gabriel Paulista. A bola quicou. Ele foi encoberto pela bola e caiu pedindo uma falta que não aconteceu. O Copete saiu cara a cara com o Hugo Souza. Chance

0: Palmeiras tá difícil para um lado, tá difícil para outro. O Corinthians se salvou agora e o Gabriel Paulista também se salvou no erro que ele cometeu, Oscar.
1: 29 do segundo tempo, 0-0. Lá vem Rosário Central para o ataque. Corinthians com 10 em campo. Foi expulso Ranieri. Domina a bola pela meia esquerda. Lesse Navarro. Navarro puxa a bola pela canhota no ataque. Meteu para Di Marinha. Di Marinha domina pela esquerda. Prende a bola lateral do campo. Recua para Ávila. Ávila pega na grande lua para Navarro. Dominou para Ibarra. Ibarra lançando o ataque. Tira Gustavo Henrique. Rebote do Bidon. Bidon puxa por Corinthians. Aqui pela ponta esquerda. Passa metade do campo. Bem marcado. Tentou sozinho. Perde a bola. Briga. Tenta retomar. Ganhou a parada, ainda vem Bidon, uma briga grande aqui, volta Bidu, dá um bico na bola, tira pro timão aqui no meio do campo, mas tem falta. Falta pro time do Rosário Central, que vai mexer. Tem duas mexidas ali, hein, Pradella?
2: E são dois atacantes os caras que vão entrar. Primeiro sai o Campaz, número 8, entra o 26, Cantizano. Cantizano vai entrar na vaga do Campaz. E sai o Ibarra, número 5, entra o Julián Fernández, 18. Então sai o 5, Ibarra, entra o 18, Julián Fernández. Sai o 8, Campaz, entra o 26, Cantizano.
1: O Julián Fernández, que número é?
2: É 18.
1: E saiu quem no lugar dele? Quem que
2: o 5. O Ibarra 5 saiu para entrar o 18.
1: Técnico Mestral, comentarista, fala aqui, fala, Prates.
0: Fernandes é um jogador que pode ficar mais na área ao lado do Copete. É, o Cantizano é um jogador que atua mais pelo lado do campo, Oscar. O Alan Rodrigues é um pouquinho mais para trás. Alteração ofensiva para colocar mais gente para atacar agora do Jorge Almirão do Central.
1: A bola tocada para Memphis na perna direita, não alcança. Lateral para o time do Rosário Central. Placar de 0-0. Está empatado. A CBN marca 31-20 do segundo tempo. 31-20, etapa final de jogo. Em Itaquera,
3: Corinthians
1: 0,
3: Rosário Central
1: também 0. Central da bola.
4: No Rio, 25, segundo tempo, 1 para o Botafogo, 0 para o Cienciano, 6-2 para o Cienciano na soma dos placares. Sul-Americano.
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1: Gosto muito, Futebol Globo CBN, aqui na Itaquera, aqui na Neoquímica Arena. Libertadores da América está 0-0. Se continua assim, pênaltis aqui no jogo do campo do Timão. Sérgio Gando Santos lá pela esquerda, puxa para a equipe do Rosário Central, passa metade do gramado, marcado de perto pelo Caio César, que volta para a marcação para espirrar para Cantizano. Cantizano tenta, finta Mateuzinho fora. Lateral para o Rosário Central na esquerda no ataque. Segundo tempo de jogo, 32 minutos aqui no campo do Timão. Lateral batido, bola tocada pelo amigo, domina Navarro. Navarro enfia a bola pela direita aqui no campo de defesa. Ovando. Ovando passa metade do campo, adiantou pela amiga direita, tentou Coronel, domina. Domínio marcado, perde. Sobra a volta para Rodrigues. Rodrigues domina. Para Di Marinha, pegou na meia esquerda. Cruzamento na área. Bafa. Carrijo tira. E barra na sobra. Dominou. Tocou para Santos. Adianta a bola para Cantizano. Domina pela ponta esquerda. Faz a finta. Levou pela meia. Encostou a jogada pela canhota. Mateuzinho salva tudo. Tira, volta aqui para Gabriel Paulista, que toca lá para frente, bola vai fora. Último toque do jogador argentino. Lateral para o Corinthians na direita, no meio do campo. Pradella.
2: Só isso e mais nada, Oscar. E se for para pênaltis mesmo, o corintiano olha para o gol e vê lá Hugo Souza, que já defendeu 14 penalidades com a camisa corintiana.
1: Se for para pênalti, tá bom para o Corinthians, Prates?
0: Não tá tão ruim, Oscar, mas vai que aparece uma jogada inesperada pro Corinthians ganhar o jogo no tempo normal. Se for pros pênaltis, tem um goleiro que geralmente é muito bom nesse tipo de situação.
1: Placar de 0-0. Timão aqui atrás, Mateuzinho, bola pra frente. Rasgou Rosário, corte é feito, bate, rebate, a bola espirra, cai aqui na metade do campo. Gustavo Henrique conseguiu soltar capela bem direita, Garro pra Memphis, Memphis na esquerda, Bidu. Bidu domina pela canhota, volta um pouco ali pelo meio pra Carrijo. Enfiou na ponta esquerda pra Memphis, domina pela esquerda, perde, volta pra Bidu. Bidu domina, caiu, falta pro Timão. Perto da área na esquerda, aqui no pico da grande área. Essa falta já é suficiente para incendiar o estádio de novo. Estou sentindo que o Neoquímica Arena está sendo chacoalhada pela fiel corintiana. Corinthians da esquerda, Memphis está perto na bola, Garro está perto na bola, os dois com a mão na cintura. Lá vem Corinthians do ataque, Mateuzinho vem aqui conversar, mas já sai da bola. Só fica Memphis, fica Garro também. Memphis toma distância, ajeita a bola mais uma vez, parece que vai bater o Garro também, toma distância. Grandalhões vão lá para a grande área, placar de 0-0.

0: Breno Bidon! Gol do Timão! Explode a Neoquímica Arena! Gol que pode dar vitória para o Corinthians! Pode dar vaga nas quartas de final da Libertadores da América! Memphis levantou na área, bola bem altura, chega Bidon, desvia! No canto direito, canto baixo do goleiro, balança a rede do Rosário Central, Bidon, Breno! A Neoquímica Arena pulsa. Breno Bidon bate no peito, comemora junto com a Fiel, beija a camisa. O Corinthians faz 1 a 0 agora no placar da CBN.
1: Corinthians.
0: Corinthians 1.
1: Rosário Central
0: 0. 36 minutos. Segundo tempo de jogo, o detalhe pra dela.
2: O detalhe, Oscar, é que Memphis chamou a responsabilidade, falou: Garro, segura meu copo que eu vou resolver esse jogo, eu bato essa falta. Não mandou pelo alto, onde geralmente o Garro manda, pro Gustavo Henrique cabecear. Mandou rasteiro, o goleirão Ledesma estava mal posicionado. Um biquinho do Bidon foi suficiente para a bola morrer no fundo do gol. Acabou a sequência de 13 jogos sem marcar do Bidon. É o regresso de Bidon, é o regresso de Memphis. Corinthians está na frente, 1 a 0, Oscar.
0: 1 a 0, resultado que coloca o Corinthians nas quartas de final da Copa Libertadores América para pegar o Estudiantes. Tem jogo ainda. Timão com 10 em campo, Ranieri expulso. Agora 37 minutos do segundo tempo. 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
2: Mexe a equipe do Rosário Central, vai pro tudo ou nada. Sai o Sandes, número 3, entra o experiente Marco Ruben, 39 anos, jogador de 291 partidas no Rosário Central, mexeu pela terceira vez.
0: Número do Marco Ruben,
2: 29.
0: O técnico mexe lá, o comentarista fala aqui, atenção no ataque Rosário, bola para a grande área, Gabriel Paulista protege, tentou ganhar a saída, Bidon brigando, a bola espirra, vem para a área, tá na mão do goleiro, Hugo pega. Alteração no Rosário, fala Prates.
3: É porque o Rosário Central está dando adeus a Libertadores com um atleta a mais durante grande parte do segundo tempo, Oscar. Foi embora um lateral esquerdo e entrou um centroavante. Experiente, rodado, lendário, Marco Ruben no central. Central tem agora Ruben, Copete, vai o Cantizano como lateral esquerdo na reta final também. O Corinthians fez o mais difícil, abriu o placar. É tentar ficar com a bola, gastar o tempo para se classificar no tempo normal, Oscar.
0: Domina a bola pela direita, Coronel pega a bola para a equipe do Rosário Central, sai jogando na metade do campo, entrega para o Vando abre pela esquerda, recebe Navarro, toca lá pela canhota, cruzamento na grande área, Gabriel Paulista, rebate de cabeça, tira para o Timão, Mateuzinho no meio, toca de qualquer jeito, adianta a bola aqui pelo meio, Memphis volta, dá um bicão lá para frente para ele mesmo, corre Memphis para tentar chegar na frente, mas é o João Rosário quem domina a bola, o Vando aqui no campo de defesa, segundo tempo de jogo, 38, 1 a 0 para no Corinthians, da Neoquímica Arena. 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Domina a bola pela ponta esquerda, desce outra vez o time do Rosário Central, Cantizano, toca a bola pela meia, bola pro gol, o gol! Coronel chuta da meia direita, Hugo tá na mão do goleiro, pra dela.
2: Oscar, 6 minutos mais os acréscimos, é isso que o Corinthians precisa segurar para avançar as quartas de final da Libertadores.
0: Segundo tempo de jogo agora, relógio tá batendo 39 minutos, Corinthians primeiro ataque, bola fora, Caio César vizinha, bola pra liga de lado, lateral para a equipe do Rosário Central, 1 a 0 para o Corinthians, que mão na frente, lateral para tiro, bola para o Vando tem pressa, toca ali pela metade do campo para Ávila, abre pela esquerda, Navarro já passa metade do gramado, é Cantizano, dominou pela ponta esquerda, cruzamento na grande área, no alto Gustavo Henrique tira, rebote e volta para Ana Rodrigues abre uma aqui na direita para Fernandes aprofunda para Ana, tentou escapar aqui pela ponta direita, perde, Garro volta para fazer o corte, dominou para o Timão no campo de defesa e tira de qualquer jeito. Coronel na sobra, rebote no Rosário Central, cruzou.

0: Na grande área, Rubem domina, volta, falta mal para Coronel. Se esforça, evita a saída, ele bola, pega aqui pela direita, no ataque na beirada do campo, recua um pouco, toca para Coutinho no meio, recebe Navarro para Cantizano, Cantizano abriu lá pela esquerda para Di Maria, cruzamento na área, Gustavo Henrique, tira para o timão, Mateuzinho da sobra pela direita para Caio César, sai jogando para Memphis, Memphis domina campo de defesa, faz a finta, falta. Falta no Memphis. Bola para o Corinthians do campo de defesa. Vai mudar, quem vai entrar?
1: João Pedro Choca, camisa número 4. Daqui a pouco no Corinthians vai entrar um zagueiro. A ver quem sai. Corinthians mexeu até agora só uma vez. Justamente a entrada do Memphis na vaga do Pedro Raul.
0: O Choca é número
1: 4.
0: Vai entrar no time do Corinthians já já. Vai subir a plaquinha daqui a pouco. Corinthians segura os últimos minutos de jogo. Tá ganhando 1-0 para o Timão. Gol do Bidon. Bola enfiada pela ponta direita. Caio César não pega, vai fora. Lateral para o Rosário Central. 41 minutos do segundo tempo. Bate o reloginho da CBN. 41, segundo tempo. Neoquímica Arena.
2: Corinthians.
0: Breno Bidon. Corinthians 1.
2: Rosário Central.
0: 0. Central da bola.
3: Por enquanto, Corinthians e Estudiantes. Jogo de ida em La Plata, dias 8, 9 ou 10 de setembro. Jogo de volta uma semana depois na Neoquímica Arena.
0: Oscar Ulisses. É comigo e com toda a equipe esportiva da CBN. Com meu eterno chefe, Osmar Santos.
4: Chega Chitas, mais, garoto.
0: Choca, tá em campo.
1: Saiu Bidon, número 7, e o Rosário Central mexe também. Entra Badalone, 16, atacante na vaga do Navarro, número 31.
0: Instantes finais do jogo, 42 minutos aqui, 1-0 para o Corinthians, que está com 10 em campo. Ranieri expulso. Lá vem para o ataque, atravessou Rosário Central em busca do empate. Bola tocada pela ponta esquerda, Sandes cruzou na grande área, sobe para fazer o corte. Gustavo Henrique, rebote cai na direita, domina aqui na direita. Coronel, Coronel partiu para o ataque, adianta a jogada para Di Maria aperta também pela ponta direita. O Fernandes aprofunda pelo comando no ataque. Corpete tentou a tabela, perde, Timão tira. Contra-ataque do Corinthians. Garro, Memphis se meteu pela esquerda, vem Timão, Garro para Memphis, dominou, Garro entrou, pediu de volta, bola para ele, passa pelo Garro, vai atrás, evita a saída, recua para ali pela direita para Mateuzinho, Mateuzinho para Carrijo, Carrijo domina, prende a bola, protege, marcado por dois, ele fez a finta, saiu jogando, Carrijo, belo lance, demora para fazer o passe, prende, adianta pela meia direita para Mateuzinho, já está na grande área, preparou o cruzamento, voltou na ponta direita no ataque, Garro, perto esquerda. Levantou para Memphis, tentou o domínio, tira o zagueiro. Corte é feito, Timão no ataque. Choca na primeira bola dele aqui atrás, abafa, toca ali pela esquerda. Bidu briga e ganha. Ganha e sai jogando Timão no ataque. 1-0 Corinthians. Caio César dominou na meia, tentou a finta, perdeu. Tira outra vez o time do Rosário Central. 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
0: Cantizano domina a bola pela ponta esquerda, entrou na área, voltou na meia, no ataque de Marga, dominou, fintou o primeiro, tira o Timão. Mateuzinho, caído na frente dele, fez o corte, sai jogando aqui na esquerda, no campo de defesa, entrega a bola para Tioca, sai para o jogo, Gustavo, Gabriel Paulista, volta um pouco para Carro, Carro para Memphis, Memphis domina, recua, jogada para Carrijo, Carrijo trabalha pela direita, no campo de defesa, parte para o ataque, toca a bola curta ali pela meia direita para Memphis, passou por ele, recupera outra vez o time do Rosário Central, diga para dela.
1: Daqui a pouco Charles, camisa 35, Charles 35, último jogo dele, Oscar, foi em abril, muito tempo sem jogar, camisa 35, Corinthians vai mexer e vai ser a última vez, porque já parou duas vezes, fez duas mexidas e o Rosário Central já mexeu 4 vezes e parou 3 vezes, colocou todos os atacantes que tinha no banco, não mexe mais também.
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0: Pra tela, quem sai?
1: Caio César, os caras. Tava cansadão também, 37, sai, entra o Charles, 35, tem uma estatura maior também que o Caio César, vai ajudar na bola defensiva aérea.
0: Placar de 1-0, Corinthians ganha 44-50. Segundo tempo de jogo. Com esse resultado, Corinthians vai para as quartas de final da Libertadores América. Sobe a plaquinha, mais 6 de jogo. Vai até

0: 51. Lá vem Rosário Central, Mafina domina, solta a bola pela escanta, tocou na canhota de Maria, cruzamento na grande área, o goleiro espia, a bola vai fora. Tiro de meta para o Corinthians. Bola pro Timão, pra dela.
1: É isso, Oscar. Corinthians que não fazia um gol em mata-mata de Libertadores da América, tirando pré-Libertadores, desde as oitavas de final de 2018, contra o Colo-Colo, quando venceu por 2-1 aqui na Neoquímica, mas acabou sendo eliminado.
0: Ouvindo a gente, Florencio Neto, Cícero Peixoto, Roberto Miller, Éder Valença no Éder. Obrigado, de volta, cachaça com o radinho ligado aqui na CBN. Coração a mil, Cid, alô Cid, Paulo Bozzoni. Placar de 1-0, Corinthians. Instantes finais do jogo, lá vem para o ataque outra vez o time do Rosário Central em busca do empate no finalzinho. Já estamos com 46 minutos, vai até 51. Domina Fernandes, encosta a bola pela ponta esquerda no ataque para o Navarro. Navarro adianta, Ávila, Ávila adiantou para Fernandes. Perde a bola, Charles. Primeira participada dele, fez o corte, toca para Memphis, tenta salvar a jogada, passou, mas foi do pé. Recupera outra vez o time do Rosário do ataque. Mateuzinho rasga e toca fora.
1: Renda.
0: No estilo que a Fiel gosta. Chegou rasgando, bola fora. Lateral ainda batendo o jogador da Argentina. Bola para o Corinthians na direita, campo de defesa. Renda, público.
1: Público pagante, 46.552 torcedores. Público total, 46.935 torcedores. Renda, R$ 3.818.916. Quase 47 mil torcedores da Neoquímica Arena.
0: 47, vai até 51. 1-0, Corinthians ganha. Na esquerda, no ataque de Maringá, Tomina meteu na grande área. Tira, Gustavo Henrique, devolve e mete no ataque. Dramática vitória corintiana, porque com um jogador a menos, Ranieri foi expulso no começo deste segundo tempo. 1-0 Corinthians, gol do Bidon. Sai jogando outra vez o time do Rosário Central, dominou Vando, Vando, metade do campo para Di Maria, lá pela ponta esquerda, adianta para Cantizano, dominou na canhota, fintou, se meteu na meia, volta Carrijo, tira pro Corinthians, primeira bola, segunda bola, perdeu, Di Maria ganhou, levou na meia, fez a finta, puxou no bico da grande área, tentou cruzamento, Charles desvia, a bola fora. Escanteio para o Rosário Central lá na esquerda. Pra dela.
1: É todo mundo dentro da grande área, Oscar Ulisses. Toda a nação corintiana para tirar essa bola.
0: Lá vem bola da esquerda, cruzamento na grande área. Gustavo Henrique tira. Memphis da sobra, domina para o Corinthians, sai jogando aqui no campo de defesa, vai Memphis, lança para o ataque, lança para ninguém, tem ninguém do Corinthians, bola passa, volta para o goleiro, Ledesma sai da área, Kira, quase na linha intermediária, já bate para o ataque, bola cai pela esquerda, domina outra vez o time do Rosário Central, Fernandes recebeu pela amiga, tocou bola aqui na ponta, aqui o Fernandes domina, volta um pouco para Cantizano, adiantou na área, Mateuzinho, tá lá, Mateuzinho, tira para o Corinthians. 48, 4 minutos e o fim do jogo, 3 minutos e o fim do jogo. Lá vem para o ataque de Maringá domina pela ponta esquerda, cruzamento na grande área, tira o Timão. Corte feito, Mateuzinho se esforça, tenta evitar a saída de bola, mas não consegue. Lateral para o Rosário Central lá pela esquerda. Instantes finais do jogo, Corinthians dramaticamente está se classificando. Lá vem para o ataque outra vez o time do Rosário, a bola tocada pela amiga esquerda, levantou, sai o goleiro. Tá na mão do goleiro Hugo, faz a defesa pra dela.
1: Vai gastar todo o tempo possível, porque se ficar muito, aí a posse de bola volta pro Rosário Central. E o chutão lá pra frente.
0: Quer narrar pra dela?
1: Não, Oscar, vai você.
0: Hugo levanta para o ataque, o zagueiro tira. Lá vem de novo o time do Rosário Central. Bola tocada pela ponta esquerda, Copete aberto pela ponta, tenta o domínio, volta, Carrijo tira a bola fora. Escanteio, escanteio para o Rosário Central lá pela esquerda. 49, 2 para acabar o jogo. Rosário vai bater o escanteio lá pela ponta esquerda de Maria. Levantou, fechado na grande área. Gustavo Henrique tira. Rebote, voltou na área. Dominou, Fernandes abriu na esquerda. Bola para o gol, para fora do gol. Ala Rodrigues, a chance do empate nos pés do Mala, bate fora. Hugo voou, não tocou na bola, vai para a linha de fundo. Tiro de meta, Corinthians, para dela.
1: Tem muito jogador do Corinthians afundando para tentar tirar essa bola que vem pelo alto. E aí faltou gente na entrada da grande área para evitar essa batida de longe. Hugo Souza, para mim, tocou na bola. Seria escanteio. O árbitro marca tiro de meta.
2: Tocou sim, hein?
0: Fez uma defesaça então, toca na bola, Hugo Souza bate, tiro de meta, levanta para o ataque, ela vai cair aqui na ponta esquerda para Memphis, volta para fazer o corte o zagueiro, tira Coronel, lateral.

0: para o Corinthians na metade do campo. 50 minutos, um minuto e acaba. Bidu está pronto para a cobrança do arremesso manual. O time do Rosário pede pressa para Bidu. Bidu com calma, toca para Memphis. Memphis domina a metade do campo, dá um bicão para o alto, bola sobe, cai na meia lua da área, vem Corinthians, aperta no ataque, deu certo, Memphis com a bola, bateu pro gol, vai para fora, mas não valia. Estava impedido o ataque do Corinthians, o jogo está parado, é posse de bola para o time do Rosário Central. Atenção, 50 minutos e 30 segundos de jogo, vai até 51, placar do jogo, 1-0 Corinthians, lá vem Rosário Central para o ataque, domina a bola aqui pela direita, sai jogando Fernandes, inverte o jogo para Di Maria, recebeu na esquerda, cruzamento na grande área, passa por todo mundo, cai na direita no ataque, Rosário Cantizano dominou aqui na ponta, linha de fundo, prende a bola, vai para a linha lateral da área, voltou para Rodrigues, Rodrigues domina, ajeitou aqui na meia, Fernandes mudou na ponta esquerda, Di Maria, Mateuzinho rasga e tira, volta o rebote, cruzamento na área, o gol! Tá na mão do goleiro, juiz aponta o meio do campo, explode a arena, termina o jogo! Fim de jogo na Neoquímica Arena, Bidon! Corinthians 1,
1: Rosário Central
0: 0! 1-0 para o Timão. O Corinthians está classificado para as quartas de final dramaticamente. Boa parte do segundo tempo com 10 em campo. Ranieri foi expulso. Termina o jogo na Neoquímica Arena. Corinthians 1, Rosário Central 0. De novo, termina o jogo na Neoquímica Arena.
1: Corinthians
0: 1,
1: Rosário Central
0: 0. Gol do Bidon. O Timão está classificado para as quartas de final da Libertadores América. 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

0: Terminou o jogo aqui na Neoquímica Arena, deu Timão, deu Corinthians, dramaticamente. Corinthians classificado para as quartas de final da Copa Libertadores América, vence pelo placar de 1-0 com 10 em campo. Prats, fez uma manchete?
1: Sim.
0: Dramática também.
1: Foi, né? Dramática, foi dramática, Oscar. Foi dramática. Foi uma classificação dramática.
0: Tem rima?
1: Tem.
0: E o que que tá rimando?
1: Ido com ido, com vendo e com vindo.
0: Quer arrumar?
1: Não.
0: Então vai.
1: Ranieri foi excluído. Aí o Corinthians teve juízo, fez o gol e chegou ao paraíso.
0: Rafael Prates. Anota, carnavalesco Leonardo Dai.
2: Olha. É, 8, vai.
0: Fala de novo, Prates.
1: Ranieri foi excluído. Ponto final. Aí o Corinthians teve juízo, vírgula. Fez o gol, ganhou, classificou e chegou ao paraíso.
2: Pensando melhor, vou baixar para 7, Oscar.
0: Não, tá bom. Tá 8, já foi 8. Nota não se mexe, né, Prates?
1: Melhor não mexer.
0: Ô, Dai, me orienta aí, 23:27.
2: Isso, daqui 2 minutinhos pode chamar aquela mensagem de 1 minuto pra gente ir pra Voz do Brasil. Mas antes, deixa só lembrar, né, Oscar? Corinthians e Estudiantes, dia 8, 9 ou 10 de setembro, terça, quarta ou quinta, primeiro jogo em La Plata. Uma semana depois, o jogo de volta na Neoquímica Arena. Corinthians e Estudiantes, quem passar pega Flamengo ou quem passar de Del Valle e Tolima. E do outro lado, Palmeiras e LDU, Fluminense e Platense, assim as quartas de final da Libertadores.
0: A Libertadores anda, Corinthians da briga, vai para as quartas de final, hoje consegue uma vitória fantástica aqui na Neoquímica Arena.

0: especialmente pelo contexto do jogo, porque o Corinthians perdeu o Ranieri. Quantos minutos ele foi expulso, Prates?
1: Oscar, foi expulso aos 12 minutos do segundo tempo.
0: 12 do segundo tempo. Tinha uma eternidade ali pela frente. Ranieri foi expulso. Corinthians com 10 em campo, segurou a onda e fez um gol.
2: Oscar.
0: E Dom marcou. 1-0, Timão. Diga daí.
2: Não, só observar, né, que três times brasileiros ficaram em algum momento nessa circunstância de ter um jogador a menos. E os times estrangeiros não conseguiram eliminar, né? O Palmeiras perdeu um jogador no jogo de ida e acabou empatando em casa. E nessa rodada de volta, o Fluminense ficou com um a menos e se classificou contra o Rivadavia. E hoje o Corinthians também. Tá muito difícil para os argentinos aí eliminarem os brasileiros.
0: É isso, meus amigos do Brasil. Atenção, vai ter uma mensagem de um minutinho ouvindo a gente. Professor Célio, Célio Yoshitaki, ratinho ligado aqui na CBN. Alô, Célio, obrigado pela sintonia. Terminou o jogo na Neoquímica Arena, 1-0 para o Corinthians. Corinthians está classificado, vai adiante na Copa Libertadores da América. É, o time do Rosário Central fica por aqui, terminou a sua participação na Libertadores deste ano. Depois da mensagem de um minuto aqui na CBN, Central da Bola, nos aplicativos da CBN, na internet, nos aplicativos da CBN, no radinho, vem aí a voz do Brasil. 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
1: Olá, boa noite.
2: Boa noite para você que nos acompanha em todo o país.
1: Quinta-feira, 20 de agosto de 2026.
2: Vamos aos destaques do dia.
1: Estratégia brasileira para inteligência artificial.
2: Ações incluem a compra de um supercomputador para processamento de IA, formação de profissionais e transferência de tecnologia.
1: Transferência eletrônica de veículos.
2: Nova resolução estabelece regras para a operação digital de compra e venda de carros.
1: E vamos saber mais sobre a atualização da lei seca com o secretário nacional de trânsito, Adroaldo Catão.
3: Prevê a possibilidade de certificar os chamados drogômetros, equipamentos para aferir a presença de outras substâncias que estão no momento da abordagem atrapalhando a capacidade psicomotora e impedindo direção mais segura.
2: Setor elétrico se prepara para efeitos do El Niño.
1: A atuação quer dar mais segurança ao sistema. Luciana Colares de Holanda.
4: Para aumentar a segurança do sistema, o Comitê de Monitoramento do Setor Elétrico aprovou a antecipação de 1,8 gigawatts de capacidade.
2: E você vai saber como escolher eletrodomésticos e eletrônicos mais econômicos para a sua casa.
1: Na apresentação da Voz do Brasil, Luciana Vasconcelos e Luciano Seixas.
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1: Um supercomputador para desenvolver inteligência artificial em grande escala.
2: Além de parcerias com outros países para capacitação e desenvolvimento dessa tecnologia.
1: Ações anunciadas hoje que fazem parte do Plano Brasileiro de Inteligência Artificial.
5: Entre as ações anunciadas nesta quinta-feira, está a aquisição por meio de edital competitivo de um supercomputador para treinar modelos e desenvolver inteligência artificial em larga escala. O equipamento vai alcançar cerca de 7.200 petaflops, ou seja, será capaz de fazer cerca de 7.

0: 7,2 quintilhões de operações matemáticas em apenas um segundo e deve figurar entre as 10 maiores máquinas do mundo em capacidade de processamento de IA. A ministra da Ciência, Tecnologia e Inovação, Luciana Santos, detalha o impacto da inteligência artificial na vida das pessoas.
1: Para que essa supercomputação? É para desenvolver vacinas e medicamentos. É para poder garantir antecipação das chuvas e secas. É para poder melhorar a produtividade da indústria brasileira. E em tudo isso, o IA vai nos ajudar. O supercomputador não serve apenas para fazer conta mais rápido. Ele serve para transformar problemas que levariam décadas para resolver coisas do dia a dia do povo brasileiro.
0: O supercomputador será instalado no Parque Tecnológico Augusto Severo, na Universidade Federal do Rio Grande do Norte. O estado foi escolhido devido ao grande potencial energético. A presidente do Conselho de Administração do Parque, Ângela Maria Paiva Cruz, explica o que a chegada do equipamento vai representar para a região.
2: A instalação do supercomputador no Rio Grande do Norte demonstra que a ciência brasileira se fortalece quando alcança diferentes territórios, mobiliza talentos e transforma conhecimento em oportunidades para a sociedade.
0: As ações integram o Plano Brasileiro de Inteligência Artificial. Também foi anunciado o início da estruturação de uma nuvem brasileira por meio de uma parceria entre os setores público e privado. O objetivo é criar uma alternativa nacional para armazenar e processar dados e sistemas, como explica Esther Dueck, ministra da Gestão e da Inovação e Serviços Públicos.
3: O serviço na nuvem ainda é prestado por uma empresa estrangeira. Tem uma chinesa e 5 americanas, mais ou menos. São 6 empresas no mundo que são capazes de operar um serviço de nuvem com todos os serviços que estão embutidos ali. O que a gente está fazendo aqui é que a gente quer criar uma capacidade nacional de fazer o serviço de nuvem.
0: Também foi anunciada cooperação tecnológica com empresas da China para desenvolver modelos de IA em língua portuguesa e capacitar 3 mil brasileiros em 5 anos. O Brasil fará ainda parceria com a Espanha para aumentar a capacidade brasileira de desenvolver chips. Reportagem Gabriela Noronha.
4: Atenção, motoristas de táxi e aplicativos interessados em comprar um carro.
5: O valor do financiamento para quem está cadastrado no Move Brasil aumentou de 150 para R$200 mil.
4: É o que determina a portaria publicada pelos Ministérios do Desenvolvimento, Indústria, Comércio e Serviços e do Ministério da Fazenda.
5: A nova portaria também inclui entre os veículos elegíveis os híbridos com diferentes combinações de fontes de energia, integrando motor elétrico e motor a combustão que utilize álcool, gasolina ou ambos.
4: A elevação do teto e a inclusão de outros veículos híbridos amplia a oferta, mantendo os critérios de sustentabilidade e eficiência energética, como explica Wallace Moreira, secretário de Desenvolvimento, Indústria, Inovação, Comércio e Serviços.
6: Atualizar esse valor para que os trabalhadores possam ter acesso a esses modelos de carros é fundamental. O taxista, ele consegue comprar o carro com preço acima de 150 mil e com descontos que ele tem fica abaixo de 150. Como o programa, ele contabiliza o preço que está na nota fiscal, o trabalhador de aplicativo fica numa desvantagem. Isso corrige ali e contribui para que esses trabalhadores possam comprar esses carros. Os critérios para acessar o programa continuam os mesmos, assim como os critérios de habilitação ao programa também não alteram.
5: Para solicitar adesão ao programa, acesse movebrasil.sistema.gov.br.
4: E Luciano, quem pretende comprar ou vender um carro usado vai poder agora fazer todo o processo por meio digital.
5: Uma nova resolução do Conselho Nacional de Trânsito autoriza a transferência de veículos de forma 100% eletrônica.
4: O procedimento vai reunir em uma única plataforma a assinatura do documento, a quitação de débitos e pagamentos de taxas.
5: Outra novidade é a modalidade de transferência custodiada, quando a liberação de recursos fica condicionada aos requisitos da transação.
7: A norma cria 3 modalidades de transferência de propriedade: convencional, eletrônica e eletrônica custodiada. Na modalidade eletrônica, as etapas do processo poderão ser realizadas digitalmente com integração ao Renavan, desde que seja feita a vistoria do veículo, entre outras exigências previstas. Quando estiver disponível, comprador e vendedor poderão realizar em um mesmo fluxo eletrônico etapas como o registro da negociação, a assinatura eletrônica da transferência, a consulta e o pagamento.

0: débitos e taxas dos DETRANs estaduais e a conclusão da mudança de propriedade. Já na modalidade de transferência eletrônica custodiada, será possível manter em custódia o valor da negociação do bem durante a operação. Atualmente, a transferência de propriedade já conta com instrumentos digitais. Com a nova resolução, foram estabelecidas as condições para integrar essas etapas em um fluxo eletrônico vinculado ao Renavan. As operações também ficarão mais seguras com requisitos de segurança definidos pela norma, como autenticação individual e multifator, rastreabilidade, trilhas de auditoria e mecanismos de prevenção e detecção de fraudes. Daniele Popov para a Voz do Brasil.
1: A fiscalização de trânsito poderá usar agora novos equipamentos para detectar, além do consumo de álcool, também o uso de drogas pelos motoristas.
2: A mesma resolução do Conselho Nacional de Trânsito que atualizou a Lei Seca estabeleceu ainda algumas mudanças nos procedimentos para testar os condutores.
1: Esse teste será feito em uma triagem inicial com equipamentos mais sensíveis e, em caso positivo, em uma segunda etapa com o bafômetro.
2: O secretário nacional de trânsito, Adroaldo Catão, conversou comigo e Mariana Jungmann mais cedo e explicou que muda e o que permanece igual na fiscalização sobre o consumo de álcool e drogas. Acompanhe.
3: Secretário Adroaldo Catão, seja muito bem-vindo à Voz do Brasil. Vamos falar dessa atualização sobre as regras da Lei Seca que foram aprovadas recentemente. O que que o senhor destaca como mudanças mais importantes?
4: Olha, eu destaco dois pontos importantes. Primeiro, isso que você falou bem, é uma atualização, né? A Lei Seca está completando aí 18 anos de muito sucesso e era o momento de fazer algumas modificações no âmbito da resolução do contrato. Ou seja, tudo que está na lei, no Código de Trânsito, permanece, tá? O que a gente fez foi atualizar alguns procedimentos. E aí eu destaco dois pontos. O primeiro é o seguinte, o cidadão que for abordado inicialmente, ele agora vai poder fazer uma espécie de pré-teste, uma triagem, né? Isso facilita também o trabalho dos policiais, dos agentes. Por quê? Porque o cidadão que vai fazer aquele teste inicial, ele somente se for detectado algum indício de álcool, né, nesse primeiro teste, é que ele vai ser encaminhado ao uso do etilômetro oficial, que é esse que vai gerar, de fato, uma eventual penalidade. Isso facilita o trabalho também das polícias, evita filas, né, congestionamentos. Esse é um tipo de procedimento que, inclusive, algumas polícias já utilizam, tá? Mas isso não estava previsto na norma, isso gerava alguma insegurança jurídica. Então, a gente fez essa atualização, que é justamente para dar segurança jurídica, tanto para o cidadão quanto para o agente. Isso também permite que haja um tempo, né, entre o primeiro teste e um eventual segundo teste, para aqueles casos que muitas vezes geravam, inclusive, algumas manchetes sensacionalistas na imprensa, dizer assim, olha, o cidadão usou enxaguante bucal, vai aparecer álcool na boca, e a gente sabe que não é bem assim, porque esse álcool ele não permanece na boca muito tempo. Então, o tempo entre fazer um primeiro teste e um segundo será suficiente para tirar qualquer dúvida, né? Porque o objetivo, obviamente, da Lei Seca não é pegar quem usa enxaguante bucal, mas sim quem bebeu e está dirigindo e, portanto, pode ter a sua capacidade de dirigir alterada. E o segundo ponto que eu destaco é a previsão dos equipamentos que têm sido chamados popularmente de drogômetros, né? Que são equipamentos que visam a detectar o uso de outras substâncias, que é a expressão que o Código de Trânsito utiliza. Tem o álcool e tem outras substâncias que também podem causar dependência e alteração da capacidade psicomotora. Então, a previsão desses equipamentos dá também segurança jurídica para que, a partir de agora, o Inmetro possa certificar esse tipo de equipamento, que a partir daí vai poder ser utilizado também nas operações Lei Seca para detectar não só o álcool, mas também essas outras substâncias que também levam a um risco, né? Dirigir tendo usado drogas ou usado esse tipo de substância, obviamente, leva a um risco à sociedade.
2: Secretário, as novas normas também prevêem que o agente de fiscalização deverá registrar pelo menos dois sinais observados que confirmem a alteração da capacidade psicomotora do condutor. Antes, só o teste de alcoolemia era usado. Qual a importância desse registro adicional se já tem o bafômetro?
4: Não, na verdade não é um registro adicional, é um ou outro. O que que acontece? Você pode usar já era assim, tá? Isso é importante dizer. Hoje já está previsto na lei que o agente ele pode detectar comportamentos que mostrem que o cidadão está com seu comportamento alterado, né? Pelo uso de drogas ou álcool, mesmo que ele se recuse ao uso do bafômetro, do etilômetro ou, no caso agora,

0: o chamado drogômetro. O que a resolução fez foi dar mais procedimento, mais clareza, para evitar contestações posteriores na justiça. Então, isso dá mais transparência também e aumenta a capacidade do Sistema Nacional de Trânsito de aferir esses dados, né? Isso também é muito importante. Então, é obrigatório agora que se coloque pelo menos dois comportamentos alterados para que isso seja mais explicitado, mais transparente. Mas continua como é hoje. Basta o uso do etilômetro ou, no caso agora, quando houver o equipamento, o uso do chamado drogômetro. Essa situação acontece quando o agente, mesmo diante da recusa, detecta que há um comportamento claramente indicando o uso de álcool ou de outras substâncias.
1: E houve mudanças aí, secretário, em relação aos procedimentos quando o condutor se recusa a fazer o bafômetro ou continua como era antes, mesmo se recusando, ele vai sofrer as penalidades?
0: Continua exatamente como era antes, não mudou nada nisso aí, a lei continua valendo, tá? Não houve nenhuma modificação, ou seja, se o cidadão se recusar, seja usar o etilômetro ou outro equipamento, ele vai responder pela recusa, que é uma infração específica, que é aquela que lhe dá multa de quase R$3.000 e lhe submete a uma suspensão da sua CNH. Então, realmente é um procedimento que continua do jeito que está hoje, e o cidadão tem que saber que ele pode, obviamente, se recusar, mas se ele se recusar, ele está sujeito a esse tipo de infração. Lembrando que mesmo que ele se recuse, e além de levar multa, se ele tiver com comportamentos que demonstrem que ele está embriagado ou sob uso de outras substâncias, também continua a responsabilidade do agente de, detectando que isso aconteceu, enquadrá-lo eventualmente, se for o caso, também como crime.
2: Então, secretário, não muda nada em relação às obrigações e direitos dos condutores, né? A resolução não estabelece nenhum novo tipo de infração, certo?
0: Certo, exatamente, não muda a infração continua a mesma, a infração ela está prevista no Código de Trânsito. O que a resolução faz é isso, atualizar procedimentos, dar mais segurança jurídica e prever a possibilidade de certificar os chamados equipamentos drogômetros, os chamados drogômetros, equipamentos para aferir a presença de outras substâncias que estão no momento da abordagem atrapalhando a capacidade psicomotora do agente e impedindo a sua direção mais segura.
1: Muito bem, nós conversamos com Adroaldo Catão, secretário nacional de trânsito. Muito obrigada, secretário, por sua entrevista aqui à Voz do Brasil.
0: Eu que agradeço.
3: O fenômeno climático El Niño pode afetar diferentes áreas do país, com reflexo nas chuvas, na agricultura e até no abastecimento de energia.
2: Por isso, o setor elétrico também reforça o planejamento para se antecipar aos possíveis impactos do fenômeno e reforçar a segurança no fornecimento de energia.
3: As estratégias foram discutidas durante um evento promovido pela Agência Nacional de Energia Elétrica, ANEEL.
4: O risco de eventos climáticos extremos coloca o planejamento como uma das prioridades para o setor elétrico. A preocupação é reduzir os impactos de um possível El Niño intenso sobre o sistema, especialmente nas regiões mais vulneráveis, como explica Sandoval Feitosa, diretor-geral da Agência Nacional de Energia Elétrica, a ANEEL.
5: Projeções internacionais da Administração Nacional Oceânica e Atmosférica dos Estados Unidos estimam elevada probabilidade, mais de 90%, de um El Niño muito forte para ocorrer entre outubro e dezembro de 2026, reforçando a necessidade de preparação antecipada.
4: Para aumentar a segurança do sistema, o Comitê de Monitoramento do Setor Elétrico aprovou a antecipação de 1,8 gigawatts de capacidade. Essa quantidade pode abastecer mais de 1,5 milhão de residências ou alimentar grandes complexos industriais e cidades de grande porte. As distribuidoras de energia planejam investir cerca de R$20 bilhões na modernização das redes, enquanto o Operador Nacional do Sistema Elétrico, ONS, lançou um portal para acompanhar diariamente a evolução do fenômeno. No norte, a ANEEL também antecipou recursos para a compra e a estocagem de combustível antes da redução do nível dos rios. Para o secretário nacional de Energia Elétrica do Ministério de Minas e Energia, João Daniel Cascalho, a atuação conjunta é fundamental para enfrentar o cenário.
6: É isso que

0: fortalece o setor. Atuação coordenada, preventiva, antecipada e com ações efetivas. Por isso que quando eu vejo aqui um painel com geração, transmissão, distribuição, agência de águas, defesa civil, agência nacional de energia elétrica, eu vejo que é assim que a gente atua de uma forma coordenada com ações efetivas.
1: A articulação do Ministério de Minas e Energia com a ANEEL, a Agência Nacional de Águas e a Defesa Civil inclui ainda leilões de potência, monitoramento por satélite para prevenção e combate a queimadas e medidas relacionadas à vazão de Belo Monte. Reportagem Luciana Colares de Holanda.
2: Vamos continuar falando aí, Luciana, sobre energia, dessa vez dentro de casa, economia dentro de casa.
3: Pois é, Luciana, na hora de comprar eletrodomésticos, por exemplo, existe uma etiqueta em formato de lâmpada nas cores preta e amarela.
2: É o selo Procel, uma referência para quem busca economia na conta de luz e mais eficiência energética.
3: Os detalhes você vai ouvir agora na reportagem de Márcia Fernandes.
4: O selo Procel de economia de energia ajuda a identificar produtos com maior eficiência energética. Ele é concedido aos equipamentos classificados pelo Inmetro na categoria A, que é a nota máxima concedida pelo Instituto, e indica aparelhos mais econômicos. Como explica o diretor do Departamento de Informações, Estudos e Eficiência Energética do Ministério de Minas e Energia, Sérgio Aire Moraes.
5: É uma espécie de medalha. Eu sei que ao adquirir um determinado equipamento com o selo Procel, dentre todos os equipamentos classificados como A, ele é mais eficiente. Então eu estou no topo da categoria. Então cumpre esse papel de informar o cidadão que aquele determinado equipamento tem um reconhecimento, um mérito maior de eficiência.
4: O selo funciona como um indicativo para os consumidores que buscam economia na conta de luz. O biólogo Sinomar Fonseca foi com a família a uma loja em Brasília procurar uma geladeira e uma máquina de lavar e levou em conta o consumo de energia na hora da compra.
6: Eu sempre olho e tomo cuidado de entender, né, o que está sendo a mensagem que está sendo passada, e os selos, eles têm um indicativo, né, para mostrar esse consumo. Tento sempre escolher o melhor consumo.
4: Podem levar o selo outros produtos, como lâmpadas, ar-condicionado, ventilador, televisões e eletrodomésticos em geral. O selo Procel estende-se também às edificações, para indicar aquelas que oferecem melhor desempenho energético e economizam mais, como explica Sérgio Aire Moraes, do Ministério de Minas e Energia.
5: Ela tem que ser eficiente nos seus sistemas de iluminação, de ar-condicionado, e a própria estrutura envoltora da edificação, piso, parede, teto, elas têm que apresentar um melhor desempenho. Aí sim passa a ter uma autorização de exibir essa placa do selo Procel na entrada da edificação.
4: Antes de receberem o selo, os produtos passam por testes e avaliações técnicas em laboratórios. Vale lembrar que, além da diferença na conta de luz, produtos e edificações que trazem o selo Procel têm menores custos de operação e manutenção e contribuem para um uso mais racional dos recursos naturais, já que consomem menos energia para realizar a mesma função. Reportagem Márcia Fernandes.
2: Produtores rurais, pesquisadores e consumidores contam agora com uma plataforma para acompanhar preços de alimentos e previsão de safras.
3: A Companhia Nacional de Abastecimento, a Conab, lançou uma nova versão do Portal das Informações, que reúne em um único endereço mais de 80 painéis e serviços agropecuários.
2: O gerente de dados e inteligência da Conab, Herbert Filgueiras, explica o impacto dessa modernização do serviço.
7: A reformulação do portal nasceu assim, com o objetivo de democratizar o acesso aos dados e informações que a Conab produz, né? E às vezes esses dados ficavam pulverizados, né? E difícil de encontrar. A gente consolidou diferentes ambientes distintos, modernizamos as interfaces de acesso, com o objetivo de fortalecer o processo de governança da informação de dados, né?
3: Acesse a plataforma em Portal de Informações, tudo junto sem cedilha e tio.conab.gov.br.
2: celular, redes sociais e inteligência artificial já fazem parte da rotina de crianças e adolescentes.
3: E com tantos desafios no ambiente digital, professores também precisam estar preparados para orientar os estudantes sobre segurança,

0: privacidade e uso responsável da tecnologia.
1: Uma formação gratuita e online oferece ferramentas para ajudar os educadores a levar esse debate para a sala de aula.
2: O uso excessivo de celulares, redes sociais e inteligência artificial por crianças e adolescentes desafia pais e professores. Para ajudar a orientar os jovens no mundo conectado, o Ministério da Educação e a SaferNet Brasil, com apoio do Governo do Reino Unido e da Meta, oferecem a segunda edição do curso gratuito Segurança e Cidadania Digital em Sala de Aula. A formação online é voltada para educadores das redes pública e privada. Com 40 horas, o curso aborda temas como tempo de tela, cyberbullying, proteção de dados e fake news, como explica a coordenadora-geral de Educação Digital do MEC, Ana Dalfabro.
3: Ele trata de temas sobre segurança e privacidade na internet. A gente sabe, né, a crescente violência que as crianças têm sofrido dentro do ambiente digital. Então, um curso super importante para esse público. Fala também sobre a necessidade de empatia, respeito nas redes, né, nessa convivência hoje dentro do mundo digital. Então, de fato, um curso muito útil para os professores hoje, dado o dia a dia deles em sala de aula. Curso é todo online, os professores conseguem fazer no seu ritmo, né? A hora que funciona melhor para parar e conseguir se dedicar a uma formação. Então, bem mão na massa.
2: Para fazer o curso, acesse o site avamec.mec.gov.br, faça o login com sua conta gov.br e busque por Segurança e Cidadania Digital em Sala de Aula, segunda edição. Depois, basta clicar em inscrever-se e começar as aulas. Reportagem Gilberto Evangelista.
0: Profissionais que ainda não têm curso superior ou que possuem graduação em área diferente daquela que atuam podem concorrer a bolsas integrais de licenciatura pelo PRILEI, um programa de formação inicial e continuada de professores.
1: Podem concorrer também a bolsas integrais de licenciatura aqueles que tiveram bom desempenho no Enem.
0: As bolsas são oferecidas por universidades federais, estaduais e instituições privadas sem fins lucrativos que participam do programa.
1: Para aderir ao PRILEI, as instituições privadas de educação superior devem acessar o Sistema Integrado de Monitoramento, Execução e Controle em cimec.mec.gov.br.
0: E essas foram as notícias do Governo Federal.
1: Uma realização da Secretaria de Comunicação Social da Presidência da República.
0: Com produção da empresa Brasil de Comunicação.
1: Fique agora com as notícias do Poder Judiciário e do Congresso Nacional. Boa noite.
0: Boa noite, até amanhã.
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6: STF encerra amanhã julgamento da denúncia contra ex-deputados estaduais Rodrigo Bacelar e TH Joias do Rio de Janeiro.
7: STJ reafirma que envio de pornografia pela internet pode configurar importunação sexual.
6: Caixa Econômica Federal vai ter de pagar horas extras à bancária que não era obrigada a registrar ponto.
7: Boa noite, eu sou Arthur Filho.
6: E eu sou Walter Lima.
7: A primeira turma do Supremo Tribunal Federal aceitou denúncia contra o ex-presidente da Assembleia Legislativa do Rio, Rodrigo Bacelar, e o ex-deputado estadual Tiago Raimundo dos Santos Silva, conhecido como TH Joias.
6: O julgamento acontece em sessão virtual da primeira turma que termina amanhã, mas todos os votos já foram apresentados.
7: Eles são acusados de obstrução de investigação em um caso que envolve o vazamento de informações sigilosas da Operação Zargum, que investigava a atuação do Comando Vermelho e conexões com agentes públicos no Rio de Janeiro.
6: Bacelar e TH Joias são acusados de repassar informações sigilosas sobre a operação contra criminosos.
7: Crime de importunação sexual também pode ser praticado pela internet sem que haja contato direto.
6: Esse entendimento foi reafirmado pelo STJ. Fátima Uchoa.
8: Um homem enviou imagens íntimas a várias vítimas. Ele foi condenado por perseguição e importunação sexual a 4 anos e meio de reclusão em regime inicial semiaberto, mas o Tribunal de Justiça do Rio de Janeiro avaliou que o crime de importunação exigiria contato físico. No entanto, a 5ª turma do STJ restabeleceu a condenação do homem por entender que tal delito pode ser cometido por meio de recursos tecnológicos, sem que haja contato físico entre o criminoso e a vítima. Segundo o relator ministro Joel Ilan Paciornik, o crime de importunação sexual pode ser caracterizado pelo simples envio de fotos ou vídeos pornográficos sem o consentimento da

0: a vítima, o que foi verificado nessa ação penal.
1: A Caixa Econômica Federal vai ter de pagar horas extras a uma bancária que não era obrigada, por regra interna, a registrar o ponto.
2: A sétima turma do TST decidiu que essa condição não afasta a obrigação da empresa de controlar a jornada. Samanta Flor.
3: A bancária afirmou que trabalhava das 8 da manhã às 8:30 da noite. A Caixa disse que ela cumpria jornada menor e que, por ser considerada funcionária que exerce um cargo de confiança, o registro de ponto era opcional. Mas o banco não apresentou os controles de jornada. Para a sétima turma do TST, nessa situação, vale a suposição de que o horário informado pela trabalhadora é verdadeiro. A decisão foi unânime.
1: Justiça estabelece medidas para reforçar controle sobre mineração na APA do Tapajós, no Pará.
2: Decisão atende a pedidos feitos pelo Ministério Público Federal. Sabrine Menezes.
4: Com a sentença, se torna obrigatória a autorização prévia do ICMBio para iniciar o processo de lavra. Apenas o título minerário, concedido pela Agência Nacional de Mineração, não é mais suficiente. A Justiça também aprovou um acordo entre o MPF e o ICMBio que amplia a fiscalização e a proteção da unidade de conservação. A ação foi ajuizada pelo MPF em 2024, após identificar problemas na comunicação e na articulação entre os órgãos responsáveis pela regulação da mineração e pela proteção ambiental da APA.
1: Tribunal Superior Eleitoral proíbe Pablo Marçal de usar recursos oficiais para a campanha.
2: Decisão foi tomada na sessão desta quinta-feira e vale até o julgamento do mérito do registro de candidatura de Marçal. Guilherme Firmino tem mais informações.
5: O plenário do TSE deferiu tutela de urgência e proibiu Pablo Marçal de usar recursos públicos na campanha eleitoral. Marçal também foi vetado de participar da propaganda eleitoral gratuita no rádio, na televisão e de debates. No processo, o Ministério Público Eleitoral alega que Pablo está inelegível até 2032 e que não cumpriu o prazo mínimo de 6 meses de filiação ao PRTB para disputar as eleições. A decisão dessa quinta não antecipa o julgamento de registro de candidatura de Pablo Marçal, que ainda vai ser julgado pela Justiça.
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1: A você, uma boa noite.
2: E até amanhã.
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8: Eu sou Humberto Pinheiro e estes são os destaques de hoje do Jornal do Senado, que começa agora. Aumento de acidentes com motociclistas de aplicativos gera resposta do Senado. 7 organizações internacionais vão acompanhar as eleições de outubro no Brasil. Projeto torna obrigatória a orientação vocacional para jovens em medidas socioeducativas. Boa noite. O número de acidentes envolvendo motociclistas em atividade profissional cresceu 34,92% entre 2023 e 2025, segundo dados do Ministério Público do Trabalho. Diante desse cenário, projetos em análise no Senado propõem mudanças nas regras da atividade, incluindo a adoção de seguros obrigatórios e alterações nas exigências para a obtenção da Carteira Nacional de Habilitação. O repórter Douglas Castilho traz os detalhes.
9: Elvis Macedo, garçom morador do Rio de Janeiro, se dirigia da Zona Sul Carioca à cidade vizinha Niterói quando a moto que o levava se chocou com um carro, causando traumatismo craniano e a ruptura do fêmur. Elvis relatou sua experiência e chamou atenção para a observação no hospital de casos semelhantes ao seu.
10: Eu fiquei numa ala onde havia mais ou menos umas 20 pessoas que tinham o mesmo problema que o meu, se acidentaram de moto. E eu acho que esse assunto das motos por aplicativo devem ser discutidos mais nos meios políticos, que deve haver algum tipo de lei.
9: A percepção de Elvis é amparada por dados do Ministério Público do Trabalho, que demonstram que o crescimento nas notificações de acidentes de trabalho com motos aumentou 34,92% entre os anos de 2023 e 2025. Diante desse cenário, senadores apresentaram nos últimos anos projetos de lei regulamentando a profissão.

0: e garantindo mais segurança aos motoristas. Um deles obriga as empresas de tecnologia a fornecerem seguro de acidentes pessoais para os seus entregadores. Outro texto prevê a necessidade de um motociclista ter sua carteira de habilitação com a observação de que exerce atividade remunerada, o que gera novas obrigações ao piloto. Ambos os projetos aguardam votação nas comissões.
1: Democratizar o acesso aos investimentos e incentivar o pequeno investidor são objetivos de projeto de lei pronto para ser votado na Comissão de Educação. De autoria da senadora Jussara Lima, do PSD do Piauí, a proposta cria a Semana Nacional do Pequeno Investidor, na segunda semana de outubro, com ações de educação financeira, como seminários, palestras e debates. Segundo o texto, a iniciativa busca ampliar o conhecimento sobre finanças pessoais e estimular decisões baseadas em informações confiáveis. Para o senador Flávio Arnes, do PSB do Paraná, a medida também pode contribuir para reduzir golpes contra pequenos investidores. E a Comissão de Constituição e Justiça analisa o projeto de lei que torna obrigatória a orientação vocacional para adolescentes que cumprem medidas socioeducativas. A proposta já recebeu parecer favorável na Comissão de Educação. A reportagem é de Bruno Lourenço.
2: O projeto de lei inclui testes de aptidões, interesses e habilidades nos programas de atendimento socioeducativo. A regra valerá tanto para jovens que cumprem medidas em regime de semi-liberdade, quanto para aqueles que se encontram internados. A proposta já passou pela Comissão de Educação e Cultura, quando a senadora Tereza Leitão, do PT de Pernambuco, destacou que a capacitação profissional é essencial para afastar os jovens do crime.
3: A escolarização e a profissionalização do adolescente em conflito com a lei são, portanto, pilares desse sistema, pois funcionam como instrumento de ressocialização e de construção de projetos de vida que afastem o jovem da reincidência infracional.
2: Depois da CCJ, o texto vai ao plenário do Senado.
1: Nas redes sociais, a liberdade de expressão convive diariamente com a circulação de informações falsas e discursos de ódio. Encontrar um equilíbrio entre garantir o direito de se manifestar e combater conteúdos que podem causar danos foi o desafio discutido pelos senadores na Comissão de Educação. Durante a audiência, foi apresentado o programa Senado Verifica, um canal de interação do Senado com o cidadão para a checagem de informações publicadas em qualquer meio de comunicação. Repórter Rodrigo Rezende.
4: O senador Paulo Paim, do PT do Rio Grande do Sul, afirmou que discutir limites para o conteúdo publicado nas redes sociais envolve também o debate sobre liberdade de expressão e censura.
5: Defendemos a liberdade de expressão, que é um direito fundamental. O que precisamos é de um ambiente em que as pessoas possam debater, divergir, defender suas posições, sem transformar o outro no inimigo.
4: Frederico Franco Alvim, representante da Assessoria Especial de Enfrentamento à Desinformação do Tribunal Superior Eleitoral, ressaltou que as redes sociais podem prejudicar a democracia ao destacar determinados temas em relação a outros.
6: O fato é que a gente também tem dentro das redes sociais uma realidade deturpada, porque a realidade, a complexidade da realidade não cabe num feed de rede social.
4: Maria Laura Soares e Silva, jovem senadora do estado do Rio de Janeiro, afirmou que a velocidade de mudança das tecnologias exige iniciativas rápidas.
7: A inteligência artificial, em questão de 2-3 anos, avançou de forma inexplicável. E hoje é um realismo surreal, onde você nem consegue mais identificar o que é verdade e o que não é.
4: Durante a audiência, foi apresentado o programa Senado Verifica, um canal de interação do Senado com o cidadão, destinado à checagem de informações publicadas em qualquer meio de comunicação.
8: Eleições 2026.
1: O Tribunal Superior Eleitoral confirmou que pelo menos 7 organizações internacionais vão acompanhar as eleições de 2026 no Brasil. OEA, União Europeia e Parlaçu estão entre as entidades convidadas para acompanhar a preparação, a votação e a apuração. Repórter Pedro Pincer.
9: Foram convidadas oficialmente a Organização dos Estados Americanos, a União Europeia, a Liga dos Estados Árabes, a Rede dos Órgãos Jurisdicionais e de Administração Associação Eleitoral dos Países de Língua Portuguesa, a União Interamericana de Organismos Eleitorais e a Rede Mundial de Justiça Eleitoral, além do ParlaSul. O presidente do TSE, ministro Nunes Marques, reafirmou a segurança e a credibilidade dos sistemas e dos processos eleitorais brasileiros.
10: O Brasil

tornou-se, ao longo das últimas décadas, uma referência mundial na realização de eleições. A vanguarda entre as democracias representativas contemporâneas é resultado da contínua e paulatina construção de um processo eleitoral eficiente, ancorado em normativos modernos e em sistemas tecnológicos capazes

0: legislação sugerindo melhorias contínuas.
1: E você conhece o termo afroconveniência? É quando uma pessoa branca se declara negra para obter algum tipo de vantagem, como reserva de vagas nas universidades, por exemplo. Mudanças na declaração de cor de candidatos desde a aprovação de cotas para campanhas reacenderam o debate sobre a afroconveniência no contexto eleitoral. Quem explica é a repórter Marcela Diniz.
2: Dados preliminares do Tribunal Superior Eleitoral mostram que as candidaturas negras são maioria nas eleições de 2026, representando 49,9% do total. O aumento do número de pessoas que se declaram pretas ou pardas pode estar relacionado à maior identificação racial. Mas essa autodeclaração nem sempre corresponde à experiência de sofrer racismo ou à percepção das desigualdades sociais relacionadas à raça. Nesse contexto, aparece o conceito de afroconveniência, usado para descrever casos em que uma pessoa se declara negra para obter benefícios de políticas afirmativas como as cotas raciais. O senador Paulo Paim, do PT do Rio Grande do Sul, lembra que desde a emenda constitucional 133 de 2024, os partidos políticos devem destinar no mínimo 30% de recursos dos fundos eleitoral e partidário para candidaturas de pessoas pretas e pardas. É aí que a afroconveniência aparece como estratégia de campanha.
3: Muitos que nunca se identificaram como negro passam a partir desse momento a assumir uma negritude, entre aspas, para que eles tenham direito a um financiamento maior para sua campanha e também mais espaço na televisão. Você está tirando um percentual daqueles que realmente sofreram o preconceito nesse país.
2: De 2022 a 2026, 786 candidatos mudaram sua declaração de cor junto ao TSE. A maioria transitou de branco para pardo.
1: Edição de Paulo Groba e trabalhos técnicos de João Lira. O Jornal do Senado fica por aqui. Acompanhe agora as notícias da Câmara dos Deputados. Boa noite e até amanhã.
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5: Projetos de lei ampliam o alcance do benefício de prestação continuada.
6: Comissões debatem limites para reajustes anuais nas alíquotas do IOF.
5: Parlamentares defendem políticas para combater a violência de gênero.
6: Boa noite. Carol D'Artora, do PT do Paraná, defende o avanço de proposta em debate na Câmara que criminaliza a misoginia. A deputada também apresentou projetos para ampliar o enfrentamento no ambiente digital, com punição a grupos organizados que financiam conteúdos de ódio contra as mulheres.
5: Carol D'Artora destaca que suas propostas também tratam da combinação entre misoginia e racismo nas redes sociais. A parlamentar afirma que esse recorte é necessário para proteger especialmente mulheres negras, mais expostas a crimes de ódio no ambiente digital.
6: A Lei Maria da Penha completou 20 anos em 7 de agosto. Jaque Rocha, do PT do Espírito Santo, considera que a legislação mudou o enfrentamento à violência contra as mulheres, ao criar mecanismos de proteção e ao responsabilizar os agressores.
5: De acordo com Jaque Rocha, a violência contra mulheres e meninas também ganhou novas formas, inclusive no ambiente digital. Por isso, a deputada defende a aprovação do projeto que criminaliza a misoginia como forma de ampliar a proteção contra discursos de ódio e violência.
6: Daniela do Vaguinho, do Republicanos do Rio de Janeiro, enaltece os 20 anos da Lei Maria da Penha. A deputada ressalta, porém, que os números de feminicídios e de casos de violência doméstica mostram que ainda há desafios a enfrentar.
5: Daniela do Vaguinho defende o fortalecimento da rede de proteção com mais delegacias especializadas, centros de atendimento e casas de acolhimento. Ela também destaca a importância da prevenção e da educação para evitar que a violência contra a mulher aconteça.
6: Maria do Rosário, do PT do Rio Grande do Sul, alerta para os riscos de violência e abuso contra crianças e adolescentes nas plataformas digitais. Ela defende o cumprimento do ECA digital e a responsabilização das empresas diante de conteúdos que estimulem violência e automutilação.
5: Maria do Rosário também apoia a suspensão das transmissões ao vivo da plataforma Discord no Brasil e afirma que é preciso fortalecer a proteção de crianças e adolescentes nas redes. Ela defende ainda o apoio às famílias e às escolas para prevenir esses riscos.
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1: Saúde.
2: A Câmara aprovou diretrizes para o atendimento no SUS de mulheres na menopausa. A repórter Paula Bittar acompanhou a votação.
3: A Comissão de Constituição e Justiça da Câmara aprovou uma proposta que cria diretrizes no Sistema Único de Saúde para a atenção integral à saúde de mulheres no climatério e na menopausa. O climatério é a transição entre a fase reprodutiva e a não reprodutiva da vida da mulher. Já a menopausa ocorre após 12 meses sem menstruação. Estudos do Ministério da Saúde mostram que o climatério está associado a sintomas físicos e psíquicos, como ondas de calor, distúrbios do sono, alterações do humor, osteoporose e maior risco cardiovascular. A relatora da medida na comissão, deputada Tabata Amaral, do PSB de São Paulo, ressaltou que aproximadamente 29 milhões de brasileiras estão no climatério, período de transição hormonal da mulher que pode começar por volta dos 40 anos, com casos também de menopausa precoce ainda antes disso. Ela destacou que, embora não seja uma doença, a menopausa pode afetar significativamente a saúde física, mental, sexual, metabólica e cardiovascular das mulheres, além de comprometer sua qualidade de vida, permanência no mercado de trabalho e geração de renda. A proposta aprovada estabelece que o SUS deve oferecer ações educativas e de conscientização, exames e medicamentos e atendimento integral e multiprofissional. O texto também prevê incentivo a pesquisas, produção de dados e monitoramento em parceria com estados e municípios. A proposta cria ainda o Dia Nacional de Conscientização sobre a Menopausa, a ser celebrado em 18 de outubro. O projeto, que cria diretrizes no SUS para a atenção integral à saúde de mulheres no climatério e na menopausa, pode seguir diretamente para o Senado, a menos que haja recurso para votação antes pelo plenário da Câmara. Da Rádio Câmara, de Brasília, Paula Bittar.
1: Direitos Humanos.
4: Benedita da Silva, do PT do Rio de Janeiro, defende medidas para combater o etarismo e pede que o envelhecimento não seja associado à perda de autonomia. Ela acredita que o preconceito se agrava quando combinado a fatores como gênero, raça, deficiência e condição social.
2: Benedita da Silva também propõe ações para promover um envelhecimento saudável, com mais acesso à saúde, cultura, esporte, educação e lazer. Ela sustenta que é preciso garantir não apenas mais anos de vida, mas qualidade de vida, participação social e respeito aos idosos.
1: Previdência.
4: Projeto de bacelar do PV da Bahia cria um auxílio transitório para o cuidador principal de pessoa que recebeu o benefício de prestação continuada. Pela proposta, o auxílio será pago por um ano no valor de meio salário mínimo após a interrupção do benefício com a morte do dependente.
2: Segundo bacelar, a medida busca amparar mães e cuidadores que deixaram o mercado de trabalho para se dedicar aos cuidados de familiares. O projeto também prevê o reconhecimento do período dedicado ao cuidado para fins de aposentadoria.
4: Heloísa Helena, da Rede do Rio de Janeiro, propõe a criação da Renda Universal de Cidadania para pessoas com deficiência, sem exigência de comprovação de renda. A ideia, segundo ela, é superar as limitações do benefício de prestação continuada e criar um modelo que fortaleça a proteção social.
5: Hoje no Brasil, infelizmente, para que se tenha acesso ao BPC, é preciso que a família não seja pobre, ela esteja à beira da miséria humana, por causa da vinculação a um quarto de salário. Então, nós entendemos que as pessoas que têm alguma deficiência, seja caracterizada como deficiência física, transtorno psíquico, mental, transtorno do espectro autista ou qualquer um outro, ele

0: tenha direito a esse benefício.
1: Heloísa Helena conclui que a mudança pode ampliar a dignidade, a autonomia e a segurança econômica. Ela explica que, se aprovada, a renda básica de cidadania deve ser implementada de forma gradual e sustentável, como instrumento de apoio à sobrevivência e à inclusão social.
2: Justiça.
3: Lucas Redecker, do PSD do Rio Grande do Sul, afirma que novas investigações sobre fraudes no INSS reforçam suspeitas discutidas durante a comissão parlamentar de inquérito que apurou descontos indevidos de aposentados. O legislador critica a rejeição do relatório da CPI.
1: Lucas Redecker cobra a responsabilização dos envolvidos no esquema investigado, além da recuperação dos recursos desviados. O parlamentar avalia que, apesar de os aposentados terem sido ressarcidos, é necessário avançar nas punições para evitar a impunidade.
2: Trabalho.
3: A Câmara aprovou uma regulamentação para as profissões de agentes indígenas de saúde e de saneamento. A repórter Paula Bittar acompanhou a votação.
4: A Comissão de Constituição e Justiça da Câmara aprovou uma proposta que regulamenta as profissões de agente indígena de saúde e de agente indígena de saneamento. Segundo o texto aprovado, para exercer as funções, o profissional deverá ser indígena, residir na área da comunidade de atuação, ter idade mínima de 18 anos, dominar a língua da comunidade e conhecer os costumes e sistemas tradicionais de saúde do povo indígena. Será exigida ainda a conclusão do ensino fundamental e de curso de qualificação específico definido pelo Ministério da Saúde. O agente indígena de saúde atuará na prevenção de doenças e na promoção da saúde das populações indígenas. As ações serão domiciliares ou comunitárias, individuais ou coletivas, seguindo as diretrizes do SUS. Os agentes devem atuar para prevenir doenças, monitorar a saúde dos indígenas, prestar primeiros socorros e mobilizar as comunidades. Já o agente indígena de saneamento trabalhará com a mesma finalidade, atuando especificamente em saneamento básico e ambiental. Entre as atribuições dele estão o monitoramento e a manutenção de sistemas de saneamento e ações de saneamento para prevenir doenças. A relatora na comissão, deputada Lídice da Mata, do PSB da Bahia, ressaltou a relevância dessa proposta.
5: É um projeto que já estava aqui na comissão há algum tempo, que trata do reconhecimento dos agentes de saúde indígena. Esse é um projeto que diz respeito ao acesso à saúde da população, daqueles que mais precisam, especialmente da nossa população indígena. Tem interesse do Ministério da Saúde para que fosse aprovado, mas principalmente o interesse dessa casa em aprovar projetos que são projetos de origem nos nossos deputados.
4: A proposta que regulamenta as profissões de agente indígena de saúde e de agente indígena de saneamento já pode seguir ao Senado, a menos que haja recurso para votação antes pelo plenário da Câmara. Da Rádio Câmara, de Brasília, Paula Bittar.
2: Agricultura.
1: Zé Neto, do PT da Bahia, apresentou o projeto que amplia o acesso de cooperativas de agricultura familiar a financiamentos para a instalação de sistemas de geração de energia renovável. A proposta busca reduzir custos e estimular o uso de fontes como solar e eólica no campo.
6: O que nós queremos é, já existe o projeto 1228, que prevê 10% dos recursos do BNDES com juros bem plausíveis, para que esses juros mais baixos atendam os pequenos e microempreendedores do campo da agricultura familiar. E nós estamos estendendo isso com o nosso projeto, que é o projeto 3066, que ele visa exatamente trazer também para esse foco as cooperativas de agricultura familiar. Nós precisamos fortalecer as cooperativas.
3: De acordo com Zé Neto, o financiamento com juros mais baixos pode ampliar a geração de energia limpa no campo. Ele acredita que a medida pode beneficiar especialmente produtores das regiões norte e nordeste do país, onde há grande potencial para a geração de energia solar.
2: Economia.
1: Comissão da Câmara aprova projeto que limita aumentos do IOF. Entenda na reportagem de Silvia Munhato.
7: A Comissão de Desenvolvimento Econômico da Câmara aprovou projeto que fixa novos tetos para as alíquotas do Imposto sobre Operações Financeiras, o IOF, além de criar limites para eventuais aumentos de alíquotas. O deputado Maurício Marcon, do PL do Rio Grande do Sul, relator do texto, foi favorável à medida.
8: Então, o IOF, ele é o imposto regulatório, ele foi criado, né, para a gente ver o rastreio do dinheiro, mas não ser arrecadatório. E o governo hoje tem usado esse

0: imposto para arrecadar. Então a gente coloca um limite nesses aumentos que o governo pode fazer, justamente para tentar trazer segurança jurídica para quem quer investir no Brasil.
1: Pela proposta, o aumento máximo anual do IOF sobre operações de crédito seria de 70%, para operações cambiais, de 100%. Na discussão do texto na comissão, o deputado Helder Salomão, do PT do Espírito Santo, foi contrário às mudanças, por entender que elas alterariam o cenário atual, resultando em perda de arrecadação sem uma necessária compensação. A proposta, que fixa novos tetos para o IOF e cria limites para futuros aumentos, será analisada agora pela Comissão de Finanças e Tributação. Da Rádio Câmara de Brasília, Silvia Minhato.
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6: Relações Exteriores.
5: Welter, do PT do Paraná, apoia o combate à disseminação de fake news, lembrando que a desinformação representa uma ameaça à democracia. O deputado também critica o que considera interferência externa no debate político e eleitoral brasileiro.
7: Ao fazer um balanço positivo da economia, Welter cita a geração de empregos, o controle da inflação, o aumento da renda e a redução das desigualdades. O parlamentar também menciona os investimentos do governo federal em saúde, educação e infraestrutura.
5: Jandira Fegali, do PCdoB do Rio de Janeiro, critica a postura do governo dos Estados Unidos em relação ao Brasil. Ela afirma que a retomada de uma política que busca subordinar a América do Sul aos interesses norte-americanos representa uma ameaça à soberania dos países da região.
7: Jandira Fegali alerta para possíveis interferências indevidas no processo eleitoral por meio das redes digitais, com questionamentos sobre as urnas eletrônicas. A parlamentar defende uma reação institucional que preserve a independência do Brasil e o funcionamento da democracia.
6: Meio ambiente.
5: Alguns métodos de alimentação de animais utilizados para produzir iguarias causam sofrimento aos bichos. Por isso, uma lei já sancionada pela Presidência da República, depois de aprovada nas comissões da Câmara, proíbe a produção e a sua comercialização no Brasil. Saiba mais na reportagem de Maria Neves.
8: Aprovado na Comissão de Constituição e Justiça da Câmara dos Deputados, o projeto que proíbe a produção e a venda de alimentos produzidos por meio de alimentação forçada de animais. Um exemplo de produto resultante da alimentação forçada de animais é o foie gras, nome dado ao fígado gordo de pato ou ganso, que é uma iguaria francesa. Como explica o deputado Áureo Ribeiro, do Solidariedade do Rio de Janeiro, que foi relator do texto em uma das comissões da Câmara, o processo pode causar doenças e levar à morte precoce do animal.
9: A alimentação forçada é uma prática extremamente cruel. Funciona com a introdução de tubos na garganta das aves para aumentar artificialmente o fígado do animal. Nós estudamos o tema e vimos que isso provoca sofrimento intenso e aumenta muito a mortalidade dessas aves.
8: Quem descumprir a nova lei pode receber como punição detenção de 3 meses a 1 ano e multa. Essa pena está prevista na Lei dos Crimes Ambientais, que também estabelece outras sanções administrativas para quem maltrata animais. Pelo texto aprovado, a proibição abrangerá tanto os produtos vendidos na forma natural quanto os enlatados. Da Rádio Câmara de Brasília, Maria Neves.
6: Comissões.
7: Chico Alencar, do PSOL do Rio de Janeiro, defende projeto que condiciona a liberação das chamadas emendas PIX à aprovação prévia de um plano de trabalho. Autor da matéria, ele explica que o objetivo é ampliar o controle sobre esses repasses diretos a estados e municípios.
5: Chico Alencar também ressalta que a proposta cria mecanismos de rastreamento dos recursos, prestação de contas e uso de conta bancária específica. O deputado argumenta que as

0: Medidas podem evitar desvios após auditorias apontarem irregularidades na aplicação do dinheiro.
1: Esporte.
2: Luiz Lima, do Novo do Rio de Janeiro, comemora a aprovação de projeto que torna permanente a lei de incentivo ao esporte, eliminando a necessidade de renovação periódica do benefício fiscal. Coautor da proposta, o deputado avalia que a medida dá mais estabilidade aos projetos esportivos.
3: A lei de incentivo do esporte é a oportunidade que a gente tem de empresas, pessoas jurídicas ou pessoas físicas destinarem um percentual todo ano que pagaria em relação a tributo federal para o governo federal, puder destinar para entidades que pleiteiam a lei de incentivo junto ao Ministério do Esporte. Agora é perene, é para sempre. Há 20 anos a gente já tem a lei de incentivo do esporte em atividade no nosso país, e você garantir a perenidade igualando a cultura foi muito satisfatório para a política esportiva e para o brasileiro que gosta e ama esporte.
0: Luiz Lima ressalta que a lei de incentivo ao esporte beneficia projetos nas áreas competitiva, educacional, de inclusão e de reabilitação. Ele defende equiparar o percentual destinado por empresas, atualmente em 3%, ao previsto para o setor cultural, com o objetivo de acelerar a execução das iniciativas.
2: Termina agora o Jornal Câmara dos Deputados, produzido pela Rádio Câmara, com trabalhos técnicos de Everson Urani e apresentação de Val Monteiro e Márcio Aquilissardi. Boa noite.
0: A Voz do Brasil volta amanhã. Boa noite.
1: 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Boa noite.

0: sexta-feira, 21 de agosto de 2026. O Instituto Nacional de Meteorologia ampliou os avisos de vendaval para esta sexta-feira e elevou o nível de severidade no sudeste. Um alerta laranja de perigo prevê rajadas de 60 a 100 km por hora na região metropolitana de São Paulo, Vale do Paraíba e em diversas áreas do estado do Rio de Janeiro. O órgão também mantém aviso amarelo para trechos da Bahia, Espírito Santo e Paraná. O INMET alerta para riscos de queda de árvores e destelhamentos provocados pela passagem de uma frente fria ligada a um ciclone extratropical. O Tribunal Superior Eleitoral divulgou os tempos diários que cada partido terá durante o horário de propaganda eleitoral gratuita em rede nacional de rádio e televisão. A coligação do presidente Lula terá 5 minutos e 31 segundos. O Partido Liberal, 4 minutos e 20 segundos, com a propaganda de Flávio Bolsonaro. O Partido Social Democrático, 2 minutos e 2 segundos, com Ronaldo Caiado. E o Avante, 35 segundos, com Augusto Cury. A propaganda eleitoral na TV e no rádio começa em 28 de agosto. O porta-aviões USS George Washington chegou ao Oriente Médio para atuar na guerra contra o Irã, anunciou o Exército dos Estados Unidos. O porta-aviões demorou pouco menos de uma semana para chegar à região, a partir da base no Japão, onde fica estacionado. A ida para integrar os esforços dos Estados Unidos na guerra contra o Irã foi considerada por especialistas como um movimento de emergência do governo Donald Trump. Horário de Brasília, 12:33.
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1: 34 minutos agora desta sexta-feira, mais uma vez, muito bom dia, obrigado a você que nos faz companhia aqui no CBN Madrugada com Ricardo Garcia, vamos juntos até às 5 horas da manhã. Um bom dia especial para você de São Paulo, por exemplo, que estava com a Voz do Brasil e agora está junto conosco aqui no CBN Madrugada. Estávamos esperando você para os principais destaques do dia. Começamos com Brasília. A oposição quer a CPI do Lulinha. O destaque é de Rani Veloso.
2: A Procuradoria-Geral da República fez um pedido para que as investigações contra o filho do presidente Lula, o Lulinha, saiam do Supremo Tribunal Federal e sigam à primeira instância. Ele é investigado por suspeita de tráfico de influência em um suposto esquema de lobby na venda de medicamentos ao Ministério da Saúde. O advogado de Lulinha criticou o vazamento do inquérito ao presidente Lula. Em outra frente, no Congresso, a oposição já começou a recolher assinaturas para tentar abrir uma CPI sobre o caso.
1: Michele e Flávio estão de bem, Samantha Klein.
3: Após Michele publicar vídeo de campanha com Flávio Bolsonaro e pedir votos para ele, o senador retribuiu pedindo também apoio publicamente para a madrasta. O aceno ocorre num gesto que tenta encerrar o atrito público, mas também num cenário de dúvida sobre a presença dela em palanques com o senador. Flávio também disse estar chateado com os ataques de candidatos de centro-direita e cobrou críticas contra o presidente Lula.
1: Vamos saber da quinta-feira dos presidenciáveis com Karen Lemos.
4: Ronaldo Caiado e Romeu Zema, candidatos à presidência pelo PSD e Novo, se reuniram com trabalhadores em agendas em São Paulo. Caiado defendeu a isenção de imposto para empresários brasileiros ao discutir a taxa das blusinhas e Zema uma tarifa mínima para entregadores por aplicativo. Já Renan Santos, candidato do Missão, cumpre agendas no Nordeste, onde defendeu a prática da vaquejada.
1: Tarcísio de Freitas, sabatinado. Bruna Barbosa acompanhou.
5: Tarcísio de Freitas minimizou a falta de apoio dos partidos do Centrão à candidatura de Flávio Bolsonaro e atribuiu o isolamento aos palanques estaduais no Norte e Nordeste que estão com Lula. Em sabatina promovida pela CBN, o governador de São Paulo e candidato à reeleição falou em manter uma postura pragmática com o presidente caso ele seja reeleito.
1: Fernando Haddad em campanha na periferia da capital paulista, manchete de Pedro Pupulin.
6: Fernando Haddad afirmou que impeachment de ministros do STF exige cautela e não pode ser usado por conveniência política. Em sabatina na CBN, o adversário Tarcísio de Freitas afirmou que o afastamento é um instrumento válido e está previsto na Constituição, assim como o de presidentes da República. O candidato petista fez campanha nesta quinta-feira no Capão Redondo.
1: Eleições no Rio de Janeiro com Matheus Maciel.
7: Diante do impasse no Supremo Tribunal Federal sobre como deve ser escolhido um governador tampão no Rio, o candidato do PL ao Palácio Guanabara, Douglas Ruas, defendeu a posse antecipada de quem ganhar em outubro. O assunto, no entanto, divide os outros candidatos. O julgamento seria retomado na quarta, mas foi retirado de pauta. Enquanto isso, o presidente do Tribunal de Justiça, Ricardo Couto, segue no comando do Executivo Fluminense.
1: Lula se empenha para que a taxa das blusinhas não volte, informa Isa Stassiarini.
8: O presidente Lula disse que na quarta-feira decide com Mota e Alcolumbre como acabar com a taxa das blusinhas. O presidente tenta aprovar a MP para zerar a cobrança do imposto sobre compras internacionais na última semana de esforço concentrado no Congresso antes das eleições. Mota viajou com Lula nesta quinta-feira para o Rio Grande do Norte, na mesma semana em que o presidente esteve ao lado de Alcolumbre no Amapá. Lula deu início nesta quinta a agenda de campanha.

0: faz um aceno para motoristas de aplicativo, destaca Samantha Klein.
1: A equipe econômica aumentou o limite de crédito para motoristas de aplicativo comprarem carros. A partir de agora, poderão ser financiados até R$200 mil. O programa Move Brasil é o principal projeto econômico focado nesse público, mas ainda tem baixa adesão. Com prazo até o dia 15 de setembro, pouco mais dos R$4 bilhões foram consumidos dos R$30 bilhões previstos para a concessão de financiamentos.
0: Meia-noite e 39, barbaridade no Rio de Janeiro, destaque de Júlia Viana.
2: Os seguranças envolvidos na morte de um ciclista confundido com um ladrão em Copacabana, na zona sul do Rio, se entregaram nesta quinta-feira. Cláudio Rafael Landeiro, de 37 anos, tinha saído para passear quando foi acusado de roubar uma bicicleta que, na verdade, era da irmã dele. A série de agressões com pauladas, chutes e socos também teve a participação de entregadores da região que estão sendo procurados pela polícia.
0: Violência brutal também em São Paulo, informa Lucas Taveira.
3: Um homem matou o vizinho a tiros após uma discussão na zona leste de São Paulo. O desentendimento começou depois que o atirador chamou o filho da vítima, de 18 anos, de noia. O suspeito fugiu correndo após o crime e a família da vítima afirma que mal conhecia o vizinho.
0: Lançamento de foguete abortado no Maranhão. Assunto para João Rosa.
4: O lançamento de um foguete sul-coreano no centro de Alcântara, no Maranhão, foi interrompido apenas 35 segundos após a decolagem por causa de um desvio na trajetória. Apesar da falha, não houve feridos nem danos às instalações. A operação fazia parte de um teste para o planejamento da empresa de tentar colocar satélites em órbita.
0: Eleições no Distrito Federal. Felipe Igreja.
5: O Ministério Público Eleitoral impugnou a candidatura de José Roberto Arruda, do PSD, ao Palácio do Buriti. A Procuradoria Regional Eleitoral sustenta que o ex-governador continua inelegível por causa de condenações por improbidade administrativa. A defesa contesta a interpretação e afirma que as mudanças recentes na lei da ficha limpa reduziram o período de inelegibilidade. Agora, cabe ao Tribunal Regional Eleitoral do Distrito Federal decidir se confirma ou não o registro da candidatura.
0: Crime sem esclarecimento no Rio de Janeiro. E já se passaram quase 20 anos. Diogo Bugalho.
6: A família da engenheira Patrícia Mieiro acredita que a decisão que impede a inclusão de uma nova testemunha pode prejudicar o desfecho do caso, que se arrasta há 18 anos. O STJ negou definitivamente o recurso que pedia para que um taxista fosse ouvido no novo júri. Ele afirma ter visto policiais retirarem Patrícia do carro ainda com vida.
0: Tragédia na estrada no Paraná. A manchete é de Eduardo Vaz.
7: Familiares e amigos se despediram das 23 vítimas do acidente na BR-373, no interior do Paraná. Uma cerimônia coletiva foi realizada em Imbituva, cidade do micro-ônibus envolvido.
0: Alerta climático na região norte, o destaque de Igor Cardim.
8: A previsão de seca mais intensa no norte por conta do El Niño acendeu o alerta para o abastecimento de energia durante as eleições em outubro. A ANEEL já comunicou o TSE sobre medidas preventivas para evitar desabastecimento. A agência vai antecipar recursos para a compra e estocagem de combustível em áreas isoladas da Amazônia. O ONS prepara uma operação especial e afirma que, por enquanto, não há risco de falta de energia no pleito. No dia 4 de outubro, a ANEEL e ONS vão acompanhar a votação diretamente do Centro de Monitoramento do TSE.
0: 43 minutos agora desta sexta-feira. Vamos saber com a Josélia Pegorim como é que fica o tempo em todo o Brasil nesta sexta, um dia com uma expectativa de temporais, ciclones, São Paulo, Rio de Janeiro e também no Rio Grande do Sul.
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0: Nesta sexta-feira, o ar frio de origem polar avança sobre o centro-sul do Brasil. Esse ar frio vai ter a atuação forte sobre a região sul. As temperaturas começam a baixar nesta sexta-feira, já com uma noite bastante fria, mas o maior efeito será durante o fim de semana, com a madrugada e um amanhecer bastante frio, tanto no sábado quanto no domingo, e aí nós poderemos ter, inclusive, especialmente no sábado, muita geada ao amanhecer no Rio Grande do Sul, no interior de Santa Catarina e também no sul do estado do Paraná. Mas esse ar frio de origem polar também vai chegar nesta sexta-feira em áreas de Mato Grosso do Sul, sobre o estado de São Paulo. Então, nessas áreas, vai ter uma queda de temperatura. Em áreas do centro-oeste do Brasil, a passagem desse ar frio, que vai acontecer inclusive sobre a região de Cuiabá, vai só aliviar o calorão de 40 graus que tem feito nos últimos dias. Então, não vai propriamente esfriar, só vai diminuir o calor, assim como no interior do estado de São Paulo. Mas no sul do Brasil vai esfriar mesmo. E em áreas do sul e leste do estado de São Paulo, também teremos uma acentuada queda de temperatura. Na cidade de São Paulo, por exemplo, tem tido aí temperaturas um pouco acima dos 30 graus, que é muito para agosto. E nessa sexta-feira já não deve passar dos 26. No Rio de Janeiro, por exemplo, também vai ter uma queda grande de temperatura durante o fim de semana. A passagem de uma frente fria pela região sudeste poderá provocar pancadas de chuva no oeste, sul e centro-leste do estado de São Paulo, incluindo a Grande São Paulo. À noite, algumas pancadas de chuva poderão acontecer também no Grande Rio. Durante a tarde, algumas pancadas de chuva no sul de Minas, na zona da Mata Mineira, no Triângulo Mineiro. Mas essa frente fria não vai provocar chuva generalizada, só mesmo em algumas áreas. Também temos aí condições para pancadas de chuva nesta sexta-feira no Acre, no oeste e norte do Amazonas e em Roraima. E alguma chuva muito passageira poderá acontecer em áreas litorâneas da região leste do Nordeste. Josélia Pegorim, da Clima Tempo, para a CBN.
1: Meia-noite 46, o destaque do esporte agora aqui no CBN Madrugada com Gabriel Dudziak.
2: O Corinthians está classificado às quartas de final da Copa Libertadores. Na noite desta quinta-feira, o Alvinegro venceu o Rosário Central por 1-0 na Neoquímica Arena com um gol de Breno Bidon após passe de Memphis Depay, em um momento no qual os corintianos tinham 10 em campo. Agora o Corinthians enfrenta o Estudiantes na próxima fase. O Mirassol, porém, foi eliminado após novo empate com a LDU do Equador e derrota nos pênaltis. A LDU vai encarar o Palmeiras nas quartas de final da Libertadores. Pela Copa Sul-Americana, o Santos se classificou com empate por 0-0 diante do Macará, também no Equador, e enfrentará o Atlético Mineiro nas quartas. O Vasco derrotou o Olímpia por 4-1 fora de casa, com gols de Thiago Mendes, David, Adson e Spinelli. E agora pega o ganhador de River Plate e Santa Fé na próxima fase. O Botafogo, por sua vez, está eliminado do torneio após vencer o Cienciano do Peru por apenas 1-0 em casa. O Glorioso precisava de um triunfo por 5 gols para levar a decisão da vaga aos pênaltis.
1: 47 minutos agora desta sexta-feira. Mais uma vez, muito bom dia. Obrigado a você que nos acompanha aqui no CBN Madrugada com Ricardo Garcia na mesa de som. Vamos até às 5, hein? Eu vou aproveitar aqui, viu, Ricardo? Muitas mensagens chegando aqui do pessoal que estava acompanhando a programação da CBN na tarde desta quinta-feira. E o Lucas Rocha pergunta aqui: queremos saber como foi estar do outro lado do balcão e ser o entrevistado do estúdio CBN com a Tatiana Vasconcelos e com o Fernando Andrade. A pergunta aqui do Lucas Rocha, que eu vou aproveitar, né? Ele levantou a bola, eu vou cortar, né, Ricardo Garcia? Foi sensacional a conversa, foi muito legal. Papo de 28 minutos e quem não acompanhou pode acompanhar ou entra lá no site da CBN, tem no YouTube, dá para entrar também, procurar lá o estúdio CBN desta quinta-feira, só correr lá o mouse ali, né, Ricardo Garcia? A entrevista foi às 3:30, o programa começa às 2, então a partir de 1:30 do início do programa no YouTube dá para assistir com as imagens a minha conversa muito legal com a Tatiana e com o Fernando. E quem não me deixa

0: deixa mentir é a Silvia Zamariola, que também está participando aqui no YouTube, dizendo que gostou muito do papo com a Tatiana e com o Fernando. Fiquei impressionado, viu, Ricardo Garcia? Que eu sei da audiência da CBN em todos os horários, mas a repercussão dessa entrevista realmente chamou demais a minha atenção. Porque aconteceu o seguinte: eu conversei sobre o livro, né? O meu livro Quem Você Ajudou Hoje, foi lançado há 2 semanas. E no finalzinho da conversa, a Tatiana abriu espaço e eu, né, passei ali o meu Instagram, né? Avisei que eu vou estar no dia 6, véspera do feriado, 6 de setembro, lá na Bienal do Livro, né? A partir das 18 horas, lá na Livraria Drummond. E aí, para fechar, falei: bom, quem quiser mais informações sobre o livro, é só dar uma chegada lá no meu Instagram, @phcgalvão, ou então no @quemvocêajudouhoje. Tudo bem, saí do estúdio, dei um tchau pra galera aqui, porque era 4 horas da tarde, eu ia voltar só às 9 da noite, dei um tchau pra galera. Quando eu cheguei ali no elevador, eu vou dar uma olhada aqui no meu Instagram, né? E aí, meu caro Ricardo Garcia, eu abri o meu Instagram e, tipo assim, 5 minutos depois que eu fiz esse anúncio, né, do @phcgalvão, sabe quantos novos seguidores eu tinha naquele momento? Em 3 minutos, foi uma enxurrada. E eu até falei com a Tatiana, mandei uma mensagem para ela, porque eles estão muito poderosos. É impressionante. Foram 136. 136. Eu contei, né? Porque eu começava a baixar o dedo lá e não parava. Eu falei: vou contar. 136. Isso num espaço ali de 3, 4 minutos. Quando eu falei o meu Instagram no Estúdio CBN. Então, realmente fiquei impressionado e, é claro, muito feliz, né, com a audiência e o fato de a gente atingir também um ouvinte que normalmente não está com a gente, né? E a Tatiana, no final lá, leu a mensagem de um ouvinte que falou que ia começar a ouvir o CBN madrugada. Então, acho que ganhei alguns ouvintes, viu, Ricardo Garcia? Tem gente nova hoje com a gente aqui. Então, é claro que isso me deixa muito contente. Faltam 9 minutos agora para a 1 da madrugada. Daqui a pouquinho a gente registra mais participações. Bom, vamos a Brasília com a Rani Veloso, porque a Procuradoria-Geral da República está querendo transferir o inquérito que envolve as acusações suspeitas em torno do filho do presidente do Supremo para a primeira instância. A Rani Veloso tem os detalhes.
1: A Procuradoria-Geral da República pediu ao Supremo Tribunal Federal que a investigação sobre o filho do presidente Lula, Fábio Luiz Lula da Silva, o Lulinha, seja enviada para a primeira instância. A PGR argumenta que não há investigados com foro privilegiado no processo, o que não justifica a permanência do caso no STF, que está sob sigilo. A decisão agora depende dos ministros relatores dos 3 inquéritos, André Mendonça e Flávio Dino. O filho do presidente Lula é investigado por tráfico de influência na DataPrev e no Ministério da Saúde em suposta participação em um esquema de lobby que tem como peça central a empresária Roberta Luxinger, amiga de Lulinha. A Polícia Federal apura uma tentativa dela de vender mais de R$ 600 milhões em medicamentos à base de canabidiol para o Ministério da Saúde, sem licitação. Segundo a PF, a empresária recebeu R$ 1,5 milhão do careca do INSS para tentar viabilizar o negócio. Ele está preso por suspeita de desvios em aposentadorias e pensões. A PF também descobriu repasses feitos a Marcola por Luxinger. O ex-chefe de gabinete do presidente Lula admitiu que pagou a Roberta R$ 249 mil, mas alegou que o valor era fruto de um empréstimo pessoal. Juristas ouvidos pela nossa reportagem avaliam que há chances de mudança de competência do processo, desde que não tenha envolvimento de ninguém com foro. Para o advogado criminalista Vitor Sampaio, o caso pode ter chegado ao STF por causa das conexões com autoridades que detêm essa prerrogativa, mas também pode ser desmembrado.
2: Eu diria que o pedido da PGR tem fundamento jurídico e uma possibilidade concreta de prosperar, lembrando, no sentido de não de se a investigação deve acabar, mas onde ela deve continuar.
1: Em meio aos desdobramentos das investigações, o advogado de Lulinha, Marco Aurélio de Carvalho, esteve com o presidente Lula na noite desta quarta e reclamou dos vazamentos seletivos por parte da Polícia Federal.

0: Ele disse que o presidente Lula orientou o filho a prestar todos os esclarecimentos, ao lembrar que ninguém está acima da lei. Enquanto isso, em Brasília, a oposição já começou a recolher assinaturas no Congresso para abrir uma CPMI do Lulinha e investigar o caso. O autor do pedido, o senador Carlos Viana, do PSD, disse que essa é uma reação a mais uma tentativa de blindar o filho do presidente.
1: O que a gente percebe é uma Procuradoria da República tentando levar um inquérito para a primeira instância, o que atrasaria ainda mais as investigações. A tentativa de se atrasar junto à Polícia Federal, 7 meses buscando soluções, e tentativa também de se tirar do ministro André Mendonça as equipes que começaram uma investigação tão importante para o país.
0: Carlos Viana foi presidente da CPMI do INSS, que teve como relator o deputado Alfredo Gaspar, agora vice de Flávio Bolsonaro, e que na ocasião pediu o indiciamento de Lulinha. Para instalar uma CPMI, são necessárias 198 assinaturas de deputados e senadores, e é preciso que o presidente Davi Alcolumbre paute o tema em sessão conjunta. Faz pouco mais de 2 semanas que Alcolumbre se reconciliou com Lula. De Brasília, Rani Veloso.
2: Bom, não há dúvida nenhuma que isso tudo respinga na campanha do presidente Lula. O próprio presidente já disse, né? Se o meu filho estiver devendo alguma coisa, vai pagar. E é importante que essa investigação seja realizada o mais rápido possível, seja no Supremo Tribunal Federal, seja na primeira instância, porque só essa penumbra que paira, obviamente que já traz prejuízo para a campanha do presidente Lula. Então, imagino que o próprio presidente, né, esteja interessado em que essas investigações prossigam. Porque, repito aqui, as acusações, as suspeitas são muito fortes. Então, não há dúvida nenhuma que isso está prejudicando o presidente. As falas, as conversas desta Roberta Luxinger, já identificadas pela Polícia Federal, em uma delas, ela diz: eu sou o Fábio. Né? Eu sou o Fábio. Então, há um indício forte de que ela agia, né, com um tráfico de influência por parte do filho do presidente da República, tentando lá vender medicamentos à base de cannabis para o Ministério da Saúde. Isso acabou não sendo concretizado, mas o fato de não ter sido concretizado o negócio não os isenta do crime. Então, isso tem que ser investigado, é importantíssimo que seja. Agora, essa história de querer abrir CPMI neste momento, não dá. Porque a gente sabe que, infelizmente, né, boa parte das CPIs e CPMIs que foram abertas ultimamente não deram em nada, né, porque serviram somente para palanque de parlamentares, ainda mais às vésperas de uma eleição. Não há dúvida nenhuma que muitos iam se aproveitar ali para fazer discursos, para ser utilizado nas campanhas. Então, não é o momento. Acho que o Brasil, né, tem questões importantes ainda para serem votadas no Congresso Nacional, e obviamente que o período eleitoral já limita e muito a atividade parlamentar em prol, né, dessas causas republicanas. Eles ficam muito voltados aí para as eleições. Então, não acredito que uma comissão parlamentar de inquérito nesse momento seja interessante, porque acreditamos no trabalho tanto do Ministério Público Federal como também principalmente da Polícia Federal, que vem agindo independentemente de coloração partidária. A Polícia Federal vem agindo da forma como deve agir nos últimos anos, tentando de alguma forma reduzir e colocar na cadeia aqueles que não respeitam a lei neste nosso país. Faltam 2 minutos agora para a 1 da madrugada. A gente vai abrir espaço para Samantha Klein. Tem informações aí sobre o candidato Flávio Bolsonaro, que parece que está de bem agora, viu, Ricardo Garcia e ouvintes aqui do CBN Madrugada, com a Michelle.
3: O senador Flávio Bolsonaro pediu pela primeira vez votos para a madrasta. Durante uma live nesta quinta-feira, o candidato apresentou uma relação de senadores apoiados por ele e disse que, se eleito, vai precisar de muitos parlamentares aliados, e citou Michele Bolsonaro. O aceno ocorre em retribuição ao gesto da ex-primeira-dama, que também pediu voto ao enteado, e publicou um vídeo de campanha em que aparece

0: lado do senador. Ainda há incertezas diante da participação dela em palanques, mas o PL deverá pedir ao Supremo Tribunal Federal a autorização para que outra pessoa possa cuidar do ex-presidente Jair Bolsonaro enquanto Michele estiver em agendas fora de Brasília. Em uma live nesta quinta-feira, Flávio também demonstrou incômodo com ataques de candidatos de centro-direita. Ele disse estar um pouquinho chateado, pois esperava que os oponentes deste espectro político estivessem criticando o Lula.
1: Tem aquelas pessoas que se dizem de direita, que eu incentivei, eu não quero falar aqui os nomes, em algum momento, se for necessário, eu falarei. Eu incentivei alguns deles a serem candidatos, porque eu falava assim, cara, isso aqui não é projeto de poder. O Brasil tem que vencer, cara. Isso me deixa um pouquinho chateado, mas assim, também bola pra frente, porque eu esperava que as pessoas que se dizem de centro-direita, fossem estar atacando o Lula. E é todo dia ataca Flávio Bolsonaro.
0: A manifestação é uma indireta ao candidato Renan Santos do Missão, que vem atacando o senador com maior veemência. Romeu Zema do Novo e Ronaldo Caiado do PSD chegaram a criticar Flávio quando eclodiu o caso Dark Horse, mas reduziram a artilharia a praticamente zero. Ao ser questionado sobre o financiamento do filme pelo banqueiro Daniel Vorcaro, o filho do ex-presidente diz que já prestou contas dos gastos relacionados à produção. Na agenda de São Paulo, nessa quinta, Flávio também tentou relacionar o escândalo do Banco Master ao presidente Lula ao dizer que o petista já se reuniu com Vorcaro. Com colaboração de Pedro Fagundes, de Brasília, Samantha Klein.
2: Uma hora da madrugada desta sexta-feira, vem aí Edmilson Fernandes.
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0: Sexta-feira, 21 de agosto de 2026. As fortes chuvas provocadas pela formação de um ciclone extratropical e pelo avanço de uma frente fria deixam cidades do Rio Grande do Sul em alerta. Em Jaguarão, o transbordamento do rio forçou o cancelamento das aulas na rede municipal, deixou cerca de 40 famílias desabrigadas. Municípios vizinhos como Arroio Grande, Dom Pedrito, Rio Grande e Pelotas também registram inundações e pontos de alagamento. A polícia do Rio prendeu dois seguranças acusados de participar das agressões que causaram a morte de um ciclista em Copacabana. Cláudio Rafael Landeiro, de 37 anos, foi espancado até a morte após ser falsamente acusado de furto de uma bicicleta. Os seguranças Davi Santos Machado e Jorge Luiz Ricardo Dias se entregaram à polícia. Os investigadores trabalham agora para identificar dois entregadores que também participaram do linchamento. Corinthians venceu o Rosário Central por 1-0 e se classificou para as quartas de final da Libertadores. Na próxima fase, o time paulista vai enfrentar o Estudiantes da Argentina. No Equador, o Mirassol foi eliminado nos pênaltis pela LDU, que agora vai enfrentar o Palmeiras nas quartas de final. Hora de Brasília, 1:02.
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0: Muito bem, aqui no CBN Madrugada, espaço para a gente falar sobre tema dos mais importantes, a questão climática. Temos aí nesta sexta-feira o Instituto Nacional de Meteorologia emitiu dois avisos de vendaval para diversas áreas em parte do sudeste. Um deles para áreas do Rio de Janeiro e São Paulo, previsão de ventos entre 60 e 100 quilômetros por hora, avisos na cor laranja. E também para esta sexta-feira, um novo ciclone extratropical começa a se formar já desde esta quinta-feira entre o Rio Grande do Sul e o Uruguai. E deve provocar, segundo o Instituto Nacional de Meteorologia, ventos fortes e também chuva forte, temporais. A gente vai conversar aqui no CBN Madrugada com o professor Paulo Artacho, que é climatologista, professor de física atmosférica e coordenador do Centro de Estudos Amazônia Sustentável na Universidade de São Paulo. Professor Artacho, muito bom dia, é sempre um prazer tê-lo conosco aqui na CBN.
1: Opa, bom dia, o prazer é todo meu.
0: Professor, é só impressão ou esses eventos climáticos extremos estão ocorrendo com mais frequência, hein?
1: Olha, não é só impressão não, né? Por exemplo, no caso do Brasil, a quantidade de eventos climáticos extremos nos últimos 30 anos aumentou por um fator 4. Então, eles são muito bem monitorados, né? O Instituto Nacional de Meteorologia tem uma rede de observação, e a gente observa um aumento forte, tanto da frequência quanto da intensidade desses eventos climáticos extremos.
0: Esse fator 4, professor, desculpa interromper, mas esse fator 4, o que significa isso, professor?
1: Significa um aumento de 4 vezes na incidência anual de eventos climáticos extremos. No caso da Europa, a quantidade de grandes secas e inundações aumentou também muito significativamente. Ou seja, não é só uma percepção, é a realidade de hoje.
0: E qual que é o motivo, quais são os motivos dessas alterações, hein, professor?
1: O motivo é o aquecimento global causado pela queima de combustíveis fósseis. Um dos aspectos do aquecimento global é que nós estamos injetando mais energia na atmosfera do nosso planeta, e uma das maneiras que o sistema climático tem de dissipar essa energia é através dos eventos climáticos extremos. Isso está sendo observado em todo o mundo ao longo dos últimos 20 ou 30 anos.
0: É curioso, né, professor? O senhor que estuda diretamente aí a Amazônia. Eu lembro ano passado, quando a gente estava discutindo essas questões, saiu uma reportagem no G1, que eu achei muito interessante, mostrando que as cidades, as regiões no Brasil que mais, entre aspas, colaboravam, né, para o aumento do efeito estufa, eram cidades exatamente na Amazônia e cidades onde havia um grande nível de desmatamento, né? A gente sempre fala sobre esses assuntos aqui no CBN Madrugada, né? Toda vez que se corta uma árvore, se queima uma árvore, é CO2 e metano que é jogado lá para cima, né, professor? Eu queria que o senhor falasse um pouco sobre esse aspecto, porque muitas vezes quando a gente fala no aquecimento global, as pessoas pensam que o principal motivo, ou então o problema, estaria nas grandes cidades, mas isso aí mostra que a questão do desmatamento é importante, né, professor?
1: Não há dúvida nenhuma, a questão do desmatamento é muito importante, em particular no Brasil, porque cerca de 52% das nossas emissões de gases de efeito estufa se dão através do desmatamento da Amazônia. Embora o governo, nos últimos 3 anos, reduziu o desmatamento em 52%, de acordo com resultados recentemente publicados pelo INPE. Então, estamos numa trajetória de redução forte do desmatamento,

52% de redução em 3 anos é bastante, mas nós precisamos atingir a meta de desmatamento.

0: enquanto o desmatamento de florestas tropicais é responsável por 10% das emissões de gases de efeito estufa.
1: É, o senhor destaca um aspecto importante, né, professor Paulo Artacho? O nosso ouvinte deve lembrar que no governo anterior de Jair Bolsonaro, que era um governo negacionista, que não acreditava no aquecimento global, o então ministro, né, do Meio Ambiente, Ricardo Salles, saiu do seu gabinete lá em Brasília e foi lá na Amazônia para defender um dos maiores desmatadores, né? O maior desmatamento que aconteceu lá na Amazônia, né? Mandaram embora lá o superintendente do Ibama, quer dizer, a gente tem uma situação diferente neste momento, o senhor destacou aí os dados da redução do desmatamento. Agora, o que mais pode ser feito, não só pelo poder público, mas pela nossa ouvinte, nós como cidadãs e cidadãos, como podemos colaborar para evitar o aquecimento global, para tentar minimizar esse problema, professor?
0: Olha, a principal ação que nós temos que fazer para conter o desmatamento, conter o aquecimento global, é através do seu voto em candidatos que tenham uma agenda que defenda os interesses da população em si, e não os interesses de companhias de petróleo ou de atividades ilegais de desmatamento na floresta amazônica. E este ano é um ano importante para a história do Brasil, porque a gente não quer voltar no tempo de uma época onde desmatamento e queimadas era muito bem visto, digamos assim, e até estimulado. Nós temos que fazer com que a nossa direção como país nos leve a uma sustentabilidade ambiental e climática, zerando o desmatamento da Amazônia e diminuindo a nossa dependência da queima de petróleo.
1: Em que medida, professor Paulo Artacho, essas novas gerações que estão surgindo aí, porque, bom, eu tô com 57 anos e eu lembro que quando eu ia à praia, quando garoto, as praias eram lotadas de papel, de coisa de sorvete, era tudo jogado, ou seja, a consciência ecológica, ambiental, era muito menor. A gente percebe hoje que não só nas escolas, mas também nas comunidades, né? As pessoas procuram, de certa forma, separar o seu lixo e tal. Em que medida isso é importante para minimizar esses efeitos do que a gente está falando, hein?
0: Olha, educação ambiental é um dos aspectos mais importantes para a gente mudar o atual status de degradação ambiental no nosso planeta como um todo, e em particular no nosso país e na nossa cidade, né? Você está 100% certo em notar que a nova geração tem muito mais consciência do ponto de vista do seu papel de cidadania, do seu papel como na preservação do meio ambiente, em ter uma vida onde você não desperdice recursos naturais do nosso planeta como se fazia antigamente. E isto se dá através de campanhas educativas que têm um poder muito, muito grande de mudar o atual status do Brasil e do planeta do ponto de vista de usarmos os nossos recursos naturais de uma maneira mais inteligente e mais esperta.
1: Para a gente fechar o nosso papo, professor Paulo Artacho, a gente tem falado muito do El Niño, né? E eu queria saber se esses eventos extremos que a gente tem acompanhado nos últimos dias, de ventanias, a questão do aquecimento na Europa também, morrendo muito mais gente do que o normal, isso já tem alguma coisa a ver com o El Niño? E queria que o senhor lembrasse a nosso ouvinte, o que é o El Niño, né? O que é esse fenômeno que de vez em quando a gente escuta aí e que acaba trazendo muita preocupação, hein?
0: Olha, o El Niño é um aquecimento anômalo, digamos assim, das águas do Oceano Pacífico, causado por mudanças na circulação oceânica e pela uma alta absorção de energia nas águas do Pacífico tropical. Esse aumento de energia nesta região, aumento de temperatura que se traduz em energia e vai para a atmosfera, tem impactos enormes, particularmente sobre o Brasil, com secas muito fortes na Amazônia e no Brasil Central, com chuvas muito intensas no Rio Grande do Sul, Santa Catarina e Paraná, como as que a gente viu em 2024 no Rio Grande do Sul, e ondas de calor intensas no Sudeste.

0: Nordeste brasileiro, São Paulo, Rio de Janeiro e Minas Gerais. Esses são os três principais impactos do El Niño e nós estamos observando um aumento muito grande de tornados, de grandes ventanias, né? Como vimos em São Paulo, no Rio de Janeiro, algumas semanas atrás, tivemos 4 tornados no mês passado no Rio Grande do Sul e no Paraná. Então, nós estamos observando um clima muito mais violento, um clima menos propício para as atividades econômicas, como a agricultura, por exemplo, e também um clima muito mais inóspito nas nossas cidades, com ondas de calor que são intensificadas pela falta de áreas verdes em todas as nossas grandes cidades, intensificados por uma política urbanística que não privilegia o bem-estar da população como um todo. Então, cabe a nós também nestas eleições elegermos representantes que realmente melhorem as condições de vida da população como um todo.
1: Algum aspecto que eu não tenha abordado, professor Paulo Artacho, que o senhor acha importante, interessante transmitir para o nosso ouvinte?
0: Olha, nós estamos à beira do que a gente chama uma emergência climática, né? Eu acho que hoje você não precisa ser cientista para você perceber que o clima do planeta está mudando muito rapidamente, com fortes impactos na economia, no caso do Brasil, que depende da chuva para a produtividade agrícola. Nós estamos modificando muito a periodicidade e a quantidade de chuva. Então, isso é um alerta para a humanidade, para que a gente faça o todo possível contra o uso de combustíveis fósseis, a gasolina do seu carro, se você puder mudar ele para etanol, que é um biocombustível com muito menores emissões, o planeta agradece. A eletrificação do nosso setor de transporte com carros elétricos e ônibus elétricos é uma tendência que veio para ficar e tem benefícios enormes para a saúde da população e a saúde do planeta. Então, são coisas que a gente pode fazer no dia a dia. E se fizermos isso em grande escala, podemos mudar a direção do clima futuro do nosso planeta.
1: Climatologista Paulo Artacho, professor de Física Atmosférica, coordenador do Centro de Estudos Amazônia Sustentável da USP. Professor Artacho, mais uma vez, muito obrigado pela gentileza aqui com a CBN. Um bom dia e até uma próxima oportunidade.
0: Eu é que agradeço. O papel que a CBN faz é muito importante de conscientização da população como um todo. Obrigado pela atenção, gente.
1: Uma hora e 17 minutos. Aproveitar, Ricardo Garcia, ouvintes aqui do CBN Madrugada, que a gente está falando de questões ligadas ao clima. Vamos a Brasília com o Igor Cardim.
2: A Agência Nacional de Energia Elétrica comunicou ao TSE que adotou medidas preventivas para garantir o fornecimento de energia durante as eleições deste ano, principalmente em áreas isoladas da Amazônia. A agência vai antecipar os recursos da conta de consumo de combustíveis para que geradores independentes de energia possam comprar e estocar combustível antes de uma possível redução do nível dos rios, que pode dificultar o transporte por embarcações na região norte. Segundo o diretor-geral da ANEEL, Sandoval Feitosa, a previsão de intensificação do El Niño no fim do ano, incluindo o mês das eleições, fez com que a agência antecipasse o relatório de medidas preventivas ao Tribunal Superior Eleitoral.
3: Já comuniquei ao Tribunal Superior Eleitoral que nós estamos em contingenciamento para que o tribunal tome conhecimento. Também avisei o tribunal que estou antecipando recursos para as áreas isoladas, para que elas recebam esse combustível antecipadamente, ou seja, estamos fazendo o que é possível sob o ponto de vista de prevenção, preparação e comunicação a todas as instituições possíveis.
2: O Operador Nacional do Sistema Elétrico também prepara uma operação especial para reforçar a segurança do fornecimento durante a votação. O diretor-geral do órgão, Márcio Rea, afirmou que, apesar da previsão de uma seca mais severa no norte por causa dos efeitos do El

0: Ratinho, não há neste momento risco de falta de energia durante as eleições.
1: A gente sempre tem uma operação especial, né? Mas a gente está trabalhando já que há meses, a gente já vem desenvolvendo, então não vejo nenhum problema. A não ser que seja uma coisa, uma catástrofe, mas pedimos a Deus que não aconteça, né? E também não tá, a gente não pode interferir, né?
0: Como os recursos para garantir o abastecimento já seriam repassados às empresas e só estão sendo antecipados, as medidas não devem gerar custo adicional aos consumidores. No dia do primeiro turno das eleições, em 4 de outubro, integrantes da ANEEL e do ONS estarão no Centro de Monitoramento do TSE acompanhando o desenrolar da votação para garantir o fornecimento de energia em todo o país e acelerar o processo de resposta em caso de falha. De Brasília, Igor Cardim.
2: 1h20 aqui no CBN Madrugada. A gente vai voltar a falar sobre eleições. Já trouxemos aí no começo do programa as informações sobre o presidente Lula, candidato à reeleição, também o Flávio Bolsonaro. E a Karin Lemos tem as informações sobre a quinta-feira dos demais candidatos.
3: Os presidenciáveis Ronaldo Caiado, candidato do PSD, e Romeu Zema, do Novo, cumpriram agendas em São Paulo nesta quinta-feira em encontros com trabalhadores na capital. Já Renan Santos, do Missão, está no Nordeste e, em agenda, defendeu a prática da vaquejada. Um dos temas discutidos por Caiado durante visita ao Brás, bairro conhecido pela atividade comercial, foi a taxa das blusinhas. O candidato disse que a isenção do imposto de importação para compras internacionais de até 50 dólares deve ser aplicada também para as empresas do país, para não prejudicar o empresário brasileiro.
4: Você não pode escolher, tá certo, alguém que realmente está gerando emprego na China em detrimento de quem está gerando emprego no seu próprio país. Todo país tem a responsabilidade de fazer um sistema que proteja aquilo que gera emprego e gera renda, para que o Estado possa crescer. Eu não vou crescer com o PIB da China, eu vou crescer com o PIB brasileiro.
3: Caiado também criticou a atuação das BETs no Brasil, prometendo propor um regulamento duro caso seja eleito. O candidato não esclareceu, porém, se proibiria a prática. Ao contrário de Zema, que na terça-feira disse que o primeiro ato de presidente, caso seja eleito, será acabar com as BETs no país. Mais tarde, nas redes sociais, Caiado atacou o adversário Flávio Bolsonaro, do PL, mencionando o escândalo do filme Dark Horse, no qual o senador pediu dinheiro ao ex-banqueiro Daniel Vorcaro para financiar o longa. O ex-governador de Goiás escreveu que o Brasil continua esperando a prestação de contas que Flávio prometeu entregar depois de admitir que recebeu recursos do então dono do Banco Master. Já Zema se reuniu nesta quinta com motoboys na região central de São Paulo e sugeriu a criação de uma tarifa mínima para os entregadores por aplicativo, além de seguro de vida e de saúde. O ex-governador de Minas Gerais aproveitou o espaço para criticar o governo Lula, do PT, que tenta a reeleição.
5: Nós temos um governo pirotécnico que fica fazendo espetáculo falando. Eu estou resolvendo esse problema. E nós estamos percebendo na pele que a nossa vida só está ficando mais apertada.
3: Durante a agenda, um tumulto ocorreu por causa de um entregador que acusou outros motoboys de terem recebido R$200 para participar da reunião. Ele acabou sendo retirado do local por seguranças do candidato. Em nota, a campanha de Zema negou as acusações feitas pelo entregador e disse que a equipe de segurança agiu porque alguns motoboys se irritaram e tentaram ir para cima do homem. Já Renan Santos cobriu agenda em Maceió, em meio a viagens a estados do Nordeste, e gravou um vídeo em cima de um cavalo defendendo a vaquejada, afirmando que, se eleito, vai criar mecanismos específicos de incentivo ao setor. De São Paulo, Karin Lemos.
2: O tema das blusinhas está mantido, hein, Ricardo Garcia? Impressionante como praticamente todos os candidatos estão se utilizando desse assunto, que tem um apelo popular muito grande. A gente falou sobre isso ontem, mas vamos repetir aqui, porque é um tema dos mais importantes. O presidente Lula está envidando todos os esforços, viu, Ricardo Garcia, para que a taxa não volte, né? Tem que votar lá no Congresso a medida provisória, porque senão ela vai caducar e aí a taxa vai voltar. O presidente Lula não quer que a taxa volte, porque sabe que essa medida tem um apelo popular muito grande, dá votos.

então, esse é o discurso do presidente. Só que ele está esquecendo, né? E a gente ouviu agora há pouco aí a fala do candidato Caiado. O presidente Lula está esquecendo de um aspecto importantíssimo, que é, na medida em que essa taxa ela não é cobrada, obviamente que a população gosta, quem gosta de comprar sua mercadoria lá na internet, até $50, importada, tal, vai conseguir um preço melhor. O problema, esse problema é real, não sou eu que estou falando, não é o candidato Caiado que está falando agora, a gente está acompanhando as manifestações das associações comerciais, as manifestações das confederações da indústria. Não há dúvida nenhuma que na medida em que você tira o imposto de importação de um produto chinês, esse produto vai chegar ao Brasil mais barato. E aí a concorrência com o produto semelhante, similar brasileiro, fica desleal. Você prejudica a indústria, o comércio nacional. Então, isso tem que ter um ajuste fino em relação a esse aspecto. Não estou dizendo aqui que a gente tem que cortar relações com a China, né, colocar um imposto enorme nas blusinhas e outros produtos, não. Porque aí a gente gera um outro problema que a gente já falou ontem aqui, a questão da reciprocidade. Se a gente taxar demais, causa problema. Porque a China é o nosso principal parceiro comercial, eles estão comprando muito mais da gente do que a gente compra deles. Então, por isso que eu falo no ajuste fino, né? Tem que ter um ajuste fino em relação a esse aspecto, para, é claro, poder beneficiar também a população, mas não prejudicar o nosso comércio e a nossa indústria. Não é simplesmente achar que tirou a taxa das blusinhas e está tudo maravilha. Está maravilha, repito, para quem vai comprar. Mas temos que pensar na macroeconomia e a gente espera que o presidente Lula tenha responsabilidade para abordar também esse aspecto. E a outra questão, a gente vai voltar a falar aqui no debate do domingo. Estava vendo hoje aí as chamadas, o debate que vai acontecer lá na Band, debate em parceria também com o Jornal Estado de São Paulo e outras emissoras. E, por enquanto, está lá o nome do presidente Lula, está lá o nome do candidato Flávio Bolsonaro, porque eles estão convidados, já tem até o posicionamento ali que foi sorteado, e no sorteio o Lula ficou do lado ali do Flávio Bolsonaro. Resta saber se eles estarão lá, porque até agora o indicativo é de que não estarão, e seria lamentável, vou continuar falando aqui, lamentável se não houver a presença dos dois candidatos que estão, assim, a anos-luz dos outros, liderando com muita folga. Então, obviamente que é ruim para a democracia, é ruim para a nossa política, se a eleitora, o eleitor, não tiver condições de, no primeiro debate, saber o que esses candidatos estão propondo para os próximos 4 anos. O que o presidente Lula propõe? Vai mudar alguma coisa? Não vai mudar? O que que o Flávio Bolsonaro vai propor? Né? Porque, infelizmente, até agora os indicativos são de que eles não estarão no debate. E um dos motivos, é claro, não tem dúvida nenhuma, são as notícias que a gente está dando diariamente aí. Os dois, obviamente, sabem que se lá estiverem, eles vão ser cobrados em relação a essas questões ligadas, por exemplo, ao Banco Master, ao Vorkaro. Né? O Flávio Bolsonaro vai ter que explicar a relação dele com o Vorkaro. Né? O dinheiro que foi repassado do Banco Master para este filme, que é um valor extremamente alto, fora dos padrões. Né? Da mesma forma que o presidente Lula também vai ser cobrado nesse aspecto, porque se reuniu lá com o Daniel Vorkaro sem estar na agenda. Não tem problema nenhum o presidente da República se reunir com um banqueiro. Eles se reúnem com banqueiros. Agora, por que que não estava na agenda? Né? Por que que quem levou lá foi o Guido Mantega, né? Ex-ministro tanto do Lula quanto da Dilma, sendo pago para o Vorkaro, prestando serviços para o Vorkaro, estava lá nessa reunião, lá no Palácio do Planalto. Por que que o ministro Ricardo Lewandowski, ainda ministro deste governo, participou de reuniões, sendo pago também para o Banco Master, para prestar trabalhos, serviços ao Banco Master? Isso é uma coisa simplesmente absurda, que vai ter que responder. Como o Flávio Bolsonaro, obviamente, vai ter que responder sobre rachadinha, um crime cometido dentro do gabinete dele, e não há dúvidas que houve

houve a rachadinha. Né? O próprio Fabrício Queiroz já confirmou a rachadinha. Então, obviamente que eles vão ser cobrados em relação a esses aspectos, e esse é um dos motivos pelos quais, tudo indica, não estarão no debate, o que, repito aqui, seria lamentável.

0: Bom, vamos ouvir a Isa Stassiarini, porque eu falei tanto aqui, né, Ricardo Garcia, que não chamamos a reportagem, mas é importante a gente ouvir a Isa Stassiarini, né, o presidente fazendo aí os seus esforços para a votação das blusinhas.
1: O presidente Lula afirmou nesta quinta-feira que na próxima semana vai definir com os presidentes da Câmara e do Senado como garantir o fim da taxa das blusinhas, a aposta do governo para ampliar o apoio e a popularidade às vésperas das eleições. O governo editou uma medida provisória para acabar com a cobrança de 20% sobre compras internacionais de até 50 dólares, mas tem até o dia 8 de setembro para votar a medida no Congresso. Caso contrário, ela perde a validade. Por isso, Lula corre contra o tempo para aprovar a medida provisória na última semana de esforço concentrado no Congresso antes das eleições, entre 31 de agosto a 3 de setembro.
2: Eu queria que vocês votassem em deputados nossos, para a gente aprovar o fim da escala 6x1, para a gente acabar com a taxa das blusinhas, para que as mulheres possam comprar o que ela quiser por 50 dólares. Porque o rico pode comprar até 2 mil dólares sem pagar imposto. E o pobre não pode comprar 50 dólares que tem que pagar imposto. Nós, eu, o Hugo Mota e o Alcolumbre, vamos quarta-feira decidir acabar com a taxa das blusinhas para libertar o povo pobre de comprar as coisas.
1: A fala foi feita no primeiro ato de campanha de Lula em viagem a Natal, no Rio Grande do Norte. O presidente da Câmara, Hugo Mota, viajou no voo presidencial e participou com Lula de uma das agendas oficiais do governo na capital. O convite foi feito pelo presidente em mais um gesto de reaproximação com a cúpula do Congresso, justamente em um momento crucial, já que a Câmara e o Senado vão discutir temas que interessam ao Palácio do Planalto, como a MP da taxa das blusinhas. Lula e Mota viajaram juntos na mesma semana em que o presidente da República viajou ao Amapá, acompanhado de Davi Alcolumbre, com quem estava rompido desde maio, mas está se reconciliando. Lula segue em viagens de campanha. Nesta sexta-feira, ele cumpre agenda em Contagem, em Minas Gerais, e no sábado, no Rio de Janeiro, estado do adversário e candidato à eleição, Flávio Bolsonaro. De Brasília, Isa Stassiarini.
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sexta-feira, 21 de agosto de 2026. Quase 60% dos estudantes da rede pública no Brasil concluem o ensino médio sem o aprendizado básico em matemática, segundo o levantamento da organização Todos pela Educação. O estudo revela que apenas 8,5% dos alunos dessa etapa atingem níveis considerados adequados na disciplina. A FIFA divulgou o calendário dos jogos da Copa do Mundo Feminina 2027, que será disputada no Brasil. A seleção brasileira fará o jogo de abertura no dia 24 de junho, no Maracanã. Também sediará a final do Mundial no dia 25 de julho. Serão 64 jogos distribuídos em 8 cidades. São Paulo vai receber o maior número, 10. Rio de Janeiro e Fortaleza, 9. Belo Horizonte sediará 8 partidas. Brasília, Porto Alegre, Recife e Salvador, 7. Ninguém acertou as 6 dezenas da Mega Sena e o prêmio está acumulado em 58 milhões de reais.

0: 33 apostas tiveram 5 acertos, cada uma leva R$33 mil. Anote aí os números sorteados: 4, 18, 22, 26, 31 e 58. Repetindo: 4, 18, 22, 26, 31 e 58. Horário de Brasília, 1:35.
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0: 8h35 minutos, o que temos todos os dias nesse horário, hein, meu caro Ricardo Garcia?
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0: Carlos é de Indaiatuba, em São Paulo, e investe no Tesouro IPCA com juros semestrais. A cada 6 meses, ele recebe os juros e reinveste num CDB atrelado ao CDI, com liquidez diária, do banco que tem conta. A dúvida dele é sobre o imposto de renda que será cobrado quando resolver resgatar o CDB. Ele sabe que o imposto cai conforme o tempo passa, mas pergunta como é exatamente esse mecanismo. Carlos, o percentual do imposto de renda sobre os rendimentos das aplicações financeiras de renda fixa, como o CDB, é de 22,5% se o resgate for feito em até 180 dias. De 20% para os resgates feitos entre 181 e 360 dias, de 17,5% se o resgate for feito entre 361 dias e 720 dias, e de 15% se o resgate for feito depois de 720 dias. Essas regras complexas têm por objetivo estimular os investimentos de longo prazo. No entanto, o que acontece na prática é que as pessoas fazem como você. Escolhem uma aplicação atrelada ao CDI com prazo de vencimento acima de 2 anos e resgatam quando precisam. E os bancos possuem um mecanismo de acordo com as regras da Receita Federal que prioriza os resgates das aplicações mais antigas para que você pague menos imposto. Por exemplo, imagine que daqui a 1 mês você precise resgatar uma parte do que investiu. E que você investiu os valores que recebeu de juros do Tesouro IPCA agora e de 6 meses atrás. Automaticamente, o banco vai resgatar primeiro os valores que você aplicou antes e que serão tributados com um percentual menor, no caso, de 20%. Só depois, se os valores não forem suficientes, é que o banco vai resgatar a parcela que você aplicou mais recentemente, cobrando 22,5% de imposto. Até a próxima. E continue mandando suas perguntas para cbndinheiro@cbn.com.br.
1: 1h38, muito obrigado a você que nos acompanha aqui no CBN Madrugada via WhatsApp pelo 11 999 11 9981. Joel de Nova Iguaçu, muito obrigado pela mensagem também do nosso ouvinte. Ele não se identifica aqui, é o DDD 92, mandou aqui uma mensagem fazendo uma ponderação, final telefone 85, DDD 92, mas não está investigado, mas eu registro aqui porque faz, é de onde, Ricardo Garcia? Amazonas 92, tá bom, daqui a pouco ele vai se identificar aqui. Luiz Ribeiro abriu

0: Lima, Pernambuco. Obrigado também ao nosso ouvinte Antônio Costa. Antônio Costa está em Guarabira, na Paraíba. Muito obrigado também pela mensagem que chega do Nínero Torres de Vasconcelos, de São Paulo, também sempre na nossa companhia. Maria Aparecida, Jabaquara, também em São Paulo, dizendo que gostou muito da nossa entrevista com a Tatiana e com o Fernando na tarde desta quinta-feira. Via YouTube, muita gente participando também, trocando ideias aqui no nosso chat democrático. Célio Castro, Paulo Sérgio Oliveiro, também o nosso ouvinte, muita gente aqui que não se identifica e pelo arroba não dá pra gente identificar. O chat é democrático, viu, Ricardo Garcia? Mas palavrões a gente não aceita, não. Né? As pessoas podem se expressar, concordar, não concordar, isso a gente já está acostumado. Né? Aliás, está divertido a gente ler aqui o chat, porque quando a gente faz críticas ao presidente Lula, o pessoal diz que a gente é bolsonarista. E aí, quando a gente faz críticas ao Flávio Bolsonaro, o pessoal diz que a gente é comunista, petista e tal. Então está divertido acompanhar aqui as reações dos nossos ouvintes. É um chat democrático, repito. Via e-mail você pode participar também. É só entrar no site da CBN, cbn.com.br. Você clica lá no Fale com Âncora, ou então via Instagram. Pode também interagir aqui via Instagram no @phcgalvão. Tem muita gente chegando aqui e a gente agradece, é claro. Eliana Macedo, também o Marcos Antônio Azevedo, chegando via Instagram. Clarice Borges, também obrigado a André Música, também não está o nome aqui, mas está identificado desta forma. E a gente agradece também a mensagem que chega da Janete Bandeira Maial, Marcelo Oliveira, o Marcos Antônio do Espírito Santo, está lá na região serrana do estado do Espírito Santo, em Domingos Martins. Obrigado, Marcos, pelas palavras aqui. A Renata Sauer, obrigado, Renata, também pela mensagem, acompanhou a entrevista nossa para a Tatiana e o Fernando. Obrigado a você, então, que interage aqui via Instagram no @phcgalvão. 1:41, a gente abre espaço agora para o Viva Voz com a Vera Magalhães e convidados.
1: Tenho comigo o diretor da sucursal do Globo em Brasília, Thiago Bronzato. Boa noite, Thiago.
2: Boa noite, Vera. Boa noite, Carlos Melo. Boa noite aos ouvintes.
1: Eu acho que sempre o pessoal dá spoiler do meu convidado, mas é isso. Hoje a gente tem a honra de contar com a companhia do cientista político Carlos Melo, ele que é professor do INSPER e vai ajudar a gente a destrinchar os últimos passos da política. Boa noite, Melo. Obrigada por ter aceitado o nosso convite.
3: Boa noite, Vera. Boa noite, Thiago. Prazer, Vera.
1: Prazer é nosso. Bom, a gente abre o Viva Voz de hoje conversando aqui, trazendo bastidores e análises sobre os desdobramentos do caso Lulinha, porque hoje veio aí a conhecimento do público que o Procurador-Geral da República, Paulo Gonet, solicitou que os inquéritos que tem o filho do presidente como alvo ou como um dos investigados desçam à primeira instância. Sob duas alegações, de que não existe uma correlação clara desses novos inquéritos com o caso do INSS, que está no Supremo Tribunal Federal, e também pelo fato de ninguém investigado nesses inquéritos ter foro privilegiado, ou seja, ter de ser julgado pelo Supremo Tribunal Federal. Isso contraria aí uma série de casos recentes em que pessoas sem foro foram julgadas pelo STF por alguma correlação e expõe aí uma divisão interna entre as instituições que já estava aparecendo entre a PF e o STF, mas que agora mostra ter um braço também na PGR. Bronzato, você que está aí em Brasília e está por dentro da temperatura desse caso, explica pra gente esse novo desdobramento e como esse caso ganhou tração essa semana. A gente ainda não se falou essa semana, mas vocês aí da sucursal do Globo publicaram uma série de novidades, inclusive a respeito da existência de uma mansão do lobby ligada a esses personagens. Como é que esse caso esquentou nessa semana?
2: Bom, Vera, parece que a gente está entrando numa máquina do tempo, né? E voltando a

0: As histórias que no passado assombraram o PT e o próprio presidente Lula. A gente tem uma mansão do lobby, a gente tem joias, a gente tem uma suspeita de tráfico de influência e a gente tem também o filho do presidente Lula, que já esteve envolvido em escândalos do passado e agora volta ali a assombrar a campanha do pai. O caso Linha, que a gente vem acompanhando ao longo da semana, deixou de ser um caso de família, né? E virou uma crise política que envolve uma teia de poderes, né? Envolve desde o Palácio do Planalto até a Polícia Federal, agora a Procuradoria-Geral da República e o Supremo Tribunal Federal. Isso já dá uma dimensão, Vera, do tamanho do problema que virou o caso Lulinha em Brasília. A PGR, ela se manifestou ali no inquérito, né, que está em andamento no Supremo Tribunal Federal, pedindo para que essas investigações do Lulinha sejam enviadas para a primeira instância, porque não identificou até agora uma autoridade com foro privilegiado, nem qualquer conexão suficiente com a investigação do INSS que tramita sob a relatoria do ministro André Mendonça. Mas, pelo que apuramos aqui em Brasília, o ministro André Mendonça deve rejeitar esse pedido ou, ao menos, ignorar esse pedido por hora e manter o seu processo e essas investigações sob a sua relatoria, na expectativa de que as investigações podem avançar, e elas estão avançando muito, e descobrir novos fatos e até, de repente, envolvimento de novas figuras com prerrogativa de foro no Supremo Tribunal Federal. E toda essa situação, Vera, já chegou a um ponto de ebulição tão grande que o advogado do Lulinha procurou o próprio Lula pai, o presidente, no Palácio do Alvorada, que é a residência oficial do presidente, para reclamar das investigações. Em outros tempos, isso seria considerado um absurdo, né? Tratando de investigações dentro do Palácio do Alvorada, né? E o próprio advogado do filho do presidente reclamou para o Lula dos vazamentos. Disse que estava incomodado com esses vazamentos, que estava expondo a figura do filho e tal. E o presidente Lula, segundo apuramos, disse que incentivou que o Lulinha deveria se explicar quanto a isso. E, se preciso fosse, até prestar um depoimento à Polícia Federal. O problema, Vera, é que se ele prestar esse depoimento à Polícia Federal, ele vai ter que explicar muita coisa que está difícil de explicar. Como, por exemplo, essa mansão do lobby que eles mantinham em Brasília para fazer reuniões secretas e tratar de negócio, né? Como também um contrato que a amiga do Lulinha enviou para o chefe de gabinete do presidente Lula, tratando de uma venda de 1 milhão de frascos de medicamentos à base de canabidiol por até 626 milhões de reais ao Ministério da Saúde. Então, Vera, acho que as mensagens vêm mostrando que o filho do presidente está muito envolvido nessa trama, tem muitos buracos nessas histórias que preciso explicar, sobretudo quando ele fala de que o negócio que ele estava fazendo era de outro nível, que o futuro dele, da amiga dele, seria a Suíça. Então, vai ser difícil explicar tudo isso.
1: Na verdade, essa aspa é dela, eu acho, né? Assim, nosso futuro é Suíça, não é dele, mas sim. Eles tinham esse... tem revelações da Veja também. Mas, Melo, eu queria te trazer para essa conversa, porque você acompanha esses casos há bastante tempo. A gente viu há alguns anos a Lava Jato sofreu uma série de reveses e retroceder em vários casos, delações serem anuladas, condenações serem anuladas, mas o modus operandi daquele escândalo, que era o Petrolão, e de outros, não foi negado, não chegou a ser negado. Então, infiltração política em estatais, tráfico de influência em órgãos públicos. Me chama a atenção a sem cerimônia com que esse pessoal repetiu alguns scripts passados. Por exemplo, essa coisa de casa do lobby remete ao escândalo dos aloprados lá do Palocci em 2006, com o mesmo nome, também tendo Brasília como palco. Me causa espécie uma certa soberba ali de achar que todos esses escândalos foram feitos letra morta porque as coisas foram anuladas.
2: Olha, Vera, me parece que, antes de tudo, tem uma sensação de invulnerabilidade, né? Não serei pego, de alguma forma estou protegido, e não está, né? Não está. Hoje, essas questões aparecem por todos os lados. Não tem nem forma de o presidente segurar, mesmo que quisesse, eu não sei se ele quer ou não, né? Tem aí mesmo um modus operandi.

0: grande, mas eu quero falar da Lava Jato, e aí eu quero fazer um link com o que está acontecendo ontem, hoje. A Lava Jato foi uma oportunidade perdida. Por quê? Porque não se cumpriu ritos importantes, requisitos importantes, e depois abrem espaço para contestação. Não é? E aí você joga tudo fora, joga, vou usar aqui um clichê, joga fora, joga pela janela a água do banho junto com a criança. Não é? Todo mundo acaba, de alguma forma, se safando. Não é? Então, o processo legal, ele é fundamental, né? Tem que ser processualista. Essas descobertas são terríveis, mas os vazamentos também. Né? E aí... Teve há que se assinalar isso, que é a ideia de, olha, baixa o sigilo, abre completamente para que todos saibam, é mais transparente. Mas isso tem que ser feito em todos os processos, porque o que a gente não pode ficar é com a sensação de que está vazando de um lado e não está vazando do outro, em que haja ali algum tipo de operação política. Isso é péssimo para o processo, isso é péssimo para o desafio que o país tem, que é de limpar essas coisas, né? Que é de enfim, tirar esse entulho do meio do caminho. Né? Então, o que eu vi esses dias me pareceu interessante. Olha, baixa o sigilo, abre para todo mundo, divulga o que tiver que divulgar, todos sabemos, não é? Mas se faz isso também no caso Master, se faz isso em todos os casos, porque senão você abre espaço para que se alegue algum tipo de perseguição política. Né? O que os dados hoje mostram que, olha, se é perseguição política ou não, é uma outra história. Mas que parece haver abusos, relações perigosas, isso as informações estão deixando claro.
1: Pois é, essa questão do sigilo é interessante que você fala, e também os pesos e medidas diferentes para casos que são, de alguma maneira, correlatos. Porque se a gente pensar, muitos casos recentes que foram julgados no STF não tinham ninguém com foro, né? O 8 de janeiro foi um deles. E outros casos semelhantes. Então fica difícil entender o critério usado pelo Procurador-Geral da República, Paulo Gonet, o Thiago. E aí a gente não pode deixar de notar que no caso dele, ele é alinhado a um certo grupo dentro do STF, que não é o mesmo grupo do ministro André Mendonça. E que até agora, quando não sabia quem seria o relator, quando a PF pediu a abertura de novo inquérito, ele falou: tudo bem, sou a favor de um novo inquérito, se redistribua, então, porque não tem nenhuma correlação. Então, naquela ocasião, ele não falou que deveria descer para a primeira instância, né?
2: Pois é, Vera. Quando estavam julgando os casos do 8 de janeiro, que eram casos que estavam sob a relatoria do ministro Alexandre de Moraes, que foi um dos fiadores da nomeação do Gonet à Procuradoria-Geral da República, o Gonet não fez nenhuma manifestação ali solicitando o declínio da competência dessas investigações para as primeiras instâncias, justamente porque essa posição o colocaria numa rota de conflito com o próprio Moraes. E como você disse, Vera, realmente o Gonet, ele tem um alinhamento maior com esse grupo hoje, que é uma ala do Supremo ali, que vem se opondo ao ministro André Mendonça. E chama muita atenção, então, que num determinado caso ele não defende, né, o declínio da competência, só que em outro caso, que é o do Lulinha, ele faz essa defesa enfática. Então fica muito difícil entender também, Vera, qual o fundamento ali que o Gonet utilizou para esse caso. Mas o fato é, as peças estão se movendo e a gente vê, à medida que o advogado do presidente Lula vai até o Palácio do Alvorada para falar com Lula sobre esse caso, o próprio Gonet faz essa manifestação, a Polícia Federal demonstra incômodo com André Mendonça, né? Isso mostra o tamanho do estrago que esse escândalo está fazendo aqui em Brasília e como está mexendo essas peças do poder.
1: Melo, até agora esse caso não se refletiu fortemente nas pesquisas. Foram duas as que pegaram, ao menos em parte, esse caso já na rua. A primeira, Quest, ainda da série da Genial, há umas 2 semanas, que não mostrou nenhum abalo.

0: na intenção de voto do presidente, e a outra pesquisa da Quest, feita por encomenda do Globo e da Globo na semana passada, que mostra ali uma movimentação dentro da margem de erro, mas nada significativo. Pelo que você nota, pelo que você estuda, a corrupção virou uma coisa que mais ou menos virou parte da paisagem para o eleitor? Ela não é mais capaz de mobilizar voto para cá ou para lá? Ou a rejeição desses candidatos já está num nível tão elevado que parece que novos casos não chegam também a impactar isso?
1: Bela, você me permite, antes, falar um pouquinho sobre a questão anterior,
0: claro,
1: da primeira instância. Concordo com os argumentos do Thiago, não há discordância, tá? Eu li em algum portal hoje, já não sei qual, porque, enfim, uma avalanche de informações, né, que o ministro André Mendonça achou isso descabido, até porque ele teria dito, ou teria argumentado, que embora não haja ligação, não haja ninguém com foro, há relacionamentos, há indiretamente pessoas com foro, sim, e portanto fazia sentido, né? Bom, dito isto, está aí mais um argumento do porquê que é preciso abrir, né? Não pode haver dúvida, não pode pairar qualquer tipo de desconfiança de que este ou aquele está sendo favorecido, porque veja, se isso ocorre, bem, a eleição, não importa qual seja o resultado, o lado que perdeu vai sempre dizer que foi prejudicado, como aconteceu na eleição passada, tá? Com relação à sua questão diretamente, a gente tem monolitos, né? Quais são as duas grandes forças políticas do Brasil? O antipetismo e o antibolsonarismo. Então, para o antibolsonarismo, o foco principal é a rejeição ao bolsonarismo, a Jair Bolsonaro e a sua prole, né? Para o antipetismo, idem, é a rejeição ao presidente Lula, ao PT e tudo o que isso significa. Então, esses lados não são muito sensíveis a novos argumentos. Na verdade, essas informações só servem para você aguçar a guerra, né? Dentro do antipetismo tem o bloco do bolsonarismo, que também é muito grande, ele está contido, ele não contém todo o antipetismo, mas está contido. Sim. Aí não adianta qualquer tipo de acusação que se venha com relação ao Flávio Bolsonaro, isso bate e volta. No petismo também é um bloco monolítico, que qualquer tipo de acusação que aparece, bate e volta, né? Então, está enrijecido. Há um outro problema também, Vera, nós estamos passando por um processo já há alguns anos, tá? Em que o escândalo de ontem é esquecido pelo escândalo de hoje, que será esquecido pelo escândalo de amanhã, né? Há uma banalização, há uma vulgarização, né? E todo dia tem uma informaçãozinha nova, todo dia. Então, o que acontece com as pessoas? Mesmo aqueles que não estão nesse monolito, não estão fechados da forma como eu falei, mesmo esses acabam sendo atropelados por essa enxurrada de informações e acabam relevando, né? Conversando com um amigo nosso, o Maurício Moura, que faz excelentes pesquisas, assim como o Felipe, assim como o Datafolha também, eles apontam o seguinte: a eleição vai ser decidida, no frigir dos ovos, por uma pequena parcela, né? 5 milhões de votos, eu estou chutando alto, alguns dizem, né? Outros dizem que pode ser até 3 milhões de votos, né? Que vai decidir a eleição. Talvez essa pequena parcela seja sensível a essas oscilações, mas ela também era feita de bolinha de papel, porque ela houve um escândalo ontem com relação a um lado, um escândalo hoje com relação ao outro lado, amanhã ouvirá e assim vai. Por isso, é isso que esse negócio tem que ser transparente.
0: A gente tem que saber de uma vez tudo que tem e que não seja as vésperas da eleição, né? Bronzato, mas me chama a atenção uma certa apatia do entorno político do Lula, uma falta de estratégia para lidar com esse caso, ficando ao sabor das circunstâncias. Aí, como o Melo falou, eles também estão meio como bolinha de papel para lá e para cá. Parece que sem informação direito do tamanho que isso pode tomar, do que mais está por vir. E a gente está falando aí do filho do presidente, do seu ex-chefe de gabinete, do Swedenberger Barbosa, que também chegou a trabalhar no gabinete presidencial, então não

0: quaisquer pessoas. Eu acho muito espantoso o grau de amadorismo com que isso está sendo conduzido.
1: Pois é, Vera. O problema é que, como a gente já viu eleições passadas, bolinhas de papel machucam, né? Ou pelo menos finge que machuca, né? E essa bolinha de papel machucou muito, assim, a campanha do Lula, porque ela desmontou uma estratégia que o PT vinha preparando contra o Flávio, né? O PT, ele havia encontrado no escândalo do Master uma linha de ataque bastante conveniente para a época, né? Transformar a relação do Flávio com Daniel Vocaro e o financiamento do filme Dark Horse e uma espécie ali de atalho eleitoral para dizer que o candidato do PL, o Flávio, carregava o maior escândalo financeiro do país. E o Flávio não conseguia sair das cordas diante desse escândalo. O problema é que agora o caso Lulinha recoloca a corrupção no campo do jogo e devolve para o PT aquilo que o partido queria usar exclusivamente contra o Flávio. E esse é um ponto importante, porque aí o PT, ele acabou perdendo o argumento contra o Flávio, seu principal argumento para colar o selo corrupção no seu adversário, e acabou se virando contra o próprio candidato do PT, esse discurso da corrupção, que tem pegado bastante ali para os eleitores, né? Antes, o PT, o próprio Lula e tal, poderia cravar todo aquele escândalo do Bolso Master. E agora o Flávio pode devolver pro PT e falar, e o Lulinha? Tem o quê, né? A gente tá falando aqui de 61 milhões de reais do Dark Horse, mas e os 626 milhões no Ministério da Saúde? Então acabou que esse escândalo do Lulinha virou uma espécie de efeito de bumerangue político. Devolveu pro PT aquilo que ele tentava evitar desde o Petrolão.
0: Para quem não entendeu a referência do Bronzato, que devia ser uma criança na eleição de 2010, mas o José Serra, então candidato do PSDB à presidência, num ato aqui no Rio de Janeiro, foi atingido por um artefato, depois se fez uma perícia para ver se era uma bolinha de papel, se era algo mais contundente, enfim, foi um factoide da campanha de 2010. E aí vinha no laudo evento bolinha de papel e tal, mas então é isso que ele tá fazendo referência. Só pra gente fechar esse bloco, o Bronzato fez referência ao Flávio Bolsonaro, ele tá bem à vontade para dizer que o caso Dark Horse tá superado e que agora é só INSS e para surfar na onda do Tarcísio e do Ricardo Nunes. A gente tem uma sonora de um evento dele hoje em São Paulo, em que ele estava com o prefeito e com o governador. Eu quero que a gente toque para eu ouvir o Melo sobre isso.
2: Eu sou um privilegiado de estar ao lado de pessoas que são referências e como o prefeito Ricardo Nunes, governador Tarcísio, são pessoas do executivo muito bem avaliadas e que fizeram grandes políticas públicas aqui, como aqui na área de segurança alimentar, como na área de segurança pública. Então são coisas que já foram testadas e aprovadas e que estão no nosso plano de governo, que vão ser oferecidas a todo o Brasil, porque o que é bom tem que ser replicado. E aqui com o Ricardo Nunes tem picanha, com o Lula não tem picanha. Então...
0: Melo, ele tá em duas frentes, né? Numa, tentar fustigar o Lula com o caso INSS e não explicar, que ele não explicou até agora, o dinheiro que o Vorcaro passou para ele. Em outra, fustigar o Lula com essa coisa do custo de vida, relembrando a promessa da picanha e cerveja, né?
3: Ô Vera, antes de falar sobre isso, você falou que o Thiago devia ser criança lá em 2010.
1: Não, ela foi muito generosa, ela é minha amiga, viu, cara?
3: Mas eu vou falar
1: não,
3: que ela,
1: não se iluda.
3: Você devia ser criança no momento anterior a esse, que é 1998, quando de fato o Mário Covas tomou uma pedrada na cabeça.
0: Eu já estava na Folha de São Paulo, viu?
3: Na Praça da República. Bom, então você lembra disso. Era muito nova, era jovenzinha, uma jovem jornalista, mas há quase 30 anos, né? Se bolinhas de papel não machucam, pedradas machucam muito, viu?
0: E o Mário Covas,
3: ele vira eleição justamente nesse fato, né? É bem interessante. Mas, enfim, isso é coisa de velho, se me permitam essa pista. Olha, é interessante, né? Como a política é interessante. Se você olhar hoje, o Flávio Bolsonaro, que fechou as portas da candidatura do Tarcísio à presidência da República, o Ricardo Nunes, que implorou gestos mais fortes do Jair Bolsonaro na eleição de 2024, né? Hoje, sentados em extraordinárias máquinas, né? São mais fortes que Flávio Bolsonaro. Por quê? Porque a política no Brasil, você vai me perdoar aqui, é uma desgraça.

0: Magalhães e convidados no Viva Voz. Vem aí, Edmilson Fernandes.
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0: Sexta-feira, 21 de agosto de 2026. Mensagens interceptadas pela Polícia Federal apontam que Fábio Luiz da Silva, Lulinha, e o empresário Fernando Bittar atuavam em conjunto com a lobista Roberta Luxinger para intermediar contratos com a Administração Pública Federal. Segundo o relatório, o grupo mantinha um canal de conversas no WhatsApp para coordenar acessos a órgãos públicos, incluindo articulações com a chefia de gabinete da presidência e reuniões no Ministério da Saúde. A defesa de Lulinha alega que as mensagens não revelam a prática de nenhum crime ou ato ilegal. A Justiça Federal anulou uma regra do Conselho Federal de Odontologia que permitia a dentistas submeter pacientes à harmonização facial. A decisão atendeu a um recurso apresentado por entidades médicas. As associações sustentam que os conselhos de classe não podem ampliar, por conta própria, as atribuições profissionais previstas em lei federal. O Conselho Federal de Odontologia informou que recorrerá da decisão. O governo dos Estados Unidos anunciou novas sanções econômicas contra Cuba. A punição atinge o Ministério da Construção e outras 8 entidades ligadas aos setores de mineração e metalurgia. O secretário de Estado, Marco Rubio, acusou as instituições de financiarem redes de recrutamento nos Estados Unidos. O chanceler cubano, Bruno Rodrigues, afirmou que a ofensiva prejudica o fornecimento de serviços básicos à população. No horário de Brasília, 2:06.
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2: 2:08. Bom dia, você que nos faz companhia aqui no CBN Madrugada com Ricardo Garcia na mesa de som. Vamos juntos até às 5 horas da manhã. E agora é hora de saber como é que fica o tempo em todo o Brasil nesta sexta-feira, dia de expectativa aí para fortes ventos nas regiões de São Paulo, também no Rio de Janeiro, possibilidade de ventania de até 100 quilômetros por hora, hein? Vamos ouvir a Josélia Pegorim.
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3: E nesta sexta-feira, o ar frio de origem polar avança sobre o centro-sul do Brasil. Esse ar frio vai ter a atuação forte sobre a região sul. As temperaturas começam a baixar nesta sexta-feira, já com uma noite bastante fria, mas o maior efeito será durante o fim de semana, com a madrugada e um amanhecer bastante frio, tanto no sábado quanto no domingo, e aí nós poderemos ter, inclusive, especialmente no sábado, muita geada ao amanhecer no Rio Grande do Sul, no interior de Santa Catarina e também no sul do estado do Paraná. Mas esse ar frio de origem polar também vai chegar nesta sexta-feira em áreas de Mato Grosso do Sul, sobre o estado de São Paulo. Então, nessas áreas, vai ter uma queda de temperatura. Em áreas do centro-oeste do Brasil,

passagem desse ar frio, que vai acontecer inclusive sobre a região de Cuiabá, vai só aliviar o calorão de 40 graus que tem feito nos últimos dias. Então não vai propriamente esfriar, só vai diminuir o calor, assim como no interior do estado de São Paulo. Mas no sul do Brasil vai esfriar mesmo. E em áreas do sul e leste do estado de São Paulo, também

0: graus, que é muito para agosto, e nessa sexta-feira já não deve passar dos 26. No Rio de Janeiro, por exemplo, também vai ter uma queda grande de temperatura durante o fim de semana. A passagem de uma frente fria pela região sudeste poderá provocar pancadas de chuva no oeste, sul e centro-leste do estado de São Paulo, incluindo a Grande São Paulo. À noite, algumas pancadas de chuva poderão acontecer também no Grande Rio. Durante a tarde, algumas pancadas de chuva no sul de Minas, na zona da Mata Mineira, no Triângulo Mineiro. Mas essa frente fria não vai provocar chuva generalizada, só mesmo em algumas áreas. Também temos aí condições para pancadas de chuva nesta sexta-feira no Acre, no oeste e norte do Amazonas e em Roraima. E alguma chuva muito passageira poderá acontecer em áreas litorâneas da região leste do Nordeste. Josélia Pegorim, da Clima Tempo, para a CBN.
1: Duas horas e 11 minutos, espaço aberto aqui no CBN Madrugada para o Esporte com Gabriel Dudziak.
2: O Corinthians está classificado às quartas de final da Copa Libertadores. Na noite desta quinta-feira, o Alvinegro venceu o Rosário Central por 1-0 na Neoquímica Arena com um gol de Breno Bidon após passe de Memphis Depay, em um momento no qual os corintianos tinham 10 em campo. Agora o Corinthians enfrenta o Estudiantes na próxima fase. O Mirassol, porém, foi eliminado após novo empate com a LDU do Equador e derrota nos pênaltis. A LDU vai encarar o Palmeiras nas quartas de final da Libertadores. Pela Copa Sul-Americana, o Santos se classificou com um empate por 0-0 diante do Macará, também no Equador, e enfrentará o Atlético Mineiro nas quartas. O Vasco derrotou o Olímpia por 4-1 fora de casa, com gols de Thiago Mendes, David, Adson e Spinelli. E agora pega o ganhador de River Plate e Santa Fé na próxima fase. O Botafogo, por sua vez, está eliminado do torneio após vencer o Cienciano do Peru por apenas 1-0 em casa. O Glorioso precisava de um triunfo por 5 gols para levar a decisão da vaga aos pênaltis.
1: 2:12, a gente continua no esporte, viu, Ricardo Garcia, ouvintes aqui do CBN Madrugada, porque temos já um calendário ainda não completo, mas já com informações interessantes sobre a Copa do Mundo Feminina de Futebol, que será aqui no Brasil no ano que vem, hein? Bruno Faria na nossa companhia traz os detalhes.
3: A FIFA confirmou nesta quinta-feira o calendário oficial da Copa do Mundo Feminina de 2027, que será disputada no Brasil. O principal destaque fica para o estádio do Maracanã, escolhido como palco da abertura e também da grande decisão do torneio. A estreia acontece no dia 24 de junho, no Rio de Janeiro, com a participação garantida da seleção brasileira. Como país sede, o Brasil será o cabeça de chave do Grupo A e fará o primeiro jogo da competição diante da torcida carioca. Já a final está marcada para 25 de julho, novamente no Maracanã, que ainda receberá uma das duas semifinais. Enquanto o estádio no Rio de Janeiro terá papel de protagonista, São Paulo será a cidade com o maior número de partidas. A Neoquímica Arena vai sediar 10 jogos ao longo da Copa, incluindo a outra semifinal e a disputa pelo terceiro lugar. Além de Rio e São Paulo, outras 6 cidades integram a lista de sedes: Belo Horizonte, Brasília, Fortaleza, Porto Alegre, Recife e Salvador. Ao todo, serão 8 capitais espalhadas pelo país, recebendo partidas da competição. O próximo grande passo na organização será o sorteio dos grupos, previsto para dezembro, em território brasileiro. É nessa cerimônia que serão definidos os confrontos da primeira fase e todo o chaveamento do Mundial. A edição de 2027 repetirá o formato utilizado em 2023, com 32 seleções. Ainda restam 14 vagas em aberto. 7 serão preenchidas pelas eliminatórias europeias, 4 pela CONCACAF e as 3 últimas sairão de uma repescagem intercontinental com 10 equipes. De São Paulo, Bruno Faria. Futebol.
1: E 14, obrigado aqui ao Abrão Araújo, viu, Ricardo Garcia? Ele tá dizendo aqui que acompanha, ele é caminhoneiro, acompanha todos os dias o Estúdio CBN e o Madrugada, né? Então, nos acompanhou na entrevista com a Tatiana Vasconcelos e com o Fernando. Obrigado, Abraão, pela sua mensagem.

0: Também o Thiago Fabrício está em Bahia, na Paraíba. É, região metropolitana de João Pessoa. Muito obrigado também pela mensagem. O Ivo Alves de Caicó, no Rio Grande do Norte. Pedrão, Ribeirão Preto, trabalhando. Estamos juntos, diz o nosso ouvinte. Obrigado ao Cido Rodrigues de Maringá, no Paraná. Tá com radinho de pilha, mandou a foto aqui. E muito obrigado também a você que participa via YouTube, acompanhando as imagens do nosso estúdio. A Ana Cristina está em Curitiba. Obrigado também pelas participações via e-mail. É só entrar no site cbn.com.br, clique lá no Fale com Âncora, como faz o nosso ouvinte José Marques, e também via Instagram. Dá para interagir conosco também via Instagram no arroba PHC Galvão, repetindo, arroba PHC Galvão. Você pode interagir aqui pelo Instagram, como faz o nosso ouvinte Rubens Sampaio. Paulo César também está por aqui. A gente agradece demais a companhia. 2:16, nós vamos acionar Bruna Barbosa, porque o governador, candidato à reeleição, Tarcísio de Freitas, em São Paulo, participou nesta quinta de uma entrevista, uma sabatina, promovida aqui pela CBN, o Valor, o Globo, e nós vamos acompanhar as principais informações.
1: O governador de São Paulo e candidato à reeleição, Tarcísio de Freitas, do Republicanos, minimizou nesta quinta-feira a falta de apoio de partidos do Centrão à candidatura presidencial de Flávio Bolsonaro, do PL. Durante sabatina promovida pela CBN, em parceria com os jornais O Globo e Valor Econômico, Tarcísio, que conta com o apoio de 12 partidos, afirmou que a maioria das legendas está priorizando a formação das próprias bancadas e que a decisão considera as diferentes realidades regionais.
2: Então, cada partido está privilegiando a formação das suas bancadas dentro das realidades locais. Então, quando o partido faz opção pela neutralidade, ele faz aquela opção que é mais confortável para a bancada, porque a bancada é diversa. A gente tem uma realidade de sul e sudeste, mas tem uma realidade diferente no norte e nordeste. Então, nós temos vários parlamentares que preferem estar mais próximos ao PT e ao presidente Lula no nordeste. Tem parlamentares que preferem estar juntos do Flávio Bolsonaro no sudeste.
1: Questionado sobre a relação com o governo federal, caso seja reeleito em São Paulo e o presidente Lula do PT permaneça na presidência, Tarcísio afirmou que pretende manter uma postura pragmática. O governador criticou a condução das contas públicas pelo governo federal e demonstrou preocupação com os efeitos de um eventual agravamento do cenário fiscal sobre a economia. Tarcísio de Freitas também defendeu a possibilidade de ministros do Supremo Tribunal Federal responderem a processos de impeachment. O governador ponderou que o mecanismo está previsto na legislação e deve ser tratado como um instrumento institucional, sem personalização do debate, e fez uma comparação com o afastamento de presidentes da República. Questionado sobre segurança pública, o governador reconheceu que já mudou de posição sobre o uso de câmeras corporais de policiais e ponderou que os agentes precisam ser protegidos.
2: Infelizmente, às vezes a gente acaba tendo a questão da letalidade, que a gente não quer. Agora, também o policial precisa se proteger. Então, no final, há uma orientação, há um procedimento. Esses procedimentos estão sendo batidos, estão sendo seguidos, a tropa está sendo treinada. Uhum. A gente está. Nós temos um treinamento contínuo, os nossos oficiais estão indo ao exterior, estão fazendo intercâmbio. A gente tem a questão das câmeras corporais, né, que eu já fiz o meu meia-culpa aqui algumas vezes com relação à minha visão.
1: Já em relação à privatização da Sabesp, um dos principais temas da campanha, Tarcísio atribuiu parte do aumento das reclamações à troca dos hidrômetros e à mudança na medição do consumo. Segundo ele, a empresa já ajustou o sistema e melhorou os canais de atendimento. O governador afirmou que o governo acompanha os indicadores e que o número de reclamações vem caindo. De São Paulo, Bruna Barbosa.
0: E a sabatina do governador Tarcísio de Freitas foi o tema da conversa desta quinta-feira da Tatiana Vasconcelos, Fernando Andrade com a Maria Cristina Fernandes.
3: Ontem, Maria Cristina analisou o desempenho, as falas do candidato do PT ao governo de São Paulo, Fernando Haddad, que teve aqui na abertura da sabatina da CBN, do Globo e do Valor Econômico com os candidatos ao governo do estado. Hoje foi a vez do governador candidato à reeleição pelo Republicanos, Tarcísio de Freitas. E aí, Maria Cristina?
4: Bem, uma coisa que fica bem patente é que o governador é bem treinado para esse tipo de entrevista, né? Porque ele responde duas frases sobre o que foi perguntado, depois ele fala o que ele quer daquele assunto. Em grosso modo, foi uma entrevista em que os temas nacionais tiveram um espaço mais limitado. Ele defendeu as urnas, né, contrariamente ao seu candidato à presidência, o senador Flávio Bolsonaro. Ele apostou que o Flávio vai honrar o compromisso sobre o fim da reeleição, que é algo que me interessa particularmente, visto que em 2030 ele é supostamente um candidato à presidência da República, e caso o Flávio venha a ganhar, ele disse que acredita que o Flávio cumprirá este compromisso, uma vez que o Flávio foi signatário de uma proposta de emenda constitucional que põe fim à reeleição. E disse não acreditar que o presidente Lula vá fazer ajuste fiscal. Pelo histórico, pela idade, se reeleito, ele não vai fazer ajuste fiscal. Mas, como eu disse, os temas nacionais, eles não foram o centro. O senador foi bastante indagado sobre as políticas públicas do estado mesmo, começando aí pela segurança pública, que eu acho que foi um dos temas mais, em que a sabatina mais se demorou. Ele voltou a fazer uma meia-culpa de ter sido contrário às câmeras nas fardas dos policiais e disse que voltou, e aí foi indagado porque as câmeras em São Paulo, elas são acionadas manualmente. E o tempo de armazenagem das imagens também é bem mais curto. Ele disse que esse acionamento manual é igual a de Paris, o fornecedor é o mesmo das câmeras de Paris. É preciso a gente fazer uma distinção, que essas câmeras são particularmente importantes quando o local em que elas são usadas tem uma alta letalidade policial, porque as câmeras são um instrumento de vigilância da atuação do policial. O Brasil tem uma letalidade policial 70 vezes maior que a da França. Então, se confere esse dado de que as câmeras são iguais para realidades diferentes. Ele reconheceu a letalidade policial alta no estado de São Paulo, só que ele não relacionou uma coisa com a outra, o fato dessa câmara primeiro ter demorado a ser usada, depois ela tem um acionamento manual, as imagens não ficam armazenadas aí, e ele não relacionou as duas coisas. A letalidade policial no Brasil, em São Paulo, de fato, é alta. A rede de observatórios de segurança apontou que, desde a série histórica, desde que começa em 2019, 4 estados têm os maiores patamares, viram crescer, tiveram os maiores crescimentos no patamar de letalidade, né? Maranhão, Ceará, Pará e São Paulo. O feminicídio pelo Anuário Brasileiro de Segurança Pública cresceu 4% no país em 25, e cresceu 6,4% em São Paulo. O governador reconheceu que é difícil, que é um crime difícil de combater, e falou das medidas dos investimentos que têm sido feitos nos esclarecimentos e na solução desses feminicídios. Ele defendeu a atitude do Bukele, que é o presidente de El Salvador, que é conhecido pela política de uma polícia de alta letalidade e por uma

0: jurídica de altíssimo encarceramento, não necessariamente que ele faria o que ele faz, mas ele admira a atitude decisiva do Bukele no enfrentamento dessa questão. E ele falou também da Sabesp, que é uma empresa que foi privatizada e hoje tem seu modelo de privatização questionado. Esse modelo foi questionado ontem pelo ex-ministro e candidato do PT ao governo de São Paulo, Fernando Haddad. Ele disse que, de fato, há um aumento de reclamações, mas que este aumento de reclamações vem principalmente da... São questões tarifárias, não de abastecimento, e que isso acontece porque os hidrômetros dos consumidores foram trocados. Bem, o hidrômetro é o que mede o consumo, né? Então, o que o governador está dizendo é que os consumidores estão reclamando de agora estarem sendo tarifados pelo que eles, de fato, consomem. E não reconheceu que haja procedência nessas reclamações. Ele enfatizou muito a atuação da Sabesp no saneamento e na dragagem dos rios. Foi questionado por que a insegurança hídrica em São Paulo é tão alta, os reservatórios operando abaixo da capacidade. E ele disse que, na verdade, ao atuar no saneamento e no meio ambiente, a Sabesp acaba criando condições para que essa segurança hídrica ela seja incrementada, porque o abastecimento poderá se dar com mais fluidez. Mas ele reconheceu aí ajustes ainda a serem feitos na empresa, disse que é uma empresa que não, historicamente, nunca trabalhou com gerenciamento de risco, a empresa está lá, só mudou o controle, então não se muda a cultura de uma empresa de uma hora para outra, foi o que ele respondeu. Então, como eu disse no início, ele é bastante bem treinado para entrevistas, porque ele fala, seja do tema, seja puxando, desviando para um outro aspecto, seja mudando o tema que foi perguntado, né? E não para de falar, não é um entrevistado assim fácil de se lidar, não.
1: Sim, sim.
2: Maria Cristina Fernandes, conversando com Tatiana Vasconcelos, com o Fernando Andrade. O governador, então, esteve na sabatina nesta quinta-feira e o Pedro Pupulin traz as informações sobre o outro candidato ao governo de São Paulo, Fernando Haddad, que fez campanha no Capão Redondo, na zona sul da capital.
3: O candidato do PT ao governo de São Paulo, Fernando Haddad, afirmou nesta quinta-feira que pedidos de impeachment de ministros do Supremo Tribunal Federal não podem ter viés político. Ponderou, contudo, ser a favor do impeachment de magistrados do Supremo quando ficar comprovado o cometimento de crimes.
4: Todos nós, servidores públicos e cidadãos, estamos sujeitos à lei. Então, em casos em que isso se aplique, o que não pode é por conveniência política, né? Prevenir isso, né? De repente tem uma pessoa sendo investigada, você tem maioria no Senado e afasta a pessoa para que aquela pessoa não investigue um fato. Então tem que tomar muito cuidado com isso.
3: O petista deu as declarações quando foi questionado sobre os comentários do adversário na disputa estadual, o governador Tarcísio de Freitas, do Republicanos, na manhã de hoje sobre o tema. Participando da sabatina promovida pela CBN em parceria com o Globo e Valor Econômico, o governador destacou que o impeachment de ministros do Supremo é um instrumento válido e está previsto na Constituição, assim como o de presidentes da República. O governador afirmou que o tema deve ser tratado como um instrumento institucional, sem personalização do debate. O tema está na pauta da campanha eleitoral deste ano e bolsonaristas se mobilizam para formar maioria no Senado para pautar o afastamento de ministros, mirando Alexandre de Moraes. Na agenda estadual, Fernando Haddad também tocou no tema da educação e prometeu implementar nas escolas técnicas estaduais, as ETECs, o mesmo sistema pedagógico dos institutos federais de ensino. O objetivo, segundo o petista, é que as ETECs passem a oferecer cursos superiores

0: e recebam melhorias na infraestrutura. Nesta quinta, o candidato do PT fez uma caminhada pelo bairro do Capão Redondo, na zona sul da capital paulista, onde conversou com apoiadores, moradores e comerciantes locais. De São Paulo, Pedro Pupulim.
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0: Sexta-feira, 21 de agosto de 2026. O ministro André Mendonça do Supremo deve decidir a qualquer momento se aceita o pedido da Procuradoria-Geral da República para enviar à primeira instância dois inquéritos que apuram suspeitas de tráfico de influência envolvendo Fábio Luiz Lula da Silva, o Lulinha. A PGR argumentou que não há autoridades com foro privilegiado nas apurações ligadas à Dataprev e ao Ministério da Saúde. Interlocutores da corte indicam que o relator tende a manter os processos no STF diante da possibilidade de as mensagens analisadas atingirem detentores da prerrogativa. Aos 46 anos, Ronaldinho Gaúcho foi apresentado oficialmente como reforço do Ravenna, clube que disputa a terceira divisão da Itália. Sem jogar uma partida oficial desde 2015, quando defendeu o Fluminense, o astro brasileiro chega com o objetivo simbólico de alcançar a marca de 300 gols na carreira. Além de vestir a camisa 10 e participar das atividades com o elenco, Ronaldinho também passará a integrar o quadro de acionistas da equipe italiana. O Vasco goleou por 4-1 o Olímpia do Paraguai e se classificou para as quartas de final da Sul-Americana. O Santos também avançou ao empatar em 0-0 com o Macará no Equador. O time paulista jogava pelo empate, porque venceu o jogo de ida por 2-1. Na próxima fase, o Santos vai enfrentar o Atlético Mineiro. O Botafogo foi eliminado após vencer o Cienciano do Peru por 1-0 em casa. No jogo de ida, o time carioca foi goleado por 6-1 e precisava de uma vitória por 5 gols para levar a decisão aos pênaltis. De Brasília, 2:32.
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destaque no Panorama CBN. Procuradoria-Geral da República pede que investigação do filho do presidente vá para a primeira instância. Em Sabatina, na CBN, Tarcísio de Freitas diz que confia nas urnas eletrônicas, mas muda de assunto. TSE proíbe Pablo Marçal de ir a debates e usar dinheiro de fundo eleitoral. Rio e São Paulo têm alerta de vendaval de até 100 km por hora na sexta-feira. Copa do Mundo de Futebol Feminino vai ter jogo do Brasil no Rio de Janeiro, São Paulo e

0: Brasília e final no Maracanã. Você que está aqui comigo, eu sou Leandro Gouveia e essa é a segunda edição do podcast Panorama CBN de quinta-feira, 20 de agosto de 2026. Em menos de meia hora eu te conto as principais notícias do dia. A Procuradoria-Geral da República pediu ao Supremo Tribunal Federal que a investigação envolvendo Fábio Luiz Lula da Silva, filho do presidente Lula, seja enviada para a primeira instância. A PGR argumenta que não há investigados com foro privilegiado, o que não justifica a permanência do caso no STF. A decisão final está com os ministros André Mendonça, relator de dois inquéritos, e Flávio Dino, relator de um terceiro inquérito contra Fábio Luiz. Ele é investigado por suposto tráfico de influência para abrir as portas do governo para a amiga e lobista Roberta Lussinger. Como a Bianca Santos contou no último episódio do Panorama, documentos da Polícia Federal obtidos pelo jornal O Globo revelaram que a lobista tentou vender mais de 600 milhões de reais em medicamentos à base de canabidiol ao governo sem licitação. E aí o Ministério da Saúde até respondeu, dizendo que nunca houve possibilidade de contratar o fornecimento de canabidiol porque o produto não está incorporado ao SUS. O jornal O Estado de São Paulo também teve acesso a um relatório da Polícia Federal que aponta que Roberta demonstrava, nos diálogos, ter autorização para agir em nome do filho do presidente. O jurista Gustavo Sampaio explicou a posição da Procuradoria-Geral da República.
1: Se Fábio Luiz Lula da Silva não é dotado de prerrogativa de função, não há por que o Supremo Tribunal Federal ser o supervisor dessas investigações, de maneira que a defesa assim se manifestou em juízo e a Procuradoria-Geral da República, que age perante o Supremo Tribunal Federal, concordou com a defesa.
0: O advogado criminalista Vitor Sampaio reforçou que a investigação não para.
2: Eu diria que o pedido da PGR tem fundamento jurídico e uma possibilidade concreta de prosperar, lembrando, no sentido de não de se a investigação deve acabar, mas onde ela deve continuar.
0: Enquanto isso, a oposição começou a recolher assinaturas para pedir uma CPI. O requerimento é do senador Carlos Viana, do Podemos.
3: O que a gente percebe é uma Procuradoria da República tentando levar um inquérito para a primeira instância, o que atrasaria ainda mais as investigações. A tentativa de se atrasar junto à Polícia Federal, 7 meses buscando soluções e tentativa também de se tirar do ministro André Mendonça as equipes que começaram uma investigação tão importante para o país.
0: Na noite de quarta-feira, o presidente Lula se reuniu com o advogado do filho, Marco Aurélio de Carvalho, que também é o coordenador de campanha do presidente. O candidato ao governo de São Paulo, Fernando Haddad, também participou. Segundo o advogado, o assunto do filho do presidente foi tratado apenas de forma lateral. Ele, o advogado, reclamou com Lula do vazamento seletivo das informações pela Polícia Federal. E o presidente, segundo ele, orientou que Fábio Luiz deve prestar todos os esclarecimentos à PF e ressaltou que ninguém está acima da lei. Falar de eleições, o candidato do Republicanos ao governo de São Paulo, Tarcísio de Freitas, participou da sabatina da CBN, Jornal O Globo e Valor Econômico nesta quinta-feira. Ao ser questionado pela jornalista Vera Magalhães sobre as mentiras difundidas por Flávio Bolsonaro a respeito das urnas eletrônicas, Tarcísio disse que confia nas urnas, mas desconversou.
4: O senhor concorda com essa crítica? O senhor acha que passados alguns ciclos eleitorais, a urna ainda mostra alguma vulnerabilidade ou a gente pode dizer que os dados e evidências mostram que ela é segura?
5: Eu confio absolutamente na segurança das urnas. Eu acho que esse assunto não deveria, isso não é pauta, não é mais pauta, não deve ser. Acho que a gente tem que falar de outras pautas. Vamos pegar, por exemplo, vamos falar de Casas Bahia. Casas Bahia é pauta.
0: Sobre a decisão dos partidos do Centrão de ficarem neutros na disputa nacional, Tarcísio de Freitas minimizou e disse que em São Paulo esses partidos estarão com Flávio Bolsonaro.
5: Cada partido está privilegiando a formação das suas bancadas dentro das realidades locais. Então, quando o partido faz opção pela neutralidade, ele faz aquela opção que é mais confortável para a bancada, porque a bancada é diversa. A gente tem uma realidade de sul e sudeste, mas tem uma realidade diferente no norte e nordeste. Então, nós temos vários parlamentares que preferem estar mais próximos ao PT e ao presidente Lula no nordeste. Tem parlamentares que preferem estar juntos do Flávio Bolsonaro no sudeste.
0: Tarcísio de Freitas também defendeu a possibilidade de fazer impeachment

de ministros no STF, como prevê a Constituição, mas que não se pode personalizar o debate. A sabatina, de 1h30 de duração, inclusive com os temas locais de São Paulo, está disponível no YouTube da CBN. O Tribunal Superior Eleitoral decidiu vetar o acesso de Pablo Marçal, do PRTB, a recursos dos fundos eleitoral e partidário durante a campanha desse ano. O empresário também está impedido de fazer propaganda na TV e no rádio e de participar de debates. A medida é cautelar e foi tomada em uma ação na qual o Ministério Público Eleitoral contesta a candidatura de Marçal à presidência da República. Essa liminar vai ficar válida até que o TSE decida se o empresário poderá ou não disputar as eleições. Marçal e o PRTB protocolaram o pedido de registro da candidatura à presidência depois que uma decisão da Justiça Eleitoral autorizou a filiação dele ao partido. Só que em abril, quando terminou o prazo para filiação partidária, Marçal ainda era do União Brasil. Além disso, ele continua inelegível até 2032. Marçal foi condenado pelo Tribunal Regional Eleitoral por uso indevido dos meios de comunicação durante a campanha eleitoral de 2024. No TSE, a relatora, ministra Estela Aranha, disse que há riscos de recursos públicos serem utilizados em uma candidatura que, segundo ela, apresenta indícios de inviabilidade jurídica pela provável ausência de condição de elegibilidade. Os demais ministros acompanharam a relatora por unanimidade e confirmaram a liminar solicitada pelo Ministério Público Eleitoral. Com informações da guerra no Oriente Médio, os Estados Unidos confirmaram nessa quinta-feira a chegada do porta-aviões George Washington à região. O navio substitui o Abraham Lincoln, que estava por lá desde o ano passado. A troca acontece depois de parentes e parlamentares denunciarem a escassez de alimentos e episódios de crises de saúde mental entre os cerca de 5 mil marinheiros a bordo do Lincoln. Na noite de quarta, como a Bianca Santos contou no último episódio, o presidente Donald Trump anunciou uma nova campanha de pressão econômica contra o Irã. Trump ameaçou qualquer país que ajude ou faça negócios com os iranianos. E a diplomacia dos Emirados Árabes Unidos também suspendeu as transações comerciais com o Irã, depois de acusar o país de lançar 2 mísseis balísticos no mar. Em resposta, o chefe das Forças Armadas do Irã afirmou que qualquer ajuda ao exército americano vai ser considerada participação direta na guerra. As negociações entre Washington e Teherã estão suspensas. Na costa do Iêmen, 6 homens armados abordaram e assumiram o controle de um navio tanque. A embarcação foi redirecionada para a Somália. Nenhum grupo assumiu a responsabilidade até o fechamento dessa edição do Panorama, mas a região é de atuação dos rebeldes Houthis, que são aliados do Irã e têm feito ataques no Mar Vermelho e no Golfo de Aden. Com toda essa atenção, o petróleo voltou a subir bem, quase 2%. O barril do tipo Brent é negociado a US$ 93, maior valor em quase um mês. O principal índice da Bolsa de Valores de São Paulo chegou a subir mais de 1%, mas fechou praticamente estável, subindo 0,06% aos 167.927 pontos. O dólar comercial subiu 0,32%, cotado a R$ 5,19. O euro vale R$ 6,06, com alta de 0,33%. O Instituto Nacional de Meteorologia elevou o nível de alerta para rajadas de vento no Sudeste nesta sexta-feira. O órgão emitiu um aviso laranja que indica perigo para áreas de São Paulo e do Rio de Janeiro. A previsão é de ventos de até 100 km por hora, válidos do meio-dia até o fim da noite de sexta. A classificação laranja é a segunda mais alta na escala do órgão, atrás apenas da vermelha. A Grande São Paulo, o Vale do Paraíba, o Litoral Paulista e o Rio de Janeiro estão na rota das rajadas mais fortes. Um segundo aviso, na cor amarela, prevê ventos de até 60 km por hora ao longo de toda a sexta-feira em áreas do Paraná, do Espírito Santo e do sul da Bahia. A orientação é evitar o abrigo debaixo de árvores e não estacionar perto de torres de transmissão ou placas de propaganda. Voltando com informações internacionais, o príncipe Harry e a esposa dele, Meghan Markle, vão voltar a morar no Reino Unido 6 anos depois da mudança para os Estados Unidos. Os dois filhos do casal, Archie, de 7 anos, e Lilibet, de 5,
já estão matriculados numa escola britânica para o ano letivo que começa em setembro.

O pai de Harry, o rei Charles III, de 77 anos, foi informado no último domingo. O casal rompeu com a família real em 2020, depois de episódios de racismo contra Meghan e de disputas familiares expostas na autobiografia de Harry. A segurança da família ainda é um problema, porque Harry perdeu na justiça o direito à proteção policial paga pelo governo britânico no ano passado. O jornal Daily Mail classificou o retorno como a admissão do fracasso dos projetos do casal nos Estados Unidos. Uma pesquisa recente do Instituto YouGov aponta que a popularidade de Harry no país é de 33%, enquanto a de Meghan é de apenas 22%. Um ataque russo contra a Ucrânia matou 16 pessoas na madrugada dessa quinta-feira. O bombardeio atingiu a capital Kiev e cidades do entorno, destruindo um prédio residencial, uma escola e um hospital infantil. Segundo o presidente ucraniano Volodymyr Zelensky, a Rússia usou mísseis balísticos e 168 drones. Já o Ministério da Defesa da Rússia alegou que atacou apenas depósitos militares e fábricas de drones. A Ucrânia respondeu e lançou ataques com drones contra refinarias de petróleo na Rússia. Enquanto isso, o governo russo informou que não tem confirmação sobre uma visita de negociadores americanos a Moscou para tratar de um plano de paz. Na China, o fundador e ex-presidente da incorporadora Evergrande, que já foi a maior do país, Hui Ka-yan, foi condenado à prisão perpétua nesta quinta-feira por um tribunal em Shenzhen. A justiça chinesa determinou o confisco de todos os bens pessoais do empresário. Em abril, o executivo se declarou culpado de 8 acusações, como desvio de recursos, fraude e captação ilegal de depósitos. A Evergrande entrou em calote a partir de 2021, com dívidas que somam 300 bilhões de dólares, o equivalente a cerca de 1,5 trilhão de reais. O colapso da gigante virou o principal símbolo da crise no mercado imobiliário, um setor que representa quase 1/4 do PIB chinês e que há anos trava o crescimento do país. O tribunal também aplicou uma multa de cerca de 6,7 bilhões de reais para Evergrande. Outros 5 executivos da empresa foram condenados a penas que variam de 6 a 18 anos de cadeia. E a Coreia do Norte lançou quase 10 mísseis balísticos de curto alcance a partir da região da capital nesta quinta-feira. A informação foi divulgada pelo Exército da Coreia do Sul. Os disparos aconteceram poucas horas depois do presidente Donald Trump anunciar que pretende se reunir ainda esse ano com o presidente Kim Jong-un. Trump declarou na Casa Branca que busca reativar a relação com o regime e afirmou que a Coreia do Norte possui 57 armas nucleares. Nessa quinta-feira, o ministro da Defesa sul-coreano aumentou essa estimativa para entre 80 e 120 armas. A irmã do ditador norte-coreano, Kim Yo-jong, disse em comunicado que a redução daqueles exercícios militares conjuntos entre Estados Unidos e Coreia do Sul, determinada por Trump, é um desastre merecido para os adversários do Sul. E mesmo com o tom crítico às autoridades sul-coreanas, ela declarou que o irmão ainda guarda boas lembranças de Trump e que a relação entre os dois continua excelente. Os aliados asiáticos dos Estados Unidos estão em alerta com essa reaproximação. Eu sigo com mais notícias internacionais, porque na Nigéria, pelo menos 51 pessoas morreram no naufrágio de um barco. A embarcação afundou no rio pouco depois da partida. O barco levava moradores para uma fazenda do outro lado do rio e estava sobrecarregado. A maioria das vítimas é formada por mulheres e crianças. Na Colômbia, pelo menos 13 pessoas morreram e 7 ficaram feridas em um deslizamento de terra em uma mina ilegal. O acidente aconteceu na cidade de Policarpa, no estado de Nariño. Entre as vítimas estão 4 indígenas da mesma família. Os acidentes em minas são frequentes na Colômbia, principalmente nas áreas de exploração ilegal, que não tem controle de segurança. Na República Centro-Africana, continuam os trabalhos de resgate no deslizamento de terra que matou dezenas de pessoas em uma mina de ouro artesanal na última terça-feira, perto da fronteira com Camarões. E os números ainda não são exatos. Um membro do governo disse nessa quinta que 49 pessoas morreram. Mas uma outra autoridade de uma associação mineira tinha afirmado na quarta que mais de 100 pessoas tinham morrido. Autoridades do país ordenaram o fechamento da mina. E um terremoto de magnitude 6,7 atingiu o Peru nessa quinta-feira.

O epicentro aconteceu em uma área de cordilheira perto da cidade de Coracora, que tem cerca de 11 mil habitantes, a quase 100 quilômetros de profundidade. A agência de notícias Andina informou que o abalo provocou deslizamentos de terra nas montanhas, mas sem deixar feridos nem causar estragos. Na capital Lima, que fica a 600 quilômetros do local, moradores disseram que o tremor foi leve, mas durou bastante tempo. Na página de esporte, eu te conto que a FIFA divulgou nessa quinta-feira o calendário de jogos da Copa do Mundo Feminina de 2027, que vai ser disputada no Brasil. E o estádio do Maracanã, no Rio de Janeiro, vai receber a partida de abertura no dia 24 de junho, com presença da seleção brasileira. A grande final, em 25 de julho, também vai ser no Maraca, que ainda recebe uma das semifinais. A seleção brasileira faz a segunda partida em São Paulo, na Neoquímica Arena, em 29 de junho. E a terceira vai ser em Brasília, no Mané Garrincha, em 4 de julho. No evento que aconteceu em Zurique, na Suíça, a FIFA anunciou quantas partidas cada uma das 8 sedes vai receber. O estádio do Corinthians, em São Paulo, vai ser o local com mais confrontos, somando 10 jogos, incluindo a outra semifinal e a disputa pelo terceiro lugar. Maracanã e Castelão, em Fortaleza, recebem 9 partidas cada um. O Mineirão, em Belo Horizonte, vai ter 8 jogos. Já Mané Garrincha, Beira-Rio, em Porto Alegre, Arena Pernambuco, em Recife, e Fonte Nova, em Salvador, vão sediar 7 partidas cada. O sorteio oficial dos grupos da competição vai acontecer em dezembro. Antes da última notícia, eu convido você a mandar mensagem para o Panorama. Meu e-mail é leandro.gouveia@cbn.com.br. No Instagram é só procurar por Lê Reis Gouveia e não esquece de escrever seu nome e de onde você está ouvindo. No último episódio eu perguntei quais símbolos vocês mais usam nas mensagens de celular depois do Google revelar aqueles que estão em alta, né? Os emojis ou emojis. E aí eu falei que o emoji de choro não significa só tristeza, né? Também é usado quando algo é muito engraçado, emocionante ou até constrangedor. E aí a Fernanda de Maracanaú, no Ceará, foi lá no meu Instagram para dizer que pra gente 40 a mais, choro também é sinal de desespero. Também pode ser usado, né, Fernanda? Um abraço para você. Fernanda que mandou uma mensagem bem carinhosa pelo Instagram dizendo que ouve sempre o Panorama. Também a Rita Burim, de São José dos Campos, no interior de São Paulo, escreveu assim na caixinha de comentários do Spotify: agora me senti veinha. Ela pergunta por que que o emoji de foguinho substitui o 100 para os mais jovens, porque eu falei também disso no último episódio. Ela escreveu: me julguem. E a Jaque Martins também: vim perguntar o mesmo, qual é o sentido disso, gente? Aí eu fui dar uma pesquisada, porque eu também não sabia, né? Parece que tem a ver com a gíria fire em inglês, que significa algo excelente, incrível. E aí os mais jovens passaram a usar o foguinho também nesse sentido. Tem um duplo sentido, né? Quando alguém vai paquerar, e paquerar já também não se usa, né? Vai flertar nas redes sociais, o pessoal bota um foguinho também. Alessandro Alves, de Manaus, falou que os emojis que ele mais gosta de usar são o de DNA, por causa da formação dele. Ele não disse qual é a formação. É biólogo, fiquei curioso até. E o trevo de 4 folhas também, para demonstrar gratidão e boas energias. Eu gosto de usar o trevinho também, viu? Para dar sorte para as pessoas e tal. Valeu, adorei as participações aqui. Tiveram outras tantas que eu vou registrando ao longo dos próximos episódios. 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

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Este episódio do Panorama vai ficando por aqui. A produção e o roteiro foram feitos por mim, Leandro Gouveia, e a edição e a sonorização por Daniel Mesquita, o Dom. A próxima edição do Panorama chega às plataformas por volta das 7h da manhã com Bianca Santos, e eu volto na sequência.

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0: Sexta-feira, 21 de agosto de 2026. O presidente Lula anunciou um pacote de investimento de 2 bilhões e meio de reais para expandir a infraestrutura nacional de inteligência artificial. O plano inclui a compra de um supercomputador de 1 bilhão de reais a ser instalado no Rio Grande do Norte e a criação de um centro de computação avançada no Rio de Janeiro em cooperação com a gigante chinesa Huawei. O projeto prevê ainda o desenvolvimento de chips livres de patente e a estruturação de uma nuvem soberana brasileira. Um terremoto de magnitude 6.7 atingiu uma região de cordilheira no Peru, segundo o Serviço Geológico dos Estados Unidos. O abalo ocorreu a 99 quilômetros de profundidade em uma área pouco povoada, a cerca de 600 quilômetros da capital Lima. De acordo com as autoridades locais, a profundidade do tremor evitou grandes estragos e não há registro de feridos nem alertas de tsunami para a costa do Pacífico. O ministro André Mendonça, do Tribunal Superior Eleitoral, determinou a remoção de um vídeo manipulado por inteligência artificial que associava o senador e candidato à presidência Flávio Bolsonaro ao ex-dono do Banco Master, Daniel Vorcaro. A decisão atendeu a um pedido do PL, após a publicação mostrar cenas fictícias com aparência de realidade. Mendonça destacou que a legislação eleitoral proíbe o uso de deepfakes para criar fatos inexistentes de forma fotorrealista.
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1: Oi, pessoal, tudo bem? O CBN Sustentabilidade de hoje fala sobre mobilidade elétrica. Eu converso com a Anelisa Lima. Ela é diretora da Leve Bicicletas. A Leve Bicicletas é uma empresa especializada na produção de bicicletas elétricas para uso urbano e atua também com assistência técnica, com peças, acessórios e serviços de manutenção. Anelisa, que prazer te receber aqui no CBN Sustentabilidade.
2: Obrigada,
1: tudo bem com você?
2: Convite. Tudo bem, obrigada pelo convite.
1: Prazer é o nosso. Anelisa, eu queria que a gente começasse contando um pouco da história da Leve Bicicletas. Eu sei que vocês surgiram no Rio de Janeiro no ano de 2010, não é isso?
2: Sim, foi em 2010. A empresa é uma empresa familiar. O Bruno, que é um dos sócios, ele morava já na China na época. Ele foi trabalhar e estudar lá na China. E ele estava um pouco sem grana, era jovem, né? Então ele queria se movimentar, né? Trabalho, estudo. E aí, na China, nessa época, todo mundo já usava bicicleta elétrica. Não existia aqui no Brasil ainda. E aí ele comprou uma bicicleta elétrica para reduzir os seus custos ali de mobilidade.
1: Uhum.
2: E aí ele achou muito legal, ele falou, poxa, seria legal levar isso pro Brasil. Ele conversou com o Rodrigo, que é seu irmão, que é advogado de formação, tinha seu escritório já tava, né, na sua carreira. E o Rodrigo topou, falou, não, vamos trazer um container, né, pros amigos, famílias, tem família grande. E trouxeram, só que aí quando eles, os primos, os amigos, começaram a utilizar a bicicleta, todo mundo ficava perguntando, nossa, mas o que que é isso, né, da onde veio isso? E o Bruno, ele é engenheiro, né, de formação, então ele que desenvolveu. Então ele não simplesmente pegou uma bicicleta elétrica pronta lá na China e trouxe aqui pro Brasil. Ele realmente quis criar o produto para trazer o Brasil. Eles são cariocas.
1: Uhum.
2: E aí todas as nossas principais, os primeiros modelos, eles têm um aro assim, né, como se fosse uma curva, que é representando a curva do Rio de Janeiro. E principalmente para as mulheres, porque ele queria que as mulheres utilizassem para ir ao trabalho, então para usar saia, vestido, né, então com aquele quadro alto acabava dificultando um pouco as mulheres também utilizar a bicicleta. Então foi criado pensando nas curvas do Rio e nas mulheres. E aí eles trouxeram aqui pro Brasil, foi um sucesso. Essa demanda começou a gerar uma procura muito grande, né, pelo produto e uma necessidade deles de começarem a profissionalizar e não simplesmente ser trazer como hobby, né? E aí eles começam a profissionalizar, começam a criar lojas, de fato vira uma empresa. O Rodrigo sai do escritório de advocacia, realmente se dedica para Leve. O Bruno também deixa de trabalhar, ele trabalhava na época na Nokia, ele sai também da empresa e começa a se dedicar somente para Leve, porque realmente virou um sucesso. E aí surgiu a Leve e aí foi crescendo. E hoje tá esse sucesso aí.
1: E também em razão da pandemia, em que houve,
2: sim,
1: um boom das bicicletas no Brasil, né? As pessoas deixavam realmente o,
2: sim,
1: carro em casa e se dedicavam mais
2: à bicicleta. A gente teve dois booms com relação à mobilidade elétrica. O primeiro foi com relação à pandemia,
1: uhum,
2: porque foi uma forma, uma alternativa naquele momento que estava todo mundo fugindo de Uber, fugindo de metrô, fugindo de ônibus com risco da contaminação. Então você conseguia andar com a bicicleta no ar livre, né? Evitando a Covid-19, também se conseguia fazer isso sozinho. E também porque os preços, né, tanto das motos quanto dos carros, subiram 40% naquele período e nunca mais voltaram ao patamar, né? Hoje você não consegue mais comprar um carro por 40 mil, né? 35 mil que você conseguia comprar antes. Então, a bicicleta acaba surgindo com uma nova forma de mobilidade, né, com custo um pouco menor do que a moto e o carro naquele período. O segundo marco foi quando a gente mudou a regulamentação, que foi o CONTRAN, do qual permitiu que bicicletas elétricas com motor um pouco mais

0: mais fortes, né, até 1000 watts, que são as motinhos, né? Então, hoje você vê a bicicleta, uhum, e vê como se fosse uma motinha, uma scooterzinha, também pudesse entrar na ciclovia. Então, essa mudançalização também possibilitou novos produtos elétricos entrarem, né, na mobilidade, e aí isso tem crescido cada vez mais aqui no Brasil.
1: Ou seja, uma mudança comportamental alinhada à regulamentação. Agora, você mencionou o custo. Dá pra gente uma ordem de grandeza, né? Uma pessoa tem condições, é uma pessoa que tem uma renda média, tem condições ali de ter uma bicicleta elétrica?
0: A gente fala que a Leve é uma marca acessível, né? Porque a gente tem tanto performance básica quanto a performance, né, high performance. E aí a gente consegue começar com preços de 5 mil até 13 mil. Uhum. Além disso, a Leve tem uma das formas que a gente fala que acaba trazendo até essa logística reversa de sustentabilidade, que é você ter uma bicicleta, você quer comprar uma nova, então você dá a sua de entrada. Essa bicicleta de entrada a gente pega, a gente restaura e a gente coloca a bateria nova, os itens de segurança como freios, pastilhas, tudo novo, e vende como seminova, acaba também ficando muito mais acessível a diversos mercados, diversos tipos de renda e várias classes podendo comprar a bicicleta.
1: Mas aí uma pessoa que tem uma bicicleta de qualquer marca?
0: Não, sempre da Leve.
1: A gente faz da Leve. Dar como entrada.
0: Sim, até porque quando a gente faz a restauração, a gente usa as peças da Leve, né? Então, se é uma outra marca, a gente não vai ter as peças dessa outra marca e pode também ter um risco ali no produto, né? Então, a gente acaba prezando pela segurança do cliente.
1: A despeito de tantos benefícios de uma bicicleta, né? Que a gente inclusive vai abordar daqui a pouco, a questão da redução de carbono, etc. Tem uma preocupação muito grande no Brasil, que é com a segurança.
0: Sim.
1: As pessoas não se sentem realmente seguras de circularem por aí de bicicleta em razão da violência.
0: Sim.
1: Vocês têm alguma maneira de evitar ou pelo menos mitigar esse risco?
0: Sim, a gente hoje tem uma seguradora parceira, né? Então a gente sempre instrui os nossos clientes, não é nossa seguradora. Futuramente a gente tem até um projeto, mas hoje a gente indica uma seguradora parceira para que todos os clientes, sempre quando comprar, já saia da bicicleta da loja, né, segurada. A gente mensalmente analisa a sinistralidade. Então hoje no Rio de Janeiro está em torno de 12% e em São Paulo 1%, então é bem baixo. Além disso, a gente tem uma área dentro da empresa que ela é justamente para isso, para analisar toda a sinistralidade e criar soluções, né, para que evitem, né, esses roubos. Então, exemplo, lá no Rio de Janeiro estava tendo muito roubo da bateria de um dos modelos nossos, que é a Cruiser. Então, eles conseguiram, com uma chave Honda Bis, conseguir abrir a bateria e aí funcionar sem mesmo ter outra chave, de uma forma muito rápida e simples. Então a gente foi lá e mudou aquele bocal, né, para evitar que essa chave da Honda Bis conseguisse ligar essa bicicleta. Então a gente começa a criar diversos projetos, não só melhorias no produto, como ações também de vídeos educativos, né, sempre deixar a bicicleta próxima de uma câmera. Isso mitiga também bastante, sair, vou pra praia, né? Deixa num prédio onde tem uma câmera próxima, leva sua bateria com você, né? Porque sem a bateria ninguém vai fazer nada, né? Com a sua bicicleta, né? Então a gente também orienta sempre os clientes. Infelizmente moramos num país que é um pouco, né, perigoso, né? Isso, diversas cidades, então a gente tem que nos resguardar.
1: E também tem, porque a gente estava comentando aqui nos bastidores, que eu vou retomar, que é a questão de uma espécie de numeração que tem, sim, ali na bicicleta, né? Que é a identidade da bicicleta.
0: Sim. Isso também mitiga bastante, né, essa questão de furto e roubo, porque todo o seu CPF vai estar linkado com esse chassi motor. Tanto a bicicleta tem um chassi motor, quanto a bateria também tem um serial dela, que são dois números. E o seu CPF vai estar linkado a esses dois números. Então, isso que significa? Significa que você só consegue fazer manutenção se você comprou a bike. Então, se eu roubar essa bicicleta, eu não vou conseguir peça de reposição, não vou conseguir ter bateria, ou seja, esse roubo vai ter um final, não vai ter uma vida útil muito grande, porque a bateria só dura 2 anos.
1: Não vai ser atrativo. Quem quer delinquir, né?
0: Exatamente, você precisa trocar bateria, você precisa ter peças de reposições e você não vai conseguir encontrar em bicicletarias normais, porque a Leve tem peças exclusivas.
1: Uhum.
0: Então isso também mitiga bastante a pessoa querer roubar uma bicicleta da Leve.
1: Quem se preocupa com a questão da descarbonização, de utilizar um veículo, um modal que não polui? Aí a gente vai entrar nessa questão da redução da pegada de carbono. Como é que a gente faz a comparação de uma bicicleta elétrica com um veículo a combustão, em termos de redução de gases de efeito estufa?
0: A gente fez um estudo com a FRJ, uma universidade no Rio de Janeiro, que eles têm um laboratório de mobilidade. Esse estudo, ele justamente foi uma pesquisa que a gente fez com clientes que têm bicicleta da Leve, do qual trocaram o modal, né? Porque o crédito de carbono, né, evitar emissões só acontece quando você tem um modal que é

combustão e você troca por um que é elétrico. Então, se você anda a pé e tá com motor elétrico, você não tá reduzindo, né, CO2, né? Mas se você tem um carro, ah, vendi meu carro e agora eu tô usando bicicleta elétrica,

0: plantação de 140 mil árvores. Então a gente fica muito satisfeito de saber que a Leve tá, é como se fosse a Leve contribuindo, né, com a plantação de 140 mil árvores no Brasil.
1: Isso é muito bom, né? Você saber que você está, de alguma maneira, ali utilizando o transporte para mitigar essa questão das mudanças climáticas, né? O aquecimento global. Agora, na sua avaliação, qual é o maior obstáculo que a gente tem no Brasil para tornar a bicicleta elétrica algo mais abrangente, né? Algo que realmente ganhe escala, seja acessível para todos? É o preço ou ainda a falta de infraestrutura cicloviária? Porque as pessoas que compram uma elétrica vão querer pedalar numa ciclovia. Uhum. Dificilmente elas vão enfrentar aquele trânsito pesado ali das avenidas,
0: com certeza. Vou trazer um pouco de algumas estatísticas aqui. O Brasil comparado à China e à Europa, né? Na China, considerando venda de bicicleta, 50% elétrica. Na Europa, 40% elétrica. E nos Estados Unidos, 25% elétrica. Que no Brasil é 5%. Então, a gente também vê um pouco de das pessoas ainda não conhecerem o produto. Até porque isso chegou muito depois, né? A Leve foi uma pioneira, né? Então, a bicicleta elétrica começou em 2010 e os países já existiam há muitos anos atrás. Então, acho que também essa questão de ser um produto novo. A gente tem alguns pilares que a gente chama, que a gente considera como incentivadores para a bicicleta elétrica, que é a infraestrutura, uma delas. Então, as prefeituras realmente incentivarem, né, investirem em infraestrutura nas cidades. A gente vê que quando tem cidades com ciclovia, o aumento de bicicleta elétrica acontece, porque é o que você comentou, né, não tem como você ficar andando no meio da rua, isso também é um risco. O outro ponto também que aumentou bastante é a questão do delivery. Então, na pandemia, né, começou essa cultura de delivery, que também existia bastante lá fora, mas no Brasil começou muito na pandemia. Então, começou a ter a busca, né, por esse tipo de modal. E o terceiro é incentivos governamentais. O Brasil ainda não tem esses incentivos governamentais, como a China tem, como a Europa tem. Então, na França, inclusive, a gente está abrindo uma franquia, a nossa primeira franquia da Leve, esse ano vai ser em Paris. A gente está chique.
1: Que maravilha! Eu adoro o Vélib. Quando eu vou para lá, eu só uso o Vélib. Vélib, gente, é um sistema de bicicletas que também agora são elétricas, né? Porque no início não eram elétricas. E eles atingem ali todo o raio de Paris, da cidade de Paris. As pessoas podem, elas pagam uma taxa e elas podem utilizar a bicicleta lá o dia todo.
0: Então, por exemplo, na França existem incentivos do governo para você trocar o seu carro para você comprar uma bicicleta elétrica. Eles dão também incentivos na conta da luz. Então, por exemplo, se você comprar uma bicicleta elétrica, você fica X tempo sem você pagar a conta de luz. Você também incentivos para você trocar sua bateria de bicicleta elétrica, né? E se você vai na França, diversas ruas já não entram mais carros, né? Toda a cidade ela já é organizada para que você tenha uma mobilidade elétrica. Acho que o Brasil está caminhando, acho que tivemos diversos avanços. Acho que aqui em São Paulo a gente tem uma malha cicloviária bem relevante, no Rio de Janeiro estão incentivando também, mas acho que existem algumas cidades que ainda o governo ainda precisa olhar com um pouco mais de carinho para esse tipo de mobilidade e ter incentivos não só financeiros, mas também com infraestrutura.
1: É o que a gente precisa de fato, né? Que seja um movimento de responsabilidade compartilhada, todo mundo participando para poder proporcionar isso ao consumidor.
0: Sim.
1: Em termos de energia renovável, a Leve Bicicletas já utiliza nas suas operações 100% de renovável?
0: Sim, a gente tem 100% em todas as nossas lojas. A gente também tem a nossa fábrica de Manaus, que a gente tem uma fábrica própria em Manaus, que é onde a gente faz a linha de montagem. A gente também tem energia renovável no nosso estoque, né, no nosso CD, que fica em São Cristóvão, Rio de Janeiro, e a gente busca sempre todas as medidas que a gente possa ter para CSG, né? A gente busca, como por exemplo, a gente tem a nossa fábrica em Manaus e a gente tem que transportar as bicicletas montadas para o nosso CD no Rio de Janeiro. Então a gente faz via cabotagem, porque a gente tem 68% a menos de emissão de CO2 se você faz via terrestre. Uhum. Então a gente está sempre atento em tudo que a gente pode se tornar mais sustentável, não só do nosso próprio produto, que a gente chama que é um produto verde, né? A gente também, como prática de empresa, a gente busca ter todas as práticas e energia renovável, sem dúvida, é uma delas.
1: Você mencionou que vocês recebem bicicletas da Leve usadas como entrada para uma bicicleta nova. E vocês têm programas internos de manutenção, reforma e recondicionamento de uma bicicleta sem que precise fazer a troca? Eu tenho uma bicicleta de vocês que tá usada, que tá com algum problema. Vocês têm esse serviço?
0: Sim, todas as nossas lojas têm serviço de manutenção. A gente preza muito, né, para essa fidelidade do cliente, porque o cliente está sempre com a gente, trocar bateria. A gente sempre também orienta, né, que seja feito de 4 em 4 meses, né, na Leve e na Um, que é a nossa scooter, né, que seja de 6 em 6 meses, para realmente esse cliente estar sempre com a gente também garantir a segurança deles, né, não realizar os serviços em outras bicicletarias, né, até pela própria segurança.

0: e a gente vende e-commerce também, né? O e-commerce é bem relevante pra gente, é 5% da nossa receita, e a gente tem muito cuidado. Toda cidade que a gente vende uma bicicleta, pode ser do interior da Bahia, a gente busca uma oficina autorizada, que a gente tem um contrato, a gente envia as peças, a gente dá treinamento, dá assistência para que esse cliente possa estar sempre resguardado e ele não veja a Leve como um produto que ele vai usar um ou dois anos, mas que ele fique 10, 15 anos com esse tipo de mobilidade.
1: Aumenta a vida útil, né?
0: Com certeza.
1: Tem algum projeto de reaproveitamento, de reciclagem dos componentes da bateria? Porque uma das grandes preocupações da eletrificação é exatamente a bateria, que se ela não for descartada ou utilizada de forma correta, pode provocar uma série de danos ambientais.
0: Sim, a gente tem a nossa logística reversa, que a gente fala, né? O descarte correto da bateria de lítio. Então, é uma empresa especializada com todas as certificações que garante que o se descarte, ele seja correto no meio ambiente ou seja reutilizado. Então, é uma empresa terceira que faz isso pra gente. Então, quando a bateria ela chega ao fim da sua vida útil, essa empresa ela vai, recolhe, nos envia a certificação, né, para poder garantir como um documento que a gente está fazendo o descarte correto no meio ambiente ou que isso está sendo reutilizado para algum outro produto.
1: E na matéria-prima, na hora mesmo da produção da bateria, porque a gente sabe que tem o lítio, né? O material que vocês utilizam para fazer a bateria. Vocês também acompanham, sabem a procedência desse mineral?
0: A gente, como eu comentei, a gente se tornou uma empresa, né, na certificação do sistema B. E um dos pilares, né, é você conhecer seu fornecedor, saber, né, exatamente se ele tem práticas sustentáveis na produção, na matéria-prima, trabalho escravo, todos os itens que são importantes ali no SG, e os nossos fornecedores que dão a peça, que a gente tem partes que são Brasil e partes que são Chinas. A gente faz essa análise, esse teste, e a gente só mantém fornecedores que consigam nos comprovar que toda a produção ela é responsável com relação à sustentabilidade.
1: Por que que vocês valorizam tanto o B Corp, esse certificado B, que é o selo mais rigoroso em termos de sustentabilidade?
0: Acho que ele nos incentiva a ser uma empresa melhor, né? Ele nos incentiva a estar sempre adequado, né? Porque a gente passa por uma auditoria também, que não basta falar que você faz, né? Você precisa provar que você faz. Acho que ele nos incentiva a, de fato, ser uma empresa ESG. Porque hoje em dia, né, ESG virou um pouco na moda. Então, é muito fácil você falar, isso é ESG, né? Mas na prática, né? Você, de fato, em cada detalhe, até às vezes do consumo da água, a gente tem reaproveitamento de água da chuva, então cada detalhe a gente busca realmente ser uma empresa ESG. E o sistema B é uma certificação de tudo que a gente está fazendo, é comprovar, né, para o mercado, é comprovar para os nossos clientes que de fato a Leve não é só um produto verde, mas uma empresa realmente sustentável.
1: Eu sempre pergunto para os meus convidados o que que motiva uma empresa como a sua a buscar a certificação B. Né, realmente alinhadas às melhores Sim. práticas ambientais, sociais Sim. de governança. É para dar satisfação aos investidores, ao consumidor? É uma questão reputacional, uma questão de performance financeira? Qual é a mola propulsora?
0: Acho que é um conjunto de tudo. Acho que sim investidores, sim mercado, sim cliente, mas acho que é muito alinhado com o que a nossa gestão, que é o nosso comitê executivo pensa, né? Todos nós pensamos, temos uma cabeça ESG. Então todos nós temos práticas até na nossa vida pessoal, dia a dia, né? De ser pessoas responsáveis nessa parte da sustentabilidade. Então é um valor mesmo que vem nosso, e essa certificação B, ela só garante, né? Comprova que a gente está no caminho certo.
1: Por que isso, hein? Por que essa opção por ter a sustentabilidade na estratégia do negócio e na própria vida?
0: Acho que é mais uma questão de valor, né? Acho que, primeiro, que a gente tem visto, né, tudo que tem acontecido no mundo. Então, isso acaba nos deixando um pouco trazendo um incômodo interno, né? Assim, precisamos fazer algo, né? Se não existe empresas como a Leve para poder fazer algo para resolver, ou pelo menos para mitigar todos os desastres, né, que estão acontecendo, a gente vai cada vez caminhar para um buraco aí que é um pouco mais fundo. Então, acho que o que está acontecendo realmente no meio ambiente, e pelo fato de que um dos sócios, né, morava na China e trouxe essa ideia de fora, da gente também replicar, né, o que tem de bom. Tem muitas coisas ruins lá fora, mas tem muitas coisas boas na China, nos Estados Unidos, na Europa, que a gente tem que replicar para o Brasil, né? A gente não pode achar que eles não são pioneiros em muitas coisas. Então, a gente precisa replicar isso no Brasil. Então, acho que é um conjunto de diversos pilares aí que a gente considera importante.
1: Questão de responsabilidade
0: também,
1: né?
0: Sim.
1: Agora, Anne, vocês têm programas de educação para segurança no trânsito? Eu sei que não está ali no core da empresa, mas indiretamente tem que ter esse tipo de responsabilidade.
0: A gente se preocupou bastante, né, com o crescimento, né? Porque foi um boom, né, que teve de bicicleta elétrica, patinete, né? Às vezes aqui na Faria Lima a gente até vê um trânsito de bicicleta elétrica. Então isso começou a chamar um pouco mais a atenção, né, nós.

0: nossa, e acho que como marca líder de mercado, acho que a nossa responsabilidade até perante os clientes se posicionar com relação a isso. Então, no início desse ano, a gente criou um fórum, né, junto com a Secretaria de Organização Pública do Rio de Janeiro. Tinham pesquisadores também da área de mobilidade para a gente discutir estatísticas, discutir o que que a gente pode fazer, por que que a gente pode melhorar com o trânsito, porque a gente entende que isso é o futuro. Cada vez mais vai ter pessoas com bicicleta elétrica. Então, se a gente não se posicionar com marca e começar a organizar, daqui a pouco, se o Brasil não caminhar nessa organização, pode até evitar de ter bicicleta elétrica no futuro. Então, a gente quer que continue prosperando, a gente quer que continue crescendo, né, a bicicleta elétrica no mercado. Então, a gente se posicionou. E como que a gente se posicionou? A gente fez esse fórum, conversou com os órgãos públicos, se colocou à disposição da prefeitura com uma marca parceira para tentar resolver essa questão do trânsito. A gente criou guias de boas práticas, então toda vez que um cliente vai comprar bicicleta, ele recebe um guia de boas práticas, falando para usar o capacete, respeitar os mais velhos, não andar na calçada, andar na ciclovia, seguir na via certa, parar no farol. Nós também, todas as nossas lojas têm sinalizações, né, específicas, dando uma segurança e mostrando o quanto que a gente se importa com isso. A gente tem vídeos educativos, então a gente tem feito a nossa parte com marca líder e mostrando, né, para o mercado que nós aconselhamos, né, e sempre incentivamos ao respeito ao trânsito.
1: Anne, a questão da representatividade, né, dos grupos aí minorizados, não só a questão da equidade de gênero, né, a mulher, mas eu falo também de outras categorias, por exemplo, membros da comunidade LGBTQIA+, pessoas pretas, pessoas que são neurodivergentes, né, que tem todas aquelas características peculiares. De que maneira vocês, dentro da Leve, trabalham essa questão da diversidade na força de trabalho?
0: Como nós somos SG, a SG tem, né, diversas frentes, né? Uma delas é, com certeza, essa questão da diversidade. Com relação a mulheres, a gente tem 40% da nosso comitê executivo são mulheres na empresa, que tomam decisões. Então, a gente também tem essa equidade de gênero bem equilibrada. Os sócios também, a família, né, super incentivam também essa questão das mulheres, né, na liderança. Então, a gente não, graças a Deus, a gente, apesar de serem, né, dois homens, a gente não tem problema com relação a isso. Temos diversas mulheres em liderança. Eu mesmo, né, como tô nessa posição de diretora, eu tenho diversos programas para mulheres também, para ajudar, né, a realmente, né, serem respeitadas no mercado de trabalho. Não como querer ter o lugar do homem, porque acho que tem espaço para todo mundo, mas realmente para que possamos ser respeitadas, né, nesse mercado de trabalho. Com relação também, a gente tem uma frente bem bacana com relação a PCDs. Então, a gente tem um incentivo, a gente até tem um acompanhamento de crescimento, né? Porque muitas empresas só contratam o PCD por conta da cota, mas não fazem a promoção, não tem plano de carreira para eles. Então, a gente também tem esse investimento de plano de carreira para PCDs. E a gente tem políticas de diversidade, né, do qual a gente sempre coloca, né, para todos ali todos nossos colaboradores. A gente tem diversas palestras de conscientização, de respeito com relação a qualquer, seja a sua sexualidade, seja com relação à religião, né, o respeito da diversidade. Então, a Leve, ela busca realmente esse equilíbrio e respeito entre todos.
1: Vocês têm notado na prática alguma maneira de mensurar os benefícios de ter um time plural, um time heterogêneo, com gente de todas as origens, todas as idades, todos os perfis?
0: A gente faz uma pesquisa semestral, né, com relação a essa diversidade, até para saber não só a questão de gênero, mas também de idade. E a gente busca também sempre mensurar ali o que o jovem traz de bom, né, novidade, inovação, né, mas o que também a pessoa que tem essa questão, né, que a gente tenta combater o etarismo, né, também traz de novidade pra gente, né. Então, que é a experiência, né, às vezes, muitas vezes, a lealdade, né, que são características, às vezes, que os jovens com essa questão de inovação acaba, né, ficando mais focado nessa questão do dia a dia mesmo, das novidades. Então, a gente sempre mensura a produtividade, né, por idade. Então, isso é algo legal, porque a gente consegue também mostrar que tanto todas as idades e todos os gêneros, eles conseguem trazer produtividade e qualidade no trabalho para Leve.
1: Essa questão geracional é bem interessante.
0: Sim.
1: Né? Porque, infelizmente, no Brasil, sobretudo para a mulher, depois dos 40, ela tem muita dificuldade de reinserção no mercado.
0: Sim, sim.
1: Mas quando você começa a enxergar o conflito geracional como algo que pode diminuir a criatividade, né, a inovação na empresa, é interessante dar oportunidade a essas pessoas.
0: Sim.
1: Mais velhas, mais experientes, que já passaram por uma série de crises,
0: sim,
1: desafios.
0: A gente incentiva.

0: ativa isso, a gente não contrata só pessoas novas, a gente mantém esse equilíbrio justamente porque a gente entende que as duas gerações, elas têm qualidades. É, acaba que a empresa, ela acaba sendo jovem, nós não temos tantas pessoas, né, na liderança que não sejam tão jovens, mas a gente tem pessoas sim da empresa que conseguem contribuir de uma forma equilibrada, né, trazendo o melhor, né, das duas gerações.
1: Bem, vocês acabaram de ser certificados como B Corp, né, selo B, certamente então vocês publicam metas e indicadores ESG através dos relatórios, né?
0: A gente tem relatórios anuais e inclusive a gente também tem nossa remuneração do comitê executivo está vinculada a metas ESG, que eu acho que esse é um dos pontos que, né, que a B Corp ela solicita, né, que um dos indicadores principais, porque eles entendem que se a gestão, né, o comitê executivo tem essa remuneração variável dependendo da cadeia de ESG, toda a cadeia para trás também vai ser responsável com essas práticas.
1: É importante essa questão de você atrelar a remuneração variável do executivo à realização das melhores práticas ESG, né? Porque no final do ano vem aquele bônus polpudo. E tão mais polpudo ele será se aquele profissional de fato tiver uma atenção maior.
0: Exatamente.
1: Né? As melhores práticas.
0: Sim.
1: E como é que faz para evitar o greenwashing, hein? De outras marcas que não publicam seus relatórios, mas se dizem ESG, saem por aí surfando a onda verde?
0: Olha, isso eu acho um pouco difícil, assim, a gente procura fazer a nossa parte, né? Então, assim, da gente tentar ter maior transparência, seja com nossos clientes, seja com o nosso mercado, com o mercado. É, a gente, inclusive, tem o nosso relatório ESG publicado no nosso site, a gente publica em todas as nossas redes sociais, justamente para mostrar o que a gente está fazendo, e a gente mostra, né, os dados, relatórios, informações, e isso é público, né? Então, a gente tenta fazer a nossa parte, né? Acho que a gente prefere se posicionar dessa forma.
1: Conta pra gente os planos da empresa e para onde caminha a inovação da Leve Bicicletas, onde é que vocês estão colocando foco agora para crescer ainda mais?
0: Acho que um dos grandes diferenciais da Leve é a questão do produto, né? Como eu mencionei, o Bruno, ele é engenheiro, então ele que desenvolve os próprios produtos, então a tecnologia é própria. Então a gente investe muito nessa tecnologia do próprio produto, né? E sempre trazendo melhorias. Então, por exemplo, o painel era analógico, agora é digital. É, agora a gente tem GPS nas nossas bicicletas. Então, cada vez mais a gente consegue trazer mais tecnologia, mais inovação nos nossos próprios produtos. Então, antes o freio não era hidráulico, agora tem freio hidráulico, a gente tem amortecimento. Então, a gente vai desenvolvendo novas tecnologias, né? A gente também está desenvolvendo para mensurar o quanto que a gente está evitando de CO2 no próprio painel ali da bicicleta. Então, cada dia mais a gente foca muito na inovação do produto. A gente tem um time de P&D lá na China, são 30 engenheiros que trabalham junto com o Bruno, né, para poder desenvolver cada vez mais tecnologia e utilizando também a expertise lá de fora. É, com relação interna à empresa, a gente tem duas áreas de tecnologia dentro da empresa, mas nós não sejamos uma empresa, né, de tecnologia. A gente tem uma área que foca muito em aplicativos, inteligência artificial para melhorias de processos, e a gente tem uma outra área que é muito focada em integração de RP, né, e não ter planilha, não ter processos manuais e ter tudo integrado num sistema único entre todas as áreas. Então, essas duas frentes, essas duas áreas, elas garantem produtividade, eficiência. A gente tem reuniões quinzenais, né, que mostram os indicadores do quanto que a gente está reduzindo de custo e o quanto a gente está ganhando de horas de produtividade com todas essas frentes que a gente tem desenvolvido.
1: Porque tem muita gente que pensa ainda, ah, não, sustentabilidade representa muito custo, eu vou ter que investir muito, não compensa. Na sua avaliação, sustentabilidade combina com rentabilidade?
0: Acho que sim. Acho que você ser uma empresa ESG sempre vai atrair mercado, investidores, então isso também, você tem esse retorno nesse ponto. Acho que o segundo ponto do nosso ponto de vista que a gente vai fazer esse ano, a primeira emissão de crédito de carbono. Então você consegue monetizar também quando você tem um crédito de carbono, porque tem empresas que pelo seu business próprio não vão conseguir zerar, né? Hoje a gente não tem uma legislação específica mesmo do governo que você é obrigado, como já existe na Europa, né, em outros países, que você realmente precisa zerar a sua emissão de CO2 na atmosfera no final do ano, né, anualmente. Então, para essas empresas, a gente pode vender o crédito de carbono, né? E ela vai comprar e ela vai conseguir ali zerar suas emissões. Então, existe um mercado, sim, que gera receita nessa questão de sustentabilidade, mas, na minha opinião, acho que a maior receita é a sua imagem. Né? Então, acho que, por exemplo, se você tem um cliente, né, que é preocupado com práticas sustentáveis e ele vai para uma empresa que tem certificações, que tem práticas, tem relatórios divulgados no mercado, ele vai dar credibilidade maior para essa marca. Então, acho que o maior ganho mesmo ele está nessa questão da imagem.
1: Da reputação, né?
0: Da reputação.
1: Eu queria continuar com você batendo papo a tarde inteira, conversa gostosa. Eu sou fã de bicicleta.
0: É.
1: Nossa, sou apaixonada desde

0: sempre. E quero incentivar, né, nossos ouvintes também a deixarem o carro em casa e pensar nessa oportunidade de ter uma bicicleta elétrica. Tomara que vocês cresçam ainda mais e consigam aumentar a abrangência do trabalho de vocês.
1: Com certeza.
0: Obrigada, viu, Anne?
1: Obrigada pela oportunidade.
0: Já te convido para você voltar aqui para contar
1: certeza.
0: Mais.
1: Com certeza. Com certeza.
0: Tá bom?
1: Tá bom, obrigada.
0: Gente, eu conversei com a Anelisa Lima, diretora da Leve Bicicletas. Além de ter acesso ao conteúdo pelo YouTube, você também encontra essa entrevista no site, no aplicativo da CBN ou na sua plataforma de podcast preferida. Colaboraram comigo aqui no CBN Sustentabilidade, minha produtora Karina Almeida, nos trabalhos técnicos o Juliano Fonseca e o Bruno Carvalho, na edição Rafael Furugem e o Luiz Fugliage. Um beijo para você, até semana que vem.
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0: Sexta-feira, 21 de agosto de 2026. O Instituto Nacional de Meteorologia ampliou avisos de vendaval para esta sexta-feira e levou o nível de severidade no sudeste. Um alerta laranja de perigo prevê rajadas de 60 a 100 quilômetros por hora na região metropolitana de São Paulo, Vale do Paraíba e em diversas áreas do estado do Rio de Janeiro. O órgão também mantém aviso amarelo para trechos da Bahia, Espírito Santo e Paraná. O IMET alerta para riscos de queda de árvores e destelhamentos provocados pela passagem de uma frente fria ligada a um ciclone extratropical. Um avião de pequeno porte colidiu com um helicóptero da Polícia Estadual da Pensilvânia durante tentativa de pouso no aeroporto de Carlisle, nos Estados Unidos. Piloto do monomotor morreu no local e dois policiais a bordo do helicóptero que realizavam um exercício de treinamento sofreram ferimentos leves. Ninguém acertou as 6 dezenas da Mega Sena e o prêmio está acumulado em 58 milhões de reais. 63 apostas tiveram 5 acertos, vão receber 33 mil reais cada uma. Anote aí os números sorteados: 04, 18, 22, 26, 31 e 58. Repetindo: 04, 18, 22, 26, 31 e 58. Horário de Brasília, 3 horas e 34 minutos.
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0: Horas e 35 minutos. Bom dia, obrigado a você que nos faz companhia aqui no CBN Madrugada com Ricardo Garcia na mesa de som. Vamos até às 5. Agora é a hora do Dr. Luiz Fernando Correia.
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0: Bom dia, Milton. Bom dia, Nadédia. Bom dia, ouvintes. A gente está muito preocupado com sarampo no Brasil, com razão. Precisamos levantar a cobertura vacinal, mas eu quero contar uma história para vocês. Em fevereiro de 98, uma das revistas médicas mais respeitadas do mundo, a The Lancet, publicou um estudo com apenas 12 crianças. O autor era um médico britânico chamado Andrew Wakefield. Ele sugeria uma ligação entre a vacina tríplice viral, a mesma do sarampo, e o autismo. O próprio artigo dizia que não tinha provado a associação. Mas numa entrevista coletiva, Wakefield foi além do que os dados permitiam e pediu que os pais suspendessem a vacina. Foi o suficiente para fazer o estrago. Bom, muito tempo depois, o jornalista investigativo Brian Deer e o British Medical Journal mostraram que ao longo dos anos seguintes, aquilo não tinha sido um erro honesto, foi uma fraude. Os prontuários das crianças haviam sido alterados, vários pequenos pacientes tinham sido recrutados por um escritório de advocacia que processava fabricantes de vacinas, e Andrew Wakefield recebeu mais de 400 mil libras ligadas a esse processo sem declarar o imposto. Um ano antes do artigo, ele tinha depositado a patente de uma vacina isolada contra o sarampo. Essa vacina só teria mercado se a vacina tríplice caísse em descrédito. Bom, em 2004, 10 dos 13 coautores retiraram formalmente a interpretação do estudo. Em 2010, a The Lancet retratou o artigo por completo e o Conselho Médico Britânico cassou o registro de Andrew Wakefield por má conduta profissional grave. Porém, 12 anos entre publicar a suspeita e demiti-lo oficialmente e 12 anos do risco de uma doença tão contagiosa quanto o sarampo é uma eternidade. O estrago estava feito. A cobertura da tríplice viral despencou na Inglaterra de 92% para menos de 80%. Em 2006, a primeira morte por sarampo em 14 anos. Em 2008, o vírus voltou a circular de forma endêmica num país que havia praticamente eliminado a doença. Bom, não foi o Wakefield sozinho. Houve também uma imprensa e muita gente que amplificou esse medo e uma comunicação oficial demorada. Mas o gatilho tem nome e sobrenome: Andrew Wakefield e o movimento antivacina. A boa notícia é que a ciência responde. Uma coorte dinamarquesa de 2002 acompanhou 537 mil crianças. Uma meta-análise de 2014 reuniu mais de 1 milhão e 200 mil crianças. O estudo americano de 2015 incluiu, de propósito, crianças que já tinham um irmão autista, o grupo de maior risco. E em 2019, outra vez a Dinamarca com 657 mil crianças. Em nenhum desses estudos foi encontrada associação entre vacina e autismo. Em nenhum deles, tá claro. Então, por que é tão difícil manter a população protegida? O sarampo é o vírus mais contagioso que a gente conhece. A gente já falou isso aqui algumas vezes. Uma única pessoa doente pode infectar entre 9 e 10 pessoas não vacinadas ao seu redor. Por isso, há que ter o nível mais alto de cobertura de todas as vacinas. 95% da população com duas doses. 90% não é quase lá, é insuficiente ainda. E tem um detalhe que engana. Média nacional não protege ninguém. Porque o vírus, ele não procura o país inteiro. Ele vai procurar a creche, a escola, uma comunidade onde a cobertura está abaixo do limite. E é por isso que essa história de 98 não é sobre o passado. Nesse ano de 2026, os Estados Unidos já passaram de 2.400 casos de sarampo, o maior número desde 1991. Mais de 9 em cada 10 dessas pessoas estavam sem vacina ou sem registro de vacinação. Quem acreditou em Wakefield lá atrás não foi ingênuo, não. Foi enganado por um médico criminoso. Um trabalho publicado na melhor revista do mundo. Duvidar não faz de ninguém antivacina. Mas diante de tudo que já se sabe hoje, fica claro que só existe uma atitude simples e concreta. Pegar a caderneta e conferir se as duas doses estão em dia. Fica a dica, galera. Até amanhã.
1: 3:40. A gente vai a Brasília com a Samantha Klein. Um aceno do governo federal, do presidente Lula, aos motoristas de aplicativos.
2: O governo Lula ampliou de 150 mil para 200 mil reais o valor máximo dos carros que podem ser financiados pelo programa Move Brasil, voltado a motoristas de aplicativo e taxistas. A decisão ocorreu após reclamações do presidente Lula a respeito da baixa adesão dos bancos privados e também baixa procura de motoristas, conforme a expectativa inicial. A medida também incluiu novos tipos de veículos híbridos entre os elegíveis. O BNDES aprovou cerca de 4 bilhões de reais em financiamentos até o

0: momento, bem abaixo do total dos 30 bilhões de reais previstos para o programa, considerando que os recursos cobrirão a diferença dos juros de mercado. Para o economista César Bergo, a política tem um verniz mais político do que econômico.
1: Se o governo subsidia esses juros para o motorista comprar esse carro de 200 mil, quem é que vai capturar esse benefício? Se vai ser o motorista, a montadora, a concessionária ou o banco? É uma análise que vale a pena fazer também, porque muitas vezes você tem essa questão do benefício, né? E nesse caso, me parece que esse aumento do limite é mais político do que propriamente econômico.
0: Para os motoristas de aplicativo, o programa exige que o comprador tenha cadastro ativo na plataforma há pelo menos 12 meses. Nesse período, é necessário ter realizado ao menos 100 corridas na mesma plataforma. De Brasília, Samantha Klein.
2: 3:41. Agradecer a participação, companhia das ouvintes, dos ouvintes, e o Ricardo Garcia, muita gente aqui pelo WhatsApp, pelo YouTube, pelo Instagram. Chico Eliseu, de Custódia, Pernambuco, muito obrigado pela companhia. Neri, torcedor do Cruzeiro, viu, Ricardo Garcia? Neri Cabuloso, lá de Belo Horizonte. Obrigado, meu caro. Tá dizendo aqui que gostou também da entrevista que demos nesta quinta para a Tatiana, para o Fernando no estúdio CBN. Vamos representá-la, viu, Ricardo Garcia? Já tá combinado aí amanhã, né? No sábado a gente sempre faz aquela reapresentação de uma entrevista feita por mim ao longo da semana. E desta vez vamos inovar, né? Como eu passei pro outro lado, fui entrevistado, né? Com muita honra pelos meus colegas Tatiana e Fernando. A gente vai reapresentar para você que não acompanhou neste sábado no CBN Madrugada. Mas dá para acompanhar também no site da CBN, no YouTube, o papo que a gente teve com a Tatiana e com o Fernando sobre o meu livro Quem Você Ajudou Hoje. Obrigado pela companhia também do nosso ouvinte, o Geraldo Leal, que está em Paulista, em São Paulo, e via YouTube, muita gente chegando aqui também, participando no nosso chat, Nivaldo Paisani, Anemícia Raposo, muito obrigado também ao professor e radialista Cabral, conosco de Maceió, Ivan de Maceió, Alagoas, também chegando aqui, e via Instagram, muita gente chegando no Instagram, no @phcgalvão. João Santana, direto de São Lourenço da Mata, Pernambuco. Davi Hamilton, Antônio Hamilton, de Mogi das Cruzes. Muito obrigado ao Zé Francisco Filho. Obrigado, José Francisco, pelas palavras aqui. Está em São Paulo. Alda Beiral, Cido Rodrigues, muito obrigado pelas mensagens via Instagram, aqui no @phcgalvão. Henrique Curtis também, aqui dizendo que faz parte da audiência carioca. Obrigado, Henrique, pela mensagem. 3:44. A gente abre espaço agora para o Milton Jung, a Nadédia Calado e convidados.
3: 50 debates para o Brasil. Hoje no 50 debates para o Brasil, vamos discutir se a misoginia deve se tornar crime. O Senado já aprovou uma proposta para incluir a misoginia entre os crimes de preconceito e discriminação. O texto está agora em discussão na Câmara. A misoginia é aversão, desprezo, hostilidade ou ódio contra mulheres, pelo fato de serem mulheres. Para participar deste debate, nós convidamos Rafaela Filter, advogada especializada em litígios civis e familiares, Irina Frari César, cientista política, mestre em administração pública e responsável pela área de advocacy do Movimento Levante Mulheres Vivas. Rafaela Filter, muito obrigado pela sua gentileza de aceitar o nosso convite aqui no Jornal da CBN. Um bom dia para a senhora.
4: Bom dia a todos, obrigada pela oportunidade, é uma satisfação contribuir aqui com esse tema.
3: Irina Frari César, muito obrigado pela sua gentileza de estar conosco aqui no Jornal da CBN, um bom dia.
5: Bom dia, obrigada pela oportunidade.
3: E conforme combinado previamente com os convidados, ou com as convidadas, no caso, para ser bem

0: específico. Cada uma responderá a duas perguntas, cada resposta terá até mais ou menos 2 minutos de duração, e quando esse tempo terminar, na Dédia e eu, para que não se estendamos muito, faremos aqui a sinalização. Eu começo com a senhora Rafaela Filter. Considerando que a violência contra a mulher é uma realidade, por que ser contrário à lei da misoginia nos termos que se apresentam?
1: Bom, Milton, eu começo por uma questão de prioridade, né? Eu entendo que esse projeto sequer deveria estar em debate, porque eu não acredito que o PL da misoginia devesse estar entre as prioridades legislativas de um país com os problemas de segurança pública que o Brasil tem. O Brasil registrou na Deja, no último ano, aproximadamente 41 mil mortes violentas intencionais. Feminicídios foram 1.571. E isso não é, obviamente, uma disputa sobre quais mortes importam mais, é dizer que todas importam. Cada mulher assassinada é uma tragédia, cada homem assassinado é uma tragédia. E a questão, então, é outra. Eu vejo que nós somos um país profundamente violento e precisamos perguntar se criar novos crimes e aumentar o poder punitivo do Estado está efetivamente enfrentando as causas dessa violência. Porque proteção jurídica para mulheres nós já temos, muita, né? Temos feminicídio como um crime próprio, de punição mais severa, temos ameaça, perseguição, violência psicológica, lesão corporal, crimes sexuais, crime contra a honra. A lei Maria da Penha e medidas protetivas, tudo com punição já mais severa envolvendo as mulheres, que se deu pelo pacote antifeminicídio aí nos últimos anos. E ontem o próprio Supremo Tribunal Federal ampliou ainda mais esse sistema ao decidir que as medidas protetivas da Lei Maria da Penha, elas podem ser utilizadas fora agora das relações domésticas, familiares e afetivas. Então, eu me faço a pergunta, qual é exatamente a conduta violenta contra as mulheres que hoje está impune e que justifica colocar um conceito como misoginia dentro da lei do racismo, o que é mais problemático, né? Eu vejo que quando o Estado deixa de punir uma conduta objetiva, que é matar, agredir, ameaçar, perseguir, e começa a criminalizar categorias, né, que requerem interpretação, como menosprezo, um discurso ou determinadas manifestações ideológicas, aí nós entramos numa zona perigosíssima, né, que é da completa insegurança jurídica e até do silenciamento, da censura, né?
0: Irina, o Brasil, e isso foi citado agora, né? Tem lei Maria da Penha, do feminicídio, crimes contra a honra, perseguição, outras formas de responsabilização pela violência contra a mulher. De que forma essa lei aumentaria a proteção às mulheres sem trazer aí alguns riscos, como alguns até citados agora pela Rafaela Filter?
2: Eu gostaria de começar fazendo uma pergunta muito simples, né? Por que que odiar e discriminar pessoas por sua raça ou sua religião pode constituir um crime no Brasil, mas promover o ódio contra as mulheres ainda encontra uma lacuna na nossa legislação? É disso que trata o projeto da criminalização da misoginia. Nós não estamos propondo criminalizar uma piada de mau gosto, não estamos propondo proibir ninguém que discorde de uma mulher. Estamos falando de outra coisa, ódio e discriminação contra mulheres pelo fato delas serem mulheres. E essa lacuna não é uma invenção dos movimentos de mulheres. Em julho, o Ministério Público Federal publicou uma nota técnica defendendo a aprovação do projeto. O MPF está afirmando que o Brasil avançou ao criar instrumentos, como a Lei Maria da Penha e o feminicídio, mas ainda não consegue enfrentar adequadamente a misoginia em sua dimensão coletiva e estrutural. Porque hoje nós conseguimos punir quem ofende determinada mulher, conseguimos punir quem ameaça determinada mulher, conseguimos punir quem agride uma determinada mulher. Mas quando alguém usa sua audiência para estimular milhares de pessoas a desprezar, humilhar ou discriminar as mulheres enquanto grupo, a gente tem uma dificuldade jurídica gigante. E a violência não começa no feminicídio. Antes da violência física, né, existe a desumanização. Existe a ideia repetida milhares de vezes de que determinadas pessoas valem menos e que, portanto, elas merecem menos direito e menos respeito. É justamente por isso que o Senado aprovou esse projeto, 67-0, e é por isso que a Câmara aprovou o pedido de urgência para apreciação do projeto por 297 votos. Quando algumas pessoas dizem que há risco à liberdade de expressão, elas não estão entendendo o texto que está sendo debatido atualmente. O texto atual da Câmara, ele foi proposto pela deputada e relatora Tabata Amaral, e ele é preciso quando a gente fala de tipificação penal. O ato, qual é a tipificação penal? É o ato de misoginia como a prática, indução ou incitação à violência. Restrição ao pleno exercício de

0: direitos ou ofensa à dignidade da mulher. Ou seja, está muito explícito o que seria a misoginia. Quem hoje fala que existe uma instabilidade jurídica disse a mesma coisa em 1989, quando a lei do racismo foi proposta.
1: Rafaela, onde fica a linha entre discurso de ódio misógino e opinião conservadora sobre papel de gênero, família, religião? E quando essa linha é cruzada, como, na sua opinião, o sistema de justiça tem que tratar o caso?
2: Então, existe um aspecto bem mais profundo em torno dessa temática, né, na tese de Mitton. O PL da misoginia, ele não pode ser analisado isoladamente no contexto político, social e democrático, porque o que nós estamos assistindo é a construção de um modelo jurídico que interpreta as relações entre homens e mulheres, primordialmente através de uma categoria, que é a categoria de poder. Isso aparece na legislação, aparece nos protocolos de julgamento e apareceu ontem no Supremo, né, principalmente pelas palavras da nossa ministra lá. Isso aparece, essa categoria, né, de poder, ela pode ser discutida numa teoria política e sociológica, né? É possível defender isso livremente, mas eu vejo o problema quando essa teoria passa a orientar o poder penal do Estado. Porque daí, Nadeja, em vez de a gente perguntar quem agrediu, quem ameaçou, quem perseguiu, né, a gente passa a perguntar quem menosprezou, quem reproduziu o discurso considerado misógino, quem apresentou uma visão considerada ofensiva sobre mulheres. E quem é que vai definir isso? Um delegado, um promotor, um juiz? Porque aí que a discussão deixa de interessar apenas os homens e mulheres e passa a interessar profundamente a vocês, jornalistas, a professores, pesquisadores, padres, pastores e qualquer pessoa que produza opinião pública. Hoje vocês podem entrevistar alguém que faz uma crítica a determinada política para mulheres, por exemplo. Amanhã essa crítica pode ser chamada de discurso misógino. Um pastor pode interpretar um texto bíblico e pegar 5 anos de cadeia. Um professor pode discutir diferença entre homens e mulheres e sofrer perseguição pelo processo penal, né? E aí a vida da pessoa vira de cabeça para baixo. Uma mulher pode criticar determinadas correntes feministas hoje, né, livremente, e isso pode ser considerado misógino, uhum, né? Ter um canal de comunicação no Instagram, ser antifeminista, enfim, discutir essas pautas pode ser caracterizado como misógino. E eu faço isso todos os dias, e justamente por entender a gravidade desse processo, eu e outras 4 advogadas produzimos um parecer técnico contra o projeto e encaminhamos, inclusive, uma comunicação urgente aos procedimentos especiais do Conselho de Direitos Humanos das Nações Unidas, inclusive aos mandatos de liberdade de expressão e de liberdade religiosa.
1: Irina.
2: Porque combater violência contra mulheres é absolutamente legítimo. O que a gente não pode é transformar a violência em uma categoria tão ampla que passe a englobar a própria divergência de opinião.
1: Irina, onde colocar essa linha entre o discurso de ódio misógino tipificado pela lei e uma opinião conservadora sobre gênero? E quando isso acontece, como o sistema de justiça deve tratar o caso?
0: Eu acho que eu gostaria de lembrar o que o STF fez na decisão sobre homotransfobia, né? O STF fez uma definição, né? Trouxe uma distinção importante. Ele preservou expressamente a liberdade de líderes e fiéis de pregarem as suas convicções religiosas, desde que a manifestação não configure discurso de ódio que incite à discriminação, hostilidade ou violência. O direito penal, ele exige uma conduta enquadrável para que você tenha uma definição de atos concretos, né? Prática, vou repetir, são práticas, indução ou incitação de violência, restrição ao pleno exercício de direito ou ofensa à dignidade e à condição da mulher. Desculpa, mas não existe aqui nenhum tipo de dúvida. Quando você está falando de uma tipificação penal, você sim tem uma interpretação por parte de quem está aplicando o direito, mas ela não é tão fácil assim de ser colocada como uma ofensa à liberdade de expressão. Se nós acreditamos que o direito penal ele vai ter uma dificuldade de interpretação, o que a gente está dizendo? Que o direito penal deveria ser abolido em todos os casos? Porque, independentemente do que está sendo tratado ali dentro daquele momento, há sim uma certa interpretação por parte de quem está aplicando a lei. Isso é comum em qualquer caso. Não é comum apenas quando a gente fala de criminalização do racismo, criminalização de origem, de onde a pessoa está vindo, do Brasil. Da mesma forma, a gente vai ter essa possibilidade de interpretação. Então, assim, nós estamos dizendo aqui que deixar as mulheres de fora está tudo bem. A gente está dizendo que só interessa a violência quando ela acontece, quando ela acaba no feminicídio, está tudo bem.

0: as mulheres serem socadas, assassinadas, está tudo bem as mulheres serem discriminadas, serem colocadas ali em ambiente de humilhação. Aqui foi colocado que se quer a liberdade para se criticar os movimentos feministas. Sim, todo mundo tem a liberdade de fazer isso. Inclusive, se hoje nós, mulheres, podemos criticar politicamente o movimento feminista, é porque nós tivemos mulheres lá atrás que defenderam a nossa possibilidade de participação. Eu queria lembrar que, recentemente, né, se a gente deseja colocar tudo dentro do mesmo projeto, tudo dentro do mesmo prato, queria lembrar que, recentemente, vários influenciadores foram à internet defendendo o fim do voto feminino. A gente ouviu falar de influenciadoras mulheres indo para a internet defendendo o fim do voto masculino? Eu acho que a gente tem que ter noção de que existe um enquadramento social de discriminação que não pode ser ignorado. E enquanto nós os ignorarmos, a gente vai ter uma onda piorada de feminicídio, uma onda piorada de violência contra a mulher. O que está sendo feito para defender as mulheres enquanto grupo? Porque a desumanização... Sim, por favor.
1: Não. Você pode concluir sua frase. Só para a gente ter o tempo
0: de falar que eu só ia falar que a gente está tratando as mulheres de uma forma desumanizada e a gente precisa falar sobre isso.
1: Irina Frari César, Rafaela Filter, eu quero agradecer a gentileza de vocês terem se disposto a trazer essas discussões aqui para o nosso público com argumentos para que as pessoas possam, a partir do que vocês trouxeram e se aprofundando no tema, porque é isso que a gente pede para que todos façam em todos os assuntos que estamos debatendo, tirem suas próprias conclusões. Muito obrigado pela gentileza de vocês terem aceitado participar aqui deste debate. 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E tem no aplicativo e no site da CBN também para você.
2: Bem, Milton Jung e a Nadédia Calado conosco aqui no CBN Madrugada. A gente vai ao Rio de Janeiro com a Júlia Viana, tem as últimas informações sobre a morte, o assassinato bárbaro de um ciclista que foi confundido com um ladrão.
3: Dois homens foram presos acusados de envolvimento na morte de um ciclista confundido com um ladrão. O caso aconteceu em Copacabana, na zona sul do Rio. Jorge Luiz Ricardo Dias e Davi Santos Machado foram identificados como seguranças da rua onde Cláudio Rafael Landeiro, de 37 anos, foi abordado e em seguida espancado até a morte. De acordo com o delegado Ângelo Lages, titular da delegacia de Copacabana, a dupla contratada por comerciantes locais da rua, fazia segurança clandestina.
4: Esse tipo de segurança é uma segurança clandestina. Inclusive, para você exercer, você precisa de uma empresa legalizada e só pode ser exercida intramuros. A segurança na rua e na calçada é de monopólio do Estado. Ali sequer existia empresa privada. Eles estavam de forma clandestina, prestando serviço para o comércio.
3: Tudo aconteceu na noite de 11 de agosto. Cláudio tinha resolvido sair para passear com a bicicleta da irmã. Pessoas que suspeitaram dele chamaram os seguranças da rua. Um deles perguntou o que Cláudio queria com a bicicleta. Sem resposta, um vigia deu uma paulada no braço do ciclista. Cláudio então foi até outra rua próxima, onde se sentou na escadaria de um prédio. Nesse momento, homens com mochilas de entregadores chegam de bicicleta e abordam Cláudio. Na sequência, o vigilante aparece e as agressões começam. Cláudio tenta escapar, mas é segurado. Depois de vários socos e chutes, a vítima cai no chão desacordada. Os agressores vasculham os bolsos do ciclista e o vigia também tira uma foto da cena. Todos vão embora, deixando Cláudio agonizando. A irmã de Cláudio, Fabiana Landeiro, disse que espera que a justiça seja feita o quanto antes.
5: O meu sentimento hoje é de revolta, indignação pelo que fizeram com meu irmão. E o que eu realmente espero é que a justiça seja feita o mais rápido possível, porque foi uma coisa inacreditável. Eu não consigo acreditar no que fizeram com meu irmão.
3: Antes de ser preso, Davi Santos Machado foi ouvido duas vezes pela polícia. O acusado negou participação na ação no primeiro depoimento, mas admitiu no segundo. Já Jorge Luiz não participou diretamente das agressões, segundo a polícia, mas pegou a bicicleta. A polícia ainda tenta ir atrás dos entregadores envolvidos nas agressões. Com a colaboração de Isa Morena, do Rio de Janeiro, Júlia Viana.

0: barbaridade, né? Que notícia triste que mostra uma sociedade doente, né? Que a gente está vivendo. Vem aí o Edmilson Fernandes.
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0: sexta-feira, aliás, sexta-feira, 21 de agosto de 2026. Um incêndio de grandes proporções atingiu um bar na Barra da Tijuca, na zona oeste do Rio de Janeiro, no final da noite desta quinta-feira. O Corpo de Bombeiros foi mobilizado para combater o fogo no Quintal Barra, localizado na Avenida Olegário Maciel. Segundo testemunhas, as chamas teriam começado após um curto-circuito em um aparelho de som. Até o momento, não há registro de vítimas. O Ministério da Saúde vai realizar amanhã, em todo o país, o dia D da campanha nacional de multivacinação. Crianças e adolescentes menores de 15 anos poderão receber doses contra doenças como poliomielite, sarampo, gripe e Covid-19. Também será oferecida a vacina Pneumo 20 para menores de 5 anos. Quase 60% dos estudantes da rede pública no Brasil concluem o ensino médio sem o aprendizado básico em matemática. Segundo o levantamento da organização Todos pela Educação, o estudo revela que apenas 8,5% dos alunos dessa etapa atingem níveis considerados adequados na disciplina. Horário de Brasília, 4:02.
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2: Quatro horas e quatro minutos, bom dia. O Instituto Nacional de Meteorologia emitiu alerta laranja de vendaval com rajadas de até 100 km por hora para áreas de São Paulo e Rio de Janeiro hoje. O avanço de uma frente fria e a formação de um ciclone extratropical trazem risco de queda de árvores, destelhamentos e danos na rede elétrica. O IMET também ampliou o aviso amarelo de perigo potencial para trechos da Bahia, Espírito Santo e Paraná. O órgão orienta a população a evitar locais abertos e não estacionar veículos sob árvores ou estruturas frágeis. No Rio Grande do Sul, chuvas intensas provocaram alagamentos e transtornos em várias cidades. Em Jaguarão, transbordamento do rio forçou o cancelamento das aulas na rede municipal e deixou cerca de 40 famílias desabrigadas. Municípios vizinhos como Arroio Grande, Dom Pedrito, Rio Grande e Pelotas também registram inundações e pontos de alagamento. A Secretaria Nacional de Proteção e Defesa Civil anunciou a montagem de 2 bases operacionais em Pelotas e Jaguarão para prestar socorro às cidades gaúchas afetadas pela chuva. A passagem da frente fria vai derrubar as temperaturas no sul do país a partir de hoje. Em Santa Catarina, a chegada de uma massa de ar polar deve provocar geada ampla e mínimas negativas de até 4 graus nas áreas mais altas do estado entre o fim de semana e a próxima segunda-feira. O climatologista Paulo Artacho, coordenador do Centro de Estudos Amazônia Sustentável da USP, destacou em entrevista aqui ao CBN Madrugada que a incidência anual dos eventos climáticos extremos aumentou 4 vezes

0: nos últimos 30 anos no Brasil.
1: O motivo é o aquecimento global causado pela queima de combustíveis fósseis. Um dos aspectos do aquecimento global é que nós estamos injetando mais energia na atmosfera do nosso planeta, e uma das maneiras que o sistema climático tem de dissipar essa energia é através dos eventos climáticos extremos. Isso está sendo observado em todo o mundo ao longo dos últimos 20 ou 30 anos.
0: Com 4:06, a gente tem mais informações sobre a previsão do tempo nesta sexta-feira com a Josélia Pegorim.
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3: E nesta sexta-feira, o ar frio de origem polar avança sobre o centro-sul do Brasil. Esse ar frio vai ter a atuação forte sobre a região sul. As temperaturas começam a baixar nesta sexta-feira, já com uma noite bastante fria, mas o maior efeito será durante o fim de semana, com a madrugada e um amanhecer bastante frio, tanto no sábado quanto no domingo, e aí nós poderemos ter, inclusive, especialmente no sábado, muita geada ao amanhecer no Rio Grande do Sul, no interior de Santa Catarina e também no sul do estado do Paraná. Mas esse ar frio de origem polar também vai chegar nesta sexta-feira em áreas de Mato Grosso do Sul, sobre o estado de São Paulo. Então, nessas áreas, vai ter uma queda de temperatura. Em áreas do centro-oeste do Brasil, a passagem desse ar frio, que vai acontecer inclusive sobre a região de Cuiabá, vai só aliviar o calorão de 40 graus que tem feito nos últimos dias. Então não vai propriamente esfriar, só vai diminuir o calor, assim como no interior do estado de São Paulo. Mas no sul do Brasil vai esfriar mesmo. E em áreas do sul e leste do estado de São Paulo, também teremos uma acentuada queda de temperatura. Na cidade de São Paulo, por exemplo, tem tido aí temperaturas um pouco acima dos 30 graus, que é muito para agosto, e nessa sexta-feira já não deve passar dos 26. No Rio de Janeiro, por exemplo, também vai ter uma queda grande de temperatura durante o fim de semana. A passagem de uma frente fria pela região sudeste poderá provocar pancadas de chuva no oeste, sul e centro-leste do estado de São Paulo, incluindo a Grande São Paulo. À noite, algumas pancadas de chuva poderão acontecer também no Grande Rio. Durante a tarde, algumas pancadas de chuva no sul de Minas, na zona da Mata Mineira, no Triângulo Mineiro. Mas essa frente fria não vai provocar chuva generalizada, só mesmo em algumas áreas. Também temos aí condições para pancadas de chuva nesta sexta-feira no Acre, no oeste e norte do Amazonas e em Roraima. E alguma chuva muito passageira poderá acontecer em áreas litorâneas da região leste do Nordeste. Josélia Pegorim, da Clima Tempo, para a CBN.
0: Quatro horas e 9 minutos. O ministro André Mendonça, do Supremo Tribunal Federal, vai decidir se atende ao pedido da Procuradoria-Geral da República para enviar à primeira instância um dos inquéritos contra Lulinha. Nesse caso, o filho do presidente e a lobista Roberta Luxinger são suspeitos de tráfico de influência em favor do careca do INSS, uma tentativa de vender medicamentos à base de canabidiol ao Ministério da Saúde. No parecer, o vice-procurador Hindenburgo Chateaubriand Filho destaca que, embora tenham sido identificados pagamentos feitos pelo lobista a Roberta, nenhum negócio foi fechado entre o empresário e o poder público. A PGR argumenta também que o processo deve ir à primeira instância, porque não há indícios de envolvimento de autoridades com foro privilegiado no caso. E a apuração não tem ligação direta com os desvios investigados no INSS. Como citado no parecer, essa investigação surgiu a partir do desdobramento da Operação Sem Desconto, que apura as fraudes nos benefícios de aposentados e pensionistas. O filho do presidente não é investigado em relação a isso. Em entrevista à Globo News, o advogado Marco Aurélio Carvalho afirmou que os inquéritos envolvendo Lulinha teriam sido arquivados se ele não fosse parente do presidente.
4: Ele carrega o peso de um sobrenome. Eu recebi com alegria, embora sem surpresa nenhuma, a manifestação da Procuradoria-Geral da República de pedir para remeter para a primeira instância, porque não temos nesse inquérito autoridades com foro, com prerrogativa de foro. Não temos suspeita de desvio ou coisa de gênero. Nós não temos atos de ofício e não temos.

nenhuma relação direta ou indireta com o INSS. Se o Fábio não fosse filho do presidente, esse inquérito teria sido arquivado. Se ele fosse filho do presidente Bolsonaro, sobretudo do governo Bolsonaro, ele nem sequer teria sido instaurado.

0: inquéritos contra o filho do presidente Lula. Dois estão no gabinete do ministro André Mendonça e apuram tentativas de favorecimento no Ministério da Saúde e Dataprev. O terceiro caso está sob relatoria do ministro Flávio Dino, investiga repasses a um assessor da presidência, o ex-assessor. Caso o ministro André Mendonça mantenha os procedimentos no STF, o Ministério Público poderá entrar com recurso. Será levado pelo próprio ministro Mendonça à segunda turma do STF. O colegiado é composto por Gilmar Mendes, Dias Toffoli, Luiz Fux, Nunes Marques e pelo próprio relator. 4:12. Presidente Lula fará campanha hoje em Minas Gerais, quando visitará governador Valadares e Contagem. Ontem, acompanhado do presidente da Câmara, Hugo Mota, o candidato do PT participou de um comício em Natal, no Rio Grande do Norte, onde defendeu a aprovação de projetos do governo.
1: Eu queria que vocês votassem em deputados nossos, para a gente aprovar o fim da escala 6x1. Pra gente acabar com a taxa das blusinhas, para que as mulheres possam comprar o que ela quiser por $50. Porque o rico pode comprar até $2.000 sem pagar imposto. E o pobre não pode comprar $50 que tem que pagar imposto. Eu, Hugo Mota, e o Alcolumbre vamos quarta-feira decidir acabar com a taxa das blusinhas para libertar o povo pobre de comprar as coisas.
0: O candidato do PL, Flávio Bolsonaro, fará campanha hoje na Baixada Fluminense. Ontem, o senador esteve na zona leste de São Paulo, onde visitou um armazém solidário, conversou com comerciantes em um mercado municipal e defendeu o uso de bancos públicos para ampliar a oferta de microcrédito a pessoas de baixa renda. À noite, durante uma live, Flávio reclamou dos adversários da direita.
2: Tem aquelas pessoas que se dizem de direita, que eu incentivei, eu não quero falar aqui os nomes, em algum momento, se for necessário, eu falarei. Eu incentivei alguns deles a serem candidatos, porque eu falava assim, cara, isso aqui não é projeto de poder. O Brasil tem que vencer, cara. Isso me deixa um pouquinho chateado, mas assim, também bola pra frente, porque eu esperava que as pessoas que estão, que se dizem de centro-direita, fossem estar atacando Lula. E é todo dia ataca Flávio Bolsonaro.
0: O candidato Ronaldo Caiado vai visitar hoje o Mercado Municipal de São Paulo, Mercadão, no centro da cidade. Ontem, o candidato do PSD esteve no polo comercial do Brás, tradicional polo popular de comércio no centro da cidade, onde prometeu reduzir a taxa de juros e cortar impostos.
3: Olha, primeiro é chegar ao governo, dar um choque de credibilidade para que realmente as pessoas acreditem em um país que possa ter aí a queda da taxa de juros e a partir daí criar mecanismos reais para que eles possam sobreviver. Esse grau de inadimplência hoje mostra exatamente o quadro da irresponsabilidade fiscal do governo.
0: O candidato do Partido Novo, Romeu Zema, vai se reunir hoje com lojistas na rua 25 de março. Nesta quinta-feira, ele se reuniu com motoboys na região central paulistana para debater relações de trabalho. Zema defendeu a criação de regras alternativas à CLT, como contratos por hora, e cobrou a exigência de seguros de vida e saúde por parte das empresas de aplicativo.
4: Aplicativo tem de dar cara. Na minha opinião, deveríamos exigir das empresas apresentar uma proposta de seguro de vida, de seguro saúde, caso algum deles, como eu vi ontem, num local que eu fui, se acidente e precise de um tratamento. Hoje não estão cobertos.
0: Renan Santos esteve em Maceió para panfletagens e conversas com eleitores. O candidato do Missão defendeu parcerias com o setor privado para urbanizar comunidades e prometeu priorizar o Nordeste em ações habitacionais e de regularização fundiária.
5: Aglomerados urbanos com moradia ruim, sem saneamento básico, eles vão ser separados em modelos diferentes, haverá mais investimento em iniciativa privada, nós vamos fornecer para as pessoas o título de propriedade, vamos reformar as casas delas com o título de propriedade. Em lugares perigosos, por exemplo, encostas ou casas de palafita, lugares de pau a pique, aí sim nós vamos fazer prédios e instalar essas pessoas em habitações decentes.

0: Superior Eleitoral proibiu Pablo Marçal do PRTB de ir a debates e de fazer campanha em TV e rádio. Ele também não pode usar recursos públicos dos fundos eleitoral e partidário para fazer campanha. Essa decisão foi por unanimidade e vale até que o TSE analise de forma definitiva o pedido de registro da candidatura de Pablo à presidência da República. Marçal está inelegível até 2032 por uso indevido de meios de comunicação social durante a campanha municipal de 2024 em São Paulo. Ele conseguiu registrar a candidatura depois de a Justiça Eleitoral de São Paulo ter reconhecido provisoriamente a filiação dele ao PRTB. Quatro e 17.
1: Memphis toma distância, ajeita a bola mais uma vez, parece que vai bater o carro, também toma distância. Memphis, na bola com a direita, direto pro gol, bola desviada!

0: assistência de Memphis Depay, o Corinthians venceu o Rosário Central por 1-0 e se classificou para as quartas de final da Libertadores, aí na voz do grande Oscar Ulisses. Na próxima fase, o time paulista vai enfrentar o Estudiantes da Argentina. No Equador, o Mirassol foi eliminado nos pênaltis pela LDU e vai enfrentar o Palmeiras nas quartas de final. Pela Sul-Americana, o Vasco goleou por 4-1 o Olímpia do Paraguai e se classificou para as quartas. O Santos também avançou a empatar em 0-0 com o Macará no Equador. O time paulista jogava pelo empate porque venceu o jogo de ida por 2-1 na Vila Belmiro. Na próxima fase, o Santos vai enfrentar o Atlético Mineiro. O Botafogo foi eliminado após vencer o Cienciano do Peru por 1-0 em casa. Como foi goleado por 6-1 no jogo de ida, o Fogão precisava de uma vitória por 5 gols para levar a decisão para os pênaltis. Quatro e 19, espaço aberto agora para Sardenberg e Merval Pereira.
1: Merval, nosso assunto, e o caso Lulinha, hein? Quanto mais se mexe, mais coisa aparece envolvendo ele, a lobista Roberta Lutzinger, o pessoal do INSS, e agora há essa recomendação, né? Esse voto, essa decisão da Procuradoria-Geral da República, dizendo que o caso deve ser sair do Supremo e ir para primeira instância da Justiça Federal, Merval.
2: Ô, Sardenberg, a essa altura não é mais possível levantar qualquer tipo de dúvida, né? O filho do presidente estava fazendo negócios em nome dele, por ser filho do presidente. E essa Roberta Lutzinger era só representante e ela disse mesmo, né, numa conversa que a Polícia Federal obteve, eu sou o Lulinha. Portanto, não há mais dúvida nenhuma de que havia negócios ali feitos através do chefe de gabinete do presidente, o Marcola, que já teve que sair. Então, essa é uma coisa que não vai dar para esconder. A ideia de que tem que ir para a primeira instância, tecnicamente é correta, mas se o Supremo atender essa exigência da Procuradoria-Geral, vai ter que acabar com o inquérito das fake news, né? Porque há 7 anos esse inquérito investiga todo mundo, com foro ou sem foro privilegiado, prende e arrebenta, mesmo que não tenha foro privilegiado. Portanto, vai ser uma decisão que pode trazer consequências sérias para vários outros inquéritos que estão estacionados.

0: ali nesse inquérito das fake news, que já dura 7 anos, que devia ter acabado há muito tempo. São essas coisas que a atuação política do Supremo provoca, né? Você vai fazendo, então chega um momento que diz, opa, esse aqui eu não posso mexer, não posso tocar, como é que faz? Aí você vai ver que vários outros, muitos, a maioria dos que, estão no inquérito de fake news, não deveriam estar no Supremo, deveriam estar na primeira instância. E aí vamos ver como é que o Supremo lida com as suas próprias contradições, né?
1: Ou todo mundo fica no Supremo ou ninguém fica, né?
0: Claro. E, aliás, ninguém devia ter ficado, né? Desde o começo, eles usaram esse inquérito como uma maneira de pressionar politicamente os opositores, os críticos. Né?
1: Aliás, o caso do blogueiro lá do Maranhão está no inquérito das fake news, né?
0: Pois é, claro. E por que o procurador não disse já que o caso dele não tinha que estar ali? Porque nem se tratando do ministro do Supremo, que o ministro do Supremo é vítima, não é acusado. Então ele não tem nada que ser, ele não vai ser julgado pelo Supremo, ele não tem que estar nessa lista.
1: Exato.
0: Mas é isso, o problema é esse, é que a gente está vivendo um momento anômalo em que a interpretação de cada juiz determina uma decisão. E aí dá nessa contradição.
2: Muito bem. Aí o Merval Pereira conversando com o Sardenberg. A gente vai a Brasília. João Rosa tem informações aí sobre a interrupção de um lançamento de um foguete sul-coreano lá no Maranhão. Falhou.
3: A empresa sul-coreana InnoSpace lançou um foguete no centro de lançamento de Alcântara, no Maranhão, mas o voo foi interrompido apenas 35 segundos depois da decolagem. O foguete apresentou um desvio na trajetória prevista e, por segurança, a Força Aérea Brasileira decidiu encerrar o lançamento. Depois de ser interrompido, o foguete caiu no mar dentro da área de segurança definida para a operação. Segundo a empresa, ninguém ficou ferido e não houve danos às instalações do centro de lançamento de Alcântara. O lançamento fazia parte de um teste. A ideia era verificar o funcionamento do foguete durante o voo e reunir informações para ajudar em futuras operações. O foguete usado se chama SEBIT. Ele foi desenvolvido para realizar testes e pesquisas e pode chegar a uma altitude de até 100 quilômetros. A operação também está ligada aos planos da InnoSpace de fazer uma nova tentativa de lançamento do Rambit Nano, que é um foguete desenvolvido para colocar satélites no espaço. A empresa ainda não informou quando essa nova tentativa deve acontecer. O lançamento foi o primeiro realizado em Alcântara desde a explosão do Rambit Nano em dezembro do ano passado. O ex-oficial da Força Aérea e mestre em ciências aeroespaciais, Vinícius Costa, afirma que o Brasil está no caminho certo para avançar na indústria de foguetes. Segundo ele, Alcântara é uma das melhores bases de lançamento do mundo por estar próxima à linha do Equador, o que ajuda a reduzir os custos das operações. No entanto, o especialista destaca que o Brasil ainda precisa ampliar os investimentos no setor.
4: O Brasil tem vários satélites funcionando, satélites fabricados no Brasil, que, como eu disse, possuem altíssima tecnologia embarcada, mas que não foram lançados por foguetes fabricados no Brasil, foram lançados ou pela iniciativa privada ou por outros países. E é interessante notar aqui, e eu reforço essa necessidade de investimento público também, e hoje aliado à iniciativa privada, porque você ter a capacidade de lançar um foguete, você tem uma reverberação na indústria gigantesco, como tecnologia, mão de obra, investimento que vira mais investimento. E claro, isso tudo, no final das contas, vira soberania.
3: A operação também marcou o primeiro contrato comercial da Alada, uma empresa estatal criada pelo governo federal em 2025 para atuar em projetos aeroespaciais e ajudar a ampliar o uso comercial do Centro de Lançamento Brasileiro. Apesar do voo ter sido interrompido, a empresa informou que as informações coletadas durante a operação serão usadas para melhorar os próximos lançamentos.

0: Lamentos. De Brasília, João Rosa.
1: Quatro horas e 26 minutos, agora espaço aberto por Rossandro Klinge, conversando com Fernando Andrade e com a Tatiana Vasconcelos.
2: Em 24 horas perdemos duas grandes atrizes, Laura Cardoso, Glória Menezes, ambas com mais de 90 anos. Se agora eu não estou enganada sobre a idade da Laura, mas eu acho que não. Uhum. E o Rossandro vai partir disso para falar sobre legado e para falar também, acho que, sobre o que significa ser uma celebridade, né, Rossandro?
3: Exato, você sabe, eu tava conversando com meus sobrinhos, né? E aí, falando delas, eles fizeram, quem são elas? E aquilo me deu uma dor no coração. E vai parecer conversa de velho, e pode ser que seja, tudo bem, faz parte, é a vida. E aí eu perguntei em resposta, e essa pessoa que você tá vendo aí, ela faz o quê? E a resposta foi, ah, ela tem milhões de seguidores. E aí eu tava vendo a história de duas mulheres que passaram décadas fazendo teatro, novela, que fizeram vários personagens secundários até se tornarem estrelas, que certamente fizeram peças em teatros com pouca gente até lotar os teatros, e que por causa disso se tornaram celebridades, ou seja, elas são celebradas por um talento que foi construído em décadas. E hoje a gente tem pessoas cuja única coisa a ser celebrada é que tem gente que segue, mesmo que essa pessoa só fale depois de Triguinho, Pet, a roupinha, não sei o que. Eu acho que isso é uma questão de dados. E aí o que me preocupa aqui é o seguinte, e não é nem esse julgamento pessoal, nada, é sobre o seguinte, é que a régua dessa geração, ela tá quebrada. É uma questão de dados, certo? Uma coisa é você se tornar uma celebridade, ou seja, alguém celebrado por uma construção, sabe? Por uma contribuição à cultura, à arte, ao esporte, que não é uma coisa que você constrói comprando seguidor às vezes. Não, você constrói com a vida, uma história, né? E isso é muito bonito. E outra coisa é as pessoas simplesmente darem valor a quem, na verdade, por si só e pelo que faz, não teria um valor que justificasse ser celebrada. E aí, o que é que acontece? Essas pessoas estão na mesma régua. Duas grandes mulheres do teatro e da TV e do cinema brasileiro na mesma régua de uma pessoa que só tem milhões de seguidores, mas que não tem nada de significativo, assim, que justificasse. Então, eu lembro quando o Will Smith, ele chegou os filhos dele em casa, um filho chegou com os amigos, e os amigos estranharam a casa tão gigantesca, né? Imagina um astro de televisão, de cinema. Aí quem é seu pai? A Will Smith. E ninguém sabia quem era ele. E ele ficou preocupado e começou a fazer TikTok pra poder se conhecer. Pois é, mas tudo bem, né? Ele percebeu assim, poxa, eu não tô mais conversando com a geração atual. Eu acho que... Eu vejo, por exemplo, uma pessoa, um querido amigo que a gente conhece, vocês inclusive foram pro lançamento, o livro que eu fiz com ele, maravilhoso aí em São Paulo, Maracete Cortella. É uma pessoa que foi pro TikTok, mas ele não foi fazer piada. Ele foi ser Mário Sérgio Cortella no TikTok.
2: Em outro formato.
3: Em outro formato. E é seguido por uma geração de jovens. Eu não aqui numa demonização da visibilidade, não. É a visibilidade do invisível, do que não tem nada para ver.
2: Isso. E nem para oferecer,
3: Nem para oferecer, exatamente. Então, assim, quando você quebra o termômetro de medir o que é importante, você tem uma geração perdida. E o resultado disso? Até viralizou um vídeo de um professor essa semana nos Estados Unidos, que dava outro tema de coluna pra gente, ele chorando porque os alunos não conseguem completar a frase de quatro palavras dos Estados Unidos, indo pra universidade. E por que isso? A geração que pela primeira vez vai ser menos inteligente do que os próprios pais. Na história humana, é a primeira vez de um declínio cognitivo. Por causa disso, porque as pessoas estão com réguas e seguindo pessoas que não têm nada para oferecer, estão no mundo da rapidez da resposta instantânea de um videozinho engraçado, né? E a gente tem perdido a capacidade de realmente reverenciar quem merece e colocado no mesmo lugar quem tem milhões de seguidores, nenhuma contribuição, e idões, para usar um nome muito atribuído a Fernanda Montenegro, mas elas também têm esse merecimento, dois monstros sagrados do teatro, do cinema e da TV brasileira, né? Que deixam a gente e deixa um legado lindo, inapagável. Porque essas pessoas que têm muitos seguidores, elas quando morrerem, não têm o que deixar.

0: porque os seguidores nem são delas, são da rede social, na verdade.
1: Exato.
0: Pertence a esses grandes magnatas do mundo atual, esses senhores feudais do planeta atual, né? E aí, essas não deixaram história, mostraram talento, construíram jornadas. Eu acho que a gente precisa entender a importância disso para a nossa vida e para a nossa sociedade, para a nossa cultura.
2: Tá, só um comentário, a diferença, né, entre o perene e o eterno, né? Qualquer microcelebridade que for fazer uma aula de teatro daqui pra frente vai se deparar com a obra da Glória Menezes ou da Lara Cardoso. E isso significa ser eterna. Perfeito.
1: Legado. Exatamente. É isso aí, né? Disso que se trata.
0: É. Bom. Exato.
3: O Sandro Klinge conversando com a Tatiana Vasconcelos e com o Fernando Andrade.
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0: Sexta-feira, 21 de agosto de 2026. Um homem condenado por assassinato no Maranhão entregou à Polícia Federal supostas provas de pagamento de propina contra políticos do estado. Segundo Gibson Cutrim Júnior, documentos podem ajudar a comprovar a participação do grupo do governador Carlos Brandão nos crimes. As denúncias motivaram o ministro do Supremo, Flávio Dino, a afastar por 180 dias o presidente do Tribunal de Contas do Estado, Daniel Brandão, sobrinho do governador. Carlos Brandão repudiou as acusações. As candidaturas a deputado federal no Brasil caíram 28% em 2026, somando 7.600 registros no TSE. A redução reflete reformas eleitorais, a cláusula de barreira e a fusão de siglas, o que levou os partidos a priorizarem nomes com mandato. Apesar da queda geral, a proporção de candidaturas femininas subiu levemente para 36,6%. O governo dos Estados Unidos anunciou novas sanções econômicas contra Cuba. A punição atinge o Ministério da Construção e outras 8 entidades ligadas aos setores de mineração e metalurgia. Secretário de Estado Marco Rubio acusou as instituições de financiarem redes de recrutamento nos Estados Unidos. O chanceler cubano Bruno Rodrigues afirmou que a ofensiva prejudica o fornecimento de serviços básicos à população. No horário de Brasília, 4 horas e 34 minutos.
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0: Quatro horas e 35 minutos. Muito bem, aqui no CBN Madrugada, espaço para a gente falar sobre um tema dos mais importantes, a questão climática. Temos aí nesta sexta-feira o Instituto Nacional de Meteorologia emitiu 2 avisos de vendaval para diversas áreas em parte do Sudeste. Um deles para áreas do Rio de Janeiro e São Paulo, previsão de ventos entre 60 e 100 km por hora, avisos na cor laranja. E também para esta sexta-feira, um novo ciclone extratropical começa a se formar já desde esta quinta-feira entre o Rio Grande do Sul e o Uruguai. E deve provocar, segundo o Instituto Nacional de Meteorologia,

0: ventos fortes e também chuva forte, temporais. A gente vai conversar aqui no CBN Madrugada com o professor Paulo Artacho, que é climatologista, professor de física atmosférica e coordenador do Centro de Estudos Amazônia Sustentável na Universidade de São Paulo. Professor Artacho, muito bom dia, sempre um prazer tê-lo conosco aqui na CBN.
1: Opa, bom dia, o prazer é todo meu.
0: Professor, é só impressão ou esses eventos climáticos extremos estão ocorrendo com mais frequência, hein?
1: Olha, não é só impressão não, né? É, por exemplo, no caso do Brasil, a quantidade de eventos climáticos extremos nos últimos 30 anos aumentou por um fator 4. Então, eles são muito bem monitorados, né? O Instituto Nacional de Meteorologia tem uma rede de observação e a gente observa um aumento forte, tanto da frequência quanto da intensidade desses eventos climáticos extremos.
0: Esse fator 4, professor, desculpa interromper, mas esse fator 4, o que significa isso, professor?
1: Significa um aumento de 4 vezes na incidência anual de eventos climáticos extremos. No caso da Europa, a quantidade de grandes secas e inundações aumentou também muito significativamente. Ou seja, não é só uma percepção, é a realidade de hoje.
0: E qual que é o motivo, quais são os motivos dessas alterações, hein, professor?
1: O motivo é o aquecimento global causado pela queima de combustíveis fósseis. Um dos aspectos do aquecimento global é que nós estamos injetando mais energia na atmosfera do nosso planeta, e uma das maneiras que o sistema climático tem de dissipar essa energia é através dos eventos climáticos extremos. Isso está sendo observado em todo o mundo ao longo dos últimos 20 ou 30 anos.
0: É curioso, né, professor? O senhor que estuda diretamente aí a Amazônia. Eu lembro ano passado, quando a gente estava discutindo essas questões, saiu uma reportagem no G1, que eu achei muito interessante, mostrando que as cidades, as regiões no Brasil que mais, entre aspas, colaboravam, né, para o aumento do efeito estufa, eram cidades exatamente na Amazônia e cidades onde havia um grande nível de desmatamento. Né? A gente sempre fala sobre esses assuntos aqui no CBN Madrugada, né? Toda vez que se corta uma árvore, se queima uma árvore, é CO2 e metano que é jogado lá para cima, né, professor? Eu queria que o senhor falasse um pouco sobre esse aspecto, porque muitas vezes quando a gente fala no aquecimento global, as pessoas pensam que o principal motivo, ou então o problema, estaria nas grandes cidades, mas isso aí mostra que a questão do desmatamento é importante, né, professor?
1: Não há dúvida nenhuma, a questão do desmatamento é muito importante, em particular no Brasil, porque cerca de 52% das nossas emissões de gases de efeito estufa se dão através do desmatamento da Amazônia. Embora o governo, nos últimos 3 anos, reduziu o desmatamento em 52%, de acordo com resultados recentemente publicados pelo INPE. Então, estamos numa trajetória de redução forte do desmatamento, 52% de redução em 3 anos é bastante, mas nós precisamos atingir a meta de desmatamento zero até 2030. E isso é absolutamente necessário para a gente diminuir os impactos das mudanças climáticas no nosso país. Agora, globalmente falando, do ponto de vista de todo o planeta, a queima de combustíveis fósseis, gasolina, petróleo, carvão, gás natural, é responsável por 90% das emissões, enquanto o desmatamento de florestas tropicais é responsável por 10% das emissões de gases de efeito estufa.
0: O senhor destaca um aspecto importante, né, professor Paulo Artacho? O nosso ouvinte deve lembrar que no governo anterior de Jair Bolsonaro, que era um governo negacionista, que não acreditava no aquecimento global, o então ministro, né, do Meio Ambiente, Ricardo Salles, saiu do seu gabinete lá em Brasília e foi lá na Amazônia para defender um dos maiores desmatadores, né? O maior desmatamento que aconteceu lá na Amazônia, né? Mandaram embora lá o superintendente do IBAMA, quer dizer, a gente tem uma

0: situação diferente neste momento, o senhor destacou aí os dados da redução do desmatamento. Agora, o que mais pode ser feito, não só pelo poder público, mas pela nossa ouvinte, o nosso ouvinte, nós como cidadãs e cidadãos, como podemos colaborar para evitar o aquecimento global, para tentar minimizar esse problema, professor?
1: Olha, a principal ação que nós temos que fazer para conter o desmatamento, conter o aquecimento global, é através do seu voto em candidatos que tenham uma agenda que defenda os interesses da população em si, e não os interesses de companhias de petróleo ou de atividades ilegais de desmatamento na floresta amazônica. E este ano é um ano importante para a história do Brasil, porque a gente não quer voltar no tempo de uma época onde desmatamento e queimadas era muito bem visto, digamos assim, e até estimulado. Nós temos que fazer com que a nossa direção como país nos leve a uma sustentabilidade ambiental e climática, zerando o desmatamento da Amazônia e diminuindo a nossa dependência da queima de petróleo.
0: Em que medida, professor Paulo Artacho, essas novas gerações que estão surgindo aí, porque, bom, eu estou com 57 anos e eu lembro que quando eu ia à praia, quando garoto, as praias eram lotadas de papel, de coisa de sorvete, era tudo jogado, ou seja, a consciência ecológica, ambiental era muito menor. A gente percebe hoje que não só nas escolas, mas também nas comunidades, né? As pessoas procuram, de certa forma, separar o seu lixo e tal. Em que medida isso é importante para minimizar esses efeitos do que a gente está falando, hein?
1: Olha, educação ambiental é um dos aspectos mais importantes para a gente mudar o atual status de degradação ambiental no nosso planeta como um todo, e em particular no nosso país e na nossa cidade, né? Você está 100% certo em notar que a nova geração tem muito mais consciência do ponto de vista do seu papel de cidadania, do seu papel como na preservação do meio ambiente, em ter uma vida onde você não desperdice recursos naturais do nosso planeta, como se fazia antigamente. E isto se dá através de campanhas educativas que têm um poder muito, muito grande de mudar o atual status do Brasil e do planeta, do ponto de vista de usarmos os nossos recursos naturais de uma maneira mais inteligente e mais esperta.
0: Para a gente fechar o nosso papo, professor Paulo Artacho, a gente tem falado muito do El Niño, né? E eu queria saber se esses eventos extremos que a gente tem acompanhado nos últimos dias, de ventanias, a questão do aquecimento na Europa também, morrendo muito mais gente do que o normal, isso já tem alguma coisa a ver com o El Niño? E queria que o senhor lembrasse o nosso ouvinte, o que é o El Niño, né? O que é esse fenômeno que de vez em quando a gente escuta aí e que acaba trazendo muita preocupação, hein?
1: Olha, o El Niño é um aquecimento anômalo, digamos assim, das águas do Oceano Pacífico, causado por mudanças na circulação oceânica e pela uma alta absorção de energia nas águas do Pacífico tropical. Esse aumento de energia nesta região, aumento de temperatura que se traduz em energia e vai para a atmosfera, tem impactos enormes, particularmente sobre o Brasil, com secas muito fortes na Amazônia e no Brasil Central, com chuvas muito intensas no Rio Grande do Sul, Santa Catarina e Paraná, como as que a gente viu em 2024 no Rio Grande do Sul, e ondas de calor intensas no Sudeste brasileiro, São Paulo, Rio de Janeiro e Minas Gerais. Esses são os três principais impactos do El Niño. E nós estamos observando um aumento muito grande de tornados, de grandes ventanias, né? Como vimos em São Paulo, no Rio de Janeiro, algumas semanas atrás, tivemos 4 tornados no mês passado no Rio Grande do Sul e no Paraná. Então, nós estamos observando um clima muito mais violento, um clima menos propício para as atividades econômicas, como a agricultura, por exemplo, e também

0: um clima muito mais inóspito nas nossas cidades, com ondas de calor que são intensificadas pela falta de áreas verdes em todas as nossas grandes cidades, intensificados por uma política urbanística que não privilegia o bem-estar da população como um todo. Então, cabe a nós também nestas eleições elegermos representantes que realmente melhorem as condições de vida da população como um todo.
1: Algum aspecto que eu não tenha abordado, professor Paulo Artacho, que o senhor acha importante, interessante transmitir para o nosso ouvinte?
0: Olha, nós estamos à beira do que a gente chama uma emergência climática, né? Eu acho que hoje você não precisa ser cientista para você perceber que o clima do planeta está mudando muito rapidamente, com fortes impactos na economia, no caso do Brasil, que depende da chuva para produtividade agrícola. Nós estamos modificando muito a periodicidade e a quantidade de chuva. Então, isso é um alerta para a humanidade, para que a gente não use, faça o todo possível contra o uso de combustíveis fósseis, a gasolina do seu carro, se você puder mudar ele para etanol, que é um biocombustível com muito menores emissões, o planeta agradece. A eletrificação do nosso setor de transporte com carros elétricos e ônibus elétricos é uma tendência que veio para ficar e tem benefícios enormes para a saúde da população e a saúde do planeta. Então, são coisas que a gente pode fazer no dia a dia, e se fizermos isso em grande escala, podemos mudar a direção do clima futuro do nosso planeta.
1: Climatologista Paulo Artacho, professor de Física Atmosférica, coordenador do Centro de Estudos Amazônia Sustentável da USP. Professor Artacho, mais uma vez, muito obrigado pela gentileza aqui com a CBN, um bom dia e até uma próxima oportunidade.
0: Eu é que agradeço, o papel que a CBN faz é muito importante de conscientização da população como um todo. Obrigado pela atenção, gente.
1: Quatro horas e 48 minutos. Agradecer aqui a participação da ouvinte, do ouvinte CBN, Cláudio Grégio, de São Paulo. Obrigado, Cláudio, pelas palavras aqui, pela companhia. Gilmar Alves, Juazeiro, na Bahia. O bom dia do Bernardo Fontenelle, tá em Teresina, Piauí. Tá dizendo que o Maurício, que trabalha no Zoo Botânico lá em Teresina, também está sempre conosco. Muito obrigado pela companhia. O Hilton manda também a sua mensagem, DDD 16, não está dizendo aqui de onde que ele está teclando. E a gente agradece demais também a companhia do Manuel Ramos de Maceió, Alagoas. Pelo YouTube, galera trocando ideias aqui no chat. Rogério Gomes de Oliveira, Recreio dos Bandeirantes, também Miguel Borges, muito obrigado. Rubens Tapié Júnior, também está por aqui. O Rubens Tapié está dizendo para a gente falar do Anthony Fauci, viu, Ricardo Garcia? E, infelizmente, os negacionistas da vacina estão aproveitando o silêncio do Anthony Fauci para criar toda uma narrativa que vai de encontro, ou seja, é contrária à ciência. E a gente fala, sim, viu, Rubens? O Rubens está dizendo que não pode falar. Não, a gente fala, né? O jornalismo hoje tem uma outra missão que não tinha no passado. No passado a gente só dava notícia, né, Ricardo Garcia? Agora a gente tem que desmentir as mentiras também. Né? Por isso que não só a CBN, o Grupo Globo, mas os outros meios de comunicação têm lá, né, os seus setores de fact-checking, checagem de fatos. Porque, infelizmente, a ciência mostra que as mentiras circulam 6 vezes mais rápido que as verdades. Então, nós, como comunicadores, hoje em dia, temos também essa missão de eliminar, né, essas narrativas de alguma forma, mostrar

0: para a população, né, que trata-se de uma narrativa e não de um fato, né? E aí a gente está falando de uma narrativa, porque eu acredito na ciência. E a ciência diz que as vacinas salvam muitas vidas. Não só as vacinas, a vacina da Covid, mas outras vacinas. E é, infelizmente, por narrativas como essas aqui, desse ouvinte que está se manifestando aqui, que muita gente deixa de se vacinar. Que algumas crianças, por exemplo, há alguns anos, podem ter adquirido a poliomielite, né? Porque não se vacinaram. Porque depois da pandemia da Covid-19, a taxa de vacinação para poliomielite caiu de 95% para cerca de 75%, 80%. Olha só o perigo. Paralisia infantil. Pessoas deixaram de levar crianças para vacinar contra a paralisia infantil por conta dessa onda negacionista que infelizmente exige até hoje. Então nós vamos continuar falando aqui, senhor Rubens Tapier Júnior. Vamos continuar falando, sim, e defendendo a ciência contra esses boatos, contra essas falas negacionistas, né? E vamos continuar, então, tentando defender a ciência e defender a vida. Defender a vida. Uma das nossas obrigações quando estamos diante de um microfone como esse da CBN. Bom, vamos abrir espaço para Miriam Leitão. Normalmente ela conversa com o Sardenberg, mas ela gravou a participação nesta quinta-feira, mas a gente vai acompanhar agora.
1: O Ministério do Ligan está dizendo que vai ouvir os economistas conhecidos como liberais. Ele ouviu Marcos Lisboa, agora quer ouvir ministro Pedro Malan, o ex-ministro Pedro Malan, e o ex-presidente do Banco Central, Armínio Fraga. Mas ouvir para quê? Ouvir para dar uma demonstração, como se tivesse levando em consideração o que eles estão dizendo, incluindo nas propostas de campanha ou nas propostas do governo, caso o presidente Lula vença a eleição, eles realmente serão ouvidos ou usados como um símbolo, né? Porque o ministro Pedro Malan, como se sabe, conduziu o país durante 8 anos como ministro da Fazenda, no todo o período que estabilizou a economia. Passou por todas as crises, conduziu a economia muito bem, terminou com o país com superávit primário, com a equação da dívida externa. Então, ele tem uma excelente reputação como ministro, porque ele enfrentou problemas e superou problemas. Né? Foi com a condução dele que a economia deixou de ser hiperinflacionária para ser uma economia com baixa inflação. Ele, no período da implantação do Plano Real, era presidente do Banco Central e depois ele virou ministro da Fazenda do governo Fernando Henrique quando houve a consolidação do Plano Real. O Armínio Fraga chegou num momento de grande crise do Plano Real e estabilizou a economia novamente, aquele momento mais perigoso do Plano Real, que foi em 99, quando estourou o câmbio e ele entrou, mudou a âncora cambial para uma âncora da meta de inflação, implantou meta de inflação e entregou o governo com muita coisa resolvida e já com a economia em situação boa para o primeiro mandato do governo Lula. Falar com eles é falar com uma espécie de marca, né? Uma boa marca, uma boa... você olha para eles e fala, não, eles sabem como resolver problemas que eles já resolveram. A questão é se eles estão ouvindo para ouvir mesmo ou estão ouvindo só para usar o nome desses economistas. Eu queria lembrar que na campanha de 2022, esses economistas, Pedro Malan, Armínio Fraga, Pércio Arida, André Lara Rezende e vários desses economistas que estavam ligados ao PSDB e que estiveram nos governos do PSDB, naquele velho e bom PSDB, que agora deixou de existir, ele é outra coisa, descaracterizou-se, mas aquele que era um partido que tinha preocupação social, mas ao mesmo tempo preocupação fiscal, de estabilização da dívida, de redução da dívida, esses economistas, eles assinaram um documento em 2022, declarando o voto em Lula, porque a democracia estava ameaçada e eles são democratas. Mas eles não podem ser usados como cortina. O governo Lula precisa dizer,

0: como ele vai enfrentar todas as dificuldades da dívida que estão ficando cada vez mais graves, cada vez mais urgentes. Eu até falei, Sardenberg, mais cedo, a Nadédia ouviu o meu comentário mais cedo, que eu falei de uma coisa que eu botei na minha coluna, que eu conversei com uma pessoa que acompanha tudo isso e está muito acompanhando de perto toda a questão da dívida pública, que tem sido o nó da questão fiscal, né? E então ele está dizendo que do jeito que está, o superávit necessário para estabilizar a economia seria 4,5% do PIB, o que é impossível fazer. Mas é preciso fazer uma sinalização tão forte que, mesmo sem chegar a esse 4,5% do PIB, os juros caem. Porque ele estava dizendo, esse economista com quem eu conversei, que com uma taxa de juros de 8% acima da inflação cobrada pelos investidores, aí a dívida, que está em 80%, ia crescer 6,4%. Então o país precisa de 2% de crescimento e esse superávit de 4,5%. É impossível. Aí essa fonte me disse, resumiu assim, olha, se eu fosse traduzir de maneira simples, diria que ninguém está topando correr o risco do futuro do Brasil. Então é isso que é preciso o governo entender, que se ele está como o candidato mais bem pontuado nas pesquisas, aumenta a responsabilidade dele. E se ele é governo, é portanto incumbente, aumenta de novo a responsabilidade dele por apresentar uma proposta crível de ajuste fiscal. O candidato Flávio Bolsonaro também não apresentou a sua proposta, também tem falado de forma muito superficial sobre essa questão, mas a grande responsabilidade cai sobre quem está no governo, quem vai deixar o orçamento preparado, quem tem, pelas pesquisas, uma probabilidade maior de vencer as eleições. Então, é isso, estamos nesse momento de aumento do custo da dívida, saída de dinheiro das bolsas, aumento da atenção dos investidores. A gente está com uma conversa muito superficial. Vamos chamar todo mundo confia porque já fez, porque assim a conversa já passa a impressão de que nós estamos adotando essas medidas. Então é preciso mais do que isso para reduzir a dúvida em relação às contas públicas.
1: Miriam Leitão conosco aqui no CBN Madrugada, ponto final na edição desta sexta-feira. A produção sempre do Matheus de Souza, comigo aqui Ricardo Garcia na mesa de som.
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1: E aí o repórter CBN com a Letícia Valente, na sequência Frederico Goulart comanda o CBN Primeiras Notícias. Obrigado mais uma vez pela sua companhia, uma ótima sexta-feira, meia-noite estamos de volta, hein? Até lá.
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Sexta-feira, 21 de agosto de 2026. O contrato de locação da mansão utilizada para encontros reservados pela lobista Roberta Luxinger e por Lulinha foi assinado em nome do dentista Rafael Nicolau Arbex, com cláusula de confidencialidade. A informação é da colunista do jornal O Globo e comentarista da CBN, Malu Gaspar. O dentista é amigo do filho do presidente, atuou como testemunha no caso do sítio de Atibaia, que fez parte do processo da Lava Jato contra Lula. Segundo depoimentos de funcionários, a mansão era usada como ponto de reuniões frequentes da lobista com Lulinha. Um terremoto de magnitude 6,7 atingiu uma região de cordilheira no Peru, segundo o Serviço Geológico dos Estados Unidos. O abalo ocorreu a 99 quilômetros de profundidade em uma área pouco povoada, cerca de 600 quilômetros da capital Lima. De acordo com as autoridades locais, a profundidade do tremor evitou grandes estragos e não há registro de feridos nem alertas de tsunami para a costa do Pacífico. O Vasco goleou o Olímpia do

0: Paraguai por 4-1 e se classificou para as quartas de final da Copa Sul-Americana. O Santos também avançou ao empatar em 0-0 com o Macará, do Equador. Na próxima fase, o Santos vai enfrentar o Atlético Mineiro. O Botafogo foi eliminado após vencer o Cienciano do Peru por 1-0 em casa. No jogo de ida, o time carioca foi goleado por 6-1 e precisava de uma vitória por 5 gols para levar a decisão aos pênaltis. No horário de Brasília, 5-1.
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1: Olá, muito bom dia. Está começando o CBN Primeiras Notícias. Hoje é sexta-feira, dia 21 de agosto de 2026. Vamos acordar juntos. Aqui na CBN você fica sabendo todos os principais assuntos que vão repercutir pelo Brasil e pelo mundo nas próximas horas. Você fica sabendo primeiro aqui no nosso programa, no nosso PN, que está no ar em todas as plataformas de áudio e vídeo, plataformas digitais, plataformas analógicas, no bom e velho radinho, na frequência da CBN aí na sua região. Estamos no YouTube, Globoplay, site cbn.com.br, estamos os aplicativos de áudio para quem quer conferir o nosso programa em formato podcast e para você interagir com a gente também, canal aberto lá no chat no YouTube. Curte a nossa transmissão, a nossa live, manda o seu recado, compartilha, deixa o seu joinha e se inscreve no canal da CBN. Globoplay também com imagens para você colocar aí na tela da sua TV, você já acordar com a companhia de todo o time do Primeiras Notícias. Ana Paula Jalme aqui na produção, Reginaldo Pires, o nosso Reginaldo na mesa de áudio. Tudo bem, Ana Paula? Bom dia.
2: Oi, Fred. Bom dia. Bom dia também pro nosso ouvinte. Chegou a sexta-feira.
1: Chegou a sexta-feira. É isso mesmo. Estamos aí. As portas do fim de semana, né? Mais uma sexta-feira importante no meio de uma campanha eleitoral. Os assuntos que surgem aí no noticiário, a gente vai acompanhando. Desdobramentos do caso, do escândalo envolvendo o filho do presidente Lula, Lulinha. As campanhas pelas ruas, hoje tem pesquisa, né? Pesquisa Datafolha, vai movimentar aí os bastidores também. Estamos monitorando tudo isso de perto aqui com a nossa equipe. Vamos também logo de cara aqui no Primeiras Notícias trazer um alerta para quem está no Rio e em São Paulo. O Instituto Nacional de Meteorologia está dizendo que vai ser uma sexta-feira de preocupação aí por conta das condições do tempo, condições climáticas. Ventos, vendaval de mais de 100 km por hora, tem chuva mais uma vez causando estragos no sul do país. São assuntos que a gente vai monitorar a partir de agora até às 6 da manhã. Então você que está acordando, vem com a gente. Tem as capas dos jornais, tem as informações do futebol, rodada de ontem, né? Libertadores Sul-Americana, o nosso giro pelas praças com as afiliadas da CBN contando os destaques desse dia 21 de agosto. Tudo isso a partir de agora. CBN Primeiras Notícias já está no ar.
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1: O Instituto Nacional de Meteorologia emitiu uma alerta laranja de vendaval com rajadas de até 100 km por hora para áreas de São Paulo e do Rio de Janeiro nessa sexta-feira. O avanço de uma frente fria e a formação de um ciclone extratropical trazem risco de queda de árvores, destelhamentos e danos na rede elétrica. O INMET também ampliou o aviso amarelo de perigo potencial para trechos

0: Bahia, Espírito Santo e Paraná. O órgão orienta a população a evitar hoje locais abertos e não estacionar veículos debaixo de árvores ou estruturas frágeis. No Rio Grande do Sul, chuvas intensas provocaram alagamentos e transtornos em várias cidades. Por exemplo, em Jaguarão, o transbordamento do rio forçou o cancelamento das aulas na rede municipal e deixou cerca de 40 famílias desabrigadas. Municípios vizinhos, como Arroio Grande, Dom Pedrito, Rio Grande e Pelotas, também estão registrando inundações e pontos de alagamento. A Secretaria Nacional de Proteção e Defesa Civil anunciou a montagem de duas bases operacionais em Pelotas e Jaguarão para prestar socorro às cidades gaúchas afetadas mais uma vez pelas chuvas. A passagem da frente fria vai também derrubar as temperaturas no sul do país a partir de hoje. Em Santa Catarina, a chegada de uma massa de ar polar deve provocar geada ampla e mínimas negativas de até 4 graus nas áreas mais altas do estado entre o fim de semana e a próxima segunda-feira. O climatologista Paulo Artacho, que é coordenador do Centro de Estudos Amazônia Sustentável da USP, destacou que a incidência anual dos eventos climáticos extremos aumentou 4 vezes nos últimos 30 anos aqui no Brasil.
1: O motivo é o aquecimento global causado pela queima de combustíveis fósseis. Um dos aspectos do aquecimento global é que nós estamos injetando mais energia na atmosfera do nosso planeta, e uma das maneiras que o sistema climático tem de dissipar essa energia é através dos eventos climáticos extremos. Isso está sendo observado em todo o mundo ao longo dos últimos 20 ou 30 anos.
0: O ministro André Mendonça, do Supremo Tribunal Federal, vai decidir se atende ao pedido da Procuradoria-Geral da República para enviar, à primeira instância, um dos inquéritos contra Lulinha, o filho do presidente Lula e a lobista Roberta Luxinger são suspeitos de tráfico de influência em favor do careca do INSS, uma tentativa de vender medicamentos à base de canabidiol ao Ministério da Saúde. A PGR argumenta que não há indícios do envolvimento de autoridades com foro privilegiado no caso e as apurações envolvendo Lulinha não têm ligação direta com os desvios investigados do INSS. Vamos a Brasília saber as atualizações dessa história com a repórter Rani Veloso.
2: A Procuradoria-Geral da República pediu ao Supremo Tribunal Federal que a investigação sobre o filho do presidente Lula, Fábio Luiz Lula da Silva, o Lulinha, seja enviada para a primeira instância. A PGR argumenta que não há investigados com foro privilegiado no processo, o que não justifica a permanência do caso no STF, que está sob sigilo. A decisão agora depende dos ministros relatores dos três inquéritos, André Mendonça e Flávio Dino. O filho do presidente Lula é investigado por tráfico de influência na Dataprev e no Ministério da Saúde em suposta participação em um esquema de lobby que tem como peça central a empresária Roberta Luxinger, amiga de Lulinha. A Polícia Federal apura uma tentativa dela de vender mais de 600 milhões de reais em medicamentos à base de canabidiol para o Ministério da Saúde, sem licitação. Segundo a PF, a empresária recebeu R$1,5 milhão de reais do careca do INSS para tentar viabilizar o negócio. Ele está preso por suspeita de desvios em aposentadorias e pensões. A PF também descobriu repasses feitos a Marcola por Luxinger. O ex-chefe de gabinete do presidente Lula admitiu que pagou a Roberta R$249 mil, mas alegou que o valor era fruto de um empréstimo pessoal. Juristas ouvidos pela nossa reportagem avaliam que há chances de mudança de competência do processo, desde que não tenha envolvimento de ninguém com foro. Para o advogado criminalista Vitor Sampaio, o caso pode ter chegado ao STF por causa das conexões com autoridades que detêm essa prerrogativa, mas também pode ser desmembrado.
3: Eu diria que o pedido da PGR tem fundamento jurídico e uma possibilidade concreta de prosperar, lembrando, no sentido de não de se a investigação deve acabar, mas onde ela deve continuar.
2: Em meio aos desdobramentos das investigações, o advogado de Lulinha, Marco Aurélio de Carvalho, esteve com o presidente Lula na noite desta quarta e reclamou dos vazamentos seletivos por parte da Polícia Federal. Ele disse que o presidente Lula orientou o filho a prestar todos os esclarecimentos, ao lembrar que ninguém está acima da lei. Enquanto isso, em Brasília, a oposição já começou a recolher assinaturas no Congresso

0: Para abrir uma CPMI do Lulinha e investigar o caso. O autor do pedido, o senador Carlos Viana, do PSD, disse que essa é uma reação a mais uma tentativa de blindar o filho do presidente.
1: O que a gente percebe é uma Procuradoria da República tentando levar um inquérito para a primeira instância, o que atrasaria ainda mais as investigações. A tentativa de se

0: agora vice de Flávio Bolsonaro, e que na ocasião pediu o indiciamento de Lulinha. Para instalar uma CPMI, são necessárias 198 assinaturas de deputados e senadores, e é preciso que o presidente Davi Alcolumbre paute o tema em sessão conjunta. Faz pouco mais de duas semanas que Alcolumbre se reconciliou com Lula.
1: E mensagens obtidas pela Polícia Federal aponta que Lulinha, a lobista Roberta Luxinger e o empresário Fernando Bittar atuavam de forma coordenada para intermediar contratos e defender interesses privados em órgãos do governo federal. Fernando Bittar, aliás, é um empresário e amigo de longa data da família Lula e um dos proprietários formais daquele sítio de Atibaia que esteve no centro de outros escândalos relacionados ao presidente. Segundo a Polícia Federal, os três faziam parte de um grupo de WhatsApp chamado Musaranhos, no qual Lulinha era tratado como referência nas decisões e negociações. Os diálogos mostram ainda que Roberta buscava contato com um então secretário do Ministério da Saúde e, em outro episódio, planejava com o careca do INSS a venda de medicamentos à base de canabidiol ao Ministério por meio de uma contratação sem licitação, sob justificativa de uma situação de emergência. Em entrevista à Globo News ontem, o advogado de Lulinha, Marco Aurélio Cardoso, afirmou que os inquéritos envolvendo ele teriam sido arquivados se ele não fosse parente do presidente da República.
2: Ele carrega o peso de um sobrenome. Eu recebi com alegria, embora sem surpresa nenhuma, a manifestação da Procuradoria-Geral da República de pedir para remeter para a primeira instância, porque não temos nesse inquérito autoridades com foro, com prerrogativa de foro. Não temos suspeita de desvio ou coisa de gênero. Nós não temos atos de ofício e não temos nenhuma relação direta ou indireta com o INSS. Se o Fábio não fosse filho do presidente, esse inquérito teria sido arquivado. Se ele fosse filho do presidente Bolsonaro, sobretudo do governo Bolsonaro, ele nem sequer teria sido instaurado. O Bolsonaro mudou superintendentes da Polícia Federal para proteger os seus filhos, para proteger o 01, 02, 03 e o 04, para proteger a sua família, primos e afins, para proteger os seus amigos e os milicianos com os quais ele governou o país.
1: E no outro escândalo que movimenta os bastidores da corrida presidencial, o senador e candidato Flávio Bolsonaro do PL rebateu ontem acusações contra ele relacionadas ao filme Dark Horse, citando as investigações que dizem respeito a Lulinha. Mesmo sem prestar contas sobre o filme, o candidato disse que o assunto é página virada. A declaração foi dada numa agenda de campanha na Zona Leste de São Paulo. Flávio também cobrou explicações sobre o filho do presidente Lula, citado nas investigações do escândalo do INSS.
3: A prestação de contas que foi feita do filme foi vazada do processo que responderam e viram que estava tudo certinho. Então, da nossa parte, está tudo página virada.
1: Lembrando que o senador Flávio Bolsonaro é questionado por não prestar contas dos 61 milhões de reais repassados pelo banqueiro Daniel Vorcaro para a produção cinematográfica. A Polícia Federal investiga se houve irregularidades no financiamento. Apesar de ter prometido transparência no contrato em maio, o senador declarou que o material já vazou e que estava tudo certo. A visita ao Mercado Municipal de São Miguel Paulista, em São Paulo, ontem foi marcada também por protestos com cartazes cobrando o destino das verbas. No local, ao lado do prefeito Ricardo Nunes, Flávio posou levantando uma peça de picanha para criticar a gestão federal e o presidente Lula. Ainda ontem, numa outra decisão que favoreceu Flávio Bolsonaro, o ministro do Supremo, André Mendonça, determinou a remoção de um vídeo manipulado por inteligência artificial que associava o senador e candidato à presidência da República, Flávio Bolsonaro, ao ex-dono do Banco Master, Daniel Vorcaro. A decisão atendeu a um pedido do PL após a publicação mostrar cenas fictícias com aparência de realidade. André Mendonça destacou que a legislação eleitoral proíbe o uso de deepfakes para criar fatos inexistentes de forma fotorrealista. O ministro ressaltou que o enquadramento do conteúdo como sátira não anula a irregularidade. Agora são 5:16.
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5: Bom dia a todos que nos escutam na cidade e estado de São Paulo. Meu nome é Pedro Fagundes e fico com vocês nesta próxima hora falando sobre as principais notícias da nossa cidade e da nossa estado. Começo dizendo que um incêndio destruiu

Ipiranga, o pão de materiais recicláveis, e atingiu pelo menos 15 carros no Paraíso do Morumbi, na zona sul de São Paulo. O fogo ele foi controlado agora há pouco pelo Corpo de Bombeiros, que no momento trabalha no rescaldo. Então já contendo, as chamas já foram contidas, agora um pouco apenas de fumaça, bombeiros apenas controlando. Segundo as equipes, o galpão armazenava materiais como geladeiras e fogões. As chamas chegaram a cerca de 12 metros de altura, provocaram explosões e espalharam uma grande quantidade de fumaça preta pela região. 12 equipes com aproximadamente 35 bombeiros participaram do combate ao incêndio. Moradores relataram aos bombeiros que uma pessoa teria ateado fogo em um caminhão e que depois disso as chamas se espalharam aos outros veículos e ao galpão. A informação, no entanto, ainda é investigada. O incêndio também atingiu pelo menos 15 veículos estacionados na rua. Muitos pertenciam a moradores que deixaram os carros na via por não terem garagem nos prédios. Durante a ocorrência, um fio de alta tensão ainda caiu na calçada. Por isso, a Enel desligou a energia da região temporariamente, ainda no começo da madrugada, para permitir o trabalho das equipes com segurança. O galpão ficou totalmente destruído e vários veículos tiveram perda significativa. Apesar da dimensão do incêndio, não houve registro de feridos e ninguém precisou de atendimento médico. Portanto, incêndio durante a madrugada já foi contido. Bombeiros trabalham no rescaldo. Agora que são 5:18.

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1: Agora é hora de abrir a agenda do dia, sexta-feira, 21 de agosto. O que está programado para acontecer? Vamos para mais um dia de campanha eleitoral, sexto dia, né, de campanha eleitoral. Os candidatos nas ruas pedindo os votos. E hoje, entre aqueles que estão pleiteando a presidência da República, vamos monitorar as agendas de Lula, Flávio Bolsonaro, Romeu Zema, Renan Santos, Ronaldo Caiado. O presidente Lula hoje, por exemplo, vai fazer campanha em Minas Gerais. Vai visitar governador Valadares e Contagem, lembrando que Lula é candidato à reeleição. Já o candidato do PL, Flávio Bolsonaro, hoje estará na Baixada Fluminense, no Rio de Janeiro. Ronaldo Caiado, do DEM, vai visitar hoje o Mercado Municipal de São Paulo, o Mercadão, no centro da cidade. O candidato do Partido Novo, Romeu Zema, vai se reunir com lojistas da Rua 25 de Março. Ele estará também em São Paulo, aliás, Romeu Zema e Caiado, bem próximos, agendas bem próximas nessa sexta-feira. A nossa reportagem vai acompanhar de perto. Ainda na política, ainda na eleição, o Datafolha vai divulgar nessa sexta-feira a primeira pesquisa de intenção de voto para a presidência da República depois do início oficial das campanhas eleitorais no último domingo. Uma pesquisa que foi encomendada pela TV Globo, pelo jornal Folha de São Paulo, levantamento que ouviu 2.058 eleitores com 16 anos ou mais entre os dias 18 e 20 de agosto. Inclui todos os candidatos registrados no TSE. A pesquisa vai trazer quatro simulações de segundo turno, índices de rejeição dos candidatos, aprovação, desaprovação do presidente Lula. E a expectativa é muito grande para saber de que forma essas notícias relacionadas ao filho do presidente Lula, o Lulinha, que pautaram e dominaram o noticiário ao longo dessa semana, vão impactar tanto na popularidade quanto nas intenções de voto do até agora líder nas pesquisas, o presidente Lula, que tenta a reeleição. A margem de erro é de 2 pontos percentuais para mais ou para menos e o nível de confiança é de 95%. 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Na agenda internacional, estamos de olho no Peru, porque um terremoto de magnitude 6.7 atingiu a região da

0: Cordilheira Peruana, e o abalo aconteceu a 99 quilômetros de profundidade numa área pouco povoada, cerca de 600 quilômetros da capital. De acordo com autoridades locais, a profundidade do tremor evitou grandes estragos. Não há registro de feridos nem alerta de tsunami para a costa do Pacífico, mas de qualquer forma é um cenário que a gente também monitora ao longo dessa sexta-feira. Agora são 5 horas e 22 minutos.
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0: Tá chegando a Josélia Pegorim para nos contar com mais detalhes como fica o tempo em todo o Brasil nessa sexta-feira, que pode nos reservar transtornos por conta do vento e das chuvas no sul do país. A Josélia vai resumir tudo pra gente agora.
2: E nesta sexta-feira, o ar frio de origem polar avança sobre o centro-sul do Brasil. Esse ar frio vai ter a atuação forte sobre a região sul. As temperaturas começam a baixar nesta sexta-feira, já com uma noite bastante fria, mas o maior efeito será durante o fim de semana, com a madrugada e um amanhecer bastante frio, tanto no sábado quanto no domingo, e aí nós poderemos ter, inclusive, especialmente no sábado, muita geada ao amanhecer no Rio Grande do Sul, no interior de Santa Catarina e também no sul do estado do Paraná. Mas esse ar frio de origem polar também vai chegar nesta sexta-feira em áreas de Mato Grosso do Sul, sobre o estado de São Paulo. Então, nessas áreas, vai ter uma queda de temperatura. Em áreas do centro-oeste do Brasil, a passagem desse ar frio, que vai acontecer inclusive sobre a região de Cuiabá, vai só aliviar o calorão de 40 graus que tem feito nos últimos dias. Então não vai propriamente esfriar, só vai diminuir o calor, assim como no interior do estado de São Paulo. Mas no sul do Brasil vai esfriar mesmo. E em áreas do sul e leste do estado de São Paulo, também teremos uma acentuada queda de temperatura. Na cidade de São Paulo, por exemplo, tem tido aí temperaturas um pouco acima dos 30 graus, que é muito para agosto, e nessa sexta-feira já não deve passar dos 26. No Rio de Janeiro, por exemplo, também vai ter uma queda grande de temperatura durante o fim de semana. A passagem de uma frente fria pela região sudeste poderá provocar pancadas de chuva no oeste, sul e centro-leste do estado de São Paulo, incluindo a Grande São Paulo. À noite, algumas pancadas de chuva poderão acontecer também no Grande Rio. Durante a tarde, algumas pancadas de chuva no sul de Minas, na zona da Mata Mineira, no Triângulo Mineiro. Mas essa frente fria não vai provocar chuva generalizada, só mesmo em algumas áreas. Também temos aí condições para pancadas de chuva nesta sexta-feira no Acre, no oeste e norte do Amazonas e em Roraima. E alguma chuva muito passageira poderá acontecer em áreas litorâneas da região leste do Nordeste. Josélia Pegorim, da Clima Tempo, para a CBN.
0: Futebol, o Corinthians venceu o Rosário Central por 1-0 e conseguiu a classificação para as quartas de final da Libertadores. Vitória com assistência, né, de Memphis Depay. A equipe corintiana vai para a próxima fase e vai enfrentar a equipe do Estudiantes da Argentina. No Equador, o Mirassol foi eliminado nos pênaltis pela LDU, que vai enfrentar o Palmeiras nas quartas de final. E pela Sul-Americana, ontem a equipe do Vasco goleou por 4-1 o Olímpia do Paraguai e se classificou também para a próxima fase, fase também de quartas de final, no caso da Sul-Americana. O Santos também avançou para as quartas depois de empatar em 0-0 com o Macará no Equador. O Santos jogava pelo empate, né? Porque venceu o jogo de ida por 2-1 na Vila Belmiro. Na próxima fase, a equipe do Neymar vai enfrentar o Atlético Mineiro, confronto brasileiro, nas quartas da Sul-Americana. Botafogo foi eliminado, né? Não deu, depois de tomar um 6-1 no primeiro jogo pro Cienciano. A equipe do Botafogo ontem em casa, no Nilton Santos, venceu por 1-0, né? 1-0 apenas, e não conseguiu a vaga. O Botafogo tá em crise, mudou o treinador, enfim, vai tentar se recuperar agora no Campeonato Brasileiro. Esses os resultados dos jogos de ontem, da Sul-Americana e também da Libertadores. Trazer um destaque também da Copa do Mundo de Futebol, Copa do Mundo Feminina de Futebol, que vai acontecer no ano que vem aqui no Brasil. Ontem a FIFA divulgou o calendário do evento que vai ser disputado, né, nos estádios brasileiros. A seleção brasileira vai fazer o jogo de abertura no dia 24 de junho. Anota aí. E a abertura vai ser no estádio do Maracanã, no Rio de Janeiro. Maracanã, aliás, vai receber a abertura e a final da Copa do Mundo Feminina. Final está marcada para o dia 25 de julho. Ao todo, vão ser 64 jogos distribuídos em 8 sedes, né? 8 cidades brasileiras.

0: Palmeiras recebendo a Copa do Mundo. São Paulo vai ser a sede que vai ter mais jogos, 10 partidas lá na Neoquímica Arena, estádio do Corinthians. Rio de Janeiro e Fortaleza terão 9 jogos, no caso do Rio, a abertura e a final. Belo Horizonte, 8. Brasília, Porto Alegre, Recife e Salvador, 7 partidas na Copa do Mundo Feminina. Agora são 5 horas e 26 minutos. Bora pras capas dos jornais. Sexta-feira, 21 de agosto. Ana Paula Jalme, quero saber de você quais são os assuntos mais importantes aí que os nossos ouvintes vão conferir nas bancas de todo o país, no Jornal Globo, no Estado de São Paulo, na Folha de São Paulo. Quem acompanha a transmissão com imagens também vê. Olha aí, a capa do Estadão. Jornal Estado de São Paulo traz na manchete informação que já comentamos aqui. A Procuradoria-Geral da República quer que André Mendonça envie o caso Lulinha para a primeira instância. E tem uma matéria também que trata de um candidato que surgiu de última hora na corrida presidencial, Pablo Marçal. Ele se colocou na disputa mesmo estando inelegível, né? E ontem o TSE tomou uma decisão relacionada a essa candidatura. Não é isso, Ana Paula?
1: Fred, o candidato à presidência pelo PRTB vai ter que ficar aí temporariamente impedido de acessar os recursos do fundo eleitoral, participar dos debates e usar o horário eleitoral gratuito no rádio e na televisão. Essa decisão é liminar, vale enquanto o TSE analisa o pedido da Procuradoria-Geral Eleitoral para barrar de forma definitiva a candidatura de Marçal. Segundo a Procuradoria, o empresário está inelegível até 2032 por uma condenação ligada a abuso de poder econômico e uso indevido dos meios de comunicação, isso durante a campanha à Prefeitura de São Paulo em 2024. A Procuradoria também questiona se Marçal comprovou ter se filiado ao partido dentro do prazo exigido pela lei eleitoral. A defesa diz que ele já tinha assinado a ficha de filiação antes da data limite. O Ministério Público apresentou vídeos e outros registros para contestar essa versão. Entre as provas, uma entrevista ao próprio jornal Estadão, gravada em abril, onde Marçal disse que ainda era filiado à União Brasil. Fred.
0: Domingo agora tem debate na Band, né? Na TV Bandeirantes, debate presidencial. Pablo Marçal, inclusive, chegou a enviar um ofício para a TV Bandeirantes pedindo a participação dele. A gente ficou aí no meio desse impasse, afinal de contas, tem a decisão pela inelegibilidade e o TSE decidiu, portanto, não permitir a presença dele nesse debate até que os ministros, né, do Tribunal Superior Eleitoral tomem uma decisão definitiva sobre essa candidatura. Lembrando que tanto Lula quanto Flávio Bolsonaro não devem participar desse debate domingo na TV Bandeirantes. Vamos para a capa da Folha de São Paulo. Agora na tela você vê aí a imagem da primeira página. Entre as reportagens importantes, também temos desdobramentos do caso Lulinha na manchete. E a Folha também mostra, Ana Paula, que o comércio varejista eliminou quase 46 mil empregos com carteira assinada no primeiro semestre desse ano, agora de 2026. A gente falou muito desse assunto também nessa semana, em especial depois do pedido de recuperação judicial da Casas Bahia, mais uma grande rede varejista em crise. E essa reportagem trata exatamente do desemprego, né? Das vagas cortadas por conta dessa crise no setor, não é isso?
1: Entre janeiro e junho foram 45.900 vagas fechadas. Foi o pior resultado para um primeiro semestre desde a pandemia. Esse número chama atenção porque no mercado de trabalho como um todo, o Brasil criou mais de 921 mil empregos nesse período, segundo o Caged. Especialistas apontam uma combinação de fatores para explicar esse desempenho negativo do varejo: juros altos, desaceleração da economia, endividamento das famílias, alta das apostas online e também avanço do comércio eletrônico. O setor de roupa e acessório foi o mais afetado, perda de quase 31 mil postos de trabalho, depois as lojas de calçados aí que fecharam mais de 11 mil vagas e o de supermercados com uma redução de cerca de 5.600 empregos. O comércio foi o único dos grandes setores da economia a ter um saldo negativo de empregos nesse primeiro semestre, Fred.
0: Agora vamos fechar o nosso giro das capas com o jornal O Globo na tela da nossa transmissão. A exemplo da Folha do Estadão, o Globo também traz na manchete o caso Lulinha. Tem ali a foto, né, do Tarcísio dando entrevista ontem aqui na CBN, a sabatina, CBN, Jornal Globo, Valor Econômico. Ele foi um dos entrevistados, o segundo entrevistado dessa sabatina. Agora, informação também curiosa que está na capa do Jornal Globo: a Austrália, Ana Paula Jalme, aprovou uma nova lei que obriga gigantes da tecnologia, como Google, Meta e TikTok, a remunerar veículos de imprensa pelo conteúdo jornalístico que é utilizado.

0: né, por essas plataformas. Explica aí pra gente.
1: É, Fred, pela nova regra, empresas de busca de redes sociais com receita publicitária por ano maior do que 250 milhões de dólares vão ter que contribuir com o equivalente a 2,5% dessa receita, mas a cobrança pode ser reduzida ou evitada caso essas plataformas façam acordo de remuneração com os veículos de comunicação. Para isso, elas vão ter que fechar contratos com pelo menos 8 empresas jornalísticas. Essa medida é uma resposta à dificuldade de negociação entre as grandes empresas de tecnologia e os veículos de imprensa. Uma lei de 2021 já obrigava as plataformas a negociar o pagamento pelo conteúdo jornalístico. Segundo o governo australiano, esses acordos chegaram aí já a movimentar cerca de 200 milhões de dólares australianos por ano, Fred.
0: Esses são os assuntos das capas dos jornais. Valeu, Ana Paula Jalme. Agora são 5 horas e 32 minutos. Daqui a pouquinho a gente está de volta com o CBN Primeiras Notícias. Vamos agora para o repórter CBN. Não sai daí.
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0: Sexta-feira, 21 de agosto de 2026. Um homem condenado por assassinato no Maranhão entregou à Polícia Federal supostas provas de pagamento de propina contra políticos do estado. Segundo Gibson Cutrim Júnior, os documentos podem ajudar a comprovar a participação do grupo do governador Carlos Brandão nos crimes. As denúncias motivaram o ministro do Supremo Tribunal Federal, Flávio Dino, a afastar por 180 dias o presidente do Tribunal de Contas do Estado, Daniel Brandão, sobrinho do governador. Carlos Brandão repudiou as acusações. As candidaturas a deputado federal no Brasil caíram 28% em 2026, somando 7.600 registros no TSE. A redução reflete as reformas eleitorais, a cláusula de barreira e a fusão de siglas, o que levou os partidos a priorizarem nomes com mandato. Apesar da queda geral, a proporção de candidaturas femininas subiu levemente para 36,6%. O governo dos Estados Unidos anunciou novas sanções econômicas contra Cuba. A punição atinge o Ministério da Construção e outras 8 entidades ligadas aos setores de mineração e metalurgia. O secretário de Estado, Marco Rubio, acusou as instituições de financiarem redes de recrutamento nos Estados Unidos. O chanceler cubano, Bruno Rodrigues, afirmou que a ofensiva prejudica o fornecimento de serviços básicos à população. Horário de Brasília, 5:34.
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0: E agora você quer saber os principais destaques do noticiário internacional? Fernando Andrade resume para você em 3 minutos.
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2: Olá, seja bem-vindo ao Mundo em 3 minutos. Hoje falamos sobre as eleições de meio de mandato nos Estados Unidos e uma novidade sobre o perfil das empresas que doam dinheiro e muito dinheiro para as campanhas. Agora são as empresas de criptomoedas, de inteligência artificial e de apostas, as bets, que mais doam nos Estados Unidos. Elas estão ocupando um espaço que antes era dominado por indústrias farmacêuticas, petrolíferas ou então empresas de mídia. Além da mudança do perfil de quem quer influenciar a política americana, há também uma mudança no apetite desses bilionários. Eles já doaram um recorde de US$517 milhões nos 15 meses até o fim do primeiro trimestre, superando o recorde anterior de US$461 milhões nas eleições de 2024, segundo dados da Public Citizen, obtidos pela agência Reuters. O fundador da SpaceX, por exemplo, Elon Musk, destinou US$90 milhões às eleições federais de 2026 e planeja gastar mais. O cofundador do Google, Sergey Brin, gastou mais de 106 milhões

0: milhões de dólares na Califórnia, onde ele tenta evitar uma proposta de imposto sobre grandes fortunas. A Meta, dona do Facebook e do Instagram, também doou 65 milhões de dólares. E aqui tem um detalhe, eles doam para candidatos que defendem suas políticas, independentemente do partido. E ao mesmo tempo gastam outros milhões para encerrar, para atrapalhar a carreira política daqueles que se opõem a elas. As eleições de meio de mandato nos Estados Unidos, conhecidas como midterms, vão renovar toda a Câmara e um terço do Senado. E é nessa que os democratas vão tentar retomar o controle das duas casas. O pleito será em 3 de novembro. Agora uma história curiosa que vem de Camarões, onde o presidente sumiu. Camarões tem hoje o presidente mais velho do mundo e também um dos líderes que estão há mais tempo no poder. Paul Biya tem hoje 93 anos. Está no poder desde 1984. Foram 8 eleições, a última inclusive no ano passado foi repleta de irregularidades, fraudes, confrontos, vários adversários foram impedidos de concorrer naquele cenário. O fato é que ele foi eleito e pode ficar no cargo até quase 100 anos. E todo esse tempo de governo, Biya sempre se ausentou por períodos curtos, gosta muito de viajar para a Europa. Em 7 de junho agora, ele anunciou mais uma viagem, mais uma breve estada particular na Europa. Eis que ele não voltou, não deu sinal de vida. Já são mais de 2 meses e aí rolou uma pressão por informações para saber quem estava governando Camarões. E aí um assessor disse a uma rádio francesa que ele está bem, não está internado, ele está em Genebra, na Suíça. A saúde de Paul Biya é sempre um assunto em Camarões. Para evitar qualquer problema, em 2024, o governo proibiu os meios de comunicação de discutir sua saúde, classificando o assunto como uma questão de segurança nacional. Mundo em 3 minutos. Até a próxima edição.
1: É a próxima edição, Fernando Andrade. 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São 5h39. Chegou aquele momento em que a gente vai passear pelo Brasil, vai convocar a rede CBN, as afiliadas, para trazer os destaques. O que é notícia? As primeiras informações do dia, começando pela região sul do país. Vamos até o estado do Paraná. Ainda comoção grande em razão daquele acidente que aconteceu com 23 vítimas na BR-373. E o Eduardo Vaz, que é da CBN Ponta Grossa, vai nos contar como foi na cerimônia de despedida, uma cerimônia coletiva que foi realizada ontem em Imbituva, cidade do interior do Paraná, de onde veio, né, o ônibus envolvido nesse acidente. Eduardo Vaz, bom dia para você.
2: Oi, Fred, bom dia. Terminou no fim da tarde desta quinta-feira em Imbituva o velório coletivo de 7 das 23 vítimas do grave acidente registrado na BR-373 em Ipiranga. Os corpos foram velados no ginásio de esportes Diogo Emanuel de Almeida desde a noite de quarta-feira e já foram todos sepultados. As demais vítimas foram veladas em outros pontos de Imbituva e também em comunidades da área rural. A tragédia aconteceu por volta das 13h30 da madrugada de quarta-feira, quando uma carreta atingiu um micro-ônibus da Secretaria de Saúde de Imbituva, que transportava pacientes e acompanhantes para atendimentos médicos na Grande Curitiba. Ao todo, morreram 23 pessoas, 13 mulheres, 8 homens, 2 crianças. Outras 5 pessoas sobreviveram à batida. Durante o velório coletivo, o prefeito de Imbituva, Bertoldo Hover, afirmou que o município continuará prestando assistência às famílias, mesmo depois dos sepultamentos.
3: A gente já está preparado dentro da área da saúde, dentro da área da assistência social, né? Dentro dos órgãos do município, para que essa assistência venha. Porque o pós é como nós chamamos na ilha. É que depois do pós que a ficha cai. Nós vamos estar juntos, sim. O município vai estar junto, sem sombra de dúvida. Já estamos preparados para esses momentos aí, o após.
2: O secretário de Segurança Pública do Paraná, Coronel Hudson Teixeira, também esteve em Imbituva. Ele afirmou que foram mobilizados atendimentos jurídico e psicológico às famílias e que as causas da colisão ainda estão sendo apuradas.
4: Olha, qualquer afirmativa minha agora, ela é muito prematura, né? Então...

0: foram feitos todos os laudos, todos os exames pela Polícia Científica, com imagens fotográficas, imagens com drones, os motoristas também, todo mundo teve um material toxicológico retirado para exame toxicológico. Por isso, a Polícia Rodoviária Federal também fez, né, os laudos que cabem à Polícia Rodoviária Federal, e agora está com a Polícia Civil, né, que tem um prazo legal, que pode ser também aumentado, dependendo da situação, para que se possa entender qual foi a causa daquele acidente.
1: A Polícia Rodoviária Federal aponta que a carreta estava na contramão no momento da batida. A investigação busca esclarecer por que o veículo saiu da própria faixa. Entre os elementos que serão analisados estão os exames toxicológicos dos condutores, as condições dos veículos e os dados disponíveis dos tacógrafos. O motorista da carreta, Alex Rivail Machado da Silva, de 26 anos, também morreu. O corpo dele foi velado no interior de Castro, na região dos Campos Gerais, e o sepultamento aconteceu no cemitério do distrito do Socavão, no mesmo município. Com o fim dos velórios e sepultamentos, a investigação segue agora para determinar as causas dessa colisão, que deixou 23 mortos e causou grande comoção em todo o estado do Paraná. Volto com você, Fred.
2: Obrigado, Eduardo Vaz, da CBN Ponta Grossa. Agora são 5 horas e 43 minutos. Vamos dar um pulinho em Minas, Belo Horizonte. BH, capital mineira, está amanhecendo nesse momento, com os termômetros marcando 16 graus, 32 é a máxima do dia. Imagem na tela. Começando a amanhecer agora lá em BH. E ali Labate Oliveira vai nos contar que a cidade de Mariana, região central de Minas Gerais, decidiu aderir ao acordo de reparação pelos danos causados pelo rompimento da barragem de Fundão, e outros 18 municípios também aderiram ao novo acordo da bacia do Rio Doce. Essa é a notícia do dia lá em Minas, né, Lila Bate? Bom dia para você.
3: Olá, Fred, muito bom dia para você. Mais 19 municípios aderiram ao novo acordo da bacia do Rio Doce, entre eles Mariana, onde ocorreu o rompimento da barragem de Fundão em 5 de novembro de 2015. A cidade não havia assinado o acordo no prazo inicial e agora passa a integrar a solução para a reparação dos danos causados pelo desastre. A nova rodada de adesões, Fred, foi solicitada pelo Consórcio Público para a Defesa e Revitalização do Rio Doce, ao Tribunal Regional Federal da Sexta Região e as empresas Samarco, Vale e BHP. Com essas novas adesões, 45 dos 49 municípios atingidos e aptos a receber recursos passam a ser signatários. O TRF6 ainda aguarda a adesão de Ouro Preto, Governador Valadares, Resplendor e Colatina. Pelos termos do acordo de repactuação homologado pelo STF em novembro de 2024, os municípios atingidos deveriam deixar a ação na Inglaterra para receber a indenização no Brasil. Portanto, com esse novo acordo, a Prefeitura de Mariana desistiu da ação na justiça inglesa, que cobra 200 bilhões de reais de reparação pela BHP Billiton, mineradora anglo-australiana e uma das controladoras da Samarco. O valor total do acordo definitivo de reparação assinado para o caso Mariana é de 170 bilhões de reais, sendo 100 bilhões a serem pagos em parcelas ao longo de 20 anos para a União, estados e municípios impactados. Procurada, Samarco disse que não vai se manifestar. Já o escritório Paul Gust Goodhead, que representa as prefeituras e atingidos na ação inglesa, disse que a decisão de aderir ou não à repactuação cabe a cada município, a partir de uma avaliação de suas próprias circunstâncias jurídicas, financeiras e administrativas. Fred, um ótimo fim de semana a todos.
2: Obrigado, Lila Vatti. 5h45 agora, essa Lila Vatti Oliveira de Minas Gerais. Vamos agora para o Rio de Janeiro. 20 graus, temperatura de momento, máxima de 32. Hoje tem alerta para ventos de até 90 quilômetros por hora do Instituto Nacional de Meteorologia. Vamos monitorar as condições climáticas aí ao longo das próximas horas. Aliás, o Rio de Janeiro, o dia hoje já começando com problemas. Fechamento ali da Avenida Brasil, via expressa importante. O dia começou com problemas e a noite de ontem também terminou já com problemas. Tivemos um incêndio grande também na Barra da Tijuca. O Diogo Bugalho tá aqui para atualizar tudo isso pra gente, né, Diogo? Bom dia para você.
4: Isso, Fred, bom dia para você, bom dia também para você que nos ouve. Madrugada cheia de ocorrências aqui no Rio. A gente começa falando sobre um intenso tiroteio na região de Brás de Pina, na zona norte da capital, que assustou moradores da região e chegou a afetar a circulação na Avenida Brasil, principal via expressa da capital.

0: Há relatos de tiros nas comunidades do Dourado e Quitungo desde pelo menos a 1 da manhã. Às 3h50, o Centro de Operações informou que havia operação policial na região e que o trânsito na Brasil continuava impactado. A gente ainda não teve um posicionamento da Polícia Militar, tá aguardando aqui, mas a gente sabe que essa região vem sendo alvo de disputas entre criminosos de facções rivais. Dourado e Quitungo são dominadas pelo Comando Vermelho e ficam ao lado do chamado Complexo de Jael, principal reduto do terceiro Comando Puro. Agora, Fred...
1: Tudo isso fala... foi agora há pouco, né? 3h50 da manhã, né? O bloqueio na Avenida Brasil.
0: Essa ocorrência, ela começou ali por volta da 1 da manhã, né? E se estendeu até quase 4, esse confronto.
1: A gente tá vendo aí a via completamente fechada, os motoristas, né, se protegendo para não ter nenhum problema. E vamos seguir monitorando como é que tá o cenário nesse momento na Brasil. Nesse momento, exatamente, não há bloqueios, né?
0: Isso mesmo, nesse momento, o trânsito fluindo lá pela Avenida Brasil, mas a situação é tensa, né? Depois dessa noite de violência lá naquela região. Falo agora, Fred, de outra ocorrência que você citou, que foi um incêndio de grandes proporções em um bar da Barra da Tijuca, zona sudoeste aqui do Rio. O estabelecimento chamado Quintal da Barra fica na Avenida Olegário Maciel, polo da vida noturna ali na região. Imagens gravadas pelos frequentadores e publicadas nas redes sociais mostram as chamas tomando conta do espaço completamente. De acordo com os primeiros relatos, o fogo começou por volta da 00h e em poucos minutos destruiu o espaço. A boa notícia é que não há informações sobre vítimas até o momento. A princípio, ninguém se feriu nesse grande incêndio aí, que assustou muito, chamou muita atenção, labaredas altas destruindo completamente esse móvel. E Fred, outro destaque da noite da quinta-feira foi a prisão de um segundo segurança que participou das agressões ao ciclista Cláudio Rafael Landeiro em Copacabana. Cláudio Rafael foi espancado até a morte depois de ser injustamente acusado de um roubo, caso que a gente vem acompanhando de perto aqui na CBN. Davi Santos Machado, esse segurança, se entregou em uma delegacia da Baixada Fluminense. Mais cedo, outro envolvido, Jorge Luiz Ricardo Dias, também se entregou na própria delegacia de Copacabana e foi confrontado pela irmã da vítima, que estava lá no local quando ele chegou. Esse crime, Fred, aconteceu na noite de 11 de agosto. Cláudio saiu para passear com a bicicleta da irmã, mas um grupo de seguranças em Copacabana achou que ele tivesse roubado o veículo e aí decidiu agredi-lo, provocando então a morte do rapaz de 37 anos. Fred.
1: Os destaques do dia no Rio de Janeiro, tudo isso, e ainda tem a ventania, né? Ainda tem a ventania, a cidade do Rio está mobilizada no estágio 2. Naquela escala de 1 a 5, ventos de até 90 quilômetros por hora, sexta-feira não vai ser fácil. Obrigado, Diogo Bugalho, 5h49. Vamos para São Paulo, acionar a nossa equipe em São Paulo. Pedro Fagundes está chamando. Tem vento em São Paulo hoje também, temperatura de 25 graus de máxima, o dia começando com céu nublado, 20 graus a temperatura nesse momento. Conta tudo pra gente, Pedro Fagundes, bom dia.
2: Bom dia, Fred. Bom dia também aos ouvintes do CBN Primeiras Notícias. Hoje mais frio que o restante da semana. Bem, Fred, falando de vento, o Instituto Nacional de Meteorologia emitiu um aviso de vendaval para hoje, com previsão de ventos de até 100 km por hora, mais até aí no Rio de Janeiro, né? O alerta laranja, que é de perigo, ele vale até o meio-dia, vale do meio-dia até a meia-noite, inclui a região metropolitana de São Paulo e também o Vale do Paraíba. Ah, então, o risco de queda de árvores, ainda o destelhamento de alguns edifícios, e por isso a orientação é evitar passeios em parques e também evitar estacionar o carro na rua. Melhor ficar em casa, abrigado, isto se possível. Também temos novidades a respeito do processo que pode levar ao rompimento do contrato da concessão da Enel aqui em São Paulo, que é motivado pelos apagões tiveram aqui na cidade nos anos de 2023, 24 e 25. A empresa, ela apresentou alegações finais que serão então apresentadas à Agência Nacional de Energia Elétrica, no caso a ANEEL, e pede a anulação do processo. Já no noticiário policial, Fred, um suspeito é procurado por ter matado um vizinho a tiros e tentado ainda matar o filho dele durante uma discussão na região do Aricanduva, na zona leste da capital. A vítima foi o mecânico Leonardo dos Santos Almeida, de 57 anos. Segundo a Secretaria de Segurança Pública, a discussão começou quando Paulo Sérgio Gomes de Oliveira, de 57 anos,

0: 56, ofendeu Lucas, de 18, filho de Leonardo, o chamando de noia. Então, mais um caso de uma vítima por um motivo torpe, né, Fred? Bem, esses são os destaques desta sexta. Um bom dia para você e para todos os ouvintes do CBN Primeiras Notícias.
1: Obrigado, Pedro. Esse é o Pedro Fagundes, de São Paulo. Agora são 5:52.
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1: Acordar o campo, Cassiano Ribeiro está de volta das férias. De volta das férias, trazendo uma notícia não muito boa, né, Cassiano? A produção brasileira de açúcar deve cair. Esse é o destaque da sexta-feira do CBN Agro. Bom dia, bom retorno.
4: Oi, Fred, bom dia para você ouvinte. A Companhia Nacional de Abastecimento, a Conab, atualizou ontem a estimativa para a produção brasileira de açúcar e etanol. E o dado, apesar de não trazer uma grande surpresa, confirma oficialmente agora uma redução na produção de açúcar do Brasil em quase 3% em relação à última safra e aumento de quase 10% para o etanol. E isso tem a ver, claro, com o clima. A ocorrência de chuvas frequentes desde o início do ano na região centro-sul do Brasil, que é onde está concentrada a produção de cana-de-açúcar no país, vem reduzindo o teor de sacarose nas plantas. Isso leva muitas usinas a mudarem o mix de produção e produzir mais etanol do que açúcar. Por outro lado, as chuvas melhoram a produtividade da cana. Então, no balanço, o saldo é positivo, apesar de os preços do açúcar estarem em altíssimos patamares. Portanto, um mundo perfeito, um mundo ideal para as usinas seria ter alta produtividade de cana e alto teor de sacarose para aproveitar a alta rentabilidade prometida pelo açúcar. O preço do etanol não está ruim, mas remunera menos que o açúcar. Aliás, nessa semana, o açúcar atingiu o mais alto patamar de preço em 16 meses na Bolsa de Nova York. Essa disparada ocorreu por causa da expectativa de problemas com a produção de Índia e Tailândia, dois gigantes globais em produção de açúcar e que devem enfrentar problemas no clima sob a influência do El Niño. O fenômeno já vinha sendo monitorado pelo mercado e ainda não se sabia o tamanho do impacto. Agora, a expectativa é de que prejudique realmente a produção, especialmente da Índia. O impacto previsto é tão grande que o governo indiano avalia importar açúcar de outros países, ou seja, de exportador e fornecedor global, a Índia pode passar a ser importador de açúcar na próxima safra. E na Tailândia, segundo maior exportador de açúcar do planeta, atrás do Brasil, inclusive, o cenário também é preocupante. O receio é que o El Niño interrompa as chuvas na próxima semana nas regiões produtoras do país, justamente no momento de desenvolvimento da cana-de-açúcar, o que pode agravar ainda mais a oferta em um ano de demanda crescente pelo açúcar em todo o mundo. Mais fundamentos positivos, então, para os preços do açúcar no mundo. Outros detalhes estão em matérias publicadas nesta semana no site globorural.com.br. Eu volto na segunda-feira. Bom fim de semana e até lá.
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0: O advogado foi preso em flagrante na noite desta quinta-feira, depois de agredir a própria filha de 6 anos dentro do elevador do condomínio onde moram, no bairro do Limão.

na norte de São Paulo. Câmeras de segurança registraram o momento em que um homem puxa o cabelo da menina, chacoalha a criança com força e fala agressivamente ao ouvido dela até a chegada ao andar do apartamento. Vizinhos do edifício viram as imagens, ouviram barulhos da discussão e chamaram a polícia. Quando a PM chegou, a mãe e a menina já haviam deixado o local, mas o agressor se trancou e recusou atender aos policiais. O grupo de ações táticas especiais foi acionado e após cerca de 3 horas de negociação, precisou arrombar a porta. O suspeito foi encaminhado à Delegacia da Defesa da Mulher, da Zona Norte, onde permanece preso e responderá pelo crime de maus tratos. Agora que são 5:57.

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1: E já já começa o Jornal da CBN com Milton Jung e Nadeja Calado. Tudo bem com vocês? Bom dia.
2: Bom dia, Fred. Bom dia, ouvintes. Bom dia, Nadeja.
3: Bom dia, Milton, Fred, ouvintes.
1: Bom, esses últimos dias, a gente passou a imprensa, né? Passou, em geral, debruçadas sobre a declaração dos bens dos candidatos, né, que vão disputar a eleição desse ano, evolução do patrimônio, quem ficou mais rico, quem ficou mais pobre, né, Milton e Nadete? E tem umas declarações bem inusitadas aí na registrada no TSE, não é isso, Milton?
2: É, sem dúvida, a lista é bastante curiosa. É uma lista que só se tornou possível depois da lei no finalzinho dos anos 90, porque até então não tinha essa obrigatoriedade de declararem os seus bens. E também tem uma lei, é uma lei curiosa, né, Nadeja? Porque, de verdade, não há um cruzamento de dados que o Tribunal Eleitoral faz com aquilo, por exemplo, que o candidato declarou em imposto de renda. É para saber, isso é uma verdade definitiva. Geralmente, quem faz essa fiscalização e esse controle é a sociedade mesmo, outros partidos concorrentes. Agora, você pegou uma lista de situações bem estranhas.
3: É, então, algumas coisas chamam a atenção, mas, obviamente, armas, cabeça de gado, o cara que tem uma porcentagem de um motel Las Vegas, coisas assim. Nada, a obra de arte, enfim, nada disso me chamou tanto a atenção quanto os candidatos que declararam coisas como um smartphone lançado há 12 anos, estimado em R$700.
2: O cara quer aparecer, né?
3: Duas linhas telefônicas no valor de 600. Impressora, máquina de lavar.
2: Máquina de lavar?
3: Máquina de lavar. E aí tem gente declarando helicóptero, tem gente declarando avião, tem gente declarando a impressora. E eu tenho um coração um pouco mole, eu tô um pouco abalada com essas declarações. Eu não sei se eu vou conseguir dormir essa noite. Eu acho que foi melhor do que qualquer horário eleitoral, assim. Eu não sei, acho que deu o meu voto.
2: Entre alguém que é proprietário de um helicóptero e outro que é proprietário de uma máquina de lavar roupa, você escolheria o candidato por esse item, não?
3: Eu tô com muita dó.
2: Deixa no campo da curiosidade só, né?
3: É, né? Fica no ar.
1: Mas antigamente linha telefônica era um negócio valioso,
3: era
1: mesmo, né?
2: Mas antigamente não dava
1: carro,
2: pra declarar.
1: Casa e linha telefônica.
2: Pois é, não precisava declarar antigamente, esse é o problema. Aí o pessoal perdia essa oportunidade.
3: Mas estão aproveitando até hoje.
1: Beijos, bom jornal pra vocês.
3: Beijos.
1: Até mais.
2: Mais, amigo, até.
1: Na sequência, o Jornal da CBN com o Milton e a Nadeja. Vamos ficando por aqui, Ana Paula Jalmi. Bom dia e bom final de semana pra você.
4: Bom dia, bom final de semana, Fred.
1: Ana Paula Jalmi, Reginaldo Pires. Eu quase confundi o Reginaldo Silva, era Renato Silva que tava aqui, é o nosso Reginaldo. E o Ricardo Garcia no nosso time, na mesa de som. Valeu, Reginaldo, volte sempre, hein? Primeiras notícias, volta na segunda-feira às 5 horas da manhã. Bom dia pra você, até mais.
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Sexta-feira, 21 de agosto de 2026. O Instituto Nacional de Meteorologia ampliou os avisos de vendaval para essa sexta-feira e elevou o nível de severidade no Sudeste. Uma alerta laranja de perigo prevê rajadas de 60 a 100 km por hora na região metropolitana de São Paulo, Vale do Paraíba e em diversos

0: diversas áreas do estado do Rio de Janeiro. O órgão também mantém aviso amarelo para trechos da Bahia, Espírito Santo e Paraná. O INMET alerta para riscos de queda de árvores e destelhamentos provocados pela passagem de uma frente fria ligada a um ciclone extratropical. Um avião de pequeno porte colidiu com um helicóptero da Polícia Estadual da Pensilvânia durante uma tentativa de pouso no aeroporto de Carlisle, nos Estados Unidos. O piloto do monomotor morreu no local e dois policiais a bordo do helicóptero que realizavam um exercício de treinamento de rotina sofreram ferimentos leves. A aeronave saiu da trajetória da pista antes do impacto. As causas do acidente estão sendo investigadas pelas autoridades da aviação norte-americana. No horário de Brasília, 6:02.
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2: Seis e três.

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1: Muito bom dia a você que escolheu ficar mais bem informado ouvindo o Jornal da CBN. Eu sou Milton Jung, ao nosso lado está Nathan Giancalado. Bom dia, Nathan.
2: Bom dia, Milton. Bom dia, ouvintes.
1: E fique mais bem informado com os destaques desta sexta-feira, 21 de agosto de 2026.
2: O Instituto Nacional de Meteorologia emitiu alerta laranja de vendaval com rajadas de até 100 km por hora para áreas de São Paulo e do Rio de Janeiro hoje.
1: O avanço de uma frente fria e a formação de um ciclone extratropical trazem risco de queda de árvores, destelhamentos e danos na rede elétrica.
2: O INMET também ampliou o aviso amarelo de perigo potencial para trechos da Bahia, Espírito Santo e Paraná.
1: O órgão orienta a população a evitar locais abertos e não estacionar veículos sob árvores ou estruturas frágeis.
2: No Rio Grande do Sul, chuvas intensas provocaram alagamentos e transtornos em várias cidades.
1: Em Jaguarão, o transbordamento do rio forçou o cancelamento das aulas na rede municipal e deixou cerca de 40 famílias desabrigadas.
2: Municípios vizinhos como Arroio Grande, Dom Pedrito, Rio Grande e Pelotas também registram inundações e pontos de alagamento.
1: A Secretaria Nacional de Proteção e Defesa Civil anunciou a montagem de duas bases operacionais em Pelotas e Jaguarão para prestar socorro às cidades gaúchas afetadas pela chuva.
2: A passagem da frente fria vai derrubar as temperaturas no sul do país a partir de hoje.
1: Em Santa Catarina, a chegada de uma massa de ar polar deve provocar forte geada e mínimas negativas de até 4 graus nas áreas mais altas do estado entre o fim de semana e a próxima segunda-feira.
2: O climatologista Paulo Artacho, coordenador do Centro de Estudos Amazônia Sustentável da USP, destacou que a incidência anual dos eventos climáticos extremos aumentou 4 vezes nos últimos 30 anos no Brasil.
3: O motivo é o aquecimento global causado pela queima de combustíveis fósseis. Um dos aspectos do aquecimento global é que nós estamos injetando mais energia na atmosfera do nosso planeta, e uma das maneiras que o sistema climático tem de dissipar essa energia é através dos eventos climáticos extremos. Isso está sendo observado em todo o mundo ao longo dos últimos 20 ou 30 anos.
1: 6 horas, 6 minutos.
2: A polícia do Rio de Janeiro prendeu 2 seguranças clandestinos que mataram um inocente a pauladas em Copacabana.
1: Cláudio Rafael Landeiro, de 37 anos, pedalava a bicicleta da irmã quando foi falsamente acusado de furto e foi espancado até a morte.
2: Câmeras de segurança registraram toda a dinâmica do linchamento na rua Barata Ribeiro.
1: As imagens

0: imagens mostram que o homem não reagiu à abordagem, mas foi cercado, derrubado e atingido por 57 pauladas antes de ser abandonado agonizando na calçada.
1: Ontem, 9 dias depois do crime, os seguranças Davi Santos Machado e Jorge Luiz Ricardo Dias se entregaram à polícia após a divulgação das imagens da selvageria.
0: Os dois foram autuados por homicídio triplamente qualificado por motivo fútil, meio cruel e impossibilidade de defesa da vítima.
1: Um dos vigias confessou as agressões em depoimento após ter negado o crime inicialmente. O segundo acusado foi o responsável por tomar a bicicleta da vítima.
0: Segundo a delegacia de Copacabana, a dupla prestava serviços de segurança privada de forma ilegal para comerciantes da região.
1: A polícia trabalha agora para identificar dois entregadores que também participaram do linchamento.
0: A irmã de Cláudio, Fabiana Landeiro, cobrou punição rápida aos envolvidos no crime.
2: O meu sentimento hoje é de revolta, indignação pelo que fizeram com meu irmão. E o que eu realmente espero é que a justiça seja feita o mais rápido possível, porque foi uma coisa inacreditável, né? Eu não consigo acreditar no que fizeram com meu irmão.
1: 6:07.
0: O ministro André Mendonça do Supremo Tribunal Federal vai decidir se atende ao pedido da Procuradoria-Geral da República para enviar à primeira instância um dos inquéritos contra Lulinha.
1: Nesse caso, o filho do presidente e a lobista Roberta Luxinger são suspeitos de tráfico de influência em favor do careca do INSS, numa tentativa de vender medicamentos à base de canabidiol ao Ministério da Saúde.
0: No parecer, o vice-procurador Hindenburgo Chateaubriand Filho destaca que, embora tenham sido identificados pagamentos feitos pelo lobista Roberta Luxinger, nenhum negócio foi fechado entre o empresário e o poder público.
1: A PGR argumenta também que o processo deve ir à primeira instância porque não há indícios do envolvimento de autoridades com foro privilegiado no caso. E a apuração não tem ligação direta com os desvios investigados no INSS.
0: Em entrevista à Globo News, o advogado Marco Aurélio Carvalho afirmou que os inquéritos envolvendo Lulinha teriam sido arquivados se ele não fosse parente do presidente.
3: Ele carrega o peso de um sobrenome. Eu recebi com alegria, embora sem surpresa nenhuma, a manifestação da Procuradoria-Geral da República de pedir para remeter para a primeira instância, porque não temos nesse inquérito autoridades com foro, com prerrogativa de foro. Não temos suspeita de desvio ou coisa do gênero. Nós não temos atos de ofício e não temos nenhuma relação direta ou indireta com o INSS. Se o Fábio não fosse filho do presidente, esse inquérito teria sido arquivado. Se ele fosse filho do presidente Bolsonaro, sobretudo no governo Bolsonaro, ele nem sequer teria sido instaurado. O Bolsonaro mudou superintendentes da Polícia Federal para proteger os seus filhos, para proteger o 01, 02, 03 e o 04, para proteger a sua família, primos e afins, para proteger os seus amigos e os milicianos com os quais ele governou o país.
1: O STF analisa hoje 3 inquéritos contra o filho do presidente Lula.
0: 2 estão no gabinete do ministro André Mendonça e apuram tentativas de favorecimento no Ministério da Saúde e na Dataprev.
1: O terceiro caso está sob relatoria do ministro Flávio Dino e investiga repasses a um ex-assessor da presidência.
0: Caso o ministro André Mendonça mantenha os procedimentos no STF, o Ministério Público poderá entrar com o recurso que será levado pelo próprio ministro Mendonça a segunda turma do STF.
1: O colegiado é composto pelos ministros Gilmar Mendes, Dias Toffoli, Luiz Fux, Nunes Marques e pelo próprio relator.
0: 6:10.
1: Segundo a colunista do jornal Globo e comentarista da CBN Malu Gaspar, o contrato de locação da mansão utilizada para encontros reservados pela lobista Roberta Luxinger e por Lulinha em Brasília foi assinado em nome do dentista Rafael Nicolau Arbex com cláusula de confidencialidade.
0: O dentista é amigo do filho do presidente e atuou como testemunha no caso do sítio de Atibaia. Fez parte do processo da Lava Jato contra Lula.
1: 6:11.
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0: Presidente Lula fará campanha hoje em Minas Gerais, quando visitará governador Valadares e Contagem.
1: Ontem, acompanhado do presidente da Câmara, Hugo Mota, o candidato do PT participou de um comício em Natal, no Rio Grande do Norte, onde defendeu a aprovação de projetos do governo.
5: Eu queria que vocês votassem em deputados nossos, pra gente aprovar o fim da escala 6x1, pra gente acabar com a taxa das blusinhas, para que as mulheres possam comprar o que elas quiserem por $50. Porque o rico...

0: pode comprar até $2,000 sem pagar imposto. E o pobre não pode comprar $50 que tem que pagar imposto. Eu, Hugo Mota, e o Alcolumbre, vamos quarta-feira decidir acabar com a taxa das bruxinhas para libertar o povo pobre de comprar as coisas.
1: O candidato do PL, Flávio Bolsonaro, fará campanha.

0: dar explicações sobre o dinheiro que recebeu do banqueiro Daniel Vorkar para financiar o filme sobre o pai.
1: A prestação de contas que foi feita do filme foi vazada do processo que responderam e viram que estava tudo certinho. Então, da nossa parte, está tudo página virada.
2: O candidato atribuiu a prestação de contas a uma perícia que a produtora do filme, Karina Gama, anexou ao inquérito que corre na Polícia Civil de São Paulo.
0: A perícia contratada pela própria produtora aponta que os gastos somaram 75 milhões de reais, mas não apresentou recibos ou notas fiscais dos gastos.
2: O candidato Ronaldo Caiado vai visitar hoje o Mercado Municipal de São Paulo, o Mercadão, no centro da cidade.
0: Ontem, o candidato do PSD esteve na região do Brás, em São Paulo, tradicional polo de comércio popular no centro da cidade, onde prometeu reduzir a taxa de juros e cortar impostos.
3: Olha, primeiro é eu chegar ao governo, dar um choque de credibilidade para que realmente as pessoas acreditem em um país que possa ter aí a queda da taxa de juros e a partir daí criar mecanismos reais para que eles possam sobreviver. Esse grau de inadimplência hoje mostra exatamente o quadro da irresponsabilidade fiscal do governo.
2: O candidato do Partido Novo, Romeu Zema, vai se reunir hoje com lojistas da Rua 25 de Março.
0: Nesta quinta-feira, ele se reuniu com motoboys e cobrou a exigência de seguros de vida e saúde por parte das empresas de aplicativo.
4: Aplicativo tem de dar cara. Na minha opinião, deveríamos exigir das empresas apresentar uma proposta de seguro de vida, de seguro saúde, caso algum deles, como eu vi ontem, num local que eu fui, se acidente, precisa de um tratamento. Hoje não estão cobertos.
2: Renan Santos esteve em Maceió para panfletagens e conversas com eleitores.
0: O candidato do Missão defendeu parcerias com o setor privado para urbanizar comunidades e prometeu priorizar o Nordeste em ações habitacionais e de regularização fundiária.
5: Aglomerados urbanos com moradia ruim, sem saneamento básico, eles vão ser separados em modelos diferentes. Haverá mais investimento em iniciativa privada, nós vamos fornecer para as pessoas o título de propriedade, vamos reformar as casas delas com o título de propriedade. Em lugares perigosos, por exemplo, encostas ou casas de palafita, lugares de pau a pique, aí sim nós temos que fazer prédios e instalar essas pessoas em habitações decentes.
2: 6:14.
0: Com assistência de Memphis Depay, o Corinthians venceu Rosário Central por 1-0 e se classificou às quartas de final da Libertadores.
2: Na próxima fase, o time paulista vai enfrentar o Estudiantes da Argentina.
0: No Equador, o Mirassol foi eliminado nos pênaltis pela LDU, que enfrentará o Palmeiras nas quartas de final.
2: Pela Copa Sul-Americana, o Vasco goleou por 4-1 o Olímpia do Paraguai e se classificou para a próxima fase.
0: O Santos também avançou, empatar em 0-0 com o Macará no Equador. O paulista jogava pelo empate e venceu o jogo de ida por 2-1 na Vila Belmiro. Na próxima fase, o Santos enfrenta o Atlético Mineiro.
2: O Botafogo foi eliminado após vencer o Cienciano do Peru por 1-0 em casa.
0: Como foi goleado por 6-1 no jogo de ida, o Botafogo precisava de uma vitória por 5 gols para levar a decisão aos pênaltis.
2: E a FIFA divulgou o calendário dos jogos da Copa do Mundo Feminina 2027, que será disputada no Brasil.
0: A seleção brasileira fará o jogo de abertura no dia 24 de junho, no Maracanã, que também sediará a final do Mundial, no dia 25 de julho.
2: Ao todo, serão 64 jogos distribuídos em 8 cidades. São Paulo receberá 10 jogos, Rio de Janeiro e Fortaleza, 9, Belo Horizonte, 8 e Brasília, Porto Alegre, Recife e Salvador, 7 partidas cada.
0: Esses são alguns dos destaques de hoje do Jornal da CBN. Venha participar. E hoje é dia de votar no gongo e no personagem da semana. Comece a votar a partir de agora. Nosso WhatsApp é o 99911-9981. 99911-9981. Use o DDD11. 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
2: 6:18.
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4: Bom dia, ouvinte CBN, uma excelente sexta-feira. Chego com informações da zona oeste do Recife. As avenidas José Rufino, entre os bairros da Estância e Tejipió, Caxangara, entre o Zumbi e a Iputinga, tem trânsito tranquilo até o momento. Situação que se repete na Abdias de Carvalho, entre a Ilha do Retiro e os Torrões, e também a General San Martín e a 21 de Abril, entre Afogados e a Mostardinha, que flui sem grandes retenções. 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
3: Eita, são 6:21 no Recife. A cidade amanhece nublada. O sol não força para aparecer. Não choveu na madrugada?
4: Né? Não.
3: Vamos em frente. Hoje é sexta-feira, é dia 21 de agosto de 2026. 233 dias do ano, faltando 132 para terminar. Lua no quarto crescente e hoje é dia da BT.

0: Ação. A maré está subindo às 10 horas e 46 minutos, chega a 1,58 m. Às 5h23, a 1 m. Às 11h16 da noite, a 1,16 m. A previsão do tempo para essa sexta-feira: sol com chuva no período matinal. À tarde, teremos diminuição de nuvens. No período noturno, pouca nebulosidade. A mínima foi de 22, a máxima 29 graus.
1: Bom dia para você que nos acompanha aqui na CBN Recife, nos destaques do Jornal do Comércio Digital. Raquel Lira diz que arrumou a casa e agradece a Lula. Em sabatina no Jornal do Comércio, governadora disse ter arrumado a casa, fez muitas referências ao governo Lula, mas não declarou voto. Conversa de lobista arrasta a crise do INSS para o gabinete de Lula. E no Recife, ministro aponta alternativas para Pernambuco antitarifaço.
2: O Diário de Pernambuco no papel, nas ruas e chegando às bancas. A Arena terá 7 jogos da Copa Feminina. Proteção à mulher é deficiente em 90% das cidades, mostra o Tribunal de Contas de Pernambuco. Levantamento feito mostra que as estruturas e as políticas públicas são insuficientes para atender as vítimas de violência, com problemas que incluem desde a falta de recursos até o atendimento nos hospitais. Pedido de impeachment de Priscila Krause é protocolado na Assembleia por deputados. Alerta: desaparecimentos de crianças chegam a quase 4 por mês em Pernambuco. Eleições aumenta o nível de emprego no rol das propostas. Comédia, duetos de volta ao Recife. O premiado espetáculo que conta com Patrícia Travassos e Eduardo Moscovis na atual montagem pode ser visto de hoje até domingo.
0: Folha de São Paulo, Lulinha tinha comunhão de interesses econômicos com lobista, afirma Polícia Federal. Dark Horse é página virada, afirma Flávio, sem prestar contas. O Estado de São Paulo, PGR quer que Mendonça envie caso Lulinha para primeira instância. Filho de Lula é citado como beneficiário de ações de lobista. O Globo, PGR pede ao STF que mande caso Lulinha à primeira instância, mas Mendonça deve negar. Governo escala Durigan para acalmar mercado com promessa de contenção fiscal.
1: Nos destaques do portal da CBN Recife, evento no Recife reúne empresários da indústria para discutir sobre diversificação das exportações. Ministérios públicos de Pernambuco e São Paulo realizam operação contra grupo investigado por crimes cibernéticos. 5 consultórios odontológicos são interditados por exercício ilegal da profissão em Paulista. E proteção às mulheres ainda é desafio para municípios de Pernambuco.
2: Também no papel e nas ruas, a Folha de Pernambuco, caramelo dos Laranjinhas, promovido a cabo. Aqui aparece o cachorrinho, os soldados puxando e a informação, o cãozinho que acompanha policiais militares no bairro do Recife, ganhou até farda da corporação e agora é cabo. O que a gente vai ter um vira-lata na presidência da República?
0: Não tem a menor dúvida.
2: Amanhã será o dia D da vacinação no país. Mais de 20 tipos de imunobiológicos estarão disponíveis para a atualização da carteira de vacinação da população menor de 15 anos. A Arena de Pernambuco receberá 7 jogos da Copa do Mundo Feminina. Neva Energia, Pernambuco prepara ambiciosa expansão de subestações no estado.

0: 27.
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3: Muito bom dia, Eduardo Hauen.
4: Bom dia, Milton. Bom dia, Nadege. Bom dia a todos os ouvintes.
0: Bom dia, Hauen.
3: O Marquinhos de Mogi das Cruzes, ele tem 66 anos e conta para nós aqui no e-mail que mandou para bemestar@cbn.com.br e colocou dois stents em 2020. Diz que não vai a nenhuma academia desde 2002, mas queria voltar e uma cardiologista liberou para que ele fizesse atividades. Deu agora artrose, bico de papagaio, hérnia de disco, mas vou vivendo. Fora a asma, que tem desde criança, mas hoje muito bem controlada. Pergunta dele: devo voltar a treinar e quais exercícios fazer?
4: Bom dia, Marquinhos. Milton, como ele está liberado pelo cardiologista, está estável, não tem sintomas, o exercício não é inimigo do coração, ele faz parte do tratamento da doença coronariana, então ele precisa voltar sim. Agora, como é que a gente volta, né? Começaria com os três pilares, Milton. Primeiro, exercício aeróbico, né? Então começar uma caminhada, uma bicicleta, de geralmente 20 a 30 minutos, três vezes por semana, e uma intensidade confortável, o que a gente fala que é o teste da conversa, né? Ele consegue conversar, fica um pouco ofegante, mas consegue conversar. Depois ele vai aumentando gradualmente até chegar a 150 minutos por semana. O segundo pilar, a musculação. Então, duas vezes por semana, principalmente agora, após os 66 anos, né, para preservar músculo, força, equilíbrio, começar ali com a carga leve, uma, duas séries por exercício, né, sem prender a respiração e não querer fazer carga máxima no início. Então ele começa ali duas vezes por semana e vai aumentando a carga. Isso vai ajudar muito para o futuro dele. E terceiro, né, ele tem aí artrose, bico de papagaio, hérnia de disco. Isso não deve fugir do exercício, pelo contrário. O fortalecimento de perna, glúteo, abdômen, a musculatura das costas ajuda muito na artrose, na coluna, na hérnia de disco. Então ele faz esses movimentos, não é para sentir formigamento e nem piora de dor. Sentiu, tem que adaptar o exercício, mas o exercício ele vai proteger essa articulação. E se tiver muita dor articular, Milton, a natação, a hidroginástica ajuda muito porque alivia bastante ali as articulações, né? O peso da piscina aí que você fica leve acaba ajudando bastante. Asma estando controlada, sempre fazer um aquecimento antes e manter o que o pneumologista prescreveu, também não vai atrapalhar ele. Então, o mais importante é assim, como ele tem a doença coronariana, ele tem que voltar aos poucos, tá? Tem que avaliar sintomas. Então, começou a sentir falta de ar, dor no peito, algum sintoma desse, tontura, para, procura o atendimento. Então, é sempre importante, nesses casos, assim, que tem uma importante lesão na coronária, ali no coração, às vezes é fazer um primeiro exercício, uma prescrição com um educador físico, e se tiver caso muito grave de coronariopatia, Milton, é fazer baseado no teste ergométrico, alguma coisa direcionada para respeitar a frequência cardíaca durante o exercício. Mas deve começar, e o exercício faz parte do tratamento, não só para melhorar o coração, mas também para proteger futuros problemas aí na máquina.
3: Perfeito, e muito obrigado. Bom fim de semana.
4: Um bom dia a todos e um excelente final de semana.
0: Bom dia.
3: 6:30.
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Sexta-feira, 21 de agosto de 2026. O ministro do STF, André Mendonça, pode decidir a qualquer instante se envia um dos inquéritos contra o empresário Fábio Luiz Lula da Silva, o Lulinha, para primeira instância. Ele analisa um pedido da Procuradoria-Geral da República. No caso em questão, o filho do presidente e a lobista Roberta Luxinger são suspeitos de tráfico de influência em favor do careca do INSS numa tentativa de vender medicamentos à base de canabidiol ao Ministério da Saúde. No parecer, a PGR argumenta que não existem indícios de envolvimento de autoridades com foro privilegiado no episódio e que a apuração não tem ligação direta com os desvios investigados no pagamento de aposentadorias e pensões. A polícia do Rio de Janeiro prendeu dois

0: seguranças clandestinos que mataram um inocente a pauladas em Copacabana, na zona sul da capital. Cláudio Rafael Landeiro usava a bicicleta da irmã quando foi acusado de furto e espancado até a morte. Câmeras de segurança registraram o linchamento. As imagens mostram que o homem não reagiu à abordagem, mas foi cercado, derrubado e atingido por pauladas antes de ser abandonado agonizando na calçada. Os Estados Unidos anunciaram novas sanções econômicas contra Cuba. A punição atinge o Ministério da Construção e outras 8 entidades ligadas aos setores de mineração e metalurgia. O secretário americano de Estado, Marco Rubio, acusou as instituições de financiarem redes de recrutamento nos Estados Unidos. O chanceler cubano, Bruno Rodrigues, afirmou que a ofensiva prejudica o fornecimento de serviços básicos à população. No horário de Brasília, 6h33.
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0: 6:34.
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0: Comecei a trabalhar aos 14 anos. E calma, não estou defendendo isso para criança ou adolescente de hoje. Cada tempo tem suas proteções necessárias. Mas confesso que, na minha história, aquilo foi importante. Trabalhei em estúdio, digitei trabalho de universitário, fiz logomarca, montei site, imprimi cartão de visita. E toda essa mistura me ensinou uma coisa que carrego até hoje. Nós podemos ser muitas pessoas dentro de nós mesmos. A vida não pede que você seja a mesma coisa o tempo inteiro, continuamente, até o fim. Eu acredito que quem faz engenharia pode escrever um bom livro, pode escrever poema, inclusive. Acredito que quem pinta, quem faz arte, quem monta peça de teatro, também é capaz de levantar uma parede e assentar cerâmica na casa, se quiser. Essa ideia de que a gente deve estacionar num ponto e morrer ali empobrece demais a experiência humana. Os gregos tinham nome para esse ideal de formação ampla. Paideia, o desenvolvimento do humano por inteiro, e o Renascimento levou a sério. Leonardo da Vinci pintava, dissecava corpos, projetava máquinas de voar. Ninguém cobrou dele que escolhesse um nicho. E a psicologia moderna confirma o que a história mostrava. A pesquisadora Carol Dweck demonstrou que quem acredita que capacidades podem ser desenvolvidas e não que nascem prontas e fixas, aprende mais, arrisca mais e vive melhor. Ela chamou isso de mentalidade de crescimento. O mundo vai insistir para você virar especialista de uma coisa só. Tudo bem dominar um ofício. O erro é confundir profissão com identidade, ainda mais em tempos de inteligência artificial. Você é maior que seu cargo? Sempre foi.
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2: 6:36 agora. Hoje teremos mais um episódio da série 50 Debates para o Brasil. E o tema que nós vamos trazer para discussão é um tema que passa pela questão da segurança pública e ganhou destaque, principalmente depois da decisão do governo americano de passar a tratar

0: as facções criminosas como organizações terroristas. Existe projeto nesse sentido aqui no Brasil agora e também isso faz parte do plano de governo de alguns candidatos. E nós vamos trazer para o debate de hoje o Paulo Storani, que é antropólogo, e o Mário Sarrubo, que já foi secretário nacional de Segurança Pública. Vamos entender aqui os diferentes argumentos em torno dessa discussão. Debate começa logo depois das 8h30 da manhã e, como sempre, você é nosso convidado.
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7: 6h39.
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9: De volta, ouvinte, CBN chegou com informações da BR-101, que tem vários trechos de retenções. Tem retenção nas imediações de Prazeres, Ibura e Jardim São Paulo, no sentido Engenho do Meio. No sentido Cabo, trânsito está intenso desde a saída da Moribeca até o Parque da Cidade. Na Avenida Manuel Rabelo, trecho com lentidão, seguindo pela Falcão de Lacerda, nas imediações de Tejipió, no sentido Recife. Se sai agora de Jaboatão Centro com destino ao centro do Recife, é melhor fazer seu caminho pela BR-232. 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Aísa Macário para a CBN.
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0: 6h42.
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2: Presidente Lula disse que decide com os presidentes da Câmara e do Senado como acabar com a taxa das blusinhas. Ele tenta aprovar a medida provisória para zerar a cobrança do imposto sobre compras internacionais na última semana de esforço concentrado no Congresso antes das eleições. Hugo Mota viajou com Lula para o Rio Grande do Norte na mesma semana em que o presidente esteve ao lado de Davi Alcolumbre no Amapá. O presidente deu início nesta quinta à agenda de campanha.
3: O presidente Lula afirmou nesta quinta-feira que na próxima semana vai definir com os presidentes da Câmara e do Senado como garantir o fim da taxa das blusinhas, a aposta do governo para ampliar o apoio e a popularidade às vésperas das eleições. O governo editou uma medida provisória para acabar com a cobrança de 20% sobre compras internacionais de até $50, mas tem até o dia 8 de setembro para votar a medida no Congresso. Caso contrário, ela perde a validade. Por isso, Lula corre contra o tempo para aprovar a medida provisória na última semana de esforço concentrado no Congresso antes das eleições, entre 31 de agosto a 3 de setembro.
4: Eu queria que vocês votassem em deputados nossos para a gente aprovar o fim da escala 6x1, para a gente acabar com a taxa das blusinhas, para que as mulheres possam comprar o que ela quiser por $50. Porque o rico pode comprar até $2.000 sem pagar imposto. E o pobre não pode comprar $50 que tem que pagar imposto. Nós, eu, o Hugo Mota e o Alcolumbre, vamos quarta-feira decidir acabar com a taxa das blusinhas para libertar o povo pobre de comprar as coisas.
3: A fala foi feita no primeiro ato de campanha de Lula em viagem a Natal, no Rio Grande do Norte. O presidente da Câmara, Hugo Mota, viajou no voo presidencial e participou com Lula de uma das agendas oficiais do governo na capital. O convite foi feito pelo presidente em mais um gesto de reaproximação com a cúpula do Congresso, justamente em um momento crucial, já que a Câmara e o Senado vão discutir temas que interessam ao Palácio do Planalto, como a MP da taxa das blusinhas. Lula e Mota viajaram juntos na mesma semana em que o presidente da República viajou ao Amapá, acompanhado de Davi Alcolumbre, com quem estava rompido desde maio, mas está se reconciliando. Lula segue em viagens de campanha. Nesta sexta-feira, ele cumpre agenda em Contagem, em Minas Gerais, e no sábado, no Rio de Janeiro, estado do adversário e candidato à eleição, Flávio Bolsonaro. De Brasília, Isa Stassiarini.
2: O fim da 6x1 faz sentido. Agora, o discurso do presidente Lula contra a taxa da blusinha dá a entender que isso foi adotado pelo governo anterior, mas foi o próprio governo Lula, assinado pelo presidente, que criou a taxa da blusinha. E ele faz um discurso agora no palanque como se fosse coisa de outros governos. É muito estranho.
5: Nosso ouvinte Carlão falou: bom dia, mas não foi ele quem colocou a taxa das blusinhas? Foi.
2: Tem todo o direito de tirar, mas fazer um discurso parecendo que foram os outros, algo que veio do além, a inteligência artificial com certeza não foi. 6h46.
5: Após Michele publicar vídeo de campanha com Flávio Bolsonaro e pedir voto para ele, o senador retribuiu e pediu votos publicamente para a madrasta. O aceno ocorre num gesto que tenta encerrar o atrito público, mas também num cenário de dúvidas sobre a presença dela em palanques com o senador. Flávio também disse estar chateado com os ataques de candidatos de centro-direita e cobrou críticas.

0: críticas contra o presidente Lula.
1: O senador Flávio Bolsonaro pediu pela primeira vez votos para a madrasta. Durante uma live nesta quinta-feira, o candidato apresentou uma relação de senadores apoiados por ele e disse que, se eleito, vai precisar de muitos parlamentares aliados, e citou Michele Bolsonaro. O aceno ocorre em retribuição ao gesto da ex-primeira-dama, que também pediu voto ao enteado e publicou um vídeo de campanha em que aparece ao lado do senador. Ainda há incertezas diante da participação dela em palanques, mas o PL deverá pedir ao Supremo Tribunal Federal a autorização para que outra pessoa possa cuidar do ex-presidente Jair Bolsonaro enquanto Michele estiver em agendas fora de Brasília. Em uma live nesta quinta-feira, Flávio também demonstrou incômodo com ataques de candidatos de centro-direita. Ele disse estar um pouquinho chateado, pois esperava que os oponentes deste espectro político estivessem criticando o Lula.
2: Tem aquelas pessoas que se dizem de direita, que eu incentivei, eu não quero falar aqui os nomes, em algum momento, se for necessário, eu falarei. Eu incentivei alguns deles a serem candidatos, porque eu falava assim: cara, isso aqui não é projeto de poder. O Brasil tem que vencer, cara. Isso me deixa um pouquinho chateado, mas assim, também bola pra frente, porque eu esperava que as pessoas que se dizem de centro-direita fossem estar atacando o Lula. E é todo dia ataca Flávio Bolsonaro.
1: A manifestação é uma indireta ao candidato Renan Santos do Missão, que vem atacando o senador com maior veemência. Romeu Zema do Novo e Ronaldo Caiado do PSD chegaram a criticar Flávio quando eclodiu o caso Dark Horse, mas reduziram a artilharia a praticamente zero. Ao ser questionado sobre o financiamento do filme pelo banqueiro Daniel Vorcaro, o filho do ex-presidente diz que já prestou contas dos gastos relacionados à produção. Na agenda de São Paulo, nessa quinta, Flávio também tentou relacionar o escândalo do Banco Master ao presidente Lula ao dizer que o petista já se reuniu com Vorcaro. Com colaboração de Pedro Fagundes, de Brasília, Samantha Klein.
3: Sobre a dita prestação de contas feita pelo candidato a propósito do dinheiro que circulou para a produção do filme, importante lembrar o seguinte: o candidato atribuiu a prestação de contas a uma perícia que a produtora do filme, Karina Gama, anexou ao inquérito que corre na Polícia Civil de São Paulo. Perícia contratada pela própria produtora aponta que os gastos somam 75 milhões de reais, mas não foram apresentados recibos ou notas fiscais destes gastos. Ainda está devendo isso. 6h50.
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0: 6h51.
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3: De volta, ouvinte, CBN chegou com informações da Avenida Caxangá, que tem trânsito com trecho de lentidão entre a UPA da Caxangá e o Cordeiro, mas continua sendo ainda o caminho mais rápido para você que sai agora de Camaragibe com destino ao Cordeiro. No sentido contrário, a Avenida Caxangá flui sem retenções. Indo agora para a BR-101, trânsito está intenso no sentido Abreu e Lima, nas imediações da Guabiraba, mas não está valendo a pena fazer desvios para você que sai agora da Iputinga com destino Abreu e Lima ou Paulista. 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Volto já com mais informações. Raíza Macário para a CBN Recife.
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8: Começa nesta sexta-feira o Festival do Frio do Vitorino, na zona rural de Riacho das Almas. As noites de shows vão contar com apresentações de artistas como Mastruz com Leite, Edson Gomes, Maciel Melo e a cantora Joyce Alane. O evento é gratuito e integra a programação do Festival Pernambuco Meu País, reunindo shows, culinária regional e manifestações da cultura popular. Lembrando que entre os dias 21 e 23 desse mês, os municípios de Riacho das Almas e Buíque recebem simultaneamente a programação do festival.

0: 6h55.
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0: Muito bom dia para você, Tássios Veloso.
1: E aí, Milton, tudo bem? Bom dia para você, bom dia, Nadédia, bom dia para o ouvinte da CBN.
2: Bom dia, Tássios.
0: Tássios, a Sony vai deixar de fabricar os discos físicos para os novos jogos de PlayStation, isso lá a partir de 2028. E desde que esses movimentos começaram a ocorrer no sentido de deixar de ter a venda dos discos rígidos, como nós estamos acostumados, você poder pegar aquilo lá, colocar no seu aparelho para jogar, vem a discussão sobre, então, a gente não tem mais a propriedade sobre esse tipo de produto? É isso?
1: Essa é a grande questão, Milton, que vem incomodando muita gente, até porque quando paramos para pensar, nós temos nos encaminhado dia após dia para digitalização. Então, hoje você liga seu celular e tem filme, tem música, tem livro, tem tudo ali e é tudo bits e bytes, coisas que antes a gente saía na rua, passava na livraria, passava na banca de jornal, passava na loja de CDs. Então, isso vem acontecendo, é um movimento muito nítido, só que tem principalmente o argumento da conveniência, dá um toque ali, pronto, o produto, no caso digital, chega no seu dispositivo, mas ao mesmo tempo podem acontecer situações

0: estranhíssimas, como tenho até um outro exemplo aqui de uma pessoa que um consumidor dos Estados Unidos que é fã de O Senhor dos Anéis, assim como eu, gosta muito da trilogia de Peter Jackson, haja tempo para assistir, porque são filmes enormes, muito longos, mas, comentários à parte, essa pessoa, esse consumidor, abriu lá o Google TV, que é um aplicativo também, como se fosse uma Netflix nos Estados Unidos, tentou colocar o filme, e quem disse que o filme aparecia? Quem disse que estava listado lá no catálogo desse consumidor? Os filmes, a trilogia desapareceu e desapareceu sem nenhuma grande explicação. O consumidor teve que entrar em contato com o Google. Inicialmente o Google se recusou inclusive a dar o reembolso desse conteúdo, porque já tinha passado lá o tempo de 120 dias. Então toda uma confusão, isso ganhou as manchetes, a imprensa especializada principalmente, e a situação foi resolvida, tá? No fim das contas a situação foi resolvida, mas novamente temos aqui a questão do por quanto tempo eu tenho direito àquele conteúdo que eu estou comprando, depois de quanto tempo eu posso ficar sem acesso a isso, quais são as regras para devolução de valores caso aconteça, principalmente aquilo que tem muito no streaming, que é acordo de licenciamento. Então o estúdio vendeu durante um tempo para a plataforma X, depois pulou para Y, uma grande confusão que só tem se acentuado conforme a gente digitaliza as coisas. E a contracultura disso já vem ganhando força. Ainda não são números milionários, digamos assim, gigantescos, não são a maioria, mas tem aumentado as vendas de discos de vinil, vendas de CD, toda aquela parte de arte e também de merch, ou seja, os produtos de artistas, né, associados aos grandes lançamentos. Isso tudo vem ganhando um novo fôlego, uma nova força, porque uma parcela dos consumidores, não sei como é que são vocês dois aí na nossa bancada, mas estão cansadas de correr esse risco e também cansadas de ter tudo, depender de um aparelho, essencialmente o smartphone, para fazer tudo, né? Antigamente a gente dispersava mais as nossas atenções, até por utensílios da casa, conforme o tipo de atividade que queria fazer. E agora fica tudo num dispositivo só, com muita distração. Mas principalmente esse ponto de, tá, eu paguei e agora eu não tenho mais acesso a esse negócio que eu comprei, a esse item de cultura que eu adquiri. Então, muito estranho. E no caso do PlayStation e da Sony, Milton, voltando à sua pergunta inicial, para a Sony isso é maravilhoso, porque com o fim da mídia física, né? Antigamente o cartucho, lembro dessa época, depois o CD, hoje é disco de Blu-ray. Com o fim disso, praticamente a Sony passa a ter um monopólio da venda. Então ela determina o preço, se ela quiser flutuar esse valor, ela faz isso. Eu compro, se eu quiser revender o jogo depois, né, no mercado de segunda mão, não tem como. Então, para eles é ótimo, para o consumidor acaba tendo, o consumidor acaba tendo muito menos opção, muito menos poder de barganha, essencialmente não vai ter negociação nenhuma a partir de 2028, conforme você citou. É algo para nós estarmos atentos a esses movimentos dessas grandes corporações.
1: Muito obrigado, Tarsus Veloso, um bom dia.
0: Ótima sexta-feira para todo mundo, sextou, até semana que vem.
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Sexta-feira, 21 de agosto de 2026. Os Correios abriram as inscrições para mais um plano de demissão voluntária. A iniciativa vale para servidores de unidades incluídas no plano de reestruturação da estatal. Os funcionários interessados poderão se inscrever até o dia 30 de setembro. Pelos termos estabelecidos, os trabalhadores que aderirem ao programa receberão incentivos financeiros que variam de R$ 24 mil a quase R$ 460 mil reais. O valor será calculado conforme a situação de cada profissional. Os Correios enfrentam uma grave crise financeira. No primeiro trimestre, a companhia registrou prejuízo superior a 3 bilhões de reais. Quase 60% dos estudantes da rede pública do país concluem o ensino médio sem o aprendizado básico em matemática. É o que revela um levantamento da organização Todos pela Educação. O estudo mostrou que apenas 8,5% dos alunos dessa etapa atingem

0: níveis considerados adequados na disciplina. A Justiça Federal anulou uma norma que autorizava dentistas a realizar procedimentos de harmonização facial. A decisão atende a um recurso apresentado por entidades médicas. As associações alegam que os conselhos de classe não podem ampliar, por conta própria, as atribuições profissionais previstas em lei federal. O Conselho Federal de Odontologia informou que vai recorrer da decisão. Pelo menos 8 pessoas morreram na queda de um avião no oeste do Alasca, nos Estados Unidos. As vítimas são os 2 pilotos e os 6 passageiros que estavam a bordo. Equipes de resgate pousaram perto do local do acidente e confirmaram que ninguém sobreviveu. No horário de Brasília, 7:02.
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0: 7:04.

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1: Muito bom dia a você que escolheu ficar mais bem informado ouvindo o Jornal da CBN na manhã desta sexta-feira, 21 de agosto de 2026. Nós vamos até Brasília, estamos em contato com o Felipe Igreja. E você lembra, ainda ontem aqui dentro do Jornal da CBN, nós falamos, trouxemos reportagem de Brasília, trouxe a informação para você sobre a decisão da Procuradoria-Geral da República de solicitar o envio do caso do Lulinha para a primeira instância, saindo, portanto, do STF. Felipe Igreja tem agora outras informações sobre esse assunto, porque quem vai ter a palavra final, nesse momento, é André Mendonça, ministro André Mendonça. Felipe Igreja, bom dia.
2: Bom dia, Milton, bom dia a todos que nos acompanham. Exatamente, o ministro André Mendonça, do Supremo Tribunal Federal, vai decidir se atende ao pedido da Procuradoria-Geral da República para enviar à primeira instância um dos inquéritos contra Fábio Luiz Lula da Silva, o Lulinha. Nesse caso, o filho do presidente Lula e a lobista Roberta Luxinger são suspeitos de tráfico de influência em favor do careca do INSS, numa tentativa de vender medicamentos à base de canabidiol ao Ministério da Saúde. No parecer, o vice-procurador Hindenburgo Chateaubriand Filho destaca que, embora tenham sido identificados pagamentos feitos pelo lobista a Roberta Luxinger, nenhum negócio foi fechado entre o empresário e o poder público. A PGR argumenta também que o processo deve ir à primeira instância porque não há indícios do envolvimento de autoridades com o foro privilegiado no caso, e a apuração não tem ligação direta com os desvios investigados no INSS. Em entrevista à Globo News ontem, o advogado Marco Aurélio Carvalho afirmou que os inquéritos envolvendo Lulinha teriam sido arquivados se ele não fosse parente do presidente Lula.
3: Ele carrega o peso de um sobrenome. Eu recebi com alegria, embora sem surpresa nenhuma, a manifestação da Procuradoria-Geral da República de pedir para remeter para a primeira instância, porque não temos nesse inquérito autoridades com foro, com prerrogativa de foro. Não temos suspeita de desvio ou coisa de gênero. Nós não temos atos de ofício e não temos nenhuma relação direta ou indireta com o INSS. Se o Fábio não fosse filho do presidente, esse inquérito teria sido arquivado. Se ele fosse filho do presidente Bolsonaro, sobretudo do governo Bolsonaro, ele nem sequer teria sido instaurado. O Bolsonaro mudou superintendentes da Polícia Federal para proteger os seus filhos.

0: proteger o 01, 02, 03 e o 04, para proteger a sua família, primos e afins, para proteger os seus amigos e os milicianos com os quais ele governou o país.
1: O STF, a gente lembra, analisa hoje 3 inquéritos contra o filho do presidente Lula. 2 estão no gabinete do ministro André Mendonça e apuram tentativas de favorecimento no Ministério da Saúde e na Dataprev. O terceiro caso está sob a relatoria do ministro Flávio Dino e investiga repasses a um ex-assessor da Presidência da República. Caso o ministro André Mendonça mantenha os procedimentos no Supremo, o Ministério Público poderá entrar com um recurso que será levado pelo próprio ministro, a segunda turma do STF. Lembrando, a segunda turma é composta pelos ministros Gilmar Mendes, Dias Toffoli, Luiz Fux, Nunes Marques e pelo próprio relator. A Polícia Federal ainda, Milton, afirmou em um dos relatórios que miram Lulinha que ele e a empresária Roberta Lutzinger mantinham um núcleo de atuação permanente para tentar fechar negócios com o poder público. Ainda de acordo com a MPE, com a PF, o empresário Fernando Bittar também fazia parte desse grupo. Bittar, que ficou conhecido na época da Operação Lava Jato por ser dono do sítio Santa Bárbara, em Atibaia. Essas informações foram trazidas pela revista Veja e depois o conteúdo foi confirmado pela TV Globo. A conexão do trio, de acordo com a PF, é reforçada por um grupo de WhatsApp intitulado Musaranhos, que eles possuíam para discutir as investidas junto ao governo. Lulinha e Bittar eram os musos e Roberta era a musa. O relatório da PF identificou Roberta como a responsável por fazer a ponte entre o grupo e pessoas estratégicas do setor privado e da administração pública, inclusive com um suposto acesso ao Palácio do Planalto. Milton.
2: Obrigado, as informações foram do Felipe Igreja.
3: Agora 7:09, vamos ao Rio de Janeiro trazer detalhes sobre esse caso de polícia, um lixamento de um inocente na zona sul do Rio de Janeiro. Diogo Bugalho, bom dia.
4: Bom dia, Nadédia. Bom dia também para você, ouvinte do Jornal da CBN. 2 homens foram presos, acusados de envolvimento na morte de um ciclista confundido com um ladrão. O caso aconteceu em Copacabana, na zona sul aqui do Rio. Jorge Luiz Ricardo Dias e Davi Santos Machado foram identificados como seguranças da rua, onde Cláudio Rafael Landeiro, de 37 anos, foi abordado e, em seguida, espancado até a morte. De acordo com o delegado Ângelo Lages, titular da delegacia de Copacabana, a dupla contratada por comerciantes locais da rua, fazia segurança clandestina. Tudo aconteceu na noite de 11 de agosto. Cláudio tinha resolvido sair para passear com a bicicleta da irmã. Pessoas que suspeitaram dele chamaram os seguranças da rua. Um deles perguntou o que Cláudio queria com a bicicleta. Sem resposta, um vigia já deu uma paulada no braço do ciclista. Cláudio então foi até outra rua próxima, onde se sentou na escadaria de um prédio. Nesse momento, homens com mochilas de entregadores chegam de bicicleta e abordam Cláudio. Na sequência, o vigilante aparece e as agressões começam. Cláudio tenta escapar, mas é segurado. Depois de vários socos e chutes, cai no chão, desacordado. Os agressores, inclusive, vasculham os bolsos da vítima e o vigia também tira uma foto da cena. Depois, todos vão embora, deixando Cláudio agonizando. A irmã dele, Fabiana Landeiro, disse que espera que a justiça seja feita o quanto antes. Antes de ser preso, Davi Santos Machado foi ouvido 2 vezes pela polícia. O acusado negou participação na ação no primeiro depoimento, mas admitiu no segundo. Ele se entregou numa delegacia da Baixada Fluminense ontem à noite. Já Jorge Luiz não participou diretamente das agressões, segundo a polícia, mas pegou a bicicleta. Ele se entregou ontem de manhã ainda na própria delegacia de Copacabana e naquele momento a irmã de Cláudio, Fabiana, estava lá, confrontou o suspeito que foi preso. A polícia tenta ainda ir atrás dos entregadores envolvidos nessas agressões. A gente ainda não tem a identificação deles, mas qualquer novidade nesse caso também volta para contar aqui. Nadé de Milton.
3: Obrigada, Diogo Bugalho, no Rio de Janeiro. Segurança privada clandestina é uma das origens de formação das milícias. Esse caso ilustra muito bem as possíveis consequências de tentar fazer por conta uma coisa que é dever de Estado.
2: E há um outro aspecto, até porque essa prática de contratar seguranças de forma irregular é frequente, não apenas no Rio de Janeiro, mas no Brasil de uma maneira geral. Qual é a responsabilidade dos comerciantes que contratam esses profissionais? Porque quando uma empresa, uma loja, contrata uma empresa de segurança privada, ela é responsável.

responsável por aqueles funcionários que lá estão trabalhando, prestando serviço. E neste caso aqui, em que são contratadas pessoas de forma irregular, coloca-se na rua lá como

0: agiram de maneira errada, mataram esse homem, e isso não tem volta, mataram esse homem. Qual é a responsabilidade daqueles que contrataram essas pessoas para fazer a tal segurança patrimonial? 7:12 agora. Vamos até Porto Alegre agora, estamos em contato com o Gustavo Gossen, Rio Grande do Sul, mais uma vez aí enfrentando problemas em função de chuvas intensas. Gustavo, bom dia.
1: Bom dia, Milton. Bom dia, ouvintes do Jornal da CBN. Dois municípios da região sul do estado decretaram a situação de emergência por conta das chuvas dos últimos dias, Capão do Leão e São José do Norte. Os ventos fortes de ontem, entre ontem e esta madrugada, deixam moradores sem luz, sem energia elétrica em diversos pontos do Rio Grande do Sul. Conforme a concessionária CE Equatorial, duas linhas de distribuição foram afetadas. A que atende o município de Encruzilhada do Sul já teve o problema identificado, já a linha que abastece outros municípios, como Arroio dos Ratos, Butiá, Minas do Leão, teve parte já do fornecimento restabelecido. Neste momento, são 17.830 consumidores sem luz na área da concessionária. Ainda na madrugada, esse número é quase em torno de 40 mil. O litoral norte gaúcho é o que concentra a maior parte dos afetados, e na região carbonífera, Arroio dos Ratos, mais de 5 mil consumidores sem energia elétrica. Milton, falando sobre os rios, o rio Quaraí está em elevação, se encontra 12 centímetros acima da cota de inundação. Já havia sido emitido ainda na noite um aviso de cor vermelha para o risco de inundação, aviso emitido pela Defesa Civil do Estado. E em Dom Pedrito, na região da Campanha Gaúcha, o rio Santa Maria está acima da cota de inundação. Já havia sido emitido o alerta na quarta-feira. Está agora em 11,40 metros, mas aqui o destaque desse rio é que ontem à noite houve uma tragédia. Um casal morreu após um carro cair numa sanga nesse município. Um casal, o José Ferda Rosa de Bortoli e a Maiandra Machado Grave, ambos de 40 anos, estavam em um Gol branco. Conforme o corpo de bombeiros, a hipótese é de que o motorista tenha errado o caminho e caído na água, justamente porque essa sanga está com nível elevado devido à cheia do rio Santa Maria. Milton.
0: Muito obrigado. As informações de Porto Alegre foram do Gustavo Gossen. Agora que são 7:15.
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2: 7:16.
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2: De volta, ouvinte CBN, a Avenida Cruz Cabugá tem trânsito lento desde o início da via até o cruzamento com a Avenida Norte, no sentido centro do Recife. Um sinal quebrado no cruzamento da Cabugá com a Avenida Norte provoca essa retenção. Agentes de trânsito já estão no local. A recomendação agora é redobrar a atenção para você que está nesse trecho. Se sair de Olinda com destino ao centro do Recife, prefira desviar pela Avenida Gaminô Magalhães, que tem trânsito melhor. No sentido contrário, trânsito flui muito bem. 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Volto já com mais informações. Raíza Macário para a CBN Recife.
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4: 7:18.

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2: Está no ar mais uma edição do Boletim da Eleição, que de segunda a sexta, após as 7:15 da manhã, traz para você as principais notícias do cenário eleitoral em Pernambuco. Eu começo destacando um fato. A campanha começou há poucos dias, no último domingo para ser preciso, e de acordo com a Justiça Eleitoral, o aplicativo Pardal já recebeu 140 denúncias de possíveis irregularidades relacionadas às eleições. Denúncias feitas em 28 municípios, Recife concentra a maior quantidade de denúncias, com 49 registros e a

lista segue com Petrolina, com 13, Caruaru, com 10 e Cabo de Santo Agostinho e Paulista, com 8 denúncias. O principal motivo? A obstrução de ruas para fins políticos. Mas também tem uso de carro de som, minitrio ou trio elétrico, propaganda na internet, enfim, uma série de questões. E para finalizar o último boletim da semana com a agenda dos candidatos, hoje à noite a governadora Raquel Lira do PSD estará na região metropolitana norte, primeiro com a agenda no bairro de Rio Doce, em Olinda, às 5 da tarde, e depois vai a inauguração do comitê de Zé de Manteca, em Itapissuma, às 8 da noite. O candidato João Campos, do PSB, começa as agendas no Recife ao meio-dia, no bairro de Santo Amaro, em um encontro com representantes do setor de tecnologia, depois faz gravação para o guia eleitoral e à noite estará no lançamento da candidatura de Flávio Gadelha Filho a deputado estadual em Abreu e Lima, então também na região metropolitana norte. Já Ivan Moraes, do PSOL, concentra as agendas aqui no Recife. À tarde, com gravação de vídeos na Casa Marielle Franco, no bairro do Derby. Depois, ele estará em uma mostra de circo no Teatro Ermilo Borba Filho, no Cais do Apolo, às 7 horas. E a partir das 8h30, estará na popular Rua da Feira, no bairro da Várzea, na zona oeste do Recife. O boletim da eleição fica por aqui. Nós nos encontramos na próxima segunda-feira. Mas você segue sintonizado na CBN.

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2: 7h25.
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4: Hoje a Miriam Leitão fala sobre a questão da inadimplência. Ouça o comentário dela que está gravado.
5: Bom dia, Milton. Bom dia, Nadédia. Bom dia, ouvintes do Jornal da CBN. Os bancos estão prevendo que nesse terceiro trimestre as condições de crédito vão continuar piorando. Quer dizer, a inadimplência vai continuar piorando. E vocês podem me perguntar, mas e o desenrola? Bom, o desenrola escolheu públicos específicos que estavam mais fragilizados. Pessoas que até 5 salários mínimos de renda, com dívidas muito altas, e focou aquelas dívidas mais caras, que é cheque especial, que é o rotativo do cartão de crédito, esses que estrangulam qualquer pessoa, esse tipo de dívida. Então, ele fez um ajuste ali, olha, propôs que esse grupo conseguisse renegociar sua dívida com desconto, mas eles continuaram endividados. Alguns quitaram, aproveitaram e quitaram. Mas, na verdade, esse grupo, muita gente que participou do desenrola permanece no grupo de endividados, porque segue pagando, segue com dívidas, né? E a questão é a inadimplência, não inadimplir novamente. Essa aqui é a preocupação em relação ao grupo que já negociou sua dívida no desenrola, foi um grupo grande de pessoas. Teve também, mais recentemente, a renegociação para os adimplentes, também criando condições para troca de dívidas mais caras em condições piores por dívidas mais pagáveis. De qualquer maneira, o ambiente econômico permanece o mesmo.

0: o que os bancos estão prevendo é que haja uma piora menor, né? Tem uma desaceleração da piora, que vinha piorando muito, aumento muito grande dos inadimplentes, pequenas empresas, empresas grandes. E quando você olha todo o conjunto de endividados, a gente teve aí, está tendo empresas declarando, pedindo recuperação judicial, isso aí é na ponta maior das dívidas das grandes empresas. Mas quando você olha todo o universo de inadimplentes, seja pequeno, um pequeno devedor com uma renda mais baixa, depois tem o grupo das pequenas empresas, depois das grandes empresas, a situação continua ruim. Por quê? Porque você não melhorou a taxa de juros. Uma taxa de juros muito alta, o crédito muito restritivo, acaba criando dificuldades para as empresas, para as pessoas e principalmente pessoas de mais baixa renda. Tem outros assuntos que estão retirando outras razões para retirar renda dos trabalhadores e das pessoas que precisam pagar suas dívidas. Mas a inflação tem caído, alimento tem caído e isso ajuda. Mas os juros altos são um ambiente em que piora normalmente esse quadro de inadimplência. Vocês podem me perguntar, mas isso é culpa do Banco Central? Não, não é culpa do Banco Central. O Banco Central faz a política monetária. O que ele tem que fazer é entregar a inflação baixa. Ele não pode reduzir taxa de juros porque tem muita inadimplência. Ele tem que continuar a sua política. Quanto mais ele baixar a inflação, mais fácil será para as famílias endividadas ter recursos para pagar suas dívidas. Mas esses movimentos, esses programas de renegociação de dívida devem continuar. Eu não estou dizendo que o governo deve fazer um desenrola 3.0, mas que os bancos podem oferecer, instituições financeiras podem oferecer, sempre que encontrar um cliente muito enrolado, propor isso, essa tecnologia que é sair de uma dívida alta para uma dívida mais barata, propor essa mudança de dívida. Ter inadimplência é ruim também para os bancos e todas as instituições financeiras. Então, tem que ser um permanente programa de renegociação de dívida com os seus clientes, porque uma inadimplência alta demais acaba obrigando o banco a lançar em provisão recursos e isso piora o balanço do banco. Então, para o banco é importante também continuar renegociando. O Banco Central tem reduzido a taxa de juros num ritmo muito pequeno. Eu acho que ele tem razão de continuar reduzindo e ser cauteloso, porque a situação internacional está muito instável, porque esse é um processo, um período eleitoral é mais difícil mesmo, tem muitas tensões, muitas instabilidades, mas o Banco Central tem que continuar reduzindo taxa de juros a depender da queda da inflação, e os bancos têm que continuar olhando para sua carteira de clientes, chamando todo mundo para conversar quando vê que uma pessoa teve uma alta muito grande do atraso da sua dívida. Então é isso, Milton e Nadédia. O desenrola tem que ser permanente, mesmo que não haja um programa do governo, como houve agora, o desenrola 1, o desenrola 2, os bancos têm que continuar negociando e as pessoas têm que continuar buscando também os bancos na tentativa de renegociar sua dívida e ficar com um orçamento mais leve. Mas é isso, os bancos acham que continua piorando, ainda que seja uma piora em ritmo menor. Até amanhã, Nadédia e Milton. Quer dizer, mas até mais tarde, Nadédia.
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Sexta-feira, 21 de agosto de 2026. O número de candidaturas a deputado federal no Brasil caiu 28% nesse ano e soma 7.600, segundo os registros feitos no TSE. A redução reflete as reformas eleitorais.

0: mais a cláusula de barreira e a fusão de siglas, o que levou os partidos a priorizarem nomes com mandato. Apesar da queda geral, a proporção de candidaturas femininas subiu de 35% em 2022 para 36,6% agora. Tempestades atingiram a região de Nova York com inundações e ventos. Linhas inteiras do metrô ficaram alagadas e pararam de funcionar temporariamente. Trombas d'água atingiram a região de Rockaways e Atlantic Beach. Cerca de 50 cabanas de um clube de praia foram destruídas pela ventania e um funcionário ficou levemente ferido. O condado de Nassau declarou estado de emergência. No Queens, alertas de tornado transmitidos por meio de smartphones orientaram os moradores a buscar abrigo imediatamente. O Serviço Nacional de Meteorologia dos Estados Unidos avalia os estragos. O Corinthians venceu o Rosário Central da Argentina por 1-0 e se classificou para as quartas de final da Libertadores. Na próxima fase, o time paulista vai enfrentar o Estudiantes, também da Argentina. No Equador, o Mirassol foi eliminado nos pênaltis pela LDU, que vai enfrentar o Palmeiras nas quartas de final. Pela Copa Sul-Americana, o Vasco goleou por 4-1 o Olímpia do Paraguai e se classificou para a próxima fase. O Santos também avançou ao empatar por 0-0 com Macará no Equador e vai enfrentar o Atlético Mineiro na próxima fase. Já o Botafogo foi eliminado, mesmo vencendo o Cienciano do Peru por 1-0 em casa. No primeiro jogo, a equipe brasileira foi goleada por 6-1. No horário de Brasília, 7h34.
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2: 7:35.

0: Agora há pouco ainda nós conversamos com nossa reportagem lá no Rio Grande do Sul, mostrando os estragos feitos pelas chuvas, nível dos rios subindo, aulas suspensas, pessoas afastadas das suas casas, uma série de problemas que vem sendo enfrentado, aliás, pelo Estado nessas últimas semanas todas. E há uma enorme preocupação hoje, aí não só no Rio Grande do Sul, mas em outras regiões do país, por causa desse alerta laranja de vendaval, com rajadas de até 100 km por hora para áreas de São Paulo e do Rio de Janeiro também. Aliás, o IMET também ampliou o aviso amarelo de perigo potencial para trechos da Bahia, Espírito Santo e Paraná. Vamos até o Rio de Janeiro? Vamos começar pelo Rio? Vamos falar com a Ana Luísa Barreto, que traz as informações de momento para nós. Bom dia, Ana Luísa.
1: Oi, Milton, bom dia para você, Nadédia, também para os nossos ouvintes. Essa previsão de rajadas de vento forte de até 90 km por hora já colocou a cidade do Rio em estágio 2, que é o segundo nível, numa escala de 5. Esse alerta significa que há riscos de ocorrências de alto impacto na capital. Desde ontem à noite, moradores já começaram a receber no celular mensagens de texto com alertas sobre os ventos. Segundo o sistema da prefeitura, até o momento a gente teve registro de 50 km por hora nos ventos aqui na capital. A Defesa Civil de Petrópolis, na região serrana, também enviou um alerta aos moradores para ventos de moderados a muito fortes. O Instituto Nacional de Meteorologia, o INMET, emitiu um aviso de risco de vendavais, prevendo que algumas regiões do estado podem registrar ventos de até 100 km por hora, como o Sul Fluminense, a região metropolitana, além do centro e do norte do Rio. Hoje, por causa dessa previsão de ventania, especialmente durante a tarde, o expediente do Tribunal Regional Federal e na sessão judiciária do Rio vai ser de forma totalmente remota. A Rede Municipal de Ensino de São Gonçalo, na região

0: Metropolitana suspendeu as aulas a partir do meio-dia e a medida também foi tomada em Paraty, na Ilha Grande e na Ilha da Jigóia, em Angra dos Reis. O Instituto Federal do Rio, o IFRJ, também suspendeu o expediente. O INMET orienta que, em caso de rajadas de vento, pedestres evitem buscar abrigo debaixo das árvores, já que o risco de quedas de galho aumenta. Tem também o risco de descargas elétricas e motoristas devem evitar estacionar veículos próximos a torres de transmissão e também placas de propaganda. A gente lembra que há 2 semanas a capital fluminense também entrou em estágio de atenção depois de ventos de cerca de 85 km por hora atingirem a Costa Verde. Na ocasião, estudantes foram liberados de algumas escolas e o governo chegou a decretar ponto facultativo. No dia 30 de julho, 3 pessoas morreram por causa de uma forte ventania que atingiu o estado. Milton e Naded.
1: Muito obrigado. E aqui em São Paulo, qual é a situação, Pedro?
2: Então, Milton, a situação aqui em São Paulo, de acordo com o Instituto Nacional de Meteorologia, eles tiveram que elevar da categoria amarela para o laranja o alerta de vendaval no estado para esta sexta-feira. As principais regiões afetadas serão a região metropolitana de São Paulo e também a do Vale do Paraíba. O aviso de perigo vale a partir do meio-dia de hoje até a meia-noite. As rajadas, elas podem variar de 60 km por hora e chegar até os 100, o que já causa risco à população. Na última vez que houve rajadas desta potência, na última semana, com ventos acima de 109 km por hora na Baixada Santista, centenas de imóveis ficaram sem luz no Guarujá. Felizmente, não houve caso de feridos. Bem, o vento forte é provocado pela passagem de um ciclone extratropical pela costa sul do Brasil e também pelo avanço dessa frente fria. Há risco, portanto, de queda de árvores, destelhamento de edifícios e danos a edificações, além de, claro, também danos à rede elétrica. Muitas casas podem ficar sem abastecimento de luz. A orientação, portanto, é a mesma que vale para todos os demais estados do país: é evitar locais abertos durante as rajadas de vento, não estacionar veículos debaixo de árvores ou perto de estruturas frágeis. Então, a gente já conversou algumas vezes com membros da Defesa Civil. A orientação é: se você tem uma viagem, um passeio no parque programado, vale evitar para essa tarde de sexta-feira. A mudança do tempo também derruba as temperaturas. Para essa sexta, os termômetros não devem passar dos 24 graus e podem chegar aos 14 de noite. Milton.
1: Esse foi, portanto, Pedro Fagundes falando de São Paulo. A Ana Luísa falou agora há pouco do Rio de Janeiro. Ouvimos o Gustavo Gossen em Porto Alegre falando da situação no Rio Grande do Sul. Em Santa Catarina, tem a chegada de uma massa de ar polar que deve provocar forte geada, mínimas negativas de até 4 graus nas áreas mais altas do estado catarinense. Isso entre o fim de semana e a próxima segunda-feira. Uma série de mudanças que nós estamos acompanhando aí nesses dias.
3: E estamos em temporada de El Niño. A previsão de seca mais intensa no norte por conta do El Niño acendeu alerta para o abastecimento de energia durante as eleições em outubro. A ANEEL já comunicou o TSE sobre medidas preventivas para evitar desabastecimento. A agência vai antecipar recursos para compra e estocagem de combustível em áreas isoladas da Amazônia. O ONS prepara uma operação especial e afirma que, por enquanto, não há risco de falta de energia no pleito. No dia 4 de outubro, a ANEEL e o ONS vão acompanhar a votação diretamente do Centro de Monitoramento do TSE, Igor Cardim.
4: A Agência Nacional de Energia Elétrica comunicou ao TSE que adotou medidas preventivas para garantir o fornecimento de energia durante as eleições deste ano, principalmente em áreas isoladas da Amazônia. A agência vai antecipar os recursos da conta de consumo de combustíveis para que geradores independentes de energia possam comprar e estocar combustível antes de uma possível redução do nível dos rios, que pode dificultar o transporte por embarcações na região norte. Segundo o diretor-geral da ANEEL, Sandoval Feitosa, a previsão de intensificação do El Niño no fim do ano, incluindo o mês das eleições, fez com que a agência antecipasse o relatório de medidas preventivas ao Tribunal Superior Eleitoral.
5: Já comuniquei ao Tribunal Superior Eleitoral que nós estamos em contingenciamento para que o tribunal tome conhecimento. Também avisei o tribunal que estou antecipando recursos para as áreas isoladas, para que elas recebam esse combustível antecipadamente. Ou seja, estamos fazendo o que é possível, sob o ponto de vista

0: importância de prevenção, preparação e comunicação a todas as instituições possíveis.
1: O Operador Nacional do Sistema Elétrico também prepara uma operação especial para reforçar a segurança do fornecimento durante a votação. O diretor-geral do órgão, Márcio Rea, afirmou que, apesar da previsão de uma seca mais severa no norte por causa dos efeitos do El Niño, não há, neste momento, risco de falta de energia durante as eleições.
2: A gente sempre tem uma operação especial, né? Mas a gente está no trabalho já que há meses, a gente já vem desenvolvendo, então não vejo nenhum problema. A não ser que seja uma coisa, uma catástrofe, nós pedimos a Deus que não aconteça, né? E também não tá, a gente não pode interferir, né?
1: Como os recursos para garantir o abastecimento já seriam repassados às empresas e só estão sendo antecipados, as medidas não devem gerar custo adicional aos consumidores. No dia do primeiro turno das eleições, em 4 de outubro, integrantes da ANEEL e do ONS estarão no Centro de Monitoramento do TSE acompanhando o desenrolar da votação para garantir o fornecimento de energia em todo o país e acelerar o processo de resposta em caso de falha. De Brasília, Igor Cardim.
3: Nós temos agora 7:44, vamos a Belo Horizonte. Nosso contato com a Janaína Rediani. Bom dia, Janaína.
4: Bom dia, Milton. Bom dia a todos. E Milton, mais 19 municípios aderiram ao novo acordo da bacia do Rio Doce. Entre eles, Mariana, onde ocorreu o rompimento da barragem de Fundão em 5 de novembro de 2015. A cidade não havia assinado o acordo no prazo inicial e agora passa a integrar a solução para a reparação dos danos causados pelo desastre. A nova rodada de adesões foi solicitada pelo Consórcio Público para a Defesa e Revitalização do Rio Doce, o Core Doce, ao Tribunal Regional Federal da Sexta Região e às empresas Samarco, Vale e BHP. Também aderiram 14 municípios mineiros: Belo Oriente, São José do Goiabal, NAC, Itueta, Galileia, Periquito, Conselheiro Pena, Aimorés, Tumiritinga, Ibapa, Coronel Fabriciano, Bom Jesus do Galho, São Domingos da Prata e Alpercata. E 4 do Espírito Santo, Soretama, Aracruz, Marilândia e Baixo Gandu. Com as novas adesões, 45 dos 49 municípios atingidos e aptos a receber recursos passam a ser signatários. O TRF6 ainda aguarda a adesão de Ouro Preto, Governador Valadares, Resplendor e Colatina. O acerto foi fechado entre Mariana e a mineradora nessa quarta-feira. Os detalhes da negociação, porém, foram divulgados pelo prefeito Juliano Duarte, do PSB, na manhã dessa quinta-feira em coletiva.
5: O município vai receber em 20 anos o valor de R$1,2 bilhão, sendo uma parcela por ano, e o município passará também a ter direito a todos os programas que estavam condicionados ao acordo. E também nós construímos investimentos estruturantes no território de Mariana. E mais esses investimentos estruturantes significa mais um valor de R$1,2 bilhão. Ele será pago em 6 parcelas, sendo uma parcela este ano e mais 5 parcelas nos anos subsequentes.
4: Pelos termos do acordo de repactuação homologado pelo STF em novembro de 2024, os municípios e atingidos devem deixar a ação na Inglaterra para receber a indenização no Brasil. Portanto, com esse novo acordo, a Prefeitura de Mariana desistiu da ação na justiça inglesa, que cobra R$200 bilhões de reparação pela BHP Billiton, mineradora anglo-australiana e uma das controladoras da Samarco. O valor total do acordo definitivo de reparação assinado para o caso de Mariana é de R$170 bilhões, sendo R$100 bilhões a serem pagos em parcelas ao longo de 20 anos para a União, estados e municípios impactados. Procurada, a Samarco disse que não vai se manifestar. Já o escritório Pogusti Goodhead, que representa as prefeituras e atingidos na ação inglesa, disse que a decisão de aderir ou não à repactuação cabe a cada município a partir de uma avaliação de suas próprias circunstâncias jurídicas, financeiras e administrativas. A equipe jurídica também afirmou que a adesão de um município ao acordo não altera o andamento da ação inglesa, nem deve ser interpretada como uma orientação para que atingidos ou empresas também deixem o processo, que está em fase de quantificação das indenizações,

0: com julgamento previsto para começar em abril de 2027. Milton.
1: As informações foram da Janaína Rediane de Belo Horizonte, às 7h41.
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0: 7h50.
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10: Chegando com informações de Olinda, trânsito está intenso na Avenida Carlos de Lima Cavalcante, desde a Ponte do Janga até as imediações de Casa Caiada, no sentido centro do Recife. Obras nas imediações de Casa Caiada provocam essa retenção. Na Avenida Panordestina, trânsito também está intenso, entre Ouro Preto e Jardim Fragoso, no sentido Recife. Mas ainda é o melhor caminho para você que sai agora de Jardim Fragoso com destino ao centro do Recife. No sentido contrário, a Avenida Panordestina tem trânsito com retenções. 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Raíza Macário para a CBN Recife.
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4: E vamos juntos, é tempo de conhecer a nova picape da Volkswagen. E vai direto de Barretos, em São Paulo. Quem fala é Jorge Moraes.
5: Fala, caronas, ouvintes da CBN. Vou falar da chegada da picape Tucan. A Volkswagen está apresentando o modelo aqui em Barretos. E você imagina que ela pegou o festival onde era o terreno da Amarok e colocou a Tucan. Modelo 2027, que está chegando e utilizando a plataforma MQB ao zero. Então, o que vai acontecer? É a mesma plataforma compartilhada com o T-Cross, produzida em São José dos Pinhais. Eu estive em Curitiba, quase que consigo pegar o flagra da Tucan, mas eles guardaram muito. Ela já foi apresentada de forma zebrada, né, disfarçada ao mercado. Vai ter motor 1.6 aspirado flex, sim, uma versão dedicada ao trabalho e ao etanol. E a 1.0 turbo flex e 3 cilindros, esse motor da Volkswagen que é forte, hein? E será que o conjunto mecânico 1.5 TSI está pronto? Sistema híbrido leve, o ETSI Evo 2. Então, imagine que isso poderá estar disponível na versão topo da gama. Tudo que a Volkswagen vai revelar nesta sexta-feira. E eu vou estar de olho para acompanhar a Tucan, que já deu sinais de vida, que vai impressionar nesse mercado onde a Toro tem uma governança absoluta, né? E ela está acima da estrada, tá? A Montana também concorre de alguma forma. Logo em seguida, em novembro, vai chegar a BYD Mako, uma revelação que a gente trouxe para vocês. Mas a Volkswagen Tucan, ela chega com equilíbrio, chega elegante e com a assinatura da marca. O que todos esperam é sinais da eletrificação por parte desse primeiro carro, desenvolvido e criado pelo estúdio de design da montadora no Brasil, com assinatura de Zé Carlos Pavone, e claro, um test drive que a gente vai acompanhar para falar das impressões. 4x2, nada de 4x4, pelo menos foi o que eu percebi nos bastidores de construção desse carro, que é um utilitário no Brasil das picapes, nesse segmento que vem crescendo muito e que promete ainda mais para 2027. Essa é a descoberta que a gente vai trazendo por aqui. Está chegando a hora da Tucan aparecer. Sem contar que ano que vem também tem nova Amarok, né? Vinda da Argentina, parceria com os chineses, e a Volkswagen vai se movimentando. Está de forma silenciosa, mas está chegando. E a gente torce porque a concorrência para o consumidor é sempre muito bem-vinda. Quanto mais possibilidades, melhor para quem quer experimentar e escolher o produto certo. Caronas, a gente se encontra aqui em um próximo comentário, porque esse é para falar de carro, é para falar com a gente, não importa aonde eu esteja. Tchau, pessoal.
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1: Muito bom dia para você, Marcelo D'Agosto.
2: Edja, bom dia, ouvintes.
3: Bom dia.
1: Marcelo, William Suzano escreve para nós e chama atenção para um tema bem interessante, que é da educação financeira. E ele é um cara interessado, diga-se de passagem. Fiz todos os cursos da B3 Educação e queria aprender mais. Tenho investido em ações e gostaria de saber que cursos mais ou que curso mais especializado posso fazer para entender melhor o mercado. E ele diz que já é formado em Direito.
2: Olha, William, os cursos da B3 são mais voltados para a educação financeira e sobre o funcionamento dos produtos financeiros. Se você já ultrapassou essa fase, a sugestão é fazer dois tipos de cursos. Um sobre gestão de portfólio e outro sobre finanças das empresas, chamado também de finanças corporativas. E evitar os cursos de day trade, pelo menos para deixar para uma segunda fase. A gestão de portfólio é como combinar os diversos ativos financeiros. É uma coisa que a gente comenta por aqui, né? Em vez de procurar sempre o produto ou ação mais rentável, buscar uma combinação que você consiga o retorno máximo, mas com um controle dos riscos. E você aprende também que tem um tipo de risco que você pode diversificar e outro que não dá, porque faz parte do mercado que você decidiu investir, como o mercado de ações, né? Se a bolsa como um todo cair, não tem como você deixar de perder dinheiro. Então é bom entender como isso funciona. O outro curso de finanças corporativas ensina como as empresas fazem para financiar os negócios. E esse tema é útil para o investidor porque quando você investe, está financiando uma companhia. E aí você entende como os instrumentos de renda fixa e de renda variável aparecem no balanço das empresas e como isso pode impactar nos seus investimentos. E por último, você pode também ler sobre os temas para aprender com os erros que já foram cometidos. Agora, por exemplo, eu estou lendo do 1929, que é um livro que fala sobre a crise da Grande Depressão Mundial. Então, em resumo, tem vários cursos sobre esse tema nas universidades e escolas especializadas, mas é importante que na grade de matérias tenha pelo menos esses dois, né? De gestão de portfólio e finanças corporativas.
1: Esse livro que você falou do Andrew Ross?
2: Isso, ah. Andrew Ross Sorkin, é um cara que ele escreve, é um jornalista especializado, ele já fez sobre a depressão, sobre a crise do subprime, né, que teve essa grande crise que a gente teve mais recentemente, 2007, 2008, e agora ele lançou recentemente aqui no Brasil também esse 1929. É interessante que é sempre a mesma história, né? É aquela especulação, um excesso de otimismo, muito endividamento para comprar ativos arriscados e acaba dando algum problema, né?
1: Perfeito. Além das dicas de investimento, agora temos dicas literárias com o Marcelo D'Agosto. Muito obrigado, Marcelo. Até mais.
2: Um abraço. Bom fim de semana para vocês.
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Sexta-feira, 21 de agosto de 2026. O ciclone extratropical que se formou no sul do país começa a se afastar para o oceano hoje. Embora tenha perdido influência direta sobre o continente, o fenômeno ainda mantém ventos fortes em regiões do Brasil. No Rio de Janeiro, a previsão aponta para rajadas de até 90 km por

0: hora, o que colocou a capital fluminense em estágio 2, que é o segundo nível mais elevado em uma escala que vai até 5. O alerta significa que existe risco de ocorrências de alto impacto na cidade. Na noite de ontem, moradores começaram a receber avisos sobre os ventos. No estado de São Paulo, o alerta de vendaval do Instituto Nacional de Meteorologia passou de amarelo para laranja. A região metropolitana da capital paulista e o Vale do Paraíba estão entre as áreas que podem ser mais prejudicadas. O aviso de perigo vale do meio-dia até a meia-noite e as rajadas podem variar de 60 até 100 km por hora. No Rio Grande do Sul, a ventania deixa moradores sem luz em diversos pontos. Segundo a concessionária responsável pelo serviço, a CEE Equatorial, duas linhas de distribuição foram afetadas. No momento, pelo menos 17 mil consumidores não têm energia elétrica na área de cobertura da companhia. O litoral norte gaúcho concentra a maior parte dos afetados. Em elevação, o rio Quaraí está 12 centímetros acima da cota de inundação. Em Dom Pedrito, um carro caiu em um córrego e o casal que ocupava o veículo morreu. No horário de Brasília, 8:03.
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3: 8:05.
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5: 8:05.
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6: Muito bom dia a você que escolheu ficar mais bem informado ouvindo o Jornal da CBN na manhã desta sexta-feira, 21 de agosto de 2026.
1: Plantão Lauro Jardim.

0: Muito bom dia para você, Lauro Jardim.
1: Bom dia, Milton. Bom dia, Nadédia. Bom dia, ouvintes.
2: Bom dia, Lauro.
0: Hoje teremos a divulgação de mais uma pesquisa presidencial Datafolha. Coletou a opinião dos eleitores nesses últimos dias. Isso já traz provavelmente ali também o conhecimento dessas pessoas sobre as últimas denúncias que surgiram, as últimas notícias que apareceram do caso Lulinha. Quais são as expectativas para hoje?
1: Pois é, Milton. Hoje, no início da noite, vai sair esse novo Datafolha. E nas campanhas do Lula e do Flávio Bolsonaro, a expectativa em relação ao resultado é especial por um motivo. Tem no ar a possibilidade de um resultado que deve tornar mais acirrada a disputa da eleição para presidente da República. O motivo é que, na maioria dos trackings feitos nos últimos dias, esses trackings têm mostrado uma evolução nos números do Flávio Bolsonaro e uma ligeira queda do Lula. Pelo que eu apurei, na média, esses trackings mostram um empate técnico entre os dois no segundo turno. E lembrando aqui que no Datafolha de julho, por exemplo, o Lula estava com 48% e o Flávio com 43% no segundo turno. Antes de seguir, Milton e Nadédia, deixa eu esclarecer para os ouvintes aqui o que são esses trackings e a diferença.

0: diferença entre eles e as pesquisas eleitorais tradicionais. O tracking eleitoral é como são chamadas as entrevistas diárias feitas sobre as eleições. Ele tem uma metodologia que capta com mais rapidez as tendências e as mudanças que possam estar ocorrendo no eleitorado. Eles costumam ser encomendados aos institutos de pesquisa pelos partidos políticos e pelo mercado financeiro para consumo interno deles. Eles não podem ser divulgados, porque eles não foram registrados no TSE. Enfim, voltando aqui para os resultados, Milton e Nadédia, basicamente, esse novo cenário que os trackers estão apontando pode ser explicado pelo desconforto da população com a situação econômica e, claro, também, sobretudo, pelas revelações em série sobre esse episódio que envolve o Lulinha e o ex-chefe de gabinete do Lula, o Marcola. Esse caso levou, na primeira semana oficial de campanha, que é essa que a gente está vivendo agora, levou o Lula e o PT para a defensiva, levou o Flávio Bolsonaro a jogar mais no ataque, o que é um panorama oposto ao que se viu nos últimos meses. Nunca é demais lembrar, Milton e Nadédia, como eu escrevi hoje no meu blog no Globo, que campanha é um bicho extremamente volátil. Ou seja, os sinais podem se inverter novamente e com rapidez. Então, não há nada definido. A gente precisa ver a evolução desse movimento dessa semana, para ver se esse movimento dessa semana é uma tendência que vai se consolidar ou se é algo que pode ser estancado. E aqui eu vou dar um exemplo para concluir minha participação de hoje. Desde o início do ano, está sendo repetido o tempo todo por quem acompanha de perto esse processo eleitoral, que o PT teria em mãos um arsenal fabuloso, fantástico, sobre supostos malfeitos do Flávio Bolsonaro. Mas só que essas bombas só seriam estrategicamente lançadas quando a campanha já estivesse ali no seu estágio mais quente, ou seja, a partir ali da segunda quinzena de setembro, perto do dia da eleição. Na realidade, ninguém tem certeza se esse arsenal existe de fato ou se é apenas uma lenda cultivada pelos petistas. Bom, se ele existir, não há dúvida de que o PT vai precisar antecipar o lançamento dessas bombas em direção à campanha do Flávio Bolsonaro. Então, vamos aguardar os próximos movimentos, Milton e Nadédia.
1: Muito obrigado, Lauro. Faltam 44 dias para primeiro turno da eleição. Já faltou bem mais, né? Faltam só 44 dias se a gente pensar assim, isso passa rápido.
0: Para uma decisão tão importante para o país, no fundo falta muito pouco e vai passar rápido, como você disse.
1: Muito obrigado, até mais.
0: Bom dia para você, Milton, para você também, Nadédia, para os ouvintes, e até segunda.
2: Bom dia, até segunda, Lauro.
1: Aproveito até para lembrar você que hoje, ainda hoje, aqui no Jornal da CBN, nós teremos mais um episódio da série sobre os 50 debates para o Brasil. E o tema que nós vamos discutir com os debatedores convidados são as facções criminosas sendo taxadas por organizações terroristas. Uma decisão que o governo dos Estados Unidos tomou, há debate no Congresso Nacional e está no plano de governo de alguns dos candidatos à presidência. Falando então sobre facções criminosas sendo tratadas como organizações terroristas. Logo depois das 8:30 da manhã.
2: Agora 8:11, acionando a nossa reportagem no Rio de Janeiro, onde acontece uma operação policial com impactos. Nessa manhã, Diogo Bugalho está de volta.
3: Nadédia, um motorista de ônibus foi baleado no ombro enquanto estava a caminho do trabalho no bairro de Parada de Lucas, zona norte do Rio, nas proximidades da região conhecida como Complexo de Israel. Essa área está registrando tiroteios desde a madrugada e também nesse início de manhã. O profissional foi socorrido por outro rodoviário, está em um hospital da região, o quadro de saúde dele é estável. A informação foi confirmada pelo Rio Ônibus, que emitiu uma nota lamentando a rotina de violência que o setor vive na cidade. A PM está por lá fazendo uma operação nas comunidades Cidade Alta, Pica-Pau e Cinco Bocas, que fazem parte do Complexo de Israel. Por diversas vezes, durante a madrugada e também nesse início de manhã, os agentes tiveram que fechar a Avenida Brasil temporariamente.

temporariamente por precaução, mas no momento não há interdições. Nesses locais em que a PM está entrando hoje, as equipes encontraram forte resistência armada e também barricadas nas vias de acesso. Os policiais disseram, inclusive, que identificaram artefatos explosivos e veículos preparados para serem detonados com a aproximação.

0: de unidades especializadas também, mas reforçando, não há mais impacto, interrupção no trânsito da Avenida Brasil, como a gente viu durante a madrugada e também durante o comecinho dessa manhã. Nadédia.
1: E reforçando que a Avenida Brasil, uma das principais vias expressas do Rio de Janeiro, liga o centro da capital fluminense à Zona Oeste, passando por toda a Zona Norte, caminho de muita gente, felizmente sem bloqueios novos por hora, mas a gente vai mantendo o assunto atualizado aqui no Jornal da CBN. Agora 8h13.
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0: 8:15.
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3: De volta, ouvinte CBN, chego com informações da BR-232. Tem trânsito intenso no sentido Recife. Um acidente com moto nas imediações do Pelope da Silveira provoca essa retenção. O SAMU e os bombeiros já estão no local. Congestionamento tem início no Curado e segue até a subida do viaduto. Se sai agora de Jaboatão Centro com destino ao centro do Recife, prefira fazer seu trajeto por Cavaleiro, pela Manuel Rabelo. Agora, se sai do interior com destino à capital, não está valendo a pena fazer desvios. No sentido contrário, trânsito segue fluindo sem retenções. 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Raíza Macário para a CBN Recife.
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5: 8:18.
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6: Estado de Pernambuco encerrou o segundo trimestre.

0: trimestre desse ano, com a taxa de desemprego de 8,3%, segundo a Pesquisa Nacional por Amostra de Domicílios Apenado Contínua. O número representa uma queda de 0,9 ponto percentual em relação aos 9,2% registrados no primeiro trimestre. Mas esse número não foi suficiente para tirar o estado do grupo dos piores índices do Brasil. Pernambuco aparece agora na terceira colocação, empatado com o Piauí, atrás apenas da Bahia e do Amapá. No trimestre anterior, Pernambuco dividia a segunda pior posição com Bahia e Alagoas, ambos com 9,2%, e atrás apenas do Amapá, que liderava o ranking com 10%. Com a melhora do índice de Alagoas, Pernambuco foi deslocado para a terceira posição, mesmo com a queda local.
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5: Hoje é o último dia de treinamentos no Santa Cruz, visando a decisão de amanhã na Arena Pernambuco, diante do Caxias. Jogo a partir das 19h30. Santa Cruz que não tem muitos problemas para a formação da sua equipe. Tricolor precisa da vitória para se manter no G8, ou seja, no grupo de classificação à segunda fase da Série C. A tranquilidade, segundo o técnico Christian de Souza, no elenco, apesar de atraso salarial, apesar de outros problemas de relacionamento entre dirigentes e jogadores, o técnico está confiante na volta da vitória em casa. Nos dois últimos jogos, Santa Cruz perdeu, foi derrotado jogando na Arena Pernambuco. No Náutico, para o jogo de domingo, 16h contra o São Bernardo, 3 retornos ao time devem acontecer. Estão à disposição lateral Arnaldo, zagueiro Betão e Pato Nunes, o jogador argentino que foi expulso e cumpriu suspensão automática contra a equipe do Ceará. O São Bernardo, adversário do Náutico, tem um ponto à frente da equipe pernambucana, ou seja, 31 pontos, é o 13º colocado da Série B. O Náutico soma 30 pontos. E na Ilha do Retiro, a notícia triste: o lateral esquerdo Filipinho está fora da temporada. Vai passar por cirurgia, sofreu uma fratura no tornozelo na partida do meio de semana contra o Avaí em Santa Catarina. A previsão do departamento médico rubro-negro é de que o atleta fique fora por aproximadamente 90 dias.
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0: aumentou o limite de crédito para motoristas de aplicativo comprarem carros. A partir de agora, poderão ser financiados até 200 mil reais. O programa Move Brasil é o principal projeto econômico focado neste público, mas ainda tem baixa adesão. Com prazo até 15 de setembro, pouco mais de 4 bilhões de reais foram consumidos dos 30 bi previstos para concessão de financiamento.
1: O governo Lula ampliou de 150 mil para 200 mil reais o valor máximo dos carros que podem ser financiados pelo programa Move Brasil, voltado a motoristas de aplicativo e taxistas. A decisão ocorreu após reclamações do presidente Lula a respeito da baixa adesão dos bancos privados e também baixa procura de motoristas, conforme a expectativa inicial. A medida também incluiu novos tipos de veículos híbridos entre os elegíveis. O BNDES aprovou cerca de 4 bilhões de reais em financiamentos até o momento, bem abaixo do total dos 30 bilhões de reais previstos para o programa, considerando que os recursos cobrirão a diferença dos juros de mercado. Para o economista César Bergo, a política tem um verniz mais político do que econômico.
2: Se o governo subsidia esses juros para o motorista comprar esse carro de 200 mil, quem é que vai capturar esse benefício? Se vai ser o motorista, a montadora, a concessionária ou o banco? É uma análise que vale a pena fazer também, porque muitas vezes você tem essa questão do benefício, né? E nesse caso, me parece que esse aumento do limite é mais político do que propriamente econômico.
1: Para os motoristas de aplicativo, o programa exige que o comprador tenha cadastro ativo na plataforma há pelo menos 12 meses. Nesse período, é necessário ter realizado ao menos 100 corridas na mesma plataforma. De Brasília, Samantha Klein.
0: A propósito dessa questão, e a gente tem visto essa baixa adesão ao programa, a reclamação dos motoristas de aplicativo tem sido constante, semelhante a essa que eu acabei de receber aqui do ouvinte Edson Monteiro, que é motorista de aplicativo. Ele diz assim: tá difícil os bancos liberarem 100 mil reais. Imagina 200 mil reais. É um programa legal, mas os bancos não estão colaborando, diz aqui o Edson Monteiro. E esse é um problema desde o início da abertura dessa linha de crédito. Os bancos não aceitam muitas vezes dar uma linha maior do que, por exemplo, 50 mil reais. E isso não resolve a vida de quem vai trocar o carro, porque é um valor muito pequeno em relação ao valor total de um veículo. Por isso, não tem tido tanta adesão. O governo agora tenta trazer mais um impulso, aumentando essa linha de crédito. Mas se os bancos continuarem agindo como estavam agindo anteriormente, a adesão vai continuar baixa. 8 horas, 27 minutos. Fique agora com o É da Sua Conta do PicPay com a Renata Flores.
3: Bom dia, Milton. Bom dia, Naédia. 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

0: 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Por hoje é só, mas segunda-feira eu tô de volta com mais um É da Sua Conta. 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

0: Sexta-feira, 21 de agosto de 2026. As secas podem ficar mais longas e severas nas próximas décadas numa região que concentra rios e reservatórios importantes para o abastecimento de mais de 20 milhões de pessoas no sudeste do país. A projeção faz parte de um estudo de pesquisadores da Universidade do Estado do Rio de Janeiro e da Fundação Cearense de Meteorologia e Recursos Hídricos. Os cientistas analisaram a bacia do Rio Paraíba do Sul, que se estende por partes de São Paulo, Rio de Janeiro e Minas Gerais. Os resultados apontaram maior risco para a segurança hídrica, mas não indicaram que haverá falta de água. A mulher de 37 anos, que se passou por uma criança de 12, foi condenada em Santa Catarina por estelionato e falsa identidade. Amanda Maria Souza de Oliveira está presa desde junho. A defesa alega que laudos apontam a necessidade de tratamento psiquiátrico e informou que vai recorrer da condenação de 1 ano e meio de reclusão e 4 meses de detenção em regime inicial semiaberto. A prisão preventiva da mulher foi mantida. Os níveis dos dois maiores reservatórios de água dos Estados Unidos despencaram para os patamares mais baixos da história em decorrência de seca e das mudanças climáticas no sudoeste do país. O Lago Mead opera com 27% da capacidade e o nível do Lago Powell está a 9 metros do mínimo para que as turbinas que geram energia possam funcionar. Alimentados pelo Rio Colorado, os dois abastecem cerca de 40 milhões de pessoas. No horário de Brasília, 8h31.
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1: DCC e Comando Vermelho movimentam bilhões de reais, controlam territórios, expandiram seus negócios para além do tráfico de drogas. A discussão agora é sobre como o Estado deve enquadrar e enfrentar essas organizações. Os Estados Unidos decidiram classificar PCC e Comando Vermelho como organizações terroristas e propostas

0: semelhantes estão em discussão no Congresso Nacional. É esse o tema dos 50 debates para o Brasil. E para discutir esse assunto, nós convidamos Paulo Storani, antropólogo e capitão veterano do BOPE da Polícia Militar do Rio de Janeiro, e Mário Sarrubo, ex-secretário nacional de Segurança Pública e ex-procurador-geral de Justiça de São Paulo. Paulo Storani, muito obrigado pela sua gentileza ter aceitado o nosso convite aqui no Jornal da CBN. Bom dia.
1: Bom dia, Milton. Bom dia, Nadeja. Muito obrigado pelo convite. Espero atender as expectativas da nossa audiência.
2: Bom dia.
0: Mário Sarrubo, muito obrigado pela sua gentileza de aceitar o convite de participar desse debate. Bom dia.
3: Bom dia, Milton. Nadeja, aos ouvintes da CBN, um grande prazer. Muito obrigado.
2: Bom dia.
0: Eu relembro aqui que, conforme combinado previamente, serão feitas duas perguntas da Nadeja e minhas para os dois convidados, que terão cerca de 2 minutos para as suas respostas. E eu começo com o Paulo Storani. Storani, vamos começar aí pelo ponto talvez mais simples. O que muda na prática no combate ao PCC e ao Comando Vermelho se eles passarem a ser tratados como organizações terroristas? Que instrumento o Estado ganharia que não tem hoje?
1: Na verdade, um intercâmbio internacional com instituições policiais que acompanha essa movimentação financeira e essas rotas que são utilizadas principalmente para o tráfico de entorpecentes. Espero também que avance para o tráfico de armas, aquelas que chegam no Brasil, que traz essa violência agregada à atividade criminosa no Brasil e que hoje sustenta, né, os territórios, o controle de território, não só aqui no Rio de Janeiro, que é uma experiência que acabou distribuindo para todo o país, mas aquilo já está acontecendo nos outros estados. É lamentável que o governo brasileiro não tenha seguido essa linha, não tenha entendido as mensagens iniciais que o governo americano tinha dado nesse sentido, que resistiu muitas das vezes a medidas de endurecimento da norma jurídica, no tratamento do apenado, principalmente, não mudar a lei penal, mas o tratamento que é dado ao apenado, tornando o sistema penitenciário brasileiro algo muito ineficaz em termos de prevenção terciária, fazendo com que o criminoso retorne o mais rápido possível à sociedade, consequentemente, a sua atividade criminosa tendo em vista os indicadores de reincidência. Então, eu espero que deixe a discussão política de lado, em questão de soberania, que eu acho inócuo isso, já aconteceu, já tomaram essa medida, e o Brasil passe a aderir a esse conceito que vai facilitar o combate a duas organizações criminosas que já saíram do âmbito nacional, transnacional, que estabelece rotas não só aqui para a América Latina, mas para a Europa, e que hoje faz circular uma grande soma de recursos financeiros, que muitas das vezes não só se sustenta, mas também ajuda na corrupção de autoridade. Essa é a preocupação que nós devemos ter nos próximos anos. Esperamos que o governo brasileiro se sensibilize com essa situação e passe a aderir a esse conceito.
0: Sarrubo, por que não considerar essas facções como organizações terroristas?
3: Milton, há três aspectos importantes. O primeiro dele é legal. Nós temos uma lei, a Lei 12.850/2013, que define terrorismo de acordo com a lei brasileira e inclusive a lei americana, é bom que se diga, ele tem aspectos ideológicos, políticos, raciais e não tem a ver com o que é o mote principal das facções criminosas hoje no Brasil, que é a questão econômica. As facções brasileiras hoje são verdadeiras empresas do crime que buscam lucro e não tem nenhum tipo de ideologia ou aspecto político e tudo mais. O segundo aspecto é que essa designação, ela não agrega absolutamente nada em termos do que nós precisamos em relação aos Estados Unidos, que é a cooperação. O Brasil, é bom que se diga sempre, seja lá qual for o governo, seja lá qual for a matiz ideológica, o Brasil sempre esteve aberto à cooperação com os Estados Unidos. Eu sei, porque eu estive no governo do PT, por exemplo, por 2 anos à frente da Secretaria Nacional de Segurança Pública, e tínhamos, como ainda temos, é bom que se diga, uma ligação muito forte com os Estados Unidos em termos de cooperação. Nunca fechamos as portas para isso. Então, nós precisamos avançar, e o problema dessa designação é que, na verdade, O que hoje nós conversamos com as polícias, com o FBI...

0: E com as forças de segurança dos Estados Unidos, eu mesmo fui aos Estados Unidos para esse tipo de contato, isso deixa de ser, em se designando terrorista, deixa de ser tratado pelas polícias, passa a ser uma questão de inteligência e de segurança nacional e fecham-se as portas. Para ser franco, dos Estados Unidos, fecham-se as portas para a cooperação. Para ser franco, dos Estados Unidos, o que eu espero é cooperação. Mais do que isso, espero que eles nos ajudem com essa questão, como foi muito bem pontuada pelo meu companheiro aqui, Paulo, no sentido de que nós precisamos olhar para os fuzis, que a maioria dos fuzis que entram no Brasil saem dos Estados Unidos. Então é isso que eu queria do Trump.
1: Paulo Storani, considerando que o senhor já operou no território, faltava algo na legislação que nós já temos, a legislação de organização criminosa, de crime hediondo, para dar conta do combate efetivo às facções? E se faltava algo, a classificação de terrorismo resolve isso?
2: Bom, Nadeja, primeiramente, o que se vê em termos de segurança pública, já que você citou aqui o Rio de Janeiro, é algo que está além das questões de segurança pública. Quando você tem que entrar num território controlado por uma organização, seja ela com um intuito financeiro, seja ela com um explorador econômico daquele território, que oprime aquelas pessoas, que estabelece uma legislação própria dentro do Estado membro brasileiro, e você precisa ali ter um grupo de policiais tecnicamente preparados para adentrar aquilo, para cumprir uma determinada missão, tem sempre um determinado objetivo. E você encontra um nível de resistência e de organização, de armamento daquelas pessoas, ela não está num nível de segurança pública, já ultrapassou há bastante tempo em relação a isso. Tá? Com a minha experiência no Batalhão de Operações Especiais, e que eu acompanhei segurança pública há 42 anos, eu vi essa situação indo evoluindo, recrudescendo, e hoje você vê o Rio de Janeiro hoje tomado em pelo menos 25% do território daqui do Rio de Janeiro, tomado por organizações criminosas. Algo em torno de 2 milhões de pessoas estão sob a égide dessas organizações, que sequer podem definir se pode circular, onde circular dentro de uma comunidade. Ora, aí eu vou de encontro ao que o nosso professor Mário ele colocou, nós estamos no outro nível, no outro patamar em termos de violência. Já saindo das questões meras de uma exploração econômica, de uma venda de um produto ilegal, que são as drogas, nós estamos falando de controle de território, nós estamos falando de cobrança de taxas, nós já extrapolamos isso. Mas se nós continuarmos com essa condescendência, com essa tolerância, com essa permissividade, muito gerado pela lei, e pior do que a lei está gerando isso, desde a Carta de 88 até agora, nós estamos falando já de interpretações de juristas, já em primeira instância, nesse sentido. A quantidade de criminosos que são presos com fuzil de assalto e que são liberados na audiência de custódia por questões ali protocolares estabelecidos nessa condição, que em certo ponto eu concordo, mas a forma que isso está sendo aplicado eu discordo de uma forma peremptória, é que está permitindo que o avanço dessa criminalidade. Nós só chegamos onde chegamos em relação a essa classificação de organizações criminosas como terroristas, porque o Estado brasileiro foi incapaz de conter o avanço da criminalidade. Pelo contrário, criou condições para o seu avanço, para a sua consolidação, já interferem hoje, sim, em eleições, já financiam candidatos, já tem aqueles candidatos que já saem em defesa esses criminosos há bastante tempo, principalmente que nós vemos isso em determinados discursos do Congresso Nacional. Isso é muito preocupante quando a gente trabalha na área de inteligência e vê o que está acontecendo, e nós sabemos o que está por trás disso.
1: Mário Sarrubo, considerando também a atuação do senhor nessa área, falta algo nos dispositivos jurídicos que nós temos hoje para combater as facções no Brasil? Se sim, a classificação de terrorismo poderia resolver algum ponto ou eventualmente seria necessária alguma outra proposta alternativa?
0: Não, a questão do terrorismo não acrescenta nada por vários aspectos, né, dentre eles, como nós já vimos, porque ele trava a cooperação internacional em primeiro lugar. É preciso um ou outro ajuste legislativo, mas é importante destacar que o grande problema de domínio territorial e facções criminosas vem em função das equivocadas políticas de segurança adotadas de norte a sul do Brasil nos últimos 30, 40 anos. O Brasil abandona territórios, permite que esses territórios sejam dominados por facções, por terroristas, aqui estou me traindo, dominado por criminosos, de maneira que é essa omissão do Estado brasileiro que produziu esse estado inconstitucional de coisas e que, portanto,

0: leva a essa situação. E não será a legislação que vai resolver. O maior exemplo de que legislação por si só não resolve é a Lei Maria da Penha, o que nós estamos assistindo hoje, mostra o homicídio praticado contra as mulheres em situação de violência doméstica só aumenta há décadas e a legislação de lá para cá também só aumentou. Então nós precisamos, na verdade, de algum ajuste legislativo, como nós propusemos à época no Ministério da Justiça, sob o comando do ministro Lewandowski, a lei antifacção, que trazia mecanismos para que a gente pudesse atingir o topo e o fluxo financeiro das organizações criminosas. O Brasil insiste em combater a ponta da frente. O Brasil insiste em pegar o avião do tráfico, um menininho negro, pobre, lá da periferia, que vende droga. Esse nós temos prendido. E é bom que se diga, eu considero, tem muito discurso aí, não é evidentemente o caso aqui do meu debatedor aqui, que eu com muita honra converso, mas a audiência de custódia, olha, a audiência de custódia, basta olhar os números, 70% em regra dos que vão para custódia ficam presos, e os 29%, 30% dos que são soltos cometeram crime sem violência ou grave ameaça à pessoa. Existem equívocos? Existe. O ser humano falha em todos os aspectos e falha também na audiência de custódia. Mas atribuir a custódia ou a legislação os problemas que nós temos com o crime organizado, o caminho é outro. O caminho é inteligência, o caminho é investir em polícia civil, o caminho é desarmamento, esclarecimento de crimes. Nós precisamos avançar no esclarecimento de crimes do Brasil. O Brasil esclarece 7 vezes menos que a Europa e os Estados Unidos em termos de crimes. Então nós temos que instrumentalizar as nossas forças para que a gente possa avançar.
1: Mário Sarrubo e Paulo Storani, muito obrigado pela participação de vocês aqui neste debate, trazendo cada um os seus argumentos e permitindo que assim, aquele que nos acompanha possa tirar sua própria conclusão. Nossa proposta é que você leve à frente este debate, compartilhe, ele estará à sua disposição lá no canal da CBN no YouTube, no site, no aplicativo também. E se aprofunde pesquisando sobre esse assunto, até para você também ter uma opinião mais bem embasada. Agora são 8 horas e 45 minutos.

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2: De volta, ouvinte CBN, com informações agora da BR-101, que tem trânsito lento no sentido Barro. Reflexos de um sinistro que aconteceu mais cedo, envolvendo uma carreta e um carro de passeio no quilômetro 82, entre Prazeres e Muribeca. No sentido Cabo, a BR-101 também tem trânsito complicado desde o Ibura até o Parque da Cidade. Na estrada da Muribeca, sentido BR-101, movimentação também está intensa, reflexos do congestionamento na BR. Se sai agora do Barro, com destino ao Cabo, não está valendo a pena fazer desvios. 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No trânsito, enxergar o outro salva vidas. Raíza Macário para a CBN Recife.
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0: sobretaxa de 37,5% imposta pelos Estados Unidos a milhares de produtos brasileiros impõe desafios à indústria nacional. Uma saída estimulada pelo governo do Brasil é a diversificação de mercados, especialmente após ter entrado em vigor o Acordo Mercosul-União Europeia, zerando tarifas para ativos importantes da economia pernambucana, como a uva do Vale do São Francisco. No Recife, o evento Conexões Produtivas, na sede da Federação das Indústrias de Pernambuco, reuniu empresários e autoridades para discutir algumas dessas saídas no contexto do estado, que tem grande potencial a partir de produtos como automóveis, açúcares e melaços e as frutas. É o que conta o ministro do Desenvolvimento, Indústria, Comércio e Serviços, Márcio Elias Rosa.
1: Pernambuco está registrando um aumento nesse ano das exportações. O fato é que hoje

0: Nós já tivemos um crescimento em relação ao ano passado de cerca de 16,5% do que o Pernambuco exporta. Exportou 2,5 bilhões de dólares e vem crescendo ano a ano, e assim haverá de continuar. Nós temos cerca de 151 empresas de Pernambuco que já exportam. A Apex, num trabalho espetacular, já identificou pelo menos 190 outras oportunidades de negócio.
1: Outro aspecto a ser considerado é o baixo crescimento das exportações em relação às importações, considerando o recorte entre 2021 e 2025. Ou seja, existe espaço para ampliar as conexões. Ainda assim, o presidente da FIEP, Bruno Veloso, lembra que as negociações com os Estados Unidos precisam ser mantidas.
2: Ele é nosso segundo país com maior volume de exportação, e isso tem nos impactado. A gente precisa manter sempre o diálogo, porque os assuntos econômicos que têm se tratado precisa tratar dentro do campo econômico. Questões políticas não podem interferir nas questões econômicas. Então a gente entende que o diálogo é o caminho para que a gente volte a ter uma relação com os Estados Unidos.
1: De acordo com o Ministério da Indústria e Comércio, após a entrada com o processo de reciprocidade na Organização Mundial do Comércio, as negociações entre Brasil e Estados Unidos estão paralisadas, porém, com perspectiva de que sejam retomadas nas próximas semanas. Reportagem Lucas Arruda.
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1: Não, dá licença, amigo. Bom dia, Nadete, o Expresso voltou.
2: Muito bom dia, Paulo Vinícius Coelho. Bom dia ao aniversariante Vasco da Gama.
1: Parece da vitória, meu Zoninho. E vai jogar contra o River Plate. Quer dizer, não sabe por que o River Plate, por causa do terremoto na Colômbia. Toda a solidariedade ao povo colombiano. O River vai ter que jogar semana que vem em Buenos Aires contra o Santa Fé para tentar confirmar a vaga que adiantou o empate em Bogotá nessa semana. Vasco e River Plate, o provável confronto das quartas de

0: final da Sul-Americana. Pode ser a reprise da final do torneio do Sul-Americano, do torneio dos campeões sul-americanos de 1948, que o Vasco, Expresso da Vitória, na época, Barbosa, Augusto e Rafanelli, Eli, Danilo e Jorge, Friaça, Manete, Pojucan, Ademir e Chico. Ademir não jogou a final porque estava com a perna quebrada. O Vasco ganhou do River Plate em Santiago em 48, foi campeão sul-americano pela primeira vez. Não é Libertadores, mas é o primeiro troféu sul-americano de clubes. Depois, em 98, o Vasco eliminou o River Plate, gol de Juninho, Monumental, no Monumental de Nuiz, um empate por 1-1, que classificou o Vasco para a decisão da Libertadores, que o Vasco venceu em 98. O Vasco ganhou de 4-1 do Olímpia de virada em Assunção e está classificado para as quartas de final da Libertadores, da Sul-Americana, que terão Santos e Atlético, Vasco contra River Plate ou Santa Fé, e Boca Juniors e São Paulo, mais pesado o confronto na soma de Libertadores e de Sul-Americana nas quartas de final. O jogo mais pesado é Boca Juniors e São Paulo. E são 4 representantes brasileiros na Sul-Americana, como eu citei, e 4 na Libertadores, porque o Corinthians ontem se classificou suando, sofrendo, fazendo 1-0, gol de bico do Bidon, que foi o melhor em campo. Mas tinha 46.552 corintianos pagantes de ingressos para ver o autor do passe pro gol, né? O Memphis cobrou a falta, o Memphis voltou, cobrou a falta, o Bidon esticou o bico da chuteira e colocou a bola para dentro. O Bidon foi o melhor em campo, mas é inegável que a gente está olhando do ponto de vista da racional, e acho que tem que se fazer isso mesmo. O Memphis era para renovar ou não era? Mas o povo foi para Itaquera para ver o Memphis jogar e viu o passe do Memphis, a classificação do Corinthians desde que foi campeão em 2012. É apenas a segunda vez que o Corinthians vai tão longe na Libertadores, a segunda vez que vai às quartas de final, sexta em toda a história.
1: E a rodada do fim de semana?
0: Final de semana de Brasileirão pode ter o Flamengo líder amanhã à noite. O Flamengo é o líder por pontos perdidos na DED, Hamilton, mas o Flamengo não liderou o Campeonato Brasileiro por pontos ganhos em nenhuma rodada. O Palmeiras liderou 19 das 23. Amanhã a rodada começa com Fluminense e Remo no Maracanã às 16 horas. Às 18h30 tem Internacional e Atlético. E às 20h30 no Mineirão, Cruzeiro e Flamengo, capítulo 3. O quinto, teve 2 jogos de Libertadores, agora é pela Libertadores e agora é pelo Brasileirão e é no Mineirão. Se o Flamengo ganhar no Mineirão, ele vai alcançar o Palmeiras em pontos ganhos e vai dormir líder do campeonato por causa do saldo de gols. Ele tem 4 gols de saldo a mais do que o Palmeiras, vai pelo menos a 5 se vencer a partida. Aí ele vai obrigar o Palmeiras a entrar em campo no domingo para retomar a liderança, e é Palmeiras e Vasco. O Vasco tem o cansaço do jogo de ontem em Assunção. O Palmeiras jogou um dia antes também em Assunção, mas o Vasco mostrou um futebol ontem Expresso da Vitória, com todo o exagero. 16 horas de domingo, Palmeiras e Vasco, Bragantino e Grêmio. Desculpa, Milton, o Grêmio nunca venceu o Bragantino em Bragança pelo Brasileiro. 16 horas, Vitória e Bahia no Barradão. 18h30, Chapecoense e São Paulo em Chapecó. Santos e Mirassol em Santos. O Santos se classificou ontem contra o Macará na Copa Sul-Americana e vai enfrentar o Atlético, como eu disse há pouco. 19h30 de domingo, Coritiba e Corinthians. A rodada se fecha segunda-feira, 20h, com Botafogo e Atlético Paranaense. O Botafogo ontem venceu o Cienciano por 1-0, mas está eliminado da Sul-Americana.
2: Muito obrigado e um bom dia para você.
0: Bom dia, bom final de semana, bom aniversário do aniversariante do Parque do Ibirapuera em São Paulo.
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quinta-feira, 21 de agosto de 2026. A Casas Bahia negocia com credores e fornecedores para tentar manter estoques e lojas abertas, segundo o jornal Globo. A rede varejista concentra os esforços para preservar pontos em operação em meio a relatos de suspensão de entregas por fornecedores e ações de despejo. A empresa informou que negocia para minimizar eventuais impactos isolados no abastecimento. Na quarta-feira, o grupo conseguiu na justiça

0: proteção contra a cobrança de credores. A decisão também determinou a manutenção da entrega dos produtos já em trânsito para lojas e centros de distribuição da varejista. O motorista foi baleado no ombro a caminho do trabalho na zona norte do Rio de Janeiro. O caso aconteceu nas proximidades do Complexo de Israel, onde a Polícia Militar faz uma operação em 3 comunidades. No local, houve tiroteios de madrugada e nessa manhã, o homem foi socorrido e levado para o Hospital Getúlio Vargas. O quadro de saúde dele é estável. Os PMs encontraram barricadas em vias de acesso às comunidades. Eles identificaram artefatos explosivos e veículos preparados para serem detonados. 2 pescadores foram resgatados pela Marinha do México depois de ficarem 5 dias à deriva no Oceano Pacífico em uma caixa térmica para peixes. Uma cooperativa informou que havia perdido contato com ambos e pediu ajuda. Os pescadores estavam a cerca de 240 quilômetros da costa do estado mexicano de Chiapas, que fica no sudeste do país. No horário de Brasília, 9:04.
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1: Oi, gente, já apostos a turma que sabe das coisas. Nós estamos entrando agora, vamos até o meio-dia e o comando agora é aqui. Sexta-feira, 21 de agosto de 2026. Dia da Habitação, 233 dias do ano, faltando 132 para terminar. O doutor Raul Henri me dizia há muito tempo atrás que a semana no Recife terminava na quinta-feira.
3: É porque a quinta é uma cestinha, né, Raul?
4: É, exatamente.
1: Ainda pensa do mesmo jeito?
4: Penso do mesmo jeito. Agora, Geraldo, impressionante é São Paulo hoje. Praticamente todas as empresas. Em São Paulo era um inferno a gente ir na sexta-feira, porque o trânsito era impossível. Para chegar no aeroporto de Guarulhos, para ter, se tivesse um avião no começo da noite, você tinha que sair no meio da tarde, senão não chegava. São Paulo hoje, na sexta-feira, praticamente não tem trânsito. Porque quase todas as empresas trabalham home office. O grande dia de trânsito em São Paulo hoje é a quinta-feira.
1: Doutor, você está chegando hoje de Rio Grande do Sul. Eu fui lá fazer palestra sobre educação, etc, e tal. Mas a minha preocupação era saber de você como é a convivência hoje com... Não é só com Porto Alegre. Ainda hoje foi mostrando aí Pelotas, água, chuva, tempestade, vento. Aquilo vai se acabar, diga aí.
4: É impressionante.
1: Dá para notar quando está dentro? Bom, claro que dá, né?
4: O clima lá muda muito, né? Eu cheguei lá, a minha palestra era lá na Serra Gaúcha, numa cidade chamada... Cidade linda. Chamada Nova Petrópolis. E eu fui cheio de roupa de frio, né? Cheguei lá, estava 27 graus. Uhum. Domingo vai dar 5 graus. A mudança é muito rápida, porque vem aquelas frentes frias do sul, da Antártica. Agora, este ano a água já entrou em Porto Alegre. Uhum. Então eles estão convivendo com isso como uma ameaça permanente a partir de agora. A gente não sabe com essas mudanças climáticas se vai haver outra quantidade de chuva como aquela que aconteceu. Então é todo mundo em estado de alerta permanente no Rio Grande do Sul em relação a isso.
5: Geraldo, inclusive, recentemente...

0: Eu estive com um jornalista que é lá de Porto Alegre. Uhum. E ele disse o seguinte, daquela bagaceira que teve...
1: De 2024?
0: Metade dos desabrigados continuam desabrigados. Continuam em abrigos.
1: Sim, eu vi.
0: Porque o governo federal prometeu as casas, fez metade. E o governo do estado fez... praticamente metade também. Então, continuam em abrigos.
1: E faz a casa e no mês seguinte a ventania derruba, a água derruba. É impressionante. Mas, olha, eu não tenho mais notícia. A última notícia que apareceu do governador Eduardo Leite é que ele estava deixando o marido. Aí eu lhe pergunto... Não, e ele se propunha a ser candidato a presidente da República. Um camarada inteligente, né? Bom papo e tudo. E ele caiu fora de política?
2: Não, muito bem avaliado no Rio Grande do Sul, o que é uma coisa rara. Ele é o primeiro governador do Rio Grande do Sul que conseguiu se reeleger. Ninguém na história democrática mais recente do Brasil tinha conseguido se reeleger governador. Ele conseguiu se reeleger e vai terminar o mandato com uma boa avaliação. O candidato a governador dele é o atual vice-governador, Gabriel Souza, que é do MDB, inclusive. Mas por onde eu andei lá e perguntei a avaliação dele, motorista de Uber, de táxi, está muito bem avaliado.
1: Ricardo Dantas Barreto, o blog hoje está trazendo a primeira notícia. É notícia boa ou é notícia ruim da política do estado?
0: É complicação.
1: É?
0: É. Que é o
3: danado... E ele nem queria, viu? Só para fazer esse detalhe, que ele não queria.
0: O imbróglio que está... em torno do tempo do guia eleitoral. Uhum. O TRE vai hoje definir hoje os tempos, distribuição do guia eleitoral. Vale salientar o seguinte, nós temos 8 candidatos ao governo de Pernambuco. Só 3 terão tempo de guia eleitoral, que é a Raquel Lira, do PSD, João Campos, PSB, e Ivan Moraes, do PSOL. Os outros 5, que é do Missão, Democrata, PSTU, eles não têm direito. O P não tem direito porque os partidos não alcançaram a cláusula de barreira. O Novo só tem um candidato a Senado, não tem um governo, e deputado também não vai ter tempo no guia eleitoral. O problema todo é que está o impasse por conta da federação PSDB Cidadania. Teve a convenção, foi aprovada a aliança com a governadora Raquel Lira, foi entregue a ata no TRE. Mas houve intervenção nacional no dia da convenção no Cidadania e também teve a intervenção depois na federação. Hoje o presidente da federação PSDB Cidadania aqui em Pernambuco é o mineiro Aécio Neves.
1: Sim.
0: Que mandou outra ata para o TRE depois da convenção, anulando o que tinha sido decidido para que a federação PSDB Cidadania fique independente. Mas aí vem a contradição. Fica independente, mas o PSDB apoia a Raquel Lira. Uhum. E vem o Cidadania, que todos os candidatos foram montados, a chapa proporcional foi montada pelo grupo de Raquel, mas aí agora o Cidadania é comandado por um prefeito que é do Republicanos, do interior daqui, e diz que o partido apoia João Campos. Ou seja, é um cenário... da política que a gente está vendo, uma confusão danada. Aí, resultado, o desembargador Paulo Cordeiro ontem olhou a confusão e disse, rapaz, isso que vai decidir é o pleno do TRE. E aí deu, inclusive, a coligação Frente Popular de Pernambuco, de João Campos, foi quem entrou com ação para que o PSDB e Cidadania não façam parte da chapa de
1: Ricardo.
0: Aí hoje é o sorteio. Sim. E a definição dos tempos é hoje. Só que o desembargador do TRE deu um prazo de 3 dias para a Frente Popular contra-argumentar. Ou seja, a gente vai hoje lá para o TRE acompanhar esse sorteio, essa definição de tempos, sem saber realmente como vai ser essa definição dos tempos. Porque o de João está garantido, em termos, né? Porque ele não vai ter essa federação na chapa dele. Ele quer que Raquel não tenha. Mas a gente não sabe ainda o tempo realmente que Raquel vai ter, o tempo que sobrar, como é que vai ser dividido.
3: Deixa eu dizer que o guia começa sexta-feira, tá? Só para lembrar.
0: Dia 28.
1: Sexta-feira. Eu tenho uma enorme simpatia pelo PSDB. Eu tenho um pé e quase dois.

do PSDB, bons quadros, acabou com a nossa inflação. Aí a coisa foi desmilinguindo, o PSDB ainda

0: deve ser grande coisa.
1: Sim. Mas olha.
2: É o tempo do PSB.
0: É, aproximadamente.
1: É. O tempo está correndo e aqui tem o seguinte, André. Arbitral define detalhes do novo estadual. Do total de 24 clubes participam da fase inicial, que terá início em outubro. Os três melhores se juntam aos 7 já garantidos na fase final do Pernambucano de 2027. Tem garantidos aí?
3: Tem, os times.
1: É feito boi de Manaus?
3: É, vamos explicar primeiro o seguinte: a federação unificou a terceira e a segunda divisão. Ela unificou. Acabou o ano passado com a terceira divisão, unificou. Na verdade, o que estão chamando de primeiro turno do estadual é a segunda divisão. E é muito simples explicar. Porque desses 24 times que jogarão a partir de outubro, 3 vão se juntar: a Sport, Náutico, Santa Cruz, Retrô, Decisão, Maguari e Vitória, que foram os que permaneceram na primeira divisão desse ano. Então, é um acesso. Se você vai ter 3 times classificados para uma etapa do campeonato, é um acesso. Então, na verdade, é um enfeite que a federação está tentando fazer para valorizar, para dizer que o estadual tem 31 clubes na sua principal divisão, que não é verdade. Agora, tem um ponto positivo. Você conseguir fazer um campeonato em Pernambuco, na crise do nosso futebol, com 24 times, é muito importante, é muito bom, porque isso vai gerar emprego, é gente trabalhando no interior. Por exemplo, o campeonato será regionalizado, Geraldo. Você vai ter o Grupo do Sertão, que aí tem a volta do Salgueiro, que ficou fora algumas temporadas, é o único campeão do interior, é uma volta importante. Petrolina, 1º de maio, de volta também, também é muito importante. Você vai ter o Agreste na disputa, o Grupo do Sertão, o Grupo do Agreste, o Grupo da Zona da Mata e o Metropolitano. Vai estar dividido aí 4 grupos de 6 equipes.
1: Garanhuns entra?
3: Regionalizado. Não, Garanhuns não está na relação. Garanhuns não está na relação. Quando você juntar o grupo, dentro deste grupo, são 6 equipes em cada grupo, 5 vão passar. 5 vão passar de cada grupo. E aí vem o mata-mata até ficar um quadrangular de ida só, ou seja, 3 rodadas, para que 3 do quadrangular subam para jogar com o Sport, Náutico, Santa Cruz, Retrô, Decisão, Maguari e Vitória. Ou seja, o campeonato de verdade é a partir de janeiro, que aí vai ter vaga de Copa Nordeste, o título do estadual, transmissão de televisão.
2: Ô, André, e quanto tempo
3: Copa
2: vai
3: do Brasil?
2: Quanto tempo vai durar essa...
3: Um mês e meio.
2: Um mês e meio, né?
3: É, menos do que isso, porque começa em 17 de outubro, você tem que parar antes do Natal, 2 meses. Dois meses. Porque quarta e domingo não tem ninguém jogando outra competição.
2: Ô, André, você que é da área que acompanha esse negócio. Um time, desses times pequenos, né? Que montam equipe para pagar salário. Aí, como você só passa 3. Depois, é resultado, o time...
3: Parou.
2: Para.
3: E como é que passa um ano parado.
2: Como é que sobrevive?
3: Aí é a dificuldade.
1: Morre e nasce de novo.
3: É, pois é, ressuscita, né? Então, é a questão. O campeonato tem esse lado bom, mas tem um aspecto. Por exemplo, o Ferroviário do Cabo vai jogar. Não joga aqui no Gileno de Carlos. Vai jogar em Sertânia. Sim. Quer dizer, o time para jogar em casa viaja 400 quilômetros. Então, infelizmente, ainda tem dessas distorções pelos nossos limites, pelas nossas dificuldades. E é importante lembrar que a partir de novembro a arena vai estar fechada.
1: Pronto.
3: Então a gente vai ter um negócio meio confuso nessa disputa.
1: Agora, um assunto que está mexendo muito com o Brasil é essa questão das demissões, de grandes empresas fechando. Eu encontrei aqui no radar da CBN um depoimento da dona Trajano.
0: Luísa Trajano.
4: Maria Luísa Trajano.
1: Maria Luísa Trajano.
4: Magalu.
1: Pronto, eu vou lhe pedir inclusive a opinião sobre isso, porque é a sua área aí de fiscalização. Veja, o que ela é uma pessoa muito, muito ciente, muito ligada com o social até.
4: Sim.
1: E chegou até a ser sondada para ser ministra.
4: Para cargos políticos, inclusive.
1: Governo de Lula, né?
4: É.
1: Ela fala muito pouco sobre o assunto. Olha, eu sei que eu vou criar.

0: confusão, mas preciso encontrar um jeito de se mexer na taxa de juros, então quebra tudo. É mais ou menos isso que ela vai dizer e a gente lhe escuta.
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2: Continuo falando, vai dar muita polêmica o que eu estou falando aqui, mas eu não vou me omitir. O juro alto tem acabado muito com as empresas brasileiras e precisa pelo menos dar sinal que a gente vai ter um respiro aí, sabe? É. Nós estamos com, acho que um dos 3 ou 4 maiores juros do mundo.
0: Veja, quem está dizendo isso não é o cara que veste,
3: Zé da Buchada,
0: que veste roupa verde, não. É a nossa... Luiz está trajando, né?
3: Exato.
0: E esse juro, por que não baixa? Será que vai dar para baixar?
4: Agora, as últimas reuniões do Copom baixou. Não estou dizendo que está baixo, mas eu estou dizendo que baixou.
3: A ata não sinalizou se continuaria.
4: Se vai continuar ou não,
3: deixou,
4: né?
3: no vazio, né?
4: Isso. Uhum.
3: Mas, Geraldo, eu ouso falar nisso, né? Que é uma questão mais de economistas. A gente tem um grande economista como o Raul também aqui, nosso Laércio, tantos outros, Sandro Prado. Mas o que a gente vê, né, por exemplo, na atividade de cobrança de impostos, o varejo gera muito emprego e é preciso realmente ter muito cuidado. Teve agora o caso da Casas Bahia, né, que está nessa crise miserável, foi bater na Justiça do Trabalho. A Justiça do Trabalho mandou devolver o registro de emprego de quase 3.000 funcionários que haviam sido afastados. Enfim, é preciso ter um olhar muito cuidadoso. Agora, quanto à pergunta dos juros, aí vem... nem sempre isso é atrelado a questões concretas plausíveis, aí é a minha opinião, né? Porque o que está se falando hoje, não tem como você manter essa taxa estratosférica de 13,5, 14, chegou a 15, é uma coisa absurda, né? Você trabalhar nisso para fornecer crédito, é principalmente essa questão de varejo com consumo popular, né? Que você precisa de crédito, o trabalhador que ganha 1 a 3 salários, ele pega o carnezinho, ele passa um cartão de alguém para comprar alguma coisa, né? Então isso é fundamental e rebate no outro grande problema do Brasil atual, que é o endividamento, né? Que é uma coisa puxando a outra e vai o bolo crescendo.
0: Vamos ver a situação dos bancos, Jota, no radar?
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5: O Bradesco fechou 324 agências e demitiu 2.400 funcionários no primeiro semestre desse ano. Crise? Eu acho que não, porque o lucro nesse período foi de mais de 13 bilhões de reais. Agora, se você pegar em 2025 e somar o lucro dos 5 maiores bancos do Brasil, só 5 bancos, isso aqui equivale a 51% de todo o orçamento federal para a saúde, ou 63% de todo o orçamento oficial do Ministério da Educação. Ou ainda pior, o lucro desses 5 bancos é suficiente para pagar o Farmácia Popular por 33 anos. É absurdo o lucro dos bancos no Brasil.
0: Doutor Bosco, a gente vivendo nessa situação aí, a reclamação que vem do setor de varejo, de quem bota dinheiro no banco e vem o banco demitindo porque parece que não precisa mais de funcionário. Porque eu lhe pergunto, nós estamos com os bancos em greve, estão parados desde por 24 horas, tá? E nós não estamos notando isso. Nós não estamos notando essa greve de banco.
6: Antigamente era um Deus nos acuda, né?
7: Hoje você...
0: Que momento a gente vai sentir isso?
7: Hoje você é o caixa do banco, né? Quando o sistema é eletrônico parar, veja, Geraldo, é delicada essa situação do banco. Do banco é filé para ele. Quanto mais alto é os juros, tá certo? Mais alto é o crédito e, logicamente, ele ganha. O banco vive daquela pessoa que é mal pagador. O banco não gosta de uma pessoa boa pagadora, não. Ele não gosta porque não gera juros. Você não tem débito, ele gosta daquela pessoa que gera juros, que não paga cartão de crédito, que sempre está endividado, porque ali vem esses juros maluco, que eu entendo como extorsivo, mas na verdade os juros...
0: Que falta faz Reginaldo Santana, né, rapaz? É muito mandar. Não diga lá. Era um amigo ainda.
3: É um quase santo, né, Geraldo?
7: Esse juros, Geraldo, é originário dos gastos do governo. Os juros estão altos porque o governo está gastando demais. E aí, quando o governo perde o controle dos gastos, isso reflete na taxa dos juros, que reflete na população, que faz com que as grandes empresas comecem a demitir. Eu estava aqui, ó. A questão da recuperação judicial aí, entende-se? Antigamente era falência. Existia a concordata e a falência. Hoje é a recuperação judicial, porque entende-se que aquela empresa ela pode sobreviver, ela pode ainda manter os empregos. Porém, os credores.

0: credores se dão mal, porque normalmente numa recuperação judicial a redução da dívida é muito elevada, porque vai para uma assembleia de credores onde há uma redução muito grande, então, os credores sofrem. Aí vem a questão da população brasileira com endividamento excessivo por conta de quê? Dos juros altos do banco.
1: Que das bets, pagar. As bets, que é um câncer as da bets, economia.
0: As bets, que é um câncer, isso muito bem, entendeu? Aí, com isso, vem a queda da venda, aí essas empresas começam a sofrer com isso. Então, você veja, é uma questão. Também existe o outro lado, Geraldo, que tem que se analisar, erro de gestão. Porque, normalmente, uma empresa dessa, uma Casa Bahia, o lucro, o faturamento dela é muito alto. Agora, o lucro líquido dela é inexpressível, é muito pequeno. Então, ela paga um aluguel muito alto.
2: Acho que a crise dela também nasceu de um problema de família que teve lá, muito complicado, que se juntou a tudo. E tem, inclusive, hoje um especialista, um professor, dizendo, olha, é preciso ter cuidado também com tudo que se divulga, porque por exemplo, a foto admitindo não sei quantos, a não ser o que, está admitindo. Tem gente que gosta de fazer a onda e aproveita uma situação real dessa, como a Casa Bahia, e já joga outro para fazer a rede de intriga.
0: A Casa Bahia começou vendendo eletrodoméstico, refrigerador, a prestação. O pobre nunca tinha condições de comprar. A Casa Bahia era o próprio banco. Ela vendia na parcela, no carnê. E as pessoas passaram a ter televisão. Então, ela enriqueceu por conta disso. Ela cresceu muito por conta disso. Uhum. Porém, hoje em dia, não tem só a Casa Bahia. Hoje nós temos...
1: Armazém Paraíba, com licença, Busco. Quem é daquela região, eles fazem... Nós vendemos fiado, né?
0: Nós vendemos fiado.
2: Vamos fechar esse intervalo com o nosso Raul. Diga aí, você está tão pensativo. Arrumou a solução?
1: Não, é porque o esporte levou uma lapada. Ele está eu e ele.
3: Não, essa coisa do varejo, tem a questão dos juros. As famílias do Brasil estão muito endividadas, está muito difícil. As empresas também, quer dizer, o capital de giro das empresas tem um juro, um custo muito elevado. Agora tem outros fatores também, a compra pela internet. Isso. Muita gente comprando pela internet sem sair de casa. O cara aluga uma loja, um prédio bonito, cheio de funcionário, e a gente compra pela internet e entrega na casa da gente.
0: Tem um galpão sem ninguém dentro, só uma distribuidora.
3: E outro fator é a questão das bets.
1: Às vezes nem tem um galpão, Bosco. Eu falo do meu trabalho. Vem de lá direto, ele só faz intermediação. Vem de São Paulo para direto para cá.
3: Estima-se que as bets tiraram, ano passado, cerca de 75 bilhões da economia, que isso foi um desviado absurdo, do consumo, né, para as bets. Então, é um conjunto de fatores que está gerando essa crise do varejo, que é uma crise realmente muito séria. Não só as Casas Bahia, outras empresas, a Tokstok, tem outras de varejo, que estão ameaçadas realmente de entrar em recuperação judicial.
2: A gente volta já.
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5: De volta, ouvinte, CBN, com informações agora da Mascarenhas de Moraes. Tem movimentação intensa desde as imediações do aeroporto, no sentido Recife. Tem lentidão no aeroporto e um pouco mais à frente nas imediações da estação Ibiribeira. Se sai agora de Prazeres com destino ao centro do Recife, não está valendo a pena fazer desvios. No sentido contrário, trânsito flui sem retenções. Na Avenida Boa Viagem, trânsito também está lento devido a obras. Entre o parque e as imediações da rua Professor José Brandão, no sentido Recife. 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Raíza Macário para a CBN Recife.
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0: Sexta-feira, 21 de agosto de 2026, os Correios abriram as inscrições para mais um plano de demissão voluntária. A iniciativa vale para servidores de unidades incluídas no plano de reestruturação da estatal. Os funcionários interessados poderão se inscrever até o dia 30 de setembro. Pelos termos estabelecidos, os trabalhadores que aderirem ao programa receberão incentivos financeiros que variam de R$ 24 mil a quase R$ 460 mil. Reais. O valor será calculado conforme a situação de cada profissional. Os Correios enfrentam uma grave crise financeira. No primeiro trimestre, a companhia registrou prejuízo superior a R$ 3 bilhões de reais. Um homem condenado por assassinato no Maranhão entregou à Polícia Federal documentos que, segundo ele, são provas de pagamento de propina por políticos do estado. Gibson Cutrim Júnior afirma que o material pode ajudar a comprovar a participação do grupo do governador Carlos Brandão, do MDB, nos crimes. As denúncias levaram o ministro do STF, Flávio Dino, a afastar por 180 dias o presidente do Tribunal de Contas do Estado, Daniel Brandão, que é sobrinho do governador. O governo do Irã acusou os Estados Unidos de terrorismo econômico e crimes contra a humanidade. Teherã se manifestou após as novas ameaças de sanções de Washington. O presidente Donald Trump anunciou uma ofensiva econômica e um isolamento sem precedentes contra a República Islâmica. O líder americano ameaçou até os países que ajudarem o Irã. No horário de Brasília, 9h33.
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3: Certamente vocês se lembram, porque repercutiu muito um tratamento errado que teria sido feito com o pastor

0: Magno e ele reagiu e teria agredido a enfermeira. Pastor, senador...
1: Magno Malta.
0: Magno Malta. Magno Malta. E ele... Aquela questão foi rolando, e ele até disse que deixaria o mandato se a mulher provasse o que estava dizendo. E a mulher provou. Então, caiu no radar. Vamos com ele.
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3: O Ministério Público concluiu que houve vias de fato na agressão do Magno Malta contra a técnica de enfermagem do DF Star. Toda aquela narrativa que você criou falando que ela estava mentindo, que ela foi imprudente, causou imperícia, que causou danos a você, tá aí, ó, desmentida pelo Ministério Público. Inclusive, vai ter que mexer no bolso. Mas o que eu quero mesmo é você cumprir a sua palavra, que foi o quê? Se for comprovado que eu agredi a técnica de enfermagem, eu renunciarei ao meu mandato. Quem lembra? Eu lembro. Então, Magno Malta, qual o dia que vai ser a renúncia do seu mandato? O Brasil, a enfermagem brasileira quer saber. Afinal, você agrediu a nossa colega e agora você tem que cumprir com a sua promessa de renunciar ao seu mandato.
0: Não vai, né? Dantas Barreto, será que ele vai cumprir?
4: Rapaz, não acredito não. Mas a gente já ouviu muita desafio desse, muita promessa dessa. E, aliás, teve um caso aqui, qual foi o município daqui? Foi em Serra Talhada, não foi?
0: Balonato?
4: Foi que a vice disse que renunciaria o mandato. Se...
0: Ah, sim.
4: Aí renunciou mesmo.
1: Geraldo, eu vou falar tecnicamente, juridicamente falando, né? Não, sem defender lado nenhum outro. Seguinte, houve a apresentação da denúncia, pelo que falou. A denúncia aí vai começar agora o processo. Ele vai ter o direito da defesa dele.
0: Do Ministério Público não é definitivo.
1: Não é definitivo. O Ministério Público entendeu que, na verdade...
0: Confirmou, não é isso?
1: Confirmou no raciocínio. Agora vai agora para a Justiça.
0: Uh-huh.
1: E ele vai ter agora...
5: Exercer a defesa dele, né, Busco?
1: A defesa dele. O Ministério Público é o acusador. Ele faz o papel do advogado na defesa daquela pessoa que foi agredida. Porque aí ele vai ter o direito de defender. Então, essa moça... Porque eu vi que ela estava falando com ímpeto,
0: ela é enfermeira de indignação.
5: Sabe, ela defendendo a categoria dela, né?
1: Mas é isso.
5: Mas o Magno, ele é um senador e a gente também tem que abordar, eu detesto essa expressão, nós precisamos abordar pelo aspecto político. Ele é um homem político, ele é detentor de cargo público, ele merece, aliás, ele precisa dar satisfações dos atos à sociedade e aos eleitores dele.
0: Uhum.
6: E ele é senador até o final de 2030.
0: E se as formigas comessem o Magno Malta, a gente perdeu alguma coisa?
5: Não, só
0: a Tana Júlia
5: ia ficar mais gorda.
1: Mas é isso, então ele vai ter todo o direito de defesa, a moça também vai participar do processo, vai ter um julgamento, ele ainda vai recorrer para o tribunal, depois vai ter mais recursos, quer dizer, isso nem tão cedo vai ser concluído para que ele, aí sim, faça a opção, caso condenado mesmo, trânsito e julgado, de renunciar ao
4: mandato. Eu queria trazer a informação, foi a vice-prefeita de Cumaru. Que ela fez uma promessa dizendo que se Marília Reis vencesse Raquel Lira em Cumaru, ela renunciaria o mandato. Aí Raquel ganhou e ela renunciou o mandato.
0: Aí,
4: cumpriu.
0: Veja bem, ontem nós fizemos aqui um debate sobre atendimento médico. Porque essa é uma coisa que também a gente não encontra saída para isso com o SUS aí, que é um serviço importante que presta. Mas está todo mundo perdido. O que fazer para diminuir as filas? Entra-se numa fila do SUS para fazer uma cirurgia, às vezes até de emergência, e se espera 2 anos, 3 anos. Eu me lembro que eu já dizia aqui, com uma entrevista com um médico, ele dizia, olha, eu faz tempo, isso melhorou por um tempo. Ele disse, no Hospital das Clínicas, eu sou médico lá, e o camarada vai e eu marco para ele fazer uma consulta, e essa marcação é para daqui a 5 anos. Eu achava esse negócio tão absurdo, mas absurdo parecido continua. Você vê uma velhinha chorando porque não conseguiu tirar uma radiografia. Esse assunto voltou, porque agora tem inclusive o estatuto do
5: idoso, né?
0: Não, o estatuto do paciente.
1: Do paciente.
0: Estatuto do paciente. No debate aqui, os médicos estão todos preocupados, gente de boa cabeça, mas achando o que é que o SUS deve fazer, pode fazer, para ver se melhora o trabalho que o

0: já presta um serviço importante, presta, mas é preciso melhorar. E tem um levantamento técnico aí sobre os problemas do SUS que vale a pena a gente aprender. Escute aí, ó.
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2: O SUS foi desenhado nos anos 80 para cuidar de um país jovem, para vacinar criança, atender parto, combater infecção. Só que a doença do brasileiro mudou de natureza. Na fundação do SUS, de cada 10 anos de vida saudável que o país perdia por doença, quase 3 eram por infecção. Hoje, 7 em cada 10 vêm de doença crônica, infarto, câncer, demência, dessas que duram anos e custam caro. Então, claro, o custo do SUS sobe com a idade de quem usa o SUS. Um paciente de 80 anos custa ao sistema 5 vezes o que custa um adulto jovem. O SUS não está preparado para isso. O Brasil tem cerca de 3.200 geriatras, os médicos especializados em cuidar de idoso. Para mais de 30 milhões de idosos, dá um geriatra para cada 10 mil. E os poucos que existem não estão onde a população é mais velha. Olha o mapa. Mais da metade dos geriatras do país está no Sudeste. No Norte inteiro, são 2%. E quase 2/3 ficam nas capitais. Sobra quase nada para o interior, justamente onde estão as cidades mais velhas. Num país assim, cuidar dos mais velhos não é um asterisco. O grupo que mais cresce no Brasil é o dos brasileiros com 80 anos ou mais. Eles eram menos de 2 milhões no ano 2000. Vão ser quase 23 milhões em 2070. E é a faixa que mais precisa de cuidado o dia inteiro, todo dia. Hoje, entre 1,8 e quase 3 milhões de brasileiros têm algum tipo de demência. Em 2050, devem ser quase 6 milhões. O número, pelo menos, dobra. E a conta diz que 8 em cada 10 casos sequer estão diagnosticados. A demência já custa ao país 87 bilhões de reais por ano. Mas olha de onde vem esse custo. Quase 80% dele não é remédio nem hospital. É cuidado. Alguém cuidando em casa o dia inteiro. E em 86% das vezes, esse alguém é uma mulher. E a média de idade dela é de 48 anos. Há cerca de 1 milhão de brasileiros cuidando de filhos e de pais ao mesmo tempo. E 6 em cada 10 são mulheres. 1/3 delas larga o emprego para cuidar. A renda média dessa mulher, quando trabalha, é de menos de 3 mil reais. Não cobre nem a mensalidade do asilo mais barato. Então ela cuida de graça, perde a renda, deixa de contribuir para a própria aposentadoria e vira a idosa pobre de amanhã. Porque mulher vive mais que homem. Entre as pessoas de 90 a 94 anos, para cada 10 homens, há cerca de 20 mulheres. A conta do cuidado feminino é nas duas pontas da vida. A mesma mulher que cuidou a vida inteira é a que, no fim, mais vai precisar de cuidado.
0: Bem detalhado, doutor.
3: Que coisa brilhante. Eu nunca tinha visto essa análise, não.
4: Realmente, é uma abordagem maravilhosa.
3: É maravilhosa, uma coisa de uma profundidade de...
0: De quem estudou, né?
3: De quem estudou. E é exatamente isso. É um sistema muito caro, porque é universal. Muito bem estruturado, com uma lógica consistente, mas o custo é muito elevado. E o envelhecimento da população brasileira, a população do Brasil começa a decrescer em 2040. Nós já perdemos o bônus demográfico. Aquela coisa do país jovem, do país do futuro, já não existe mais.
4: A pirâmide, né, Raul?
3: É, e como diria Delfi Neto, a pior tragédia é que nós ficamos velhos e continuamos pobres. O Brasil não se desenvolveu enquanto tinha o bônus demográfico. E agora o bônus demográfico passou e estamos vivendo esse drama que acabamos de ouvir aqui nessa exposição belíssima.
5: Eu gostei, Geraldo. Eu só faria um complemento. Ela focou especificamente na questão do idoso. Porém, ela esqueceu de também uma carga para o SUS, a violência onde jovens estão sendo assassinados e ficando sequelados por conta da violência e também do trânsito. Na questão das motos. Quer dizer, então eu não tenho somente o idoso aí, jogando essa carga.
6: Quando somar essa conta...
5: A conta do idoso gera gigantesca.
0: Que foi o que os médicos trataram aqui. Se você hoje, os hospitais, aqui do Recife, por exemplo, gastam mais com acidente de moto.
4: É o trauma, né? O Bosco, complementando o que você está falando e concordando também, Bosco e eu somos motociclistas e a gente vê que aquele leito que era para uma senhorinha que leva uma queda, quebra um fêmur, por conta da idade avançada, 80, 90 anos, está sendo ocupada para esses maloqueiros irresponsáveis. Claro que não são todos, mas a gente chama a responsabilidade, rapaz. Você que anda de motocicleta, cuide da sua vida, porque se você esbagaçasse no chão, você ainda vai dar prejuízo para os outros e para o Estado.
0: E o Wagner contou aqui uma história interessante, que recebeu

0: Mostrou ele é ortopedista dos bons. Ele disse que recebeu no hospital um cidadão todo arrebentado de um acidente de moto. E aí ele foi fazer a pesquisa. Você, como foi esse acidente? Disse, eu peguei uma moto Uber, e aí vem um problema na frente, caímos os dois, e eu estou nessa situação. E ele disse, aí Hermes disse, sim, e o motoqueiro morreu. Morreu o motoqueiro na hora.
1: Com a naturalidade explicando, né, rapaz?
0: Exato, morreu o motoqueiro na hora e eu...
1: É uma carnificina,
0: e eu fiquei geral. Nessa situação.
2: E o que preocupa é o seguinte, a gente tem 45 dias para uma eleição e não se discute o que interessa ao povo. Ninguém está falando em saúde, ninguém está falando em melhoria de nada, ninguém está falando no combate ao desemprego. Eu vou usar uma expressão pesada, mas é uma cachorrada de um lado e uma cachorrada do outro, e o povo que se ferre. Faltam 45 dias para o primeiro turno das eleições.
1: E tem um dos candidatos aí que fez. Cadê o plano de governo para a gente? Aí precisa, é? A gente faz um ali na esquina no papel de pão e pô. É brincadeira.
0: Mas o discurso local. O pessoal está tratando disso.
1: Ah, claro.
2: É, eu estou me referindo em cima.
3: Mas eu quero adicionar aqui uma outra visão sobre isso. O que dá ibope na rede social é esculhambação. Você vai tratar das coisas sérias, fica falando com a parede.
1: O ódio, Raul. O ódio engaja.
3: Quando você vai discutir as questões no mérito, fica falando com a parede. Agora, quando você dá uma esculhambação no outro na internet, aí dá um ibope enorme, é todo mundo vendo e acompanhando aquela discussão.
1: É brincadeira. E enquanto isso, Geraldo, eu queria fazer uma abordagem. Por exemplo, eu tenho uma prestadora de serviço, uma diarista, ela está conosco geralmente segundas e quintas, e ela tem 50 anos, se eu não me engano. E essa questão de abordagem saúde pública. Ela tem a academia da cidade. A academia da cidade bota ela para fazer os exames de saúde, como está as taxas, colesterol, triglicerídeo, tudo isso acompanhado para gastar menos dinheiro com o hospital e com remédio. Então, essa abordagem de se antecipar para envelhecer com qualidade, por exemplo, temos o nosso Bosco aqui que corre 10 quilômetros por dia, né? Está todo em forma gatão aqui. Mas isso se aplica a todos. Se a gente se antecipa, a gente tem cuidado com a nossa saúde para evitar o tratamento, que é o mais caro.
0: Mas deixa que eu dizer para você o seguinte. O meu registro na Delegacia de Trabalho é como diretor artístico. Diretor artístico é um bosta. Ele não assina cheque, ele não pode demitir, não pode admitir.
2: Em suma, só vem a bronca.
0: Porque ele não manda nada. Agora, toda desgraça cai em cima dele.
2: Só vem a bronca.
0: Cai em cima dele. O meu orientador dizia o seguinte, olha, para ter audiência, é isso que eu quero ter. Para ter audiência é o seguinte, você esqueça os assuntos cultura, educação, bote crime, sangue,
1: perna cabeluda,
0: e você vai ver que isso funciona. Agora, uma vez ou outra, para enganar o governo ou enganar os intelectuais, você bota cultura, mas isso é uma vez por dia, o resto do dia é cacete.
1: É cacete.
0: Aí o pior é que esses nossos diretores artísticos são os nossos influencers de hoje.
1: É impressionante.
0: Tem um analista falando disso, vê o que é que dá certo.
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5: Virgínia tem mais de 50 milhões de seguidores. Maiana Zatz, uma das cientistas mais importantes do país, tem uma fração disso. Anitta arrasta multidões. André Bocelli, um dos maiores tenores da história contemporânea, arrasta públicos muito menores do que muitas celebridades na internet. E isso não é um fenômeno atual. Na Roma Antiga, multidões lotavam as arenas para assistir a espetáculos, enquanto pequenas minorias se juntavam para ouvir os filósofos. A diferença é que hoje nós carregamos a arena dentro dos nossos bolsos. Agora, a provocação aqui é a seguinte: por que qualidade não é garantia de relevância? Porque fama e repercussão nunca foram medida de importância. Atenção e valor são coisas diferentes. Isso me lembra algo que diz um filósofo que eu sou muito admirador, José Ortega y Gasset, que as massas tendem naturalmente ao que é mais agradável, mais fácil e mais imediato. Agora, aquilo que exige contemplação, estudo ou esforço intelectual, costuma interessar a uma pequena minoria. E não é porque seja menos valioso, não. É porque exige exatamente muito mais de quem consome. E é por isso que um vídeo de entretenimento
6: entretenimento geralmente alcança muito mais pessoas do que uma aula. Uma fofoca, mais do que um livro. Um escândalo, mais do que uma descoberta científica.

0: crítica. E eu não tô aqui pra criticar quem entretém. O ponto é entender que o alcance de uma mensagem não determina o seu valor. E eu digo isso especialmente a quem produz conteúdo e está à beira de desistir. Se você escolheu ensinar, formar, elevar ou provocar reflexão, talvez, sei lá, nunca tenha a maior audiência da internet. E não desanime, porque audiência e transformação não são a mesma coisa. Há conteúdos que alcançam milhões e não melhora uma viva alma sequer. Mas tem os conteúdos que alcançam poucas pessoas, mas alteram positivamente a vida de cada uma delas. Seja uma ideia, um novo conhecimento, uma inspiração ou até uma correção. Termino ousando dizer que a história da civilização sempre foi construída por essa minoria.
1: Tá vendo aí? Não desista. Se você tá botando coisas importantes na internet e tem muita coisa boa. Tem muita coisa boa, mas você já sabe que ponto você não vai ter.
2: É um garimpo, Geraldo. A gente tem que garimpar, realmente.
3: Ô, Geraldo, eu queria fazer um comentário aqui. Claro. Você hoje fez uma edição brilhante desse programa. Que coisa linda essa.
1: É sorte.
3: Né? É, não, competência.
4: Ô, Geraldo, eu vou contar uma história.
2: Grande Geraldo.
4: Assim, com o Raul Henrique, né? Envolvido o Raul Henrique, né?
1: É mesmo?
4: É. Não sei se na época ele ficou.
3: Cuidado correto. Que você vai contar.
4: Não, fui eu. Não, mas fui eu.
1: Feita a cantora perguntou a Roberto
4: Carlos. Não, mas fui eu.
1: Posso lhe fazer uma pergunta? Cuidado.
2: Eu recebi uma mensagem aqui no meu zap, rapidinho, dizendo que Raul parece com o André Bocelli, que falaram agora.
1: Ah, parece, é verdade.
3: E eu sou cego de um olho, ele é dos dois.
1: Mas diga aí.
4: Esse negócio que você falou, né? Da manchete, da coisa que chama atenção, né? E Raul foi candidato a prefeito. E eu era editor de política da Folha de Pernambuco. E aí ele estava arrecadando recursos, né, para a campanha dele e tal. Eu mandei um repórter para lá. Aí depois o repórter chegou, veio e tal, fez a matéria. Aí eu botei uma manchete. Liso, Raul Henrique leilou a quadro.
3: Exatamente.
4: Não sei se ele ficou com raiva de mim.
3: Não, de jeito nenhum. Na realidade, eu tinha muitos amigos artistas. Eu fui secretário de cultura, tava, muitos amigos artistas plásticos. E eles me doavam as telas. E aí esse negócio do leilão ficava muito elitista, porque só levava o quadro quem tinha mais dinheiro. Aí eu resolvi fazer um bingo. Aí tinha cartela de R$100 para disputar 10 telas, tinha cartela de R$200 para disputar 20 telas, tinha cartela de R$50 para disputar 5 telas. E era assim que eu ia fazendo um dinheirinho para poder imobilizar naquela campanha. Era 2 carros de som para cobrir a cidade todinha.
4: Tava liso.
3: Liso, completamente liso.
1: Agora o jornal mais lido do Brasil era o jornal Notícias Populares de São Paulo.
4: São Paulo.
1: Não era Globo, não era, porque São Paulo era daquele tamanho. E o jornal vendia só com a manchete. Aqui, por muito tempo, foi o Diário da Noite, com notícias escandalosas.
4: Era.
1: Não é verdade? O Rio de Janeiro.
4: Teve aqui também, do Grupo Diário, também, que teve um período que era só manchete.
2: O Aqui PR.
1: Você vai se lembrar do jornal O Dia do Rio de Janeiro, que ainda hoje, agora mudou, a Globo comprou, botou outro nome dele. Mas O Dia tem até uma música, um samba, que diz sangue, sangue.
2: Olha só esse jornal, verdadeiro hospital. É no Dede Bang Bang. Sangue, sangue.
1: É só apertar
2: sangue.
1: O jornal pra sair sangue. É.
2: E outra dizia: deu na mulher porque ela não comprava maconha pra ela fumar. Tá na música. A Nação Zumbi gravou essa.
5: É uma verdade hoje. Assim, você
1: não,
5: liga os
1: canais. Não é hoje, não. Nós estamos falando do. O cara falou de Roma, viu?
5: Mas De Roma, eu estou falando dos influencers.
1: Tá certo.
5: Você trouxe o influencer lá. Roma, entre um discurso de Cícero e o procurar um combate na rua, prefeririam, logicamente, o combate. Tanto é que as grandes obras, a Odisseia é só briga. Uhum. A Ilíada é guerra pura.
2: A Odisseia está aí no cinema, o filme. Minha filha assistiu e disse que é maravilhoso.
5: Maravilhoso. Então, veja bem. Então, você veja como hoje a opinião virou conselho. E as pessoas estão sendo influenciadas. E sempre a pior notícia, ou aquilo que é mais exagerado, a maior riqueza, o maior exagero, a maior beleza, é o que se propaga. E na televisão é a questão da violência. No rádio também, Gino. Você tinha Gino. De manhã cedo, o horário certo era ligar para Gino, para ouvir o Bandeira 2. O que você traz, como disse Raul, é perfeito.
1: Agora mudou um pouco. Você tinha antigamente, quando você ia fazer uma programação, a primeira preocupação era o horóscopo.
4: Uhum.
1: O horóscopo. Você tem o Omar Cardoso era de uma audiência aqui inimaginável.
4: Mas ainda hoje nos jornais coloca, se tirar.

0: E sabe por que colocam no jornal? Porque não deixam tirar.
1: Mas olha, melhorou.
0: Não deixam tirar.
1: Mas melhorou o jornal, porque quando ele chegava do caderno mulher, só tinha besteira. Hoje, já, por exemplo, a Veja, hoje está fraca e tal, mas a Veja, quando estava em ebulição, tinha mais mulher lendo Veja do que homem, já naquele tempo. Então, a mulher mudou. Mas como a programação que a gente fazia era para a dona de casa, a mulher que estava na cozinha. Então, aí você danava horóscopo, danava isso, danava aquilo, tá? Talvez agora a gente possa ir mexendo com um pouco mais de qualidade.
0: É, mudou o perfil completamente, né?
2: Inclusive,
0: o perfil da sociedade mudou todo.
2: Os podcasts, você pode escutar a sua programação a hora que você quiser, né? Você tem lá, você vai na academia, fazer uma caminhada no parque, você escuta o que você quer, você escolhe.
1: Que eu só gosto de ver ao vivo, eu não aguento.
2: Não, dois, eu também.
1: Eu não aguento gravado.
2: Não, e...
1: Tem um comercialzinho aí.
2: Vamos lá, né? Aê!
1: Tudo gravado.
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4: De volta, ouvintes CBN, chego com informações da Avenida Agamenon Magalhães. Tem trânsito intenso no sentido Joana Bezerra. A lentidão tem início nas imediações do Espinheiro e segue até o Paissandu. Obras nas imediações do Paissandu interditam uma das faixas e provoca essa lentidão. Se sai agora do Espinheiro com destino a Afogados, está melhor desviar pelo centro do Recife. No sentido contrário, trânsito segue fluindo sem retenções. 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Raíza Macário para a CBN Recife.
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0: Quinta-feira, 21 de agosto de 2026. A polícia tenta identificar dois entregadores suspeitos de envolvimento na morte do ciclista Cláudio Rafael Moreira, que foi espancado após ser confundido com um criminoso. Os dois seguranças clandestinos acusados de matar a vítima foram presos ontem. A polícia analisa imagens de câmeras de segurança que registraram a ação. Em 6 dos 9 minutos de gravação, foram contadas 57 pauladas. O homem não reagiu à abordagem, mas foi cercado, derrubado e agredido violentamente antes de ser abandonado, agonizando na calçada. O dia D da campanha nacional de multivacinação será realizado amanhã em todo o país. A ação é uma oportunidade para crianças e adolescentes menores de 15 anos colocarem em dia as vacinas previstas no calendário. As unidades básicas de saúde vão oferecer ao todo 20 imunizantes contra doenças como hepatite, covid, febre amarela, varicela, tuberculose e dengue. O contrato de locação da mansão utilizada para encontros reservados pela lobista Roberta Luxinger e pelo empresário Fábio Luiz Lula da Silva, ou Lulinha, foi assinado em nome do dentista Rafael Nicolau Arbex, com cláusula de confidencialidade. A informação é da colunista do jornal Globo e comentarista da CBN, Malu Gaspar. O dentista é amigo do filho do presidente e atuou como testemunha no caso do sítio de Atibaia, em São Paulo, que fez parte do processo da Lava Jato contra Lula. Segundo depoimentos de funcionários, a mansão era usada como ponto de reuniões frequentes da lobista com Lulinha. No horário de Brasília, 10:01.
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4: 10:02.
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2: Ei, tô seguindo, já que vocês estão elogiando muito, nós temos, caiu no radar aqui um conselheiro dizendo que tenha cuidado com os boatos da internet, porque tem coisa que é feita só para... Por exemplo, o camarada do Daval de Verde, ele está na internet dizendo: venha para o Paraguai, venha que eu já estou trazendo minha empresa para o Paraguai. É um certo exagero, quer dizer, fica uma espécie de antibrasileirismo, né? O camarada que está levando a empresa para o Paraguai porque o Brasil não presta mais. Ele quer que isso feche, é. Bom, mas deixa aqui o nosso amigo dizer como é que se faz nessas brigas de internet.
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3: Nas últimas 24 horas, essa notícia aqui tomou conta da internet brasileira. Vários influenciadores postando, vários jornais replicaram essa notícia. Só que o que ninguém te conta é que essa fábrica que está sendo fechada pela Nestlé e essa redução, essa eliminação, na verdade, de 16 mil vagas de emprego, não está acontecendo no Brasil. No Brasil, a situação é o contrário. A Nestlé tem um plano de investimento de 7 bilhões de reais que seriam investidos entre os anos de 2025 a 2028. E a Nestlé mantém esse plano de investimento de 7 bilhões com geração de empregos por todo o Brasil. A gente tem que tomar muito cuidado nesse momento, sobretudo agora que uma gigante do varejo acabou de entrar com um pedido de recuperação judicial, depois de fechar quase 300 lojas no mesmo dia, porque esse tipo de publicação aqui ganha tração nesse momento para gerar pânico na população. Esse tipo de publicação feita por alguns influencers tem o único objetivo de gerar pânico na população com desinformação. Porque ninguém contou para você que essa fábrica não é no Brasil. E essa notícia da Nestlé não é a primeira que eles usam com o intuito de gerar pânico. Recentemente, a Toyota anunciou o fechamento de uma fábrica no Japão. E essa notícia foi utilizada aqui no Brasil para gerar pânico. A Brastemp anunciou o fechamento de fábricas na Argentina. E essa notícia foi utilizada para gerar pânico na população aqui no Brasil. Então, gente, quando vocês virem esse tipo de notícia aqui, pega a notícia ali, pega o principal ali, o título da notícia, joga no Google e lê uma matéria completa. Leia a matéria completa. Não acredita só no que aquele influencer está publicando, porque na maioria das vezes, é o que eu estou dizendo, o único intuito desse tipo de publicação é gerar pânico na população. Então joga no Google, leia a matéria completa e se informe.
2: Isso não é novo, né? É repetindo aqui que a gente já disse, né? Mas na verdade, o Tiazinha, diga aí, por gentileza, a manchete sobre Tiazinha.
4: Um tempo atrás, a gente trabalhava na Folha de Pernambuco e era a tal da manchete para chamar a atenção, sim, vender jornal, né? E aí a manchete foi Tiazinha estuprada. Na época que Tiazinha
5: estava no auge
4: e tal. E aí, quando ia ler, realmente Tiazinha tinha sido estuprada, mas era uma cachorra, uma cadela vira-lata, que tinha sido estuprada na rua. Mas aí foi aquela história do
2: jornal pendurado na banca, o cara só via a manchete e saía dizendo por
6: aí. Mas Geraldo, eu quero reforçar, eu tenho me tornado repetitivo nisso, mas olha, informação é com fonte, é com jornal, é com rádio, é com Geraldo Freire, é com a CBN, as outras concorrentes, jornais, TVs, tudo isso. O que esse camarada acabou de dizer aí há pouco é pura verdade. Você vê alguma coisa de influência, recebeu no WhatsApp assim, ó, espalhe sem dó. Não espalhe, filtre. Não, né? Porque desinformação...
2: Isso a Globo não dá.
6: Isso a Globo não mostra. Isso a Globo não... Quer dizer, exatamente. Desinformação pode gerar prejuízos graves, inclusive até morte. Teve tempos atrás uma situação que pegaram um camarada aí, né, disseram que ele era estuprador, e não era, e levou uma camada de pau por conta disso. Depois, para você mostrar o que foi colocado ali que era mentira, o prejuízo já tá feito, o cara pode até morrer. Então, gente, se informar é com fonte jornalística. Não fale besteira para também ser descredibilizado. Quando você passa mentira, você perde o crédito.
2: Nos políticos, em algum momento, a gente até gosta, mas tem, às vezes, coisas que dá pena, porque a gente sabe que o cara não fez nada daquilo. Não seria capaz de fazer, a gente conhece o cara de perto, e o cara bota lá na frente, ele vai e diz, olha, não foi aquilo não, mas aí já entrou na cabeça.
4: E quando chega na campanha eleitoral, o pescoço para baixo é canela.
5: É pé no bucho e mão na cara, né? O Geraldo.

0: que hoje é tão importante que se implemente na educação, é a educação digital. É, sim, inclusive um médico,
1: fundamental.
0: O MEC, inclusive, está obrigando as redes públicas a colocarem a disciplina de educação digital, senão perde acesso ao Fundeb. Porque uma coisa era essa manchete do tempo da Folha de Pernambuco, quando só tinha os jornais que eram fonte de informação. Hoje são milhões, bilhões de informações que são colocadas na internet todo dia, sem o menor critério. Então é preciso desenvolver e educar para ter senso crítico e fazer a filtragem dessas informações.
2: Por exemplo, essa manchete aqui do jornal hoje, da Folha de Pernambuco. O que está por trás da queda do número de candidatos na eleição? Eles estão trazendo aqui um levantamento, diz que muita gente desistiu, outros mudaram.
3: No Brasil todos, tem mais de 30% de redução nas eleições desse ano em relação a 2022.
2: Uhum.
3: Em 2022 foram 20 e tantas mil candidaturas, 28 mil candidaturas e agora 19 mil quebrado.
2: Uhum.
3: E assim, aí eu fiz até uma coluna em cima disso semana. Voltando, 2018 teve 20 e tantas mil, 2014 20 e tantas mil, ou seja, o histórico era sempre 20, 23, 24, 26, 28, e nessa eleição caiu para 19 mil e um quebrado no Brasil todo. Agora, tem os fatores. Tem agora as federações, né, que junta 3, 4 partidos, 2, 3 partidos, e aí só montar uma chapa, aqueles 3 partidos, é o caso da federação do PT, PV e PCdoB. São 3 partidos para montar uma chapa só.
1: Rede Pessoal,
3: PSDB, Cidadania, PP e União Brasil.
1: União Brasil.
3: Exato. Então,
0: o Ricardo, me permita só acrescentar um argumento.
3: Tem cláusula de barreira.
0: Por exemplo, Pernambuco tem direito a 25 vagas na Câmara Federal. Antes você podia ter 2 vezes o número de vagas. Eram 50 candidatos. Agora não, é 25 mais 1. Por quê? Qual é a tendência, infelizmente, do Congresso Nacional? É restringir ao máximo possível a renovação. É aquelas pessoas quererem se perpetuar lá. Então, cada vez a legislação é para proteger os que já estão lá. A diminuição do tempo de campanha, a diminuição do tempo de televisão, a diminuição do número de vagas para disputar a eleição. Então, são sempre medidas para...
2: Se eu tenho a mudança na mão, eu quero fazê-la para mim, né?
0: Exatamente. Então, é por isso que é tão difícil fazer uma reforma política. Porque o cara diz, por que é que eu vou mudar uma regra que me elegeu? É por isso que é tão difícil. Todo mundo quer ficar lá e não quer dar acesso aos que estão de fora.
4: É o espírito de corpo, né? Vamos nos defender aqui para não manter.
1: Espírito de quê, André? Espírito de quê?
3: Para estadual,
1: que susto.
3: Antes podia lançar mais de 100, uma chapa. Hoje é
0: 49 mais 1.
3: Mais 1, ou seja, só 50.
2: Eu cheguei a ouvir uma declaração. Espero que eu li na internet do presidente do PL, dizendo, olha, a minha preocupação com a presidência da República não é tão grande, não. Eu quero fazer muitos parlamentares, que é para o partido ganhar muito dinheiro.
0: Vários partidos, inclusive, não permitem candidatos majoritários. Porque, a não ser com um caso extraordinário de um grande nome, mas isso é a lógica, é fazer muita bancada, porque é o tamanho da bancada que dá fundo partidário, que dá fundo eleitoral, que dá
1: emenda
0: tempo,
1: PIX,
0: dá tempo de televisão.
3: Deputado federal, né?
0: Deputado federal. E condição de chantagear o governo pelas emendas, pelos ministérios. É como eles chamam assim, é o número de voto que aparece no painel do plenário. É isso que dá força política a um partido. O MDB, que é o meu partido, é, né, um partido muito tradicional, tem uma história, está lançando 10 candidatos a governadores. Renan, em Alagoas, o pessoal do Barbalho lá no Pará, o vice-governador do Rio Grande do Sul, do Espírito Santo. Aí o que acontece? Como tem muitos candidatos a governador, o fundo eleitoral, grande parte vai para os governadores. Aí os candidatos a deputado enlouquecem. Por que é que não tem fundo eleitoral? Então, porque o partido tem muitos candidatos majoritários. Mas a lógica dos maiores partidos no Brasil hoje é fazer deputado federal.
4: Uhum. Tanto que o Centrão está neutro.
2: Já
4: na nacional,
2: de Maceió, de Alagoas, diz que houve um rebucete lá agora com os candidatos.
1: É com o JHC que saiu.
4: JHC ia para governo, disse, não ia mais para Senado, ia para governo.
1: Decidiu
4: para o governo.
1: Foi?
0: Ele sempre adotou essa posição muito ambígua, ninguém sabia qual era a estratégia dele. Agora, o Renan Filho fez um bom governo em Alagoas. E eu acho que é um forte candidato.
3: Sim.
0: Alagoas, eles conseguiram duplicar 400 quilômetros de estradas.

0: Ele foi um governador realmente muito competente.
1: E o Arthur Lira, como é que fica nessa história aí? Está ameaçado de perder, não vai
2: para senador? Arthur Lira é candidato ao Senado, né? É.
0: Candidato ao Senado, eles têm uma briga lá com o pessoal de Renan Calheiros, que é uma briga que vai pro campo
1: Figadal,
0: pessoal.
1: Né? Figadal.
0: Então vai ser uma eleição muito radicalizada em Alagoas.
2: Agora, pedir voto

0: acabou de virar um modelo de assinatura mensal. E por um valor extra, o aplicativo libera uma conversa no WhatsApp com o diabo. Isso é real. O aplicativo Text with Jesus explodiu nas lojas virtuais e virou manchete no Washington Post. Ele usa a tecnologia do ChatGPT para permitir que você troque mensagens de texto com inteligências artificiais programadas para agir exatamente como Jesus, Maria e os apóstolos. Milhares de pessoas estão usando o aplicativo para confessar os seus piores pecados, buscar conforto e pedir direcionamento moral. O robô responde com empatia e passagens bíblicas perfeitamente calculadas. Mas aqui está o detalhe sombrio. Falar com o céu é de graça. Mas se você pagar a versão premium, você desbloqueia a opção de bater papo com Satanás. A nossa busca por salvação deixou de ser espiritual e virou um produto. Eles transformaram a religião em um software, onde a sua dor emocional alimenta o faturamento mensal da empresa. Você acha que buscar conselhos de Deus em uma inteligência artificial é válido? Ou é o fim da verdadeira espiritualidade?
1: Geraldo, veja que maluquice. Veja que não, o negócio é interessante.
2: Tá amarrado, tá amarrado.
1: Se você pegar o aplicativo, abrir ele, você conversa com Deus e com os santos. Agora, para conversar com o diabo, tem que ser o prêmio. Você tem que pagar o prêmio.
3: É o mais caro.
1: O mais caro. Quer dizer, o diabo está num nível mais elevado do que Deus. O negócio está difícil.
2: É, o prêmio é a direção, vida e trava. É o completo.
4: A gente volta já.
2: Aê.
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3: 10 horas e 16 minutos.

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2: De volta, ouvinte CBN, você que sai agora do Cabo de Santo Agostinho com destino a Prazeres ou Barro vai encontrar trânsito intenso nas imediações de Comportas até a descida do viaduto já em Prazeres. Obras no trecho provocam essa retenção. Se está saindo agora do Cabo com destino a Prazeres, prefira desviar pela antiga rodovia, que tem trânsito melhor. No sentido contrário, trânsito também está lento desde a saída da Muribeca até as imediações de Comportas, reflexos de uma ocorrência na via. A dica é desviar pela antiga rodovia, que tem trânsito melhor. 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Raíza Macário para a CBN Recife.
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1: Silêncio que tá chegando a autoridade. Vamos pra Sucupira.
2: Agora eu quero ver quem é que vai ter a topetice de dizer que essa história de petróleo é um sonho megalomaníaco de Odorico Paraguaçu. Escreve isso nas pulsas de quem tiver esse ousadíssimo.
3: Hoje é um dia muito emocionante para mim e para o povo do Amapá. Muito orgulho de estar aqui hoje visitando o navio sonda em alto mar que descobriu petróleo na costa do Amapá.
4: O senhor vai ficar na história.
2: Muito obrigado. Parece que eu já estou vendo toda essa região crivada de torres de petróleo. O petróleo jorrando para todo lado.
3: Nós lutamos muito para que esse dia chegasse. Brigamos e defendemos a possibilidade de explorarmos e pesquisarmos essa riqueza para trazermos desenvolvimento e progresso para o povo amapaense.
2: Sucupira há de ser uma região disputada por todo o país e, quiçá, pelo mundo. E tenho a impressão que Sucupira será a salvação energética da humanidade. Apenas
3: foi descoberto petróleo na costa do Amapá. Foi muita luta, mas chegou. Viva todos que lutaram por isso.
2: E viva o nosso petróleo, excelência!
5: Viva!
2: Pra frente, Sucupira!
6: Todos os nossos estudos indicam um potencial bastante relevante. A gente tem que saber quanto é que de petróleo tem de fato nessa área, né?
2: Alô? Alô, excelência? Sim, sou eu, excelência. Temos petróleo em Sucupira, excelência. Excelência, eu gostaria que Vossa Excelência fosse mexendo os pauzinhos para conseguir explorar esse petróleo aqui, é? Sim, é um contrato de risco, Excelência.
6: E nós temos aí previstos mais 3 poços para furar nesse bloco. Estamos aguardando essa licença ambiental.
7: Coronel, a gente não corre o risco de não encontrar petróleo bastante, a perder dinheiro.
2: Esse e outros, entretanto, Sua Excelência vai cuidar. Sua Excelência vai conseguir um contrato de risco, onde só quem corre o risco é a Petrobras.
8: Tudo isso está sendo feito seguindo todos os condicionantes de um processo rigorosíssimo de licenciamento ambiental. Tudo o que for preciso em prol da segurança, do bem-estar, do meio ambiente, da proteção à fauna e da proteção à flora, a Petrobras diz: ok, estamos juntos e vamos oferecer.
2: E além mais tem os verdistas, né? Os defensores do verde, os ecologistas.
6: Tudo indica que esse ano nós vamos ter de novo o petróleo como primeiro produto de exportação. E a gente gosta de dizer que não tem futuro para uma empresa de petróleo sem exploração.
2: Eu já criei a Petropira, que é para explorar o petróleo de Sucupira. Embora mente esses retaguardistas, esses retrogradistas, esses crujistas digam que não existe petróleo aqui em Sucupira, mas nós vamos assinar um contrato de risco com a Petrobras. Desses em que o risco é todo dela e o petróleo é nosso, e vamos provar o contrato.
9: Essa é a novela que tinha que voltar. Parabéns, muito boa. Lembra aqui quem? Deixa eu pegar o nome. Edson Monteiro, que está com a gente também. E eu agradeço a todos vocês, lembrando que as falas do Bem Amado foram cedidas pelo acervo da TV Globo. O texto é de Dias Gomes. E a interpretação de Paulo Gracinho? Bom, a edição é do Edmilson Fernandes e do Cláudio Antônio.
1: Eita, com a palavra o jornalista Ricardo Dantas Barreto em cima dessa questão que suscita algumas dúvidas. A manchete aqui é: Lula só deve vir no segundo turno. O senador e candidato à reeleição, Humberto Costa, em reunião com jornalistas, foi enfático mais uma vez ao informar que a vinda de Lula para Pernambuco nesse primeiro turno depende de agenda e estratégia. E patati patatá.
10: Eu estava lá.
1: Se deixar para vir só no segundo turno, Inês não pode morrer no primeiro?
10: É, porque, bem, temos aqui um presidente de um partido que

0: está aliado de um candidato, né? Está otimista que o candidato dele
1: mas ganha. Mas sou bem comportado, né? Aqui.
2: É. A PRL.
0: Exato. E está esse dilema aí, se Lula vem, não vem, vem, não vem, vem, não vem. É, João Campos, quando a gente faz entrevista, João Campos disse que Lula vem. Aí eu estava tendo esse almoço aí com o Humberto, uhum. E Humberto Costa disse que não, isso depende da coordenação nacional, porque tem estado que de prioridade. Inclusive, Lula veio. O primeiro ato de rua dele foi aqui no Nordeste, no Rio Grande do Norte.
3: Porque está arriscado perder, né? É um governo do PT e está difícil.
0: E aí a gente, quando vai ouvir o discurso da governadora Raquel Lira, eu agradeço a Lula, eu sou grata a Lula, porque Lula me ajudou. Ou seja, está naquela situação que eu não sei, eu tenho um pé atrás, se realmente...
4: E Lula Caiado, hein, Ricardo? Não é Caiado, quem? O candidato a presidente da governadora?
0: Quem é esse?
4: Ah, tá certo.
0: Aí eu tenho dúvida se ele virá aqui a Pernambuco no primeiro turno, por conta dessa disputa que está acirrada aqui, que os dois ficam agradando Lula e ele, né? A não ser que a situação, como se coloca para Humberto Costa, fique complicada e ele venha para cá, não por conta de João Campos, mas para garantir a reeleição de Humberto Costa no Senado.
2: Agora, para se encher um pouco o copo, hoje nós estamos com uma situação que faz até cirurgia à distância, né? Acho que também vai depender muito dos depoimentos que ele puder...
0: Já gravou, está sendo divulgado, uhum. Os depoimentos de apoio, ou seja, Lula está com João Campos, o partido está com João Campos, isso aí não tem a menor dúvida. Uhum. Agora, tem os eleitores que estão, é o Luquel que chama, né? Uhum. Que vota em Lula e vota em Raquel Lira. E aí, não, talvez Lula não queira, numa disputa acirrada que está no plano nacional, ele não, sim, vai querer desagradar um lado, não vai querer desagradar outro. Uhum. E aí, com um lado ele já está garantido. Sim. O eleitor de João Campos, ele.
4: Só como complemento, Ricardo, eu passei no meu caminho para vir para cá pela Gamenon Magalhães, pegando fogo lá, né? A campanha está a mil, ali perto da Praça do Derby. O pessoal do lado da governadora Raquel, do candidato hoje? João Campos, hoje, uhum, todo mundo lá barando os sinais, distribuindo santinho. Começou de ir com força, como diz o Matuto, né? E rapidinho, Geraldo, essa grande audiência que nos escuta aqui, que contribui muito no programa, é Baza, André Viana, Janice Nunes, Maria Eduarda, todo mundo aqui ligado no acerto de contas.
2: Isso aí é de raio de crente, vice.
4: E é? Ainda o povo fala muito, a gente tem que dar moral ao bichinho, rapaz.
2: Bom, deixa eu ver o que tem um aqui. Assim, a situação dos dentistas com o nosso o Raul, na sua elegância, já deve ter feito aquele negócio. Como é o nome que se diz aí?
4: Botox ou harmonização facial?
2: Harmonização facial. É um tipo de acerto de contas com a elegância.
4: Ah, é.
2: Parece que tem problema agora para os dentistas que estavam fazendo isso. Lá vem.
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6: A justiça decide anular uma norma que ampliava a atuação de dentistas em procedimentos estéticos no rosto, como aplicação de Botox, por exemplo.
7: Essa decisão é do Tribunal Regional Federal da Primeira Região, que decidiu por 3-1 aceitar, né, acatar uma ação movida pelo Conselho Federal de Medicina, que questionava uma norma vigente desde 2019 e que vinha permitindo que dentistas fizessem, né, esses procedimentos estéticos, como botox, preenchimentos labiais e outros tipos de atividades ali na face. Só que aí a justiça entendeu que nesse meio tempo, né, nesses últimos meses, os dentistas extrapolaram os limites previstos em lei, né, em lei, as competências profissionais, para fazer procedimentos mais invasivos, cada vez mais invasivos, como as harmonizações faciais, que são procedimentos mais complexos, demandam anestesia, demandam mudanças estruturais, né, na mandíbula. Então, por isso é que a justiça barrou essa norma. Na prática, o que acontece? O Conselho Federal de Odontologia diz que se tratar de uma ação, nada muda imediatamente para os profissionais. Então, quem já tem esses procedimentos agendados, nada vai mudar até que a ação seja de fato julgada, transitada e julgada, né? Então, é por isso que o conselho disse que também vai recorrer dessa decisão para voltar ao que era antes, ou seja, os dentistas poderem realizar esses procedimentos.
2: Pronto, a gente já sabe, é sexta-feira, o nosso Raul aqui vai sair para pegar na bandeira,

0: O nosso Célio vai sair para pegar na garrafa.
1: Que é isso?
0: O nosso Dantas Barreto vai se agarrar com o blog, porque esse negócio de blog é 7x7, né?
2: Não tem esse negócio de 6x1, 5x2, não.
0: E um homem caseiro, ferrolho, quando é que vai?
3: Agora trabalhar final de semana com a família.
0: Aê!
3: Tá bom!
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0: Sexta-feira, 21 de agosto de 2026. O ciclone extratropical que se formou no sul do país começa a se afastar para o oceano hoje. Apesar de ter perdido influência direta sobre o continente, o fenômeno ainda mantém ventos fortes em regiões do Brasil. No Rio de Janeiro, a previsão aponta para rajadas de até 90 km por hora. Com isso, a capital fluminense foi colocada em estágio 2, que é o segundo nível mais elevado em uma escala que vai até 5. O alerta significa que existe risco de ocorrências de alto impacto na cidade. No estado de São Paulo, o alerta de vendaval do Instituto Nacional de Meteorologia passou de amarelo para laranja. A região metropolitana da capital paulista e o Vale do Paraíba estão entre as áreas que podem ser mais prejudicadas. O aviso do perigo varia do meio-dia até meia-noite e as rajadas podem variar de 60 até 100 km por hora. O presidente da Ucrânia, Volodymyr Zelensky, assinou um decreto que impõe sanções contra os criadores do desenho animado russo Masha e o Urso, popular no mundo todo. Segundo o jornal The Moscow Times, Kiev argumenta que a animação dissemina narrativas pró-Rússia e representa uma ameaça à segurança nacional da Ucrânia. A iniciativa de Zelensky atinge a empresa responsável pela série, o diretor-geral, o roteirista, o produtor e o detentor dos direitos autorais da animação. A Bolsa de Valores de São Paulo opera em alta de 0,42% aos 168.636 pontos. O dólar comercial está em baixa de 0,20%, negociado a R$ 5,18. O euro vale R$ 6,05, queda de 0,14%. No horário de Brasília, 10 horas e 33 minutos agora.
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1: 10:34.
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3: Polícia Federal realiza operação na comunidade do V8.
2: Reportagem CBN, Lucas Arruda.

0: Força Integrada de Combate ao Crime Organizado de Pernambuco, que une corporações e secretarias do Estado e da União, faz nesta manhã uma operação na comunidade do V8, no bairro do Varadouro, em Olinda, um dos pontos centrais do tráfico de drogas e do comércio ilegal de arma de fogo na região metropolitana do Recife. Ao total, foram expedidos 11 mandados de prisão e 11 de busca e apreensão. Segundo a FICO Pernambuco, as investigações foram conduzidas ao longo de meses e apontam para uma organização criminosa, estruturada e hierarquizada na região, com divisão de tarefas entre liderança, gerências intermediárias, operadores financeiros e rede de revendedores. Durante a operação, além do cumprimento dos mandados, estão sendo apreendidos drogas, armas de fogo, munições, além de dispositivos eletrônicos, documentos, registros financeiros e outros elementos que possam auxiliar nas investigações. Além da Polícia Federal, a Força Integrada de Combate ao Crime Organizado conta com o Batalhão de Operações Especiais da Polícia Militar, o BOPE, a Polícia Civil, a Polícia Penal e a Secretaria Nacional de Políticas Penais. E nesta operação participam 100 agentes.
1: Vagas de emprego.
2: Levantamento aponta redução no setor do varejo.
3: Entre janeiro e junho foram 45.900 vagas fechadas. Foi o pior resultado para um primeiro semestre desde a pandemia. Esse número chama atenção porque no mercado de trabalho como um todo, o Brasil criou mais de 921 mil empregos nesse período, segundo o Caged. Especialistas apontam uma combinação de fatores para explicar esse desempenho negativo do varejo: juros altos, desaceleração da economia, endividamento das famílias, alta das apostas online e também avanço do comércio eletrônico. O setor de roupa e acessório foi o mais afetado, perda de quase 31 mil postos de trabalho, depois as lojas de calçados aí que fecharam mais de 11 mil vagas e o de supermercados com uma redução de cerca de 5.600 empregos. O comércio foi o único dos grandes setores da economia a ter um saldo negativo de empregos nesse primeiro semestre.
1: Ensino médio.
2: Estudo avalia aprendizado básico em matemática.
4: Quase 60% dos estudantes da rede pública no Brasil concluem o ensino médio sem o aprendizado básico em matemática, segundo o levantamento da organização Todos pela Educação. O estudo revela que apenas 8,5% dos alunos dessa etapa atingem níveis considerados adequados na disciplina.
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6: E nesta sexta-feira, o ar frio de origem polar avança sobre o centro-sul do Brasil. Esse ar frio vai ter a atuação forte sobre a região sul. A passagem desse ar frio vai só aliviar o calorão de 40 graus que tem feito nos últimos dias. Então não vai propriamente esfriar, só vai diminuir o calor, assim como no interior do estado de São Paulo. E em áreas do sul e leste do estado de São Paulo, também teremos uma acentuada queda de temperatura. Na cidade de São Paulo, por exemplo, tem tido aí temperaturas um pouco acima dos 30 graus, que é muito para agosto, e nessa sexta-feira já não deve passar dos 26. No Rio de Janeiro, por exemplo, também vai ter uma queda grande de temperatura durante o fim de semana. A passagem de uma frente fria pela região sudeste poderá provocar pancadas de chuva no oeste, sul e centro-leste do estado de São Paulo, incluindo a Grande São Paulo. À noite, algumas pancadas de chuva poderão acontecer também no Grande Rio. Durante a tarde, algumas pancadas de chuva no sul de Minas, na zona da Mata Mineira, no Triângulo Mineiro. Mas essa frente fria não vai provocar chuva generalizada, só mesmo em algumas áreas. E alguma chuva muito passageira poderá acontecer em áreas litorâneas da região leste do Nordeste.
1: Recife realiza dia D da vacinação.
2: Reportagem CBN, Rivaldo Júnior.
7: A Prefeitura do Recife realiza o dia D da campanha nacional de multivacinação 2026, que tem como objetivo identificar pessoas com vacinas em atraso e atualizar a caderneta de vacinação. A ação tem como foco crianças e adolescentes menores de 15 anos, mas também é destinada à população das demais faixas etárias. A cidade contará com 169 pontos de vacinação, sendo 148 salas de vacina, 14 pontos volantes e 3 equipes de consultório na rua, funcionando das 8 da manhã às 5 da tarde. Além disso, 3 centros de vacinação nos shoppings Recife, Rio Mar e Boa Vista, que ficarão abertos das 9 da manhã às 7 da noite. Para se vacinar,

0: entrar, basta levar um documento de identificação com CPF ou cartão do SUS, documento do responsável, caso seja menor de idade, comprovante de condição de saúde, quando necessário, e a caderneta de vacinação. Caso você não possua, uma nova será disponibilizada no momento do atendimento.
1: Correios
2: abre novo plano de demissão voluntária.
3: Os Correios abriram as inscrições para mais um plano de demissão voluntária. A iniciativa vale para servidores de unidades incluídas no plano de reestruturação da estatal. Os funcionários interessados poderão se inscrever até o dia 30 de setembro. Pelos termos estabelecidos, os trabalhadores que aderirem ao programa receberão incentivos financeiros que variam de R$ 24 mil a quase R$ 460 mil reais. O valor será calculado conforme a situação de cada profissional. Os Correios enfrentam uma grave crise financeira. No primeiro trimestre, a companhia registrou prejuízo superior a 3 bilhões de reais.
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1: Sexta-feira dos candidatos ao governo de Pernambuco.
2: Reportagem CBN, Lucas Arruda.
5: Hoje à noite, a governadora Raquel Lira do PSD estará na região metropolitana norte. Primeiro com a agenda no bairro de Rio Doce, em Olinda, às 5 da tarde. E depois vai a inauguração do comitê de Zé de Manteca, em Itapissuma, às 8 da noite. O candidato João Campos do PSB começa as agendas no Recife ao meio-dia, no bairro de Santo Amaro, em um encontro com representantes do setor de tecnologia, depois faz gravação para o guia eleitoral e à noite estará no lançamento da candidatura de Flávio Gadelha Filho a deputado estadual em Abreu e Lima, então também na região metropolitana norte. Já Ivan Moraes, do PSOL, concentra as agendas aqui no Recife. À tarde, com gravação de vídeos na Casa Marielle Franco, no bairro do Derby, depois ele estará em uma mostra de circo no Teatro Ermilo Borba Filho, no Cais do Apolo, às 7 horas, e a partir das 8:30 estará na popular Rua da Feira, no bairro da Várzea, na zona oeste do Recife.
1: Deputados federais.
2: Número de candidatos tem redução.
6: As candidaturas a deputado federal no Brasil caíram 28% em 2026, somando 7.600 registros no TSE. A redução reflete as reformas eleitorais, a cláusula de barreira e a fusão de siglas, o que levou os partidos a priorizarem nomes com mandato. Apesar da queda geral, a proporção de candidaturas femininas subiu levemente para 36,6%.
1: Eleição no Distrito Federal.
2: Ex-governador impedido de disputar o pleito.
7: O Ministério Público Eleitoral impugnou a candidatura de José Roberto Arruda, do PSD, ao Palácio do Buriti. A Procuradoria Regional Eleitoral sustenta que o ex-governador continua inelegível por causa de condenações por improbidade administrativa. A defesa contesta a interpretação e afirma que as mudanças recentes na lei da ficha limpa reduziram o período de inelegibilidade. Agora, cabe ao Tribunal Regional Eleitoral do Distrito Federal decidir se confirma ou não o registro da candidatura.
1: E atenção, porque hoje tem pesquisa.
2: Datafolha divulga números para presidente.
6: O Datafolha vai divulgar nesta sexta-feira a primeira pesquisa de intenção de voto para a presidência da República depois do início oficial das campanhas eleitorais, no último domingo. Uma pesquisa que foi encomendada pela TV Globo, pelo jornal Folha de São Paulo, levantamento que ouviu 2.058 eleitores com 16 anos ou mais entre os dias 18 e 20 de agosto. Inclui todos os candidatos registrados no TSE. A pesquisa vai trazer 4 simulações de segundo turno, índices de rejeição dos candidatos, aprovação, desaprovação do presidente Lula. E a expectativa é muito grande para saber de que forma essas notícias relacionadas ao filho do presidente Lula, o Lulinha, que pautaram e dominaram o noticiário ao longo dessa semana, vão impactar tanto na popularidade quanto nas intenções de voto do até agora líder nas pesquisas, o presidente Lula, que tenta a reeleição. A margem de erro é de 2 pontos percentuais para mais ou para menos e o nível de confiança é de 95%.
1: Candidatos à presidência.
2: Vai e vem em mais um dia de campanha.
8: O presidente Lula fará campanha hoje em Minas Gerais, quando visitará governador Valadares e Contagem. Candidato do PL, Flávio Bolsonaro, fará campanha hoje na Baixada Fluminense. Candidato Ronaldo Caiado vai visitar hoje o Mercado Municipal de São Paulo, Mercadão, no centro da cidade. Candidato do Partido Novo, Romeu Zema, vai se

0: reunir hoje com lojistas na rua 25 de março. Renan Santos esteve em Maceió para panfletagens e conversas com eleitores. O candidato do Missão defendeu parcerias com o setor privado para urbanizar comunidades e prometeu priorizar o Nordeste em ações habitacionais e de regularização fundiária.
1: Mortes na Nigéria.
2: Mais de 50 mortos em naufrágio.
3: Na Nigéria, pelo menos 51 pessoas morreram no naufrágio de um barco. A embarcação afundou no rio pouco depois da partida. O barco levava moradores para uma fazenda do outro lado do rio, que estava sobrecarregado. A maioria das vítimas é formada por mulheres e crianças.
1: Estados Unidos impõe mais sanções a Cuba.
4: O governo dos Estados Unidos anunciou novas sanções econômicas contra Cuba. A punição atinge o Ministério da Construção e outras 8 entidades ligadas aos setores de mineração e metalurgia. O secretário de Estado, Marco Rubio, acusou as instituições de financiarem redes de recrutamento nos Estados Unidos. O chanceler cubano, Bruno Rodrigues, afirmou que a ofensiva prejudica o fornecimento de serviços básicos à população.
1: Deslizamento na Colômbia.
2: 13 pessoas morreram.
3: Na Colômbia, pelo menos 13 pessoas morreram e 7 ficaram feridas em um deslizamento de terra em uma mina ilegal. O acidente aconteceu na cidade de Policarpa, no estado de Nariño. Entre as vítimas estão 4 indígenas da mesma família. Os acidentes em minas são frequentes na Colômbia, principalmente nas áreas de exploração ilegal, que não tem controle de segurança.
1: Proteção às mulheres e desafio para municípios pernambucanos.
2: Reportagem CBN, Javier Vasconcelos.
5: Um novo levantamento do Tribunal de Contas de Pernambuco apresenta um diagnóstico detalhado sobre como os municípios pernambucanos estão estruturando suas políticas de proteção às mulheres. Por meio do Índice de Comprometimento Municipal de Proteção à Mulher, é possível consultar a situação individual dos 184 municípios do Estado e do Distrito de Fernando de Noronha. A ferramenta reúne dados coletados em 2025 e permite identificar avanços, fragilidades e áreas que precisam de maior atenção na prevenção e no enfrentamento à violência contra a mulher. O levantamento amplia um estudo divulgado pelo Tribunal em março deste ano, que traçou um panorama geral dessas políticas em Pernambuco. A classificação foi elaborada a partir de 31 variáveis e de um modelo matemático desenvolvido pela Universidade Federal de Pernambuco. Os municípios foram distribuídos em 5 níveis: avançado, aprimorado, intermediário, insuficiente e crítico. Os resultados apontam para um cenário preocupante. Cerca de 90% dos municípios estão classificados nas faixas crítica ou insuficiente, enquanto nenhuma cidade alcançou o nível avançado. Caruaru, Garanhuns, Recife e Toritama aparecem entre os municípios classificados no nível aprimorado.
1: Eleições americanas.
2: Mudança nas doações de campanha.
6: As eleições de meio de mandato nos Estados Unidos. E uma novidade sobre o perfil das empresas que doam dinheiro e muito dinheiro para as campanhas. Agora são as empresas de criptomoedas, de inteligência artificial e de apostas, as bets, que mais doam nos Estados Unidos. Elas estão ocupando um espaço que antes era dominado por indústrias farmacêuticas, petrolíferas ou então empresas de mídia. Além da mudança do perfil de quem quer influenciar a política americana, há também uma mudança no apetite desses bilionários. Eles já doaram um recorde de US$517 milhões nos 15 meses até o fim do primeiro trimestre, superando o recorde anterior de US$461 milhões nas eleições de 2024, segundo dados da Public Citizen, obtidos pela agência Reuters.
1: 10:49.
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8: Voltando ao ouvinte CBN com atualizações da BR-101 no sentido Barro, onde mais cedo aconteceu um acidente envolvendo um caminhão, uma carreta e um carro de passeio que interditou a faixa esquerda do quilômetro 82 da rodovia federal. As duas faixas da 101 foram liberadas para a circulação de veículos no sentido paulista. Mesmo assim, você que vai sentido Iputinga, Engenho do Meio ou Paulista, trânsito continua complicado no local. Na BR-101, nas imediações de Comportas, nos dois sentidos, isso está bastante complicado devido a uma ocorrência na via. 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

0: Aísa Macário para a CBN Recife.
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3: 10:51.
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5: Ninguém acertou as 6 dezenas da Mega Sena e o prêmio está acumulado em 58 milhões de reais. 63 apostas tiveram 5 acertos, vão receber 33 mil reais cada uma. 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
4: Santa Cruz e Náutico em campo.
6: O fim de semana será animado para os times pernambucanos envolvidos em competições nacionais. Neste sábado, Santa Cruz entra em campo contra o Caxias pela Série C do Campeonato Brasileiro. O tricolor do Arruda recebe a equipe gaúcha na Arena de Pernambuco e busca encerrar uma sequência sem vencer que já dura 3 rodadas. Atualmente, o tricolor é o 6º colocado da competição. No domingo, quem entra em campo é o Náutico. O Timbu joga fora de casa contra o São Bernardo e pode atingir a marca positiva de 6 rodadas sem derrotas. Na última vez que entrou em campo, a equipe alvirrubra venceu o Ceará por 1-0 nos aflitos. Atualmente, o time comandado por Hélio e Guilherme dos Anjos ocupa a 15ª posição da segundona.
3: Internacional.
4: O futebol que classificou Vasco, Corinthians e Santos.
7: O Corinthians está classificado às quartas de final da Copa Libertadores. Na noite desta quinta-feira, o Alvinegro venceu o Rosário Central por 1-0 na Neoquímica Arena com um gol de Breno Bidon após passe de Memphis Depay, em um momento no qual os corintianos tinham 10 em campo. Agora o Corinthians enfrenta o Estudiantes na próxima fase. O Mirassol, porém, foi eliminado após novo empate com a LDU do Equador e derrota nos pênaltis. A LDU vai encarar o Palmeiras nas quartas de final da Libertadores. Pela Copa Sul-Americana, o Santos se classificou com um empate por 0-0 diante do Macará, também no Equador, e enfrentará o Atlético Mineiro nas quartas. O Vasco derrotou o Olímpia por 4-1 fora de casa, com gols de Thiago Mendes, David, Adson e Spinelli. E agora pega o ganhador de River Plate e Santa Fé na próxima fase. O Botafogo, por sua vez, está eliminado do torneio após vencer o Cienciano do Peru por apenas 1-0 em casa. O Glorioso precisava de um triunfo por 5 gols para levar a decisão da vaga aos pênaltis.
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4: Todos os olhares do final de semana estão para a Arena Pernambuco amanhã, 19h30, para a partida entre Santa Cruz e Caxias. E por mais que devotada, por mais apaixonada que seja a torcida do Santa Cruz Futebol Clube, há uma extrema preocupação com o que poderá acontecer na partida de amanhã. O Santa Cruz teve uma queda vertiginosa.

0: vergonhosa no seu rendimento. Nos últimos 9 pontos que disputou, somou apenas 1 pontinho e foi no jogo fora de casa, contra o Botafogo, no Almeidão, no empate em 1-1. O que assusta o torcedor, que há 4-5 rodadas estava confiante e absolutamente crente na classificação e que ela viria até com uma certa tranquilidade. Depois de 2 derrotas seguidas, o time do Santa Cruz colocou uma pulga enorme atrás da orelha do seu torcedor. Mas mesmo com o pé atrás, mesmo com toda a desconfiança, novamente se espera um grande público na arena. Tivemos mais de 17 mil pessoas na última partida e a perspectiva é de um público mais próximo aos 20 mil torcedores, que é um baita público. Afinal de contas, estamos falando em toda a dificuldade que o torcedor tem para chegar na Arena Pernambuco. Um dia de sábado, 7:30 da noite, o horário ajuda um pouco, mas muita gente, principalmente na grande massa da torcida coral, trabalha normalmente. Afinal de contas, há muito, mas há muito tempo, o sábado não deixou de ser um dia útil. Ele é dia útil há muito tempo e para muita gente, e principalmente aquela camada que precisa lutar no sexto dia de trabalho da semana. Então é mais um desafio para o torcedor do Santa Cruz. Agora, sincero e honestamente, a minha preocupação é a questão psicológica do time do Santa Cruz, porque as deficiências técnicas, os problemas, as dificuldades financeiras, a falta de opção para mudar a cara do time em determinados momentos de algumas partidas, isso todo mundo já sabe que existe. Afinal de contas, infelizmente, o Santa Cruz disputa a terceira divisão do futebol brasileiro. Então não tem como ter um leque sensacional de opções. E a preocupação para mim realmente reside no que está acontecendo entre muros, na questão psicológica, porque o Santa Cruz, mesmo com uma queda de rendimento, por incrível que possa parecer, só depende dele para continuar na luta pelo acesso à segunda divisão. Bom dia!
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2: A novela envolvendo o tempo de televisão da campanha da governadora Raquel Lira ganhou mais um capítulo. O jurídico da coligação conseguiu ganhar tempo no TRE de Pernambuco, mas a definição sobre o caso ainda deverá passar pelo colegiado da corte. A disputa envolve a Federação PSDB Cidadania. O presidente nacional Aécio Neves pediu formalmente a retirada da federação da coligação de Raquel. Do outro lado, existe uma ata anterior que buscava impedir uma mudança de posição posteriormente. O argumento contrário, porém, de que a intervenção nacional teria força para sobrepor a decisão tomada anteriormente. Na prática, nada está resolvido. A novela continua e a decisão final será fundamental para se Raquel Lira ficará com maior tempo de propaganda eleitoral gratuita. Uma fatia irrisória desse tempo da federação, mas ninguém quer perder nada. Mudando de assunto, deputados do PSB protocolaram o pedido de impeachment contra a vice-governadora Priscila Krause. Após os questionamentos envolvendo o Hospital de Garanhuns, administrado pelo marido dela. Durante o ato no Recife, a governadora Raquel Lira reagiu a esse pedido de impeachment contra Priscila. Para Raquel, a oposição quer ganhar no tapetão. Ela também fez questão de enaltecer a seriedade da vice-governadora durante o ato público. Para finalizar, o presidente Lula voltou ao Nordeste ontem, fez uma longa agenda no estado do Rio Grande do Norte e não pisou em Pernambuco, como é aguardado por muitos na campanha da Frente Popular. A expectativa cresce com o passar dos dias para saber se Lula vem ou não virá na sua terra natal. Essas e outras informações você acompanha no blog do elielson.com.br.
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1: 11 horas.
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0: Sexta-feira, 21 de agosto de 2026. A Petrobras informou que começou a discutir as condições contratuais para explorar petróleo e gás em 4 blocos na bacia de Quetta, em Gana. O anúncio foi feito após a estatal brasileira receber a aprovação do Ministério de Energia e Transição Verde do país da África. A empresa informou que o movimento está alinhado à estratégia de recomposição de reservas de óleo e gás por meio da exploração de novas fronteiras no Brasil e no exterior. A diretriz faz parte do plano de negócios da Petrobras. As secas podem ficar mais longas e severas nas próximas décadas numa região que concentra rios e reservatórios importantes para o abastecimento de mais de 20 milhões de pessoas no sudeste do país. A projeção faz parte de um estudo de pesquisadores da Universidade do Estado do Rio de Janeiro e da Fundação Cearense de Meteorologia e Recursos Hídricos. Os cientistas analisaram a bacia do Rio Paraíba do Sul, que se estende por partes de São Paulo, Rio de Janeiro e Minas Gerais. Os resultados apontaram maior risco para a segurança hídrica, mas não indicaram que haverá falta de água. A mulher de 38 anos que se passou por uma criança de 12 foi condenada em Santa Catarina por estelionato e falsa identidade. Amanda Maria Souza de Oliveira está presa desde junho. A defesa alega que laudos apontam a necessidade de tratamento psiquiátrico e informou que vai recorrer da condenação de 1 ano e meio de reclusão e 4 meses de detenção em regime inicial semiaberto. A prisão preventiva da mulher foi mantida. No horário de Brasília, 11 horas e 3 minutos.
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0: Ainda na rede CBN, informações direto de Brasília com o repórter Felipe Igreja. Bom dia para você, Felipe.
2: Bom dia, Leandro. Bom dia a todos. O ministro André Mendonça, do Supremo Tribunal Federal, determinou agora há pouco que a Polícia Federal investigue a suspeita de vazamentos de informações dos processos que envolvem o empresário Fábio Luiz Lula da Silva, o Lulinha, filho do presidente Lula. Ele é alvo de ao menos 3 inquéritos na corte. A determinação de Mendonça para apurar vazamento de informações dos casos atende a um pedido feito pela defesa de Lulinha. A solicitação dos advogados cita reportagens publicadas recentemente que divulgaram trechos de conversas, prints de mensagens e informações de investigações envolvendo o empresário e outras pessoas. O ministro André Mendonça fez questão, no entanto, de destacar na sua decisão que a investigação não deve ter como alvo os jornalistas ou os veículos que publicaram as informações. Segundo o ministro, o objetivo é identificar quem teve acesso originalmente aos dados sigilosos e tinha o dever de preservá-los, mas acabou violando o sigilo. Mendonça também ressaltou a necessidade de preservar o sigilo da fonte jornalística previsto na Constituição e afirmou que a imprensa exerce um papel fundamental em uma sociedade democrática.

0: pública. Lulinha é alvo de 3 inquéritos na corte, um apura suposto tráfico de influência no Ministério da Saúde, outro, uma possível atuação do filho do presidente junto à Dataprev, e o terceiro investiga repasses feitos por uma amiga de Lulinha, a empresária Roberta Luxinger, ao ex-chefe de gabinete do presidente Lula. A Procuradoria-Geral da República já pediu ao Supremo que essas investigações sobre o filho do presidente Lula sejam encaminhadas para a primeira instância. A PGR argumenta que não há investigados com foro privilegiado nesses processos, o que isso, portanto, não justifica a permanência do caso no Supremo. A decisão agora depende dos ministros relatores dos 3 inquéritos, André Mendonça e Flávio Dino. Leandro.
1: Obrigado pelas informações. Felipe Igreja, no horário de Brasília, 11 horas e 5 minutos agora.

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2: Sim, minha gente, novamente estamos aqui, eu, J. Geraldo, Daniel Bueno e Valdir.
3: Valdir é o passarinho, ó.
2: Quer dizer, é coisa de compositor, tá vendo? Valdir Machado.
4: Valdir Amaral, não?
2: É, não, é porque não tem um Valdir Machado aí que é.
4: Tem.
2: Bom, é nosso Valmir. Botando para quebrar com seu pandeirinho.
3: O pandeirinho tá aqui, guardado. É porque com esse negócio de aparecer o passarinho, o pandeiro tá meio com ciúme.
2: Pronto, mas vamos abrir cantando. Vamos cantar Sentimental Demais, é o Temar fazendo a festa.

0: isso é uma coisa mais linda, né?
1: Uma coisa estava passando aqui pela minha cabeça, que na campanha de Java para prefeito, o nosso Reginaldo Rossi foi um presente que deram a ele. E ele, inclusive, atribui parte da votação dele. Ele acha que sem Reginaldo, talvez ele não tivesse se elegido prefeito. Que
0: maravilha.
1: Aí chega ele, Geraldo, quem é esse Reginaldo Rossi?
0: Jarbas.
1: Não fazia parte do repertório dele. Eu digo, olha, Jarbas, esse é o cão puro, rapaz.
0: É, aí, o cão chupando manga.
1: Aí Reginaldo Rossi sobe o palanque, aí diz, ô, meu prefeito, qual o meu sucesso que você gosta?

0: bosta.
1: E nada, ele não sabia.
0: Aí Jabba disse, Diana. Aí
1: arrebentou.
0: Entrou com Diana, numa boa.
1: Geraldo, mas veja só, rapidinho. Eu tô vendo que coisa interessante. Eu fui convidado pro Zé Nivaldo Júnior pra participar do grupo dele lá, do jornal eletrônico.
0: Sim.
1: O Poder, pra fazer crônicas e tal. Aí eu tô escrevendo, toda semana eu tô tentando escrevendo. Aí vou falar justamente a próxima crônica, tô escrevendo já, sobre justamente essa coisa de ator, de showmício não ter mais, entendeu? Uhum. Que é proibido. O que você vê é um bocado de panfleto sujando a cidade e bandeira. Mas artista que é bom pra alegrar as pessoas, não tem.
0: Então
1: é uma pena.
0: Então tem Diana com Carlos Gonzaga.

0: Rowan, que é um canadense, que a gente conhece ele mais dos Estados Unidos. Ele ainda, em 57, ele, inspirado, ele fez uma música para uma mocinha, amiga, cantora e tal, Diana, chama aqui, Diana Ayub. Conta a história assim. E essa música foi assim, um estouro nos Estados Unidos.
1: E no mundo todo depois.
0: No mundo todo. Uhum. E aqui quem gravou foi o nosso grande amigo aí que você botou.
1: Agora o Carlos Gonzaga.
0: Carlos Gonzaga.
1: Daniel Bueno, quem gravou primeiro Ternura? Foi o Roberto Carlos ou ele fez para a Vandellé?
2: Não.
1: Vandellé jogou e ele chegou depois.
2: Isso é uma versão feita pelo indefectível Rossini Pinto.
1: Indefectível. Não, é a mesma coisa de incagável.
0: É o que não defeca.
2: Não é indefecável. É
1: certo.
2: Indefectível Rossini Pinto. Muito bom. Fez para Vandellé no LP dela de 1965. E marcou tanto essa música para ela que ela ficou chamada. Ficou sendo
1: a Ternurinha,
2: chamada,
1: né?
2: A Ternurinha. Então essa música fez muito sucesso. Fez sucesso duas vezes com Vandellé em 65. E Roberto Carlos gravou no LP. Aquele LP da Capa Vermelha, de 77, gravou Ternura outra vez, né?
1: Uhum.
2: E que foi até um LP que ele rendeu homenagem ao movimento, porque além de Ternura, ele fez Jovens Tardes de Domingo, né?
1: É, então, o indefectível Roberto Carlos com Ternura.
0: Sim, aquela...

0: Aí vem, olha, Maria Medalha,
1: Maria é.
2: Olha, é uma Maria. Composição de Roberto Erasmo, gravada no LP de 1975.
0: Sim.
2: Olha, você tem todas as coisas.
0: Depois uma mulher de. Parece que uma mulher de Fernando Mendes gravou.
2: Não,
0: que era atriz, né? Mas não.
2: Não, senhor, quem
1: gravou? Maria Bethânia gravou essa música no disco.
0: Não, Maria Bethânia tá aqui.
1: É as canções que você fez pra mim.
0: Então vamos com ela, Maria Bethânia.

0: Essa gravação aí de Betânia foi tema de dois personagens da novela, da versão, né? Do ano passado, 2025, da novela Vale Tudo, que tem os personagens, que um nome bem conhecido atualmente, Raquel e Ivan.
1: Agora você tem Vicente Neri. Nunca mais tinha escutado ele, Daniel.
2: Vicente Neri.
1: É cearense, né, esse camarada, né? Quando cantou aquela música dos Nonatos e tal. E Zé Vaqueiro. E eles trouxeram a
2: Tortura
1: música.
2: Tortura de Amor, que é uma música de Valdir. Não,
1: de Valdir Soriano.
2: Uma composição de Valdir, gravada em 1962.
1: Vamos botar pro povo comparar?
2: Meu Deus do céu.
1: É com Zé Vaqueiro e Vicente Neri.

0: raiva de mim, não, mas eu gostei. Essa sofrência aí,
1: caras. Gostei da drupa dos dois. Ó, eu li no livro de Paulo César de Araújo, eu gosto sempre de citar o autor, que certa vez Roberto Carlos e Valdeco Soriano se encontraram no hall de um aeroporto. E Roberto falou: poxa, Valdeco, eu gostei muito daquela música sua, eu acho que eu vou gravar. Aí Valdeco disse: qual é a música? Ele disse: Tortura de Amor, ainda vou gravar essa música. E aquele filho da mãe não gravou, né?
0: Ô, rapaz, e agora Valdeco dizia: todo mundo só se agarra com Tortura de Amor. Tem coisa até muito mais bonita.
1: É, eu não sou cachorro, não. Por exemplo.
2: A carta.
0: Não, eu acho que A Dama de Vermelho também é muito boa. É. Garçom. É. Aí chegou Casinha Branca. Essa moça é Marina Aquino.
2: Pouca gente... uma música conhecida, né? De Gilson. Jorão e Marcelo.
0: Essa moça me parece que veio, apareceu pela internet já, né? Vamos com ela.
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0: É de coisa bonita pra coisa bonita.
1: Essa música foi de uma novela, Marrom Glacê, em 79.
0: E essa? Aparências.

0: história foi o seguinte, que ele visitou a casa de Roberto Carlos e sentiu o Roberto Carlos meio distante.
1: Né? Não, o autor...
0: Foi com Nice, não foi?
1: O autor foi...
0: Era Nice, era?
1: Era Nice. O autor José Ribamacuri, maranhense, não sei porque tem tanto José Ribamacuri lá no Maranhão.
0: Ah, sim, porque é de Sarney.
1: É não, é perto do Santo Padroeiro.
0: Ah, sim.
1: Ué, aí José Ribamacuri foi mostrar umas músicas pra ele, né? José Ribamacuri, que já tem algumas composições. Roberto ouviu, mas não, lá na frente não quis gravar. Mas o que José Ribamar percebeu dentro de casa foi um certo mal-estar entre Roberto e a mulher, uma certa animosidade, como diz, ó, chega que eu não aguento mais. Ele chegou em casa e fez essa composição. 2 anos depois, ele mandou para Roberto. Roberto separado já. Roberto Carlos ouviu, mas o final da música não tinha um jeitinho pra dar, entendeu?
0: Se arrumar.
1: Pra se arrumar. E Roberto nunca grava assim. Aí, Márcio Grey, que recebeu essa música, pediu também, veja só, também pediu ao autor Cury que modificasse o final, que desse uma esperança de reconciliação.
0: Ficou bonitinho.
1: Ficou muito linda.
0: A gente vai ali pegar um gringo e volta já.
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2: De volta, ouvinte CBN, chegou com informações agora da Avenida Doutor José Rufino, que tem movimentação intensa no sentido Recife, nas imediações de Tegipió. E um pouco mais à frente também tem lentidão nas imediações de Areias, devido a obras nesse trecho. Se está saindo agora de Jaboatão Centro, com destino ao Recife, prefira fazer o seu trajeto pela BR-232, que tem trânsito livre no momento. No sentido contrário, a Avenida Doutor José Rufino também tem retenção, mas nada que precise de desvios. 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

0: Sexta-feira, 21 de agosto de 2026. O ministro do STF, André Mendonça, mandou a Polícia Federal investigar a suspeita de vazamentos de informações dos processos que envolvem o empresário Fábio Luiz Lula da Silva, o Lulinha. O filho do presidente Lula é alvo de 3 inquéritos na corte. A decisão do magistrado atende a um pedido da defesa de Lulinha. Os advogados citam reportagens publicadas recentemente que divulgaram trechos de conversas, impressões de mensagens e informações de apurações dos casos. Um motorista de ônibus foi baleado no ombro a caminho do trabalho na zona norte do Rio de Janeiro. Esse caso aconteceu nas proximidades do Complexo de Israel, onde a Polícia Militar faz uma operação em 3 comunidades. No local, houve intensos tiroteios nesta manhã. Os confrontos começaram de madrugada e provocaram o fechamento da Avenida Brasil. Neste momento, a via está liberada. O motorista foi socorrido por um colega de trabalho e levado para o Hospital Getúlio Vargas. O quadro de saúde dele é estável. Os PMs encontraram barricadas em vias de acesso às comunidades. Eles identificaram artefatos explosivos, carros-bomba e veículos preparados para serem detonados com a aproximação de viaturas. O tenista espanhol Carlos Alcaraz anunciou o retorno às quadras há poucos dias do US Open, quarto e último Grand Slam da temporada, com início previsto para o fim desse mês. O número 2 do mundo conquistou o título do torneio nas edições de 2022 e 2025. Alcaraz se afastou das competições em abril por causa de uma lesão no punho direito sentida no torneio de Barcelona, na Espanha. Horário de Brasília, 11 horas e 34 minutos.
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1: Eita, toda música tem história. Hoje é sexta, toda sexta tem. Aí já ouvi diversas pessoas dizendo: essa é a música mais bonita do mundo.
2: Rapaz, tem esse. É...

0: gosto, né? É muito difícil, né? Eu não gosto de isso é a melhor, é a maior. É maior pra você, pra um, pra outro, mas pra outro não é. É muito relativo isso. É uma grande música, sem dúvida. Você pode botar entre as 100 ou entre as 50 maiores, alguma coisa assim. Veja, essa música, ela foi gravada aqui no Brasil por
1: Aguinaldo Rayol?
0: Não.
1: Aguinaldo Timóteo?
0: Altemar Dutra, O Fim, não é isso?
2: Sim.
0: Que é The End.
2: Eu acho que tem outros cantores aqui que gravaram ela também, né?
0: Eu conheço ela.
1: Acho que Rayol deve ter gravado.
0: Eu conheço ela com. Veja, aconteceu uma coisa interessante. Esse cantor, que eu confundi, eu pensei que era Al Green. Al Green foi. Era outro. Esse é Al Grant.
2: Pronto.
0: Ele gravou essa música de uma forma assim, forçada pela produção. Porque veja só como são as coisas. Ele não queria, ele tinha um jeito de cantar dele. Mas o pessoal queria que ele imitasse Nat King Cole.
1: Exatamente.
2: Uhum.
0: E ele fez isso, ou fazia ou não gravava. Ele fez de contra vontade, mas gravou e fez o maior sucesso.
2: Então você agora aguenta. Ah, gente.
1: Tome.

0: se você pegar gravações bem anterior a essa gravação, essa música, era a forma natural dele, era muito boa também, mas do jeito dele especial. Ele, então, eu voltando a dizer, ele foi forçado, gravou, e quando o Nat King Cole ouviu, queria conhecer esse cantor. Aí é que a coisa estourou mesmo. Eles cantaram juntos nos Estados Unidos. Foi um maior sucesso.
1: Me contou Valdir, Moacir Franco, que certa vez ia uma madrugada, ele ia fazer um show, vinha de um show no interior de São Paulo, e ouvindo uma rádio, ele ouviu essa música que o nosso Johnny Mathis vai cantar agora. E se enlouqueceu. Que música é essa? Que coisa linda essa. Foi direto para a rádio que estava tocando a música.
0: Soleado.
1: E quando chegou lá, ele pegou e fez essa Soleado, que foi sucesso com o Moacir.
2: Foi, sim.
1: E o nosso... Né,
2: Francisco
1: que também gravou.
2: Exatamente. Recitando, né?
1: Recitando.
0: Agora, são atores, né? Tem essa...
2: Lembrando que Johnny Mathis deixou de cantar, né? Se aposentou o ano passado. Ele, mês que vem, ele vai fazer 91 anos. Ele se aposentou porque ele estava esquecendo as letras.
1: Ele deixou para você porque você é ingrato. E pra gente ele canta. Toma. John Mathis!

0: Essa no Vassi Franco, ele diz: vem andar no céu com os pés no chão.
1: É bonito. Geraldo, essa música é de 74, mas Johnny Mads, essa gravação que a gente está ouvindo é de 76. E ele aconteceu uma coisa que ninguém esperava. Ele estourou, foi a música mais vendida em 76 no Reino Unido, ou seja, fora dos Estados Unidos. Foi assim, ó. Bateu até os Beatles na área. John Madden. Essa música aí, essa gravação.
0: Nada sei, é Quilha Abelha.

0: Aí a gente diz... Fica a abelha e você escuta uma mulher cantando o tempo.
1: É, exatamente, né?
2: É que a abelha.
0: É Paula Toller.
1: E essa música ela fez com George Israel, que é companheiro dela. E essa música fala assim, é uma reflexão sobre as incertezas da vida.

0: coisa, né? Ela fala que tá no mar, tá nadando, não sabe o que é que tem lá embaixo. Um monte de peixe ruim, malvado, um monte de peixe bom, né? Querendo devorar ela.
1: Ela permanece com esse...
0: Não, ela não se casou com ele, não. É companheiro. Companheiro é parceria, certo. Né? Uhum. Mas o Kid de Abelha foi desfeito faz 9 anos, foi em 2016.
1: Tá certo. A gente vai ali, volta já e canta com vocês.
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1: Eita, toda música tem história. No peito e na raça, Leandro e Leonardo, bonito.

0: então essa música é Solidão.
1: É um dos primeiros LPs da dupla, né?
0: Assim, as pessoas talvez se lembrem pouco de Leandro, né?
1: De Leandro, que morreu vítima de um câncer.
0: Uma coisa comovente, cabeça. O Brasil parou.
2: Eu me lembro
0: pra
2: que
0: orar por ele, rezar.
2: Esse disco é o mesmo que tem Pense em mim, chore por mim, não.
1: Não sei.
2: É um dos primeiros.
1: Eu sei
2: 90.
1: Que essa, eu sei que eu considero essa música a melhor deles, assim. Eu gosto muito.
2: Eles. Aquela dupla já moderno, mas que ainda tem uma coisa romântica, assim, que tem uma certa raiz ainda, né?
1: Na orquestração, né?
0: Já que você falou em dupla, lá vem uma dupla raçuda.

0: Márcio.
1: Fala, meu irmão.
0: Ela tem o nariz levantado.
1: Tem.
0: Os olhos verdinhos.
1: É mesmo?
0: Bastante puxados.
1: Tô duro.
0: Ah, cabelo castanho, né?
1: É,

0: improvisada gostosa no inverno se esquentou com quem?
1: Geraldo, veja só que coisa interessante. É, Tom Jobim, a esposa dele, se chamava Tereza. Billy Blanco fez a letra, mas não foi para a esposa, foi coincidência. Ele fez a letra.
0: Quer dizer, a música é de Tom Jobim?
1: A melodia. E mas é... Billy Blanco fez a poesia antes, sim, fez a letra. Essa tal dessa Tereza da Praia, que era uma figura lá que ele, não sei se ele criou ou existia mesmo. Só que quando ele entregou essa música pra Tom Jobim, aí Tom Jobim fez, não se ligou nisso. A esposa, quando soube, disse: você fez pra mim essa música? Eu não sou essa mulher aí que não é de ninguém, que coisa é essa?

0: Ela não gostou, não, ela ficou arretada.
1: Bom, primeiro, esse é o primeiro sucesso de Tom Jobim. Essa música é de 1954, né? E havia, diziam que havia, por quê? Naquele momento, 1954, Dick Farney e Lúcio Alves faziam muito sucesso. E diziam que havia uma rivalidade de protagonismo, né? Uhum. Não, eram amigos. Aí Tom Jobim teve a ideia de juntar os dois, né, para cantar essa música.
2: Agora, Daniel, eu acho o... como personalidade, acho que Dick Farney cresceu muito mais do que Lúcio Alves, não?
1: Ah, sim. Uhum. Dick Farney, porque Dick Farney também era músico, né?
2: Sim.
1: Era pianista, tocava muito bem. Uhum. E diziam até que Dick Farney era o nosso Frank Sinatra, né?
0: É, uhum. Tem essa coisa, por conta da linha deles, é como se fosse o jazz bossa brasileiro. Tanto ele, essa galera toda da época dos anos 50 fazia essa linha aí.
2: Lá vem o Sinatra pernambucano, vamos com ele!

0: 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Olha, me lembrando agora que a música de Cleide. Cleide era a mulher de Reginaldo.
1: Mas não é mãe desse rapaz que é cantor.
0: Não compunha.
1: Não sabe, né?
2: Não, Cleide era a mulher de Reginaldo. E algumas músicas, Reginaldo tinha que botar o nome dela.
0: Botava o nome dela.
2: Alguma coisa assim, Cleide. De direitos autorais.
0: Caseira, né? Mulher de...
1: Veja
0: com
1: como
0: uma paciência com ele enorme. Ele morreu. Ela morreu no mês seguinte, rapaz.
1: É, e veja incrível, como são, né, as coisas, Geraldo. Ele, até o nome já diz, porque ele é Rossi. Rossi é uma coisa italiana, um nome italiano. Aí o que acontece? Ele, inspirado na música italiana, fez essa música. E você vê que ela fala, inclusive, uns termos em francês.
0: Isso é frevo, não?
1: Nesse corpo.

0: Come bene, Filippo, tu vai.
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2: 11:59.

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0: sexta-feira, 21 de agosto de 2026. Quase 60% dos estudantes da rede pública do país concluem o ensino médio sem o aprendizado básico em matemática. É o que revela um levantamento da organização Todos pela Educação. O estudo mostrou que apenas 8,5% dos alunos dessa etapa atingem níveis considerados adequados na disciplina. O número de candidatos a deputado federal no Brasil caiu 28% neste ano e soma 7.600, segundo os registros feitos no TSE. A redução reflete as reformas eleitorais, a cláusula de barreira e a fusão de siglas, o que levou os partidos a priorizarem nomes com mandato. Apesar da queda geral, a proporção de candidaturas femininas subiu de 35% em 2022 para 36,6% agora. Pelo menos 11 escolas municipais tiveram as atividades impactadas, 2 unidades de saúde de atenção primária suspenderam o atendimento e 3 cancelaram as visitas domiciliares por causa de uma operação da Polícia Militar na zona norte do Rio. Mais cedo, um motorista de ônibus foi baleado no ombro a caminho do trabalho. Ele foi socorrido por um colega de trabalho e levado para um hospital. O quadro de saúde do homem é estável. O caso aconteceu nas proximidades do Complexo de Israel. Segundo moradores, os tiroteios começaram por volta de 1 da manhã em 2 comunidades que são alvo de disputa entre o Comando Vermelho e o Terceiro Comando. No horário de Brasília, 12:03.
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1: E muitíssimo boa tarde, hoje é... sexta-feira, semana praticamente encerrada, 21 de agosto de 2026. A Dédia, a semana praticamente encerrada.
2: Sextou, Carlos Alberto. Boa tarde, ouvintes.
1: Bom, noticiário. Durante esta semana, nós conhecemos aí pela imprensa,

0: revistas, jornais, sites, diversas informações foram divulgadas sobre a atuação do filho do presidente Lula, do Lulinha. Atuação em conjunto com a lobista Roberta Luxinger e com o tal do careca do INSS. Várias informações, participação em negociações, a existência de uma casa alugada por terceiros para fazer reuniões de lobby e tal. Enfim, várias informações foram divulgadas ao longo desta semana. E foram tantos os vazamentos que o ministro André Mendonça determinou que a Polícia Federal investigue os vazamentos. Quer dizer, determinou que novamente seja que a Polícia Federal novamente investigue os vazamentos do caso Lulinha. Bom, eu digo novamente porque ele já havia pedido isso antes sem qualquer resultado. Mas o que eu queria chamar a atenção nesta abertura é que o ministro André Mendonça, que determinou a investigação dos vazamentos, disse o seguinte, que os jornalistas não são alvo da investigação de vazamento. Quer dizer, se o jornalista tem uma fonte da Polícia Federal, ou enfim, qualquer outro lugar, e essa fonte tem acesso a documentos da investigação e passa essas informações ao jornalista, o jornalista tem o direito de recebê-las e de publicá-las e de manter a fonte em sigilo. Portanto, quando diz que está apurando os vazamentos, o ministro André Mendonça diz corretamente que não é o jornalista, nem o jornal, nem o veículo de imprensa que está sendo alvo da investigação, mas os donos da informação, que no caso é a Polícia Federal. Então, e um detalhe importante é que o ministro André Mendonça, ele diz o seguinte: jornalistas com ou sem diploma não são alvo de investigação. Esse com ou sem diploma, frisado aqui por nós, tem a ver, é uma resposta aos ministros Flávio Dino e Alexandre de Moraes, que a partir lá do caso do Maranhão, do blogueiro do Maranhão, voltaram a defender a necessidade de diploma de jornalismo para exercer a profissão de jornalista. Regra essa que foi eliminada em 2009 pelo próprio Supremo Tribunal em votação no plenário, dizendo que o exercício do jornalismo não exige o diploma de jornalismo, alguma faculdade de jornalista, e porque a ideia é preservar a liberdade de expressão. Ou seja, uma pessoa formada em direito, em medicina, em biologia, em letras, pode perfeitamente exercer atividade jornalística num veículo de informação ou num blog. Bom, só que os ministros André Mendonça, os ministros Flávio Dino e Alexandre de Moraes estão retomando a ideia de que seria necessário o diploma de jornalista, porque com isso, com essa regra, seriam eliminados inúmeros blogs que estão em atividade, prestando algum tipo de informação jornalística, né? Então, se eu dissesse o seguinte, olha, só pode ser um blogueiro de notícia com jornalismo, qualquer tipo de notícia, vai acabar praticamente todo tipo de blog. Seria essa a intenção? De todo modo, chamo eu a atenção para o fato do ministro André Mendonça ter dito: não estão sendo investigados os jornalistas com ou sem diploma. E essa questão, Lulinha, os vazamentos, a situação atual da investigação, o assunto da reportagem do Felipe Igreja, de Brasília. Felipe.
1: Sardenberg, a Polícia Federal afirmou em um dos relatórios envolvendo Fábio Luiz Lula da Silva ou Lulinha que ele e a empresária Roberta Luxinger mantinham um núcleo de atuação permanente para tentar fechar negócios com o poder público. Trechos de diálogos entre os dois foram revelados pela revista Veja e fazem parte de um inquérito que apura justamente as suspeitas de tráfico de influência. O conteúdo que foi revelado pela revista Veja foi confirmado pelo jornal O Globo. No relatório obtido pela publicação, a Polícia Federal diz que não tem dúvidas de que Roberta mantinha uma sociedade oculta com Lulinha e com o empresário Fernando Bittar para intermediar negócios. A PF afirma que elementos probatórios

0: obtidos no curso da investigação revelam a existência de um núcleo de atuação permanente e coordenada composto por Roberta Luxinger, Fábio Luiz Lula da Silva e Fernando Bittar, um núcleo voltado à interlocução de interesses privados perante agentes e órgãos da administração pública federal. Fernando Bittar é amigo e antigo sócio de Lulinha. Ele ficou conhecido na época da Lava Jato justamente por ser um dos proprietários do sítio de Atibaia, sítio que foi atribuído pela Força-Tarefa da Lava Jato ao presidente Lula, à época das apurações do caso. A intimidade desse trio, segundo a PF, também é reforçada por um grupo de WhatsApp intitulado Muzaranhos, que eles mantinham para discutir os negócios junto ao governo. Muzaranho é um mamífero parecido com um rato. E no grupo, Lulinha e Bittar eram os musos e Roberta era a musa. Nas mensagens que a revista Veja teve acesso, a lobista inclusive se vangloriava de uma proximidade com o presidente Lula. Roberta diz que Lula teria inclusive lhe oferecido um cargo no governo, mas que ela não aceitou. Agora há pouco, o ministro André Mendonça, do Supremo Tribunal Federal, determinou que a Polícia Federal investigue a suspeita de vazamentos de informações dos processos que envolvem Lulinha. Ele é alvo de ao menos 3 inquéritos no Supremo Tribunal Federal e a determinação de Mendonça para apurar o vazamento das informações atende a um pedido que foi feito pela defesa de Lulinha. O pedido dos advogados cita reportagens publicadas recentemente que divulgaram trechos de conversas, prints de mensagens e informações de investigações envolvendo Lulinha e outras pessoas. Vale destacar, Sardenberg, realmente no seu despacho, ao autorizar essa investigação, ao determinar essa investigação, o ministro André Mendonça fez questão de ressaltar que a apuração não deve ter como alvo os jornalistas ou os veículos que publicaram as informações. Segundo o ministro, o objetivo é identificar quem teve acesso originalmente aos dados sigilosos e tinha o dever de preservá-los, mas acabou violando o sigilo. Mendonça também ressaltou a necessidade de preservar o sigilo da fonte jornalística previsto na Constituição e afirmou que a imprensa exerce papel fundamental em uma sociedade democrática. Ontem também a defesa da empresária Roberta Luxinger pediu o trancamento desse inquérito que investiga ela e o filho do presidente Lula sobre essas suspeitas de tráfico de influência. O pedido já foi encaminhado ao ministro André Mendonça. Os advogados argumentam na petição que as informações obtidas pela PF sobre a atuação de Roberta junto ao Ministério da Saúde são ilícitas, porque os investigadores teriam utilizado a quebra do sigilo da empresária no caso da fraude do INSS para buscar essas provas envolvendo a atuação junto ao Ministério da Saúde. A prática é classificada pelos advogados de defesa como pesca probatória. Cabe agora ao ministro André Mendonça decidir se tranca ou não esse inquérito. Lembrando que há também pedido da Procuradoria-Geral da República para que essa investigação sobre Lulinha seja encaminhada para a primeira instância. A PGR argumenta que não há investigados com foro privilegiado no processo e não há justificativa para a permanência do caso no Supremo Tribunal Federal. E a decisão final, mais uma vez, caberá ao ministro André Mendonça, que é o relator. Sardenberg.
1: Muito obrigado, a informação do Felipe Igreja de Brasília. Só para reforçar, no jornal no Globo de hoje, a nossa colunista Malu Gaspar, ela mostra diversas relações que existem entre o caso atual envolvendo Lulinha e o caso lá do sítio, o caso do sítio de Atibaia, que foi alvo da Operação Lava Jato, e isso em 2019. Tem a seguinte relação, por exemplo. O Fernando Bittar, que aparece agora como sócio de, sócio de negócios de Lula, Fernando Bittar era formalmente considerado o dono do sítio de Atibaia. Quem morava lá era um amigo de Fernando Bittar, Rafael Nicolau Arbex. Pois esse Rafael Nicolau Arbex reaparece agora como sendo o locatário do imóvel, né, da casa em Brasília, alugada pela Roberta Luxinger. Ou seja, ela alugou, mas o contrato foi fechado em nome de outra pessoa. Esse Rafael Nicolau Arbex, amigo e que havia sido testemunha de Fernando Bittar no processo da Operação Lava Jato. Várias conexões aí entre investigações diferentes. E agora, ainda de Brasília, vamos com o João Rosa.

0: João Raso.
1: Oi, Sandberg, boa tarde para você, boa tarde, Naded, a todos que estão nos acompanhando aqui na CBN. A líder do governo Lula no Senado, Tereza Leitão,

0: investigações sobre o financiamento da produção que recebeu recursos do empresário Daniel Vorcaro, dono do Banco Master. A senadora também pediu informações sobre a disputa envolvendo o imóvel em Angra dos Reis. Segundo o documento, Flávio teria sido chamado como testemunha por ter visitado a propriedade e demonstrado interesse em comprá-la. A senadora solicita informações sobre eventuais procedimentos relacionados à ocupação, negociação ou transferência dos direitos sobre a propriedade. Esse caso, Sadenberg, é bom a gente lembrar, ganhou repercussão depois de uma publicação do jogador Richarlison, aquele mesmo que já jogou na seleção brasileira e hoje atua pelo Tottenham. Ao comentar um vídeo sobre a disputa, o atacante afirmou ter investido cerca de 10 milhões de reais no imóvel e disse que, abre aspas, simplesmente me tomaram, fecha aspas. Nessa publicação, Richarlison também chegou a marcar Flávio Bolsonaro. Tereza Leitão afirma que os pedidos fazem parte da atividade de fiscalização do Senado e que não tem o objetivo de antecipar qualquer julgamento sobre a responsabilidade dos envolvidos. A senadora também pediu que, caso os documentos tenham informações protegidas por sigilo, os órgãos forneçam as partes que possam ser divulgadas com as devidas restrições. Bom, Sadenberg, esses requerimentos, no entanto, entram no cenário da disputa eleitoral. Esses pedidos foram apresentados em meio à repercussão de reportagens envolvendo Fábio Luiz Lula da Silva, ou Lulinha, filho do presidente Lula, e também das denúncias relacionadas ao ex-chefe de gabinete do presidente, Marco Aurélio Santana Ribeiro, conhecido como Marcola. Os dois casos vêm sendo explorados pela oposição durante esse início de campanha eleitoral. Nesse cenário, integrantes do governo também passaram a levantar questionamentos sobre o financiamento do filme Dark Horse e uma possível relação entre Daniel Vorcaro e Flávio Bolsonaro. A estratégia é levar o assunto para o debate eleitoral e tentar equilibrar o desgaste político provocado pelas denúncias que atingem o presidente Lula. Eu volto com vocês.
1: Essa foi a informação do João Rosa, de Brasília. E, bom, somando aqui essas informações todas dos nossos repórteres que eu acrescentei, nós temos na Dédia, nesse começo de campanha, uma espécie assim de disputa quem tem a maior corrupção.
2: Sim.
1: Quer dizer, é o meu corrupto contra o seu corrupto. E esse tipo de debate, ele é muito negativo no seguinte sentido. Parece que faz parecer com que a corrupção seja uma coisa banal. Ah, todo mundo é corrupto mesmo, então tem corrupção de um lado, tem corrupção do outro. Então isso é assim mesmo, né? E não é, né? Tanto num caso quanto no outro, a coisa tem que ser investigada, a coisa tem que ser analisada e julgada corretamente.
2: E disse que em outros momentos da campanha, outros escândalos surgirão.
1: Exatamente.
2: Expectativa nos bastidores.
1: Há informações, né? Você disse bem, há informações de que os dois lados guardam munição para ser apresentada mais à frente, né? E aí fica essa história, né? Corrupto contra corrupto, fica tudo igual e aí não é uma boa campanha. Intervalo agora.
2: E já voltamos.
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2: Muito boa tarde para você que acompanha a CBN, chegando com informações para você que sai do Cabo de Santo Agostinho em direção ao Recife. A BR-101 tem pontos de trânsito intenso no sentido norte, entre a região de Comportas, em Jaboatão dos Guararapes, e a altura de Prazeres. Mas esse caminho pela Estrada Nova ainda é a melhor opção por enquanto. Não vale a pena desviar pela rodovia antiga, que também tem retenções, principalmente no trecho entre Ponte dos Carvalhos e Pontezinha. 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

0: Merval.
1: Tudo bom, Sandenberg? Boa tarde, ouvinte. Boa tarde, Nadeja.
2: Boa tarde, Merval.
0: Merval, candidaturas definidas, candidaturas a presidente, a governador, candidaturas definidas, campanhas na rua, né? Ainda não no rádio e na televisão, mas campanhas já na rua, comícios, passeatas, caminhadas e tal. E hoje sai, então, a primeira pesquisa Datafolha, já nesse ambiente de campanha, Merval. Expectativa importante, né?
1: É importante porque, embora você não deva tecnicamente comparar pesquisas de empresas diferentes, a gente teve recentemente a pesquisa da Quest mostrando um empate técnico no segundo turno. Vamos ver o que o Datafolha indica hoje, né? Isso é que vai ser importante, porque se houver a confirmação do empate no segundo turno, o Bolsonaro, o Flávio Bolsonaro, mostra uma resiliência importante, porque realmente, depois de tudo que ele passou e tudo que ele não explicou sobre, especialmente, o dinheiro para financiar o filme sobre o seu pai, né, o Dark Horse, será impressionante se ele se mantiver competitivo, né? Então, a tendência

0: A gente vai poder confirmar se a tendência é essa disputa acirrada ou se o Lula sofreu algum baque com essa história do Lulinha também, que está muito complicada, né? A cada momento aparece uma prova nova, uma fala da Roberta Lutinga e também o Lulinha conversando com... Agora entrou de novo um amigo da família que era dono do sítio Atibaia, né? E revive toda aquela história contra o Lula, o debate se ele foi inocentado ou não, e ele se diz inocentado, mas na verdade o inquérito foi, o processo foi anulado e não foi retomado. Então, tudo isso vai impactar a campanha, né? Tudo isso vai trazer de volta uma imagem de corrupto que o Lula tentava sepultar, né? Assim como o Flávio tenta sepultar o caso do Dark Horse, diz que já está tudo resolvido, tudo explicado, está nada. Está nada explicado, nada resolvido, mas ele vai... O fato concreto é que ele não demonstrou nenhuma prestação de contas, e isso significa que ele não tem como explicar, né? É a única coisa que você pode tirar disso. Ele não tem como explicar para onde foi esse dinheiro todo. E todo mundo desconfia que foi para a família, para o irmão que está lá morando nos Estados Unidos. Isso é outra grave acusação contra ele.
1: Tá certo. A ver, a pesquisa sai no final da tarde de hoje e depois teremos também nos dias seguintes as pesquisas para governadores estaduais. Obrigado, Merval. Bom final de semana. Até.
0: Até, Sandro.
1: Intervalo.
2: Já voltamos.
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0: Sexta-feira, 21 de agosto de 2026. A líder do governo no Senado, Tereza Leitão, pediu informações à Procuradoria-Geral da República e à Polícia Federal sobre investigações que envolvem o senador e candidato à presidência, Flávio Bolsonaro. A solicitação foca dois casos: o financiamento do filme Dark Horse sobre o ex-presidente Jair Bolsonaro e a disputa de uma mansão avaliada em 10 milhões de reais em Angra dos Reis, no Rio de Janeiro. No caso do filme, Tereza Leitão quer saber se existem inquéritos ou investigações sobre o financiamento da produção, que recebeu recursos do empresário Daniel Vorcaro, dono do Banco Master. Ela também pediu informações a respeito da disputa envolvendo o imóvel em Angra. Segundo o documento, Flávio teria sido chamado como testemunha por ter visitado a propriedade e demonstrado interesse em comprar o imóvel. 7 em cada 10 jovens brasileiros de 16 a 29 anos estão inseridos no mercado de trabalho. A entrada e a permanência deles no emprego, no entanto, ainda são marcadas por obstáculos, como a falta de experiência, a concorrência e as desigualdades sociais. A informação está numa pesquisa do Observatório Fundação Itaú, com apoio do Datafolha e do Instituto Locomotiva. De acordo com a pesquisa, 70% dos mais de 1.800 entrevistados trabalham ou fazem estágio. Entre eles, 32% conciliam a atividade profissional com os estudos e 39% dedicam-se exclusivamente ao trabalho. Já 16% apenas estudam e 13% estão sem fazer nada atualmente. A Bolsa de Valores de São Paulo opera em alta de 1,84% aos 171.014 pontos. O dólar comercial está em baixa de 0,60%, negociado a R$ 5,16. O euro vale R$ 6,02, queda de 0,65%. O horário de Brasília, meio-dia e 35.
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2: Campanha eleitoral, o candidato Flávio Bolsonaro fez campanha no Rio de Janeiro. Quem acompanhou foi o Pedro Bonenberg. Pedro.
3: Sarenberg, por aí. E em Nova Iguaçu, na Baixada Fluminense, o Flávio Bolsonaro ironizou as investigações envolvendo o Fábio Luiz Lula da Silva, Lulinha, filho do presidente Lula. Segundo Flávio, não precisa nem de exame de DNA

0: para saber de quem ele é filho. Declaração foi dada à CBN durante uma agenda aqui em Nova Iguaçu, na Baixada, onde o candidato participou de um ato com a base política do PL do Rio de Janeiro. O Flávio não concedeu entrevista à imprensa, mas respondeu a uma única pergunta da nossa reportagem.
1: O escândalo que está acontecendo aí, a gente vê que o modus operandi dele não precisa nem de exame de DNA para saber de quem ele é filho.
0: O Flávio ainda tem uma segunda agenda nessa sexta-feira, em Duque de Caxias, na Baixada Fluminense também. Essa é a segunda vez que ele vem ao Rio de Janeiro desde que a campanha começou oficialmente. A primeira foi no último domingo, numa agenda em Copacabana. Durante o ato aqui em Nova Iguaçu, Sernenberg, o Flávio fez críticas ao governo Lula e apresentou propostas para as áreas como segurança pública, emprego, assistência social e proteção às mulheres. Na segurança pública, Flávio Bolsonaro afirmou que seu eventual governo, em parceria com o de Douglas Ruas, aqui no Rio, faria um enfrentamento direto ao crime organizado. Ele disse que integrantes de grupos criminosos seriam tratados como terroristas e defendeu que criminosos envolvidos em extorsões contra comerciantes e moradores sejam presos ou, nas palavras dele, neutralizados.
2: Eles sabem que eu vou declarar guerra aos narcoterroristas do Brasil. E um recado a todos vocês: metam o pé até o final do ano, enquanto vocês têm um presidente da República que passa a mão na cabeça de vocês. Porque a partir do ano que vem, ou vocês serão presos, ou vocês serão neutralizados pelas nossas polícias.
0: O candidato também defendeu o endurecimento das penas para ladrões de celulares. Segundo ele, quem cometer esse tipo de crime deveria cumprir pelo menos 8 anos de prisão e trabalhar para pagar os custos da permanência no sistema penitenciário. Sardenberg.
3: Ô Pedro, dizer que vai ser preso ou neutralizado é morto, né?
0: Exatamente, é um eufemismo, vamos dizer assim, né, Sardenberg? Uma palavra mais delicada para dizer isso, que as polícias matariam esses criminosos.
3: Ou prende ou mata. Se não dá para prender, mata. Essa é a fala do candidato Flávio Bolsonaro. Obrigado, Pedro.
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3: Miriam deixou gravado o seu comentário.
5: Boa tarde, Sardenberg. Boa tarde, Nadédia. Boa tarde, ouvintes do CBN Brasil. O ministro Dario Durigão foi escolhido pelo governo como interlocutor no mercado financeiro, com o mercado financeiro, e tem conversado com grupos de investidores. Ele tem ido hoje o jornal O Globo está trazendo matéria sobre isso. E o João Sorima Neto conta que ele tem estado em rodadas de conversas com bancos e gestoras de investimento, né, gestoras de riqueza. Ele, por exemplo, reuniu com um grupo de 30 investidores, depois ele esteve na 27ª Conferência Anual do Santander e está em eventos na Faria Lima ou em encontros organizados na Faria Lima. E por que ele tem feito isso? É porque está muita atenção no mercado sobre a dívida pública, os gastos públicos. E você pode perguntar por que o mercado financeiro é importante, a maioria nem vai votar mesmo no presidente Lula, tem outro tipo de convicção ideológica e política. Então, portanto, para que falar com eles? Bom, a questão é que eles são importantes porque os bancos e as gestoras de investimentos, eles administram recursos de terceiros, recursos de todas as pessoas que têm dinheiro nos bancos e nas gestoras. Eles decidem que título comprar, se eles vão comprar um título da dívida pública, com que prazo, porque eles têm que responder aos seus investidores, que são o grupo grande de pessoas que têm dinheiro nos bancos, desde os pequenos investidores até os investidores médios e grandes. Então, eles precisam saber o máximo sobre a intenção

0: do governo, dos grupos que estão em disputa no, na política brasileira. Então é normal fazer isso, e é bom fazer isso, e todos os candidatos estão fazendo. O que os bancos têm dito, pessoas de bancos com quem eu tenho conversado, é que ninguém é muito específico sobre o que vai fazer. Não é só o governo. Mas ao governo há uma preocupação maior, há uma cobrança maior. Eu já até tratei disso aqui ontem, mas eu estou falando assim, por que escolher o ministro Dario Durigan como interlocutor econômico, se eles criaram um grupo para fazer o programa, inclusive um grupo para fazer o programa econômico? Bom, eles erraram. O PT errou, porque ele escolheu um grupo que não tem a visão fiscal necessária para apresentar um projeto que seja crível para quem entende do assunto da dívida e do gasto público. Agora, então, portanto, o ministro Dario Durigan tem mais credibilidade, tem mais capacidade de falar, ele tem causado boa impressão, segundo a reportagem do João Sorima Neto, e também uma matéria hoje grande no Globo, uma capa da Economia, da Thaís Barcelos e Fábio Graner. São jornalistas que acompanham a economia no dia a dia e têm muita informação. O que eles estão dizendo é que ele está causando boa impressão, mas que alguns acham insuficiente tudo que ele tem dito. E o que ele tem dito? Primeiro, ele tem tentado convencer que o governo Lula III não foi tão expansionista do gasto como se imagina. Ele mostra os dados, mostra que o déficit caiu, mostra que o déficit caiu em relação ao governo anterior, que o déficit caiu em relação ao primeiro ano. O problema é que o primeiro ano o gasto foi muito inflado, em parte por razões concretas, já falei aqui, por razões necessárias, porque o governo Bolsonaro deixou as contas muito desajustadas, um orçamento que não cobria as despesas que ele mesmo tinha contratado. É uma conversa antiga, eu já falei aqui, não vou repetir. Mas, então, precisava de fazer a PEC da transição. Só que a PEC da transição acabou aproveitando para fazer mais gastos. E o governo Lula tomou decisões que aumentaram o déficit, ou pelo menos a preocupação e a dívida. Uma delas foi voltar à política de salário mínimo subindo muito mais do que a inflação, apesar de não ter desvinculado esse salário mínimo dos benefícios da previdência e das pensões e aposentadorias. Isso criou um crescimento muito grande desse grupo de despesas. Ele tem dito também que o próximo orçamento trará um superávit. Ele vai ser entregue agora 31 de agosto, o novo orçamento vai ser com superávit, e os planos e as projeções dos próprios documentos oficiais é novos superávites maiores nos anos seguintes. Além disso, ele tem falado em redução daquela faixa de correção das dívidas, das despesas, que o orçamento permite, que o arcabouço permite. Em vez de ser 2,5%, o teto dessa correção ser 1,5%. E além disso, está falando em fazer ao longo do mandato próximo, se for eleito o presidente Lula, um ajuste de 2 pontos percentuais do PIB. Isso tudo é importante, mas isso tudo está sendo considerado insuficiente pelos agentes do mercado financeiro. Desculpa, Sardenberg e Naded, eu me estendi um pouco mais, mas o assunto é complicado mesmo. Até segunda-feira, ouvintes, até segunda-feira, Sardenberg e Naded.
1: Muito obrigado, esse foi o comentário de Mila Leitão. Intervalo agora.
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1: Olá, para você ligado aqui na CBN. A mais recente pesquisa Doação Brasil mostrou que 78% dos brasileiros adultos e com renda familiar acima de um salário mínimo fizeram algum tipo de doação, seja uma doação de tempo, dinheiro ou bens. 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
1: No cerne de campanha eleitoral, agora temos em São Paulo, Pedro Fagundes acompanhou o candidato Romeu Zema.
2: Sardenberg, o candidato à presidência pelo Novo, criticou a política externa do governo Lula durante uma caminhada que ele fez pela rua 25 de Março em São Paulo durante esta manhã. Zema afirmou que o governo fala em soberania nacional, enquanto o Brasil sofre retaliações comerciais dos Estados Unidos. Para ele, a defesa da soberania não deveria mudar a postura do presidente com Washington.
3: O que os Estados Unidos estão fazendo é fruto dessa política externa que eu considero totalmente inadequada, anti-americana e pró-China. Vou lá para Washington e vou falar, não volto para o Brasil enquanto a gente não resolver. Agora nós temos presidente aqui que fica com pompa. Não, o Brasil é soberano, é não sei o quê, enquanto milhões de brasileiros podem perder o emprego. O Brasil tem que ser soberano, mas isso não exclui do presidente ter de ir lá e negociar.
2: O candidato também reafirmou a proposta de retirar o Brasil dos BRICS. Disse que o país pode ampliar o comércio com China e Índia sem integrar o mesmo clubinho, formado, segundo ele, por países que ele descreveu como nada democráticos. Zema ainda classificou a permanência como uma postura anti-americana e defendeu neutralidade. A declaração ocorreu justamente na 25 de março, onde importados chineses têm forte presença. Durante a caminhada, inclusive, Zema perguntou repetidamente aos comerciantes sobre a relevância dessas importações para os negócios. O candidato percorreu cerca de 2 quarteirões, conversou com lojistas e apoiadores, tirou fotos e parou até para tomar um café com pão de queijo. Um mineiro brincou que havia gostado somente porque o queijo era de Minas Gerais. Bem, na economia, Zema defendeu menos impostos e burocracias e ainda uma maior liberdade para negociações entre empregados e empregadores, se opondo ao fim da escala 6x1. Ele também voltou a defender a proibição das bets, que, segundo ele, as apostas retiram dinheiro do comércio, da indústria e também da geração de empregos. Sardenberg.
1: Muito obrigado, essa foi a informação do Pedro Fagundes e agora nós temos o Matheus de Souza, a agenda campanha do ex-governador Ronaldo Caiado.
4: Bom dia, Sardenberg, bom dia, ouvinte. Hoje o candidato à presidência do PSD, Ronaldo Caiado, fez uma agenda aqui no Mercado Municipal de São Paulo, um destino clássico para qualquer postulante aí a um cargo eletivo. E durante o passeio, ele voltou a reclamar da questão da austeridade fiscal do governo Lula, disse que durante um governo sua intenção seria baixar a taxa de juros para 6%, com uma inflação entre 3% e 4%. A taxa Selic hoje em dia está em 14% ao ano, após o Banco Central reduzir o índice em agosto. Segundo Caiado, o cenário atual de juros elevados e o endividamento das famílias tem afetado diretamente o comércio e dificultado a sobrevivência dos pequenos e médios empresários. Para o candidato, a redução dos juros dependeria da recuperação da credibilidade do governo e do controle dos gastos públicos. Segundo ele, a taxa de juros só está no nível que está por causa da gastança do governo Lula. Caiado também comentou, sobre o fim da escala 6x1. Ele comentou que é favorável à pauta, mas que ela tem sido discutida de forma eleitoreira. Ele falou que seria favorável a uma redução da escala, e não tem nenhuma dificuldade de aceitar o debate do tema, mas reclamou como o debate avançou nesse ano. Segundo ele, foi ali apressado por uma questão eleitoral. Caiado também voltou a criticar a possível ausência dos principais candidatos à presidência no debate eleitoral que vai acontecer nesse final de semana. Ele voltou a dizer que deveria ser obrigatório para os candidatos comparecer ao evento e disse que a ausência nos debates é crítica, é prejudicial para a democracia. A gente tem aí que o presidente Lula já negou o convite, enquanto Flávio Bolsonaro tem dado sinais de que não deve comparecer ao evento.
1: Essa foi a informação do Matheus Souza de O Globo. Bom, e hoje também o Tribunal Superior Eleitoral definiu o tempo destinado a cada candidatura para o horário gratuito de rádio e televisão. Esse horário eleitoral começa em 28 de

0: agosto, portanto daqui a uma semana, na sexta-feira que... Não, é?
1: Isso, sexta-feira dia 28.
0: Que dia que é hoje? 21?
1: É.
0: Então é na próxima sexta-feira, vai começar o programa eleitoral de rádio e televisão. O tempo definido ficou assim: o Lula terá 5 minutos e 31 segundos. Flávio Bolsonaro, 4 minutos e 20 segundos. Ronaldo Caiado, 2 minutos e 2 segundos. Augusto Cury, 35 segundos. Os candidatos presidenciais Renan Santos, do Missão, e o Zema, do Novo, não terão tempo na propaganda eleitoral gratuita, porque não cumpre os requisitos levados em conta pelo Tribunal Superior Eleitoral, que são as bancadas, os requisitos são as bancadas na Câmara dos Deputados. Intervalo agora.
1: Já voltamos.
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4: 1:01.
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0: Sexta-feira, 21 de agosto de 2026. O ministro do STF, André Mendonça, mandou a Polícia Federal investigar a suspeita de vazamentos de informações dos processos que envolvem o empresário Fábio Luiz Lula da Silva, o Lulinha. O filho do presidente Lula é alvo de 3 inquéritos na corte. A decisão do magistrado atende a um pedido da defesa de Lulinha. Os advogados citam reportagens publicadas recentemente que divulgaram trechos de conversas, impressões de mensagens e informações de apurações dos casos. O Instituto de Defesa de Consumidores e a organização Coding Rights pediram à Agência Nacional de Proteção de Dados, à Secretaria Nacional do Consumidor e ao Ministério Público Federal que investiguem a venda no Brasil dos óculos inteligentes Ray-Ban Meta. As entidades alegam que o produto pode colocar em risco a privacidade das pessoas e violar a Lei Geral de Proteção de Dados e o Código de Defesa do Consumidor. Os 3 órgãos vão verificar se o produto atende à legislação brasileira e oferece mecanismos suficientes para proteger qualquer pessoa que possa ser filmada sem saber. Os óculos inteligentes foram lançados no país em setembro de 2025 e contam com câmeras, microfones e alto-falantes embutidos. O tenista italiano Jannik Sinner desistiu de participar do US Open por causa de uma lesão no joelho direito. O número 1 do mundo diz que percebeu que precisa de mais tempo para se recuperar após voltar às quadras nos últimos dias. O US Open é o 4º e último Grand Slam da temporada. Já o espanhol Carlos Alcaraz anunciou o retorno às atividades. O 2º melhor tenista da atualidade está longe das competições desde abril, em virtude de uma lesão no punho direito. No horário de Brasília, 1:03.
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0: E aí, Rusty?
1: Boa tarde, Sardenberg. Boa tarde, Cássia. Boa tarde, ouvintes.
2: Cássia de férias, Nadédia por
1: Opa!
2: Aqui, Rusty. Boa tarde.
1: Nadédia, desculpa.
2: Imagina.
1: Tô no interior de Minas aqui, então tô com notícias um pouco mais escassas aqui.
0: O Rusty está mais exatamente em Tiradentes e participando da 29ª edição do Festival de Gastronomia. E, como de outras vezes, o Rusty é um curador do festival. Conte-nos tudo, Rusty.
1: Pois é, Sardenberg, exatamente, né? Eu fui curador do Festival de Gastronomia Tiradentes entre 2013 e 2016 e agora fui convidado para retornar para a curadoria do festival. Para quem não conhece o festival, ele acontece aí, essa é a nossa 29ª edição, talvez seja o mais longevo dos festivais de gastronomia que existem pelo Brasil, é um dos mais respeitados e fica numa cidade que é uma delícia, né? Eu acho que talvez seja a mais bonita das cidades mineiras, uma cidade muito bem cuidada que é Tiradentes. E quando a gente fala em gastronomia, né, Sardenberg, ela vai muito além de receitas. Não é um festival que as pessoas vêm para aprender a fazer receita, apesar de poderem aprender se quiserem fazer, né? Quando a gente fala em curadoria, a gente acaba escolhendo um tema. O tema desse ano é justamente que eu escolhi, foi a relação entre Minas e Portugal, o elo que existe entre as duas culturas gastronômicas, que é muito forte, é muito presente. Uhum. A gente sente

0: aí na toda a parte dos queijos mineiros, que a técnica veio de Portugal, até mesmo a questão dos enchidos, que é aquela coisa da comida de viagem por conta das tropas, que a gente falou sobre isso na semana passada, a questão dos quintais, do porco, e tantas outras coisas mais que a gente aprendeu, nós mineiros, nós brasileiros, aprendemos com a chegada dos portugueses, né? Fora a questão da arquitetura de Tiradentes, que é muito semelhante a algumas cidades, principalmente do Alentejo, né? Então, por conta disso, eu acabei optando por esse tema, e aí a gente tem várias praças que vai ter tanto receitas quanto aulas gratuitas com conhecimento. Trouxe chefes de Portugal para cozinharem junto com chefes mineiros. Uma das estrelas do festival é a chefe Angélica Salvador, que foi a primeira chefe brasileira a conquistar uma estrela Michelin fora do Brasil. E trouxemos ela para cozinhar com o chefe Felipe Ramé, que é muito conhecido aqui em Minas Gerais também, que vem fazendo um trabalho muito legal aí de divulgação da cultura mineira, né, Sardenberg?
1: Agora, é aberto ao público, né?
0: Aberto ao público. Chegou, entrou na fila e pronto. Pode comer, pode aprender, pode curtir bastante o festival. Evidente que tem, assim, os eventos pagos, como os jantares, como outros restaurantes também acabam tendo o seu próprio cardápio. Assim como acontece com a Flip, né? A feira de literatura lá de Paraty, que tem as casas paralelas, né? A mesma coisa acontece aqui também. Tem vários restaurantes que acabam desenvolvendo cardápios especiais fora da programação. Na programação oficial, a gente tem 3 praças base, e nessas praças, restaurantes são convidados, então eles fazem determinados pratos aí, pensando nesse tema. A gente tem uma praça que é toda do conhecimento, é onde que as pessoas vão para aprender sobre vinhos, aprender sobre queijos, aprender sobre azeites, e tudo aquilo ali tem um contato próximo com o chefe de cozinha. O chefe vai fazer alguma receita para a pessoa aprender, e aí basta ficar na fila, Sardenberg. É tudo gratuito, né, nesses lugares aí, né? Uhum. Tem também espaço de produtores, a gente traz produtores para venderem seus próprios produtos, divulgarem o seu conhecimento. Então, a cidade acaba respirando todo esse universo gastronômico aí, e nesse ano focado aí, principalmente em Portugal e Minas Gerais, né?
2: Legal demais explorar essa relação de ingredientes que a gente aqui no Brasil vê como totalmente mineiros, né? E aí, se a gente for ver, a origem vem de lá, tipo couve. Couve é uma coisa muito de Minas e vem de lá. Não,
0: exatamente. E sabe o que é legal, por exemplo, da couve? Por que os mineiros começaram a plantar couve? Porque você tirou a folha da couve ali, o pé continua vivo, então depois vai vir outra folha de couve. Então isso é muito interessante. Então essa coisa do quintal, essa cultura de determinadas hortaliças é diferente, por exemplo, da alface. Você colhe a alface, depois tem que plantar de novo. A couve não, a couve você tira somente a folha. A mesma coisa acontece com ora pro nobis e outras coisas que é muito comum dessa cultura do quintal que a gente acabou aprendendo aqui em Minas Gerais. Tem um prato português que eu adoro, que é o arroz com feijão, que é muito comum. Muitas pessoas, quando vão a Fátima, ao santuário de Nossa Senhora de Fátima, acabam indo no restaurante chamado Tia Alice para comer esse prato, arroz com feijão. E as pessoas falam, ué, mas isso aqui tem um pouco de que lembra um pouco a nossa feijoada, porque apesar do feijão não ser o feijão preto, é um feijão branco, acaba tendo muita carne de porco ali também, é bem ensopada. Então, lembra um pouco a nossa feijoada. Então, tá aí as origens do nosso símbolo maior, que é justamente a feijoada, né? E em Portugal é muito comum a couve, assim como aqui, né?
1: Tá certo. Rusty Marceline, obrigado, Rusty, e até a semana.
0: Obrigado, Sardenberg. Um abraço para você, para a Nadédia, para todos os ouvintes. E semana que vem tem mais festival. São nos 2 últimos finais de semana de agosto. Para quem não puder vir nesse final de semana, no final de semana, do dia 28 ao dia 30, tem o segundo final de semana do Festival de Tiradentes.
2: Boa, até mais.
1: E muito obrigado, Rusty. E para quem está em São Paulo, quem mora em São Paulo, para quem visita São Paulo, começa hoje o Festival de Gastronomia, certo, Nadédia?
2: O SP Gastronomia.
1: O SP Gastronomia, exatamente.
2: No Parque Vila Lobos, hoje, sábado e domingo, e no próximo final de semana também, Inclusive, tem programas da CBN apresentados direto de lá, viu?

0: 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E agora, hein?
1: Intervalo.
0: E já voltamos.
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4: Voltando agora com informações da Avenida Gaminon Magalhães, ela tem trechos de trânsito bastante intenso nos dois sentidos. No sentido norte, o movimento está mais lento entre a Ilha do Leite e a Praça do Derby. Para você que vai de Boa Viagem em direção a Olinda, está um pouco melhor pegar a Avenida José Estelita e fazer o caminho pelo centro do Recife, até a Cruz Cabulgar. No sentido contrário, a Gaminon tem retenções entre a altura do Espinheiro e a região do Paissandu, mas não vale a pena fazer desvios por enquanto. 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Betânia Ribeiro para a CBN Recife.
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10: Sardenberg, é isso, presidente.

falou com o presidente norte-americano Donald Trump na manhã desta sexta-feira. A informação foi divulgada pelo Palácio do Planalto. Essa conversa durou cerca de 1 hora e 20 minutos em um tom amistoso e cordial, segundo o Palácio do Planalto. Durante essa conversa, Lula disse...

0: Representante comercial dos Estados Unidos. Lula disse que as tarifas afetam negativamente a economia tanto do Brasil quanto dos Estados Unidos e ressaltou que as negociações continuam sendo o melhor caminho. O Palácio do Planalto informou que Donald Trump concordou com a necessidade de preservar as relações comerciais entre os dois países e sugeriu que as equipes técnicas dos dois governos voltem a se reunir o mais breve possível. Inclusive, Lula enfatizou que as alegações que basearam a medida, inclusive de combate à corrupção, desmatamento, são infundadas e que afetam negativamente tanto o Brasil quanto os Estados Unidos. Na conversa, os dois presidentes ainda falaram sobre o interesse do país, né, do Brasil, em cooperar com Washington no enfrentamento ao crime organizado. Sardenberg.
1: Muito obrigado. Essa foi a informação da Isa Stassarini. E negociações, as relações com os Estados Unidos são assim, né? O jeitão do Trump. Impõe tarifas, toma decisões arbitrárias e depois toma uma conversinha por telefone a ver se dá algum resultado. Bom, mudamos de assunto. Vamos ao Rio de Janeiro com Gabriel Freitas. Gabriel.
2: Sardenberg, os dois seguranças presos no caso do ciclista espancado até a morte em Copacabana foram transferidos hoje para o presídio de Benfica. Cláudio Rafael Landeiro, de 37 anos, foi agredido depois de ser confundido com um ladrão por causa de uma bicicleta que, na verdade, pertencia à irmã dele. Davi Santos Machado e Jorge Luiz Ricardo faziam segurança para comerciantes da região e, de acordo com a Polícia Civil, o serviço seria clandestino. As investigações apontam que Davi participou diretamente das agressões. Já o Jorge não aparece batendo na vítima, mas teria tomado a bicicleta de Cláudio durante a abordagem. A polícia ainda procura outros dois homens que aparecem nas imagens usando mochilas de entregadores. Eles foram identificados como Felipe Eduardo Santos Silva e Ailton José da Silva. Os dois também são suspeitos de participar do espancamento. Câmeras de segurança registraram boa parte do crime. As imagens mostram Cláudio sendo abordado em diferentes pontos da região e depois cercado e agredido com socos, chutes e golpes com um pedaço de madeira. O delegado Ângelo Lages, que é responsável pela investigação, afirmou em entrevista à CBN hoje cedo que a violência das imagens chamou a atenção até mesmo dos policiais que trabalham nesse caso.
3: E veja que quando a gente olhou todo esse conjunto de imagens, o que deixou a gente mais assim, além do espancamento, né, a questão da luta pela sobrevivência da vítima. E ela ficou ali meia hora caída no chão, na rua, na Felipe de Oliveira, lutando pela vida dela. Ele levantava, caía, ele se mexia. Você vê que ele estava lutando para sobreviver. Todos que tiveram acesso, né, que participaram dessa investigação, todos ficaram muito estarrecidos, Bianca. Foi assim, uma coisa assim, muito chocante. Eu ali analisando as imagens também, e assim, chocou muito. Pelas agressões, pelas pauladas na cabeça, você vê que ele não teve qualquer tipo de piedade, o garoto ficou se contorcendo no chão.
2: Crime que aconteceu na noite do dia 11 de agosto, né? O Cláudio estava com a bicicleta da irmã quando ele foi abordado por essas pessoas. Depois ele seguiu para uma rua próxima, onde acabou cercado e agredido por esses homens. O Cláudio tentou fugir, mas foi alcançado, espancado até cair desacordado. E antes de sair, os agressores ainda revistaram os bolsos dele. A vítima foi levada para o Hospital Miguel Couto, mas não resistiu. Davi chegou a negar participação antes de ser preso. A polícia ainda está procurando os outros dois suspeitos. Sardenberg.
1: Muito obrigado, essa foi a informação do Gabriel Freitas, do Rio de Janeiro. Agora temos um intervalo e já voltamos.
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5: Olha aqui, o Datafolha divulga nessa sexta-feira, no final da tarde, na verdade a pesquisa sai após as 18h40, segunda folha, a pesquisa, a primeira pesquisa após o início, primeira pesquisa de eleição presidencial após o início das campanhas. A pesquisa foi encomendada pela Globo e pelo jornal Folha de São Paulo. E o levantamento inclui 13 nomes registrados no Tribunal Superior Eleitoral. Entre esses 13 nomes está também o de Pablo Marçal, que foi inscrito pelo PRTB de última hora, apesar de estar inelegível. E justamente por estar inelegível, a Justiça Federal, que ainda não, a Justiça Eleitoral, que ainda não decidiu sobre a validade ou não do pedido de candidatura do Marçal, por via das dúvidas, proibiu Marçal de ir a debates, fazer campanha na TV e ter acesso a fundos eleitoral e partidário, por enquanto, até a decisão final do Tribunal Superior Eleitoral. O Datafolha mostrará cenário de primeiro turno e também cenários de segundo turno. 4 simulações serão feitas, sempre com a presença de Lula. Lula versus Flávio Bolsonaro, Lula e Ronaldo Caiado, Lula e Romeu Zema, Lula e

0: Renan Santos. Mede também a rejeição dos candidatos e os níveis de aprovação e desaprovação. A pesquisa foram entrevistadas 2.058 pessoas com idade de votar em todo o país entre os dias 18 e 20 de agosto, do meio desta semana até ontem. Em primeiro turno serão testados vários outros candidatos à presidência que estão registrados, mas que não têm pontuado e que não têm horário na televisão e no rádio.
1: Agora são 1:27, nós vamos a Brasília, João Rosa com informações sobre uma grande campanha para colocar a vacinação em dia que começa amanhã. João Rosa.
2: Oi, Nadédia. O Ministério da Saúde realiza neste sábado em todo o país o dia D da campanha nacional de multivacinação. As unidades básicas de saúde estarão abertas para atualizar a carteira de vacinação de crianças e adolescentes menores de 15 anos. Ao todo serão oferecidos 20 tipos de vacinas, incluindo a febre amarela, Covid, DT, HPV, hepatite B e sarampo. A lista de todas as vacinas disponíveis pode ser consultada no site do Ministério da Saúde. Mesmo com foco em crianças e adolescentes, pessoas de outras idades também podem aproveitar para colocar a vacinação em dia. A orientação é levar a caderneta de vacinação ou um documento de identificação. A caderneta facilita a identificação das vacinas pendentes. O ministro da Saúde, Alexandre Padilha, fez um alerta aos pais sobre o acompanhamento das vacinas. Vamos ouvir.
3: A campanha de atualização é exatamente porque tem muitas crianças que receberam a primeira, a segunda, mas não receberam a terceira dose de uma vacina que precisa de 3 doses, ou não tomaram o reforço. Como cada vez mais a gente tem mais vacinas incorporadas no SUS, hoje a gente tem 17 vacinas ao todo oferecidas para as crianças, muitas vezes os pais têm até uma dificuldade de acompanhar o calendário. Por isso que eu sugiro aos pais entrar no Meu SUS Digital, baixar a caderneta de vacina do seu filho no Meu SUS Digital.
2: Nadédia, importante a gente dizer aqui que os locais e horários de vacinação podem variar de acordo com cada cidade. Além das UBSs, alguns municípios também terão outros pontos de atendimento. Por isso, a orientação é consultar o site ou os canais oficiais da Secretaria de Saúde da sua região para saber onde se vacinar. Dados do Ministério da Saúde mostram que a vacinação de recém-nascidos no Brasil está em um nível considerado bom. A cobertura da vacina contra a hepatite B, por exemplo, chega a 94%. O país também reduziu o número de crianças consideradas zero dose, aquelas que não receberam sequer a primeira dose da vacina contra difteria, tétano e coqueluche. Segundo a Organização Mundial da Saúde, o número caiu de 255 mil em 2024 para cerca de 50 mil em 2025. Apesar desse avanço, os dados do Ministério da Saúde mostram que a cobertura diminui conforme a criança cresce. Um exemplo é a vacinação contra a febre amarela. Entre as crianças de 4 anos, a cobertura está em 72%, índice considerado regular. Nadédia.
1: Obrigada, João Rosa. E eu destaco que existe uma campanha prévia de vacinação contra o sarampo em São Paulo, São Bernardo do Campo e Guarulhos, que são as cidades aqui do estado de São Paulo onde foram registrados casos de sarampo, inclusive com transmissão local. E aqui a campanha é para quem tem de 6 meses de vida a 59 anos de idade. Então, se você mora em uma dessas cidades ou passa por uma dessas cidades, eventualmente até de passagem mesmo, se trabalha ou simplesmente fez uma viagem, pode ir. Deve se vacinar também. Agora 1:30.
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quarta-feira, 21 de agosto de 2026. A Petrobras informou que começou a discutir as condições contratuais para explorar petróleo e gás em 4 blocos na bacia de Quetta, em Gana. O anúncio foi feito após a estatal brasileira receber a aprovação do Ministério de Energia e Transição Verde do país da África. A empresa informou que o movimento está alinhado à estratégia de recomposição de reservas de óleo e gás por meio da exploração de novas fronteiras no Brasil e no exterior. A diretriz faz parte do

0: plano de negócios da Petrobras. O dia D da campanha nacional de multivacinação será realizado amanhã em todo o país. A ação é uma oportunidade para crianças e adolescentes menores de 15 anos colocarem em dia as vacinas previstas no calendário. As unidades básicas de saúde vão oferecer ao todo 20 imunizantes contra doenças como hepatite, covid, febre amarela, varicela, tuberculose e dengue. Pelo menos 11 escolas municipais tiveram as atividades impactadas, 2 unidades de saúde de atenção primária suspenderam o atendimento e 3 cancelaram as visitas domiciliares por causa de uma operação da Polícia Militar na Zona Norte do Rio. Mais cedo, um motorista de ônibus foi baleado no ombro a caminho do trabalho. Ele foi socorrido por um colega e levado para um hospital. O quadro de saúde dele é estável. O caso aconteceu nas proximidades do Complexo de Israel. Segundo moradores, os tiroteios começaram por volta de 1 da manhã em 2 comunidades que são alvo de disputa entre o Comando Vermelho e o Terceiro Comando Puro. No horário de Brasília, 1:32.
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0: Para 1:33, a gente acompanha hoje com grande repercussão na imprensa, nas redes sociais, a informação de que o influenciador, criador de conteúdo digital, Lito Souza, foi diagnosticado com a doença de Creutzfeldt-Jakob, que é uma condição neurológica rara, que não tem cura e não tem tratamento disponível. Essa informação foi divulgada hoje mais cedo pela mulher dele, a Mila, num vídeo nas redes sociais. Ela fez um desabafo muito emocionado, diz que o diagnóstico demorou a ser fechado e que nas últimas semanas o Lito perdeu boa parte dos movimentos, mas que continua lúcido. Ele deixou o hospital nos últimos dias e está em casa em regime de home care, então com acompanhamento de um cuidador. Ele já enfrentava um câncer de próstata, que foi revelado em julho, e durante o tratamento ele percebeu uma dormência anormal no braço esquerdo, que evoluiu e o obrigou a interromper uma viagem aos Estados Unidos para voltar ao Brasil e investigar esse problema. Essa doença, a doença de Creutzfeldt-Jakob, é uma doença causada por prions, que são proteínas defeituosas que se acumulam no cérebro e destroem os neurônios progressivamente. Provocam demência, perda de memória e de movimentos. E é uma condição considerada raríssima. Inclusive, no Brasil, foram confirmados cerca de 550 casos em 16 anos, segundo o Ministério da Saúde. Essa doença é parente, mas não é aquela doença que a gente ouve muito falar, o mal da vaca louca ou a doença da vaca louca, que essa forma que ficou muito conhecida na década de 1990 é uma variante ligada ao consumo de carne de gado contaminado. Mas a forma clássica, como é que foi diagnosticada, aparece espontaneamente no organismo, não tem relação com a alimentação e representa essa grande maioria dos casos. O caso repercute muito pelo número de seguidores, pelo tamanho da comunidade digital do Lito, que é mecânico de aeronaves com mais de 37 anos de carreira. Trabalhou em companhias aéreas como Varig, Transbrasil e United Airlines e levou essa experiência nos hangares para um canal no YouTube, Aviões e Músicas, que é o maior do YouTube sobre aviação, com mais de 3 milhões de inscritos. Lá ele explica o funcionamento dos aviões, analisa acidentes e ajudou muita gente também a superar o medo de voar. Agora 1:35.
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0: E aí, Vera?
1: Oi, Sardenberg, boa tarde para você e para a Nadédia, para os ouvintes, também para quem nos assiste aí, vocês no CBN Brasil.
2: Boa tarde, Vera.
0: Ô Vera, o ministro André Mendonça mandou investigar os vazamentos do caso Lulinha. Isso, acho que é a segunda vez que ele manda isso. Mas o que chama atenção nesta última determinação é que o ministro André Mendonça escreveu, deixou claro que a investigação não tem como foco os jornalistas, que está garantido o sigilo da fonte,

0: e que não serão investigados jornalistas com diploma ou sem diploma, ele fez questão de ressaltar, Vera.
1: Aí foi uma alfinetadinha nos colegas, né, Sandenberg? E aí mostra o clima que anda reinando no Supremo Tribunal Federal, que está longe de ser dos melhores. A gente viu algumas semanas aquela polêmica em torno da quebra do sigilo da fonte de um jornalista no Maranhão e da fonte dele também. E depois a defesa que foi feita pelo ministro Flávio Dino, o ministro Gilmar Mendes, na primeira turma, Dino e Alexandre de Moraes, e depois pelo ministro Gilmar Mendes, para que voltasse a ser discutido dentro do Supremo a ideia de exigir diploma para jornalistas, e uma clara alusão à crítica quase uníssona que a imprensa fez a essa quebra do sigilo da fonte. Então, o clima no Supremo anda muito ruim. O ministro André Mendonça manda investigar esses vazamentos para também se mostrar diferente dos outros ministros, dizer que no caso dele, ele se preocupa sim em manter o sigilo dos inquéritos que estão sobre sigilo, e para tirar de si a pecha de que é quem está vazando coisas contra o filho do presidente Lula, porque esse inquérito que investiga tráfico de influência no Ministério da Saúde e o outro que trata da mesma questão na Dataprev, dois órgãos federais, eles são relatados por ele. Ele está ali numa série de entreveres com a Polícia Federal e agora com a Procuradoria-Geral da República, e com isso ele quer demonstrar que não é ele que está vazando para interferir na eleição, para prejudicar o Lula e para fazer uma cortina de fumaça em torno do outro caso, né? O caso do Dark Horse, que envolve o Flávio Bolsonaro. A gente vem falando aqui alguns dias da conveniência que haveria de quebrar esse sigilo que existe nos inquéritos, mas o que as fontes me dizem é que tem muita coisa que ainda está em andamento, muita diligência que tem que ser feita, e que retirar o sigilo do inquérito poderia prejudicar as investigações. Então, o que ele quer que faça é um procedimento apuratório para que se saiba se saiu da PF ou se saiu do próprio Supremo ou do Ministério Público informações que estão sendo vazadas aí realmente a conta gotas e que, segundo ele, prejudicam o andamento do processo.
0: Agora, tem também essa questão da ida para a primeira instância, né? Quer dizer, levar o processo para a primeira instância, conforme sugeriu ou recomendou a Procuradoria-Geral da República. E parece que o ministro André Mendonça não está topando isso, né?
1: Ele deve despachar negando essa ideia, vai dizer que outras vezes inquéritos se desmembraram de outros que já corriam no Supremo, eles também permanecerão no Supremo, sem que a Procuradoria-Geral da República fizesse essa manifestação para que eles descessem para a primeira instância. E dizer que em outras manifestações sobre os mesmos casos, a PGR também não falou nada sobre isso. Ah, que aquele não era o momento de falar sobre o mérito, era só o momento de dizer que não tinha uma relação com o caso do INSS, por isso precisaria de um novo sorteio. Mas que agora, que os inquéritos já estão abertos, é que eles estão se manifestando sobre o mérito. A verdade, sabe, Leve, é que em tudo isso dá para ler um contexto político, né? A gente sabe que o PGR Paulo Gonet é muito próximo a esse outro grupo no qual o ministro André deu essas estocadas. É muito próximo ao Alexandre, ao ministro Dino, ao ministro Gilmar. Então, as coisas realmente estão muito ali conturbadas, muito conflagradas, e a gente não sabe até que ponto pode escalar essa divisão interna no STF.
0: Vera Magalhães, obrigado, Vera. Bom, e hoje tem pesquisa, né, Datafolha, e essa pesquisa Datafolha foi feita nos dias em que estavam ocorrendo esses vazamentos, né?
1: Exatamente, vai ser mais uma pesquisa que vai procurar mostrar de que maneira esse caso impacta a eleição presidencial. Nas rodadas anteriores da Quest não houve uma grande movimentação, e há quem ache que as coisas estão tão cristalizadas que

0: eleição de um lado ou de outro já não abala muito os eleitores, mas acho que esse Datafolha vai ser um bom tirateima para a gente checar essa tese, Sardegna.
1: Vera Magalhães, obrigado, Vera. Bom final de semana, até por aqui do CBN Brasil. E hoje tem Viva Voz eleições a partir das 7 da noite. Oito. Até mais.
0: Não, tchau, 7. Gente. Obrigada.
1: A partir das 8. 8.
2: Tumultuei, é 7 mesmo, né?
1: Das...
2: Ih,
1: é 7.
2: Enlouqueci.
1: Quer dizer, ponto final vai das 5 às 7.
2: É.
1: E o Viva Voz eleições.
2: Sexta-feira, né? Quem fez, fez, entendeu?
1: Tá certo.
2: Perdão.
1: Intervalo.
2: Já voltamos.
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2: Agora há pouco, Sardenberg disse que tem viva-voz especial de eleições às 7 da noite. E eu corrigi falando que era às 8. Quem tem razão? Nenhum dos dois. Que hoje é sexta-feira, 6h30 tem fim de expediente. O viva-voz especial eleições é de segunda a quinta. Mas tem a Vera Magalhães com um resumo da semana a partir das 18, dentro do ponto final CBN. Acho que agora deu para entender, né?
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0: Teco deixou gravado o seu comentário.
1: Boa tarde, Sardenberg, boa tarde, Nadédia, boa tarde, ouvintes do CBN Brasil. Olha, hoje eu vou responder uma pergunta aqui que me fizeram lá no meu Instagram. E a pergunta era sobre se valeria a pena investir em título da dívida americana agora que os juros lá estão num patamar muito alto, né? O mais alto em muito tempo, né? Principalmente para o patamar deles ali. Eles estão com um título de 30 anos a 5,20% ao ano. Se valeria a pena investir numa renda fixa lá? Eu vou responder a pergunta dessa ouvinte, mas acho que de maneira geral, Sardenberg, uma das coisas mais interessantes que aconteceram aqui no mercado de capitais nesses últimos muitos anos é o fato de que ficou muito simples você investir. Hoje você tem em quase todos os bancos, em muitas plataformas, você tem acesso não só a muito produto bom, há muito fundo de investimento bom, mas acesso a produtos e ativos de outros países, né? Antigamente era muito difícil você investir numa ação lá fora ou em título de dívida de uma empresa ou de um país lá fora. E hoje você consegue fazer isso de uma maneira muito simples, você consegue fazer isso através do seu próprio ecossistema ali, onde você já está acostumado, né? Outra coisa que mudou muito é que ficou muito acessível esses produtos bons. Antigamente você precisava de muito dinheiro para fazer um investimento num fundo muito bom ou num ativo diferente lá fora. Hoje, com qualquer R$50, você compra ação de qualquer empresa do mundo, né? Então, isso é uma coisa que o investidor brasileiro precisa começar a prestar atenção, porque tem muita coisa que acontece para além do Brasil, né? A economia do Brasil, ela é mais complicada do que a de outros países. Tem algumas coisas de tecnologia que demoram para ser história aqui no Brasil, mas já estão acontecendo lá fora. E a própria renda fixa, né? Você pode investir, por exemplo, hoje num título americano pagando 5,20% ao ano, que parece pouco, mas é 5,20% ao ano e é em dólar, né? Então te protege caso o dólar eventualmente uma hora suba, ou pelo menos te dá uma diversificação. Então isso é uma coisa que vale a pena o ouvinte prestar atenção. Os juros lá fora estão subindo, você vai ter títulos na Europa, títulos nos Estados Unidos pagando mais do que pagaram. Se os títulos do governo estão pagando mais, os títulos de empresa estão pagando mais, então você consegue achar, por exemplo, uma debênture do Google, por exemplo, pagando bastante, né? Bastante para o patamar deles, mas se você pensar que é 6-7% em dólar, às vezes pode ser uma rentabilidade muito grande aqui, te dá diversificação. E mesmo que você ache que a renda fixa não é interessante ao redor do mundo, né? Você tem outras coisas. Então você tem fundos imobiliários ao redor do mundo, você tem multimercados ao redor do mundo e você tem ações ao redor do mundo. Então aqui do Brasil ficou muito fácil de fazer isso e acho que é uma coisa que vale a pena às vezes o investidor abrir um pouco a cabeça e prestar atenção no que está acontecendo lá fora, porque vira e mexe tem uma história de sucesso que você fala, o Ozempic, essa semana foi as ações da Moderna com esse avanço no remédio para o câncer, mas já foi a IA, já foi o Google, essas coisas vão acontecendo e às vezes parece que a gente não pode investir nisso, mas a gente pode sim e está bastante simples, inclusive.
0: Intervalo, já voltamos.
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0: Suzana Marelli, do Chile, gravou o seu comentário.
1: Nadédia, Sadenberg, ouvintes, boa tarde. Eu estou passando o dia de hoje em Limari, que fica a cerca de 400 quilômetros ao norte de Santiago, perto do Oceano Pacífico. Chegar aqui já é o máximo. Eu vim de avião e a Cordilheira dos Andes acompanha a viagem, o que é lindo. Pelo fenômeno do El Niño, está chovendo muito por aqui no Chile. Isso torna a Cordilheira dos Andes ainda mais bonita e imponente, com os cumes todos brancos. O Felipe Miller, que é o principal enólogo da Tabalha,

0: Biri, uma das principais vinícolas daqui, por exemplo, estava me contando que no final de julho, em 6 dias, caiu mais chuva por aqui do que nos últimos 4 anos. Por sorte, essa semana está de sol. Para os vinhedos, a chuva é ótima. Aqui, os solos são muito salinos, o que em época de muita seca pode estressar muito as vinhas. Com a chuva, o sal desce mais para baixo, reduzindo o estresse das vinhas, que agradecem. Sem tanto sal, as vinhas conseguem crescer e gerar frutos de forma mais equilibrada. Na semana que vem, ainda, tem previsão de chover mais 100 milímetros, sendo que a média aqui é de 60 milímetros de água por ano. O único perigo é se chover muito no período da brotação, que está começando. O perigo é ter um frio congeada, que pode dar algum problema. Mas São Pedro vai ser generoso e, com sorte, isso não vai acontecer. Aqui em Limari, predominam os vinhos feitos com as uvas Chardonnay e Pinot Noir. Em geral, os vinhedos estão plantados em solo de característica aluvial com calcário, que vieram da Cordilheira dos Andes, e tem algumas manchas de rocha calcária, que dá origem a alguns dos melhores vinhos daqui. Entre as vinícolas, além da Tabali, tem a Amélia, da Vinha Conte Toro e a Santa Rita, e várias compro uvas aqui do Vale de Tabali. Enfim, eu super recomendo provar esses vinhos.
1: Esse foi o comentário de Suzana Barelli, direto do Chile, das vinícolas do Chile. Antes de encerrar, Nadege, essa nota que está aqui no Globo, no jornal Globo, uma nota da nossa colega Bela Megali, diz o seguinte, passo a ler: há cerca de um mês, Lula se reuniu com 4 ministros do Supremo Tribunal Federal para uma conversa informal regada a uísque. Estavam os ministros Alexandre de Moraes, Gilmar Mendes, Flávio Dino e Cristiano Zanin. Esses dois últimos, Dino e Zanin, que foram indicados ao tribunal pelo presidente. Entre os temas tratados na conversa, houve troca de impressões sobre o cenário eleitoral. E Lula, como tem feito com diversos interlocutores, Lula deixou claro que não desistiu de indicar o advogado-geral da União, Jorge Messias, para uma vaga no Supremo, vaga que está aberta desde a aposentadoria do ministro Luiz Roberto Barroso. Lembramos-nos todos que o advogado-geral Jorge fez a sabatina, apresentou-se para a sabatina no Senado, foi a votação e perdeu a indicação, num resultado inédito, a votação derrubou a indicação de Lula. Recentemente, Lula esteve com o presidente do Senado numa viagem ao Amapá, com o presidente do Senado, Davi Alcolumbre, e voltou a dizer que continua tendo interesse em indicar novamente Jorge Messias para a vaga no Supremo Tribunal Federal. Enquanto isso, o Supremo continua com 10 magistrados, faltando um. E isso, enfim, de certo modo dificulta as votações no pleno e na turma. Bom, e com isso, Nadélia, nós vamos ficando por aqui. Tivemos na produção
2: a Ellen Menezes e a Janaína Barros.
1: Os trabalhos técnicos,
2: o Juliano Fonseca.
1: Deu conta sozinho.
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2: Sextou, pé na jaca ou temperança? Pé na jaca por aqui também.
1: Parece pé na jaca, né? Se fosse temperança, seria uma música assim, bem suave, quase fúnebre.
2: Os dois pés na jaca.
1: Muito obrigado pela audiência e até mais.
2: Até mais.
1: E sigam na CBN, porque vem aí o CBN Total com o Valdo Vilela. Bom final de semana, até mais.
4: Obrigado Sardenberg. Pela jaca então, hein? Bom final de semana para vocês, até segunda.
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0: Sexta-feira, 21 de agosto de 2026. O ministro do STF, André Mendonça, mandou a Polícia Federal investigar a suspeita de vazamentos de informações dos processos que envolvem o empresário Fábio Luiz Lula da Silva, o Lulinha. O filho do presidente Lula é alvo de 3 inquéritos na corte. A decisão do magistrado atende a um pedido da defesa de Lulinha. Os advogados citam reportagens publicadas recentemente que divulgaram trechos de conversas, impressões de mensagens e informações de apurações dos casos. Cerca de 60% dos estudantes da rede pública do país concluem o ensino médio sem o aprendizado básico em matemática. É o que revela um levantamento da organização Todos pela Educação. O estudo mostrou que apenas 8,5% dos alunos dessa etapa atingem níveis considerados adequados na disciplina. O presidente da Ucrânia, Volodymyr Zelensky, assinou um decreto que impõe sanções contra os criadores do desenho animado russo Masha e o Urso, popular no mundo todo. Segundo o jornal The Moscow Times, Kiev argumenta que a animação dissemina narrativas pró-Rússia e representa uma ameaça à segurança nacional da Ucrânia. A iniciativa de Zelensky atinge a empresa responsável pela série, o diretor-geral, o roteirista, o produtor e o detentor dos direitos autorais da animação. No horário de Brasília, 2:03.
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2: 2:03.
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3: Muito bem, saudações a você, muito boa tarde. Começa mais um CBN Total, chegamos essa tarde de sexta-feira. Hoje é dia 21 de agosto de 2026. Muito boa tarde para você que acompanha a nossa programação. A partir desse momento você fica conosco aqui na CBN. Vamos até às 17 horas, vamos fechando a semana, né? Vamos fechando aí mais uma semana e, claro, contando sempre com a sua participação, contando com a sua audiência. Muito obrigado a você que nos acompanha. A partir desse momento, a gente vai até às 17 horas, depois, né, do CBN Brasil. Os destaques locais, a partir desse momento, nós temos aí a programação da CBN Recife. A cada meia hora, informação de rede, através do repórter CBN e... até às 5 horas, o CBN Total, portanto, aqui na CBN Recife. Essa semana nós tivemos aí muitos abalos na economia e se falou muito, né, sobre o pedido de recuperação judicial de grandes redes de varejo, Casas Bahia, Marabrás, e o fechamento dessas lojas, né, recuperações judiciais, falências, né, deixaram de ser, de certa forma, aí, episódios isolados do mercado de varejo, né? Quando você faz um giro global da Europa aos Estados Unidos, né? Grandes redes que dominaram o consumo das famílias nas últimas décadas, elas de fato estão enfrentando dificuldades para se adaptar a um cenário marcado por juros elevados, né? Você tem consumidor muito mais exigente, comprando de forma mais fácil. Há uma concorrência gigante, né, crescente, e isso não é só um problema nosso. Um exemplo dado aí, a empresa alemã, a Galeria Kaufhof, ela vai fechar dezenas de lojas, né, mas ela mantém uma página dedicada para listar as unidades já encerradas. Casas Bahia, claro, entrou com esse pedido de RJ, de recuperação judicial. Ao longo da semana nós falamos muito isso. Empresas americanas, a Sears, por exemplo, que é uma marca, um símbolo de varejo aí, em décadas passadas nos Estados Unidos, lutando aí para permanecer em operação, né? E claro que cada caso tem a sua particularidade, cada caso é o caso. Mas nós ouvimos aqui muitos economistas.

Essa semana, e eles apontam uma combinação de fatores econômicos, né? Transformação digital, mudanças nos hábitos de consumo, isso termina sendo, quando você junta essa tríade, são as principais causas das dificuldades enfrentadas pelo setor de varejo. E parte dessas transformações, ela já vinha sendo observada há mais de 10 anos. Voltando lá para 2010, quando se falou muito nesse termo apocalipse, né, do varejo, ganhou força no mercado financeiro porque nós tivemos a expansão do comércio eletrônico. Inclusive o jornal Financial Times trouxe uma reportagem bem ampla sobre isso. E hoje, os economistas, os analistas, eles avaliam que a pressão sobre o setor do varejo, ela vai além da digitalização. Porque entra nessa questão aí, finança, né? O desafio financeiro, competitivo, que está cada vez mais complexo. Isso é no mundo todo. Na Alemanha, que também está enfrentando um cenário de muito desafio para o varejo, um estudo da seguradora de crédito Allianz Trade contabilizou 2.490 falências do setor. Isso entre agosto de 2024 e agosto do ano passado. A Sears, que chegou a ser a maior varejista dos Estados Unidos, ela mantinha 5 lojas no país ao fim de 2025. E aqui no Brasil, além das Casas Bahia, a rede de imóveis Marabrás também pediu recuperação judicial. Quer dizer, apesar das dificuldades, mais recente, né? Porque apesar dessas dificuldades enfrentadas pelas grandes empresas, os especialistas, eles ressaltam que não existe uma única aplicação para o momento vivido para esse setor, para esse segmento. Agora, como dizem os especialistas, você tem aí novos modelos de consumo, né? Novos modelos de negócio. Você tem aí a transformação digital, que continua em curso, né? Não parou. Agora, vem acompanhada de uma pressão financeira maior. Então, depois de muitos anos de crédito barato, as empresas que expandiram as suas operações por meio de endividamento, como no caso das Casas Bahia, elas passaram a enfrentar juros mais altos. Né? Um crédito mais estrito, custo maior para manter estoque, para financiar a operação e, ao mesmo tempo, os consumidores lidando aí com dívidas crescentes e com a perda de poder de compra. Então, os impactos, né? Dizem os economistas, né? Quem lida com essa coisa de RJ também, os impactos, eles variam de acordo com o segmento. Quer dizer, varejistas de bens duráveis, aí entra o quê? Móveis, eletrodomésticos e eletrônicos, eles tendem a sofrer mais em períodos de juros elevados, porque depende do crédito ao consumidor e da manutenção de grandes estoques. Já as empresas que vendem produtos essenciais e de compra frequente, essas empresas costumam ser mais resistentes, né, a esse cenário. Então, vamos lembrar de pandemia, né? Porque pandemia também terminou acelerando aí mudanças, né? De hábitos, né? Nós tivemos aí, de certa forma, consolidação do comércio eletrônico desde 2019. Hoje, inclusive, muitos consumidores, eles priorizam praticidade, rapidez, comparação de preço e entrega. Você compra qualquer coisa hoje em uma dessas grandes aí de mercado de transação eletrônica, chega na mesma hora, chega no mesmo dia, chega no dia seguinte. Sem esforço de quem compra, chega na porta de casa. Então, você tem esses componentes, embora os níveis de juros variem entre os países, os economistas, eles apontam desafios econômicos semelhantes em diferentes mercados, né? Você tem custos operacionais, despesas financeiras elevadas, isso termina pressionando receita, margem de lucro e a geração de fluxo de caixa, né? E aí, de ver esse impacto, né? Quando você vai para o outro lado do mundo, há também um outro fator apontado pelos especialistas, que é o avanço dessas plataformas internacionais. Aí você tem Shopee, Temu, Shein, né? Por quê? Preço mais baixo. Aí você termina pressionando mais dos varejistas em diversos mercados, né? Porque o consumidor, ele não compara mais uma loja com a outra loja, né? Ele vai agora com preços de internet, de vendas online. Então, na verdade, é todo é bem complexa, né, essa cadeia aí, mas é o que está acontecendo e a gente vem discutindo isso, vem ouvindo especialistas. É sempre muito importante tratar desse e de outros temas.
Hoje é sexta-feira, 21 de agosto de 2026. CBN Total começa nesse exato momento. Vamos até as

0: 17 horas, você acompanhando a nossa programação. E vamos até a redação da CBN, vamos aos destaques do programa de hoje. Marcele Reis, que temos para fecharmos a semana. Boa tarde, Marcele.
1: Oi, Aldo, uma boa tarde para você e para todos que nos acompanham aqui no CBN Total desta sexta-feira. E no programa de hoje, Aldo, a gente vai conversar com Flávio Cesário. Ele é contador e mestre em ciências contábeis, que vai falar com a gente sobre as empresas terem até o mês de setembro para optar pelo Simples Nacional e definir o recolhimento do IBS e da CBS. Também vamos receber o advogado especialista no direito do trabalho, João de Castro, sobre as demandas do trabalho e as redes sociais, quando de repente as demandas chegam pelo WhatsApp, fora do horário de trabalho. Os assuntos de economia ficam por conta de Tiago Monteiro, João Scognamiglio e Luiz Maia. Sobre saúde e bem-estar, a gente conversa com os médicos Eduardo Magalhães e Domingos Melo. Vamos entrevistar Luciana Albuquerque, secretária de Saúde do Recife, sobre o dia D da multivacinação que acontece neste sábado em todo o Recife. Em seguida, o sociólogo Marco Alves traz o balanço da semana no quadro Relações Internacionais e Diplomacia. Ao longo do programa, Aldo, vamos informar como está o trânsito no Grande Recife e informar também as melhores rotas para os nossos ouvintes. Após o debate sexta de três, vamos continuar com diversos conteúdos recheados, vamos ter mais entrevistas, vamos falar de saúde, de economia, de política. A partir das 16h30 da tarde, André Luiz Cabral traz os destaques dos clubes de Pernambuco e seguimos também com informações internacionais com Beto Calmon, diretamente da Flórida, nos Estados Unidos. Tem sessão de cinema comigo e também, para fechar com chave de ouro essa sexta-feira, as dicas de cerveja com Ângelo Nunes e também a previsão do tempo com a APAC. Aldo.
0: Obrigado, Marcele. Vamos aos destaques da manhã, um resumo, a redação, Lucas Arruda. Boa tarde, Lucas.
2: Boa tarde, Aldo. Eu destaco aqui no Giro, neste início do CBN Total, um caso que está justamente nos destaques do portal CBN Recife nesse momento, que é um daqueles casos que nós só acreditamos vendo e quando vemos, ainda assim, não acreditamos. Vamos lá. Uma mulher de 25 anos denuncia que um instrutor de educação física cometeu assédio contra ela em uma academia no bairro do Passarinho, na zona norte do Recife, e isso porque ele supostamente a agarrou à força e a mordeu no ombro. Isso mesmo que você ouviu, enquanto ela estava treinando. As imagens de uma câmera de segurança no local registraram o momento e agora esse caso está sendo investigado pela Polícia Civil de Pernambuco. A vítima também conseguiu fotografar a marca da mordida minutos após o ocorrido. Essa imagem está disponível no portal cbnrecife.com. Um detalhe também que chama a atenção nesse caso, que aconteceu no mês de maio, porém houve um desdobramento nessa semana. Esse instrutor tinha sido afastado pela academia logo assim que a gerência desse estabelecimento tomou conhecimento sobre o caso, porém na última semana, quando a vítima retornou para treinar na academia em um horário diferente, ela avistou esse ex-instrutor do estabelecimento lá fazendo o serviço, prestando serviço para o estabelecimento. A academia, que é a Eleva Fit, no bairro do Passarinho, na zona norte do Recife, informou que repudia o caso, que afastou esse instrutor, porém, diante de uma situação excepcional nessa semana, diante também da ausência de dois funcionários e da dificuldade de encontrar substitutos, acabou necessitando do retorno dele por 2 dias. Então, uma situação excepcional de acordo com a academia, claro, situação que está sendo alvo de inúmeros questionamentos. Também, quem se posicionou foi o Conselho Regional de Educação Física da 12ª Região, então aqui de Pernambuco, repudiando o caso. Também o CREF disse que pediu à Polícia Civil acesso ao inquérito para que possa também avaliar a possibilidade de um processo ético disciplinar contra esse profissional. Bom, um caso que está em repercussão nesse momento em todo o país. A reportagem da CBN Recife está de olho nessa situação para trazer mais informações ao nosso ouvinte. Como eu disse, daquele tipo de caso que nós não acreditamos, só acreditamos vendo, na verdade, e quando vemos, não dá para acreditar. Aldo?
0: Muito obrigado, Lucas. Daqui a pouco tem o Sexta de Três para a gente fechar a semana com muita discussão e o bom bate-papo dos nossos analistas políticos.
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2: Daqui a pouco a gente tem o quadro de economia com o professor Tiago Monteiro. Já, já.
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3: 2:19.
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5: Eu vou conversar com o contador, mestre em ciências contábeis, o Flávio Cesário. O que que acontece? As empresas, elas têm até o mês que vem, até setembro, para optar pelo Simples Nacional e para definir o recolhimento de IBS, CBS. Vamos entender melhor isso. Flávio, boa tarde.
6: Boa tarde, Adam. Prazer falar com vocês e com o pessoal da CBN.
5: Agradeço. Ô, Flávio, como é que vai funcionar isso para as empresas? Quem opta pelo Simples Nacional tem que estar atento a que tipo de definição?
6: Muito bem. Antigamente, né? Até o ano passado, era a opção em janeiro. No ano de janeiro você faria opção para sair ou para entrar. Agora vai ser agora em setembro. Então em setembro agora, de 1 a 30, você vai ter que optar se quer continuar no Simples para 2027 ou se quer sair do Simples, né? No caso, você não vai optar. E além disso, são duas opções. Uma de permanência do Simples e a outra, se você vai querer pagar a CBS por fora do Simples Nacional. Então, são duas opções que você tem que fazer em setembro para 2027.
5: Então, quer dizer que para o calendário do ano que vem, o período oficial para fazer essa opção é setembro, mês 9.
6: Isso, setembro. Ah. Aí, tudo indica que a alíquota deve ser dada pelo governo em outubro. E aí, em novembro, você ainda tem a chance de sair, ou seja, de desoptar, vamos dizer assim.
5: Certo. Agora, ô Flávio, fica apenas para setembro ou a gente vai ter um outro mês no ano?
6: Veja, setembro você vai optar para 2027, de janeiro a junho. Quando chegar em março de 2027, aí você vai optar de julho a dezembro. Caramba. Ou seja, a opção agora ela é semestral. Isso para CBS, tá?
5: Tá. Agora parece que a palavra planejamento tem que fazer parte agora das micro e dos pequenos o tempo todo, né, Flávio?
6: Veja, eu acho interessante, Aldo, porque planejamento você tem que ter uma base e tem que ter algo de concreto, uhum, né, que faça você planejar. Nesse caso do Simples Nacional não tem nada de concreto.
5: Entendo.

0: Agora, ô Flávio, uma curiosidade, desculpa. Quem já faz parte do Simples Nacional precisa fazer essa renovação de pedido?
1: Quem já está no Simples Nacional e quer permanecer, não precisa fazer opção nenhuma. Tá. Basta ficar quietinho e vai continuar no Simples. É, a empresa micro e pequena empresa, elas têm deficiência de planejamento, né? Elas realmente têm um quadro de estrutura muito pequena. E é forçada a fazer um planejamento de algo que a gente nem sabe como vai ser. Nem as grandes sabem como é que vai funcionar.
0: É estranho, né? É estranho isso.
1: E ela tem que optar agora, 4 meses antes de começar algo que a gente não sabe como vai ser, se vai permanecer ou vai ficar.
0: Entendo. Agora, veja, setembro do caso também é uma oportunidade que as empresas que elas têm, que foram excluídas, que elas podem retornar para o regime, não pode?
1: Bom, retornar ela pode, né? No caso aqui, ela vai optar agora em setembro, vamos imaginar, né? Aí começou janeiro a junho. Em março, ela vai e pede para voltar, tá? Uhum. Existe até uma condição, inclusive, para voltar, hein? Ainda tem isso. Ou seja, né? Além da armadilha de você sair, ainda tem uma condição para você voltar. Olha. Que é não pedir ressarcimento de créditos de CBS. Porque se você pedir ressarcimento, você fica impedido de voltar para o Simples Normal.
0: Entendo. Agora, aí você está falando de CBS. IBS, como é que fica?
1: Não, IBS é só em 2029.
0: Ah, tá. Tem tempo.
1: É porque o pessoal já coloca tudo no bolo só, né? Mas, na verdade, a gente só precisa se preocupar com o CBS agora, de 27 e 28.
0: Conselho, busquem um contador para que possa fazer esse planejamento, se organizar, não é, Flávio? Eu acho que não tem mais saída em ser desorganizado ou ser negligente com relação às empresas, né?
1: Perfeito. A partir de agora, as empresas vão precisar muito de orientação, tá? E as pessoas têm que estudar bastante, os contadores também vão ter que estudar bastante sobre isso, porque ainda é muita coisa incerta, fala-se muito ainda de segurança jurídica, fala-se que ainda pode ser mudado muita coisa. Então, assim, eu acho muito, muito ruim você ter que optar por uma coisa agora sem saber realmente o que vai acontecer. Eu estou orientando que, assim, caso você não tenha uma certeza realmente daqui para lá, não faça essa opção. Continue no Simples, que a melhor forma de opção ainda hoje é continuar no Simples.
0: Perfeito. Ô Flávio, obrigado pelo esclarecimento. Até o próximo encontro aqui com a gente.
1: Obrigado também, foi um prazer, Aldo. Até a próxima.
0: Até. Flávio Cesário, ele é contador, mestre em ciências contábeis.
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0: Há muitos usos a respeito do Discord, essa plataforma que suspendeu temporariamente aqui no país os recursos de transmissão ao vivo, aquelas chamadas de vídeo, compartilhamento de tela. Vamos entender um pouco o que está acontecendo, por que isso aconteceu, ouvindo o Jeff da Cruz, que é especialista em tecnologia. Jeff, boa tarde.
3: Boa tarde, muito obrigado pela oportunidade, obrigado Aldo, obrigado nossos queridos ouvintes. Olha, essa questão do Discord é uma questão muito grave. O Discord originalmente ali surgiu por idos de 2014, 2015, sendo uma plataforma de fórum onde as pessoas entravam para debater tecnologia, principalmente jogo, também muito usada por jogadores e por gamers. Mas recentemente, assim como diversos outros fóruns e plataformas, ela foi ganhando mais contornos, foi ganhando chats de bate-papo, foi ganhando espaço para se postar conteúdo e você entrar e poder baixar, seja uma série, uma informação, um curso ou o que fosse. E com isso, nós acabamos ganhando sem querer e também possibilidades de fazer transmissão ao vivo ou ainda postar vídeos. Aí nós estamos ganhando mais uma rede social, agora uma rede social secreta. O que acontece com essas redes sociais? As redes sociais comuns, como o Facebook, o Instagram, mesmo o YouTube, os pais acessam muito, né? Todos nós entramos lá e usamos. Agora, os adolescentes, eles não gostam, naturalmente, de ser visto pelos pais. Então, redes como o Discord ou como o Visco, né? São redes que são menos usadas e aí acabam sendo usadas para outros fins, que foi o que aconteceu ali dentro com o adolescente do Mato Grosso, de 13 anos, 12 anos, que cometeu suicídio ao vivo. Então, realmente, e essas brincadeiras, esses jogos que são feitos,

0: esses desafios que são feitos ali dentro acontecem à margem do conhecimento dos pais. Os pais ou responsáveis não sabem o que estão acontecendo lá dentro. No caso do Discord, a coisa se torna tão grave a ponto de o próprio Discord não saber a quantidade de comunidade que é criada e retroalimentada ali dentro. Então ele não tem, ele já disse por algumas vezes que não tem esse domínio e esse conhecimento. Então, Aldo, mais uma vez, como a gente fala aqui com os ouvintes, essa questão da tecnologia, ela acaba estando um passo à frente do que se é capaz de gerar uma manutenção. E depois, quando acontece um problema como esse, as agências entram, proíbem, tiram do ar, aí já há interesses financeiros, porque algumas comunidades são patrocinadas, algumas pessoas ganham dinheiro com o game trabalhando lá dentro e acabam perdendo. Aí a confusão é enorme, que é o que está acontecendo agora.
1: Na sua avaliação como profissional da área, a decisão foi uma decisão positiva, fazendo essa alteração na plataforma para cá, para o país?
0: Olha, ela é uma decisão que acaba sendo um pouco mais reguladora, e a gente acaba tendo um pouquinho mais de controle sobre o que está acontecendo. Mas eu sempre acho, e principalmente por conta das forças da justiça brasileira, a coisa se torna uma confusão muito grande, se torna difícil de tomar conta, daí vai lá e se proíbe. O que acontece? Pessoas que estão lá fazendo suas transmissões, ganhando dinheiro, falando de game, tendo o seu negócio, acaba se prejudicando, mas ao mesmo tempo também a gente acaba criando uma certa camada de proteção momentânea para um bem maior. Mas fica o aviso, a Discord não é a única. Uhum. Tem muitas outras redes por aí que não se tem controle e que são meio que redes abandonadas ou secretas, e os jovens estão lá dentro e pessoas estão lá dentro fazendo o que querem. Então, tem que tomar cuidado, Aldo, porque muitas vezes isso aí é um tiro de festim ou é algo para inglês ver.
1: Coisa mais... merece mais debate, né? Jeff, obrigado. Até o próximo encontro com a gente.
0: Até a próxima. Muito obrigado.
1: Obrigado.
2: Bem, está em vigor desde o dia 27 de julho o programa Move Brasil, programa que é destinado a motoristas e aplicativo, taxistas, e esse programa poderá mudar para aumentar a adesão. Pelo menos é o que o governo está estudando. De acordo com o Ministério da Fazenda, a equipe econômica está avaliando alterações para ampliar a participação de bancos privados. Existem alterações que podem ser feitas, não só do ponto de vista legal do programa, mas alterações que podem ser feitas com bancos na integração com plataformas para receber informação sobre renda das pessoas. Isso ainda está em avaliação. O Move Brasil oferece linhas de crédito com juros reduzidos para compra de veículos destinados ao trabalho de motoristas de aplicativo e taxistas. O programa permite financiamento de carros novos e até R$150 mil, além dos carros seminovos, motos, bicicletas. E, de acordo com o Ministério da Fazenda, os bancos públicos, e aí especialmente o Banco do Brasil e Caixa, têm representado maior participação, enquanto as instituições privadas demonstram menor interesse em oferecer crédito dentro do programa. Está aí algumas mudanças que nós poderemos ter dentro deste processo.
3: Sexta-feira, 20 de agosto de 2026. A Petrobras informou que começou a discutir as condições contratuais para explorar petróleo e gás em 4 blocos da bacia de Queta, em Gana. O anúncio foi feito depois que a estatal brasileira recebeu a aprovação do Ministério de Energia e Transição Verde do país africano. A empresa informou que o movimento está alinhado à estratégia de recomposição das reservas de óleo e gás por meio da exploração de novas fronteiras no Brasil e no exterior. A diretriz faz parte do plano de negócios da Petrobras. O dia D da campanha nacional de multivacinação vai ser realizado amanhã em todo o país. A ação é uma oportunidade para crianças e adolescentes menores de 15 anos colocarem em dia as vacinas previstas no calendário. As unidades básicas de saúde vão oferecer ao todo 20 imunizantes contra doenças como hepatite, Covid, febre amarela, varicela, tuberculose e dengue. O número de candidatos a deputado federal no Brasil caiu 28% nesse ano e soma 7.600, segundo os registros feitos pelo TSE. A redução reflete as reformas eleitorais, a cláusula de

0: carreira e a fusão de siglas, fatores que levaram os partidos a priorizar nomes que já têm mandato. Apesar da queda no total de candidatos, a proporção de candidaturas femininas subiu de 35% em 2022 para 36,6% nesse ano. Dois pescadores foram resgatados pela Marinha do México depois de passarem 5 dias à deriva no Oceano Pacífico, dentro de uma caixa térmica usada para armazenar peixes. Uma cooperativa informou que havia perdido contato com os dois e pediu ajuda. Os pescadores estavam a cerca de 240 quilômetros da costa do estado mexicano de Chiapas, no sudeste do país. No horário de Brasília, 2h33.
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2: Já já tem um Saúde em Foco para a gente fechar a semana, nesta sexta, com o médico Eduardo Magalhães.
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2: Hora de fecharmos o balanço da economia na semana, os números pelo mundo, a bolsa, as moedas. Tiago Monteiro, boa tarde, Tiago.
4: Oi, Aldo, boa tarde, tudo bem? Olha, Aldo, um sextou muito bom para o mercado financeiro depois de 2, 3 dias de muita turbulência e muita inconsistência. A gente viu, pelo menos nos últimos 2 dias aí, basicamente, o Ibovespa crescendo. Não à toa, a gente já vê o maior índice da Bolsa de Valores brasileira trabalhando acima dos 171 mil pontos, pelo menos boa parte do dia de hoje. A gente vê o dólar longe daqueles R$ 5,25, R$ 5,22, que predominou basicamente ao longo da semana passada e começo desta semana. E muito se deve por conta, além das questões internacionais, por conta lá do Estreito de Hormuz e também por conta da economia norte-americana, que isso naturalmente vem fragilizando o dólar e vem criando uma diáspora financeira. E países emergentes estão surfando bem essa onda, como é o caso do Brasil, mas também porque a gente viu uma recuperação do minério de ferro. Isso aí fez com que empresas listadas na Bolsa que trabalham com esse tipo de commodity crescessem em média de 2 a 3% somente no dia de hoje. E aí eu posso citar muito bem a Vale, que está surfando bem essa onda. E a gente também está vendo a recuperação principalmente dos bancos depois de uma interrogação muito grande por conta de uma possibilidade de crise de crédito já a partir de 2027, por conta, primeiro, da Selic muito alta, mesmo em tendência de queda ainda está muito alta, índice de inadimplência está altíssimo, isso vem sufocando o caixa dos bancos, entre aspas, né, Aldo? Até porque a gente sabe que o lucro líquido dos bancos continua sendo bilionário, mas a gente vê uma pressão crescente, não só no lucro líquido, mas também na inadimplência, o que naturalmente vai gerar um arrefecimento do acesso ao crédito já agora no final de 2026 e principalmente em 2027. Isso naturalmente vai impactar consumo, produção e diversas outras coisas. Então essa interrogação fez com que boa parte dos bancos sofresse bastante em termos de Bolsa de Valores nos últimos 15 dias e hoje a gente vê uma recuperação desses bancos. Então, Bovespa trafegando em bons ambientes no dia de hoje e o dólar com tendência de queda, principalmente por conta, como eu falei, desse campo gravitacional inverso que os Estados Unidos estão fazendo com a sua própria moeda. Tranquilo? Grande abraço, Aldo. Até semana que vem.
2: Valeu, Tiago. Obrigado, hein? Bom final de semana para você. Até a semana.
3: 2:36.
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2: Betânia Ribeiro chega com informações agora sobre o trânsito na cidade. Boa tarde, Betânia.
6: Oi, Aldo. Boa tarde de sexta-feira para você e aos ouvintes CBN. Começando no CBN Total com informações da Caxangá, o trânsito na avenida está com pontos de retenção, principalmente no sentido centro, entre a altura da Estrada do Barbalho e a região do Zumbi. Para quem vai da Iputinga em direção ao bairro da Boa Vista, vale a pena desviar pela Avenida Maurício de Nassau, mesmo com trechos de trânsito intenso também, e usar a Avenida Estevão da Costa para

0: chegar a Caxangá no ponto mais adiantado. 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Betânia Ribeiro para a CBN Recife.
1: Obrigado, Betânia. Até daqui a pouco.
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1: Vamos fechando a semana no Saúde em Foco, trazendo o médico Eduardo Magalhães. Qual é a pauta para hoje, doutor Eduardo? Boa tarde.
3: Boa tarde, Aldo. Boa tarde, ouvintes da Rádio CBN. Olha, quando bem indicada, né, e realizada por profissionais capacitados, ela pode contribuir de inúmeras maneiras à nossa saúde, né? A literatura aponta benefícios em quadros inflamatórios, né? Então, por exemplo, dor crônica, fibromialgia, artroses, né? Em doenças autoimunes, né? Artrite reumatoide, né? Por exemplo. A ozonoterapia também tem uma ação de estimular os fatores de crescimento plaquetário, é muito eficiente na melhora da cicatrização, excelente para tratar lesões crônicas que são difíceis de remissão, né? Por exemplo, o pé diabético, né? Alguns casos de escaras de decúbito e de queimaduras também. O potencial de cicatrização é muito grande, né? Até por conta também de sua ação germicida. Os estudos também apontam para benefícios na circulação, melhorando a oxigenação nos tecidos periféricos, né? Melhora a entrega do oxigênio, a perfusão celular, né? E diminuindo aí a aglutinação das hemácias. Então ele deixa o sangue menos viscoso, né? Mais fluido. Isso é muito, muito importante para a nossa circulação. Além de ajudar nossas células na produção de energia, ajudando aí, sem dúvida, nos quadros de fadiga, né? E miastenia, por exemplo. Né? Para citar aí alguns benefícios de tantos que essa terapia possui. Agora, apesar de ser das terapias mais seguras que há, né? Existem algumas contraindicações, né? Cuidados que devem ser tomados, e aí pode ter relação com a via de aplicação, as concentrações utilizadas, né? Sabe, Aldo, cada dia eu estou mais convencido que na medicina, assim como na vida, menos é mais. Então, nosso corpo ele não necessita de grandes estímulos para resgatar funções perdidas e para voltar ao caminho da saúde. E é exatamente aí que a ozonoterapia se encaixa, porque quando ela é bem aplicada, ela faz um pequeno estímulo apenas, suficiente para promover uma resposta antioxidante muito positiva no nosso corpo, melhorando sem dúvida aí o bem-estar, a qualidade de vida e ajudando na prevenção de inúmeras doenças. Um final de semana iluminado, saúde, vida longa a todos vocês.
1: Obrigado, doutor Eduardo Magalhães, bom final de semana e até segunda.
2: 2:40. 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
1: Marco Alves, vamos fechando a semana, Marcos, hoje é sexta, um balanço das informações internacionais. Boa tarde, Marco.
4: Boa tarde, Aldo, boa tarde, caros ouvintes. Semana muito cheia e muito cheia de símbolos. Vamos começar pelo aquele teste, aquele de treino comum que era para durar 11 dias entre Coreia do Sul e Estados Unidos, e que Trump cortou pela metade, 5 dias e meio, criticando o governo da Coreia do Sul, a dizer que não gostou da atitude dele e dele não ter vindo dando uma força em relação ao Irã e na questão do Estreito de Hormuz, e ao mesmo tempo remonstrando e propondo novamente um encontro com o Kim Jong-un, o líder da Coreia do Norte. Assim, é como se de uma mão ele estava pagando um dos maiores apoios que é a Coreia do Sul, que inclusive é o sexto maior parceiro comercial do país. Isso num momento, inclusive, onde o atual presidente da Coreia do Sul tinha proposto a reabertura do diálogo com a Coreia do Norte para oficialmente pôr fim à guerra, porque houve um armistício, mas oficialmente a guerra entre os dois países ainda é declarada. É interessante de ver que tanto Coreia do Sul como Japão estão sofrendo de algumas posturas dos americanos, mesmo se o Japão defendeu o Yen, que estava muito mal das pernas e podia cair há umas semanas atrás. Ele tirou de lá as baterias e as armas principais para mandar para Israel para utilizar no conflito iraniano. Não está fazendo desses parceiros estratégicos prioridades. Isso agora está a sentir e foi muito claro. E a situação em relação à Coreia do Sul é muito, muito nítida na relação a essa decisão. Outra decisão estratégica: a França vai receber, o Macron vai receber o príncipe Mohammed bin Salman dias após a assinatura do acordo com Turquia e Paquistão. Isso demonstra que a França escolheu o seu lado E não foi Israel nessa questão da reorganização do Oriente Médio do jeito que ele está. Ele entra

0: encontrar um novo equilíbrio. A França tenta se posicionar e está claro que ela não está se posicionando do lado de Israel. França e Arábia Saudita reataram aos poucos alguns acordos. Desde 2004 tem um acordo de cooperação, defesa, energia, sobre cultura e grandes projetos. E em 2025, no final do ano, juntas, eles tinham co-presidido uma conferência nas Nações Unidas, onde eles estavam defendendo o cessar-fogo e a criação de dois estados, um palestino e um israelense. Então, isso também no momento em que Israel está tendo posições cada vez mais veementes e violentas em relação à França. Então, as coisas vão avançando aí nesse sentido. Bom, para vos mostrar novamente o que é o União Europeia Stand Up Comedy Club. Acabou normalmente o acordo no final do ano passado sobre a energia europeia, que é o chamado AREN, mas a França quis prorrogar. E prorrogando isso, então vocês têm esse resultado. A França é um país que ele tem mais de 18 centrais nucleares no mundo e ele produz uma das energias mais baratas do mundo. Então a França, ela consegue produzir energia a 49 euros o watt, que é um preço baratíssimo. Pelos acordos europeus, ela tem obrigação de o vender a 42 a perda e depois alinhar a compra, que a compra é alinhada ao preço mais alto depois, que é o preço do gás, que foi o que se decidiu, a 390. Então você produz a 49, vende a 42 e compra a 390. E é o que a França faz e depois é por isso que tem desindustrialização, perda de competitividade num país que, se ele não respeitasse essa norma europeia, ele poderia ter uma indústria muito mais interessante, só que o parceiro alemão sempre fez de tudo para que a França não tivesse essa força industrial por conta dessa essa produção energética barata. Perda de autonomia também, podemos falar na questão das 31 toneladas de ouro da Venezuela que estavam presos no Banco de Inglaterra. Na época que começou as sanções contra a Venezuela, o Banco Central inglês bloqueou esse ouro que muitas vezes a Venezuela reclamou para tentar repor, relançar a sua economia e tomar algumas medidas. Oficialmente, pela primeira vez, esse ouro foi autorizado a sair da Inglaterra e representa mais ou menos um pouco mais de 4 bilhões de dólares. E esse ouro, será que ele vai voltar então para a Venezuela, para a Venezuela poder relançar, retomar a sua economia? Nada disso, meus amigos. Ele vai para os bancos americanos. Esse ouro saiu do Reino Unido para ir para os Estados Unidos. É o que se chama roubo de soberania e perder você soberania sobre os seus recursos. Mas isso parece não afetar ninguém, mas é o que está acontecendo. Isso ainda há que dar muito o que falar. Num momento em que os Estados Unidos também, pela primeira vez da sua história, arrebentou o seu teto total com uma dívida de 40 mil bilhões de dólares. Repito, a dívida americana, ela é de 40 mil bilhões de dólares e ela é sempre financiada pelos petrodólares e pelos países que ficam comprando dívida. Então, quando nós vemos países que estão deixando de comprar dólar ou dívida americana, eles têm muitas dificuldades em se financiar e é por isso que há uma briga muito grande para que eles continuem a manter uma dívida alta e que o dólar ainda continue a manter a sua hegemonia, apesar de muitas situações. E último ponto, porque nós todos falamos dos minérios críticos, falamos da importância das terras raras e falamos da importância desses países que possuem essas minas, mas que na verdade a gente não liga para eles. Eu vou falar de uma mina centro-africana, Boloyaré, onde num soterramento morreram mais de 100 pessoas que lá estavam a trabalhar em péssimas condições para que seja extraído um minério que irá para o celular de todos nós, para os carros elétricos, etc., e que ninguém liga pelas mais de 100 vidas que foram perdidas em poucos instantes. Esse mundo é bem assim injusto e é importante, eu faço questão de relembrar a memória dessas pessoas que morrem para que outros possam ter um conforto que talvez não seja merecido. Um forte abraço a todos e um ótimo final de tarde.
1: Obrigado, viu, Marco? Bom final de semana. Até segunda, se Deus assim nos permitir.
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3: Vamos conversar com a secretária de saúde aqui da capital pernambucana, a secretária Luciana Albuquerque. Temos aí o dia D da multivacinação que acontece agora, sábado, em toda a capital pernambucana. E nós vamos entender da secretária como é que vai acontecer esse evento. Secretária, boa tarde.
4: Boa tarde, Aldo, e a todos os ouvintes da CBN. É um prazer estar falando com você, Aldo, de um tema tão importante como a vacinação.

0: Pois é, sempre bom reforçar, ratificar a importância da vacinação. Agora temos que alertar os pais, os responsáveis. Como é que vai funcionar o sistema nesse sábado, secretária?
1: Então, a gente está chamando de dia D, né, de uma campanha de vacinação que já começou, né, desde maio, e que tem como dia D o dia 22 e encerra dia 1º de setembro. Então, é um dia que a gente aproveita para atualizar todos os cartões vacinais de todas as faixas etárias. Então, é importante dar uma olhadinha no cartão vacinal. Se acha que está atrasado, se não sabe avaliar, leva até um ponto, né? Vão ser quase 170 pontos de vacinação no Recife. A gente faz o dia D lá no Parque da Tamarineira. São 18 vacinas diferentes, então a gente pega aí muitas vacinas, né, que podem ser atualizadas. BCG, hepatite B, a pentavalente, a polio, rotavírus, influenza, né, que é a vacina da gripe, covid, febre amarela, enfim, são 18 tipos de vacinas para todas as pessoas que acharem que está com o cartão desatualizado, vai até um ponto desse, com certeza vai ter um ponto muito pertinho da sua casa e atualiza seu cartão.
0: Agora, secretária, claro que o foco, a gente fala muito entre crianças e adolescentes, mas pelo que a senhora disse, todas as faixas etárias podem se fazer presentes, não é?
1: Todas. A gente aproveita, ó, desse dia D e não faz só para crianças e adolescentes. A gente aproveita para abrir para todas as faixas etárias, porque o que a gente quer é ver todos os cartões atualizados. A gente não quer que doenças voltem, a gente não quer que pessoas adoeçam e por doenças que a gente pode prevenir com a vacinação. Então, a gente conta aí, a gente faz um apelo, né, a todos os responsáveis, aos pais, às pessoas, né, que têm cartão vacinal que possa estar atrasado, que compareçam a um desses pontos nesse sábado.
0: Entendo. Agora, veja, secretária, quem porventura não levar o cartão, existe alguma maneira de vacinar pelo aplicativo Conecta Recife Resgata? Como é que funciona isso na ausência do cartão físico?
1: Se não tiver o cartão, vai mesmo assim, leva um documento com foto para identificação e vai se vacinar. Se não tiver o cartão, não tem nada. Pode comparecer mesmo sem o cartão. Com o cartão é bom porque você pode atualizar lá no seu cartão mesmo. Claro. Mas quem não tiver, recebe lá um comprovantezinho de que fez a sua vacinação.
0: Perfeito. E a campanha vai de que horas a que horas?
1: A gente está no sábado, lá na Tamarineira, das 8 às 17, que é o ponto onde a gente vai ser, vamos dizer assim, onde a gente vai comemorar esse dia, mas são 170 pontos, tem lá no Conecta Recife, né? Em todas esses. E é importante dizer que a gente vai estar também com vacina nos shoppings, nos três shoppings.
0: Perfeito.
1: Recife, Shopping Recife, Shopping Boa Vista e Rio Mar.
0: Tá bom. Secretária Luciana Albuquerque, muito obrigado pela sua entrevista. Boa tarde para a senhora.
1: Muito obrigada, Aldo. Boa tarde.
0: Agradeço. Luciana Albuquerque, secretária de saúde aqui da capital. Importante esse chamado para essa vacinação neste sábado.
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1: Já já a gente conversa com o João Vitor Scognamiglio, vamos falar sobre dinheiro, sobre finanças.
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1: Duas da tarde, 54 minutos.
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1: Hora de ouvirmos João Vitor Scognamiglio, vamos fechar a semana falando sobre finanças, dinheiro. Boa tarde, João, qual é a pauta de hoje?
5: Boa tarde, Aldo, boa tarde, ouvintes da CBN. Aldo, eu estava refletindo aqui sobre a notícia que eu acabei de ver, que ajuda a contar um pouco a história de uma das maiores cidades do interior do estado de Pernambuco. A notícia é a seguinte: a partir de setembro, Recife Petrolina vai ganhar uma nova ligação aérea, operada pela Latam, com 3 voos por semana. E aí eu fui olhar alguns números de Petrolina para entender por que é que essa conexão importa tanto, tá, Aldo? A primeira coisa que a gente precisa entender é que Petrolina deixou há muito tempo de ser simplesmente uma cidade importante do sertão pernambucano. Hoje, ela é um dos grandes polos econômicos do interior do Nordeste. O PIB de Petrolina, para você ter ideia, já ultrapassa 10 bilhões de reais. E existe uma particularidade interessante. Economicamente, não faz muito sentido olhar para Petrolina sozinha. Como dizia a música, do outro lado do rio existe uma cidade, né? Que é o Rio... Do outro lado do Rio São Francisco está Juazeiro, na Bahia. São 2 municípios, 2 estados, mas na prática é uma região econômica só. Tanto que o próprio IBGE trata Petrolina e Juazeiro como um único arranjo populacional integrado. E boa parte dessa força, ela vem de uma coisa que, se a gente parar para pensar, é extraordinária. É uma região no meio do semiárido que se transformou num dos principais polos de fruticultura irrigada do Brasil. Só nos projetos públicos de irrigação do lado pernambucano, né, do Vale de São Francisco, foram produzidas em 2024 quase 1 milhão de toneladas de produto agrícola. O valor dessa produção chegou a algo em torno de 5 bilhões de reais. Ó. E aí vem uma coisa que eu acho ainda mais interessante. Essa economia, ela está no sertão de Pernambuco, mas ela é profundamente internacional. Por exemplo, manga e uva produzida ali vai parar nos Estados Unidos e em vários países da Europa. Pernambuco exportou só no ano passado quase 150 mil toneladas de manga e mais de 40 mil toneladas de

0: chuva. Ou seja, um produtor de Petrolina pode estar a mais de 700 quilômetros de Recife, mas o negócio dele depende do preço da fruta na Europa, do dólar, de uma tarifa comercial nos Estados Unidos e das regras sanitárias de comércio internacional. E é por isso que eu acho interessante olhar para esse novo voo, Aldo, não como apenas uma notícia de turismo, mas como uma consequência econômica de um crescimento de uma região. É claro que o avião não vai transportar manga para Recife, não é essa a questão. O que ele vai transportar é o empresário, é o médico, advogado, investidor, técnico, fornecedor. Enfim, é gente que está prestando serviço e fazendo negócio. Recife, ele concentra boa parte dos serviços especializados em Pernambuco. Petrolina concentra uma economia extremamente forte a mais de 700 quilômetros da capital. De carro ou de ônibus, essa distância é praticamente um dia de deslocamento. De avião, vai virar pouco mais de uma hora. E talvez essa seja a reflexão mais interessante da notícia. Quando a gente fala em infraestrutura, normalmente a gente pensa em estrada, ponte, ferrovia ou porto. Mas infraestrutura também é economia de tempo. Quando você transforma 10, 11 horas de deslocamento em pouco mais de uma hora, o mapa está continuando exatamente igual. Mas a distância econômica entre Recife e Petrolina, essa fica muito menor. Então é isso, Aldo. Eu queria trazer essa reflexão para vocês. É muito bom ver o interior do estado crescendo. Isso torna o Pernambuco como um todo mais forte. Um abraço a todos e um ótimo final de semana.
1: Obrigado, João. Boa sexta, bom final de semana, né? E até segunda.
2: Companhia Nacional de Abastecimento, a Conab, divulgou o segundo levantamento da safra de cana-de-açúcar 2026-2027. A estimativa indica uma produção de 705 milhões de toneladas e um crescimento de 4,7% em relação à safra anterior. Nesta temporada, devem ser colhidos 9 milhões de hectares, com uma produtividade média de 77 quilos de cana-de-açúcar por hectare, o que significa um crescimento de 1,1% sobre a área colhida na safra 2025-2026. Isso é um aumento de 3,6% na produtividade. De acordo com a Conab, essa projeção se deve ao conjunto de condições climáticas favoráveis somadas à expectativa de aumento da área colhida. Da produção total, 451 milhões de toneladas serão colhidas na região sudeste. O centro-oeste colhe 157 milhões de toneladas. O nordeste entrega 55 milhões de toneladas. Na região sul, a safra prevista é de 37 milhões de toneladas. E há outras 4 milhões e 100 mil toneladas em produção na região norte do Brasil. A companhia estima que essa safra deve destinar menos matéria-prima para a produção de açúcar, com a redução de quase 3% na produção estimada em 42 milhões de toneladas.

Sexta-feira, 21 de agosto de 2026. A líder do governo no Senado, Tereza Leitão, pediu informações à Procuradoria-Geral da República e à Polícia Federal sobre investigações que envolvem o senador e candidato à presidência, Flávio Bolsonaro. A solicitação trata de dois casos: o financiamento do filme Dark Horse sobre o ex-presidente Jair Bolsonaro e a disputa por uma mansão avaliada em 10 milhões de reais em Angra dos Reis, no Rio de Janeiro. No caso do filme, Tereza Leitão quer saber se existem inquéritos ou investigações sobre o financiamento da produção, que recebeu recursos do empresário Daniel Vorcaro, dono do Banco Master. Ela também pediu informações sobre a disputa pelo imóvel em Angra. Segundo o documento, Flávio teria sido chamado como testemunha por ter visitado a propriedade e demonstrado interesse em comprar a mansão. A mulher de 38 anos que se passou por uma criança de 12 foi condenada em Santa Catarina por estelionato e falsa identidade.

0: Amanda Maria Souza de Oliveira está presa desde junho. A defesa alega que laudos apontam a necessidade de tratamento psiquiátrico e informou que vai recorrer da condenação de 1 ano e meio de reclusão e 4 meses de detenção em regime inicial semiaberto. A prisão preventiva da mulher foi mantida. Os níveis dos 2 maiores reservatórios de água dos Estados Unidos caíram para os patamares mais baixos da história, em meio à seca e aos efeitos das mudanças climáticas no sudoeste do país. O lago Mead opera com 27% da capacidade. Já o nível do lago Powell está a 9 metros do limite mínimo necessário para o funcionamento das turbinas que geram energia. Alimentados pelo Rio Colorado, os 2 reservatórios abastecem cerca de 40 milhões de pessoas. No horário de Brasília, 3:03.
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4: O trânsito no Recife, na região metropolitana, Betânia Ribeiro.
5: Voltando agora com informações da Rua Imperial, ela está com pontos de retenção entre as imediações do viaduto Capitão Temudo, ali em Joana Bezerra, e a altura da Rua Nicolau Pereira, já em Afogados. Para quem vai da área central do Recife em direção à Imbiribeira, a opção mais rápida agora é fazer o caminho pela Via Mangue, que tem trânsito mais moderado por enquanto. No sentido contrário, o trânsito na Via Mangue também flui bem, mas o caminho mais vantajoso é pela Mascarenhas de Moraes. 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Betânia Ribeiro para a CBN Recife.
4: Obrigado, Betânia. Até já.
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2: 3:05.
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2: Esse é o Sexta de Três, iniciamos André Regis, Zé Maria Nóbrega com a gente hoje, como sempre, todas as sextas, os professores, doutores, fazendo as avaliações da semana. André, boa tarde, tudo bom, André?
6: Boa tarde, Aldo.
2: Zé, tudo bem, Zé?
7: Tudo bom, Aldo? Tudo bem. Boa tarde.
2: Começamos de fato aí para valer, né? As campanhas eleitorais, elas estão agora a todo vapor. E qual é a impressão que você tem, André Regis, deste início, dessa primeira semana de campanha, tanto nacional quanto local, André?
6: Acredito que estamos vivendo algo semelhante às campanhas anteriores, do ponto de vista de rua, candidatos tentando colocar a sua propaganda para obtenção de visibilidade, ainda de certa forma tímido, não é? O processo, mas a poluição visual já tomando conta da cidade. Do ponto de vista do eleitor, eu percebo ainda uma certa apatia em relação ao processo e também uma menor carga de virulência em relação à eleição passada. Isto, para mim, tem sido a tônica do processo, ou seja, é como se a gente estivesse ainda no aquecimento propriamente dito do processo.
2: Mas essa coisa acontece, esse aquecimento ele acontece, é natural das campanhas?
6: É natural porque, por vários motivos. Primeiro, porque os candidatos ainda têm uma série de burocracia a serem resolvidas antes do momento médio para o fim.

0: conclusivo da campanha, não é? E principalmente relacionados à obtenção de recursos, os partidos provavelmente ainda não fizeram as transferências para as contas dos candidatos, os candidatos provavelmente estão contratando os serviços, então esse momento já era esperado e tem sido assim das eleições anteriores, que será a partir de setembro que a campanha irá efetivamente pegar fogo, né? Como se diz na linguagem corriqueira.
1: Até porque também final do mês começa o horário eleitoral. Então você tem um mês aí cheio, né? Que é o mês de setembro. Zé, suas impressões, Zé?
2: Começando para valer essas campanhas, né? Mas como um jogo de futebol, né? Estão frios ainda, né? Ainda estão no aquecimento, né? Mas na verdade a campanha, essas campanhas já começaram informalmente já há algum tempo. E mesmo na Paraíba já tivemos convenções pré-eleitorais, mas com cara de campanha eleitoral. Esperamos que saiamos desse debate infrutífero, né? Principalmente eu estou falando aí a nível nacional, da polarização e das acusações, para debates mais propositivos, né? Temos aí o início, acredito que daqui para mais algumas semanas vai ficar mais aquecido, né? Mais conflituoso. Os candidatos tendem a maximizar suas ações, otimizar suas tomadas de decisão, numa realidade que eu acredito que vai ser muito pouca discussão propositiva, né? Vai ficar muito no campo das acusações de corrupção, porque os escândalos são muitos, né?
1: Uhum.
2: A nível local, eu tô acompanhando mais aqui na Paraíba, né? O desenrolar do debate, já tivemos um...
3: Tá mais para quem por aí, Zé?
2: Olha, tá, nas pesquisas apontam o incumbente, né? Mas você tem algumas dificuldades por parte do candidato apoiado por Bolsonaro aqui, né? Na Paraíba, que é o Efraim, que é senador, vem se aparecendo em terceiro lugar. O Cícero Lucena tá tendo dificuldade também, apesar de tanto o Cícero como o Lucas terem apoio, né? Um diretamente, que é o Lucas Ribeiro, ali sobrinho do Agnaldo Ribeiro, né? Que é bem forte aqui e a nível nacional, já foi ministro de Dilma e tal, e que vem aí despontando, né? Em segundo lugar o Cícero, em terceiro Efraim. Eu acho que quando começar a campanha eleitoral aqui, mais de forma mais forte nas redes sociais e na TV, possa ser que ele crie musculatura, porque o Lucas Ribeiro tem o apoio de Lula, né? Que é o principal opositor aí a nível nacional, e ele é apoiado por Bolsonaro, Efraim, então possa ser que cria uma certa musculatura com o passar do tempo. E Cícero Lucena, ele tem problemas, né? Principalmente no que diz respeito à participação da esposa em alguns escândalos ligados a acusações graves de apoio eleitoral de facções criminosas, né? Que está aí sendo investigado, está em andamento na justiça esse processo, que pode, do ponto de vista eleitoral, ser ruim, né, para a campanha do Cícero Lucena. Mas esse é o cenário local, é um cenário também bastante interessante, né, de disputa, mas quem está na vantagem hoje é o incumbente, né, que é o Lucas Ribeiro, que assumiu aí com a renúncia do João Azevedo, que hoje é candidato ao Senado e está muito bem nas pesquisas aqui, não só pelo apoio recebido pelo presidente Lula, né, que também apoia a candidatura do João Azevedo, mas por ter feito uma gestão com um nível de aprovação razoável. Esse é o cenário.
1: Deixa eu trazer está repercutindo muito a decisão do TSE, que proíbe aí o Pablo Marçal de ir a debates, fazer campanha na TV, ter acesso a fundo eleitoral. Foi uma decisão por unanimidade, né? Porque a corte vai analisar, inclusive, se ele pode ser candidato ou não. Ele está inelegível até 2032, mas ele conseguiu a candidatura através de um liminar. Ô André, por que que o TSE se enrola tanto, demora tanto a tomar decisões, e esse tipo de anomalia acontece em um processo eleitoral, André?

0: Depende caso a caso, né? Então, a justiça eleitoral deixou de ser uma coisa simples no Brasil. Isso é um ponto importante. Qual é o caso, o que motivou a inelegibilidade do Pablo Marçal? Se ele está inelegível. E o caso de Pablo Marçal é porque também existem vários processos em relação à sua candidatura que dizem respeito à inelegibilidade em decorrência da campanha para prefeito de São Paulo lá atrás, mas também ele mudou de partido, ele saiu do, eu acho que é PRB.
1: O MP diz é que ele não preenche os requisitos, né, da filiação ao PRTB dentro do prazo legal, né?
0: É porque ele era de um partido, passou para outro e depois ele pediu para retornar ao partido original e foi concedido um liminar, ou seja, uma decisão precária. Então eu acredito que a justiça eleitoral usou de prudência, porque uma vez que os recursos entrem na sua campanha e ele tenha acesso ao fundo de ao espaço próprio de candidatura, fica difícil desfazer. Mas tem que ver o caso a caso e eu confesso que eu não estudei todos os processos que envolvem Pablo Marçal
1: para
0: dizer o que é que
1: eu tomei
0: o que de fato aconteceu.
1: Eu tomei o Marçal, por exemplo, André Zé, mas você trouxe essa questão que o TSE virou um tribunal para se descomplicar coisas complicadas. O que era para ser fácil ficou difícil para o TSE, André?
0: Sim, e por dois motivos. Primeiro, porque o próprio processo, a culpa aí não é do TSE, porque a legislação eleitoral, ela não é nada simples. Os próprios parlamentares, os próprios partidos criam regras que depois não cumprem. Isso é um fato. O processo, ele é muito normatizado do ponto de vista legal. E aí depois entra a parte do TSE, que a cada eleição ele edita uma resolução, inclusive legislando também, ampliando o grau de detalhamento, de formalismo, ou seja, é algo que a cada eleição fica mais complexo. Agora, uma observação é que fica mais complexo para quem quer fazer o certo. Para quem quer fazer o errado, o TSE simplesmente, tudo que ele edita, normatiza, é praticamente desconsiderado. E depois o eleito, se tiver muita influência política, também vai procurar exercer influência política na corte. Enfim, nós estamos também com problemas estruturais na justiça brasileira em relação à justiça eleitoral.
1: Ô Zé, você tem se debruçado um pouco sobre eleitoral ou tá só acompanhando na condição de telespectador, de ouvinte, de leitor?
2: Olha, Aldo, essa questão do campo jurídico é muito complicado, né? Principalmente para a gente que não milita, sei lá, não trabalha com essa parte jurídica. E como o André falou, é bem complexa, né? A legislação eleitoral não é nada simples, né? Como ele bem falou aí. E aí serve tanto, é complexa e difícil para quem tenta cumpri-la e, vamos dizer assim, de certa forma, cria cobertura para quem não quer cumprir, já que é tão complexa, né? Gera esse tipo de coisa, né? Ou seja, a própria justiça eleitoral emite uma liminar favorável ao infrator, entre aspas, né? Que ele está sendo acusado de não ter seguido a...
1: Favorece o malfeitor, né?
2: Pois é, então assim, fica muito ruim do ponto de vista daquele que está assistindo, né? Principalmente o eleitor, porque ele fica sem entender, porque a justiça eleitoral torna o ator lá, no caso, um exemplo que a gente citou aqui, que você citou, que é o Pablo Marçal, está inelegível, mas daqui a pouco o sujeito está disputando ali, está debatendo, e o eleitor diz, oi, ele não está inelegível, o que, é que ele está fazendo ali? Não, mas a justiça, que é a mesma justiça que o tornou inelegível, ela agora deu uma liminar favorável, né, suspendendo momentaneamente aquela decisão, para que ele dispute a eleição vamos dizer assim, aquele que ainda é inocente, porque o processo não se finalizou,

né? E a gente entende que no modelo constitucional brasileiro ninguém pode ser considerado culpado sem o final do devido processo. Aí eu fico sem entender, houve um processo finalizado, tornou o cara inelegível, né? Ou isso aí foi uma... porque o TSE é o Tribunal Superior Eleitoral, uma instância, ou foi o Tribunal Regional

0: A pauta rapidinho aqui para o Supremo. Eu acho que vocês estão acompanhando aí. Há alguns anos, o ministro Gilmar Mendes disse que não era necessário jornalista ter diploma, ter curso superior, ter um estudo mais aprofundado, e acabou com a questão da diplomação para jornalista. Desde então, qualquer pessoa pode tirar a DRT de jornalista, se ela escreve para algum blog, se ela participa muito de programas de rádio, de TV, enfim, não há mais a obrigatoriedade, desde a decisão lá do Gilmar Mendes, e já tem alguns anos, para a formação do jornalista, né? E agora, de repente, o ministro Alexandre de Moraes provocou Gilmar Mendes, e o próprio Gilmar Mendes disse que é hora de rever isso. E o Alexandre de Moraes também. O Supremo vai para um lado, vai para o outro. Isso tem alguma coisa a ver com o episódio do Flávio Dino lá no Maranhão? André, como é que você. Não sei se você está acompanhando isso, e o que é que você avalia dessa nova polêmica?
1: Olha, desde junho de 2009, o STF ele decidiu que era inconstitucional exigir diploma superior específico em jornalismo para a condição do exercício da profissão. Veja, é consolidado isso, né? Desde 2009. Uhum. O interessante é que a lei que exigia o diploma, ela é uma lei do regime militar ainda. E o Supremo Tribunal Federal entendeu que a lei criada durante o regime militar, que é uma lei de, acredito que de 1967, ela era inconstitucional, ou na verdade ela não havia sido recepcionada pela Constituição de 1988, porque ela representava uma espécie de controle do Estado sobre a produção jornalística. Na época, na oportunidade, só um ministro votou contra pela manutenção da exigência. Foi o ministro Marco Aurélio Melo. O próprio Gilmar Mendes, na época, foi o relator e ele foi favorável a se eliminar o diploma, a exigência do diploma. O que acontece agora com essa investigação que ocorreu contra um jornalista no Maranhão para capturar a sua fonte violando o texto constitucional? Este fato, ele agora vem acompanhado de um factoide. Qual é o factoide? Estão querendo rever Flávio Dino e o Alexandre de Moraes a decisão praticamente unânime do STF em 2009. Um ponto que é importante que a gente deve salientar é que quando se tem uma Suprema Corte que decide o que é a Constituição, o elemento mais importante dela é garantir a segurança jurídica e a estabilidade jurídica. Uma corte, ela não pode ficar, ora ela decide de um jeito, ora decide de outro. Ela já decidiu esse tema. Esse tema diz respeito a uma legislação anterior e isso já foi superado. Então, eu acredito que é um factoide para desqualificar o jornalista, não é? Que não tem o diploma, e uma forma de desviar o real interesse público em relação aos fatos. Inclusive, apareceu também agora um relatório da Polícia Federal, que a jornalista Malu Gaspar está em muita evidência nesse momento, não é? Ela afirma que o relatório da Polícia Federal, ele não encontrou indícios de prática delituosa cometida pelo jornalista. E aí vem a seguinte pergunta: como foi que ela teve acesso a esse relatório da Polícia Federal? Porque a decisão de Alexandre de Moraes está em segredo.
0: Alguém vazou.
1: Como tudo. Mas veja, e qual foi o processo que deu origem a tudo? O processo inconstitucional do fake news. Então, das fake news. Esse inquérito que está no Supremo, tudo é sigiloso. Então, se Malu Gaspar, a fonte dela é segura nesse sentido, e eu não sei agora se vão atrás da fonte dela para saber quem foi que vazou, né? Então, se estiver correto,

0: O que está sendo dito é que Alexandre de Moraes, ele faltou com a verdade, porque ele está dizendo que houve prática delituosa, né? Assim, a decisão. Então, isso tudo levanta mais, é mais um episódio que levanta essa suspeita, né? De quebra de princípios constitucionais fundamentais para uma democracia.
1: Ô Zé, diga aí, Zé, sobre esse caso.
2: É casuísmo, né? Esse caso é um casuísmo. Quer dizer...
1: Tudo provocado pelo rapaz do estado do Maranhão.
2: Na verdade, ele não provocou nada. Ele estava fazendo somente a sua função de jornalista investigativo. E função também, porque o sujeito é ligado a
1: opositor do Flávio Dino.
2: Pois é, isso não existe, um juiz ser opositor... ter opositor político, isso não tem o menor sentido numa democracia. Mas como a gente não vive numa democracia, né? A gente vive num regime parecido. Aqui tem uma aparência com democracia, né? Frágil democracia, uma democracia muito frágil, vamos dizer assim. Então, começa com essa questão, né? Quem decide é o STF. Quem decidiu em 2009 é o STF. O STF agora quer decidir o que decidiu antes, agora, por questão de casuísmo, porque tem um interesse muito claro, político, envolvido no caso, que é uma vergonha isso, e a gente está discutindo isso aqui, não, porque se deve ou não deve ter diploma, um jornalista. Minha gente, a gente tem que discutir sobre o ponto de vista da liberdade de imprensa, que é um dos principais pilares da democracia contemporânea, que é justamente a capacidade que o Estado, a sociedade tem, né, de gerar, de garantir o Estado de Direito. Faz parte do Estado de Direito democrático a livre opinião. E a fonte, ela está na Constituição, como foi falado, é garantido o sigilo da fonte. Agora os inquisidores do que? Isso é inquisição, né? Do STF, estão querendo punir o jornalista e a fonte do jornalista. Porque atingiu, aí vem Zema e bota para quebrar lá nos intocáveis, né? Naquele material que ele coloca dos intocáveis, o que reforça essa visão de intocáveis perante a sociedade como um todo. Quem tem um mínimo de neurônio sabe que isso aí é um absurdo, né? Você defender. O que eu fico impressionado é que vai ter gente que vai achar que é correto que está sendo. Não deve cobrar o diploma porque o sujeito está perseguindo politicamente o juiz. Não, um juiz não, é o político. Porque não é. O sujeito é opositor político lá no Maranhão. E um juiz da Suprema Corte faz política, que já virou lugar comum no Brasil hoje, né? O STF fazer política. E não tem o menor sentido isso. Quer dizer, é uma Corte Suprema de Justiça que é para julgar. E na Corte Suprema de Justiça que é para julgar quem tem. Foro privilegiado, prerrogativa de foro, que no caso desse jornalista, nem isso é, porque ele não tem cargo político de
1: não era para ter ido para Supremo, né?
2: Claro que não. Isso que está acontecendo é assim, é uma coisa tão absurda. Eu fico até impressionado em casa, né? Porque em casa eu me manifesto de forma mais efusiva, aqui eu me controlo. Assim. É um absurdo tão grande que você fica olhando assim, que parece que tudo que você estudou em ciência política não vale mais absolutamente nada. Quer dizer, a divisão dos poderes, o equilíbrio dos poderes, quem? Cada papel que um poder deve ter, papel do poder executivo, papel do poder legislativo, isso é pedagógico, minha gente. Quer dizer, o judiciário, ele toma decisão legal, legislativa. Ele não toma decisão jurídica, interpretando a lei. Ele cria a lei. Ele não vai julgar um processo de quem tem prerrogativa de foro. Ele vai julgar uma pessoa comum por um crime, por acusação de um crime qualquer, onde a pessoa já é culpada antes de qualquer coisa. Na Suprema Corte, ou seja, não tem direito a ampla defesa, o sujeito ser julgado lá na primeira instância e tal. Quer dizer, o Brasil se transformou numa balbúrdia. É uma esculhambação geral, quer dizer... Você não entende mais a função das instituições. Vai chegar um jurista aí, porque tudo pode ser explicado, vai dizer, veja bem que não é assim, é assado, como a gente ouviu muitas vezes aqui de colegas defender essas ações, que eu fico assim impressionado. Então não tem o menor sentido isso que está acontecendo. Essa discussão é uma discussão que numa democracia consolidada jamais estaria sendo discutida. Jamais um juiz ia tomar uma posição casuística dessa. Jamais.

0: Mas um jornalista ia ser perseguido, a sua fonte, quer saber da fonte, e o sujeito lá pressionando e usando a Polícia Federal como se fosse uma guarda pretoriana. Jamais, numa democracia consolidada, isso não acontece. O Brasil não é uma democracia consolidada, é um regime parecido com uma democracia, e a gente vê nesse tipo de coisa como isso é verdade e se consolida, a desconsolidação se consolida com esse dado empírico de um comportamento totalmente absurdo de pessoas que estão lá sentadas na principal corte do país, né? Dá licença, assim, para comentar fica até difícil.
1: E tudo cai para lá, né, Zé? Tudo cai pro Supremo, né, Zé? É um negócio impressionante, não, né?
0: Quem tá mandando no Brasil são três pessoas, né? Não vou dizer nem nomes, porque é até arriscado o cara entrar na inquérito das fake news e ser julgado lá na Suprema Corte. Professor da Universidade Federal de Campina Grande sendo julgado, acusado lá na Suprema Corte.
1: Usou a CBN para fazer isso.
0: Pô, deixa eu quieto. Mas é
1: um
0: absurdo, né?
1: Vamos pro intervalo, a gente volta já para dar sequência ao Sexta de Três. André Reis, Zé Maria Nóbrega.
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7: 3:31.
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0: secretário de Justiça Pedro Eurico, o empresário líder sindical Alfredo Pinheiro e o advogado Rodrigo Azevedo. 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

0: Sexta-feira, 21 de agosto de 2026. O ministro do STF, André Mendonça, mandou a Polícia Federal investigar a suspeita de vazamentos de informações dos processos que envolvem o empresário Fábio Luiz Lula da Silva, o Lulinha. O filho do presidente Lula é alvo de 3 inquéritos na corte. A decisão do magistrado atende a um pedido de defesa de Lulinha. Os advogados citam reportagens publicadas recentemente que divulgaram trechos de conversas, impressões de mensagens e informações de apurações de casos. As secas podem ficar mais longas e severas nas próximas décadas numa região que concentra rios e reservatórios importantes para abastecimento de mais de 20 milhões de pessoas no sudeste do país. A projeção faz parte de um estudo de pesquisadores da Universidade do Estado do Rio de Janeiro e da Fundação Cearense de Meteorologia e Recursos Hídricos. Os cientistas analisaram a bacia do Rio Paraíba do Sul, que se estende por partes de São Paulo, Rio de Janeiro e Minas Gerais. Os resultados apontaram maior risco para a segurança hídrica, mas não indicaram que haverá falta d'água. O governo do Irã acusou os Estados Unidos de terrorismo econômico e crimes contra a humanidade. Teherã se manifestou após as novas ameaças de sanções de Washington. O presidente Donald Trump anunciou uma ofensiva econômica e um isolamento sem precedentes contra a República Islâmica. O líder norte-americano também ameaçou os países que ajudarem o Irã. No horário de Brasília, 3 horas 34 minutos.
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1: Seguimos com sexta de três, José Maria Nóbrega, André Reis. Seguinte, vamos lá, ainda em Brasília. A Procuradoria-Geral da República, André, defendeu, houve uma manifestação enviada aí ao Supremo, que os inquéritos envolvendo o filho do presidente Lula, o Lulinha, eles sejam encaminhados para a primeira instância, de acordo com a defesa, né, do filho do presidente Lula. Eu queria ouvir você, André e Zé Maria, também um pouco desse episódio aí do caso Lulinha. A defesa, inclusive, confirmou, né, que a procuradoria pediu que o caso do Lulinha vá para a primeira instância por não envolver o investigado aí com foro. Nesse ano eleitoral, o Lulinha aí é alvo de ao menos 3 inquéritos, né, autorizados aí pelo Supremo, a pedido da polícia. O que é que pode estar em jogo nisso tudo, hein, André?
2: A presidência da República, sem dúvida alguma, os processos que envolvem o filho do presidente, o Lulinha, o Luiz, Fábio Luiz, ele tem potencial de causar danos irreparáveis à campanha de Lula à reeleição. Essa eleição, todas as pesquisas indicam que ela está muito próxima, assim, os candidatos estão próximos.
1: Tete a tete, né?
2: E que a decisão pode ser igual 2022, em que 1 milhão de votos decidiu a eleição. Então, se houver uma repercussão muito grande, novos fatos surgirem envolvendo Lulinha, e veja, não é só Lulinha, não é? É Lulinha e Marcola, que era o chefe de gabinete de Lula, do presidente Lula. A pessoa que qualquer autoridade, qualquer pessoa quisesse falar com Lula, o intermediário seria o Marcola, o chefe de gabinete dele. Então, a aproximação de Lulinha com o próprio pai não é somente de filiação, é também aí a aproximação de que tudo que atingir Lulinha e que envolve Marcola está

0: colado a Lula. Então, esse é um aspecto do ponto de vista político, não é jurídico. Eu estou fazendo aqui a análise do que isso pode representar. Lembra que quando veio aquele episódio do Dark Horse, do dinheiro lá do Vorcaro para a campanha de Flávio Bolsonaro, a campanha dele despencou. Parecia que Lula ali estaria reeleito com uma facilidade enorme. Esse fato, ele já está um pouco distante. Aconteceu. O Flávio Bolsonaro vem se recuperando. Essa recuperação, as pesquisas estão indicando, e Lula vem perdendo espaço muito em função não apenas de problemas estruturais do seu governo, cansaço, questões da economia, mas também a sua, assim, é claro, a sua relação pessoal com o filho. Então, isso é também o que é que está em jogo, a sua pergunta. Podemos analisar sobre outros aspectos. Está em jogo a relatoria do ministro André Mendonça. Tudo que vem sendo divulgado recentemente pela mídia, pela imprensa, é de que o governo tem agido incessantemente com todas as suas formas de articulação para retirar Lulinha de perto de André Mendonça. Então, houve desmembramento de processos, criação de novos inquéritos com nova redistribuição no Supremo. Caíram dois para André Mendonça novamente e um para Flávio Dino. Então, Flávio Dino também tem um processo do Lulinha. Então, o que se veicula é que a cúpula da Polícia Federal, ou seja, o diretor-geral da Polícia Federal, ele age contra as decisões tomadas ou procura defender, vamos colocar assim, é isso que está subentendido, né? Ele procura proteger determinadas personalidades das investidas do processo que está sob a relatoria do André Mendonça, que é a Polícia Federal também, né? Então, aí tem um problema de corporação, porque as decisões da Polícia Federal vindo da direção geral e as decisões da Polícia Federal que são tomadas a mandu de André Mendonça, que proibiu que houvesse o compartilhamento das medidas com a própria direção-geral. Então, o caso é extremamente complexo do ponto de vista jurídico. Aí você pode perguntar, Lulinha, ele tem prerrogativa de foro? Não. Então, deveria estar na primeira instância? A priori, sim. A priori, todos os processos de Lulinha deveriam estar na primeira instância, porque ele não tem prerrogativa de foro. No entanto, o Código de Processo Penal, o artigo 77 do Código de Processo Penal, ele abre duas possibilidades, ou seja, ele estabelece duas possibilidades de que justifiquem o processo de Lulinha estar no Supremo Tribunal Federal. É que a relação de Lulinha com a lobista Luxinger, né? Luxinger, que tem relação, Roberta Luxinger, tem relação direta com o Marcola, que é o chefe de gabinete do presidente, e também com o senador Veverton Rocha. Veverton Rocha, ele é senador da República, ele está sendo investigado pelo STF no âmbito da operação sem descontos. Então, a relação de Veverton Rocha com a lobista Roberta e com o careca do INSS, né? O Camilo, alguma coisa. Ele não gosta de ser chamado de careca do INSS, é Camilo alguma coisa. O careca do INSS, e vamos chamar assim, porque todo mundo conhece dessa forma, ele, em tendo uma relação direta com a Roberta, e se a Roberta, ela for de fato sócia do Lulinha, e veja que o careca pagou passagens pro Lulinha.
1: Tudo indica que é, né?
0: Essa relação, ela pode fazer com que a competência do STF, ela seja apropriada para o caso. Porque a participação de Veverton Rocha como senador, que tem o foro, por continência, ou seja, você tem

0: Tem mais de um agente que praticou o que está sendo investigado como crime, ficaria no STF. Essa é a própria jurisprudência do Supremo Tribunal Federal. Mas qual é o problema? Nós não temos acesso ao processo. O processo, e aí a campanha do presidente Lula tem tido um problema de administrar a crise, porque todo dia tem surgido um fato novo e eles não sabem qual é o fato seguinte que vai ser revelado. Então eles estão tendo dificuldade em apresentar uma defesa, porque o que disser hoje pode ser desmentido amanhã. O fato é que essa semana o advogado de Lulinha esteve no Palácio da Alvorada lá com o presidente Lula, discutindo o quê? O caso do filho, então. E o presidente Lula também diz, ele tem que se defender, ele tem que falar, ou seja, a situação dele, de Lula, do ponto de vista eleitoral, pode se complicar e muito em decorrência desse episódio, e que também não é a primeira vez, não é, Aldo?
1: Não.
0: Não é a primeira vez que Lulinha, toda vez que Lulinha aparece, é sempre a aproximação com o poder, é sempre tráfico de influência, fortuna que se cria sem um lastro devido, ou seja, e essa relação com o Careca do INSS, viajar com tudo pago pelo Careca para tratar de uma empresa de cannabis, quando a Roberta Luxin estava negociando no Ministério, no Ministério da Saúde, e aí com contato com Marcola, o fornecimento de medicamentos à base de cannabis, e aí também tem o empréstimo do que ela teria feito ao Marcola de 200 e tantos mil reais, e que só depois da operação da Polícia Federal ele vai e paga esse empréstimo, e não tem nenhum lugar dizendo que era um empréstimo, e o presidente Lula disse que isso é normal, e as pessoas, os amigos pedem empréstimos, olha, me empresta 200 mil e depois eu te pago, eu vou pagar. O empréstimo, aí depois apareceram joias. E aí a justificativa é de que o empréstimo era também para comprar as joias. Imagina, quem está sem dinheiro vai pedir um empréstimo para comprar joias? E vai pedir a uma pessoa que tem interesse em assuntos no governo, e essa pessoa tem relevância no que se refere ao o caminhar dos processos dentro do governo? Tudo isso, eu acredito que a decisão do André Mendonça não será no sentido de encaminhamento para a primeira instância. Acho que vai ficar com ele. E aí também estranho o comportamento da PGR, né? Porque a PGR, todas as vezes que ela era para, inclusive, todas as vezes que ela era para pedir para que os processos de quem não tem foro, prerrogativa de foro, descesse para a primeira instância, ela não fez isso ao longo de todos os processos do inquérito das fake news, praticamente. E agora, e outros processos com Alexandre de Moraes, e agora ela pede. Ou seja, o Paulo Gonet também é a sua atuação enquanto procurador-geral da República é absolutamente decepcionante.
1: Zé Maria, e você diz o que sobre Zé Maria?
2: Rapaz, a começar pelo o que vai ser a causa, né, de toda essa problemática, que é o escândalo vergonhoso do INSS. Então começa daí. Tudo isso que está acontecendo, né, o nome do Careca é Antônio Carlos Camilo, né? Estava vendo aqui agora, o André estava falando, aqui ver qual era o nome do ele, Antônio Carlos Camilo Antunes. Interessante, né? São quatro nomes sem nenhum sobrenome, né? Antônio Carlos Camilo Antunes, mas enfim. E isso gera toda essa balbúrdia, né? Toda essa confusão, e como a gente vê que há uma falta de republicanismo muito grande, né? Nessa democracia brasileira. Como as instituições são aparelhadas, minha gente. Qual é a função da PGR? A função da PGR é tratar uns de um jeito.

0: e outros de outro jeito. Quer dizer, cadê o republicanismo, né, que é o império da lei? Todos são iguais perante a lei, né? Parece que isso não existe no Brasil. Então, assim, André descreveu muito bem toda a confusão, né? O Lulinha não vem sendo acusado de corrupção, mas de tráfico de influência. E você vê, né, como é as relações, né, pessoais com o poder, utilizando os recursos das pessoas, principalmente das pessoas mais necessitadas, para enriquecimento ilícito. É isso que a gente está vendo. Não vou citar nomes nem nada, mas é isso que a gente vê. Quer dizer, muito pouca transparência, que é outro aspecto da falta de republicanismo, né? Que é a transparência com o dinheiro público, a transparência com as tomadas de decisão, reuniões fora da agenda. A gente vê isso o tempo inteiro na própria presidência da República, falando do ponto de vista institucional, né? Pessoal. Então, aquilo que a gente estudou há tanto tempo, né? Ciência política, patrimonialismo, nunca vai deixar de ser estudado, né? Porque é uma categoria muito forte no Brasil. E a gente vê isso aí de forma muito clara. André falou do ponto de vista jurídico, né? Então abre-se um espaço. André Mendonça não vai, eu acredito que ele vai segurar, né? Devido às explicações feitas com André aí, que o Código Processual Penal enxerga essa possibilidade, muito dificilmente isso cairá, mesmo com a solicitação da PGR, né? Que é incrível, né? O que o leigo vê? O leigo vê da seguinte forma: a PGR está sendo utilizada, né, em prol de um grupo político. É muito claro isso. Porque algumas pessoas se solicita que vá para a primeira instância e não vai. Pessoas que não têm prerrogativa de foro. Não vai. Por que não vai? Aí outras, de um determinado grupo, pedem, e aí a Procuradoria-Geral da República vai e solicita que vá para a primeira instância. Porque uns ela pede e outros não. Quando você vai ver as figuras que pedem, aí você começa a fazer a dedução de que a Procuradoria-Geral da República não tem nada de República. Não tem nada de Procuradoria-Geral da República. É Procuradoria-Geral dos meus amigos. Né? Fica parecendo isso. Sem estar aqui acusando de forma veemente. É uma hipótese que eu estou lançando para depois não virem para cima de mim. Quer dizer, que hoje a liberdade de imprensa, né? Eu não tenho um diploma de jornalista, certo?
1: Precisa não. É outro. Precisa não.
0: Então, o que você percebe é isso. Não é PGR, né? É PGA, é Procuradoria-Geral dos meus amigos, né? Então, um caráter republicano. Né? O pau que dá em Chico, dá em Francisco, que é para um, tem que ser para outro. A lei não pode enxergar as diferenças, que é aquele aspecto fundamental da democracia, que é o componente liberal, a gente não vê. Quer dizer, falta muito republicanismo nessa democracia de banana que a gente tem.
2: O Zema estava propondo, André e Zé, para o Supremo Tribunal Federal, ele estava propondo uma lista tríplice em uma idade mínima de 60 anos. Esse tipo de proposta pega, André?
3: Muito difícil. A proposta, inclusive, é uma proposta muito interessante também. Não vejo... O sistema atual, ele funcionou muito bem. A indicação dos ministros, como ela ocorre no Brasil, é exatamente igual ao processo nos Estados Unidos. Copiamos do modelo americano, com uma diferença é que lá o Senado, ele sempre cumpriu a sua missão de sabatinar, de exigir que o perfil fosse adequado para o cargo, independentemente de ser indicado por um presidente democrata ou republicano. E aqui não, né? Aqui o Senado, a única exceção à regra foi o que aconteceu recentemente com o Messias, né? O Jorge Messias, que foi rejeitado. Foi a primeira vez que isso ocorreu. Abriu-se um precedente. Se esse precedente for real, no sentido de barrar os indicados que não tiverem o perfil, suponhamos assim, que houver uma maior controle da escolha do presidente, o sistema pode permanecer como está. Mandato é também problemático, porque suponhamos que você tenha um ministro que é um ministro, é um bom ministro, que ainda teria tempo e de repente acaba o mandato dele, ele tem que

0: sair. Aí você oportuniza a entrada de alguém que não tenha o mesmo valor como é hoje, porque o fato é que, ao longo do tempo, a corte deixou de ser uma corte de juristas para ser uma corte de políticos. Esse aqui é o fato. E aí, independentemente de ser lista tríplice, por exemplo, se o presidente mandar três pessoas com o mesmo perfil na lista tríplice, você vai ter que escolher uma delas, de toda forma, e se os três tiverem o mesmo perfil que não sirva, que não preenche os requisitos. Então, eu não vejo isso como algo que a gente pode ver como uma segurança de melhora. O fato é que Lula, presidente, em 2002, ele prometeu que, caso ele fosse eleito presidente, ele teria um comportamento de respeito às instituições na hora de indicação dos ministros, das vagas para os ministros. Não é isso? Aí, abriu a primeira vaga, ele botou Cristiano Zanin, o seu advogado pessoal. Abriu a outra vaga, ele colocou o seu ministro da Justiça, ex-governador do Maranhão, ex-senador, o Flávio Dino, o defensor do seu governo intransigentemente, alguém que estaria inabilitado ao exercício de uma função na Suprema Corte pelo envolvimento na política que ele continua tendo, por tudo que a gente vem discutindo aqui. Aí abriu a terceira vaga, ele botou Jorge Messias, que tem o perfil absolutamente ligado ao próprio presidente, ao partido do presidente, é alguém que foi escolhido não pelos seus valores, mas sim pela sua aproximação com Lula. Essa vaga está aberta porque foi rejeitada. E aí estamos diante de uma nova eleição. Se Lula for reeleito, três vagas serão abertas para o próximo presidente escolher. A vaga de Gilmar Mendes, Luiz Fux e Carmen Lúcia. Então, e ainda tem a vaga aberta de Jorge Messias. Lula sendo eleito, qual vai ser o padrão que ele vai utilizar para a escolha dos ministros do Supremo Tribunal Federal?
1: Zé.
0: O padrão já está estabelecido.
1: Uhum.
0: Vai ser o padrão Dias Toffoli, o padrão Dino, o padrão Zanin,
1: uhum,
0: o padrão Messias. Ou seja, isso tudo vai acarretar um desequilíbrio de poder muito grande. Porque ele sendo reeleito, ele não terá o controle do Congresso. O Congresso vai vir com uma composição que não vai ser boa para ele.
1: Mas
0: ele vai procurar compensar com as decisões do Supremo. Ou seja,
1: o Supremo hoje, André,
0: é uma corte absolutamente política.
1: Mas é aquela coisa, André. É a legislação. É assim. Né? O Congresso teria que mudar com isso. Zé, o que é que você diz a respeito dessa fala de André?
2: Olha, Aldo, eu fico aqui pensando numa saída, né? Para não ter esse tipo de coisa, que é um comportamento totalmente patrimonial, né? Usando o público como se fosse privado. E aí eu me lembro dos clássicos do pensamento social e político do Brasil, como Sérgio Buarque de Holanda, Roberto da Mata, Raimundo Faoro, que são as bases fundantes da nossa forma de fazer política. E eu fico pensando, se isso é determinante, né? Essa base patrimonial, do patronato político brasileiro que usa o público com seus privados, não tem saída. O que você quiser mudar em termos de desenho institucional, não teria saída. Porque André falou, né? E eu concordo, né? Que não adianta, porque nos Estados Unidos a forma de indicação é muito parecida, só que nos Estados Unidos a gente não tem essa cultura política que a gente tem aqui, né? De que você vai usar ali, o presidente vai indicar e o Senado vai ali fazer uma... Primeiro que tem uma campanha eleitoral nos bastidores, né? Os caras vão nos gabinetes dos senadores fazer campanha. Não sei se nos Estados Unidos tem essa informalidade, eu acredito.
1: Bom, meus amigos, a gente vai ficando por aqui. Semana que vem vocês voltam para conversar mais sobre o Brasil. Até a próxima, André.
0: Forte abraço, bom final de semana para todos nós e também para os nossos ouvintes.
1: Zé Maria Nóbrega, até a semana, Zé.

0: Forte abraço, bom final de semana para todo mundo.
1: Muito obrigado. Este foi o CCR3, José Maria Nóbrega, André Regis, hoje com a gente aqui na CBN.
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8: O dia D da campanha nacional de multivacinação vai ser realizado amanhã em todo o país. A ação é uma oportunidade para crianças e adolescentes menores de 15 anos colocarem em dia as vacinas previstas no calendário. As unidades básicas de saúde vão oferecer ao todo 20 imunizantes contra doenças como hepatite, Covid, febre amarela, varicela, tuberculose e dengue. O presidente da Ucrânia, Volodymyr Zelensky, assinou um decreto que impõe sanções a pessoas e empresas ligadas ao desenho animado russo Masha e o Urso, popular em vários países. Segundo o jornal The Moscow Times, Kiev argumenta que a animação dissemina narrativas pró-Rússia e representa uma ameaça à segurança nacional da Ucrânia. A medida atinge a empresa responsável pela série, além do diretor-geral, do roteirista, do produtor e do detentor dos direitos autorais da animação. No horário de Brasília, 4:01.
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1: 4:02.
9: Daqui a pouco, dicas de finanças com o professor de finanças, o professor Luiz Maia, aqui da Universidade Federal Rural de Pernambuco. É já, já.
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9: O trânsito no Recife, na região metropolitana, Betânia Ribeiro.

0: Volto agora falando da BR-101, que tem pontos de trânsito lento no sentido norte, entre a região da Macaxeira e a altura da Guabiraba. Mais adiante também entre as imediações da Estrada do Passarinho e a altura da Estrada da Mumbeca. Mas não tem desvios valendo a pena para quem vai da região de Casa Amarela em direção a Jardim Paulista. No sentido sul, a 101 tem um trecho de intensidade ali no viaduto do Ceasa, na região de Jardim São Paulo. Para quem vai dos Torrões ao Ibura, a melhor opção é a Avenida Recife. 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
1: Obrigado, Betânia.

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1: Vamos agora para a última hora do CBN Total. Hoje é sexta-feira, dia 21 de agosto de 2026. Até às 5 horas da tarde você fica com a gente. Caruaru agora reproduz o nosso programa através da Rádio CBN. Erison Vaz junto à sua equipe técnica, que segue com o Djalma Teixeira e com a Marcele Reis. Siga conosco, vamos fechar a semana. Hoje, sexta, até às 5 da tarde com o CBN Total.
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1: Para a gente fechar a semana, vamos às dicas de finança com o professor de finanças da Universidade Federal Rural de Pernambuco, professor Luiz Maia. Boa tarde, Maia.
2: Boa tarde, meu caro Aldo Vilela. Muito boa tarde para o ouvinte da CBN. Hora de concluir nossa conversa sobre a geração sanduíche, aquela com orçamento dividido entre os cuidados com os filhos e as necessidades de pais ou avós. Já falamos aqui de patrimônio, de seguro-saúde, e hoje o tema é mais delicado: dívidas. Diferentemente do que acontece em outros países, por aqui é muito comum as pessoas emprestarem o cartão para um amigo parcelar uma compra, tirarem empréstimo consignado para quitar um IPVA atrasado do filho e por aí vai. É uma cultura de solidariedade, tudo bem. O problema é quando a conta chega, o acordo é rompido e os apuros em que se mete uma pessoa acabam impactando todo mundo. Quem costuma se lascar mais é a mãe, que não consegue ver um parente em dificuldades sem ajudar. Pior é que muitas vezes o socorro mais atrapalha do que ajuda. A melhor solução nesses casos é a tomada de decisões de forma compartilhada. Antes de um pai parcelar uma compra para a filha, os irmãos ou irmãs devem opinar. Antes de uma filha assumir boleto de seguro-saúde da mãe, os irmãos precisam ser chamados a contribuir. Eu sei bem, Aldo, nem sempre essas conversas acabam como deveriam. Mas vai por mim. Não conversar tende a trazer bem maiores problemas e arrependimentos lá na frente. Enfim, essa conta também sempre chega. Eu sou Luiz Maia, professor de Economia e Finanças da UFRPE, e desejo aos nossos ouvintes, como sempre, um final de semana leve e de boas gaitadas.
1: Obrigado, viu, Luiz? Bom feriado para você e até segunda-feira.
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3: Eu vou começar agora com o advogado trabalhista João de Castro. Doutor João, boa tarde, muito obrigado por falar com a gente aqui na CBN.
4: Boa tarde, meu caro Aldo Vilela, um prazer, uma honra estar com vocês.
3: Bem, a gente sabe que em tempos de tecnologia, muitos trabalhadores se queixam que cumprem a carga horária no seu local de trabalho e a posteriori terminam ainda a trabalhar, através de ligações, através de WhatsApp, através de redes sociais. Onde é que está a distância do trabalho e a carga horária cumprida e ao longo do dia o complemento através dessas redes sociais, doutor João?
4: Meu querido, veja só, realmente o trabalho com o mundo digital tem mudado um bocado, né? O trabalho hoje é sempre híbrido, ou alguns dias presencial e muitos dias, o resto da semana, no digital, no home office. Então, essa forma de controlar esse trabalho, algumas empresas já têm essa forma, né? E isso hoje na grande maioria das empresas que adotam e esse sistema, e todas que tentaram fazer só o presencial depois da pandemia.

0: não conseguiram, e isso, de certa forma, tem um impacto na vida do trabalhador. Um impacto positivo, um impacto negativo. Positivo é que ele convive mais com a família, ele tem uma produtividade maior, mas, em contrapartida, existe um desgaste por falta da relação com os outros, né? Porque o ser humano é gregário e precisa de se comunicar, precisa de se interagir entre os demais. Essa é uma recorrência no trabalho digital.
1: Agora, doutor João, onde é que fica a questão trabalhista? A empresa, ela tem que entender, ela tem que dar limites, o trabalhador, pelo lado do trabalhador, ele tem que conhecer da legislação também. Como é que esse equilíbrio pode existir entre patrão e empregado?
0: Ele, de certa forma, no início da pandemia, apesar de termos a reforma trabalhista já contemplar, né, esse tipo de trabalho, né? Então, que é o trabalho home office. Então, tem regras claras, logicamente, para esse trabalho. Tem empresas que adotam um sistema de controle de jornada, inclusive, e também elas conseguem, em determinado momento, fazer uma ginástica laboral, e conseguem também, muitas das vezes, pagar pela energia que o trabalhador consome em sua casa, fazer um ajuste nisso e do equipamento de trabalho também.
1: Doutor João, para que fique bem claro, o trabalhador que cumpre a sua carga horária, terminou a carga horária na empresa, se ele vai para casa para o descanso, se ele continua trabalhando pelo WhatsApp, pela rede social, respondendo o e-mail, isso pode configurar continuidade do trabalho?
0: Pode sim, veja só. Se o empregado ele está home office, trabalhando de forma digital, em casa, no digital, e ele, após o trabalho, após aquela jornada pactuada entre empregador e empregado, e ele continua laborando, continua prestando serviço, continua interagindo com a empresa, então esse horário que foi determinado e que é controlado, acima desse horário, ele terá direito às horas extras, com certeza, e poderá ajuizar uma reclamação trabalhista futuramente, se assim a empresa não compactuar com esse pagamento dessa hora extraordinária.
1: Quer dizer, cada vez mais a relação empregado e empregador, ela tem que ser bem clara nesse contrato, não é, doutor João?
0: Sim, o contrato tem que ser bem específico. Pode, aí você pode dizer assim, existe casos de não ter direito à hora extra, hoje é bem difícil. Hoje todo o trabalhador que ele presta serviço home office e que ele trabalha no digital, ele pode sim ajuizar uma reclamação trabalhista se a empresa não pagar as horas extras que ele excedeu no seu trabalho. Isso era discutível, hoje não tem, a discussão é muito mínima, porque esse direito já está sendo incorporado para quem trabalha no home office.
1: Entendo. Quer dizer, há de se haver, então, a separação bem do trabalho in loco e do trabalho via redes sociais, do trabalho home office, né?
0: Sim, com certeza, porque hoje a preferência das empresas é fazer o híbrido, né? E o híbrido, eles passam, às vezes vão um ou dois dias na sede da empresa e trabalham o restante da semana de forma home office online. E muitas das empresas só contratam hoje trabalhadores online. Inclusive isso se estende, por exemplo, os escritórios de advocacia. Isso no Brasil todo gerou uma diminuição de custo para os escritórios de advocacia que tinham 50, 60, 100 advogados, muitos deles hoje, 60%, 80% trabalham home office. Mas não só escritório de advocacia, empresas multinacionais, que era a parte administrativa, também estão trabalhando muito em home office, a não ser aquelas indústrias que realmente precisam da produção no chão de fábrica, essas não tem como fazer o home office, mas o administrativo sim.
1: Perfeito. Doutor João de Castro, muito obrigado pela entrevista. Boa tarde para o senhor e até um próximo encontro.
0: Muito obrigado, amigo. Boa tarde.

0: Obrigado. João de Castro é advogado, falou conosco aqui na CBN.
1: 4:13. 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
2: O trimestre desse ano com a taxa de desemprego de 8,3%. Segundo a Pesquisa Nacional por Amostra de Domicílios Apenado Contínua, o número representa uma queda de 0,9 ponto percentual em relação aos 9,2% registrados no primeiro trimestre. Mas esse número não foi suficiente para tirar o estado do grupo dos piores índices do Brasil. Pernambuco aparece agora na terceira colocação, empatado com o Piauí, atrás apenas da Bahia e do Amapá. No trimestre anterior, Pernambuco dividia a segunda pior posição com Bahia e Alagoas, ambos com 9,2%, e atrás apenas do Amapá, que liderava o ranking com 10%. Com a melhora do índice de Alagoas, Pernambuco foi deslocado para a terceira posição, mesmo com a queda local.
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3: Vou conversar com a psicopedagoga especialista no atendimento a pessoas neurodivergentes, a Cíntia Cardoso. Cíntia, boa tarde, obrigado por falar com a gente aqui na CBN.
4: Boa tarde, Aldo, mais uma vez. Boa tarde aos seus ouvintes, é um prazer estar aqui na CBN.
3: Bom, a gente está dentro da Semana Nacional da Pessoa com Deficiência Intelectual Múltipla e é uma semana que, sem dúvida alguma, termina reforçando os desafios do acesso, né, aos direitos no Brasil. A pauta sempre em voga, mas essa pauta avançou ou fica muito no papel, Cíntia?
4: Infelizmente, Aldo, mais uma vez, ela está muito no papel. A gente vê, presencia posturas inclusivas, mas de forma prática, a gente não tem tido a assistência devida com essas pessoas participarem com maior acessibilidade à sociedade, não. Eu falo todos os deficientes. Você vê que ainda depois desses anos todos, depois da criação da pasta da pessoa com deficiência intelectual e múltipla, o nome é pessoa com deficiência. Na minha visão, isso é um termo bem pejorativo até para quem escuta. Por que não pessoas com necessidades especiais?
3: Agora você tem uma questão.
4: Deixaria todo mundo mais confortável, né?
3: É. Nós estamos no ano eleitoral e é impressionante como a gente não observa esse tema discutido com mais profundidade pelos candidatos, né? Em qualquer plataforma, seja deputado estadual, federal, governador, presidente, não se discute isso, né?
4: São 7 milhões de pessoas no Brasil nessa condição, né, Aldo? Eu acho que isso já responde a sua pergunta. É. São pessoas que votam, consomem, pessoas que querem vida. Infelizmente, nessa época, esse tema, ele recebe mais ênfase e atenção. Aí eu começo a questionar, por que não o resto do ano todo? Por que não punições mais agressivas pro motorista que faz de conta que não tá vendo cadeira e dando parada? Por que não treinamento? Por que não preparação das pessoas que recebem essas pessoas? Por que não políticas que incentivem mais empresas a contratar os PCDs, dependendo do nível, claro. Então, assim, é uma pasta muito grande, com mais de 200 páginas, mas que nem todos os sinais têm o recurso sonoro, nem todos os ônibus têm a plataforma, nem todas as tarefas estão adaptadas nas escolas, ou seja, é um número muito grande de pessoas que têm o direito assegurado na lei, mas de forma prática continuam bem desassistidas.
3: Agora, quando a gente fala de avanços, a lei, ela está aí e ela demonstra avanço. É essa execução que se torna mais complicada, né, Cíntia?
4: A execução se torna mais complicada porque a sociedade, ela precisa da psicoconscientização, da ciência da lei, porque essas pessoas, elas têm a cobertura de pessoas que elas não estão no mesmo nível de equidade, elas não estão no mesmo nível de acessibilidade, né? Então, a sociedade, o motorista

do ônibus, o garçom do bar, o padeiro, a professora da escola, elas precisam ter mais consciência dos direitos dessas pessoas e que a acessibilidade seja uma

0: psicopedagoga especialista no atendimento a pessoas neurodivergentes. Lembrando que vai até o dia 28 de agosto, a Semana Nacional da Pessoa com Deficiência Intelectual e Múltipla.
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0: Empresas e Negócios, hora de ouvir o contador Luiz Felipe. Boa tarde, Luiz.
2: Boa tarde, Aldo. Eu queria começar com a notícia que passou meio despercebida, mas que diz muito sobre o ambiente de negócios aqui em Pernambuco. A Junta Comercial do Estado, a JUCEP, anunciou na semana passada que zerou a fila de processos. No pico, eram cerca de 10 mil pedidos parados esperando análise. Hoje, segundo o presidente da Junta, Paulo André Rabelo, um processo que entra de manhã pode ser analisado no mesmo dia. Quem trabalha com isso sabe o que essa fila significava na prática. Aqui no escritório, a gente chegou perto de esperar 60 dias para ter uma alteração contratual simples aprovada. E enquanto o processo não sai, a empresa fica num limbo. O sócio novo entra, já colocou dinheiro, começou a trabalhar, mas na prática ele não existe. O banco precisa de um registro de ata para fazer o aval de uma operação financeira, mas essa ata não sai. Vale lembrar de onde veio esse acúmulo. Boa parte foi da corrida para registrar as atas de distribuição de lucro por conta da nova tributação de dividendos, que o ouvinte da CBN já conhece, aquela da Lei 15.270. E soma-se isso ao crescimento de empresas em Pernambuco, estimado em quase 10% na abertura de novas empresas em 2025 e mais de 30% nos MEIs, ou seja, tem mais gente querendo empreender. E aparentemente a estrutura da JUCEP não estava acompanhando. A solução vem em duas frentes. Um, ferramenta de inteligência artificial que começou fazendo análise dos pré-contratos e dois, contratação de profissionais temporários. Quando a gente fala em ambiente de negócios, em criar um ambiente de negócios mais favorável, um dos principais pontos é a desburocratização. É simplificar a vida do empreendedor, dar agilidade nos processos de formalização que o mercado exige das empresas. E o Brasil deu passos importantes nessa direção. Em 2019, veio a Lei da Liberdade Econômica, que ela dispensou alvará para atividades de baixo risco, colocou a presunção de boa-fé do empreendedor. Em 2021, veio a Lei do Ambiente de Negócios, que unificou o cadastro, criou o balcão único e permitiu o registro automático para os casos mais simples de empresas. O resultado, ele aparece nos números do mapa de empresas do governo federal. No começo de 2020, abrir uma empresa no Brasil levava em média 4 dias. Hoje, você consegue fazer essa operação em média em 21 horas. Pernambuco está bem nessa foto. No último boletim, o estado registrava uma média de 12 horas para abrir uma empresa, abaixo da média nacional. Piauí e Sergipe, super rápidos, faziam em 7. São Paulo, talvez pela maior demanda do país, é um pouco mais lento, 1 dia e 10 horas. Esse indicador, ele mede apenas a abertura, né? Que ela é quase toda automática. A fila da JUCEP, ela era de alteração contratual, registro de atas, que são entradas e saídas de sócios, é a vida da empresa depois que ela nasce, né? E aí, esse fluxo ainda não é o mesmo, ele precisa de mais análise e mais atenção humana. O empreendedor abre a empresa em 12 horas e espera aí 60 dias para conseguir mudar o endereço, por exemplo. Tempo de registro ele é custo, a empresa travada, esperando burocracia. E tem empreendedor que desiste antes mesmo de começar. Zerar uma fila como essa foi uma excelente notícia, a gente precisa muito comemorar. Agora, Aldo, a gente precisa ter certeza que Pernambuco entendeu que a agilidade processual é política pública de fomento ao empreendedorismo. Esse é o nosso comentário aqui na CBN Empresas e Negócios de hoje. Aldo, boa tarde e até semana que vem.
0: Obrigado, viu, Luiz? Até a semana.
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1: Olá, no CBN Debate desta segunda-feira, eleições 2026. 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É logo após o repórter CBN das 3 da tarde. Eu espero e, claro, conto com a sua audiência. 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
2: Daqui a pouco a gente vai falar um pouco sobre saúde, pesquisas e o mundo com o médico Domingos Melo.
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2: Hora da dica de saúde com o médico Domingos Melo. Vamos fechando a semana, doutor Domingos. Sexta-feira, qual é a pauta para hoje? Boa tarde, Domingos. Muito obrigado, doutor Domingos Melo. Uma boa tarde, um bom final de semana para o senhor. Até segunda.
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2: A CBN reportagem Ravi Vasconcelos.
7: A inadimplência entre as famílias do Recife aumentou em julho e chegou ao maior patamar dos últimos 32 meses. Os dados são da pesquisa de endividamento e inadimplência do consumidor, elaborada pela Confederação Nacional do Comércio de Bens, Serviços e Turismo e analisada pela FEComércio Pernambuco. O economista Rafael Lima detalhou o levantamento.
8: O percentual de famílias com dívidas em atraso passou de 30% em junho para 32% em julho. Isso representa aproximadamente 188 mil famílias com algum tipo de dívida em atraso.
7: A dificuldade para regularizar essas pendências também aumentou. Em julho, 18,1% das famílias disseram não ter condições de pagar as dívidas vencidas, o maior percentual registrado desde setembro de 2023. Com isso, aproximadamente 106 mil famílias recifenses declararam não possuir recursos suficientes para colocar os pagamentos em dia. O resultado aponta para um cenário de maior comprometimento da renda e de pressão sobre o orçamento doméstico. O índice representa aproximadamente 476,7 mil famílias endividadas no Recife. Os dados indicam, portanto, que uma parcela expressiva dos consumidores permanece comprometida com obrigações financeiras, ao mesmo tempo em que cresce o número de famílias que enfrentam dificuldades para manter os pagamentos em dia. Reportagem Javier Vasconcelos.

0: Hora da dica de saúde com o médico Domingos Melo. Vamos fechando a semana, doutor Domingos. Sexta-feira, qual é a pauta para hoje? Boa tarde, Domingos.
1: Boa tarde, Aldo Vilela, ouvintes da CBN. É isso, Aldo. O glaucoma é uma doença dos olhos que danifica o nervo óptico. Ele reduz a visão aos poucos. Começa pelas laterais, que é a visão periférica, e aí pode causar cegueira definitiva. O principal sinal de alerta é o aumento da pressão dentro do olho. Mas a doença

0: ela também pode surgir com a pressão normal. Veja, Aldo, entre 2025 e 2026, a venda de tadalafila, o remédio indicado para tratar a disfunção elétrica, ela aumentou 2000%, pulando de 3 milhões de unidades para quase 65 milhões. Veja que coisa. Isso segundo a Anvisa. O aumento ele teria sido causado, segundo o Conselho Federal de Farmácia, principalmente pela adoção entre os mais jovens. Nas redes sociais, o remédio é vendido como uma espécie de pré-treino milagroso. Além disso, muitos jovens têm usado a famosa azulzinha durante as relações sexuais. Uma nova pesquisa recente da Universidade de Taiwan, ela descobriu uma possível associação entre o uso da tadalafila e um maior risco de glaucoma. Os cientistas chineses, eles se basearam no dado de mais de 73 mil homens com 40 anos ou mais, que tanto usavam ou não usavam tadalafila. O que eles descobriram, Aldo, foi que quem fazia o uso prolongado da tadalafila tiveram consideravelmente mais risco de desenvolver um glaucoma em um período de 5 anos. Os usuários do medicamento tiveram até 22% a mais de chance de desenvolver a doença, além de terem um maior risco de desenvolver hipertensão ocular, que é uma pressão ocular elevada, não prejudicial, mas que pode ser um fator de risco para o glaucoma. Por fim, Aldo, fica a orientação aos jovens quanto ao uso dessas medicações. Cuidado! Os convido ao Instagram DR Domingos Melo. Tudo de bom e até o próximo encontro.
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2: A governadora do Distrito Federal, Celina Leão, enviou um ofício ao ministro da Fazenda, Dario Durigan, solicitando uma reunião para tratar da operação de crédito para tentar salvar o Banco de Brasília. No documento, Celina pede que Durigan avalie a possibilidade de convidar um grupo de bancos para ser o fiador do empréstimo de mais de 6 bilhões de reais junto ao Fundo Garantidor de Créditos. Desde maio, o Distrito Federal tenta viabilizar a transferência com base em um acordo com a União, mediado, aliás, pelo ministro Luiz Fux, do Supremo Tribunal Federal. A Agência Nacional de Saúde Suplementar suspendeu os efeitos da medida cautelar adotada contra reajustes da Apvida. A iniciativa ocorre após uma reunião entre a diretora colegiada do órgão e representantes da operadora de saúde. A Apvida planeja reajustar em percentuais de 2 dígitos e cancelar contratos de quase 1 milhão de consumidores nos próximos meses. Cerca de 60% dos estudantes da rede pública do país concluem o ensino médio sem o aprendizado básico em matemática. É o que revela um levantamento da organização Todos pela Educação. O estudo mostrou que apenas 8,5% dos alunos dessa etapa atingem níveis considerados adequados na disciplina. No horário de Brasília, 4h31.
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0: O CBN Total destaca as informações dos clubes pernambucanos. Daqui a pouquinho tem futebol para você.
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0: E agora vamos para a última meia hora do CBN Total, sexta-feira, dia 21 de agosto de 2026. Vamos até às 17 horas, até às 5 você acompanha a nossa programação. Djalma Teixeira, Erison Vaz e a Marcele Reis, a nossa equipe segue até o final da tarde.
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0: Hora do futebol, hora dos destaques esportivos. André Luiz Cabral chegando. Boa tarde, André.
3: Um abraço, Aldo Vilela. Boa tarde aos amigos do CBN Total. Último dia de preparativos para o Santa Cruz Futebol Clube.
0: Santa Cruz!
3: O tricolor do Arruda, que tem o jogo mais importante do final de semana para o nosso futebol. Afinal de contas, é decisão contra o Caxias. A equipe grená demitiu o técnico Marcelo Cabo, vem com um treinador novo. O Caxias está na briga pela classificação para o quadrangular, que dará duas vagas.

0: vagas, são dois quadrangulares, duas vagas em cada quadrangular para a Série B de 2027, e muito embora o Santa Cruz só dependa dele, só dependa dos seus resultados nas duas últimas rodadas, tá com um clima muito tenso. Santa Cruz nos últimos três jogos só somou um ponto e nos dois últimos jogos como mandante perdeu os dois. Então, realmente, a tensão é grande. Santa Cruz e Caxias, amanhã, na Arena Pernambuco, a partir das 19h30, jogo que terá a arbitragem mineira de Jefferson Ferreira de Moraes. No Esporte Clube do Recife, a notícia triste é da contusão grave do lateral esquerdo, Filipinho. Ele vai ter que operar o tornozelo, sofreu uma fratura na última partida do Esporte pela Série B contra o Avaí. Com isso, a gestão do futebol rubro-negro já está no mercado para contratar um novo lateral. Final de semana na Ilha do Retiro será de muito trabalho, porque o Esporte só jogará na segunda-feira, 19h30, contra o América Mineiro, o lanterna convicto da Série B, a partir das 19h30. Nos aflitos, o técnico Hélio dos Anjos tem três jogadores voltando a ficar à disposição para o jogo contra o São Bernardo, domingo, 16h, no ABC Paulista. Arnaldo, Betão e Pato Nunes estão à disposição. E como a priori não tem ninguém no departamento médico, nenhum problema a princípio para a formação, para a escalação do Náutico para esta partida. O São Bernardo é o 13º colocado, tem 31 pontos, um ponto a mais que a equipe pernambucana. Para o jogo no ABC, Franciel dos Santos Martins, de Santa Catarina, será o árbitro. A Federação Pernambucana de Futebol, meus amigos do CBN Total, que teve uma semana, vamos dizer assim, de evidência, né? A ameaça de bate-chapa na eleição da federação e depois o cachimbo da paz, o atual mandatário vai reinar por mais 4 anos na Rua Dom Bosco. Ontem tivemos o chamado Conselho Técnico, o Conselho Arbitral para a definição da primeira parte do Campeonato Pernambucano. Eles estão chamando de maior campeonato da história, 31 equipes envolvidas, mas na realidade a federação juntou os times da terceira e da segunda divisão. O ano passado ele já acabou com a terceira divisão. Todo mundo da segundona vai jogar uma fase preliminar do estadual. São 24 equipes a partir de 17 de outubro, disputando 3 vagas para disputar o Campeonato Pernambucano de verdade. Os 3 que virão desse campeonato com 24 ao total vão se juntar a Sport, Náutico, Santa Cruz, Retrô, Decisão, Maguari e Vitória. E com essa junção de 10 clubes, eles vão disputar o que interessa: o título de campeão pernambucano, as vagas na Copa do Nordeste e as vagas na Copa do Brasil, porque fica todo mundo de olho na grana que a Copa do Brasil propicia. O que a gente fica assustado, e nada contra a expansão, quanto mais jogos, quanto mais equipes disputando, melhor. É mais emprego, é mais movimentação no interior do estado, mas claramente é uma forçada de barra na chamada interiorização, porque a gente só teve a valorização do interior até a gestão de Carlos Alberto Oliveira. Para que se tenha uma ideia, o Ferroviário do Cabo vai jogar em Sertânia, 400 quilômetros de distância, porque não tem no momento condição de jogar na sua casa. Algumas aberrações do estadual continuarão nesta temporada. Um excelente final de semana a todos.
1: Obrigado, André. Bom final de semana para você e até segunda.
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3: Quatro e 42. 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
4: Bom, se tem uma coisa que faz bem à saúde, é a corrida. Né? Os principais benefícios da corrida: melhorar condicionamento físico, prevenir doenças cardiovasculares, aumentar a disposição para realizar as atividades, mas a corrida também tem de ser feita com muita orientação. Vou conversar com o Tércio Araújo, profissional da educação física. Tércio, boa tarde. Obrigado por falar com a gente aqui na CBN.
5: Boa tarde, Aldo. Boa tarde, ouvinte da CBN. É um prazer estar com você nessa conversa, nesse bate-papo, Aldo.
4: Correr faz bem, mas tem muita gente correndo sem a mínima orientação. E aí faz mal, né, Tércio?
5: Perfeito, perfeito, Aldo. A primeira etapa, né, para que você corra bem, para que você, além de otimizar o desempenho, diminua o máximo possível qualquer risco adverso que exista, é um bom acompanhamento. E esse bom acompanhamento, ele acontece de forma interprofissional. Então, um bom acompanhamento com um profissional de educação física na preparação dos treinos, um bom acompanhamento e uma boa avaliação médica e cardiológica para avaliar os parâmetros de saúde e de outros profissionais relacionados também à redução do risco de lesão, como fisioterapeutas, nutricionistas, entre outros.

0: interno. Agora, Otécio, uma vez a pessoa orientada, preparada, qualquer pessoa pode desenvolver o hábito da corrida?
1: Pode sim, Aldo. Inclusive, como profissional do movimento, eu recomendo, né, fortemente que qualquer pessoa desenvolva o hábito da corrida, por se tratar de um exercício de característica aeróbia, que traz diversos benefícios como esses que você citou, ao condicionamento, a melhora dos parâmetros cardiometabólicos, a saúde mental, que vem sendo um grande problema enfrentado, principalmente nesse nosso cenário pós-pandemia. Então, qualquer pessoa, ela é encorajada fortemente a engajar na corrida de rua.
0: Entendo. Agora, para correr, você tem que estar bem aparelhado, né? O que diz é que um tênis ruim, ele pode prejudicar a pessoa. Isso é verdade, né, Técio?
1: É verdade. Existem algumas indicações, de fato, para alguns implementos, e o calçado é um dos primeiros que vem à nossa mente. Então, um calçado adequado, apropriado, de preferência, confortável para o corredor, é algo que deve estar sempre presente, né, para que a gente possa diminuir mais uma vez o risco de algum evento adverso, como alguma lesão, alguma complicação, e algo que afaste esse indivíduo desse engajamento na corrida de rua.
0: Tá. Tem idade para entrar na corrida? Crianças, adolescentes, pessoas mais idosas, todas podem correr?
1: Aldo, com um bom acompanhamento, todos são muito bem-vindos. Inclusive, a gente tem visto muito desse movimento hoje nas corridas de rua do Recife, que tem se tornado um grande evento, né? Até aproveito esse momento para convidá-los à quinta meia-maratona FPS, que vai ocorrer neste final de semana. E é uma ótima oportunidade para observar justamente isso que você falou. Crianças, jovens, adultos, idosos. É um esporte muito democrático e muito inclusivo, porque a gente consegue observar os mais diversos públicos, pessoas com deficiência participando da prova. É um clima extremamente empolgante, divertido e muito democrático.
0: Perfeito. Técio, muito obrigado pela entrevista. Boa tarde para você. Até o próximo encontro.
1: Obrigado, Aldo. Boa tarde a todos.
0: Muito obrigado. Vamos correr.
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3: A sobretaxa de 37,5% imposta pelos Estados Unidos a milhares de produtos brasileiros impõe desafios à indústria nacional. Uma saída estimulada pelo governo do Brasil é a diversificação de mercados, especialmente após ter entrado em vigor o Acordo Mercosul-União Europeia, zerando tarifas para ativos importantes da economia pernambucana, como a uva do Vale do São Francisco. No Recife, o evento Conexões Produtivas, na sede da Federação das Indústrias de Pernambuco, reuniu empresários e autoridades para discutir algumas dessas saídas no contexto do Estado, que tem grande potencial a partir de produtos como automóveis, açúcares e melaços e as frutas. É o que conta o ministro do Desenvolvimento, Indústria, Comércio e Serviços, Márcio Elias Rosa.
4: Pernambuco está registrando um aumento nesse ano das exportações. O fato é que hoje nós já tivemos um crescimento em relação ao ano passado de cerca de 16,5% do que o Pernambuco exporta. Exportou 2,5 bilhões, né, de dólares, e vem crescendo ano a ano, e assim haverá de continuar. Nós temos cerca de 151 empresas de Pernambuco que já exportam. A Apex, num trabalho espetacular, já identificou pelo menos 190 outras oportunidades de negócio.
3: Outro aspecto a ser considerado é o baixo crescimento das exportações em relação às importações, considerando o recorte entre 2021 e 2025. Ou seja, existe espaço para ampliar as conexões. Ainda assim, o presidente da FIEP, Bruno Veloso, lembra que as negociações com os Estados Unidos precisam ser mantidas.
5: Ele é nosso segundo país com maior volume de exportação, e isso tem nos impactado. A gente precisa manter sempre o diálogo, porque os assuntos econômicos que têm se tratado precisa tratar dentro do campo econômico. Questões políticas não podem interferir nas questões econômicas. Então a gente entende que o diálogo é o caminho para que a gente volte a ter uma relação com os Estados Unidos.
3: De acordo com o Ministério da Indústria e Comércio, após a entrada com o processo de reciprocidade na Organização Mundial do Comércio, as negociações entre Brasil e Estados Unidos estão paralisadas, porém, com perspectiva de que sejam retomadas nas próximas semanas. Reportagem

0: Lucas Arruda.
1: Muito se falou nesse pedido de recuperação judicial das Casas Bahia e o Grupo Casas Bahia informou que mantém negociações com diversos agentes do mercado para buscar alternativas para sua situação financeira, mas que até o momento não há definição sobre a eventual operação de obtenção de recursos, incluindo financiamentos. Então, essa afirmação é uma resposta ao questionamento que foi feito da CVM, que é a Comissão de Valores Imobiliários, sobre a notícia publicada na imprensa sobre negociação de um DIP de R$1 bilhão. A empresa lembra que ajuizou, dia 16 de agosto desse ano, o pedido de recuperação judicial. Diz que está avaliando alternativas de renegociação de prazo e pagamento de dívidas e obtenção de recursos adicionais, incluindo mecanismo de transação tributária e a liberação de valores depositados em juízo com o Instituto de Gerar Caixa. Então, de acordo com a companhia, essas alternativas ainda estão em fase de avaliação, sem confirmação de adoção ou prazo para ser concretizado. Ao final, as Casas Bahia afirma que está negociando e que está buscando, né, alternativas aí para a sua situação financeira. A economia de Pernambuco deve crescer 1,6% este ano. E no ano que vem, o crescimento vai ser menor, 0,8%. Isso é uma projeção do Santander. O ritmo é parecido com o esperado para o Nordeste como um todo, que deve fechar os dois anos com médias de 1,6 e 1 ponto. O cálculo cruza dados do PIB regional do IBGE até 2023, com projeções para o período 2024-2027. O setor de serviços, que responde por 60% da economia pernambucana, deve crescer 1,5%. Isso em 2026. 2027, a expectativa é de 0,5%. É abaixo, né, do ritmo do Nordeste, que é 1,9. O Brasil é 2 pontos. São 2 pontos. Então, o Santander diz que o setor tende a perder força à frente, mesmo com o mercado de trabalho aquecido, tendo puxado alta no varejo aqui em Pernambuco. Então, a indústria aqui em Pernambuco, pelas projeções de Santander, a indústria deve crescer 1,9% em 2026, esse ano. Ano que vem, 1,5%. Aí, nesse caso, é mais que a média nacional, né? A média nacional é 1,7 e 1,5, perto da média nordestina, 2,1, 1,9. A agropecuária aqui no estado deve ter o melhor desempenho entre os estados nordestinos. Quando se fala em dívida dos estados, alguns estados assustam. A dívida do governo do Rio de Janeiro com instituições financeiras chega a R$26 bilhões. Impressionante isso, né? Isso, quem afirmou, foi o governador exercício, governador Ricardo Couto. Após uma reunião com o ministro da Fazenda, o ministro Dário Durigan, reunião em Brasília, o governador exercício afirmou que o estado busca uma reestruturação dos débitos para reduzir o custo financeiro e reorganizar as contas públicas. O governador disse que a negociação, ela não se limita à adesão do Rio ao programa de pleno pagamento de dívidas dos estados, o PROPAG, que trata dos débitos estaduais com a União. Segundo o governador, o objetivo é também reorganizar as dívidas mantidas com bancos e outras instituições financeiras. O governo diz que pretende negociar as dívidas com condições financeiras mais favoráveis. Sobre a necessidade de uma nova garantia do Tesouro Nacional para viabilizar a operação, o governador afirmou que não haverá uma nova cobertura federal.
2: 4:52. 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
3: Vamos aos Estados Unidos. Beto Calmon está chegando para repercutir um pouco.
4: Beto Calmon, boa tarde, Beto.
5: Olá, muito boa tarde, Aldo, amigas e amigos da CBN Recife nesta sexta-feira. Olha, durante muito tempo, quem morava aqui na Flórida se preocupava principalmente com furacões. Hoje existe um outro alerta que cresce silenciosamente: o mosquito da dengue. É isso mesmo. As autoridades de saúde confirmam o aumento dos casos de transmissão local justamente no auge do verão americano, quando calor e chuva criam o ambiente perfeito para a proliferação do Aedes aegypti. É curioso perceber como uma doença que sempre associamos ao Brasil passou a fazer parte também da rotina dos Estados Unidos. E olha, isso não acontece.

0: acontece por acaso, não. O clima mudou, as temperaturas médias aumentaram, as viagens internacionais se multiplicaram. E os mosquitos não precisam mais de passaporte para atravessar fronteiras. A boa notícia é que o Brasil registra uma queda importante nos casos de dengue neste ano. Mas isso não pode ser confundido com vitória definitiva, não. Especialistas alertam que o avanço do El Niño pode favorecer uma nova alta da doença nos próximos meses. Justamente porque, como eu disse anteriormente, calor e mudanças no regime de chuvas aceleram o ciclo do mosquito. Ou seja, Aldo, o inimigo continua entre nós. A diferença é que agora ele encontra um ambiente cada vez mais favorável para se reproduzir. E existe uma lição importante nessa história, viu? A ciência já sabe como reduzir o risco da dengue. Claro, eliminar água parada, usar repelente, instalar telas e portas em portas e janelas. Sem esquecer também de buscar atendimento médico diante dos primeiros sintomas. E claro, ampliar a vacinação dentro das recomendações das autoridades de saúde, onde ela estiver disponível e indicada. Não existe milagre, Aldo. O que existe é prevenção. Aliás, esse talvez seja o maior ensinamento da ciência, viu? Ela raramente oferece soluções mágicas, oferece evidências. E são essas evidências que salvam, e salvaram também, milhões de vidas ao longo da história. Para os brasileiros que pretendem visitar a Flórida nas próximas semanas, especialmente Miami, Fort Lauderdale e Orlando, fica um alerta importante. Repelente deve fazer parte da mala, da mesma forma que o passaporte e o protetor solar. Se durante a viagem aparecer febre alta, dor no corpo, dor atrás dos olhos ou manchas na pele, não ignore os sintomas. Procure atendimento médico, porque na dengue, o diagnóstico precoce pode fazer toda a diferença. No fundo, Aldo, amigas e amigos da CBN Recife, essa história fala sobre um mundo que mudou. Doenças que antes tinham endereço certo, hoje circulam com pessoas, aviões e mudanças climáticas. E apesar do mosquito ser pequeno, o desafio que ele representa é cada vez maior, mais global. E talvez a maior diferença entre enfrentar ou perder essa batalha continue sendo a mesma. Confiar na ciência antes que seja tarde demais. Bem, por hoje é só, meu amigo. Semana que vem eu volto com mais Made in Brasil aqui direto da Flórida. Excelente fim de semana para você e para todos.
1: Muito obrigado, viu, Beto? Bom final de semana para você. Até semana que vem.
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1: Lápis e papel à mão, a Marcele Reis está trazendo agora pra gente a programação do cinema do final de semana, o que é que tem nas telonas, o que é que tem no Netflix, na Amazon, né, na Disney, no YouTube, né, Marcele? O que é que a gente tem aí de sugestões de filmes, documentários, de séries? Vamos lá, Marcele.
3: Boa tarde novamente para você, Aldo, e para todos os nossos ouvintes. Vamos ao que é destaque no cinema, com títulos para começar sextando e aproveitar também durante o fim de semana. A gente vai agora para o Sessão de Cinema de hoje. Na tela grande, o filme Amigas Sem Filtro é uma comédia que está em cartaz, que acompanha três amigas, né, que viajam para um spa com a intenção de descansar e esquecer assim os problemas. Mas aí essa tranquilidade ela vai por água abaixo, ela vai durar muito pouco, porque uma quarta amiga, que é completamente imprevisível, ela é bem aleatória, vai aparecer de surpresa. E aí, em meio aos tratamentos relaxantes, drinks e escolhas estranhas, o que deveria ser um momento de paz acaba se tornando uma viagem caótica e inesquecível. A produção possui 1 hora e 37 minutos e é recomendado para maiores de 16 anos. O filme A Morte de Robin Hood segue no cinema. A gente acompanha Robin, que está ferido após a sua última batalha, e ele vai ser salvo por uma mulher misteriosa. E enquanto ele vai se recuperar, ele vai precisar enfrentar os erros e fantasmas do próprio passado. O drama tem 2 horas e 2 minutos e é recomendado para maiores de 18 anos. Agora, partindo para o que tem de novidade nas plataformas de streaming, na Netflix, a quinta e última temporada de Outer Banks chegou na plataforma. A produção ela é um drama adolescente que acompanha um grupo de jovens que mora em uma ilha, em uma área de praias, e eles buscam por tesouros. A aventura tem vingança, romance e muitos conflitos. Na Prime Video, o destaque é para o documentário Novak Djokovic.

0: o Lobo no Inverno. A produção vai acompanhar o tenista sérvio, que é grande referência no esporte, explorando sua carreira, personalidade, recordes e as controvérsias que acompanharam a sua trajetória. E na HBO Max, Mother Mary também chegou ao catálogo. É um drama musical onde a atriz Anne Hathaway interpreta uma estrela pop que atravessa aí uma fase turbulenta da carreira e da vida pessoal. O filme vai misturar drama, muito drama, música e relacionamento entre artistas. É isso, Aldo. Chegamos ao fim do Sessão de Cinema desta sexta e na próxima semana eu volto com mais sugestões, dicas e as estreias. Bom fim de semana para você e para os ouvintes e volto com você no estúdio.
1: Muito obrigado, Marcele, pelas informações. 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Vamos dar o pulinho na PAC, Agência Pernambucana de Águas e Clima. Zilurdes Lopes, boa tarde, Zilurdes.
2: Poucas nuvens na noite desta sexta-feira e sem chuva no estado de Pernambuco. E a previsão para o final de semana no Agreste e no Sertão não tem previsão de chuva, só céu parcialmente nublado. Na Zona da Mata e região metropolitana do Recife, o sábado deve ficar com poucas nuvens e sem chuva. Já no domingo, chuva na madrugada, início da manhã e ao longo do dia sem chuva. Temperatura máxima de 35 graus no Sertão, 32 na região do Agreste e também na Zona da Mata e 31 na região metropolitana do Recife.
1: Muito obrigado, viu, Zilurdes? Até a próxima. Chegamos ao final do CBN Total desta sexta-feira, hoje dia 21 de agosto de 2026. Para você que acompanha a nossa programação, nosso agradecimento, muito obrigado pela atenção. Um bom final de semana para você, não esqueça, vá à igreja esse final de semana, agradeça a Deus, peça a Ele duas coisas, saúde e sabedoria. Djalma Teixeira conosco na parte técnica, Marcelo Reis na produção, muito obrigado a você, bom final de semana, até segunda, se Deus quiser.
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0: 5 horas e 1 minuto no Recife.
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0: STF analisa atualmente 3 inquéritos envolvendo Lulinha. A mulher de 38 anos que se passou por uma criança de 12 foi condenada em Santa Catarina por estelionato e falsa identidade. Amanda Maria Souza de Oliveira está presa desde junho. A defesa alega que laudos apontam a necessidade de tratamento psiquiátrico e informou que vai recorrer da condenação de 1 ano e meio de reclusão e 4 meses de detenção em regime inicial semiaberto. A prisão preventiva da mulher foi mantida. O El Niño pode ser o mais intenso já registrado desde o século XIX, segundo o Serviço Meteorológico Britânico. O órgão classificou o fenômeno como sem precedentes e alertou para o risco de agravamento de eventos climáticos extremos. Atualmente, as águas superficiais do Oceano Pacífico estão cerca de 2 graus Celsius acima da média. As projeções indicam que o aquecimento pode passar de 3 graus Celsius até o fim do ano. No horário de Brasília, 5:02.
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2: Cinco e dois.

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1: Olá, muito boa tarde. Seja bem-vinda, seja bem-vindo ao Ponto Final CBN desta sexta-feira, 21 de agosto de 2026. Hoje nós vamos juntas e juntos até às 6h30, com muita informação, análise e prestação de serviço. Hoje, sexta-feira, Vera Magalhães participa com a gente aqui no Ponto Final com o resumo da semana no Viva Voz a partir das 6 horas da noite. 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Carolina Moran, boa tarde, tudo bem?
2: Oi, Débora, boa tarde para você e para os ouvintes. Sextou com estilo, hein, minha amiga? Já sei que tem show do Péricles aí depois, né?
1: Pois é, e o fim de tarde tá belíssimo aqui em São Paulo, mas ó, a temperatura tá caindo. 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Repetindo, a abertura ao público é daqui a pouquinho, às 6 horas. São 5h05, agora nós vamos a Brasília. Igor Cardim tem mais informações sobre uma autorização do ministro Alexandre de Moraes, do STF, para que o ex-presidente Jair Bolsonaro receba visitas. Oi, Igor, boa tarde.
3: Oi, Débora, muito boa tarde para você, boa tarde a Carol e aos ouvintes. O ministro Alexandre de Moraes, do Supremo Tribunal Federal, autorizou que Carlos e Jair Renan Bolsonaro voltem a visitar o pai que cumpre prisão domiciliar aqui em Brasília. Os encontros dos filhos de Bolsonaro com o ex-presidente não podem ter finalidade político-eleitoral e nem viabilizar a divulgação de manifestos políticos, a exemplo de documentos e vídeos nas redes sociais de cunho eleitoral. O senador Flávio Bolsonaro, candidato à presidência, no entanto, continua proibido de fazer visitas até o fim das eleições. Em julho, Moraes suspendeu visitas a Bolsonaro por 30 dias, com exceção de visitas permanentes da equipe médica, de fisioterapeutas e dos advogados. Já a proibição dos encontros de Flávio com Jair ocorreu depois que o senador publicou uma carta escrita pelo ex-presidente pedindo votos ao filho. A divulgação da carta violou restrições impostas por Moraes para a concessão da prisão domiciliar, de acordo com o ministro. Bolsonaro foi condenado no julgamento da trama golpista e recebeu o benefício de ficar em casa devido a uma série de problemas de saúde. Os advogados do ex-presidente também já recorreram da decisão que proibiu visitas político-eleitorais e também a divulgação de manifestos desse tipo. Débora.
1: Obrigada pelas informações, Igor Cardim. Portanto, dois dos quatro filhos, né, do ex-presidente Jair Bolsonaro, autorizados a visitá-lo, Carlos Bolsonaro e Jair Renan. Flávio continua proibido de visitar o pai e Eduardo Bolsonaro está nos Estados Unidos.
2: E agora a gente fala, Débora, sobre a conversa do presidente Lula com o presidente americano Donald Trump. Foi uma conversa por telefone hoje mais cedo. Samantha Klein conta pra gente. Oi, Samantha, boa tarde.
4: Carol, Débora, é uma conversa que durou 1h20, portanto é a primeira vez que eles conversam após a aplicação da tarifa de 25% sobre as exportações brasileiras, mais aqueles 12% pelo suposto uso de matérias-primas provenientes de países que usam trabalho forçado. A Secretaria de Comunicação da Presidência da República também afirmou numa nota que a conversa ocorreu num tom amistoso, cordial, e lembrando que no começo de agosto Lula já vinha dizendo a aliados políticos que ia sim tentar ter essa conversa de alto nível com o presidente Donald Trump. O presidente Lula também defendeu a negociação sobre o tarifaço imposto pelos Estados Unidos ao Brasil, falou ainda de comércio exterior, combate ao crime organizado e temas globais. O presidente Lula, segundo interlocutores, classificou as alegações americanas para aplicação das taxas como infundadas. Isso porque o governo também vem defendendo essa linha nas mesas de negociação e a avaliação é que as medidas aplicadas pelo governo americano

0: tem um teor político, eventualmente até buscando uma certa interferência nas eleições. Vale dizer que não se falou sobre eleições no Brasil. Houve, no máximo, uma pergunta muito rápida de Donald Trump a respeito do processo eleitoral e que o presidente Lula disse que vem transcorrendo de forma muito normal, dentro da normalidade. Fato que realmente a gente está vendo, inclusive o processo de campanha. Conforme interlocutores ainda do Planalto, o presidente americano demonstrou interesse em negociar e disse que colocaria os seus top advisors em contato com o governo brasileiro, ou seja, funcionários ali do alto escalão, justamente para buscar essa negociação. O Ministério da Indústria e do Comércio, além do Itamaraty, que tratam mais diretamente dessa relação comercial e diplomática com os Estados Unidos, ainda não foram contatados. Nessa conversa, só para finalizar aqui, o presidente Lula também reforçou o interesse de cooperação entre os dois países, só lembrando que em maio deste ano os Estados Unidos decidiram classificar as facções criminosas, PCC e Comando Vermelho, como organizações terroristas. Em resposta, o presidente Lula disse, inclusive, que foi aprovado um projeto antifacção, ou seja, que tem ali uma busca, inclusive, financeira para desmontar o aparato financeiro dessas organizações criminosas. Com vocês.
1: Obrigada, Samantha. Vamos ver, né, Débora, se de fato o presidente Donald Trump está disposto a negociar mesmo, né?
2: Mas, de qualquer forma, o tempo, né, de conversa entre eles foi um tempo bastante considerável, né? Então, a disponibilidade, pelo menos imediata, foi uma disponibilidade importante para pelo menos dar início a essas conversas que com certeza vão continuar sendo tratadas no âmbito da diplomacia. Rapidamente, uma informação, uma outra decisão do ministro Alexandre de Moraes do STF de hoje, ele determinou a cassação da aposentadoria de Silvinei Vasques, que é ex-diretor da Polícia Rodoviária Federal, na gestão de Jair Bolsonaro e que foi condenado pela trama golpista. No ano passado, a pena fixada para Silvinei foi de 24 anos e 6 meses de prisão. Daqui a pouco a nossa reportagem traz mais detalhes sobre essa decisão e você fica agora com o noticiário da sua região.

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5: Com informações da BR-232, tem trechos de trânsito bastante intenso no sentido interior, na região do Jardim Botânico do Recife, mas principalmente mais adiante, entre a alça da BR-408 e a região de Santo Aleixo, em Jaboatão dos Guararapes, com reflexos de uma ocorrência ali nas proximidades da Estrada da Luz. Mas para você que vai do centro do Recife em direção ao município de Moreno, não tem desvios valendo a pena por enquanto. 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

0: Enxergar o outro salva vidas. Betânia Ribeiro para a CBN Recife.
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3: São 5:16 agora. Isista Cearina tem informações ao vivo em Brasília ainda sobre o caso envolvendo o filho do presidente Lula. Lulinha tem investigações em andamento e a Isa tem atualizações. Oi, Isa, boa tarde.
4: Pois é, Débora, bastante atualizações sobre essa investigação da Polícia Federal. Muito boa tarde a você e aos ouvintes. Isso porque documentos dos investigadores mostram que a empresária e lobista Roberta Luxinger planejava tirar Fábio Luiz Lula da Silva, o Lulinha, do país em janeiro de 2025, isso 3 meses antes de estourar o escândalo do INSS, que foi revelado em abril do ano passado. Essa informação foi revelada pela revista Veja hoje, que teve acesso à troca de mensagens anexadas ao inquérito. Ela diz, Roberta Luxinger, a um empresário ligado a Antônio Carlos Camilo Antunes, o careca do INSS, que tinha prazo para tirar o filho mais velho do presidente Lula do país. As conversas indicam preocupação de Luxinger relacionadas a um negócio em que ela e o careca do INSS trabalhavam com a suposta parceria de Lulinha para a produção do medicamento à base de canabidiol. A revista Veja ainda revelou que a investigação da Polícia Federal aponta Lulinha como parte do esquema no Ministério da Saúde em um suposto tráfico de influência dentro do governo e que mantinha uma espécie de sociedade com Roberta Luxinger. As apurações mostram que a relação entre Lulinha e o lobista careca do INSS era intermediada, melhor dizendo, pela empresária Roberta Luxinger. O jornal O Globo teve

acesso a um depoimento de uma testemunha que trabalhou com o Careca do INSS e que ajudou nas investigações. A intenção, segundo, né, esse depoimento, era Luxinger vender 1.200.000 frascos de medicamentos à base de canabidiol ao Ministério da

0: Por Luxinger ao então chefe de gabinete de Lula, o Marcola, o Marco Aurélio Santana Ribeiro. A articulação tentava a todo instante blindar o envolvimento do filho do presidente Lula. Parte do inquérito da Polícia Federal mostra ainda que Lulinha, Roberta e o empresário Fernando Bittar, que já foi sócio do filho do presidente Lula, mantinham ali um grupo de WhatsApp para tratar das negociações com o governo e que o objetivo era preservar o envolvimento de Lulinha no esquema. Documentos que o Globo teve acesso mostram que a participação de Lulinha nas negociações com o governo era encoberta por Luxinger e também pelo careca do INSS. A defesa de Lulinha disse que reafirma a confiança nas instâncias formais e que vai se manifestar nos autos só após o acesso integral aos dados e citou interesses políticos e eleitorais na investigação. Os advogados de Marcola falaram em vazamento seletivo de trechos da documentação, citaram distorções de dados e tentativa de interferência no processo eleitoral. Os advogados de Marcola alegaram ainda que ele nunca encaminhou qualquer documento referente à compra ou licitação no âmbito do Ministério da Saúde ou da Anvisa. A CBN ainda tenta contato com a defesa da empresária Roberta Luxinger. Débora.
1: Obrigada pelas informações, Isis Stassiarini. E vai ficando cada vez maior, né, Carol, o rol de assuntos e situações envolvendo o filho do presidente Lula que precisam ser explicadas. Já precisariam ser explicadas de qualquer forma, né, mas principalmente no ano de eleição.
2: É isso, para isso tem investigação da Polícia Federal, né? E o candidato do PL, Flávio Bolsonaro, Débora, teve agenda hoje aqui no Rio de Janeiro e falou sobre esse caso do Lulinha. Em tom de ironia, o Matheus Maciel tem as informações pra gente. Oi, Matheus, boa tarde.
3: Oi, Carol, ótima tarde para você, para Débora, todo mundo acompanhando aqui o Ponto Final. O Flávio Bolsonaro teve duas agendas. Desde amanhã, ele teve percorrendo aqui a Baixada Fluminense, junto ao político, vamos dizer, presidente da Assembleia Legislativa, candidato a concorrer aqui ao governo do estado, também do PL, Douglas Ruas, e fez ali insinuações envolvendo Lulinha. Não quis dar entrevista para a imprensa que estava acompanhando o evento, mas respondeu a uma pergunta, do nosso repórter Pedro Bonenberg logo pela manhã, em relação a todo esse envolvimento com Lulinha. A gente separou um trecho para o nosso ouvinte.
4: O escândalo que está acontecendo aí, a gente vê que o modus operandi dele não precisa nem de exame de DNA para saber de quem ele é filho.
3: O Flávio teve esse comício ali no município de Nova Iguaçu. Agora à tarde ele passou para o município de Duque de Caxias, onde fez uma carreata em cima de um trio elétrico. O clima foi por ali de muita adesão, principalmente com bandeiras, a galera acompanhando em motos e carros logo atrás do trio elétrico em que o Flávio estava com o Douglas Ruas, mas durou pouco tempo, durou cerca de 30, 40 minutos essa participação deles, depois ficaram outros cabos eleitorais ali da legenda. Hoje a gente teve também anúncio da equipe econômica de Flávio Bolsonaro. Não veio direto dele, mas veio da equipe de campanha do Flávio, com 7 novos integrantes ali para elaborar as propostas técnicas do plano de governo dele, se juntando agora à que é a guru econômica do Flávio, né? Ex-presidente da Caixa, Daniela Marques, também ao ex-ministro da gestão de Jair Bolsonaro, o Adolfo Saxida. A gente tem diversos nomes que vão integrar agora essa cúpula do alto escalão da parte econômica da campanha de Flávio Bolsonaro. Entre eles a gente tem o Alexandre Messa, que é doutor em economia pela USP, pesquisador do IPEA, Alexandre Wata, que é PhD da Universidade de Estatística de Northwestern, e tem o Andrei Spakov, que é PhD em economia pela Universidade da Califórnia. Um outro segmento ali dentro ainda da área econômica dessa cúpula do Flávio Bolsonaro tem Arilton Teixeira, PhD em economia pela Universidade de Minnesota, e o Eduardo Cavendish, que é pós-graduado em Valuation pela FGV, formado também pelo INSPER. A gente tem, fechando o nome dos 7, das 7 novidades aí da cúpula econômica de Flávio Bolsonaro, tem a Miriam Prado, que é mestre em economia pela Mackenzie, e o Vladimir Kulteles, que é doutor em economia pela UNB, com pós-doutorado, em Harvard. A gente tem um emaranhado de novidades que vai surgindo da campanha de Flávio Bolsonaro e vai amarrando à medida que surgem novidades aqui para o nosso ouvinte, Carol.
2: Tá certo, Matheus. Campanha do Flávio, né? Certamente vai utilizar essas informações aí sobre a investigação a respeito do Lulinha, né?
1: E daqui a pouco a gente traz detalhes das agendas de outros presidenciáveis. Você fica agora com o noticiário da sua região.

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3: O aplicativo Pardal da Justiça Eleitoral já recebeu 140 denúncias de possíveis irregularidades relacionadas às eleições de 2026 em Pernambuco. Os registros foram feitos em 28 municípios. Recife concentra a maior quantidade de denúncias, com 49 registros. Na sequência, aparecem Petrolina com 13, Caruaru com 10 e Cabo de Santo Agostinho e Paulista com 8 denúncias cada. A obstrução de vias públicas para fins partidários é a principal queixa, com 60 registros. Também aparecem denúncias relacionadas ao uso de carro de som, mini trio ou trio elétrico, com 17 casos, e propaganda na internet, com 14. Em todo o país, o aplicativo reúne mais de 1.500 denúncias. São Paulo lidera os registros, seguido pelo Paraná. Pernambuco aparece entre os estados com maior número de denúncias, empatado com o Rio Grande do Sul, com 140 registros. O Pardal permite que eleitores comuniquem à Justiça Eleitoral possíveis irregularidades durante o processo eleitoral. Os números podem ser atualizados conforme novas denúncias são registradas.
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0: Quarta-feira, 21 de agosto de 2026. O ministro Alexandre de Moraes, do Supremo Tribunal Federal, autorizou que o ex-presidente Jair Bolsonaro volte a receber as visitas dos filhos, Carlos Bolsonaro e Jair Renan Bolsonaro. Os encontros não poderão ter finalidade política e nem viabilizar a divulgação de manifestos eleitorais. O magistrado ressaltou que todas as demais visitas deverão ser previamente autorizadas pela corte. Jair Bolsonaro cumpre prisão domiciliar por tentativa de golpe de Estado. Duas propostas de interesse do governo federal chegaram à Comissão de Constituição e Justiça do Senado. A PEC, que prevê o fim da escala 6x1, deve ter como relator o senador Omar Aziz, aliado do presidente Lula e candidato ao governo do Amazonas. Já a PEC da Segurança terá como relator o senador Rogério Carvalho, do PT. O presidente da CCJ, Otto Alencar, será responsável por definir a tramitação das duas matérias na comissão. A Associação Argentina de Futebol foi multada pela FIFA em US$ 321 mil por violar o Código de Disciplina da entidade durante a Copa do Mundo. Entre as infrações estão o uso do evento para manifestações de natureza não desportiva, comportamento inadequado da equipe, além de cantos e gestos discriminatórios realizados por parte dos torcedores argentinos. Um dos episódios que motivaram a punição ocorreu após a vitória por 2-1 sobre a Inglaterra na semifinal, quando os jogadores argentinos exibiram uma faixa com a frase "As Malvinas são argentinas". O manifesto reivindica a soberania do país sobre as Ilhas Falkland, território britânico ultramarino. Horário de Brasília, 5h31.
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1: Karen Lemos tem informações ao vivo de São Paulo sobre a agenda de outros presidenciáveis. Oi, Karen, boa tarde.
2: Isso mesmo, boa tarde, Débora, Carol, também boa tarde para os nossos ouvintes, começando aqui pelo candidato à presidência pelo PSD, Ronaldo Caiado. Ele fez agenda em São Paulo, né, e na ocasião ele declarou ser favorável à redução da jornada de trabalho, mas fez ressalvas com relação à forma com que a proposta está sendo apresentada e discutida. Segundo ele, uma mudança desse tipo deveria envolver os empregadores antes da aprovação. Ele fez uma visita ao mercado municipal de São Paulo e na ocasião ele classificou essa medida, né, a redução de escala, como eleitoreira. Ele defendeu uma discussão mais ampla sobre os efeitos dessa medida, tanto para empresas quanto também para os trabalhadores.
3: Todas as pessoas discutem a forma com que ela foi apresentada, como sendo uma medida eleitoreira, que deveria ser uma medida discutida com todos que são empregadores. Essa é a maneira como se deve fazer. Este assunto, nós sempre nos colocamos que ela vai acontecer, que nós somos favoráveis e que nós criticamos a medida com que ela foi proposta de forma eleitoreira. É isso que foi comentado.
2: Caio também foi questionado sobre a aprovação da PEC, né, que está no Congresso. Ele disse que a proposta deve avançar nos próximos dias e então ele também defendeu uma política de austeridade fiscal como um caminho para reduzir a taxa de juros, que hoje está em 14% ao ano, e com isso, né, recuperar o poder de compra da população. Bom, durante, Caio também culpou o governo Lula, aproveitou aí a oportunidade para culpar o governo Lula por causa desse cenário. Ele diz que é por conta do aumento dos gastos públicos do governo federal, que é justamente responsável pela manutenção dos juros em patamares elevados, o que acaba transferindo altos custos aí para consumidores e também para os empresários. Agora, rapidamente, o candidato à presidência pelo Novo, Romeu Zema, ele também fez agenda aqui em São Paulo, né, na região central, visitou ali a rua 25 de março, que é um ponto tradicional do comércio popular aqui de São Paulo, e ele também criticou o governo Lula, especificamente

0: política externa do governo federal. Zema disse que o governo Lula fala em soberania nacional, enquanto o Brasil sofre retaliações comerciais, e para ele, a defesa da soberania não deveria mudar a postura do presidente com o governo de Washington.
1: O que os Estados Unidos estão fazendo é fruto dessa política externa que eu considero totalmente inadequada, anti-americana e pró-China. Vou lá para Washington e vou falar, não volto para o Brasil enquanto a gente não resolver. Agora nós temos presidente aqui que fica com pompa. Não, o Brasil é soberano, é não sei o quê, enquanto milhões de brasileiros podem perder o emprego. O Brasil tem que ser soberano, mas isso não exclui do presidente ter de ir lá e negociar.
0: O candidato também reafirmou a proposta de retirar o Brasil do BRICS. Ele disse que o país pode sim ampliar o comércio com a China e a Índia, mas sem integrar o mesmo clubinho, formado, segundo ele, por países nada democráticos. Zema classificou a permanência do Brasil no bloco como uma postura anti-americana e defendeu a neutralidade. A declaração ocorreu justamente na 25 de março, onde produtos importados chineses têm uma forte presença, né? Durante a caminhada, Zema também perguntou aos comerciantes sobre a relevância dessas importações para os negócios. Bom, na economia, Zema também defendeu menos impostos e burocracia, maior liberdade para negociação entre empregados e empregadores, e também falou da escala 6x1, né? Assim como o Caiado fez, só que no caso de Zema, supôs, né? Ele disse que não concorda aí com o fim da escala 6x1. E por fim, ele voltou a defender a proibição das bets. Segundo Zema, as apostas retiram dinheiro do comércio, da indústria e também da geração de empregos. Débora.
2: Obrigada, Karen Lemos, pelas informações.
3: Débora, falando aqui sobre os tempos de propaganda que cada candidato vai ter, o Tribunal Superior Eleitoral definiu quanto tempo cada candidato à presidência vai ter na propaganda eleitoral gratuita em rede nacional de rádio e TV. O horário eleitoral começa no dia 28 de agosto. O tempo destinado a cada candidatura leva em conta a representação dos partidos na Câmara dos Deputados. E aí, no caso das coligações, também são consideradas as legendas que as integram e que cumpriram os requisitos previstos pela legislação eleitoral. Falando aqui dos candidatos à presidência, Lula vai ter 5 minutos e 31 segundos pela coligação Brasil Pronto para Mais. Flávio Bolsonaro, 4 minutos e 20 segundos, né, do PL. Ronaldo Caiado, do PSD, 2 minutos e 2 segundos. Augusto Cury, do Avante, 35 segundos. Renan Santos, do Missão, Romeu Zema, do Novo e os demais candidatos à presidência não terão tempo na propaganda eleitoral gratuita em rede, justamente por causa desse critério. Durante a audiência, o TSE também realizou o sorteio que definiu a ordem da exibição da propaganda no primeiro dia do horário eleitoral. O Avante Augusto Cury ficou em primeiro lugar, depois o PSD de Ronaldo Caiado, depois o PL de Flávio Bolsonaro e, por fim, a coligação de Lula. Nos dias seguintes, a ordem da exibição vai ser alterada de acordo com as regras do horário eleitoral.
2: 5 horas e 37 minutos agora. O Gabriel Freitas tem mais informação do Rio de Janeiro sobre o caso bárbaro do assassinato, do linchamento, né? De um ciclista em Copacabana. Mais um dos suspeitos se entregou. É isso, Gabriel? Boa tarde.
4: É isso, Débora. Boa tarde para você, para Carol, para todo mundo que está ouvindo a gente. 3 dos 4 homens apontados pela Polícia Civil como envolvidos na morte do ciclista Cláudio Rafael Landeiro, em Copacabana, já estão presos. O entregador Felipe Eduardo dos Santos Silva se apresentou à polícia hoje, depois de ter a prisão decretada pela Justiça. O outro homem procurado, Ailton José da Silva, continua foragido. Os dois aparecem nas imagens usando mochilas de entregadores e participando das agressões contra o Cláudio. Esse crime aconteceu na noite do dia 11 de agosto. Débora, Cláudio, de 37 anos, estava com a bicicleta da irmã quando ele foi confundido com um ladrão, né? Depois de uma primeira abordagem, ele seguiu para uma rua próxima, acabou cercado e as câmeras mostram o Davi Santos Machado, o Felipe e o Ailton agredindo o ciclista com pauladas, socos e chutes. Cláudio tentou fugir, mas ele foi alcançado e continuou sendo espancado. Ele foi levado para o hospital Miguel Couto, mas não resistiu aos ferimentos. Davi está preso, assim como também segurança Jorge Luiz Ricardo Dias. E a investigação está apontando que o Jorge participou da primeira abordagem e ficou com a bicicleta da vítima, mas não aparece nas imagens agredindo o Cláudio. De acordo com o delegado Ângelo Lages, que é responsável pelo caso, o Davi e o Jorge faziam segurança

0: clandestina para comerciantes da região. E em entrevista à CBN hoje mais cedo, o delegado contou que a violência registrada pelas câmeras chocou até mesmo os investigadores.
1: E veja que quando a gente olhou todo esse conjunto de imagens, o que deixou a gente mais assim, além do espancamento, né, a questão da luta pela sobrevivência da vítima. Ela ficou ali meia hora caída no chão, na rua, na Felipe de Oliveira, lutando pela vida dela. Ele levantava, caía, ele se mexia. Você vê que ele estava lutando para sobreviver. Todos que tiveram acesso, né, que participaram dessa investigação, todos ficaram muito estarrecidos. Foi assim, uma coisa assim, muito chocante. Eu ali analisando as imagens também e assim, chocou muito pelas agressões, pelas pauladas na cabeça. Você vê que ele não teve qualquer tipo de piedade, o garoto ficou se contorcendo no chão.
0: Davi e Jorge foram transferidos nessa sexta para o presídio de Benfica, na Zona Norte, caso que é investigado como homicídio qualificado por motivo fútil, meio cruel e uso de recurso que dificultou a defesa da vítima. A polícia continua procurando o Ailton. Débora.
2: Obrigada pelas informações, Gabriel Freitas. Se ele tivesse roubado essa bicicleta, mesmo assim, isso não seria motivo, não seria justificativa para esse linchamento, para esse assassinato. E nós tivemos aí, então, nessa situação, um inocente morrendo pela mão dessas pessoas.
3: Esse é o risco de fazer justiça com as próprias mãos, né, Débora? Como você bem disse, mesmo que ele fosse culpado, não se justificaria. Porque o correto é chamar a polícia, né? A gente não tem pena de morte no Brasil, muito menos sem direito a julgamento. Mas foi inocente, né? Acabou morrendo.
2: Intervalo, você fica com o noticiário da sua região.

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1: Falando agora da Agamenon Magalhães, o trânsito na avenida tem vários pontos de retenção no sentido sul, principalmente entre a altura do Espinheiro e a região do Paissandu. Para você que sai de Olinda em direção à Boa Viagem, a melhor opção agora é pegar a Avenida Cruz Cabugá e fazer o caminho pelo centro do Recife, até a Avenida José Estelita. No sentido contrário, o caminho pelo centro, pegando a José Estelita, também está um pouco mais rápido do que pela Agamenon. 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Betânia Ribeiro para a CBN Recife.
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3: A Autarquia de Trânsito e Transporte Urbano do Recife, a CTTU, prepara um esquema especial de trânsito para duas corridas, que serão realizadas neste domingo no Recife. A programação começa às 6:30 da manhã com a 43ª Cicorre, na Várzea, e a 48ª Corrida Duque de Caxias, com largada no Forte do Brum, no bairro do Recife. Segundo a CTTU, agentes e orientadores estarão em diversos pontos para realizar bloqueios temporários e orientar motoristas, ciclistas e pedestres. 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

0: hoje com Yasmin Tavares, que vai falar sobre a Bolsa, o comportamento da Bolsa nessa semana.
1: Débora, Carol e ouvintes da CBN, boa tarde. Depois de duas semanas seguidas de queda, a Bolsa Brasileira finalmente voltou a ter um respiro. O Ibovespa avançou quase 2% nessa sexta-feira e fechou a semana em alta de 2,5%, recuperando parte das 11 sessões seguidas de perdas e retomando a região dos 171 mil pontos. E o principal motivo para essa melhora veio lá de fora. Depois de uma semana bastante tensa nos mercados globais, com os juros americanos subindo forte e os investidores preocupados com o tamanho da dívida dos Estados Unidos, o ambiente ficou mais tranquilo hoje. As bolsas de Nova York subiram, o dólar perdeu força globalmente e os investidores voltaram a buscar ativos de mais risco, como as ações de mercados emergentes. E o Brasil, é claro, aproveitou esse movimento. Enquanto a Bolsa garantiu o saldo positivo na semana, o dólar caiu quase 1,5%, sendo negociado a R$ 5,14. Mas tem um ponto importante nessa recuperação. O investidor estrangeiro, que colocou muito dinheiro na Bolsa Brasileira no começo do ano, está fazendo justamente o movimento contrário agora. O saldo gringo, que chegou a acumular R$ 56 bilhões de reais no pico em abril, caiu para menos de R$ 20 bilhões no ano. Ou seja, a Bolsa subiu nessa semana, mas os investidores internacionais continuam tirando dinheiro daqui. E é justamente aí que fica a dúvida. Essa alta é o começo de uma recuperação mais consistente do índice brasileiro ou é só um respiro depois das quedas das últimas semanas? Para a Bolsa realmente mudar de direção, o mercado vai precisar de mais do que um dia de alívio lá fora. Vai precisar ver uma melhora mais consistente dos juros, da atividade econômica e principalmente dos fatores domésticos que vão definir o cenário para 2026. Com a eleição cada vez mais no radar, esse vai ser um dos grandes temas acompanhados pelos investidores daqui para frente. Eu vou ficando por aqui, volto com vocês, Débora e Carol. Bom fim de semana.
2: Débora, você mais cedo deu aqui a informação de uma decisão do ministro Alexandre de Moraes de cassar a aposentadoria do Silvinei.

0: Vasques, né, o ex-diretor da Polícia Rodoviária Federal. A gente tem outros detalhes. O Silvinei foi condenado pela trama golpista, né? No fim do ano passado, a primeira turma do STF fixou uma pena de 24 anos e 6 meses de prisão para ele. E o colegiado também impôs a sanção de perda do cargo público ocupado pelo ex-diretor da Polícia Rodoviária Federal. Segundo as investigações, Silvinei Vasques integrou o núcleo responsável por utilizar a estrutura da PRF com desvio de finalidade. Um trechinho da decisão do ministro Alexandre de Moraes diz o seguinte: determinando o imediato cumprimento da sanção de perda do cargo público imposta a Silvinei Vasques, mediante a cassação da sua aposentadoria no cargo de policial rodoviário federal. As principais condutas, né, irregulares envolveram o direcionamento de blitzes e operações rodoviárias no segundo turno das eleições de 2022 para dificultar o transporte e a votação dos eleitores, especialmente na região Nordeste, além do monitoramento ilícito de autoridades. Vale lembrar que o Silvinei Vasques, depois de responder ao processo em liberdade, né, sob medidas cautelares, rompeu a tornozeleira eletrônica no feriado do Natal, cruzou a fronteira, foi detido no aeroporto internacional de Assunção, no Paraguai, quando estava tentando embarcar com destino a El Salvador. Estava, inclusive, utilizando o passaporte de uma outra pessoa, apresentou um bilhete alegando que tinha câncer na cabeça, que não conseguia falar para evitar ser interrogado. A polícia paraguaia confirmou a fraude, né, e realizou a expulsão dele, entregou de volta para as autoridades brasileiras em Foz do Iguaçu, e aí ele seguiu sob escolta para Brasília. Agora ele está cumprindo pena na área especial do Complexo Penitenciário da Papuda, conhecida como Papudinha, localizada em Brasília, e hoje, então, essa nova decisão é do ministro Alexandre de Moraes de determinar a cassação da aposentadoria dele.
1: São 5 horas e 51 minutos agora. A Ana Carolina Tomé tem informações em Brasília sobre o dia D da campanha nacional de multivacinação, que é amanhã, né, Ana? Boa tarde.
2: É isso mesmo, Débora. Boa tarde para você, boa tarde para Carol, os nossos ouvintes. O Ministério da Saúde realiza amanhã em todo o país o dia D da campanha nacional de multivacinação. As unidades básicas de saúde estarão abertas para atualizar a carteira de vacinação de crianças e adolescentes menores de 15 anos. Ao todo serão oferecidos 20 tipos de vacinas, incluindo a febre amarela, Covid, DT, HPV, hepatite B e sarampo. A lista de todas as vacinas disponíveis pode ser consultada no site do Ministério da Saúde. Mesmo com foco em crianças e adolescentes, pessoas de outras idades também podem aproveitar para colocar a vacinação em dia. A orientação é levar a caderneta de vacinação ou um documento de identificação. A caderneta facilita a identificação das vacinas pendentes. O ministro da Saúde, Alexandre Padilha, fez um alerta aos pais sobre o acompanhamento das vacinas.
3: A campanha de atualização é exatamente porque tem muitas crianças que receberam a primeira, a segunda, mas não receberam a terceira dose de uma vacina que precisa de 3 doses. Ou não tomar o reforço. Como cada vez mais a gente tem mais vacinas incorporadas no SUS, hoje a gente tem 17 vacinas ao todo oferecidas para as crianças, muitas vezes os pais têm até uma dificuldade de acompanhar o calendário. Por isso que eu sugiro aos pais entrarem no Meu SUS Digital, baixar a caderneta de vacina do seu filho no Meu SUS Digital.
2: Os locais e horários de vacinação podem variar de acordo com cada cidade. Além das UBSs, alguns municípios também terão outros pontos de atendimento. Por isso, a orientação é consultar o site ou os canais oficiais da Secretaria de Saúde da sua região para saber onde se vacinar. Dados do Ministério da Saúde mostram que a vacinação de recém-nascidos no Brasil está em um nível considerado bom. A cobertura da vacina contra a hepatite B, por exemplo, chega a 94%. O país também reduziu o número de crianças consideradas zero dose. Aquelas que não receberam sequer a primeira dose da vacina contra difteria, tétano e coqueluche. Segundo a Organização Mundial da Saúde, o número caiu de 255 mil em 2024 para cerca de 50 mil no ano passado. Apesar do avanço, os dados do Ministério da Saúde mostram que a cobertura diminuiu conforme a criança cresce. Diminui conforme a criança cresce. Então, um exemplo é a vacina contra a febre amarela, Débora. Entre as crianças de 4 anos, a cobertura está em 72%, índice considerado regular. Eu volto com você.

0: Obrigada, Ana, pelas informações. É importante que o calendário de vacinação esteja em dia. E eu já tomei a minha vacina contra o sarampo. Eu já tinha tomado as outras doses, inclusive já tive sarampo quando criança, segundo a minha mãe. Mas o ideal é que tome a vacina justamente porque em algumas regiões, a São Paulo, principalmente região metropolitana de São Paulo, há um número de casos muito altos.
1: Vou te falar que eu tive sarampo na época da faculdade, Débora, e justamente estava tendo um surto aqui no Rio e eu não tomei a vacina na época porque estava enrolada, não deu tempo e tal. E peguei sarampo e acho que foi a pior doença que eu já tive na vida. É muito ruim. Então, gente, tomem a vacina porque sarampo mata, inclusive, né?
0: Você sabe que eu não tomo leite até hoje por causa da época que eu tive sarampo?
1: É mesmo?
0: Eu não comia. Minha mãe me fazia tomar leite, né? Pra não ficar fraca, eu não posso sentir o cheiro de leite até hoje. Nossa. Por causa disso.
1: Imagina.
0: A gente faz agora o quê? O intervalo? É isso, você fica com o noticiário da sua região.

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1: Olá, ouvinte CBN, chegando agora com informações da Rua Real da Torre. Tem trânsito bastante complicado com reflexos de um protesto com queima de objetos que interditou a via no cruzamento com a Rua Padre Anchieta. O congestionamento afeta outras vias da região, como Rua José Bonifácio, Rua Conde de Irajá e Rua Joaquim Nabuco. Você que sai da região do Parnamirim em direção à Madalena pode fazer o caminho pela Avenida Rui Barbosa. 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Betânia Ribeiro para a CBN Recife.
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3: Uma mulher de 25 anos denunciou um instrutor de educação física por assédio em uma academia na zona norte do Recife, após ter sido agarrada à força e mordida no ombro enquanto treinava. Imagens de uma câmera de segurança no local registraram o momento. Além disso, a vítima conseguiu fotografar a marca da mordida minutos após o ocorrido. O caso é investigado pela Polícia Civil de Pernambuco. Apesar da denúncia ter sido feita à polícia em maio, o instrutor, que tinha sido afastado do cargo, voltou a prestar serviços à Eleva Fit Academia nesta semana. Em entrevista ao G1, a vítima relatou que o homem costumava ter atitudes desagradáveis. Pouco antes da mordida, ele pediu a ela para dar um abraço, o que foi negado. Depois, a agarrou sem consentimento e, em sequência, deu a mordida. A mulher disse ter ficado sem reação. A Polícia Civil investiga a ocorrência como importunação sexual, assédio sexual e lesão corporal. Por meio de nota, a Eleva Fit Academia informou que afastou o instrutor assim que tomou conhecimento sobre o caso, há 3 meses. Mas, nesta semana, diante de uma situação

excepcional, chamou o ex-funcionário apenas para a cobertura de duas diárias, porque outros trabalhadores tinham precisado se afastar por questões médicas. A academia também disse não ter recebido novas notificações ou intimações sobre o episódio. Por meio de nota, o Conselho Regional de Educação Física de Pernambuco repudiou o caso e disse à CBN Recife que solicitou acesso ao inquérito policial para avaliar a possível abertura de um processo interno. A CBN Recife tentou contato com o instrutor denunciado, mas até o fechamento desta reportagem não obteve retorno.

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1: Hora certa. 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
2: 6 horas.
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4: Sexta-feira, 21 de agosto de 2026. O ministro da Fazenda, Dario Durigan, afirmou que o governo federal vai seguir apertando o arcabouço fiscal. Segundo ele, essa é uma forma de ajudar o Banco Central na política de juros. Durigan tem intensificado as reuniões com o mercado financeiro, economistas e formadores de opinião e reforçado as sinalizações de que o governo pretende ter maior contenção fiscal em caso de reeleição do presidente Lula. A declaração foi dada em entrevista à Globo News. A JF, holding dos irmãos Joesley e Wesley Batista, comprou 100% da Avibraz, uma das principais empresas da indústria de defesa brasileira. A Avibraz enfrentava uma grave crise financeira e estava em recuperação judicial desde 2022. A empresa também passou por um longo período de paralisação e por uma greve que durou mais de 3 anos. O valor da transação não foi divulgado. A Bolsa de Valores de São Paulo fechou o dia em alta de 1,85% aos 171.031 pontos. O dólar comercial encerrou em baixa de 0,93%, cotado a R$ 5,14. O euro vale R$ 6,00, queda de 0,93%. Horário de Brasília, 6:02.
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1: Olá, muito boa noite. Seja bem-vinda, seja bem-vindo à segunda hora do Ponto Final CBN desta sexta-feira, 21 de agosto de 2026. Ponto Final CBN especial transmitido diretamente do SP Gastronomia, que acontece aqui na Zona Oeste da capital paulista, no Parque Vila Lobos. E quem está comigo aqui no estúdio é o prefeito da capital, o prefeito Ricardo Nunes. Boa noite, prefeito.
2: Boa noite, Débora. Alegria estar aqui com vocês. Boa noite a todos os ouvintes da CBN. Acompanhado comigo aqui o Flávio Freire, que é o nosso secretário de comunicação, com terno novo, né, Débora?
1: Pois é, o terno feito especialmente para participar do SP Gastronomia, exatamente. Bem, prefeito, o SP Gastronomia já faz parte do calendário da cidade já há alguns anos. Queria que o senhor falasse aqui para a nossa audiência qual a importância de eventos desse tipo para a economia da cidade e o que a prefeitura tem feito para trazer novos eventos para a cidade. Tem algum novo evento que podemos contar este ano ou no próximo?
2: Muito, você sabe, Débora, hoje mesmo nós recebemos lá o pessoal do Detal para anunciar as datas em parceria com a Rede Globo do ano que vem. A gente ano que vem tem Detal, vai ser em setembro. Falando aqui do mercado gastronômico, né? São Paulo tem orgulho de ser reconhecida como a grande capital mundial da gastronomia. Nós temos aqui em São

0: Paulo, mais de 110 mil estabelecimentos ligados à alimentação, é um ramo muito importante.
1: E acho que a gente perdeu o contato com o estúdio do SP Gastronomia, onde está a Débora Freitas com o prefeito de São Paulo, Ricardo Nunes. A gente vai tentar retomar o contato, né? Estúdio remoto. Então,
0: quando
1: né?
0: a gente tem o SP Gastronomia, que traz aqui restaurantes tão conceituados e traz essa temática. Nós estamos aqui falando na CBN, uma das maiores audiências de jornalismos mais importantes do país, sobre esse evento, sobre gastronomia. Então, a gente reforça, acho que é super importante. Não poderia deixar de estar aqui. Mais um ano, todo ano eu venho, participo e parabenizar vocês por essa organização.
2: Prefeito, aproveitando a sua presença aqui, queria falar do Mega Show na Paulista. Não foi possível realizar o Mega Show esse ano, o senhor havia prometido para 5 de setembro, aí teve ali uma discussão com o Ministério Público. Já é possível ter uma data para o show no ano que vem? Está tudo resolvido?
0: Olha, nós vamos agora voltar a sentar de novo com a Live Nation. A Live Nation é a maior empresa mundial nessa área de grandes eventos, onde a gente ia fazer esse ano, a vontade era fazer. E a tua pergunta é muito boa, Débora, porque a gente precisa compreender que governar uma cidade de 12 milhões de habitantes, só para a gente ter uma ideia, né? Todo mundo sabe, mas só para reforçar aqui o que eu vou falar, você pega o país inteiro, o Paraguai tem 7 milhões de habitantes, o país inteiro. O país inteiro, Uruguai, tem 3 milhões e 200. A cidade de São Paulo, 12 milhões de habitantes. Quer dizer, isso aqui, a gente tem que ver essa cidade dentro de um aspecto da sua magnitude, do seu tamanho, uma cidade com uma população e dimensões de países no mundo. E por que que eu estou falando isso? Tudo aqui tem que ser do tamanho que é São Paulo, tem que ser grande, a gente tem que estar pensando em trazer investimentos. Nós batemos agora 100 mil empresas desde 2021, que eu estou como prefeito até agora. 100 mil empresas vieram para a cidade de São Paulo, já existiam em outros estados e municípios, mudaram-se para cá, e batemos agora a marca da criação, desde 2021 até agora, de 1 milhão de empresas. E essas empresas que vieram para cá nos trouxeram uma arrecadação de 5,5 bilhões. Então, para falar da Paulista, eu queria aproveitar aqui a grande audiência e falar para as pessoas. Quando você governa a cidade, você não governa olhando só o evento da Paulista, olhando só o SP Gastronomia, olhando só a esquina Ipiranga com a São João. Você olha a cidade dentro de um contexto de um orçamento de 135 bilhões, que eu tenho que colocar todo dia 1 milhão e 80 mil alunos na escola. Eu tenho que distribuir para essas crianças 2 milhões e 200 mil refeições. Eu tenho que prover 86 mil professores. Eu tenho que colocar para eles os livros, material didático, uniforme. Eu tenho que atender 5 milhões e 800 mil pessoas no sistema de saúde, nos 30 hospitais, nas 484 UBSs, nas 34 UPAs. Eu tenho que recolher da tua casa, Débora, da casa de cada um que está nos escutando aqui, o lixo produzido de 12 milhões de toneladas por dia da destinação. Eu tenho que manter iluminado toda a cidade, eu tenho que manter os 7 mil pontos de semáforo na cidade funcionando. Eu tenho que cortar o mato de todas as praças, eu tenho que manter 17 mil quilômetros de vias arrumadas. Esse mundo de coisas requer recursos. E quando a gente vem aqui e fala da importância do SP Gastronomia, fala da importância de toda a rede gastronômica da cidade, a gente fala da importância dos eventos, a gente está falando de levar para as pessoas essas possibilidades gastronômicas ou de entretenimento, mas também a gente fala da geração de riqueza para a cidade, porque eu preciso ter recurso para poder manter a cidade funcionando. E os eventos da cidade têm sido muito importantes do ponto de vista das pessoas mais pobres, de quem não pode comprar um ingresso para um grande show internacional, mas também da gente poder gerar emprego, renda. É o taxista fazendo mais corrida, a música de aplicativo, é o hotel cheio, sabe? Então, dentro desse contexto, infelizmente, o Ministério Público me atrapalhou, mas agora a gente me atrapalhou para fazer esse ano, né? Porque acho que falta dividir um pouco as funções. Quem faz a apresentação aqui é você, do programa. Quem governa sou eu que fui eleito, né? E o Ministério Público tem que fiscalizar aquilo que eu faço. Mas quem tem que governar sou eu, até porque eu te contei da importância de entender a gestão de uma cidade. Mas enfim, está superado, nós vamos ter ano que vem, portanto, não só o evento, mas dois grandes eventos na Paulista.
2: Serão dois mega shows, então,
0: dois,
2: primeiro e segundo semestre.
0: Dois big mega shows.
2: Porque são shows gratuitos que trazem uma importante contribuição para a economia da cidade, não necessariamente precisa ser realizado com o dinheiro da prefeitura, pode ser feito via parceria, com patrocínio, assim como é o carnaval.
0: Pode ser feito, né? No carnaval a gente tem, hoje, no carnaval do ano passado, tivemos 17 milhões de pessoas só no carnaval de rua. Também é outra atividade importante que gera para a cidade muita receita, coloca o nome da cidade positivamente no Brasil e no mundo.

0: como a gente tem na cidade de São Paulo, é a única cidade do mundo que tem os três grandes eventos da FIA, a Federação Internacional do Automobilismo. Não existe outra cidade no mundo que tem os três grandes eventos, a Fórmula 1, a Fórmula E e o WEC. Então a gente, em muitas das situações, aplica recursos porque a gente tem o retorno muito maior do que aquilo que a gente coloca dentro de uma estratégia de gestão da cidade. Então, é possível que a gente tenha patrocinadores e que a gente minimize esse investimento da prefeitura. É possível que a gente tenha parte de patrocínio. O que é importante dizer é o seguinte, é de que eu vou fazer e eu vou realizar um grande evento para as pessoas, para poder, inclusive, colocar a cidade dentro do patamar que ela merece. Isso aqui é São Paulo, isso aqui não é uma cidadezinha pequenininha. Isso aqui, como eu disse, é uma cidade, país, e é assim que eu vou governar e é assim que está dando certo.
1: Prefeito Ricardo Nunes, muito obrigada pela conversa aqui com a nossa audiência. Obrigado. Uma boa noite ao senhor.
0: Obrigado, Débora, obrigado a todos vocês. Não esqueçam, amanhã, hoje, né? Mas também amanhã, vou ajudar aqui a Débora na fala aqui, dia 22 e 23, aqui no nosso Parque Vila Lobos, e também no dia 28 a 30 da semana que vem. Todo mundo aqui para a gente se encontrar, vai ser maravilhoso.
1: É o prefeito Ricardo Nunes já trazendo a programação do SP Gastronomia, o dia que eu não vier, vou chamar o senhor, hein?
0: É que eu sou fã aqui disso.
1: Obrigada, prefeito.
0: Obrigado, gente, um abraço.
1: São 6:10 agora.
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4: Boa tarde, Débora. Boa tarde, Carol. Boa tarde, ouvintes. O Eduardo pergunta o que é a conversão da poupança acumulada em renda na previdência privada. Eduardo, previdência privada são os planos PGBL e VGBL oferecidos pelas seguradoras. Quando uma pessoa investe num plano desse tipo, ela vai formando uma poupança que vai aumentando de valor conforme os novos investimentos e a rentabilidade do plano. Essa rentabilidade, por sua vez, depende do fundo de investimento associado ao plano que a pessoa escolheu. Depois, numa determinada data no futuro, a pessoa tem que escolher entre resgatar essa poupança acumulada e transferir para uma outra aplicação financeira ou transformar tudo o que acumulou numa renda mensal. Essa última alternativa é chamada de conversão da poupança acumulada em renda. É uma lógica semelhante à do Tesouro Renda Mais. A diferença é que as condições são mais flexíveis e negociadas diretamente com a seguradora. Por exemplo, a renda pode ser vitalícia, transferida aos herdeiros ou por um prazo fixo pré-estabelecido. A vantagem da conversão em renda é a segurança de receber um determinado valor ao longo da aposentadoria. Até a próxima, um bom fim de semana e continue mandando as suas perguntas para cbndinheiro@cbn.com.br.
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0: Vera Magalhães, muito boa noite, tudo bem?
1: Oi, Débora, oi, Carol, boa noite a todo mundo que nos ouve, nos assiste diretamente aqui do SP Gastronomia.
2: Oi, Vera, boa noite, também se deu bem, hein? As duas aí vão se estar em grande estilo.
1: É isso, daqui a pouco a gente tá ali nos estandes comendo um negocinho, Carol.
0: E tá dançando, né, no show do Pericão, que a gente também não é de aço.
1: Também tem isso.
0: Ô, Vera, vamos começar falando aqui do caso Lulinha, que esquentou essa semana, hoje teve atualização também. E o PT e o governo estão sabendo como lidar com essa situação?
1: Me parece que não, Débora. Essa semana ainda teve uma situação que eu acho que é capaz de gerar mais ruído, porque o presidente recebeu no Palácio da Alvorada o advogado do seu filho, Marco Aurélio Carvalho, para tratar do caso. Então, ele se envolvendo diretamente num caso que está sendo investigado pela Polícia Federal e que é alvo de um inquérito que corre no Supremo, e isso pode gerar todo tipo de interpretação, inclusive de que o presidente quer interferir nas investigações. O advogado tem feito críticas, que é o papel dele como advogado, a vazamentos, dizendo que a PF está sendo instrumentalizada pelo Supremo.

0: Mas levar isso ao presidente acaba por envolvê-lo mais ainda numa situação que tem um potencial de estrago para a candidatura dele. A gente vai ter logo mais uma nova rodada da pesquisa Datafolha. Até aqui as pesquisas da Quest não mostraram um grande desgaste a partir desse tema para o Lula, mas isso pode vir. Teve uma semana a mais com muitas revelações a respeito de envio de catálogo de joias para o chefe de gabinete do Lula por parte da Roberta Luxinger, que é aquela sócia e amiga do Lulinha, o fato de que eles tinham um grupo de WhatsApp para tratar desses assuntos, enfim, muitas novas pontas desse caso que tem o potencial, sim, de resgatar, inclusive no imaginário do eleitor, os escândalos passados de corrupção ligados ao PT e ao Lula.
1: Ô Vera, e essa disputa cada vez mais intensa entre Supremo, Polícia Federal e agora também a Procuradoria-Geral da República, hein?
0: Também teve novos lances nessa semana, né, Carol? Porque o Procurador-Geral da República, Paulo Gonet, opinou que esses inquéritos novos, que tem o Lulinha como alvo, ou pelo menos como participante, deveriam descer para a primeira instância. Ele diz que não tem ninguém com foro e que eles não têm uma relação direta com o escândalo de pilhagem das aposentadorias e pensões do INSS. Acontece que em outros casos, quando o inquérito se origina de outros que correm no Supremo, ele tem permanecido no STF. E o PGR não tinha opinado nesse sentido lá atrás, quando a PF pediu a abertura de novos inquéritos. Então, isso causou também uma certa estranheza. O ministro André ainda não se manifestou oficialmente sobre isso, mas todas as indicações são de que ele vai negar o rebaixamento do caso, né, a transferência dos casos para a primeira instância. E hoje ele tomou uma decisão de pedir a apuração sobre os vazamentos. E aí chamou a atenção uma ironia que ele cometeu ali, ao dizer, olha, veja, eu não estou pedindo a quebra do sigilo de nenhum jornalista, da fonte de nenhum jornalista, mas sim uma investigação funcional para ver se houve um vazamento a partir de dentro. E com isso ele deu uma alfinetada no Alexandre de Moraes e no Flávio Dino por conta daquele caso do Maranhão, né?
2: Vera, foi a semana também das sabatinas CBN, e o CBN, o Globo e Valor aqui em São Paulo, para os candidatos ao governo de São Paulo. Qual foi o saldo e o que as sabatinas mostraram sobre a disputa em São Paulo?
0: Mostraram aquilo que a gente vem falando com muita clareza, Débora, que a disputa em São Paulo está altamente nacionalizada, tanto pela estatura dos dois candidatos, o governador e o ex-ministro da Fazenda, Fernando Haddad, são potenciais presidenciáveis em 2030. Ambos já passaram por Brasília, já foram ministros. Então, eles têm essa ligação com os temas nacionais. O Tarcísio está sendo instado a entrar mais na campanha do Flávio Bolsonaro, dada a força que ele adquiriu aqui no estado. O Haddad foi praticamente convocado pelo Lula para essa disputa, para ajudar a fazer mais votos em São Paulo para a disputa presidencial. Então, ela está muito nacionalizada e isso projeta um ano de 2003 que pode ter esses dois candidatos ao governo como candidatos à presidência.
1: Ô Vera, e o Lula termina a semana finalmente tendo conversado com o presidente americano Donald Trump, né? Algum sinal efetivo de trégua?
0: As notícias que a gente tem, Carol, até agora, do tom dessa conversa e do que eles discutiram, vêm todas daqui, do Palácio ou do Itamaraty. Então, ainda não houve uma manifestação da Casa Branca a respeito. A gente sabe que eles se falaram por cerca de uma hora e meia e que o presidente Lula objetou cada um dos novos tarifaços determinados por Washington, dizendo que eles são impróprios, que eles se baseiam em questões que não são verídicas, então contestou todas as afirmações de que o Brasil promove desmatamento, que promove sem nenhum tipo de combate, trabalho análogo à escravidão, etc. E com isso ele espera conseguir reverter, pelo menos para alguns setores, esse tarifaço e tentar distensionar o clima político com os Estados Unidos, que pode levar a novas tentativas do governo Trump de interferir nas eleições brasileiras, e isso é uma preocupação muito grande do Lula e do Planalto.
2: Vera Magalhães, muitíssimo obrigada e até sexta-feira que vem no Ponto Final, mas de segunda a quinta no Viva Voz especial de eleições às 7.

0: 7 da noite.
1: E haverá sinais nas redes sociais da gente curtindo um show e comendo coisas gostosas. Então, não queremos matar ninguém de inveja, porém, haverá.
0: Beijo, gente, Vera.
1: Aproveita. Beijo, meninas. Tchau.
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1: O cinema pernambucano está sendo representado nacionalmente no Festival de Gramado. O documentário Empeleitada, produzido no território Xucuru do Ororubá, em Pesqueira, foi selecionado e concorre ao Prêmio Kikito, um dos principais troféus do cinema brasileiro. A produção pernambucana fala sobre a força, a memória e a ancestralidade do povo indígena. A co-diretora do longa, Micaele Xucuru, fala sobre o documentário.
2: Esse filme, ele vem dentro do nosso território, não só como uma produção cinematográfica, mas ele vem como algo mais significativo, né? Porque ele vem rememorando a história de luta do povo Xucuru. Ele vem fortalecendo, né? Ele nos ajuda a revisitar períodos importantes da história do povo Xucuru, mostrando experiências, vivências, relações com o território, respeito à Mãe Terra, a conexão com os encantados, o trabalho, a resistência de nossas lideranças, né? E memorando mesmo todo o processo de luta e fortalecendo a identidade do povo. É de uma alegria enorme, né? Entendendo que nós, enquanto Ororubá Filmes, espera que quem assista a esse filme consiga olhar para a nossa história não como algo distante, mas como uma história viva, né, que perceba que quando um povo conta a sua própria história, ela também está fortalecendo sua memória, sua identidade. Então, que o Empeleitado, ele toque toda a juventude indígena, né, do Brasil, e que o cinema brasileiro possa estar acolhendo as narrativas indígenas e possa de imediato estar fortalecendo e abrindo espaço para que as nossas histórias sejam contadas, né, de nós para nós e de nós, de dentro dos nossos territórios, para outros territórios.
1: Reportagem Erison Vaz.
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2: Oi, PVC, boa noite, tudo bem?
3: Tudo bem, Débora, e você? Tudo bem, Carol?
4: Oi, PVC.
2: PVC, vamos falar da rodada do Brasileirão?
3: Bom, só vou registrar que começou o campeonato em inglês, Arsenal 3, Coventry 0. A rodada do Brasileirão tem uma novidade, que é o Flamengo pode ser líder. Dependendo do resultado de sábado, o Flamengo ganhar no Mineirão do Cruzeiro, o Flamengo assume a liderança por pontos ganhos e não foi líder por pontos ganhos em nenhuma rodada desse campeonato, a 24ª rodada começando. Ele é líder por pontos perdidos, quer dizer o seguinte, ele tem 21 pontos perdidos e o Palmeiras também, só que o saldo de gols do Flamengo é melhor, então o Flamengo já é líder por pontos perdidos. Se ganhar do Cruzeiro no sábado, dorme sábado como líder e obriga o Palmeiras a ganhar do Vasco no domingo. A rodada tem Fluminense e Remo às 16h de sábado, Internacional e Atlético 18h30 de sábado, Cruzeiro e Flamengo 20h30 de sábado, 16h de domingo Palmeiras e Vasco, Vitória e Bahia, Bragantino e Grêmio, 18h30 de domingo Santos e Mirassol com Neymar e com Gabigol, 18h30 de domingo também Chapecoense e São Paulo, 19h30 Coritiba e Corinthians, e a rodada se fecha segunda-feira às 20h Atlético Paranaense e Botafogo. Eu falei assim meio pausado porque o retorno estava vindo no meu ouvido.
2: Beleza, PVC, sem problemas. Tá certo.
3: Tá bom.
2: Carol, quer perguntar alguma coisa?
4: Tenho nada a acrescentar. Pode ir pro seu show do Pericão, Débora. Tá doida pra encerrar
2: um
4: ponto final aqui.
3: Pericão.
2: Pericão. É porque eu tô sem o contato visual. Porque eu e a Carol, a gente se fala no olhar.
3: Poeira,
2: entendeu?
3: Né?
2: É, eu tô sem o retorno. Samba. Eu tô sem o retorno.
3: Sabe o que aconteceu no Ibirapuera na minha vida?
2: Ah.
3: Meus dois filhos começaram a nascer aí. Começaram a nascer, quer dizer que tinha como é que chamava? Não tinha contração, mas estavam nascendo no final da gravidez. Meu filho João Pedro e minha filha Bruna, os dois casos.
2: Nossa. PVC, obrigada. Bom fim de semana pra você, tá? Um beijo.
3: Eu quis dizer que Ibirapuera é importante. Beijo, Débora. Beijo, Carol. Até segunda-feira.
4: Um beijo, PVC.
2: 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Tem mais, tá? No fim de semana, esse fim de semana, sábado e domingo. E também no outro fim de semana tem mais SP Gastronomia. Beijo, Carol. Até!
4: Um beijo, Débora. Aproveita aí. Bom fim de semana. Até.
2: A produção foi de Matheus Leite, com assistência de Wellington Viana. Trabalhos técnicos, Daniel Mesquita, Henrique Dias, Ricardo Buguim e André Luiz Nunes. Muito obrigada pela companhia. Tenha um ótimo fim de semana. Eu tô de volta no domingo, às 6h, no Jornal da CBN. Espero vocês. Até lá.

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0: Sexta-feira, 21 de agosto de 2026. O ministro do Desenvolvimento, Indústria, Comércio e Serviços afirmou que vai se reunir na próxima semana com Jameson Greer, representante comercial dos Estados Unidos, para discutir o tarifaço aplicado sobre produtos do Brasil. De acordo com o ministro, após a ligação entre os presidentes Lula e Donald Trump, Greer entrou em contato para buscar uma agenda com o brasileiro. Desde o anúncio das novas taxas, o executivo tem apoiado diálogos diplomáticos e mesas de negociação. O dia D da campanha de multivacinação será realizado amanhã em todo o país. A ação é uma oportunidade para crianças e adolescentes menores de 15 anos colocarem em dia as vacinas previstas no calendário. As unidades básicas de saúde vão oferecer ao todo 20 imunizantes contra doenças como hepatite, covid, febre amarela, varicela, tuberculose e dengue. O Supremo Tribunal Federal vai retomar entre os dias 11 e 18 de setembro, no plenário virtual, o julgamento da ação que discute a validade das alterações promovidas na lei da ficha limpa. A devolução do processo foi anunciada pelo gabinete do ministro Gilmar Mendes. A decisão da corte pode influenciar a situação de políticos que tentam voltar a disputar eleições, entre eles o ex-governador do Distrito Federal, José Roberto Arruda, do PSD, o ex-governador do Rio de Janeiro, Antônio Garotinho, do Republicanos, e o ex-deputado federal Eduardo Cunha, também do Republicanos. A Turquia emitiu uma ordem de prisão internacional contra o primeiro-ministro de Israel, Benjamin Netanyahu. O país acusa o governo israelense de genocídio e crimes em investigação sobre detenção de ativistas que tentavam chegar a Gaza. O anúncio foi realizado pelo ministro turco da Justiça. No horário de Brasília, 6h31.
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Nihao, Japão, konnichiwa, ohayou gozaimasu, salve, salve, países altos, baixos, viva a Europa, nos receba Latinoamérica, dale, querido, que estamos. Mauricio Steiser está conosco, querido, dale. Sim, para o Uruguai, para a Argentina, para o Peru, para a América Latina, todo. Um abraço gigante da Fiel.

0: Muito obrigado. É o carinho do nosso operador de som, o homem de Recife mais corintiano que Recife já viu. Dê o seu boa noite, aproxime-se no microfone e já prepare um beijo para quem você ama neste momento de liberdade esporádica que a rádio te dá.
1: Beijo pra todos.
0: Tá, tem que ligar o microfone. Justo o senhor que lida com isso todos os dias, liga o microfone.
2: Um beijo pra todo Recife, pra Indaiatuba, pra minha mãe e meu irmão, o Douglas Miquel, que está fazendo aniversário hoje.
0: Mas quem tá em dúvida quem está falando, já presente.
2: Henrique Dias, agora, operador sim. De áudio. Valeu, Dan, boa noite pra todos aí do Fim de Experiente.
0: Obrigado, querido. Seja tudo bem, seja sempre bem-vindo. Ele espera toda semana para ter esse momento. E outro que espera ansiosamente é o jovem ex-estagiário, agora já consagrado e colocado como um jornalista quase formado, ainda não?
3: Formado.
0: Formadíssimo. Formado, há quanto tempo?
3: Já tem 2 anos.
0: 2 anos, olha só, é que eu olho pra você, eu tô com um problema ultimamente que olhar pras pessoas e achar todo mundo jovem. Esse é um problema que um dia eu espero você terá também. Apresente-se, diga um beijo e dê um beijo para quem você quiser, assim como a sexta-feira passada.
3: Oi, gente, boa noite, Dan, boa noite, Zé, boa noite, Teco, boa noite, Maurício. Matheus Leite, tô aqui na produção do Fim de Expediente. Eu vou mandar um beijo hoje pra uma pessoa que ficou me cobrando de um beijo.
0: É, porque você falou pra sua mãe, seu irmão.
3: Exatamente. E aí um colega nosso aqui na CBN, repórter Lucas Taveira, queria um beijo também. Então um beijo pro Lucas Taveira.
0: Fico feliz que vocês da equipe se deem tão bem assim.
3: Exatamente.
0: Então para o Lucas, o nosso beijo, o nosso abraço carinhoso. Assim como um abraço carinhoso também será dado nele, Luiz Gustavo Medina.

0: que em Brasília está. E quem está em Brasília merece um abraço. Como vai o senhor?
1: Salve, Dan. Tudo bem? Boa noite, Zé, Maurício. Estou aqui. Segundo a CBN local, umidade 12.
0: Cara, esfriou.
1: Quando falam que cai do 30, você já tem problema, já tem que tomar cuidado com a sua vida. A gente tá aqui a 12 nesse
0: momento. Tá friozinho aí, porque aqui de repente ficou frio de uma hora pra outra.
1: É. Né? Não, aqui, não, aqui é um deserto, não tem,
0: não tem essa de frio.
1: Não tem essa de frio.
0: E brilhando como nunca, José Godoy, como vai o senhor? No Rio de Janeiro, imagino eu, tá frio ou impossível? Não tá, né? Tá um ventinho, talvez.
2: Não, boa noite. Oi, Dan, boa noite. Oi. Boa noite, Teco, boa noite a todo mundo aí. Não, cara, hoje teve dia da ventania, né? Tava anunciado no Super Isso. Ventania. Mas quando a prefeitura avisa que vai dar uma ventania, você pode ficar tranquilo que não vai acontecer nada. O problema é quando ela não avisa, cara. Quando ela não avisa, você não sai de casa.
0: Até, né? O vento é carioca. Ele diz que vai aparecer e não aparece.
2: Mas foi, pelo menos aqui na região, foi um ventinho, não foi um ventão. Mas daí já mudou. Tava um calor danado de manhã, agora tá mais fresquinho já.
0: Ah, que bom, porque a última ventania que eu estava no Rio de Janeiro, e essa apareceu, caiu árvores, foi um caos, algo que eu nunca tinha presenciado assim, era um ciclone, uma coisa assim. Maurício Sticer, como vai? Boa noite, seja bem-vindo.
3: Tudo bem, muito obrigado, boa noite, prazer enorme estar aqui com vocês mais uma vez, o programa dá muita alegria de participar, não estou tão feliz quanto os corintianos, né, e outros... Outros não posso nem falar, mas é uma alegria estar aqui com vocês.
0: Que legal.
1: O Botafogo ganhou, Maurício. Que paixão astral é esse, cara?
0: Mas no saldo a coisa não ficou boa.
1: Deu um troco no Cienciano.
3: Deu um troco, ficou devendo muito, né, cara?
0: O Botafogo é realmente... a gente já fala do Botafogo, é aquela coisa, vocês eram campeões, vocês estavam quase rebaixados, campeões. É difícil ser Botafogo.
3: É muito difícil, muito difícil. E é mais difícil ainda ser excessivamente botafoguense, que como eu sou, né? É um sofrimento, com esses raras exceções, evidentemente 2024 é um ano para nunca mais esquecer, né? Me deu uma aliviada grande, mas a gente está sempre aí sofrendo, né? Passa o sofrimento, a gente pega o ônibus, entendeu? Embarca, né?
0: Caminhos de participação do nosso ouvinte que está ansioso para mandar suas perguntas, sugestões, comentários e críticas. Matheus, qual é o principal deles, por favor?
4: Principal, o nosso WhatsApp, que é o 11 99911 9981. Pode mandar mensagem
0: pausa.
4: Aqui pra gente.
0: Agora pausa, a gente fala pra você se acalmar, você que está nos ouvindo, e agora anote com o coração, porque ele vai repetir.
4: 11 99911 9981. Fácil de lembrar, né?
0: Boa, é muito 9 e muito 1.
4: É verdade.
0: Obrigado, Matheus. E também para você que curte e-mail, Dan, eu prefiro uma coisa sólida. Um registro que eu participei. Então é e-mail. E-mail é findeexpediente@cbn.com.br. Advogados em geral curtem escrever o e-mail. Então participa por aí. findeexpediente@cbn.com.br. Eu acredito que as participações. Por profissão, as pessoas preferem mais uma coisa do que outra. Por exemplo, médicos, engenheiros e advogados preferem mais o e-mail, né? Uhum. Pessoas, profissionais liberais como nós preferem mais o WhatsApp, uma relação de intimidade. Mas se você for uma coisa ou outra, for uma pessoa crítica, não tô nem uma coisa nem outra, pode ir pelo X. Aí é @FDECBN e o Zé Godoy vai ler todas as mensagens que chegarem por aí. @FDECBN. findeexpediente@cbn.com.br e o WhatsApp que o Matheus falou, beleza? Que era o 11 99911 9981. Dado todos os caminhos, agora vamos abrir os caminhos do coração e da mente para os destaques da semana, José Godoy.
2: Adam, poxa, tem coisa no esporte, assim, o principal assunto da semana a gente vai discutir com o Maurício, né? Que foram essas mortes aí na sequência, né? De duas personagens fundamentais na história da TV no Brasil, né? Laura Cardoso e Aguilar Menezes, acho que a gente vai conversar com o Maurício daqui a pouco sobre isso. Tirando isso, tem o dia a dia nosso brasileiro de sempre, tem a história do Memphis, que é uma história para nós corintianas sempre curiosa, interessante, e ontem acabou de um jeito muito gostoso. Que mais? Tem a história bizarra, a Bárbara aqui do linchamento no Rio de Janeiro, do rapaz em Copacabana, que realmente foi um troço. É quando você vê como a barbárie está próxima da gente, né? Assim, é um negócio realmente assustador, né? E acho que é meio isso, né? Que tem. E podemos seguir.
0: A gente vai girando com calma nas coisas. Teco, quer ressaltar algum desses assuntos no momento ou algum outro?

0: Não, aqui o que está pegando fogo, querendo se espalhar, é a história do Lulinha. Todo mundo querendo saber o que aconteceu com o menino. Acho que essa história vai dar pano para manga aí, vai ser uma novelinha que acompanharemos. O que me deixa triste é porque uma novela que a gente acompanha, outra fica de lado, né? E a gente já vai esquecendo um pouco a novelinha do Master também, que era uma novelinha boa de se acompanhar, né?
1: Você, Maurício, tem algum destaque, alguma coisa que te marcou mais na semana, na tua área ou fora dela? Você está vivendo o lançamento do livro? Vamos falar do livro.
2: Estou vivendo lançando meu livro. Ontem, por acaso, participei de um outro lançamento de um livro do Álvaro Costa Silva, que é colunista da Folha, escreve ali no espaço do Rui Castro.
1: Sim, sim.
2: Ele está com um livro de crônicas maravilhoso.
1: Na mesma editora ou outra?
2: Não, outra editora. Se chama No Turbilhão da Avenida, se não me engano. E ontem foi o lançamento aqui em São Paulo. Estive com ele, a gente fez um debate, foi super gostoso. É um cronista carioca, assim, da melhor categoria, uma graça. E isso foi um destaque meu. E enfim, a morte de Glória Menezes e Laura Cardoso também foi uma notícia de muito impacto dessa semana, né?
1: Sem dúvida, né? As duas faleceram, inclusive, antes do dia do ator, né? Coincidências malucas da vida. E as duas icônicas, né? No seu trabalho. É difícil até colocar a quantidade de coisas que elas fizeram, uma trajetória. Eu até falei aqui na rádio, começaram numa época que ser atriz tinha o mesmo registro de ser prostituta, venceram os preconceitos. Fizeram teatro, fizeram cinema, fizeram televisão, construíram a televisão, mas até a Glória estava lá. A gente brincava que a madeira do cenário era do Tarcísio, né? Era ele que vendia pra Globo, né? Quer dizer, os caras fizeram tudo ali, tudo que a gente conhece de teledramaturgia, né?
2: A Glória, sem querer
1: comparar uma com a outra,
2: né? Porque acho que são trajetórias diferentes. A Glória realmente foi, até escrevi na Folha um texto curto a respeito, mas realçando a identidade dela com a mídia, né? A mídia televisão, né? Tem uma, eu acho que ela é uma dessas pessoas, atores, mulheres e homens, que meio definiram um pouco a ideia de star quality na televisão.
1: Sim.
2: Né? Aquela pessoa que você olha e você não consegue parar de ver. Isso você olhava nos anos 60, numa televisão desse tamaninho já tinha isso, entendeu? Eu contava a história assim da mãe do Gilberto Braga falando pra ele da Glória Menezes, que não sabia quem era, que a mãe dele já acompanhava e falava: meu, essa mulher é uma atriz maravilhosa. Uhum. E que ele, enfim, uma geração que não deu muita bola pra televisão nos anos 60, mas tinha muita gente que já assistia, né? E você pensar isso, é uma televisãozinha preta e branca, desse tamanho você já parava e não conseguia parar de olhar para aquilo, né?
1: Tanto ela, Eva Vilma tinha isso.
2: Eva Vilma tinha isso. E tem atores também, homens também.
1: O Tarcísio.
2: O próprio Tarcísio. Então, acho que a Glória tem essa... Ela ocupou um espaço que poucas atrizes ocuparam, né? De atração de espectador, né? De você querer ver a televisão, querer ver uma novela por causa dela, né? Por causa daquela imagem dela, aquela beleza, enfim, e o talento de se comunicar também, evidentemente. Né?
1: E era uma pessoa muito legal, não sei se você chegou a conhecê-la.
2: Não, conheci pouco.
1: Muito bacana, muito generosa, engraçada. A Laura também, a Laura era divertidíssima.
2: A Laura sempre me passou essa imagem, também não conheci. Sempre passou a imagem de uma pessoa um pouco debochada,
1: muito,
2: né? Assim, passava, eu acho isso muito simpático. Eu gosto do ator, assim, que transmite isso, sabe? Um humor, assim, pelas beiradas. Às vezes nem tem a ver com o personagem, mas você percebe que ali tinha alguém... O próprio ator tá rindo do personagem. Isso. Exatamente, é muito legal. A Laura tinha isso, né?
1: E a Laura tinha um amor aos jovens, assim. Ela brincava com os jovens, não levava tudo tão a sério. E conseguia emprestar uma humanidade pro que ela fazia, que era uma profundidade que admirável.
2: Eu acho.
1: Zé, quer emendar aí, por favor?
3: Oi, Maurício, boa noite. Tudo? Obrigado por estar com a gente hoje.
2: Prazer, tudo aí.
3: Cara, eu queria só seguir um pouco nessa história, né? Você fez a biografia do Gilberto Braga, né? Que o Xaxé começou a escrever, né? Você terminou, né?
2: Exato.
3: Foi isso que aconteceu, né?
2: Exato.
3: Além dessa história que você conta, né? Nessa tua coluna dessa semana, né? Da história da mãe do Gilberto Braga. Você lembra de mais alguma passagem dele já escrevendo novela com alguma das duas? Provavelmente mais com a Glória, né?
2: Com a Glória, né? A Glória tá na novela, numa novela do Gilberto, que ela é uma vilã. Eu esqueci o nome agora da novela, mas...
3: Eu vejo aqui pra você.
2: Mas o Gilberto prezava muito essa ideia, eu acho que esse texto que eu escrevi também influenciou um pouco, essa ideia do star quality, sabe? Para ele, uma novela podia dar certo ou dar errado se não tivesse o ator certo, né?

0: Então, por exemplo, aquela novela que a Débora Duarte protagonizou, do Gilberto, que é ela e o... Pô, eu tô péssimo hoje de memória.
1: A gente trabalha pra você, vai falando aí, a gente acha aqui.
0: Ele achava que a novela não fez o sucesso que merecia, porque ele achava que ela não tinha o que ele achava, esse magnetismo que ele achava...
1: Corpo a corpo.
0: Corpo a corpo, exato. Ele achava que a Débora não tinha essa ideia que ele achava fundamental, que é esse star quality, esse magnetismo, essa qualidade de uma atriz principal. Que é uma coisa muito discutível, é mega subjetivo, né? Mas você desenvolve também uma sensibilidade em relação a isso, né? Falar, isso aqui tá pegando, né? Isso aqui tá
1: imprimindo.
0: Tá imprimindo, né? E essa não tá. Então, eu sei que tem uma grande dose de subjetividade aí, mas o público percebe também, né? Algumas coisas chamam mais atenção do que outros, né? E nem sempre é simplesmente a qualidade do ator como intérprete, é o conjunto de coisas.
1: É, né? Um monte de coisas que você não controla, né?
0: Exatamente.
1: É carisma.
2: É o magnetismo, né? Magnetismo.
0: Exatamente.
1: E a câmera tem uma vida própria mesmo, capta coisas que você não escolhe. Fala, Teco.
3: Ô Maurício, vamos, antes da gente entrar no livro, queria saber você como torcedor, como apaixonado por futebol e um cara que vive a televisão, qual é o seu saldo final sobre a Copa do Mundo e a transmissão? Porque você fez alguns textos que eu achei muito interessantes ali e até fiquei com a impressão que você, como eu, em algumas coisas estava sofrendo. E eu achei muito bom o título que você deu de uma coluna que você falou, pô, o torcedor faz mal pro jornalismo esportivo. E eu fiquei pensando, né, que também o jornalismo esportivo faz mal ao torcedor, né? Sim. Porque a gente piorou, né, essa histeria toda, tudo... Né, tudo muito exagerado, às vezes também parece que o time é um lixo, ou é o Real Madrid, e toda quarta e domingo isso vai alterando. Mas na Copa isso te pegou mais?
0: Pegou, realmente, eu acho que a Copa foi um momento, essa Copa especificamente, né? Foi um momento bem pouco ortodoxo em termos de transmissão esportiva, né? Foi diferente de tudo que a gente vinha assistindo, sobretudo... Né, como é notório pela presença importante da Cazé TV teve, né, de transmitir todas as partidas e trazer uma cultura nova realmente de transmissão, que para mim não me agrada, que é essa cultura do grito, essa cultura da piada a qualquer custo, da balbúrdia, que segundo alguns especialistas atende ao interesse de um universo de público mais jovem, né? Talvez eu já esteja velho para esse tipo de transmissão, mas de fato não me agrada. E somado a esse ponto que você levantou, que eu já vinha tratando antes mesmo de começar a Copa, que eu acho que hoje em dia, por uma questão da precarização da profissão de jornalista esportivo, muita gente está seguindo carreira solo, e seguindo carreira solo, fazendo trabalhos individuais para um monte de lugares, se torna mais... fácil, é necessário expressar a sua torcida, a sua paixão por um clube, o seu interesse por um determinado assunto. Se afastando um pouquinho da ideia que a gente tinha de jornalismo esportivo, né? Uma busca pela imparcialidade, uma isenção e tal. Esse cara que eu chamo de colunista torcedor, ele acaba insuflando muito, né, as plateias, né? Acaba tornando o ambiente muito... bélico, e eu acho muito desagradável isso.
3: Nessa transmissão da Copa, te incomodava o pacote completo, ou era porque você falou do narrador que grita? Quem grita na verdade é o narrador, né? Curiosamente do pacote completo é a única coisa que não me irrita, inclusive. É o narrador.
0: Entendi.
3: Não, eu acho os narradores dos canais, de todos os canais, assim, da Cazé TV que a gente tá falando, eu acho eles bons, inclusive, assim.
0: Tecnicamente, eu acho também.
3: Não sei se são, não consigo dizer se é um Luciano Duvalho, um Galvão Bueno nos bons tempos, qual a distância entre eles, mas não é isso que me incomoda. Mas o que me incomoda mais, por exemplo, são os comentaristas e os repórteres, assim. Em especial os comentaristas, que eu falo, cara, por que que fulano de tal tá comentando esse jogo de Copa, entendeu? Por quê? Por quê, assim, sabe? Isso me incomodava mais.
0: Eu acho que tem uma subjetividade também aí, né? Tem um negócio de você se afinar, talvez, às vezes, com a maneira como o cara pensa futebol, né? Eu prefiro a coisa mais isenta possível, sabe? É o que mais me agrada. E em relação ao gritar,

0: até foi interessante, eu mencionei numa coluna que estava causando uma grande surpresa nos Estados Unidos, na transmissão da Fox americana, que o cara não gritava gol. Ele vinha o gol, eles botavam o microfone para ouvir o público. Isso causou, assim, foi um negócio meio revolucionário lá, porque o cara não gritava gol. Ele vinha aquela massa de torcedores comemorando na hora do gol, sabe? É legal. Eu acho isso super interessante. E tem uns caras daqui do Brasil dos anos 70 que não gritavam gol, que só falavam... bom, 1-0
1: você ficou bravo
2: da Globo
1: comigo.
2: Lá o José Carlos Araújo falava guardou, né? Entrou
0: o... Não, aqui em São Paulo o Luiz Noriega, pai do Noriega da, né? Uhum. Ele não gritava gol. Não falava gol, raramente. Tá, tem outros.
3: Falava assim, Corinthians! Primeiro gol no Pacaembu!
0: Exatamente. Eu acho interessante isso, cara.
1: Eu falei aqui no dia, quem que veio aqui era o Paulo? Quem que veio aqui no dia que era narrador da Globo que veio aqui? Que eu comentei, falei, na minha opinião, ser comentarista é a profissão mais fácil que existe.
0: Comentarista.
1: De futebol e a narradora mais difícil.
0: Eu concordo.
2: Narrador é dificílimo.
1: Comentarista, é dificílimo. Eles comentam, eu não tô falando que todos sejam assim, tá? Mas de modo geral, muito pouco durante o jogo e infelizmente boa parte dos comentários são coisas que não são, óbvio. Não te acrescentam. O legal é o cara falar uma coisa que você não pensou, que você não tá vendo, enfim.
0: Mas tem aqui em relação ao narrador, essa questão do grito, eu acho que tá ligada a uma ideia de hoje em dia que você precisa chamar a atenção do espectador, porque o cara tá aqui no celular. O cara tá fazendo outra coisa. Então, o grito é uma necessidade. Bola para o lateral!
1: Te chama.
0: Aí você leva um susto e olha pra televisão, porque você tá aqui.
2: Derruba a sopa, exatamente. Cai o copo, né? Mas acorda o Linei e é um lateral
1: na defesa.
2: Não posso
1: fazer nada só. Que eles me chamam a atenção, meu amor. Tem que ficar.
0: Mas eu acho que tá ligado a isso, essa necessidade da busca pela atenção. Porque hoje você fica aqui, né, no celular, você tá aqui conversando, não sei o quê, e tá a bola rolando lá, entendeu? Por isso me incomoda, sabe? Eu acho que não é uma coisa genuína, sabe? Às vezes eu acho que o cara tá exagerando de propósito. Não é que ele acha que aquela bola que foi pro lateral merecia aquele grito. Cardão amarelo! Não acho que sabe, isso merecesse essa emoção. É porque o cara quer te chamar atenção para aquilo.
1: E eu não sei quando que começou essa história da... Eu não sei se vocês sentem isso, talvez porque a gente esteja um pouco mais velho também, mas como se a transmissão toda e tudo fosse feito para as pessoas mais jovens, mas
0: eu acho.
1: E para a molecada. E eu não sei aonde isso é um bom negócio, de verdade. Porque de alguma maneira é o que acontece de maneira de geral, né? A gente está falando, por exemplo, do caso da Casa da TV, vocês falando agora há pouco. E meio que todo mundo tá assim agora.
0: E
1: eu me sinto...
2: E a molecada
1: eu fico um pouco
2: liga menos pra futebol do que a gente, né?
1: Então, e também, eu não sei onde que tá o bom disso, porque poder de compra também não tem... Eu não sei, eu acho que tem a ver com a...
2: Essa história que o Maurício falou de ficar distraído no celular, num jogo do nosso time, é impossível isso.
0: Não fica distraído, mas você fica olhando o que as pessoas estão escrevendo no Twitter.
2: Não, os mais novos, mas a gente, quando a gente tá vendo o jogo do nosso time pra valer, aquilo a televisão é tudo, não existe conversa paralela, interfone tocando.
1: Daí aumenta a importância do comentarista.
0: Dependendo do jogo do Botafogo, eu me tranco em algum lugar pra não ouvir.
1: Muito bem, a gente está chegando na reta final. Você está mais distraído, ou eu mesmo que não apresentei direito. O Maurício Stais será o nosso convidado. Maurício, colunista da Folha de São Paulo já há muito tempo, né?
0: Há 13 anos.
1: 13?
0: A coluna, 13 anos.
1: Ah, então, tá aí. E autor de livros, né? Como um que já mencionado aqui do Gilberto Braga, tem o outro Sapato Branco, quando você vê aqui no programa também falar, biografia do Silvio Santos, e a mais recente, Rotas de Fuga, que daí não é biografia de ninguém fora, é em casa. A história é em casa, a gente vai falar mais disso no próximo bloco com mais calma. O livro acabou de ser lançado, né?
0: Exatamente. É uma editora que... O nome da editora é Seja Breve, que é uma editora de dois jornalistas conhecidos meus, que eu conheci em momentos diferentes da minha carreira, o Bernardo Eisenberg e o Cadão Volpato. E eles tiveram essa ideia de uma editora com livros curtos. Daí o título Seja Breve Edições. Tem um padrão de só publicar livros curtos. Uhum. De leitura rápida, fácil.
1: O livro cabe no bolso, realmente.
0: Também,
1: né? Muito legal.
0: Tem um limite, assim, de máximo que eles aceitam de caracteres. E é uma graça. Um livro mais bonitinho que o outro, um projeto gráfico super legal. E foi muito legal eles terem abraçado esse livro.
1: A gente vai falar dele daqui a pouco. A gente tem 2 minutos ainda, Zé. Quer fazer uma última pergunta desse bloco? Tem alguma na agulha aí?
4: Deixa eu fazer aqui uma coisa. Vamos para o intervalo, acho que fica melhor. Tem

0: participação de ouvinte, né? Então faz assim, a gente faz com calma, que daí a gente lê a participação de todo mundo. Matheus também separou o WhatsApp para mim. Intervalo, repórter CBN e voltamos em seguida. Sejam todos bem-vindos a participar. Voltamos em breve.
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2: Falando da Avenida Recife, ela tem pontos de trânsito complicado entre o viaduto da BR-232 e a região da Estância, no sentido IPSEP, com reflexos de uma ocorrência nas proximidades da Rua Nossa Senhora de Fátima. Você que vai da região dos Torrões em direção ao IPSEP pode desviar por dentro de São Martim e pegar a Avenida João Cabral de Melo Neto para chegar à Avenida Recife em um ponto mais adiantado. Enquanto o trânsito anda devagar, seus planos podem acelerar. 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Betânia Ribeiro para a CBN Recife.
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1: O Ministério Público do Trabalho em Pernambuco ingressou com uma ação civil pública contra a Drogasil, apontando possíveis irregularidades relacionadas às condições ergonômicas oferecidas aos trabalhadores de unidades da rede. O processo tramita na Justiça do Trabalho do Recife. De acordo com o Ministério, funcionários que atuavam como operadores de caixa e balconistas eram impedidos de utilizar cadeiras durante o expediente, mesmo quando os assentos estavam disponíveis nos postos de trabalho. A apuração teve início após uma denúncia sobre a exigência de que trabalhadores permanecessem em pé durante toda a jornada. Durante a investigação, funcionários e ex-empregados teriam relatado que as cadeiras permaneciam nos locais apenas para aparentar o cumprimento das normas, mas não podiam ser utilizadas pelos trabalhadores. Na ação, o Ministério Público solicita, em caráter de urgência, que a empresa disponibilize assentos com encosto próximos aos postos de trabalho, principalmente em caixas e balcões, e que não impeça ou dificulte sua utilização nos períodos sem atendimento ao público. Em caso de descumprimento, o Ministério pede a aplicação de multa de R$20.000 por obrigação violada, acrescida de R$2.000 por trabalhador prejudicado. Em nota, a Drogasil afirmou que ainda não foi citada oficialmente na ação. A empresa informou que, após ser notificada, avaliará os argumentos apresentados pelo Ministério Público e prestará os esclarecimentos necessários no processo.
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0: Sexta-feira, 21 de agosto de 2026. O ministro Alexandre de Moraes, do Supremo Tribunal Federal, determinou a cassação da aposentadoria de Silvinei Vasques, ex-diretor da Polícia Rodoviária Federal, na gestão de Jair Bolsonaro. Silvinei foi condenado por envolvimento na trama golpista. No ano passado, a primeira turma do STF fixou uma pena de 24 anos e 6 meses de prisão para Silvinei, que foi denunciado pela Procuradoria-Geral da República. O colegiado também impôs a sanção de perda do cargo público ocupado pelo ex-diretor da PRF. O presidente Lula convidou os presidentes da Câmara, Hugo Mota, e do Senado, Davi Alcolumbre, para debater a medida provisória que aboliu a chamada taxa das blusinhas. O imposto diz respeito à cobrança de 20% sobre compras internacionais de até 50 dólares. Lula pressiona o Congresso a aprovar a proposta. A reunião está prevista para a próxima quarta-feira. O governador do estado mexicano de Sinaloa retomou o cargo após quase 4 meses afastado. Ele estava de licença enquanto era investigado pelas autoridades mexicanas por suspeita de envolvimento com narcotráfico. O governador deixou o cargo temporariamente no dia 1 de maio, depois que a Justiça dos Estados Unidos pediu sua prisão e extradição por supostos vínculos com o cartel. Horário de Brasília, 7:02.
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0: Ainda na rede CBN, temos informações ao vivo de Brasília com a repórter Samantha Klein. Oi, Samantha, boa noite.
2: Oi, Gabriel, boa noite. Olha, a pesquisa Datafolha, que recém foi publicada, mostra um cenário de empate técnico entre o presidente Lula e o senador Flávio Bolsonaro. Isso porque a margem de erro, é de 2 pontos, para mais ou para menos. Lula, no levantamento, aparece com 47% das intenções de voto contra 43% de Flávio. Na sondagem anterior, Lula aparecia com 48% diante de 43%. Esse levantamento foi encomendado pela Globo e pelo jornal Folha de São Paulo e é o primeiro do Instituto Datafolha após o início da campanha. Já num eventual disputa entre Lula e Ronaldo Caiado, o presidente aparece com 47% contra 40% do ex-governador de Goiás. Já na disputa com Renan Santos, Lula venceria por 47% dos votos contra 38% do candidato do Missão, e num quarto cenário estipulado pela pesquisa, Lula teria 48% das intenções contra 43% de Romeu Zema. O Datafolha ouviu 2.058 pessoas de 16 anos ou mais entre os dias 18 e 20 de agosto. Margem de erro é de 2 pontos percentuais para mais ou para menos e nível de confiança é de 95%. Número do registro no TSE é BR-04496-2026. Gabriel.
0: Obrigado, Samantha. Samantha Klein com informações direto da Capital Federal. Agora em Brasília, 7:04.
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3: Estamos de volta. Tem musiquinha ou não? Não tem musiquinha? Não mandaram você. Não falaram nada pra você botar, mas tudo bem, você pode preparar a música. Enquanto isso, eu digo mais uma vez, bom dia, boa tarde, boa noite para você que está no

0: Zé Godoy que escolheu ou foi?
1: Foi. Eu não escolhi, ela se auto-escolheu, né? Essa banda se auto-escolhe. Alabama Shakes, tá voltando aí 10 anos depois, sem gravar. O disco sai na sexta que vem, já liberaram 4 faixas e as 4 são excelentes, cara. A banda é maravilhosa.
0: Vai ter a oportunidade de ouvir as outras músicas hoje durante o programa também, né, Zé?
1: Bom,
0: você mandou aí. Legal, Maurício Sticer é o nosso convidado de hoje. O Luiz Gustavo Medina está em Brasília, o Zé está no Rio. Eu estou aqui em São Paulo no estúdio com o Maurício. O Matheus vai repetir o número do WhatsApp para você, da sua participação. E a gente vai começar, nesse bloco a gente começa escolhendo perguntas de ouvintes, por gentileza. Fala, Matheus.
2: WhatsApp é 11 99911 9981. Repetindo, 11 99911 9981.
0: Eu já aproveito, antes de você escolher, tem alguma pergunta por aí na agulha com você, Matheus?
2: Pergunta não tem não, mas tem a galera dando boa noite pra vocês, o Tadeu de Campinas, o Renato de Ribeirão Preto, a galera tá participando aqui no Boa Noite, por enquanto.
0: Tá bom, então pode fazer perguntas e sugestões que a gente são super bem-vindas. findeexpediente@cbn.com.br é o e-mail e @fdecbn é o tweet, é o X, né? Fala, Teco.
3: Ah, tem um monte de gente aqui mandando, lembrando de narradores de futebol e como eles gritavam gols. Tem um aqui que o José Leal mandou, que o José Henrique mandou. Não sei se vocês lembram, o cara que gritava tá no filó. Tinha isso também, né? Tinha também a escola Silvio Luiz, né? Que gritava coisas completamente aleatórias que a gente demorou décadas para entender o significado de tudo aquilo, né?
0: É, o Osmar Santos também falava coisas próprias, vocabulários próprios.
4: Eu sou mais velho que todos vocês. Eu assim, para mim, o meu maior ídolo, primeiro grande ídolo, antes de ser um jogador de futebol, foi um narrador que era o Valdir Amaral. Eu ia, assim, eu via no radinho, né? Na Rádio Globo. E minha mãe diz que ela, quando eu ia dormir, criança, ela sabia que eu dormia quando eu tinha parado de narrar jogos de futebol. Eu ficava tentando imitar o Valdir Amaral. Olha. E o Valdir Amaral, ele fazia uma narração que eu chamo de uma narração meio crônica do jogo, sabe? Ele era um, assim, você tem que ouvir algumas ele tem narração dele, um monte você acha na internet. É muito bonito, assim, porque não é nada gritado, é contado, sabe? Ele vai...
3: Era tipo um Fiore Gigliotti também,
4: né? Exatamente. Quando
3: que
4: o cara
3: tinha
4: fazia...
3: uma beleza incrível nas palavras,
4: exatamente.
3: Assim, né?
4: É o mesmo estilo, mesma coisa. Essa é a mesma ideia, na verdade.
0: No futebol de botão imitava o Silvério, né, Zé? Você também, imagina.
1: O Silvério, total.
0: Era equipe.
1: Não, eu ainda tô procurando no estádio, na TV, um jogo tão bom quanto aqueles que eu ouvi narrados, né?
4: Esse era o talento desses caras, né, meu? É um talento isso, né?
0: Cê sim, transforma, mágico.
4: Você fica aquilo. Mas aqui não sei, mas eu ainda. Você ia pro estádio ficar vendo e ouvindo, né, cara? Você ficava com um radinho no ouvido e vendo aquilo que estava acontecendo.
0: Era uma delícia.
4: Coisa mágica.
0: José Silvério, Orlando Duarte nos comentários, Vanderlei Nogueira e Cândido Garcia e Milton Neves no estúdio. Essa era a equipe que eu amava quando um moleque. Vamos falar do livro. O livro recém-lançado pelo Maurício, Rotas de Fuga. A bola é sua, Zé.
1: Ah, Maurício, conta um pouco pra gente. Eu não consegui ler o livro inteiro, a gente recebeu essa semana, mas comecei a ler. Que são uma história de três. São três histórias sensacionais sobre três... homens incríveis, né, que vieram da Europa aí, meio fugidos, né? Conta pra gente a ideia, que são todos teus parentes próximos, né? Avô,
4: exato.
1: Pai, tio.
4: É isso.
1: Conta um pouco o projeto e um pouco sobre cada um deles pra gente.
4: Bom, são, para começo de conversa, quer dizer, são histórias que eu ouvi a vida inteira, né? Quer dizer, o livro realmente, como você disse, eu conto a história do meu avô materno, que eu não conheci, ele morreu antes de eu ter possibilidade de conhecê-lo, que foi soldado do exército czarista na Primeira Guerra Mundial, deixou lembranças por escrito dessa experiência, e é uma aventura absurda, assim, inclui deserção, prisão, ferimento nas trincheiras,

0: cheiras, enfim, uma coisa épica. A história é também que eu sempre, e minha mãe sempre falou dessa história, então eu convivo com essa história também desde criança, do meu avô. É a história do meu tio, irmão do meu pai, que foi um militante socialista nos anos 40, 1940, na Polônia, na Lituânia, e que foi preso pelos soviéticos comunistas, que tinham uma certa desconfiança em relação ao movimento político que meu tio participava, que era um partido operário socialista judeu, né? Eles defendiam... Não era, esse é o tamanho da confusão que eles se meteram. Eles causavam muita desconfiança nos comunistas. Os comunistas não se sentiam... achavam que era meio contra-revolucionário essa posição deles. Então, meu tio passou um ano e meio preso entre 41 e 42, rodando de prisão em prisão na Lituânia e na União Soviética. E no meio dessa prisão, ele se encontra com o principal líder do partido que ele fazia parte, que também está preso. É um momento mega emocionante que ele escreveu. E ele, eu conheci esse meu tio. Ele escreveu um capítulo de um livro contando essa história e me deu, em 1993, encontrei com ele em Nova York, ele me deu esse livro. Eu não conhecia essa história. Eu li aquilo e falei, meu, fiquei fascinado por essa história e fiquei com isso também na cabeça há anos. E o meu pai, que é irmão desse meu tio, 12 anos mais novo, eles têm a mesma mãe em comum, tiveram pais diferentes. E meu pai sempre contou, ele também nasceu na Polônia, que ele passou a guerra em Xangai. Isso era meio teaser do negócio. Eu falei assim, como assim passou a guerra em Xangai?
1: Absolutamente único, né?
0: Improvável. Eu ouvi aquilo e quando eu falava para alguém, ó, meu pai passou a guerra em Xangai, a pessoa abriu um olhão assim e falou, você tem que escrever isso. E a vida inteira eu tentei muito, e meu irmão também tentou muito que ele contasse. E isso é uma coisa que o livro tem 2 semanas de vida, mas eu já percebi... Muita gente tem histórias parecidas de contar, que quem viveu traumas de guerra não gosta de falar sobre esses traumas de guerra. Existe uma dificuldade em evocar as histórias. E o meu pai não tinha o menor prazer em contar. Ele contava assim, tinha que encher o saco dele para ele contar. Ele não gostava de falar. Eu acho que isso envolvia um sofrimento para ele. Mas meu irmão, a certa altura, final, meu pai viveu até os 103 anos. Lúcido, andando bem, assim. Legal. Quando ele estava perto dos 90, 80 e tanto, meu irmão sentou com ele, colocou uma garrafa de uísque no meio da mesa, deu um copo para ele.
1: Agora vamos.
0: E aí, durante um mês, ele ficou meio forçando e tal, e saiu a história. Não, sim, eu acho, com detalhes que eu gostaria, mas tinha uma história. E aí eu fiquei com isso, sabe, quando você fica, escrevo, não escrevo, eu sou jornalista, sempre achei esquisito, eu vou aparecer contando a história da minha família, como assim, eu tô aqui escrevendo no jornal, tinha um dilema ético também, sabe, dilema da minha profissão, se cabia a mim fazer isso.
1: Eu não sou um personagem, eu não existo.
0: Eu tô atrás, escondido e tal. E agora, nos últimos anos, né, eu fiz 65 esse ano, tô há uns 2, 3 anos fazendo terapia, enfim, conversando sobre essas coisas, eu comecei a achar que eu podia contar, sabe? Que eu tinha que contar, mais que eu podia. Eu me convenci que eu devia contar essas histórias. E aí é isso, o livro é isso, são 3 histórias, não são as biografias dessas pessoas, são as aventuras que elas viveram. Eu quis contar justamente, porque eu também achei que isso é menos invasivo do que ficar contando histórias, né, pessoais, coisas deles. Quis contar essas aventuras, que são 3 aventuras extraordinárias, né, absurdas, né, e você fala, meu, esses caras realmente são heróis, né, eles têm vidas, são pessoas comuns que tiveram vidas extraordinárias, né.
2: Você imagina um pouco
3: quando... Seu tio e seu pai são irmãos, né?
0: É, são meio-irmãos.
3: Meio-irmãos. Pô, eles devem... A começar por essas 2 histórias, as outras devem ser ótimas também, né? Aventuras aos montes, né? Porque...
0: É, muito... Não, são... Não, a história do meu pai é um negócio absurdo, né? Como ele sai da Polônia e vai parar em Xangai, ele cruza a Europa inteira, chega em Vladivostok, pega um barco pro Japão, chega no Japão, a migração...
1: O plano era os Estados Unidos, né? Só pra deixar claro. Só que era pelo outro caminho, pelo outro lado do war, entendeu?
0: Exatamente. Ele tinha uma autorização para ir para Curaçao, no Caribe, que era uma ilha holandesa. Ninguém sabia onde era Curaçao, mas o cônsul honorário da Holanda deu essa... Dizia, pode ir para Curaçao, eu autorizo. E aí, com isso, e mais o visto de um cônsul no Japão, ele realmente cruzou a Europa inteira, desceu para o Japão, Chegou no Japão, o navio recusou, as autoridades

0: já alfandegárias não permitiram que alguns desembarcassem, o navio voltou para Vladivostok. Você imagina isso? Você atravessa o mar, acho que é o mar do Japão, o mar da China ali, um negócio horroroso, uma travessia horrível, 3 dias de navio horríveis. Você chega no teu destino, o navio volta para te devolver. E aí, lá uma crise, tal, aí chega um documento do cônsul da Holanda, aí o navio vem de novo para o Japão.
1: Os pais dele, nessa época, quando ele lá
0: já
1: estava...
0: Já não estavam mais vivos.
1: Já tinham sido mortos pelo nazismo.
0: Não, eles morreram antes da guerra.
1: Antes da guerra.
0: Meus avós morreram em 1936, 37.
1: Então ele era sozinho, ele estava sozinho.
0: Sozinho no mundo, ele tinha um irmão, esse irmão que estava metido nele, e tinha uma irmã que era casada. Então também isso facilitou ele... Eu vou embora daqui porque aqui é uma roubada ficar aqui na Polônia. E se ele tivesse ficado, acho que mais 2 ou 3 semanas, eu acho que ele não teria sobrevivido.
1: Lublin, né? É a cidade original dele, pertinho ali entre Cracóvia e Varsóvia.
0: Exato.
1: Não, ouvindo você falar, tanta coisa veio à mente. Uma, essa... Né, a vontade também, enfim, me bate uma emoção pelas coincidências todas. E uma pergunta que se faz necessária, nos dias de hoje... com tanta a questão judaica sendo tratada dessa maneira tão controversa, como é que está sendo a recepção ou como está sendo para você se colocar dessa maneira agora?
0: Eu até menciono na introdução do livro, assim, tem 3 questões que eles viveram, ou 3 chagas que permanecem, né? Assim, eles passaram por todas essas dificuldades e problemas por causa de governos autoritários. Né? Decisões arbitrárias de guerra, de conflitos, né? Que provocaram milhões de vítimas no mundo inteiro. Os 3 enfrentaram um problema que também é mega atual, que é a questão da imigração, né? Quer dizer, naquela época havia sérias restrições de mobilidade, né? de países, e isso é um problema que permanece hoje com outras nacionalidades, outros povos. Então.
1: Sim.
0: E os 3 enfrentaram uma questão que também permanece hoje, que é o antissemitismo. Né? Quer dizer, os 3 viveram, enfrentaram problemas por causa do antissemitismo, que é uma coisa que também tem hoje, né? Uma coisa que não está superada. Então, acho que são questões que, de alguma forma, estão aí na pauta para serem discutidas.
1: Mas com o livro você teve gente, alguma reação nesse sentido
0: não,
1: com você ou com o livro? Não,
0: não, nenhuma. Ah, não, mas eu acho que levanta essa questão, né? E é uma coisa que... São histórias que não têm nenhuma relação com política... Com
1: Israel.
0: Israel, né? Não tem nada a ver com isso. Não entra nessa questão, né? Que naturalmente sou crítico em relação à política, né, do Estado, né, como ela é feita hoje, mas não tem nenhuma relação com isso.
2: O Maurício, ouvir uma história é muito diferente de contar uma história num livro, né? Como que foi essa transposição entre o material, né, oral, né, que no seu caso dos teus tios, não, que ele chegou a escrever, né, mas no caso do teu pai foi mesmo um depoimento, né, que ele deu pro teu irmão e tal. Como que foi essa transposição? E você teve que inventar alguma coisa ou foi a mais pura transposição daquilo que foi dito?
1: Seu irmão gravou, teu pai?
0: Gravou.
1: Ah, por isso.
0: Eu considero, na verdade, os 3 depoimentos são história oral, né? Porque são 3 depoimentos em primeira pessoa. O do meu pai realmente é falado, mas o depoimento escrito do meu tio também é, de certa forma, história oral, porque ele escreveu o que ele quis, né? Da lembrança dele, do meu avô a mesma coisa. Eu, evidentemente... tenho uma enorme desconfiança. Não é desconfiança, eu não considero que seja verdade absoluta o depoimento de história oral. Acho que a história oral tem um valor enorme por ser a lembrança daquela pessoa, daquelas pessoas, né? E eu tenho um pé atrás em relação a isso. E no livro eu trato o tempo todo, dialogo com essa memória deles, né? Então, o tempo todo eu estou colocando a voz deles, o que eles contaram, e estou contextualizando e falando, olha, ele está falando isso porque aconteceu isso assim, ou veja bem, isso que ele está falando talvez não tenha sido exatamente assim, né? Eu discuto um pouco com a memória, converso um pouco com a memória deles. Eu evitei fantasiar, assim. Uma outra coisa que eu achei que, enfim, quando eu não entendia direito, eu meio dava uma arrumadinha, mas não é um projeto desses de autoficção, sabe? Não é isso o livro, não quis fazer isso. É um livro bastante fiel nesse sentido, bastante jornalístico, bastante próximo do que realmente aconteceu, né? Não, eu não achei que... É, não,

0: não sei, você não tinha direito de fazer isso com a memória deles. Eu quis trazer a memória deles como eles contaram mesmo.
1: Fala, o saldo para você foi bom no final? Você começou dizendo que ficou a vida inteira lutando se deveria ou não contar, agora de pronto, lançado.
0: Tô muito feliz, tô sentindo assim que... quando

0: né, muitos adjetivos. E eu estou muito feliz, porque está vindo uma resposta muito boa mesmo, de pessoas que se emocionam, pessoas que falam, pô, eu realmente também tenho uma história assim, queria ter escrito, né? Ou, enfim, que entendem a importância disso, desse resgate da história oral. E estou realmente muito feliz.
1: Não está te incomodando as pessoas saberem mais quem você é?
0: Não, então, não, passou isso. É, eu tive esse medo, realmente, né? Tinha um pouco, mas acho que é um cacuete profissional. Mas acho que é isso, é uma etapa da vida também, né? Como eu disse.
1: Que não há mais nada a dever, entre aspas.
0: É, estou com 65 anos, sabe? Já estou num outro estágio também, né? Profissional.
2: Aí, olha o que a Cazé TV fez, te libertou, pô.
0: Eu já estava fazendo o livro.
1: Quanto tempo? Aí, quanto tempo você está nessa
0: história? Eu acho que eu fiquei 6 a 9 meses escrevendo, mexendo. Foi um negócio de muitas vezes, teve muita tradução, né? Porque tem muito texto do Yiddish, né? Que eu escrito do meu tio e do meu
1: Conta
0: avô.
1: Conta pra quem não sabe o que é o Yiddish.
0: O Yiddish é um dialeto que era falado, muito falado, né? Na Europa Oriental, né? Por judeus alemães, judeus poloneses, judeus lituanos, enfim, de toda essa Europa. E que foi, se conservou em alguns, né? Os imigrantes trouxeram, né, o Yiddish para alguns lugares, ainda para os Estados Unidos, aqui para o Brasil, tem uma geração, né, gerações mais antigas, tinham judeus ainda que falavam Yiddish, mas é uma língua quase morta, né? Uma língua que está meio em, né, vamos chamar assim, em decadência, mas tem ainda gente que estuda, que dá aula, eu descobri procurando.
1: Grupos que se encontram, só para falar Yiddish, para
0: grupos
1: pra...
0: que se encontram, e lugares, aulas de Yiddish, escolas, e eu descobri procurando o tradutor para os textos do meu tio e para o texto do meu avô, eu acabei encontrando alguns tradutores e fiquei surpreso, assim, gente muito interessada e gente que se empolgou também com isso, de estar traduzindo.
1: Aliás, é uma possibilidade real, né, do seu livro ser traduzido para outras línguas e surgir interesse de outros lugares de saber essa história, né?
0: É, eu acho que tem uma universalidade, sim, ali nessas histórias. Né?
1: Claro.
2: Você também tem uma história boa dessas, né, daqui da mesma época ali, né?
1: Tenho.
2: Polônia, né?
1: É, o meu avô tem a idade, um nasceu em 14 ali, eu lembro, 14,
0: meu
1: 16,
0: pai
1: 17.
0: É de 1917, é.
1: 17, aí meu avô era de 11 e meu pai é de 40, então de alguma maneira dois a gente tem aí, um match.
0: Exatamente.
1: De dois, e as regiões são muito parecidas, né? É a cidade do, que nasceu o pai do Maurício, é pertíssimo da cidade onde nasceu meu avô, e depois Cracóvia, onde nasceu meu pai. Enfim.
0: Eu fui a Lublin nos anos 90, queria ver e tal, mas foi meio rápido, eu tava meio, não sei, não foi uma viagem legal. Tem um filme, aquele filme do Jesse Eisenberg e o irmão do Macaulay Culkin.
1: Ganhou o roteiro no Oscar.
0: Exato, eles vão para Lublin, é justamente a cidade, eles vão encontrar a avó. A casa da avó, as referências da avó.
2: O Kieran Culkin que ganhou o Oscar nesse filme.
0: Eu acho que de roteiro, né?
1: Ele ganhou coadjuvante.
0: Exatamente.
1: Erro não. Eu acho que o irmão dele no Succession merecia mais que ele, não era? O Jeremy Strong merecia, eu acho. É. Mais do que ele. Mas ele faz um personagem que ele fazia também no Succession e faz um pouco no filme. Né? É um pouco isso.
0: É, meio irritado, né?
1: Qual o nome desse filme, Zé? Você lembra?
0: Esqueci.
1: Voz do Gunus. Voz. Bom, estamos ruins. O Google realmente está terceirizando nossa memória.
0: Mas o que eu achei coincidência desse filme é que é essa cidade. E tem uma cena que é interessante, que eles vão na casa onde a mãe, a avó morava, e aí aparece um polonês que taca pedra neles, vai embora daqui. Tem uma coisa que é uma situação que também aparece num filme muito bonito, chamado Ida, um filme polonês.
3: Muito bom esse filme.
0: É um filme lindo, e a mesma situação também, um cara que volta, quer encontrar, ver como é que... Se ele encontra a casa.
2: A verdadeira dor é o nome do filme.
3: É isso aí.
1: Porque para eles, né, todos esses nós, os descendentes, os sobreviventes voltando lá, de alguma maneira relembra quem mora lá.
0: Exatamente.
1: Situações desconfortáveis, né?
0: Exatamente.
1: E essas cidades não são mais as cidades que foram, enfim, tem toda uma questão complexa. E tem eu falei do Tudo Se Ilumina, do Fowler, né? Tem o filme também, é um pouco isso, só que na Ucrânia, tem vários filmes de...
0: Tem o filme do Spielberg, O Império do Sol, que é justamente sobre um inglês em Xangai durante a guerra. É uma experiência temporal, a mesma do meu pai, só que geograficamente diferente, porque quando o Japão declara a guerra ataca a China, os ingleses são levados para uns campos fora da cidade de Xangai. Os judeus continuaram na cidade, num pequeno gueto, mas...

0: as mesmas restrições que dos guetos na Europa.
1: Alguma coisa, eu vou para o intervalo, alguma coisa de ouvinte que vocês achem útil, útil nesse momento?
2: Vou mandar aqui uns abraços. Império do, do Sol é com o Christian Bale, né? Que é baseado no livro do Ballard.
0: Exatamente,
2: né?
0: São as memórias do Ballard como criança. É, o pai do Ballard era diplomata, eu acho que estava lá na, em Xangai nessa época, e o Spielberg fez esse filme. Já tinha feito o Schindler, né? A lista de Schindler. E tem a biografia do cônsul holandês que ajudou esses caras que estavam na Lituânia a sair da Lituânia. A biografia que eu li, o volume, tem uma frase do Spielberg: pô, se eu tivesse visto isso antes, teria feito um filme também. É uma coisa incrível a história.
1: Você leu livros e ouviu filmes especificamente para a escrita do livro?
0: Muitos.
1: Alguns que você acha bacana de até para compartilhar o pessoal?
0: Por exemplo, a história da Xangai. No Brasil é muito pouco conhecida, mas nos Estados Unidos tem muita gente que é descendente de gente que passou a guerra em Xangai. Então, lá nos Estados Unidos tem muitos livros de memórias. Eu passei a guerra em Xangai, contando histórias. Eu li vários desses livros para ver se batia com o que meu pai estava falando, né? E bate. Sim, batia muito, assim, tem muita semelhança.
1: Você não acha que às vezes, se a guerra não tivesse existido, uma hipótese completamente absurda, nós estaríamos sentados, não aqui, mas sentados num café de algum desses lugares da Polônia?
0: É possível.
1: Não é? Estávamos todos tão perto, né, cara?
0: Exatamente.
1: E, por fim, só uma pergunta, só porque está nesse bloco, nesse assunto. Há uma reconciliação que acontece, reconciliação se entende um rompimento, não por conta de um rompimento, mas por conta de você ter ido atrás da vida deles e ter escrito, de alguma maneira, um novo encontro com essas pessoas.
0: É exatamente isso. Eu acho que... Eu entendi melhor quem eu era fazendo esse livro, né? E estou compartilhando com as pessoas, mas o ponto de partida é esse. Assim, quando acabou o livro, eu falei... Ficou claro. Eu fui aos poucos entendendo, né? Vendo as aventuras, vendo as histórias que esses caras passaram, mas quando eu vi o livro pronto, eu falei, pô, realmente é dessa matéria aqui que eu sou feito, entendeu? Isso para mim foi maravilhoso.
1: Rotas de Fuga, Maurício Sticer, a editora é Seja Breve. A gente vai pro intervalo, depois Roberto CBN, voltamos em seguida.
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4: Voltando com informações da Avenida Caxangá, ela segue com pontos de trânsito intenso no sentido subúrbio entre a região do Zumbi e a altura da entrada de Nova Morada. Para você que vai da região da Torre em direção a Iputinga, está um pouco melhor fazer o caminho pela Avenida Maurício de Nassau. Já você que vai de Casa Amarela em direção a Camaragibe, pode fazer o caminho pela Rua Dom Manuel de Medeiros, passando por dentro do bairro de Dois Irmãos. 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Betânia Ribeiro para a CBN Recife.
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Sexta-feira, 21 de agosto de 2026. A nova pesquisa Datafolha divulgada hoje mostra Lula, do PT, com 39% das intenções de voto para presidente no cenário de primeiro turno. Flávio Bolsonaro, do PL, aparece com 33%. Mais atrás estão Ronaldo Caiado, do PSD, com 5%, Renan Santos, do Missão, com 4% e Romeu Zema, do Novo, com 3%. O levantamento foi encomendado pela Globo e pelo jornal Folha de São Paulo. Essa é a primeira pesquisa divulgada pelo Instituto desde o início das campanhas eleitorais. O Datafolha ouviu 2.058 pessoas de 16 anos ou mais entre os dias 18 e 20 de agosto. A margem de erro é de 2 pontos percentuais para mais ou para menos. E o nível de confiança é de 95%. O número de registro no TSE é BR04496/2026. A Petrobras informou que começou a discutir as condições contratuais para explorar petróleo e gás em 4 blocos da bacia de Queta, em Gana. O anúncio foi feito depois que a estatal brasileira recebeu a aprovação do Ministério de Energia e Transição Verde do país africano. A empresa informou que o movimento está alinhado à estratégia de recomposição das reservas de óleo e gás por meio da exploração de novas fronteiras no Brasil e no exterior. A diretriz faz parte do plano de negócios da Petrobras. O governo do Irã acusou os Estados Unidos de terrorismo econômico e crimes contra a humanidade após novas ameaças de sanções feitas por Washington.

0: O presidente Donald Trump anunciou uma ofensiva econômica e um isolamento sem precedentes contra a República Islâmica. O presidente americano também ameaçou impor sanções aos países que ajudarem o Irã. No horário de Brasília, 7h35.
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0: Continuando na rede CBN, temos informações ao vivo agora de São Paulo com Lucas Soares. Oi, Lucas, boa noite.
2: Boa noite, Gabriel. A nova pesquisa Datafolha, divulgada nesta noite, mostra que o governador de São Paulo, Tarcísio de Freitas, do Republicanos, que tenta a reeleição, tem 45% das intenções de voto em um cenário de primeiro turno. Ele mantém a liderança na disputa contra Fernando Haddad, do PT, que tem 27%. Em um eventual segundo turno entre os dois, de acordo com o levantamento, Tarcísio venceria Haddad por 54% a 35%. Na pesquisa desta sexta, 4% dos entrevistados disseram que pretendem votar no primeiro turno em Vera Lúcia, do PSTU. Carlos Machado, do PCB, obteve 3%, mesmo percentual de policial Ediane, do Agir. Vivian Mendes, da UP, ficou com 2%. Isadora Dias, do PCO, com 1%. Brancos, nulos e os que afirmam que não votarão em ninguém somam 11%. E 4% dos entrevistados se declaram indecisos. O Datafolha também fez uma sondagem para a disputa pelo Senado. As ex-ministras Marina Silva, da Rede, e Simone Tebet, do PSB, têm 12%. E o presidente da Assembleia Legislativa de São Paulo, André do Prado, do PL, 10%. Com uma margem de erro de 2 pontos percentuais, os três estão empatados tecnicamente. Em seguida, com 7%, aparece o deputado federal Guilherme de Hitt, do PP. O deputado federal Ricardo Salles, do Novo, obteve 6%. Escritor Geraldo Rufino, do Podemos, 4%. Soninha Francini, do Cidadania, foi citada por 3% dos eleitores, mesmo percentual de doutora Eliana Ferreira, do PSTU. O Datafolha ouviu 1.610 eleitores em 65 cidades paulistas, de 18 a 19 de agosto. Margem de erro de 2 pontos percentuais, índice de confiança de 95%. A pesquisa está registrada no TSE sob o protocolo SP01806/2026 e BR 07185/2026. Pesquisa contratada pela Folha de São Paulo e pela TV Globo. Gabriel.
0: Obrigado, Lucas. Ao vivo com informações de São Paulo e no Rio de Janeiro, temos informações sobre a pesquisa com Ricardo Porto. Oi, Ricardo, boa noite.
3: Oi, Gabriel, boa noite. A primeira pesquisa Datafolha sobre a disputa pelo governo do Rio desde o início da campanha mostra o ex-prefeito Eduardo Paes, do PSD, na liderança, com 41% das intenções de voto. O levantamento aponta o deputado estadual e presidente da Assembleia Legislativa Douglas Ruas, do PL, em segundo lugar, com 19%. A diferença entre os dois é de 22 pontos percentuais. Antônio Garotinho, do Republicanos, ex-governador, aparece na sequência com 9%. Coronel Busnello, do Missão, Ciro Garcia, do PSTU, William Siri, do PSOL, André Marinho, do Novo e Juliette Pantoja, da UP, tem 2% cada. Luan Monteiro, do PCO, aparece com 1%, todos empatados tecnicamente. Os eleitores que dizem que vão votar em branco, anular ou não escolher nenhum dos candidatos somam 16% e outros 4% não souberam responder. A pesquisa divulgada nesta sexta-feira traz apenas o cenário de primeiro turno para o governo do estado. Entre os principais candidatos, Garotinho lidera o índice de rejeição ao ser apontado por 45% dos entrevistados como candidato em quem não votariam de jeito nenhum. Paes aparece com 26% de rejeição e Ruas é rejeitado por 19% dos eleitores. O levantamento foi feito pelo Datafolha e contratado pela Folha de São Paulo e pela TV Globo. Foram ouvidos 1.204 eleitores em 35 municípios do estado entre os dias 18 e 21 de agosto. A margem de erro é de 3 pontos percentuais, para mais ou para menos, e o nível de confiança é de 95%. A pesquisa está registrada na Justiça Eleitoral, sob o número RJ02945/2026. Gabriel.
0: Obrigado, Ricardo Porto, ao vivo do Rio de Janeiro. Agora em Brasília, 7h40.

0: Muito bem, Zé, essa é outra música do disco que você escolheu, né?
1: É, da Alabama Shakes aí com a Brittany Howard cantando.
0: Vai ter mais rabicho, Matheus, esses que acabaram já agora? Pode falar no microfone pra mim. Hã?
2: Só depois do fim do programa.
0: Né? Ah, então tá bom. Então quem tinha que falar já falou, né? Então tá bom, porque... Tem um convidado bom, é uma coisa tão rara.
3: Que honra.
0: Maurício Steiner está conosco, José Godoy no Rio de Janeiro, o Luiz Gustavo Medina lá em Brasília, no coração desse país. Esses, agora é a hora, né, de Brasília, esses dois meses, hein, Teco? Vai ser um movimentaço aí, né? A pesquisa, bom, já falaram tudo isso no rabicho, mas a pesquisa ficando mais apertada, os escândalos saindo. Você já sente a cidade diferente?
4: Tem um escândalo para cada lado, eleitor para cada lado, tá meio quase empatado, né? Tá uma loucura, né?
0: Você já sente a cidade diferente? Você que vai sempre a Brasília? Ou não tem nada?
4: Eu acho que agora vai começar, né? Começou o horário eleitoral, vão começar os debates, as sabatinas. Acho que agora vai começar a ser só esse o assunto, né? Pesquisa, muita pesquisa. E acho que pelo fato de estar muito apertado, vai ficar todo mundo de olho aí nessa diferença que se diminui um pouco, se aumenta um pouco. Acho que agora pega pra valer, né?
3: Até que sexta-noite em Brasília é castigo?
4: É o amor. Mas eu vou falar uma coisa.
0: O amor que leva ele pra lá. Que legal. Há alguns anos já.
3: Porque sexta-noite em Brasília, normalmente você vai embora na quinta, né? Que tem
4: mas
3: obrigações
4: eu quero te dar uma informação que vai te surpreender. Primeiro, você sabe que o grande fenômeno futebolístico brasileiro, fora o Flamengo e o Palmeiras, é daqui, né? O Gama, né?
3: Não sabia.
4: Eu também. O Gama subiu. Dá uma olhada na média de público do Gama aqui, subiu pra Série C. E pra dizer o seguinte, que amanhã... A maior do mundo estará aqui em Brasília. Vai ter show da Marisa Monte amanhã aqui.
0: Você vai, Teco?
4: Opa.
0: Você vai sempre, você foi vários, né?
4: Se tem Marisa Monte, eu tô lá.
3: Onde vai ser o show?
4: Aqui tem um festival difícil de explicar, que chama Na Praia, porque é uma praia em Brasília.
3: Ironia à parte.
4: É difícil explicar. É difícil de entender, quanto mais explicar. Mas já tem há muito tempo aqui e tem, durante, sei lá, 2-3 meses, uma infinidade de shows aqui. Vem todo mundo pra cá, assim, sei lá, você não vai ter o Caetano.
3: É,
4: e amanhã tem Marisa Monte aqui.
0: Gira pra mim, Zé, se tiver ouvintes, pelo menos ouça os nomes, pessoal que escreveu pelo X, @FDECBN.
5: Vou mandar um abraço aqui pro Rafael Carneiro, Renata Bastos, o Will sempre com a gente, a Evelyn também, o Paulo, a Patrícia... Jeremias de Macapá, incrível, Fábio, todo mundo aqui, muita gente fez perguntas sobre a Glória Menezes, sobre a Laura Cardoso, ainda conectado aqui com a gente.
0: Bacana, até quer falar alguma coisa de e-mail?
4: Então, tem uma pergunta aqui boa aqui, ó, do Vicente, ele falou que queria saber, Maurício, qual foi a tua emoção de ouvir a história do teu pai depois de tantos anos? Ele fala que num período talvez que não fosse muito comum o diálogo entre pais e filhos. Ele falou que, enfim, ele sente falta dele ter tido esse diálogo com o pai dele. Como é que foi para você ouvir a história?
3: É uma pergunta ótima mesmo, porque eu sempre ouvi fragmentos da história. Eu lembro de perguntar e eu acho que talvez eu deveria ter insistido mais, sabe? Quando eu olho em retrospectiva, enchido mais o saco do meu pai para ele contar, sabe? Uhum. Mas ele manifestava meio um saco, eu não quero, sabe? Uma coisa assim, frases curtas, quando você percebe que a pessoa não quer muito falar, né? E fazendo o livro, lendo melhor, né, um texto que meu irmão produziu, condensando a conversa deles, e aí vendo os momentos em que ele desabafa, eu fiquei muito emocionado, sabe? Tem horas, assim, no livro que ele fala... uma hora que ele tá lá em Vladivostok, ele fala, meu, o que eu tô fazendo aqui? Eu não tenho profissão, tô num lugar de merda. Desculpa, irmão.
0: Tudo
3: tô
0: bem.
3: Um lugar horrível. O que vai ser de mim? Tem uns momentos de desabafo dele, realmente muito emocionante. E hoje, assim, conversando com um leitor do livro, que me ligou, um jornalista mais velho, e... deve ter os seus 80 anos, eu não vou citar porque eu não sei se ele quer que eu cite ele. Ele me falou que ficou emocionado com o livro. Um cara mais velho que eu, mais experiente, ficou emocionado com a história. E um amigo meu também que leu falou que a história do seu pai é a história mais emocionante, fiquei muito emocionado.
0: E teu irmão?
3: Meu irmão amou também o livro, tá mega feliz, tá

0: também divulgando e fazendo meio de campo com toda a família também, todo mundo recebeu o livro e
1: Isso vai ser bom pro ouvinte que pensava como eu, que Vladivostok era uma invenção do War, que nem existia na vida real. Porque a gente nunca ouviu falar de alguém que pisou em Vladivostok. Agora temos.
0: Eu tive exatamente essa sensação. Quando eu li essa história pela primeira vez, que ele falou disso, eu sabia que ele tinha cruzado a Europa inteira, mas quando ele pega o barco em Vladivostok, que ele ficou em Vladivostok algumas semanas esperando o barco, existe Vladivostok, eu via claramente aquela ponta no War, né?
2: Rotas de Fuga, a gente tá falando do livro que o Maurício escreveu, o seu livro mais recente, Rotas de Fuga. Quer falar alguma coisa daí, Zé? Já vamos mudar o foco, porque daqui a pouco a gente tem mais um intervalo pra fazer.
3: Vladivostok só no War, no circo, né? Tinha o circo Vladivostok.
1: Tinha, é verdade, olha.
0: Com certeza tinha alguém de lá. Vostok, né?
2: Vostok. Não.
3: Era Vostok.
0: É verdade, é verdade.
3: Você já rebatizou, senhor. Eu já rebatizei. Acho que eles diminuíram para não chamar de circo com Vladivostok.
0: Deve ter chegado com Vladivostok e falou, não, vamos arrumar esse nome.
3: Ô Maurício, você fez uma coluna um tempo atrás que eu achei bem curiosa sobre o que seria o declínio das séries, né? Você pega os números do Emmy, de inscrições de séries em Emmy. E é um número que realmente vem caindo muito, né, das séries que concorrem. Você tem alguma explicação? Eu vi que você cita vários dados ali na coluna. Qual seria o recorte aí?
0: Eu acho que foi uma bolha, né? Chegou um momento... não que ela tenha estourado, mas ela murchou a bolha, sabe? Eu acho que assim, houve um excesso de investimento das plataformas de streaming americanas e também brasileiras em série, e não teve o retorno esperado, né? Quer dizer, começou uma busca por assuntos mais populares, né? Diminuiu a ousadia, diminuiu o risco, a tentativa de diminuir prejuízos, de atenuar, né, gastos. E esses números são reflexo disso, quer dizer, realmente a curva segue descendente de produção de séries anual, e o número de séries inscritas no Emmy diminuiu. E eu acho que a qualidade hoje é média, sabe? Tem raros momentos que você fala, uau, essa série é espetacular.
2: Por exemplo, fala de alguns uaus. Assim.
0: O meu mais recente foi 100 Anos de Solidão. Eu acho uma série extraordinária. É uma série realmente muito boa, um investimento também pesadíssimo.
2: Bom, tinha que ser, né?
0: São 16 episódios de uma hora cada. Você imagina, é quase um filme por episódio. Um negócio...
2: Colombiana, não?
0: É Netflix Colômbia, feita na Colômbia, com atores colombianos.
2: Eu tenho que ir pro intervalo, perdão, mas assim... a tua profissão, assim, como crítico de televisão, é assistir o maior número de coisas possível? Como funciona isso?
0: Hoje, eu já há alguns anos, eu trabalhei no UOL 13 anos, né? Eu escrevia todo dia, né? E estava esgotado, e aí resolvi parar esse trabalho e me dedicar só a essa coluna semanal e a livros. Foi uma opção profissional que eu tomei, decisão no início de 2023. Então, hoje eu estou muito mais seletivo, né, assim, algumas coisas que eu já acho que não vai render, eu vejo só um episódio, acho mais ou menos, eu já não vejo mais. Eu falo, não vou também escrever, a não ser que seja uma coisa muito importante que eu acho ruim, aí eu vou até o fim. Mas eu tô muito mais seletivo hoje em relação ao que eu assisto.
2: Mas posso imaginar que cada 2-3 dias você tá vendo uma coisa nova.
0: Não, tô sempre vendo. Não, tudo novo eu vejo sempre. Aí primeiro episódio, o primeiro capítulo.
2: Brasileiro ou não?
0: Brasileiro não, isso eu vejo sempre. Por obrigação, eu nunca deixo de ver o primeiro episódio ou o primeiro capítulo.
2: Eu vou pro intervalo e a gente volta com o bloco das dicas e aí o Maurício vai arrasar, espero eu, né? Bora lá. Intervalo.
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5: Agora com informações da área central do Recife, o trânsito já está melhorando em vias importantes da região. A Avenida Conde da Boa Vista tem movimento moderado nos dois sentidos. Trânsito tranquilo na Avenida Mário Melo, na Rua do Príncipe e na Rua Doutor José Mariano. E a Avenida Gaminon Magalhães já tem poucos pontos de intensidade nos dois sentidos, com trânsito fluindo sem grandes problemas. 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
2: Uma mulher de 25 anos denunciou um instrutor de educação física por assédio em uma academia na zona norte do Recife, após ter sido agarrada à força e mordida no ombro enquanto treinava. Imagens de uma câmera de segurança no local registraram o momento. Além disso, a vítima conseguiu fotografar a marca da mordida minutos após o ocorrido. O caso é investigado pela Polícia Civil de Pernambuco. Apesar da denúncia ter sido feita à polícia em maio, o instrutor, que tinha sido afastado do cargo, voltou a prestar serviços à Eleva Fit Academia nesta semana. Em entrevista ao G1, a vítima relatou que o homem costumava ter atitudes desagradáveis. Pouco antes da mordida, ele pediu a ela para dar um abraço, o que foi negado. Depois, a agarrou sem consentimento e, em sequência, deu a mordida. A mulher disse ter ficado sem reação. A Polícia Civil investiga a ocorrência como importunação sexual, assédio sexual e lesão corporal. Por meio de nota, a Eleva Fit Academia informou que afastou o instrutor assim que tomou conhecimento sobre o caso, há 3 meses. Mas, nesta semana, diante de uma situação excepcional, chamou o ex-funcionário apenas para cobertura de 2 diárias, porque outros trabalhadores tinham precisado se afastar por questões médicas. A academia também disse não ter recebido novas notificações ou intimações sobre o episódio. Por meio de nota, o Conselho Regional de Educação Física de Pernambuco repudiou o caso e disse à CBN Recife que solicitou acesso ao inquérito policial para avaliar a possível abertura de um processo interno. A CBN Recife tentou contato com o instrutor denunciado, mas até o fechamento desta reportagem não obteve retorno.
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1: Diz, Vaza, o mesmo?
2: É o mesmo, é o Alabama Shakes.
3: Logo final da gente, vamos ter dicas.

0: estamos falando com Maurício Sticer, colunista da Folha de São Paulo, autor de alguns livros, entre eles o mais recente, Rotas de Fuga. Falamos bastante. Se você está pegando o programa agora, depois você pode baixar esse programa no Spotify, na Apple, onde você quiser, e ouvir o Maurício contando desse bonito livro, dos outros trabalhos, outras curiosidades. Tem bastante coisa sobre esse programa e todos os outros. Você, é só você acessar seu agregador de áudio preferido, adoro essa frase, e baixar o programa que você quiser. São tantos convidados ao longo dessa história. Teco, nosso programa agora é 1000 e quanto? Você tem ideia?
1: Ah, calma, de supetão não, tem que contar, né?
0: Mas tá mais de 1000 já, né? A gente já fez
1: não.
0: 1000 outro dia.
1: Pô, lógico, né? Você fez 1000 ano passado, só pode estar mais de... Não, deve estar uns
0: 1040, 30,
1: não, uns 1060, né, Dança? Ué, o ano tem 50 e poucas semanas.
0: Nada como
1: a gente fez 1000 em junho, a gente deve estar com uns 1000 e quase 1080 já.
0: Caramba, você veio aqui.
2: Tem o quê? Tem 20 anos o programa?
0: É.
2: Legal.
1: 20 anos.
0: Você veio duas, três vezes já.
2: Eu acho que vim duas vezes.
0: Sapato Branco e o Silvio.
1: Silvio também.
2: É, Silvio,
0: Bom, dicas pra gente não perder tempo, que vai ser legal.
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0: Fala, Zé.
4: Ó, cara... O cara que é o maior picareta da literatura é o maior picareta da Netflix, hoje é aquele Harlan Coben, né? Que tem 60 séries. Mas eu vi a que ele fez na Argentina, o Cilada, eu achei... Deu pra terminar. Pra quem gosta de futebol, a série do Mourinho é sensacional, eu achei, cara. Eu achei uma das melhores séries de futebol nos últimos tempos. E eu, na minha especialidade, que é no ar nórdico, estreou uma série nova sueca na Netflix, Sacrifícios de Sangue, que eu tô curtindo.
0: Boa, e eu tô vendo a série que você falou. É Furious, né, Zé? Você falou aquela série.
4: Fúria,
0: isso. Assistiu o primeiro. Fala você, Teco.
1: Do Harlan, você falou, a série boa no Netflix é aquela Eu Vou Te Encontrar, né? Que era boa aquela série também.
4: Essa eu larguei, eu acho. Eu larguei tudo que ele fez. Essa foi a primeira que eu acabei, cara.
1: É, mas essa Eu Vou Te Encontrar vale a pena ver. Seguinte, para quem tá em Brasília, não perca, a maior do mundo estará aqui amanhã, vai ver Marisa Monte.
0: No Festival da Praia.
1: É, no cinema.
0: Em Brasília.
1: Eu vou ver um filme que tá com... Ele tem cheiro de porcaria, cara de porcaria, pinta de porcaria, mas eu vou ver. Que é o Só Por Uma Noite, porque eu gosto da atriz, que é aquela Mônica Barbaro, com o marido da Dua Lipa. E de série, eu vi uma série que vale a pena ver, não é genial, não é extraordinária. Acho que vocês que falaram aqui, que é aquela Unfamiliar, do Netflix.
2: Que é? Sim. Qual que é a história?
1: Cara, é um mistério. É uma série de suspense. Mas é uma série boa, assim. São 6 episódios. É bem feito, assim. Vale a pena ver.
4: Legal, eu gosto.
1: Não é das melhores séries do ano, mas não é uma série que você fale, pô, perdi meu tempo. Muito longe disso.
0: Maurício Sticer, brilhe. 2 minutos pra só falar coisas legais pras pessoas do mundo todo.
2: Uma homenagem à TV aberta. Eu achei assim, a ida do Pablo e Luizão, que nasceu no Globoplay e agora foi exibida um ano depois na TV aberta, é a prova de que programa de humor de qualidade cabe em qualquer mídia, né? Eu acho que talvez tenha havido alguma dúvida se isso devia ter ido para a TV aberta logo ou não, foi primeiro para o Globoplay. Mas, meu, é um sucesso, as pessoas adoram, quem não viu, amou, quem já tinha visto está vindo de novo, sabe? É um negócio que vem aí, uma segunda temporada, vai começar pelo Globoplay. Acho que devia ir direto para a TV aberta, horário nobre, sabe? Acho um humor de muita qualidade.
0: É bem feito, é engraçado, é brasileiro,
2: é,
0: né?
2: Muito brasileiro, exatamente, exatamente isso.
0: Grande Ailton Graça, que está nos ouvindo, grande corintiano, ele está feliz que nem.
2: Exatamente. Outra série recente que eu vi, de humor, que eu gostei bastante, foi a série da Tatá e do Werneck, do Eduardo Sterbis, ET. Né,
0: tá, demais, né?
2: Eu achei uma coisa ousada, criativa, muito criativa, muito divertida. Tá no Globoplay também, né? Acho que vale, quem não viu.
0: São várias esquetes, é muito bacana.
2: É, e muito improviso, né? E os dois são geniais, de fato. E uma última série, já passou um pouquinho, talvez, vocês já devem até ter falado dela aqui em algum outro programa, que é o DTF St. Louis, que é uma série muito legal, acho que é na HBO, se não me engano.
4: Isso.
2: E acho que vale muito a pena, uma coisa relacionada, um triângulo amoroso e um triângulo afetivo, na verdade, amigos, é uma confusão, assim... Bem legal.
0: Série adulta, né?
2: Série adulta.
0: Um alívio, né?
2: Exatamente.
1: Ótima série.
2: Ótimo assunto. Ótima definição. É. Porque tem tanta coisa infantil, né? Supostamente série, mas que é infantil. Essa é uma série adulta.
0: E também daria um outro assunto, tanto para novelas quanto para dramaturgia, que tem

0: acabar. Quando as séries hoje em dia ficam tentando te explicar o tempo inteiro o que está acontecendo e não dá espaço para que você complete o que
1: exatamente. Você exatamente. Tá deixa você pensar, imaginar, né?
0: É, te
1: isso
0: respeita.
1: É fundamental.
0: Respeita a tua inteligência
1: exatamente.
0: E o teu lugar.
1: Exatamente.
0: Senhoras e senhores, muitíssimo obrigado ao Maurício Sticer, autor de Rotas de Fuga, entre outros, mas esse é um recém-lançado pela editora Seja Breve. Um abraço para o Cadão Volpato e para o Bernardo
1: Eisenberg.
0: E é isso para todo mundo que nos ouviu. Zé Godoy, mais alguma palavra de amor e de carinho para quem nos ouve?
2: Não, um abraço pro Maurício e vai Corinthians.
0: Nós. Teco, além do Festival da Praia, mais alguma coisa que você queira falar?
3: Não, vamos embora, até semana que vem. Foi um prazer, Maurício, até a próxima. Até o próximo livro.
1: Pô, eu queria, posso falar?
0: Claro.
1: Queria agradecer demais, é um prazer sempre estar com vocês. Esse programa tem um astral muito legal, muito mesmo, admirável. E, enfim, muito obrigado por me chamarem.
0: Até o próximo. Bora lá, obrigado ao pessoal de Recife que cuidou do som. Obrigado ao Matheus, um último beijo que será a última frase desse programa.
4: Um beijo pra minha mãe, de novo.
0: Não é possível.
4: Ela merece todos os beijos do mundo.
0: Mas é verdade. Qual o nome dela?
4: Marta.
0: Dona Marta, um beijo meu também para a senhora. Muito obrigado, parabéns pelo filho. Tudo de bom, boa semana para todos.

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0: Sexta-feira, 21 de agosto de 2026. A nova pesquisa Datafolha para o governo de São Paulo mostra Tarcísio de Freitas, do Republicanos, com 45% das intenções de voto no primeiro turno, seguido por Fernando Haddad, do PT, com 27%. O levantamento foi encomendado pela Globo e pelo jornal Folha de São Paulo. Essa é a primeira pesquisa divulgada pelo Instituto desde o início das campanhas eleitorais. Foram entrevistadas 1.610 pessoas entre os dias 18 e 21 de agosto. A margem de erro é de 2 pontos percentuais para mais ou para menos. E o nível de confiança é de 95%. O número de registro da pesquisa é SP01806/2026. A Agência Nacional de Saúde Suplementar suspendeu os efeitos da medida cautelar adotada contra reajustes da Apivida. A decisão foi tomada após uma reunião entre a diretoria colegiada da agência e representantes da operadora de saúde. A Apivida planeja aplicar reajustes de 2 dígitos e cancelar contratos de quase 1 milhão de consumidores nos próximos meses. 2 pescadores foram resgatados pela Marinha do México depois de passarem 5 dias à deriva no Oceano Pacífico dentro de uma caixa térmica usada para armazenar peixes. Uma cooperativa informou que havia perdido contato com os 2 e pediu ajuda. Os pescadores estavam a cerca de 240 quilômetros da costa do estado mexicano de Chiapas, no sudeste do país. No horário de Brasília, 8:04.
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0: Ainda na rede CBN, temos informações ao vivo de Belo Horizonte com a Débora Costa. Oi, Débora, boa noite.
2: Boa noite, Gabriel. A primeira pesquisa Datafolha para as intenções de voto em Minas Gerais após o início da campanha eleitoral mostra o candidato Cleitinho Azevedo do Republicanos liderando com 32%. Mesmo com todo o impasse na candidatura dele, o senador lidera com folga no primeiro turno, já que seus adversários mais próximos são Alexandre Calil do PDT e Patrus Ananias do PT, que empatam em segundo lugar com 12% cada. No terceiro lugar, 3 candidatos empatam com 4%, segundo o levantamento. São eles o atual governador Matheus Simões do PSD, Flávio Roscoe do PL e Gabriel Azevedo do MDB. Na sequência, a pesquisa mostra que Túlio Lopes do PCB teve 2%. Além dele, os candidatos Rafael Duda do PSTU, Bem Mendes do Missão e Indira Xavier da UP tiveram 1% cada. Henrique Arias do PCO não pontuou. A margem de erro é de 3 pontos para mais ou para menos. Ainda nesse levantamento,

0: Brancos e nulos somam 14% e os indecisos 13%. A pesquisa Datafolha, divulgada nesta sexta-feira, foi encomendada pela Folha de São Paulo e pela TV Globo. O levantamento foi realizado com 1.204 eleitores de Minas Gerais entre os dias 18 e 21 de agosto. O nível de confiança é de 95% e a pesquisa ganhou o registro de MG 00446/2026. Gabriel.
1: Obrigado, Débora Costa, ao vivo de Belo Horizonte. Agora informações ao vivo também com o repórter Igor Cardim de Brasília. Oi, Igor, boa noite.
2: Oi, Gabriel, boa noite a você e aos ouvintes. A atual governadora Celina Leão, do PP, e o ex-governador José Roberto Arruda, do PSD, aparecem empatados tecnicamente na primeira pesquisa Datafolha para o governo do Distrito Federal. No cenário estimulado, Celina aparece com 30% das intenções de voto, enquanto Arruda tem 28%. Na sequência, aparecem Leandro Graz, do PT, que registra 11%. Paulo Belmonte, do PSDB, tem 4%. E Ricardo Capelli, do PSB, 3%. Kiko Caputo, do Novo, e professora Samara Mineiro, do UP, aparecem com 2% cada. Ellison, do Agir, e professor Robson, do PSTU, somam 1% cada. Expedito Mendonça, do PCO, não pontuou. Brancos e nulos representam 11%, enquanto 8% dos entrevistados ainda se dizem indecisos. O levantamento ouviu 910 eleitores em 28 regiões administrativas do Distrito Federal entre os dias 18 e 21 de agosto. A pesquisa foi encomendada pela Folha e pela TV Globo e está registrada no TSE sob o registro DF07561/2026. A margem de erro é de 3 pontos percentuais para mais ou para menos e o nível de confiança é de 95%. Gabriel.
1: Obrigado, Igor Cardim, ao vivo da Capital Federal, agora em Brasília, 8:07.
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5: Hoje é comigo, são 8:08 no horário de Brasília. Muito boa noite para você que a partir de agora se liga em mais uma edição do 4 em Campo. Hoje é sexta-feira, dia 21 de agosto de 2026, e nós estaremos juntos até às 9 horas da noite, falando ainda dos resquícios deste grande meio de semana de decisões na Libertadores e na Sul-Americana, e já esquentando, claro, a rodada do fim de semana no Campeonato Brasileiro. Você participa do nosso 4 em Campo pelo WhatsApp 11 999 119981, e também manda mensagem pra gente pelos canais de comunicação da CBN, sempre ao longo de toda a programação, e também em formato de podcast. Você pode acompanhar o 4 em Campo sempre uma, duas horinhas depois do programa. A íntegra fica à sua disposição no seu agregador preferido, e lá também você tem os espaços de comentários para participar com a gente. Neste caso, não ao vivo, mas também deixando a sua participação no WhatsApp ao vivo. Vai falando aqui comigo que eu vou lendo as mensagens e a gente vai conversando até às 9 horas da noite comigo e com a escalação que eu apresento a partir de agora.
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5: Bruno Faria, boa noite.
6: Tudo bem, Dai? Boa noite pra você, boa noite pra todo mundo que nos acompanha.
5: Gabriel Dudziak, boa noite.
7: Boa noite, Léo.
5: Rafael Prates, boa noite.
8: Alô, Leonardo Dai, boa noite, ouvintes da CBN. Bruno Faria começou rindo já. Não, boa notícia, boa noite.
5: É uma alegria que eu vou te contar uma coisa, assim, uma coisa impressionante.
8: Ele tem frequentado podcasts, ninguém segura o homem. Boa noite.
5: Ele tá sorrindo à toa.
6: É que quase virou 5 em campo. Tinha um que queria participar, eu falei, não, hoje não, deixa que eu vou lá.
5: Não, mas quem é?
6: André Neto, tava por aqui, mas já foi embora. Tô aqui no Parque Vila Lobos, tô aqui no nosso estúdio.
5: Achei que ele tava na tua casa.
6: Não, não, tô aqui, ó, tá CBN na São Paulo Gastronomia.
5: Tá certo, então, começou SP Gastronomia no Parque Vila Lobos. Bruno Faria já tá fazendo a sua boquinha lá na sua companhia também. E está no estúdio da CBN montado no Parque Vila Lobos para mais essa edição do SP Gastronomia. 8 horas.

0: 10 minutos, pode rolar a bola então no 4 em campo desta sexta-feira.
1: Primeiro tempo.
0: Já deixando um aviso para você que nos escuta, que é o seguinte: a gente vai ter hoje às 20h30 um pronunciamento do ministro da Saúde, o Alexandre Padilha. Então, rede nacional de rádio e televisão, nem adianta trocar de estação, porque todo mundo vai estar exibindo a mesma coisa. Então, só pra gente já alinhar aqui com você, ouvinte, que às 20h30 a gente vai fazer uma pausa no 4 em Campo para ouvir o pronunciamento do ministro da Saúde, o Alexandre Padilha. Mas, enfim, 20h10 no horário de Brasília. Ontem o Corinthians se classificou para as quartas de final da Libertadores, vencendo o Rosário Central por 1-0. Jogo amarrado, travado, que ficou apertado mais ainda depois da expulsão do Ranieri, mas o Corinthians, depois da entrada do Memphis, acabou fazendo o seu gol da vitória, né, numa falta batida pelo Memphis, um desvio do Breno Bidon. E aí, Gabriel Dudziak, é muito engraçado assim acompanhar as reações, né, porque a gente vê muita gente falando que o Corinthians jogou mal e tem que melhorar, e vê muita gente indo mais naquela linha assim de que o Corinthians mostrou resiliência, que o Corinthians mostrou raça, que o Corinthians conseguiu, como gostam de dizer, né, uma vitória lá Corinthians, enfim. Dá para olhar para o jogo de ontem por um viés muito positivo e por um viés muito negativo. Onde começam assim os méritos do Corinthians ontem? Onde estão os alertas para a sequência da Libertadores? O que o Corinthians apresentou ontem apresenta que tipo de limitações para o Corinthians pensando numa continuidade de Libertadores? E o que de fato a gente tem ali de importante, de positivo do que o Corinthians mostrou ontem na Neoquímica Arena?
2: Olha, Léo, primeiro de tudo lembrar, né, que é muito difícil jogar mata-mata de Copa Libertadores. Por mais que os times brasileiros prevaleçam, ultimamente eles têm dificuldades para classificar. Eles não são desclassificados, eles não ficam pelo caminho, mas eles têm algumas dificuldades. Então, só para lembrar, né, que no ano passado São Paulo caiu para a LDU, Palmeiras teve que virar em casa depois de perder fora de casa. O Palmeiras, nesse ano, teve 1-1 em casa, teve que ganhar fora com o futebol pequeno. Flamengo vira e mexe, passa nos pênaltis só. Então, assim, essa é uma primeira lembrança, tá? Então, os brasileiros, eles avançam, mas nem sempre com muita tranquilidade. Então, já seria difícil para qualquer brasileiro avançar com tranquilidade. Até aqui não tivemos, né? Não tivemos, assim, classificações muito fáceis, né, para os times brasileiros. Então, isso já tem que estar posto. Que o Corinthians ia ter dificuldades já me parecia colocado também. Porque, além de ninguém ter facilidades, o Corinthians, ele tem problemas. Sem Yuri Alberto, ele tem mais problemas do que já tem normalmente. Com essa questão aí de Memphis volta, Memphis não volta, a gente não sabia o que poderia acontecer. Então eram muitas incertezas para o Corinthians chegar em casa e simplesmente passear contra um time que só tinha levado um gol em toda a Copa Libertadores, caso aí do Rosário Central. Dito isso, foi difícil como a gente imaginava. Corinthians não teve uma boa produção ofensiva, tirando os primeiros minutos do primeiro tempo. Teve dificuldades para atacar esse Rosário Central, que tem uma boa defesa. Então, assim, se você quiser ser muito crítico, já aponta o dedo para isso. Fala: olha, o Corinthians não soube atacar o Rosário Central, nem mesmo em casa. Se quiser, pode falar isso, sim. Agora, tem que projetar e falar: será que era esperado que soubesse? Até acho que não. Vem o segundo tempo, e aí o que tá ruim tem toda a cara de ficar péssimo, porque tem uma expulsão do Ranieri, uma expulsão justa, e a partir daí você tá falando de um time que com 11 tinha dificuldades e com 10 passaria a ter mais dificuldades ainda para atacar. Aí você já tem que fazer outra análise sobre esse jogo. Já não é justo ficar avaliando que o Corinthians é mais tímido, que o Rosário Central tem mais individualidades. Não. Sendo mais time ou não, são 10 contra 11, né? Já fica muito complicado. E o Corinthians respondeu bem a essas adversidades, né? A adversidade de não ter logo o resultado a seu favor, de poder perder tudo num contragolpe do adversário, e depois na adversidade de ter um a menos. Vem o gol do Memphis Depay cruzando para o Breno Bidon, e aí muda toda a história do jogo. Um lance de bola parada poderia ser diferencial e acabou sendo, né? Porque é difícil chegar no ataque quando você tem um a menos, mas acabou sendo diferencial. E depois disso, Corinthians tomou algum aperto.

0: algum sufoco, mas não foi tanto assim, né? Não foi uma coisa assim fora de qualquer perspectiva. De forma que eu fecho aqui meu diagnóstico sobre o jogo, falando que o Corinthians foi copeiro, conseguiu ser copeiro nesse jogo complicado. E não acho que seja o caso de ficar exigindo demais do time nessas condições que foram enfrentadas ontem.
1: 8:15, Rafael Prates, não teremos confrontos brasileiros nas quartas de final da Libertadores, o que significa que cada brasileiro vai enfrentar um estrangeiro nas quartas de final, né? Todos os confrontos terão um brasileiro. O Corinthians vai jogar contra o Estudiantes da Argentina, o Flamengo não tem adversário ainda, mas está encaminhado para ser o Independiente Del Valle do Equador, né? Que venceu o Tolima fora de casa por 1-0 na terça-feira e joga o jogo de volta terça-feira que vem no Equador, em casa. O Fluminense vai enfrentar o Platense da Argentina e o Palmeiras vai jogar contra a LDU. De modo que temos uma possibilidade de, pela primeira vez, alcançarmos aí uma semifinal 100% brasileira, com 4 times brasileiros na semifinal, que seria mais um passo aí no domínio brasileiro na Libertadores. Neste primeiro momento, Rafael Prats, e aí podemos colocar também, acho que o Del Valle nessa conta já, enfim, qual te parece o adversário mais duro aí para impedir essa semifinal 100% brasileira? E quero saber se esse adversário, de alguma maneira, minimamente te parece candidato a brigar pelo título dessa Libertadores.
2: Em relação ao que cada um jogou até agora, né, Dai? O Del Valle, tecnicamente, me parece o melhor time dos 4. Se o Del Valle confirmar a classificação na semana que vem, jogando em casa contra o Tolima. Estudiantes e Platense. Estudiantes me pareceu melhor que o Platense, mas o Platense teve uma troca de técnico recentemente. O Palermo assumiu e o time, nos pênaltis, eliminou o Coquimbo Unido na fase anterior, antes de enfrentar o Fluminense. A LDU me parece que tem condição para melhorar, mas não foi bem contra o Mirassol. Tanto é que ontem, depois da classificação nos pênaltis, né, o Gustavo Álvares, que era técnico do São Lourenço há pouco tempo e assumiu o lugar do Thiago Nunes também há algumas semanas, falou o seguinte: olha, a classificação é importante, a gente passou de fase, mas nosso nível tem de crescer. Senão, contra o Palmeiras, a gente não tem chance. Então, o próprio treinador reconheceu que o time não foi bem, jogando em casa, principalmente contra o Mirassol, em Quito. Então, como time, parte técnica, parte coletiva, o Del Valle me parece o melhor, se o Del Valle se confirmar como um classificado para enfrentar o Flamengo. Agora, para derrubar os brasileiros, é preciso que aconteça muita coisa, Dai. Além dos brasileiros jogarem menos do que eles podem jogar, que os adversários consigam chegar em um nível que ou eles não atingiram, ou o máximo que eles podem atingir. Porque, na teoria e na prática também, favoritismo dos brasileiros para avançar para a semifinal e todos aí se encontrarem, né, de um lado Corinthians e Flamengo, do outro Fluminense e Palmeiras, e uma hipotética semifinal de Copa Libertadores da América.
1: Pensando aí em Corinthians, Flamengo, Palmeiras e Fluminense, Bruno Faria, você imagina um desses 4 times ou alguns desses 4 times muito diferentes, muito melhores do que eles são hoje, ou você imagina que o que eles terão para apresentar daqui para frente na Libertadores é mais ou menos isso que eles estão apresentando mesmo?
3: Eu acho que o Corinthians, Fluminense e o Flamengo, sim. O Flamengo melhorou muito nas últimas semanas. O trabalho do Léo Jardim tem mostrado uma evolução muito significativa. Eu acho que o Palmeiras, ele pode, não só pode, como ele deve melhorar. O Palmeiras esteve muito abaixo no confronto contra o Cerro Porteño, já tinha sofrido na fase de grupos. Aí vem para a fase mata-mata contra o Cerro, empata a primeira em casa com um jogador a menos, até tinha conseguido fazer um gol, depois acaba sofrendo um empate num erro bizonho do goleiro Carlos Miguel. E aí no jogo de fora, é verdade que não sofreu tanto assim, mas conseguiu ser copeiro, do jeito que foi. Então, para mim, de todos os clubes brasileiros, aquele que pode mostrar uma evolução fica muito por conta do Palmeiras. E ele deve mostrar essa evolução contra a LDU. Ontem estava acompanhando, ao mesmo tempo que assisti o jogo do Santos, o jogo de Mirassol e LDU, e olha, o Mirassol com um time praticamente reserva, só o Walter considerado titular, o Mirassol deu muito trabalho na altitude para a LDU. Então não sei não, acho que o Palmeiras, se mostrar o futebol que demonstrou contra o Cerro Porteño, deve passar sem tantas dificuldades do que foi no ano passado, né? Naquela reviravolta do ano passado, só lembrando, naquela ocasião foi semifinal e o Palmeiras decidiu no Bank Park. E aí conseguiu 4-0, depois de ter perdido por 3 lá no Equador. Eu vejo o Palmeiras como candidato também. Se eu puder antecipar, eu vejo assim, Estudiantes e Corinthians, eu acho o Estudiantes favorito. O Flamengo a gente não sabe o adversário, pode ser o Independiente Del Valle porque venceu o primeiro jogo. Acho que independentemente de quem avançar, o Flamengo é o candidato a avançar. Palmeiras e LDU, para mim,

o Palmeiras, Fluminense e Platense é um jogo equilibrado, porque o Fluminense tem oscilado e demonstrado um bom futebol desde que o Marcão reassumiu o comando da equipe, né? É o famoso

0: Dá sim, o Vasco me chamou muita atenção ontem, começa atrás do marcador, né? Sofre um golaço, o Léo Jardim não tinha o que fazer no lance que saiu o primeiro gol do Olímpia, mas o Vasco teve a cabeça no lugar, conseguiu sair para o jogo, demonstrou variações táticas durante a partida e alguns jogadores que estavam devendo o futebol, como o David, o DVD, conseguiu fazer gol, então assim, me chama a atenção. Eu gosto do trabalho do Pedro Emanuel, tá? Eu acho que contra o Santos perdeu muita chance, então eleva o moral do grupo para a sequência, Campeonato Brasileiro, o foco do Vasco tem que ser a permanência na elite, não pode ficar na parte de baixo. Time gigante quando tá no Z4 para sair dá muita dor de cabeça e o Vasco... Eu acho que não tinha como objetivo avançar na Sul-Americana, tanto é que quando o Renato Gaúcho era o treinador na fase de grupos, a gente olhava o Vasco assim, deixando meio que de lado. Mas mesmo sem querer jogar, conseguiu avançar. E avançando, conseguiu passar dos playoffs, conseguiu passar também nesse momento das oitavas de final. É o Vasco chegando forte nessa próxima fase, viu, Dai?
1: E o mistão do Santos, ainda falando em Sul-Americana, Rafael Prates trouxe a classificação no jogo contra o Macará, ontem conseguiu o 0-0 de que precisava. Em que medida isso dialoga com a temporada do Santos, com alguma perspectiva de evolução que o Santos eventualmente tenha mostrado aí nos últimos jogos? Foi um sinal positivo esse empate de ontem, já que a gente fala tão mal do elenco do Santos, né? Ontem precisou muito do elenco e o elenco deu uma resposta, Prates.
2: O resultado sim, a atuação não, né, Dai? O Santos teve um jogo em Ambato que teve uma preocupação muito grande para se defender, para levar o empate que lhe daria a vaga, como garantiu a vaga do Santos às quartas de final do Sul-Americana. O time fez pouquíssimo com a bola, o time não incomodou o Macará, mas também foi pouco incomodado pelo Macará, né? Então, assim, defensivamente foi um bom jogo. Em relação a se defender, a proteger o resultado que tinha na Vila Belmiro, isso o Santos teve competência para fazer ontem, né? Santos, Vasco, Atlético Mineiro e Palmeiras, depois aí dessa última semana, são os únicos quatro times que estão em três frentes, né? O Palmeiras na Libertadores, Brasileiro e também Copa do Brasil, Santos, Vasco e Galo em Brasileiro, Sul-Americano e também Copa do Brasil. Então, assim, isso é o mérito do Santos. O Santos não vivia essa situação de três frentes há algum tempo. Agora, não é uma frente do Brasileiro para ganhar o Brasileiro, é para fazer 45 pontos. Então, a meta ainda é escapar de rebaixamento no Campeonato Brasileiro. Mas como você vai falar para elenco, para comissão técnica, que é o seguinte: tá 5 jogos para disputar a final de um campeonato e outro, ou para ganhar um campeonato e outro, agora vai abrir mão do campeonato? Não vai. Eu acho que assim, não abrir mão. Mas ontem o Santos foi a Ambato em uma situação que me pareceu, olha, claro que o objetivo aqui é classificar, mas se cair na Sul-Americana não é o final do mundo para ninguém. E classificou. Então tá 5 jogos para tentar ganhar a Sul-Americana, como tá 5 jogos para tentar ganhar uma Copa do Brasil. Mas o risco de queda do Brasileiro é um risco ainda muito pesado, é um risco iminente pro Santos também. E o Cuca vai conseguindo trabalhar com jogadores e colocando muitos jovens para jogar, e muitos deles nem estão preparados para jogar no profissional, mas estão entrando no time por uma necessidade, porque poupa aqui, tira de lá, machuca o outro, suspende o outro, e eles estão entrando e jogando. Né, e jogando bem ou mal, o time conseguindo bons resultados. Então, assim, o Santos avança em duas competições de mata-mata, mas sabe que o foco principal é bater 45 no Brasileiro. Se no mata-mata caminhar, excelente, excepcional. Mas não cair no Brasileiro é a meta ainda, e com confiança, bons resultados, isso vai fortalecendo o time, o grupo, para tentar escapar da Série B do Brasileiro do ano que vem.
1: Times como Santos e Vasco, Gabriel Dudziak, começaram a Sul-Americana, como até o Bruno falou, assim, meio deixando de lado, né? Agora a gente vai ter aí São Paulo e Boca Juniors, Santos e Atlético Mineiro, e o Vasco tá guardando o River Plate ou Santa Fé da Colômbia. Cresce de cotação a Sul-Americana no meio dessas escolhas todas que os times têm que fazer sobre onde colocar a força principal, Gabriel?
3: Eu acho que depende muito da situação no Campeonato Brasileiro mesmo, né? E me surpreendeu, por exemplo, ontem, né, o técnico do Vasco, Pedro Emanuel, dizer na entrevista coletiva que não vai priorizar, que vai conseguir, né, ou vai seguir rodando o elenco em três frentes, mantendo três frentes, né, no caso Copa do Brasil, Sul-Americana e também Brasileirão, e que aí ele falou assim, não sei se isso já foi conversado, né, mas ele falou assim: mesmo que a diretoria me peça, eu vou manter o time jogando na Copa Sul-Americana. Então, assim, é uma enorme possibilidade de título, você já conquista, né, uma vaga na Libertadores, e acho que isso é muito, muito válido. E o Campeonato Brasileiro, ele tem que ser observado, até porque você ainda tem espaço para manobra. É claro que, como disse o Prates, a situação do Santos preocupa, a do Vasco ainda mais, mas você ainda tem um

0: espaço. Não adianta, ó, desiste da Sul-Americana agora porque pode ser que não dê tempo no Brasileirão de eu me recuperar. Não, por enquanto não. Por enquanto vai sim com o que pode, vai avançando, até porque isso dá confiança para os jogadores, permite também um cenário mais favorável para enfrentar desafios ali na frente.
1: Serão 3 rodadas de Campeonato Brasileiro até o início das quartas de final da Libertadores e da Sul-Americana e mais aí o mata-mata da Copa do Brasil, também a fase quartas de final até lá. 8h26, atenção rede, é o seguinte, a gente vai fazer o Repórter CBN um pouquinho mais cedo, Repórter CBN agora. Na sequência, pronunciamento do ministro da Saúde, Rede Nacional de Rádio e TV, com o pronunciamento do ministro da Saúde, Alexandre Padilha. Na sequência, colado no pronunciamento, um intervalo e depois a gente volta para o segundo tempo do 4 em Campo para falar com os ouvintes, para ler as mensagens que vocês estão mandando no WhatsApp 11 999 11 9981 e também para falar da rodada do fim de semana no Campeonato Brasileiro.
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Sexta-feira, 21 de agosto de 2026. A nova pesquisa Datafolha para o governo do Rio de Janeiro mostra Eduardo Paes, do PSD, com 41% das intenções de voto no primeiro turno, seguido por Douglas Ruas, do PL, com 19%. Antony Garotinho, do Republicanos, aparece com 9%. O levantamento foi encomendado pela Globo e pelo jornal Folha de São Paulo. Esse é o primeiro estudo divulgado pelo Instituto após o início das campanhas eleitorais. Foram entrevistadas 1.204 pessoas entre os dias 18 e 21 de agosto. A margem de erro é de 3 pontos percentuais, para mais ou para menos, e o nível de confiança é de 95%. O número de registro da pesquisa é RJ02945/2026. O governo brasileiro enviou 19 toneladas de arroz para a Colômbia em resposta a um pedido de assistência formulado pelas autoridades colombianas após o terremoto que atingiu o país no início do mês. Os alimentos foram transportados pela Força Aérea Brasileira em uma aeronave que partiu da base aérea de Canoas, no Rio Grande do Sul. O avião pousou na cidade de Pereira, que fica a cerca de 300 quilômetros da capital, Bogotá. O El Niño pode ser o mais intenso já registrado desde o século XIX, segundo o Serviço Meteorológico Britânico. O órgão classificou o fenômeno como sem precedentes e alertou para o risco de agravamento de eventos climáticos extremos. Atualmente, as águas superficiais do Oceano Pacífico estão cerca de 2 graus Celsius acima da média. As projeções indicam ainda que o aquecimento pode superar 3 graus Celsius até o final do ano. No horário de Brasília, 8 horas e 29 minutos.

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2: Neste sábado, 22 de agosto, o Brasil inteiro está mobilizado para proteger nossas crianças e nossos adolescentes menores de 15 anos. É o dia D de vacinação. O Ministério da Saúde garante 20 imunizantes seguros e eficazes pelo SUS. Vacinas que protegem contra doenças graves, como sarampo, poliomielite, meningites, pneumonia, coqueluche, febre amarela, influenza, Covid-19, dengue e contra o HPV, um vírus que pode causar diversos tipos de câncer, especialmente o câncer do colo do útero. O meu convite é também um apelo. Leve suas crianças e seus adolescentes a uma unidade de saúde. Procure um posto do SUS mais próximo e leve a caderneta de vacinação na mão ou no celular. O Brasil tem unido forças para

recuperar as coberturas vacinais do calendário infantil. Todo esse esforço do povo brasileiro já é reconhecido no mundo todo. Segundo o Unicef, o Brasil reduziu em 86% o número de crianças que não haviam recebido a vacina contra a difteria, tétano e coqueluche. E o SUS passou a oferecer mais uma grande conquista da ciência: a vacina pneumocócica 20 valente. A Pneumo 20, que só tinha na rede privada e agora faz parte do calendário nacional de vacinação. Essa vacina protege contra 20 sorotipos da bactéria pneumococo, incluindo aqueles que mais provocam casos graves, sequelas e mortes por pneumonia, meningite e outras doenças. É assim que o Brasil cuida do seu futuro, valorizando a ciência, fortalecendo o SUS e garantindo políticas públicas que salvam vidas. Quero fazer um alerta muito especial sobre duas vacinas. Uma contra o HPV, um vírus que causa câncer, e a outra contra o sarampo. Em 10 anos de imunização contra o HPV, a prevalência dos tipos de HPV em mulheres vacinadas caiu em 81%. Isso é um marco histórico. Por isso, se você é responsável por um menino ou uma menina na faixa etária indicada, não deixe essa proteção para depois. Vacinar contra o HPV hoje é ajudar a prevenir o câncer no futuro. É uma proteção que pode durar por toda a vida. Já o sarampo é o vírus mais contagioso entre os seres humanos. Em 2024, recuperamos o certificado de país livre do sarampo. Mas os casos da doença explodiram nos Estados Unidos, no México, no Canadá. Desde então, o Brasil tem registrado casos vindos de fora do país. Por isso, toda a atenção das famílias e do SUS é necessária para impedir que o sarampo volte a circular no nosso Brasil. A vacina que protege contra o sarampo é a tríplice viral. Também previne a caxumba e a rubéola. Eu sou médico infectologista, especialista em vacinas e pai de uma criança. Por isso, quero fazer um chamado muito direto às mães, aos pais, aos avós e a todos os responsáveis. Não deixem que as notícias falsas coloquem em risco a saúde das nossas crianças. Vacina é proteção, vacina é cuidado, vacina salva vidas. Vacina no SUS é alívio para o bolso das famílias. Vamos mostrar mais uma vez que o Brasil sabe se unir para proteger aquilo que tem de mais importante: a vida e o futuro das nossas crianças. 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Vamos vacinar.

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2: Agora com informações da área central do Recife, o trânsito já está mais tranquilo em vias importantes da região. A Avenida Conde da Boa Vista tem movimento moderado nos dois sentidos, fluindo sem problemas. Trânsito tranquilo na Avenida Mário Melo, na Rua do Príncipe e na Rua Doutor José Mariano. Em Santo Amaro, o movimento na Avenida Cruz Cabugá já flui bem nos dois sentidos, sem retenções. Trânsito bom na Avenida Gaminô Magalhães, que tem poucos pontos de intensidade. 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Betânia Ribeiro para a CBN Recife.
3: O cinema pernambucano está sendo representado nacionalmente no Festival de Gramado. O documentário Empeleitada, produzido no território

0: Curu do Ororubá, em Pesqueira, foi selecionado e concorre ao Prêmio Kikito, um dos principais troféus do cinema brasileiro. A produção pernambucana fala sobre a força, a memória e a ancestralidade do povo indígena. A co-diretora do longa, Micaele Chucuru, fala sobre o documentário.
1: Esse filme, ele vem dentro do nosso território, não só como uma produção cinematográfica, mas ele vem com algo, como algo mais significativo, né? Porque ele vem rememorando a história de luta do povo Chucuru. Ele vem fortalecendo, né? Ele nos ajuda a revisitar períodos importantes da história do povo Chucuru, mostrando experiências, vivências, relações com o território, respeito à mãe terra, a conexão com os encantados, o trabalho, a resistência de nossas lideranças, né? E memorando mesmo todo o processo de luta e fortalecendo a identidade do povo. É de uma alegria enorme, né? Entendendo que nós, enquanto Ororubá Filmes, espera que quem assiste a esse filme consiga olhar para a nossa história não como algo distante, mas como uma história viva, né? Que perceba que quando um povo conta a sua própria história, ela também está fortalecendo sua memória, sua identidade. Então, que o Empeleitado, ele toque toda a juventude indígena, né, do Brasil, e que o cinema brasileiro possa estar acolhendo as narrativas indígenas e possa de imediato estar fortalecendo e abrindo espaço para que as nossas histórias sejam contadas, né, de nós para nós e de nós, de dentro dos nossos territórios, para outros territórios.
0: Reportagem Erison Vaz.
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3: 8:37, de volta o 4 em Campo desta sexta-feira, comigo Leonardo Dai, com o Bruno Faria, com o Gabriel Dudziak, com o Rafael Prates, abraçando aqui no WhatsApp 11 999 119981, o Beto Avancini, que nos escuta em Itapira, terra natal do nosso capitão Bellini, que levantou a taça em 58. Um grande time começa por um grande goleiro e o Carlos Miguel não está passando por um momento feliz, diz aqui o Lincoln, nosso ouvinte também. Tá mandando mensagem, falando do Palmeiras no caso, né? O Hamilton José de Araújo também tá mandando mensagem aqui pra gente. O Tony, nosso ouvinte sempre em Campos do Jordão, dizendo que a má fase do Palmeiras passou, vai ganhar a Libertadores e vai brigar pelo título do Campeonato Brasileiro também. Quem mais está aqui mandando mensagem pra gente? André Viana, do Recife, que é mata-mata no Campeonato Brasileiro. Corinthians já é favorito no mesmo nível de Flamengo e Palmeiras, já que bateu os dois recentemente. Ano passado, Palmeiras, e esse ano, Flamengo na Supercopa, diz o Gustavo, em São Bernardo do Campo. Obrigado, Márcio, pela mensagem. Você é muito bom, obrigado. Pensei que você era arrogante, mas me enganei. Você é muito gente boa. Obrigado. E desculpa aí pela impressão ruim deixada de início. Violeta Regina Murado Veloso, ouve a gente todas as noites, obrigado pelos elogios. Ela tem 84 anos e é flamenguista desde os 9. Muito obrigado por nos permitir fazer companhia aí para você e nos permitir falar sobre os assuntos do Flamengo e de todos os outros times também. Muito feliz com a mensagem. E um abraço também pro Robertinho de Rio Preto, que manda um boa noite a todos os que não queriam o Memphis no Corinthians. O Jorge está perguntando aqui se o Santos devia focar no Campeonato Brasileiro e esquecer as Copas. Eu acho que na Copa do Brasil tem que ir com tudo, porque se não for com tudo contra o Palmeiras fica ruim. Rinaldo de Vila Velha diz que com o Memphis de volta, Yuri voltando, André podendo voltar, o Timão vai dar trabalho na Libertadores. Roberval Góes, do Recife, nosso ouvinte, está aqui também. Luiz Carlos Pizzi de Brodós, que é mais um que corneta o Carlos Miguel. Romano Júnior gostou do Palmeiras contra o Cerro Porteño. Muito obrigado a todos pelas mensagens. João Alberto também, o Matheus. Valeu, gente, pelas mensagens. Hoje, não sei se a gente vai ter outra janela aqui para falar com os ouvintes no 11 999 119981, porque o programa foi aí meio abreviado por pronunciamento, enfim, mas muito obrigado a todos pelas participações. 8:40, falemos agora da rodada do fim de semana no Campeonato Brasileiro, começando amanhã, 16:00 com Fluminense e Remo, 18:30, Internacional e Atlético Mineiro, 20:30, Cruzeiro e Flamengo, domingo, 16:00, Palmeiras e Vasco, Red Bull Bragantino e Grêmio, o clássico Vitória e Bahia, 18:30 no domingo, Santos e Mirassol, Chapecoense e São Paulo, 19:30, Coritiba e Corinthians, e a rodada acaba segunda-feira, às 8:00 da noite.

0: noite com Botafogo e Atlético Paranaense. Palmeiras 48, Flamengo 45 com um jogo a menos, Atlético Paranaense 41, Fluminense 38, Cruzeiro 36, Bahia 34, Red Bull Bragantino e Atlético Mineiro com 32, os dois com um jogo a menos, Corinthians 32, Coritiba 31, Botafogo 30 e um jogo a menos, Vitória 29, São Paulo 27, um jogo a menos, Santos 25 e um jogo a menos, Grêmio 25 e um jogo a menos, Internacional 24 e a zona de rebaixamento com Mirassol 23 pontos e um jogo a menos, Remo 23 pontos, Vasco 22 pontos e um jogo a menos, Chapecoense 11 pontos e um jogo a menos. Acompanhando ali, Rafael Prates, essa briga entre Palmeiras e Flamengo, que estão praticamente iguais, né? Porque a vantagem que o Palmeiras tem é exatamente o jogo a mais que o Palmeiras tem. 3 pontos, Flamengo com um jogo a menos. No tropeçômetro aí, como você avalia os desafios que esses dois times têm na rodada? Palmeiras em casa contra o Vasco e o Flamengo mais uma vez contra o Cruzeiro, agora em Belo Horizonte, agora pelo Campeonato Brasileiro, e o Cruzeiro aí tendo que encarar esse jogo no vácuo de uma eliminação e já pensando no meio de semana no grande jogo contra o Atlético Mineiro pela Copa do Brasil.
1: O jogo do Flamengo é mais difícil que o jogo do Palmeiras. Não quer dizer que o jogo do Palmeiras seja tranquilo, não. Longe disso. O Vasco perdeu do Santos na última rodada, mas tem demonstrado evolução. Agora o Palmeiras é favorito. Domingo no Nubank Park contra o Vasco. O Flamengo, esse favoritismo contra o Cruzeiro, me parece que tem que ser muito pensado. A gente vai ter de ver como o Cruzeiro vai reagir depois de ser eliminado pelo mesmo Flamengo há 3 dias no Maracanã, quando o time foi muito mal no primeiro tempo e tentou jogar um pouco mais e pouco jogou na Libertadores da América. O Cruzeiro tem uma situação aí de um time que está bem no Brasileiro e tem feito bons jogos, mas caiu na Libertadores precocemente contra um time fortíssimo como é o Flamengo, mas parou nas oitavas de final, né, no caso do Cruzeiro. Então, assim, nesse final de semana, Day, naquela velha história de fichas para apostar, a ficha de aposta de tropeço do Flamengo tem mais do que de aposta para tropeço do Palmeiras. E isso pro Palmeiras pode ser boa notícia, né? A diferença está muito curta, a diferença de aproveitamento pro Palmeiras em relação ao Flamengo não tem mais, mas é um final de semana talvez mais promissor pro Palmeiras do que pro Flamengo. E isso aí pode ser bom pro Palmeiras tentar de novo, ter mais vantagem, um pouco mais de pontos em relação ao Flamengo para disputa entre os dois do título brasileiro.
0: Me chama atenção também, Bruno Faria, que tem dois times, dois tricolores, inclusive, que vinham muito em baixa, né? E que essa semana acabaram aí dando uma subidinha de moral, né? Muito por conta das Copas. O Fluminense até tinha vencido já o Palmeiras no fim de semana passado no Campeonato Brasileiro, mas cresceu mesmo quando venceu o jogo contra o Rivadavia nos pênaltis, né? Empatou e depois venceu nos pênaltis com 1 a menos na terça-feira pela Libertadores, e o São Paulo com a vitória sobre o Bolívar avançando na Sul-Americana. E melhor para essa dupla, impossível os desafios do fim de semana, né? O Fluminense joga em casa contra o Remo é de muita luta, não perde fácil para ninguém, mas perto do grupo de adversários que você pode enfrentar no Campeonato Brasileiro, um jogo em casa contra o Remo não é um jogo dos piores. E o São Paulo pega a lanterninha, Chapecoense fora de casa. Tá na hora de virar a maré desses dois tricolores de novo na temporada, Bruno?
2: Para te dizer que o tricolor das Laranjeiras já virou quando conseguiu uma vitória espetacular de virada contra o Palmeiras, porque sofre o segundo gol naquela ocasião da partida, segundo tempo, 37-2-1. Ali todo mundo imaginava, pô, o Palmeiras líder do campeonato, nadando sozinho na primeira posição, tá tranquilo, dificilmente vai perder essa partida. Tomou a virada de um Fluminense que tava muito em baixa, muito em baixa. E aí elevou a moral do grupo, para a sequência da Libertadores. E aí você também já levantou a bola. Acho que o Fluminense tem tudo amanhã para derrotar o Remo, para garantir e deixar aquela perspectiva boa de G4 de Campeonato Brasileiro. Acho que o Fluminense pode renascer nesse momento na temporada. Já o São Paulo, eu tenho muitas dúvidas, Dai. São Paulo empatou com o Coritiba em casa. Coritiba não atacou tanto assim o São Paulo, mas o São Paulo defensivamente tem muitos erros com o Dorival Júnior. São 10 jogos desde o terceiro retorno dele até aqui. Em 9, o time foi vazado. Então é muito difícil o São Paulo não sofrer gol. Vai jogar num gramado que o São Paulo não gosta, que é o gramado sintético. A Chapecoense não tem mais nenhuma obrigação na Série A, é a virtual rebaixada, é a lanterna com 11 pontos. Agora, eu posso estar falando besteira. Os companheiros podem achar que a Chapecoense ainda
1: seja
2: de alguma
1: bem-vindo,
2: forma...
1: Bruno.
2: Vai conseguir sair.
1: Ô, Bruno, se você estiver falando besteira, welcome. Bienvenido. Seja bem-vindo, Bruno. É, eu sei bem como que é isso aí.
0: Chapecoense fez um jogo de 3-3 com o Bahia no fim de semana passado.
2: Então, e o Rogério teve muita dificuldade lá. É verdade que o estilo de jogo de Rogério para Dorival é diferente.
0: Não só teve dificuldade, como não ganhou, inclusive.
2: Não ganhou, 3-3. Então, não...

0: pressão. A Chapecoense pode fazer um jogo duro e eu acho que vai fazer um jogo duro contra o São Paulo. Entrou, Leonardo Dai.
1: Então, você quer que eu te libere pra você ir lá ver o show do Péricles? Que eu tô ouvindo já no fundo aí.
0: Não, não. Ele minha obrigação é com a rádio. Minha obrigação é com a rádio.
1: Não, mas o evento é da empresa. Acho que é justo. Você quer ficar até o final ou você quer já que eu te dou boa noite?
0: Até as 9 horas eu fico aqui, mas o pessoal já...
2: Ih, vai perder cada bom, hein?
1: Olha lá, tá dando pra ouvir, ó.
0: Olha lá.
1: Lá no fundo, assim, se você aumentar bastante o volume do seu rádio, você vai ouvir o lelelê do Péricles lá no SP Gastronomia, onde está o Bruno Faria. Sempre bom lembrar, né? O Bruno tá no SP Gastronomia, não tá fazendo programa do meio de um show do Péricles qualquer,
0: não,
1: aleatório
0: claro que não,
1: aí.
0: Aqui no estúdio.
1: Tá aqui no estúdio da CBN, tá aí no estúdio da CBN, no SP Gastronomia. Pois não.
0: Eu tenho muita saudade do meu amigo Rodrigo. Um abraço pra ele lá do ABC, torcedor do Santos. Adoro um pagodão. Tenho certeza que ele gostaria de estar aqui hoje, mas infelizmente ele não conseguiu.
1: Tá certo. 8h47, falando nisso, o Gabriel Dudziak, um dos grandes jogos dessa rodada, assim, em termos de importância, é esse Santos e Mirassol na Vila Belmiro, domingo 18h30, jogo de muitos pontos aí na briga contra o rebaixamento. O tal Rodrigo aí que o Bruno conhece, o Bruno falou que ele é santista, deve estar tenso já com esse jogo, Gabriel.
3: Assim, até porque ele viu no meio de semana os reservas do Mirassol fazerem bonito contra a LDU. Houve aí também time poupado, então parte física não deve ser aí um empecilho exatamente para o Mirassol, embora eu queira também de novo fazer aquela provocada, né? Corinthians usou titulares 3 vezes seguidas nas últimas 2 semanas e conseguiu, né, ganhar aí na Libertadores, mesmo com
1: o Diniz quase sempre mexendo assim só nos 15 minutos finais e olha lá, né?
3: Exato. O São Paulo recentemente teve 12 dias de descanso porque estava fora de Copa do Brasil e fase prévia da Sul-Americana, voltou e perdeu do Grêmio, né? Então, assim, essa coisa que a gente de fora, né, fica muito concentrada em a parte física vai pesar, não vai pesar, tudo isso é muito assim, caso a caso, jogo a jogo, e não dá para simplesmente dizer, olha, descansou, então vai fazer tal coisa, não descansou, então não vai conseguir fazer tal coisa, né? Então, acho que mesmo eu tendo falado sobre isso, quero fazer o contraponto de que, assim, talvez não signifique absolutamente nada. De fato, é um jogo muito importante. O Santos tem aí uma sequência pesada, né? Porque vai ter os jogos eliminatórios de Copa do Brasil e lá na frente de Copa Sul-Americana e alguns adversários também pesados nessa sequência, né? Por exemplo, vai jogar contra o Corinthians na próxima rodada, não essa, a outra, né? Vai enfrentar o Internacional lá no Beira-Rio, vai jogar contra o Cruzeiro. Então, são jogos complicados que o Santos tem, só vai, entre aspas, aliviar lá para outubro, né, a vida do Santos. Então, esse confronto é muito importante, porque depois vai demorar para o Santos ter outro mais acessível do que esse, mesmo elogiando aqui o Mirassol. Acho que o Mirassol já virou uma página em relação àquele começo terrível de Brasileirão.
1: 8h49, vamos fazer o último intervalo no 4 em Campo e na volta a gente fala mais da rodada do fim de semana no Campeonato Brasileiro. Opa, que isso?
0: Eu não tenho culpa de dizer.
1: Vai lá 3 minutinhos pra você aproveitar o show, depois você volta
2: pro intervalo.
1: Eu tomei um susto aqui. Achei que tava em Joanópolis, terra do lobisomem. Vai, intervalo, 3 minutos, voltamos.
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5: A sobretaxa de 37,5% imposta pelos Estados Unidos a milhares de produtos brasileiros impõe desafios à indústria nacional. Uma saída estimulada pelo governo do Brasil é a diversificação de mercados, especialmente após ter entrado em vigor o Acordo Mercosul-União Europeia, zerando tarifas para ativos importantes da economia pernambucana, como a uva do Vale do São Francisco. No Recife, o evento Conexões Produtivas, na sede da Federação das Indústrias de Pernambuco, reuniu empresários e autoridades para discutir algumas dessas saídas no contexto do estado, que tem grande potencial a partir de produtos como automóveis, açúcares e melaços e as frutas. É o que conta o ministro do Desenvolvimento, Indústria, Comércio e Serviços, Márcio Elias Rosa.
6: Pernambuco está registrando um aumento nesse ano das exportações. O fato é que hoje nós já tivemos um crescimento em relação ao ano passado de cerca de 16,5% do que o Pernambuco exporta.

0: exportou 2,5 bilhões, né, de dólares, e vem crescendo ano a ano, e assim haverá de continuar. Nós temos cerca de 151 empresas de Pernambuco que já exportam. A Apex, num trabalho espetacular, já identificou pelo menos 190 outras oportunidades de negócio.
1: Outro aspecto a ser considerado é o baixo crescimento das exportações em relação às importações, considerando o recorte entre 2021 e 2025. Ou seja, existe espaço para ampliar as conexões. Ainda assim, o presidente da FIEP, Bruno Veloso, lembra que as negociações com os Estados Unidos precisam ser mantidas.
2: Ele é nosso segundo país com maior volume de exportação, e isso tem nos impactado. A gente precisa manter sempre o diálogo, porque os assuntos econômicos que têm se tratado precisa tratar dentro do campo econômico. Questões políticas não podem interferir nas questões econômicas. Então a gente entende que o diálogo é o caminho para que a gente volte a ter uma relação com os Estados Unidos.
1: De acordo com o Ministério da Indústria e Comércio, após a entrada com o processo de reciprocidade na Organização Mundial do Comércio, as negociações entre Brasil e Estados Unidos estão paralisadas, porém, com perspectiva de que sejam retomadas nas próximas semanas. Reportagem Lucas Arruda.
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1: 8h53, reta final do Quatro em Campo. Rafael Prates, domingo, 4 horas, tem clássico Vitória e Bahia em Salvador. E a despeito de todo o investimento, Grupo City, Bahia, tal e coisa, quem chega com a setinha pra cima aí é o Vitória. O Bahia vem de 5 empates seguidos no Campeonato Brasileiro, enquanto o Vitória se prepara para enfrentar o Vasco na Copa do Brasil e tá ali sobrevivendo no Campeonato Brasileiro no meio da tabela, Prates.
2: É, o Bahia empacou, né? Empacou nos resultados, empacou em relação à evolução do time também. Você lembrava a instância com o Bruno Faria do empate contra a Chapecoense em Chapecó, sofrendo 3 gols. O Rogério Ceni tem um tipo de discurso em que ele muitas vezes procura mudar o time, mas aí o time às vezes não dá a resposta que ele espera, ele diz que falta talvez mentalidade pro time aqui, falta mentalidade para melhorar, colar, e o Vitória não. Vitória faz jogos geralmente no Barradão muito complicados para se enfrentar o Vitória. Time muito organizado quando não tem a bola, time que é muito rápido quando tem a bola. Jogo no Barradão coloca o Vitória assim com uma perspectiva melhor que o Bahia. Bahia tem um elenco melhor, jogadores individualmente muito melhores que os do Vitória, mas como time, o Vitória hoje não deve nada, nada ao Bahia. É jogo pro Vitória pensar aí, talvez, num resultado muito bom, para não só complicar a situação do arquirrival, como pro Vitória começar a pensar em coisa um pouco maior e melhor do que fazer 45 pontos. A disputa ali embaixo tá muito ferrenha, tá muito embolada, mas o Vitória chega mais confiante e também melhor até treinado que o Bahia para esse Bahia do final de semana no Barradão, viu, Dai?
1: E o Corinthians, Gabriel Dudziak, tem o Coritiba fora de casa, domingo 7:30, voltando ao tema do começo do programa, com a bola aí dos últimos jogos da pé, o jogo de domingo, Gabriel?
3: Precisa melhorar um pouquinho, do jeito que tá, acho que vai ser bem difícil de projetar uma vitória do Corinthians. Corinthians precisa criar mais e melhor durante os jogos, não acho que tenha feito um jogo ruim contra o Cruzeiro, poderia ter vencido, mas não foi assim uma grande superioridade, não foi nem uma superioridade, né? Talvez um empate fosse mais justo, e aí você volta um pouquinho, tem o jogo com o Bragantino, que foi assim, ok, né? Apenas ok, e esses dois confrontos com o Rosário Central, nos quais a gente observou muito mais a capacidade de resiliência aí do Corinthians, de se aguentar, né? De conseguir os resultados. Então, precisa de um pouquinho mais para ter aí uma segurança maior de que vai conseguir vencer o adversário. O Coritiba, que a gente lembra, né, tem uma campanha como visitante melhor do que como mandante, né? Quinta melhor campanha como visitante, e aí você olha para a campanha dele como mandante e é a 17ª. Então, o Coritiba também se preocupa, não necessariamente acha algo bom, né, quando joga em casa diante dos adversários.
1: Rapidinho aqui, Bruno Faria, a partir de segunda-feira o Botafogo agora é só

0: Campeonato Brasileiro, com a eliminação ontem pro Cienciano na Sul-Americana. Ontem o time deu algum sinal de reação aí na temporada, Bruno?
1: Não, impressionante. Contra um Cienciano muito fraco, que depende muito da altitude. Ontem é verdade que teve mais a bola, incomodou demais, teve mais próximo do gol adversário do que na primeira partida. Agora, muito longe de tentar eliminar um 5-0, um 6-0, já que foi 6-1 na partida de ida. É um Botafogo pelo segundo ano seguido demonstrando que a SAF foi muito mal feita depois dos títulos da Copa do Brasil e da Libertadores. Entraram em uma situação em que deixaram o sistema financeiro de planejamento catastrófico no Botafogo. O Botafogo não consegue mais ser aquele time que foi imponente em 2024. A ver como é que serão os próximos passos do Glorioso, que agora foca só em Campeonato Brasileiro. Por torcedor, é óbvio, tem que ir no estádio, tem que acompanhar, é o time de coração. Mas tá difícil a vida do Botafogo, viu? Do botafoguense também, de uma forma geral. Eu acho que o botafoguense só perde pro vascaíno, viu, Dai?
0: Duas informações rapidinhas aqui pra fechar o programa. Uma que a CBF marcou o jogo atrasado do Flamengo contra o Mirassol. Vai ser no dia 2 de setembro, ali naquela janela de jogos de volta das quartas de final da Copa do Brasil. E a outra que o Vasco tentou marcar o jogo de quarta-feira contra o Vitória, primeiro jogo das quartas de final da Copa do Brasil, pro Maracanã, mas os administradores, né, Flamengo e Fluminense, negaram. O Vasco entrou na justiça com pedido de urgência para tentar uma liminar para utilizar o Maracanã, e a Justiça do Rio negou o pedido de urgência apresentado pelo Vasco. Essa é a última informação. Gabriel Dudziak, Rafael Prats, Bruno Faria, tchau. Bruno, bom show aí, hein?
1: Ah, obrigado. Já tocou telegrama, eu me apaixonei pela pessoa errada. Olha, o meu amigo Rodrigo já me mandou mensagem aqui, falou que tá com inveja. Ô, Rodrigão, saudade de você. Ó, um beijo no seu coração, amigo.
0: Cada uma, hein? Tchau, Gabriel Dudziak, tchau, Rafael Prats.
2: É. Tchau. É cada susto.
3: Vai melhorar ainda.
2: Cada
3: susto.
2: Ali, cada mergulho de flash, como diria aquela personagem.
0: Nem entrou no show e já tá assim. Imagina quando tiver
1: cabelo. André Neto passou aqui, rapaz. Deu um oizinho e foi.
0: Ah, tá.
1: Sumiu
0: certo.
1: Na curva.
0: Tá certíssimo ele. Bom show pra vocês. Aproveita.
2: Boa noite.
0: 8h58, vem aí o repórter CBN. Na sequência, pra quem tá no radinho, Voz do Brasil, programação da CBN volta às 10 da noite com o CBN Noite Total com a Tânia Morales. Pra quem tá na internet, vem aí, depois do repórter CBN, o Panorama CBN com o Leandro Gouveia. Bom fim de semana a todos. Tchau.
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0: Sexta-feira, 21 de agosto de 2026, a nova pesquisa Datafolha para o governo do Distrito Federal mostra Celina Leão, do Progressistas, com 30% das intenções de voto no primeiro turno, seguida por José Roberto Arruda, do PSD, com 28%. Leandro Graz, do PT, aparece com 11%. O levantamento foi encomendado pela Globo e pelo jornal Folha de São Paulo e é o primeiro estudo divulgado pelo Instituto após o início das campanhas eleitorais. Foram entrevistadas 910 pessoas entre os dias 18 e 21 de agosto. A margem de erro é de 3 pontos percentuais para mais ou para menos e o nível de confiança de 95%. Os números de registro da pesquisa são DF07561/2026 e BR02094/2026. A JIF Holding dos irmãos Joesley e Wesley Batista comprou 100% da Avibraz, uma das principais empresas da indústria de defesa brasileira. A Avibraz enfrentava uma grave crise financeira e estava em recuperação judicial desde 2022. A empresa também passou por um longo período de paralisação e por uma greve que durou mais de 3 anos. O valor da transação não foi divulgado. A Turquia emitiu uma ordem de prisão internacional contra o primeiro-ministro de Israel, Benjamin Netanyahu. O país acusa o governo israelense de genocídio e crimes de investigação sobre detenção de ativistas que tentavam chegar a Gaza. O anúncio foi realizado pelo ministro turco da Justiça. No horário de Brasília, 9 horas.
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